0: Então a gente viu que este compartimento, que tinha já sido organizado, era o mais eficiente do Santa Cruz, falhar, e falhar muito no primeiro tempo. Mas a falha não pode ser dita só da defesa. O meio-campo do Santa Cruz não tinha cobertura, o zagueiro lateral saía, faltava um homem para encaixar ali, para cobrir a marcação, não tinha. Então a gente sentiu um Santa Cruz um tanto quanto desarrumado, o que facilitou um pouco aquela pressão da equipe do Maringá. Maringá ganhando o jogo por 1-0 e buscando o segundo gol. Olha, na altura dos 30 minutos de jogo, teve uma oportunidade, inclusive, parecida com a que o Santa Cruz deu o Maringá para fazer o gol. Foi uma bola errada na saída do Maringá. A bola ficou com Everaldo. Everaldo pegou, entrou na área e cruzou. A defesa cortou. O Thiago Rosa foi quem cortou. O lateral esquerdo estava dentro da área, perto da pequena área. Ele conseguiu cruzar essa bola. A bola sobrou para o Pedro Favela, que na ânsia de fazer o gol, é isso que é preciso, o jogador ter o time, o tempo. Ele tem que sentir, tem que levantar o rosto e olhar à frente. Incontinente, quando a bola veio, ele bateu e bateu nas costas de um dos zagueiros. Então, já aniquilou a oportunidade da segunda bola, porque esta bola que volta é uma bola que, quando bate, está todo mundo desprevenido e até o goleiro. Dificilmente, se a bola passar pelos zagueiros, ela deixa de entrar e fazer o gol. Mas o Santa Cruz teve a segunda bola e não soube aproveitar. A primeira foi essa aí, do Pedro Favela. Depois, teve vários cruzamentos, Thiago Enes, geralmente na mão do goleiro. O Heron teve uma jogada que serviu o Everaldo. Everaldo puxou para a esquerda e chutou direto para o gol. Aí o goleiro Neto, o Guilherme Neto, defendeu bem essa bola. Foi uma bola com possibilidade até de um gol de empate para o Santa Cruz. E terminou o primeiro tempo com a jogada do Cálito, que recebeu de Negueba e avançou para dentro da área. E quem salvou foi Thiago Coelho, que foi ao encontro dele para fechar o ângulo, porque ele ia bater sozinho, tinha passado pela zaga, até porque a zaga não tinha olhado para ele. Ele estava sozinho, recebeu a bola de Negueba na corrida. Era para ser marcado já pelo meio-campo do Santa Cruz, não foi. Aí a bola foi escorrida, além do meio-campo, ele já passou pelos zagueiros, que também não prestaram atenção, e aí foi chutar em cima do Thiago Coelho. Isso aconteceu. Aí ficou aquela visão de que alguma coisa tinha que acontecer. O técnico do Santa Cruz, ele deu um socorro no primeiro tempo, porque ele tirou o Eurico, ele sentiu que o Eurico estava desestabilizado e botou o Edson Miranda no time. Aí ficaram na defesa Thiago Enes, Edson Miranda e o Willian Alves e Matheus Vinícius. Ele tentou equilibrar ali. Mas o meio-campo só pode ser resolvido já no segundo tempo. Então, este primeiro tempo ainda foi de sufoco para a equipe do Santa Cruz, porque o Maringá continuava buscando o gol. O Calito, chutando muito, deu um trabalho incrível. Ele pegou uma bola, ele estava pela ponta esquerda, ele conseguiu puxar para frente, ficou de frente para o gol na área e bateu. O Thiago Coelho não teve dúvida, espalmou a bola. E a gente ia aqui anotando e vendo até onde ia a defesa do Santa Cruz na marcação. Então, para mim, o Santa Cruz não teve, no primeiro tempo, uma grande chance do gol de empate. Teve aquela que eu citei, Heron serviu o Everaldo. Everaldo puxou para a esquerda, chutou para a defesa do Neto. Ele chutou livre. Quando ele puxou, clareou, ele bateu. Mas a gente viu que no final do jogo, inclusive final do primeiro tempo, perdão, no final do primeiro tempo, o Paulinho, da entrada da área, deu uma porrada na bola com um coice de mula e Thiago Coelho foi lá e defendeu. Quando eu peguei o comentário de intervalo, foi a primeira coisa que eu falei: Thiago Coelho, o melhor jogador em campo da equipe do Santa Cruz, porque do Maringá o time todo estava jogando bem. estava a defesa se comportando bem com Ronald e Lomar, os dois zagueiros. A gente viu o meio-campo trabalhar bem a bola, Paulinho chutando o volante, chutando direto para o gol. A gente viu o Lucas Bonifácio, que era o meia de ligação deles, também chutando em gol, além dos atacantes, o Ronald Camarão e o Kaique Carlito, que na velocidade conseguiam quebrar a linha e fazer cruzamento de bola pingado na área. Então, o primeiro tempo terminou com 1-0 para o Maringá. E não ficou nenhuma dúvida de que o Maringá foi melhor em campo do que a equipe Santa Cruz. O que o Santa Cruz fez foi conseguir equilibrar um pouco no final do primeiro tempo. Mas o Thiago Coelho impediu que a virada para o segundo tempo tenha sido com o marcador de 2-0 para o Maringá. Porque o Maringá fez aquele gol cedo, aquele gol dos 23 segundos, e foi quem ficou buscando o segundo gol. E o time do Santa Cruz sempre tentando, na bola longa, encontrar uma jogada ideal. E a gente sentiu que o time não jogou bem. As bolas compridas, que foi a constante, eram sempre antecipadas pela marcação da equipe do Maringá. Quando chegou no intervalo, o Santa Cruz tinha feito apenas uma mudança. Aí a conversa de vestiário, ela tem valor, é a orientação. E os treinadores, às vezes, não mudam no intervalo, como aconteceu hoje, exatamente para poder esperar a orientação passada, o reposicionamento do elenco, até porque o técnico tinha na cabeça que estava escalando o melhor do elenco do Santa Cruz, a sua força máxima. Então ele tentou reposicionar. Acho que ajudou muito. Eu vi o Santa Cruz melhorar para o segundo tempo de jogo. Mas as mudanças foram as entradas de novos jogadores que estabilizaram o Santa Cruz para ter uma constante, jogar o segundo tempo diferente do primeiro, se encontrando, tocando bola. O Santa jogava muito, muito disperso, errava muito passe. Isso ainda trouxe para o segundo tempo, um jogador distante do outro. E ainda executou a bola longa a partir de Thiago Coelho, a partir dos zagueiros. O William Alves, o que chutou no primeiro tempo para alcançar o ataque, ele não conseguia ligar com o meio campo por causa da marcação alta do Maringá. E aí ele botava essa bola para cima e chutava direto lá para frente. Não prosperou esse tipo de jogo. Então o técnico, no intervalo, já esfriou isso. O Santa Cruz tem que jogar com a bola no pé, tem que dar mais velocidade. O Santa Cruz tem que abrir o jogo pelas pontas e fazer cruzamento. O cruzamento perturba qualquer adversário. Mas o Santa voltou assim e encontrou o gol também cedo, com 5 minutos. O primeiro lance do segundo tempo foi uma bola de Paulinho pela ponta esquerda, que chutou direto para o gol. E o Thiago Coelho fechou uma bola que foi no ângulo e conseguiu afastar dali. E aos 5 minutos, numa falta cobrada por Renato, uma bola que o Renato bate, rasante, a defesa cortou, o rebote caiu para Everaldo, que chutou de novo, e aí a bola voltou outra vez para a Favela, que perdão, aí o Everaldo, houve a falta que o Everaldo bateu, a bola vai no rasante, quando ele bate a falta, depois do escanteio, foi assim que gerou, bate a falta, ela vai rasante, e aí no caminho, no miolo da zaga, estava lá o Pedro Favela. Subiu sozinho e deu um giro de cabeça, uma casquinha, desviando a bola e fazendo este gol que aí está. Você vai acompanhar a narração do maior gol do mundo.
1: Haroldo Costa.
2: Renato levanta a bola, viaja na grande área, afasta a defesa paranaense. Rebote de bola fora da grande área para o time tricolor com Everaldo. Everaldo domina, lado meio esquerdo, aplica a pinta, preparou Everaldo. Bate! Gol! Gol! Gol tricolor! Gol tricolor!

Favela! Gol pra subir, Tricolor! Gol pra subir! Tinha que ser assim, dramático! Falta cobrada, lançamento na área, Favela de cabeça, mandou pro fundo no gol, empata o jogo! Santa Cruz precisa para voltar à Série B. É o que o Tricolor precisa para voltar à Série B. Empata o jogo Santa Cruz com Pedro Favela. Vai voltar para a Série B, Tricolor, ainda hoje.

0: do amor. Empata o jogo, Pedro Favela, e tá colocando o Santa Cruz na Série B. Pedro Favela faz na arena. Santa Cruz 1, Maringá também 1. É hoje, tem que ser hoje. Tem mais um gol de Favela com Igor Moura.
1: Pedro Favela foi um sorriso enorme na massa coral de Série B do brasileiro. Everaldo apareceu no momento mais decisivo do campeonato até aqui. Depois da falta cobrada, se afastada pela defesa do Maringá, Everaldo cortou como quis para a perna direita o Ronald Camarão e cruzou uma bola perfeita no primeiro pau. Favela desviou para trás e confundiu completamente o goleiro Guilherme. Pulou, meu amigo, quando tocou na bola, ela já estava balançando o barbante. O Santa explode a arena com Favela, empata o jogo, está nesse momento, Haroldo, na Série B do Brasileiro, gol de Pedro Favela.
2: Olha, eu vou remontar até esse gol, depois da descrição do Haroldo e do Igor na pista. Veja bem, a bola foi, a princípio, uma falta que Renato bateu, a defesa cortou, a sobra veio para Everaldo. Eu falei, Everaldo bateu a falta. Não, foi Renato. Para que todos tenham crédito nesse gol. Renato bateu, defesa cortou. Everaldo pegou esta sobra, esse corte da defesa. E aí mandou de novo para dentro da área. Ele de fora da área bateu rasante. Aí foi que Favela apareceu no meio da zagueirada e deu toquinho de cabeça e colocou no fundo do gol, como o Igor Moura descreveu. Ele estava no meio ali da zagueirada, o Favela, e a bola saiu do alcance de Guilherme Neto. Gol de Pedro Favela com toda essa participação. Era um outro Santa Cruz de segundo tempo, um Santa Cruz rearrumado, mas o Santa Cruz tinha que seguir agora buscando o segundo gol. O time do Maringá, ele sentiu esse gol de empate, mas reagiu, mas já não foi para o ataque, porque o empate interessava também, porque o Maringá continua na frente dos demais. O Santa Cruz, o primeiro, era o segundo. Então, ficaria bem um resultado de empate. O que é que acontece nesses casos? O time, ele se divide, ele tem que ser um pouco mais marcador, porque no primeiro tempo a equipe do Maringá, ela ia para frente subindo com os laterais. Ela, porque se levasse um gol, já tinha feito um, ainda tinha tempo de jogo. Mas era o segundo tempo. Então, quando saiu o gol de empate do Santa Cruz, a gente sentiu um reposicionamento do time. Já não se atirava mais ao ataque, se prendia um pouco para fazer a marcação e dificultar o Santa Cruz fazer a virada. E aí, a gente viu ainda com o cruzamento do Ronald Camarão, uma bola de gol, ela foi pingando no segundo pau, o gol estava praticamente aberto, mas o fato é que ele chegou e pegou mal na bola, e a bola saiu. Mas a gente viu ali uma reação e todos ficamos preocupados, porque parecia que a defesa do Santa Cruz estava ocasionando as mesmas falhas do primeiro tempo. Essa jogada do Ronald Camarão, porque perdeu o gol. O buraco estava aberto, ele estava perto do segundo pau. E o goleiro, porque a jogada começou pelo lado direito, o goleiro, o Thiago Coelho, estava lá do outro lado. Ele aí meteu tocou com a perna na bola, ao invés dela ir para frente, ela foi para o lado, saiu, escapou o Santa Cruz. Foi o tempo que o treinador começou a rearrumar o time do Santa Cruz. Ele já tinha feito uma modificação no primeiro tempo na zaga. Aí o que é que ele faz? Ele tira o Thiago Enes, bota o William Júnior. Isso viria a mudar muito o time do Santa Cruz no meio campo. O William Júnior, ele trabalhou mais a bola segurou mais na frente. O Santa Cruz começou a entrar na área adversária a partir do momento que ele entrou. Ele teve mais a ligação, a entrada de Arilson no lugar de Everaldo, aí já foi aos 27, teve também a entrada do João Pedro no lugar do Ronald, a produção do Ronald não era a de outros jogos, ele também não jogou tão bem como vinha jogando. Entrou João Pedro, teve uma sensação de que o time melhorou, abriu mais pela ponta, consequentemente dificultou a marcação para o time do Maringá, e o time do Santa Cruz foi chegando, até a entrada aos 27 do Cadorini. Quando ele entrou no lugar de Heron, o Santa Cruz passou a ter bola na área. E aí a gente pode enumerar até as oportunidades. João Pedro, uma bola que sobrou para ele, ele teve chance, mas chutou errado. Ele chutou raspando o poste esquerdo. Por que errado? Porque era uma bola para acertar no meio do gol. Aos 39 minutos, o William Júnior quase faz um gol. Escapou pela esquerda, seria o segundo gol do Santa Cruz. Escapou pela esquerda, se aproximou da quina da área e ele, sabendo que a marcação iria ser feroz ali, de lá mesmo ele bateu e chutou. Uma bola enviesada que ia entrar perto do primeiro pau, aí o goleiro foi em cima dela, foi uma bomba. A bola, ele foi fechar o canto, mas a bola raspou e acabou indo para o lado de fora. Um chute de William Júnior que fez o estádio dar aquele Depois teve a de Cadorini. Aí já estava no fim do jogo, aos 43 minutos. Uma bola que foi tocada para ele. Ele estava dentro da área, deu um giro e bateu para o gol. A bola triscou no pé do poste direito e foi para fora. Então vimos um Santa Cruz que estava fazendo no segundo tempo o que o Maringá tinha feito com o próprio Santa Cruz na primeira etapa. Quando o Maringá fez um gol, estava procurando o segundo no primeiro tempo. No segundo tempo, Santa Cruz fez um gol e ficou na busca do segundo, que seria a virada para o placar de 2-1, que não aconteceu. Teve, inclusive, uma bola do Cadorini. Essa bola do Cadorini aí, que era para entrar, e a bola triscou o pé do poste e saiu. E no fim do jogo, aos 48 minutos, um jogo desse sempre tem um risco e sempre é perigoso. Uma bola de longe, lá da intermediária, o Gabriel Souza, que é lateral direito e substituiu o João aos 30 minutos do segundo tempo no time do Maringá, ele pegou a bola e deu a pancada lá de trás do seu campo de defesa, mas o cara tem um canhão no pé. A bola explodiu no poste direito do goleiro Thiago Coelho. Se ela está um pouco para dentro, um palmo para dentro, entraria. O Thiago Coelho não chegaria na bola, mesmo sendo uma bola de longe. Ele não acreditou que a bola chegasse tão rápida, porque a batida foi forte demais. E pensou, talvez, que a bola fosse sair. É o tal golpe de vista. A bola explodiu no poste do Santa Cruz. Não entrou. Então, a gente disse, o Santa Cruz, entre outras coisas, teve a trave do seu lado a seu favor. Por isso, eu achei que o jogo teve um placar justo. Porque o que o Santa Cruz fez no segundo tempo, o Maringá tinha feito no primeiro tempo de jogo. Agora, por que o Santa Cruz fez? A conversa de intervalo, você tem que dar o crédito ao treinador, porque assim que o time voltou, já voltou com outra atitude, diferente do primeiro tempo, e as mudanças. As mudanças, elas foram correndo. Eu falei na de William Júnior no lugar do Thiago Enes. E o William Júnior foi lá para frente. E aí, o Renato, que estava jogando como ponta, veio para a lateral direita. A defesa ficou composta com Renato, Eurico, aliás, Renato, Edson Miranda, William Alves e Matheus Vinícius. A defesa do segundo tempo. O meio-campo ficou com Pedro Favela, Silva e o William Júnior. O Everaldo foi substituído pelo Arilson. Arilson ficou como mais um volante no meio de campo. Depois, já no fim do jogo, o Christian de Souza, por garantia, porque ele viu aquela bola na trave, ele colocou aos 46, dois minutos antes, aos 46, ele colocou o Fabinho no lugar de Silva. E aí o meu campo ficou com Pedro Favela, Fabinho, Arilson e o William Júnior, muito fortalecido. O ataque, o João Pedro tinha entrado no lugar do Ronald, o Cadorini tinha entrado no lugar de Heron e Renato tinha virado o lateral direito. O Santa Cruz terminou com essa formação. O time do Maringá tentou fazer crescer o jogo ofensivo, mas não conseguiu reeditar o seu primeiro tempo. O técnico tirou Kaique Cálito. O Haroldo, na hora, chamou a atenção. Vai tirar o melhor jogador do time? Todo mundo estranha. E saiu para a entrada de Serginho. Eu falei que deveria... Aliás, quem entrou foi o Júlio Rodrigues. O Serginho entrou no lugar do outro ponta, o Ronald Camarão. Mas o Kaique saiu cedo. Saiu com 13 minutos, o Ronald Camarão saiu aos 30. Este Cálito era o cara que estava dando calor à defesa do Santa Cruz, especialmente no primeiro tempo. No segundo, nem tanto. Mas aí o técnico tirou e botou Júlio Rodrigues. O jogador que estava como o melhor do Maringá saiu ótimo para o Santa Cruz. Ele aí em seguida tirou o Ronald Camarão, botou Serginho. Serginho ainda deu um chute violento contra o gol de Thiago Coelho, mas não passou disso aí. E o Santa Cruz mereceu o empate. Eu acho que ninguém mereceu a vitória, porque foi um jogo para isso. Um jogo que cada tempo pertenceu a um time e daí o empate ficou bem. O empate era suficiente, porque com o empate, todo mundo sabia, passamos a semana falando nisso, que com o empate o Santa Cruz subiria para a Série B. Eu quero aqui, inclusive, mandar um abraço para o Peterson. É um tricolor que se comunicou com a rádio agora. Ele está vindo na 232. Está saindo do estádio naquela euforia. Eu imagino como deve estar a torcida do Santa Cruz. Então, Peterson, um abraço e comemore aí a subida do seu tricolor para a Série B no ano que vem. Então, gente, terminou em 1-1. O que a gente pode dizer agora é que o Santa Cruz vai para o último jogo contra o Botafogo da Paraíba. Botafogo que não ganhou de ninguém e perdeu inclusive para o próprio Santa Cruz. A primeira vitória do Santa Cruz foi contra a equipe do Botafogo, mas o jogo foi na Arena de Pernambuco. Esse jogo agora vai ser lá em João Pessoa. Observe de que... O Santa Cruz venceu o Botafogo quando ainda se temia que o Botafogo foi o bicho papão da primeira fase. Então era o primeiro da primeira fase, o primeiro a se classificar que ia jogar contra o Santa, que tinha sido o oitavo. Aí o Santa Cruz mostrou que realmente o time cresceu, acreditou e fez um quadrangular melhor do que tinha feito a primeira fase. E foi verdade. E o Santa se classificou por antecipação. Nós estamos na quinta rodada. A sexta rodada é a última. O Santa já chega na sexta rodada classificado, ou seja, já com o acesso garantido na Série B do Campeonato Brasileiro do ano que vem. Então, aqui eu paro para parabenizar a família Tricolor por isso. O árbitro do jogo, Rafael Klaus, só podia dar show, né? Um nota 8, juiz FIFA, apitou em Copa do Mundo. Um cara absolutamente tranquilo e consciente, muito bom na aplicação das regras. Mas as notas dos jogadores do Santa Cruz são estas aqui. Thiago Coelho, nota 7. Thiago Enes, nota 5. Eurico, e aqui eu abro um parêntese. Eurico está tendo uma nota baixa hoje, mas Eurico tem a nota 10 de toda a competição. Eurico jogou muito, mas hoje ele sentiu inclusive a contusão que o tirou rodadas atrás. Então ele entrou meio que no sacrifício, mas seguramente não disse ao treinador que estava sentindo, ou talvez ele tenha sentido a contusão no calor do jogo. Mas o fato é que ele não fez um bom jogo como a gente estava habituado a ver. Eurico, pelo que entregou hoje, nota 3. Eurico, pelo que entregou ao longo do campeonato, nota 10. Foi substituído pelo Edson Miranda, que que teve o dobro da nota dele, nota 6. William Alves, nota 6. Matheus Vinícius, nota 6. O meio-campo, Pedro Favela, autor do gol do Santa, nota 7. Silva, nota 6. Silva, no segundo tempo, destruiu muito. Foi substituído já no final pelo Fabinho. O Fabinho entrou aos 46. Não tem nota porque entrou depois dos 40. E aí não dá nem para ver muito bem o jogo e por um tempo muito reduzido. Então, Silva, nota 6. Fabinho fica sem nota. Entrou no lugar dele. Everaldo, nota 7. Arilson o substituiu, nota 6. Everaldo jogou no primeiro tempo, buscando, caindo, saindo do meio, caindo na ponta esquerda, pegando bola quando era servido, alguns rebotes. Ele lutou, inclusive uma das bolas do Santa Cruz no primeiro tempo, com probabilidade de gol, foi chutada por ele. Ele deu um esforço, mas individualmente é muito difícil. Mas a gente sentiu como o veterano Everaldo tentou carregar o time. Nota 7. Arilson, nota 6. Entrou no segundo tempo. O ataque do Santa Cruz não teve, digamos, grande brilho, mas teve atuação que merece nota. Ronald, nota 5. Heron, nota 5. Eu sempre acho que o centroavante, ele tem que suar sangue, mas ele tem que chutar uma bola de gol. E nós vimos uma participação dele única, uma no primeiro tempo. Era nota 5. Renato, nota 6. Olha, João Pedro entrou no lugar de Ronald e ficou com a mesma nota de Ronald, nota 5. João Pedro teve uma atuação boa, ou discreta para boa, no segundo tempo. O Cardorini, que entrou no lugar de Heron, eu acho que fez mais do que Heron, porque ele quase faz um gol. Num lance, ele teve um ponto a mais que o Heron. Saiu com a nota 6, porque ele realmente fez o que o Santa Cruz queria. Se posicionou lá na frente, prendeu a zaga, prendeu também um volante da equipe do Maringá, o que fez com que o Maringá ficasse preocupado defensivamente e ocupasse metade do time em razão da presença do Cardorini ali, mas também dos pontas do Santa Cruz que estavam jogando com velocidade no segundo tempo. Mas o Cardorini teve essa função de caráter tático no segundo tempo da partida, conforme nós enxergamos. Então, a pontuação, os pontos do time são esses. O técnico Christian de Souza leva nota 8. Rafael Claus, nota 8 também. Rafael Claus, o árbitro, os bandeiras também levam a nota 8. Rafael Tadeu Alves de Souza e Henrique Perinelli Oliveira. O trio é todo de São Paulo. Trio FIFA, o árbitro FIFA, Rafael Claus. O quarto árbitro, Ildinei César Rocha e Silva, do Piauí. O VAR, Wagner Hilway, de Santa Catarina. O auxiliar do VAR, Elton Nunes, também de Santa Catarina. Essa foi a arbitragem. E deixei por último o público. Que coisa espetacular. 45.500. Sabe por que não passou de 45.500 tricolores no estádio? Porque não tinha mais lugar para ficar. Todos os ingressos foram vendidos. 45.500. É a capacidade do estádio. Foram vendidos 45.500, usou até camarotes. Então a torcida do Santa Cruz estava lá. Chegou junto. Renda de R$ 2.039.778,44. Esta renda deixada com a colaboração da torcida coral. A grande paixão, a torcida coral. A torcida, ela tem que ser parabenizada pela presença, sempre apoiando Santa Cruz, mas ela foi recompensada com aquilo que o torcedor quer, conquista. O Santa Cruz conquistou o acesso à Série B do Campeonato Brasileiro. Eu quero deixar aqui no fim algumas palavras sobre o Christian de Souza, que muita gente fala, mas olha, o Christian de Souza, ele todo jogo tem um time diferente. E levou muito tempo assim. Esse time só veio se fixar nas duas últimas rodadas da primeira fase e agora no quadrangular. Mas ele ia mudando. Mas mudando por quê? Porque o time do Santa Cruz não satisfazia no todo. Às vezes ganhava a partida, mas tinha uma reclamação do ponta levar, do lateral levar a bola nas costas. Tinha reclamação de não ter criatividade no meio campo, de o meia não municiar como deviam os atacantes, de chutar pouco. Então, nesse período do Santa Cruz, ele ia mudando. E chegou uma hora que perguntaram, por que você muda tanto? Aí o Christian de Souza falou, todo treinador, quando muda o time, é porque não está satisfeito com o rendimento dos jogadores. Então, ele não estava satisfeito. Mas, antes dele, a torcida aplaude o gol. Mas o torcedor, quando passa, sai do jogo, no dia seguinte, ele está conversando com a gente, dizendo, mas como pode, rapaz, o Santa Cruz não ter contratado um ponta, essa ou aquela posição? Ele se queixa, e ali a gente entende que ele está se queixando do rendimento de determinado setor do time. Então, o treinador se antecipa a isso. E aí ele foi no elenco do Santa Cruz, mudando aos poucos. Eu ficava observando a leitura do jogo dele no primeiro tempo. No segundo tempo, ele sempre tirava e fazia um conserto e o time melhorava. Quer dizer, ele foi pegando até jogadores de outras posições para tapar um buraco numa posição X, porque o cara não estava rendendo. Ele tinha que fazer alguma coisa. Mesmo que ele tire um zagueiro, bota um volante. Mas aí ele tapou a sangria. Então, ele trabalhou muito assim, o Christian de Souza, metódico no trabalho dele, não acusando ninguém e fazendo o trabalho. Ele construiu um time até chegar o momento que o time dele foi repetitivo, se tornou agora no quadrangular. E por isso que ele tinha perdido o Ronald e Eurico, e agora os dois estavam disponíveis, ele colocou de volta. Foi quando nós dissemos aqui na Rádio Jornal que o Santa Cruz entrava com sua força máxima. Mas, obviamente, ninguém vai imaginar que um jogador vai sentir uma contusão e o rendimento dele caia dentro do jogo. Isso acontece e é do futebol. E o treinador está ali para socorrer, para fazer as substituições devidas. Então, eu acho que Christian de Souza foi quem levou o Santa Cruz pacientemente, costurando o time a essa Série B. Então, a visão do torcedor, ela tem que se focar nisso aí, no cara que trabalhou com um objetivo. Porque cada jogo tem uma história. Aqui e ali pode o treinador errar numa substituição. Ele pensou que ia resolver e piorou. O cara entrou e não jogou nada. É um risco que o treinador corre. Mas é no fim do trabalho que você faz a avaliação do treinador. Ele ainda está aí para ver se dá para disputar o título da competição. Mas atingiu o objetivo, o sonho de todos este ano, que era ver duas coisas, o Santa Cruz subir para a Série B e o Santa Cruz ter uma SAF para comandar no próximo ano a vida do clube. E isso está sendo entregue nesse momento. Neste momento também, a nossa visão sai do Christian de Souza, a quem eu parabenizo pelo trabalho, e vou para o presidente do clube. O presidente do clube podia sair odiado até, se não tem conseguido nada, porque aí vem um fator sorte também, se não tem conseguido uma SAF para cobrir a frustração daquele grupo que tentou fazer a primeira SAF, então se o presidente não tem conseguido isso, ele teria sido execrado. Mas ele foi resiliente, trabalhou muitas vezes em off, o pau cantando, como eu mesmo critiquei muito por essa questão da SAF, porque vi demorar demais. Eu imagino a ansiedade dele para tentar resolver, para que os caras aceitassem, para ele poder dizer para a torcida, afinal, nós temos uma SAF. Então, ele passou por tudo isso, mas saiu vitorioso. E correu o risco, sim, como um time corre quando entra em campo, de ser derrotado, mas sai vitorioso, às vezes. Então, veja, o presidente também correu esses riscos aí, mas chegou bem. Ele que pegou o Santa Cruz lá em 2023. Ele pegou o Santa Cruz. O Santa Cruz não tinha vaga em competição nacional. E o Santa Cruz ainda foi entregue a ele com 5 meses de salários atrasados, incluindo o funcionário e também os jogadores. Jogador que tinha saído sem receber, cuja questão viria através da justiça. Então veja bem como ele recebeu. Ele chegou pagando esses 5 meses, se virou por dinheiro. Foi pedir dinheiro à federação, à CBF, mas chegou pagando, porque senão o ambiente ficaria tétrico. Então o cara se esforçou, saiu da sua vida pessoal e se dedicou ao Santa Cruz. Por isso eu tiro meu chapéu e agora, no final da corrida, eu parabenizo também ao presidente Bruno Rodrigues. Presidente, imagino que você passou algumas noites sem dormir, mas agora você vai ficar sem dormir para comemorar, o que é muito diferente. Parabéns, família Coral. E ripa na chulipa. Vamos nos preparar todos para a Série B do ano que vem. Agora vejam vocês. Teve aqui mensagens pedindo para dizer quem fica e quem sai na opinião da gente. Farei isso no último jogo. Após o último jogo, é no sábado, na segunda-feira, a gente vai falar sobre isso e eu vou dizer a minha opinião a respeito do time atual, que eu acho que não pode ser descartado simplesmente. Muitos jogadores podem contribuir ainda numa Série B para o Santa Cruz, que mostraram nível para isso. Nós analisamos e anotamos até com essas notas que vocês ouvem aqui. Anotamos quem cresceu, quem caiu, o rendimento deles ao longo do ano. Então, nós vamos fazer uma avaliação, porque teve aqui muitos que cresceram com o próprio Santa Cruz dentro da competição. Então, é um jogador que evoluiu, que está em crescimento. Este jogador, ele precisa ficar até para o Santa Cruz não virar zero, porque é um mal que se abateu há muito tempo sobre o futebol de Pernambuco. Todo ano começa se fazendo um time novo no Sport Náutico Santa Cruz. Na hora que pararem com isso, virarem com o time, vão começar a competição numa condição de estar na cabeça de qualquer competição, porque você tem um time. Muito embora o time tenha depois que ser reforçado, para isso que tem as janelas que a CBF estabeleceu, para reforçar, porque sempre se precisa melhorar. Mas não pode uma equipe ou um clube passar de um ano para outro sem ter um time respeitável para jogar, para entrar em campo. Não é aquele que apanha 8 jogadores da divisão de base e bota 3 profissionais e vamos começar. Não é esse time. O time é aquele profissional, é aquele time que vinha sendo titular, que tem que estar, se não completo, completas com outros, mas com um percentual, uma espinha dorsal, para que a equipe faça bonito também no começo do ano seguinte. Isso aí é um assunto para depois. Agora, eu quero dizer a você que o Santa Cruz fez 1, o gol foi de Pedro Favela, o Maringá fez

0: o último do quadrangular, tem 2 pontos sem ter obtido nenhuma vitória. Minha gente, fique com Deus. Ponha Jesus Cristo no seu coração para ter uma vida feliz. A palavra volta agora para ele, que vai mostrar mais detalhes, lhe dar mais informações a respeito do futebol brasileiro e do futebol de Pernambuco. Eu estou falando do grande narrador e o melhor âncora disparado do futebol brasileiro. Quem é ele? Marcelo
1: Araújo! Obrigado, Ralf de Carvalho. Mestre Ralf, o Bola de Ouro, que diz todas as verdades, que trouxe todas as verdades de Santa Cruz 1, Maringá também 1, consequentemente o acesso inesquecível na história coral. Tricolores felizes, Cobra Coral feliz, o Santa Cruz está de volta à Série B depois de 10 anos. Nós vamos destrinchar aqui os dois quadrangulares. Ninguém subiu hoje do Grupo C, hein? Santa Cruz é o único a comemorar o acesso da Série C para a Série B. Acessos adiados para o segundo colocado do Grupo B, Maringá ou Floresta, e no Grupo C, Ferroviária, Inter de Limeira, Brusque, e o Papão da Curuzu tá vivo, hein? Você que pensava que o Papão não tinha mais chance, derrotou a Ferroviária e pode chegar à Série B do próximo ano, no sábado que vem. Daqui a pouquinho vamos destrinchar essa história aqui no resumo final. Agora, homenageando toda a massa coral, essa torcida incrível, fiel, que não abandonou seu clube nesse tempo todo, com a música fantástica, composição de Braulio de Castro, no gogó do Valmir.

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1: Haroldo Costa.
2: Renato levanta a bola, viaja na grande área, afasta a defesa paranaense. Rebote de bola fora da grande área para o time tricolor com Everaldo. Everaldo domina, lado esquerdo, aplica a pinta, preparou Everaldo. Bate! Gol! Gol! Gol tricolor!

Gol pra subir! Tinha que ser assim, dramático! Falta cobrada, lançamento da área, Favela de cabeça, mandou pro fundo no gol, empata o jogo! É o que o Santa Cruz precisa para voltar à Série B. É o que o Tricolor precisa para voltar à Série B. Empata o jogo o Santa Cruz com Pedro Favela. Vai voltar para a Série B, Tricolor, ainda hoje.

0: 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Empata o jogo, Pedro Favela, e tá colocando o Santa Cruz na Série B. Pedro Favela faz na Arena. Santa Cruz 1, Maringá também 1. É hoje, tem que ser hoje. Tem mais um gol de Favela com Igor Moura.
1: Pedro Favela põe um sorriso enorme na massa coral de Série B do Brasileiro. Everaldo apareceu no momento mais decisivo do campeonato até aqui. Recebeu a bola na esquerda, depois da falta cobrada, se afastada pela defesa do Maringá. Everaldo cortou como quis para a perna direita o Ronald Camarão e cruzou uma bola perfeita no primeiro pau. Favela desviou para trás e confundiu completamente o goleiro Guilherme. Pulou, meu amigo. Quando tocou na bola, ela já estava balançando o barbante. O Santa explode a Arena com Favela. Empata o jogo. Está nesse momento, Haroldo, na Série B do Brasileiro. Gol de Pedro Favela.
2: E o Santa Cruz chegou. Está na Série B de 2027. Daqui a pouquinho, muito mais resumo final com muito mais informações. 9h53.
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1: Agora 9:57, com os trabalhos técnicos de Aldo Leite e também Elivelto Henrique. E você mandando a sua mensagem, está liberado aqui o WhatsApp da Rádio Jornal, mensagem de texto. Agora, daqui a pouquinho eu vou pegar uma mensagem, algumas mensagens de áudio, não dá para muitas, mas algumas aqui, a nossa produção técnica vai dar uma olhada. Vamos escolher pelo menos umas 5 aqui. Mande pra gente. Você tá vindo, tá no trânsito? Tá saindo ainda da arena? Acompanhou a festa ainda no trio elétrico? Diga onde é que você está, o que representa pra você esse acesso da Cobra Coral pra Série B. Mande pra gente aqui no WhatsApp da Rádio Jornal, na sua participação. Tá legal? Estaremos colhendo aqui as mensagens. O número é o 99147-8520. 99147-8520. Já tem uma turma boa, super legal com a gente aqui. Nosso querido Rodrigão tá festejando, relembrando o saudoso pai dele. Ayrton Tricolor das caravanas aí de Caruaru. Edson Araújo comemorando muito. Marcão Pires, Alves Rubro, mas parabenizando a massa coral. Maria Luísa tá feliz da vida. Professor Albino, grande abraço. Nosso querido André Maurício no Cordeiro. Ainda o Marcelo Gomes em Camaragibe. Boniperte aí em Caruaru. Wilton na Mangabeira. Lulinha, Dona Amélia, Nininho, um abraço a todos. Correia, alô Correia. Pessoal do Procon de Carpina. Ia falar Camaragibe, mas é Carpina. Rafaele, Larry, Lucas, um abraço, Correia, felicidade total da galera coral ligada com a gente. Nosso querido Alexandre Oyama, grande alvirrubro, tá ligado também com a gente. Professor Fernando, um abração. É, na zona sul de São Paulo, ligados com a gente. Olha o casal, Jurandir e Valquíria, graças à Rádio Jornal com a sua cobertura. O Santa é Série B, viva a Rádio Jornal. Te abraçar também quem está ligado com a gente. Ótima noite a todos, pelo Esporte Tudo, por Pernambuco também. Sou Wellington Alves, moro em Indaiatuba, São Paulo. Há 7 anos que estou aqui. Manda um alô para minhas filhotas Késia Wilds, Sofia Cauane e para meu velhão Netinho Cauã, que estão aí na 7ª região do Recife. E para o Benjamin Emanuel, Maria Eduarda, Flávio, a mãe Renata, estão em Indaiatuba, cidade maravilhosa, para todos vocês da Rádio Jornal. É, nunca deixei de ouvir. Valeu, um abraço ao nosso querido Wellington. É, também com a gente, deixa eu ver aqui a mensagem do Aurino. Aurino, ele diz, olha, realmente, toda vez que o Igor Moura cobre o time, esse time sobe. Foi assim com o Náutico ano passado e agora no Santa Cruz. Ô, repórter pé quente da bexiga. Abraço a todos. Valeu, Aurino. Abraço. Cristian de Peixinhos, tricolor santacruzense. Quis o destino que o jogador mais regular no campeonato marcasse o gol da classificação e da final da Série C. Pedro Favela, viva o Santa Cruz. Zé Carlos com a gente na Rua do Abacate, em Rio Doce, Olinda, comemorando o acesso. Quem também está com a gente aqui, tem bandeira, tem criança fazendo sinal de positivo, tem Jesus Cristo. Aqui foi do religioso ao profano, viu? Jademil Lapa está comemorando bastante. É, deixa eu ver outra mensagem aqui. Essa é a alvirrubra do Valdo, que está ligado com a gente. Um abraço, Valdo. Giovanni do Derby, parabéns ao melhor, maior time do Nordeste pelo retorno à Série B. Uma campanha de excelentes resultados do Esquadrão Coral. Valeu, um abraço. Rumo ao título, Santa Cruz, saudações santacruzenses. Deixa eu dar uma passadinha aqui no prosseguimento, porque tem muita gente querendo saber como é que fica agora, né? Poderíamos ter os quatro acessos hoje, os quatro clubes já garantindo acesso hoje, mas só deu Santa Cruz, só deu um integrante do grupo B. Santa Cruz 1, Maringá também 1, foi o placar do jogo. Adeilson abriu o placar aos 20 segundos de jogo, um susto para a Nação Coral, Maringá 1-0. E aí Pedro Favela, numa cobrança de falta do Everaldo, Pedro Favela dá aquela casquinha de cabeça, 6 do segundo tempo, Santa Cruz 1, Maringá também 1. Parabéns à Nação Coral, hein? 45.500 o público na arena. Uma renda de R$2.039.778,44. No outro jogo do grupo, no Presidente Vargas, o Floresta abriu o placar com Garratti de pênalti aos 6 minutos do primeiro tempo. Rodolfo empatou para o Botafogo aos 51 da etapa final. O único gol do Botafogo. Que decepção para a torcida paraibana do Belo, hein? Primeiro gol do Botafogo no quadrangular veio somente na quinta rodada. A classificação fica assim: Santa Cruz garantiu acesso, mas ainda não garantiu a participação na final. E nós vamos esclarecer o que é que precisa para o tricolor ir para as finais da competição. Santa Cruz chegou a 11 pontos, 3 vitórias, 2 empates. Está invicto nesta fase. 5 gols marcados. É o melhor ataque do grupo B, mas não é dos dois quadrangulares, tá? O melhor ataque dos dois quadrangulares é a Inter de Limeira, que chegou a 11 gols, tá no grupo C. Santa Cruz tomou 2 gols, tem saldo de 3, aproveitamento 73,3. E aí, segundo e terceiro lugares, daí sairá o segundo acesso do grupo B. O Maringá tem 8 pontos, 2 vitórias, 2 empates e 1 derrota. 4 gols marcados, 2 sofridos, tem saldo de 2, aproveitamento 53,3. O Floresta, terceiro lugar, chega com chance na última rodada. 5 pontos, 1 vitória, 2 empates, 2 derrotas, 3 gols marcados, 4 sofridos, saldo negativo de 1, aproveitamento 33,3%. E aí o seguinte, né? Como deve estar agora? A torcida do Floresta é pequena, mas a sua direção, comissão técnica... tomou o gol do Santa Cruz lá no segundo tempo, né? Tava vencendo por 1-0. E hoje tomou o gol do Botafogo já aos 52 minutos, já nos acréscimos. O Floresta, caso vencesse a partida, chegaria aos 7 pontos e jogaria por uma vitória simples contra o Maringá lá no Willie Davis. Agora não. Ainda está vivo, mas a situação é um pouco mais complicada. Botafogo paraibano com apenas 2 pontos ganhos, nenhuma vitória, 2 empates e 3 derrotas. 1 gol marcado, 5 sofridos, saldo negativo de 4, aproveitamento 13,3. Agora vamos para a última rodada e daqui a pouco eu explico o grupo C. Sábado, 5 da tarde, Almeidão em João Pessoa com a narração de Alexandre Costa, Botafogo paraibano e Santa Cruz. Botafogo está fora. Santa Cruz precisa somente de 1 pontinho. O empate leva o Santa Cruz para as finais. Por quê? Porque o segundo colocado é o Maringá e o Maringá só pode chegar a 11. Agora, Santa Cruz ganhando o jogo, óbvio, vai para 14, né? E faz uma campanha extraordinária e invicta no quadrangular. Chegaria a 14 pontos com a vitória. Com a derrota, o Santa Cruz vai ficar de olho no jogo entre Maringá e Floresta. Vamos admitir, diferença de 1 gol... pro Botafogo. Botafogo 1-0. O saldo do Santa Cruz, ele cai para 2. E aí, o Maringá vencendo a equipe do Floresta pelo saldo de 1, o Maringá passa adiante, tá? Então, novamente a gente observando em loco, com todas as possibilidades, essa diferença de apenas 1 gol faz com que, se o Santa Cruz toma 1 gol, uma derrota, né? E óbvio, o saldo mínimo 1-0, 2-1, 3-2, o saldo do Santa Cruz cai para 2 e uma vitória, saldo mínimo também, faz com que o Maringá suba seu saldo de 2 para 3. Maringá chegaria também à terceira vitória, chegaria também aos 11 pontos. Então, essa é a situação. Santa Cruz vai para as finais, ganhando ou empatando. caso perca o jogo, aí vai torcer para o Maringá não vencer o Floresta. Ou empate do Maringá, ou vitória do Floresta. Agora, eu vou passar aqui as perspectivas tanto do Maringá quanto do Floresta, mas queria que você aguardasse um pouco para falar sobre a classificação geral, que tá legal para o Santa. Nesse instante tá legal. E seria importante somar um ponto, não só para ir para as finais, mas como também para ter o mando de campo da volta na Arena de Pernambuco, mandado o segundo jogo em casa, né? Em relação a Maringá e Floresta, vitória simples do Maringá, Maringá garante acesso com 11 pontos. Empate, Maringá vai a 9, Floresta vai a 5, garante também o Maringá. Maringá, agora vamos às derrotas. Maringá perdendo pelo saldo de 1 gol, também classifica, ficaria com saldo de 1 e o Floresta com saldo 0. Agora, o que o Maringá não pode é perder pelo saldo de 2, porque aí a situação vira. Os cearenses vão para saldo de 1 e Maringá cai para terceiro com saldo 0. Então a equipe de Leston Júnior, o Floresta, precisa vencer pelo saldo de 2 gols, lembrando que o jogo é no Willie Davids, para garantir o acesso também como segundo colocado do grupo. E aí lembrando que se der Floresta, necessariamente ele vai como segundo, porque ele só atinge 8 pontos, enquanto Maringá tem a possibilidade de chegar aos 11. Esse é o desenho coral, e o desenho de Maringá e de Floresta, o Botafogo vai só cumprir tabela. Agora, vamos para o grupo C, que tinha uma possibilidade hoje de Ferroviária e Inter de Limeira classificarem também com vitórias, né? Garantirem o acesso com vitórias. A Inter recebeu o Brusque, a Ferroviária visitou o Paysandu. O grande vencedor dessa rodada no grupo C é justamente o Paysandu. O placar foi mínimo. O placar foi de 1-0, gol de Caio Melo aos 32 do primeiro tempo. Tínhamos a imagem do jogo aqui, o estádio Acuruzu não estava cheia, não estava lotada. Óbvio, o time com um ponto ganha apenas, grande parte da torcida largou o papão. Mas o papão não largou a competição. Com essa vitória por 1-0, chega a 4 pontos e tem chances de acesso. Vamos lá. A situação ficou assim agora. Ferroviária com 8, permanece na liderança. Inter de Limeira com 7. Brusque com meia dúzia. E Paysandu com 4 pontos. Vamos começar pelo mais simples. Se os dois jogos terminarem empatados, garantem o acesso Ferroviária e Inter de Limeira. Só tem uma situação aqui. Os dois jogos são no sábado, às 5 da tarde. É confronto direto, né? É confronto direto. Então não tem como os dois empatarem os seus jogos, porque é entre eles. É só um empate. Mas tem uma composição deles classificarem com esse empate, tá? Brusque e Paysandu se enfrentam em Brusque, Ferroviária e Inter se enfrentam em Araraquara. Vamos lá. Eu vou começar do líder até o quarto colocado. O que é que a Ferroviária precisa? Vitória ou empate? Vencendo vai a 11, ninguém alcança. E empatando vai a 9. A Inter de Limeira vai a 8. O Brusque pode até fazer um saldo bom em cima do Paysandu, chegando a 9. Mas aí quem ficaria de fora era a Inter de Limeira. Então Ferroviária, com a vitória, vai a 11. E com o empate, vai a 9. Classifica junto com ou a própria Inter de Limeira ou Brusque. Paysandu não entra nessa conjuntura, tá? Fechando. Ferroviária por vitória ou empate. A Inter de Limeira garante o acesso direto em caso de vitória, vencendo a Ferroviária fora de casa. Vai a 10 pontos. A Ferroviária fica com 8 e o Brusque só pode chegar a 9. Caso de empate entre ambos, a Inter só classifica se o Brusque empatar ou for derrotado pelo Paysandu. Tá? A Inter, em caso de empate fora de casa, só classifica ou só garante o acesso se o Brusque empatar ou for derrotado pelo Paysandu. Aí a terceira possibilidade, que é o Brusque. O Brusque garante o acesso em caso de vitória contra o Paysandu. Brusque vencendo vai a 9 pontos, e aí garante o acesso junto com o vencedor de Ferroviária ou Inter. E Inter. Caso de empate, classificam Brusque e Ferroviária. Aqui eu estou falando em caso de vitória. O Brusque também garante o acesso com empate. Vai a 7 pontos. Só que fica na dependência de uma derrota da Inter de Limeira para a Ferroviária por um saldo de 3 gols. Já complica mais aqui a situação do Brusque, tá? Em caso de empate, o Brusque vai precisar da derrota da Inter por 3 gols. E a última composição envolve o Paysandu. Paysandu tem 4 pontos, precisa vencer o Brusque, é fora de casa, lembrando, não é em Belém, o jogo é fora de casa. Paysandu precisa vencer para chegar a 7 pontos, 2 vitórias e torcer por uma derrota da Inter de Limeira. A conta é simples. Agora, a dificuldade é essa. O jogo é fora de casa, tem que vencer e no outro jogo não pode nem dar empate. Ou tem que dar Ferroviária para chegar logo a 11, ou derrota da Inter. O empate não dá, né? Tem que ser derrota da Inter. Porque aí é o seguinte, o Paysandu vai a 7 pontos e 2 vitórias, e a Inter ficaria com 7 pontos e 1 vitória. Perderia no número de vitórias. Então, essas possibilidades das 4 equipes que estão no Grupo C. E aí? Quem você gostaria que garantisse o acesso nesse grupo, hein? Ferroviária, Inter de Limeira, Brusque ou Paysandu? Aproveita e mande pra gente aqui no WhatsApp quem você gostaria que garantisse o acesso junto com o Santa Cruz. Maringá ou Floresta? Agora, vamos à composição geral. Classificação geral nesse instante, somando as duas fases. Primeira e segunda fase. Santa Cruz lidera com 40 pontos, 11 vitórias. Santa Cruz lidera a classificação geral. Terminou a primeira fase com 29, somou mais 11, né? Tem 40 agora. São 40 pontos do Santa Cruz. O segundo colocado é o Brusque, com 38 pontos, 10 vitórias. 38 pontos, 10 vitórias, saldo de meia dúzia. O terceiro agora é a Ferroviária de Araraquara. 38 pontos e 10 vitórias. Na quarta posição, Maringá. 38 pontos e 10 vitórias. Quinto lugar, a Inter de Limeira. 37, 9 vitórias. Sexto, Botafogo, 35 pontos. Tá fora, né? Sétimo, Floresta, com 35. E oitavo, Paysandu, com 33. E aqui tem uma situação. Aqui tem uma situação. No grupo C, a Ferroviária pode chegar em primeiro. Porque é o seguinte, a briga de Santa Cruz aqui é para quem chegar em primeiro do outro grupo, né? Pensando nas finais. A Ferroviária é a principal candidata, tem 8 pontos, ganhando vai a 11. Ferroviária, no geral, tem 38, Santa tem 40. Se a Ferroviária ganha o jogo, vai a 41. Santa teria que ganhar ponto também lá em João Pessoa, tá? No número de vitórias, empatariam, 11 a 11. O Santa Cruz tem um saldo de 8. 5 da primeira fase e 3 na segunda fase. Santa Cruz tem um saldo de 8. Ferroviária tem um saldo também de 8. Vamos a outra composição. A Inter de Limeira. Inter de Limeira, que tem 37 no geral. 37 no geral. Garante o primeiro lugar se vencer a Ferroviária. Com um empate não dá, tem que vencer. A Ferroviária até pode classificar com um empate, né? Falamos aqui. Pode garantir o acesso com o empate, mas não necessariamente garante a primeira posição. Porque se o Brusque vence, o Brusque tem saldo 0, Ferroviária tem saldo de 1. O Brusque pode passar a Ferroviária no saldo de gols. E o Brusque só garante a primeira posição, vamos lá, se der empate, Ferroviária e Inter ficaria 9 a 8, o Brusque vencendo vai a 9, 2 vitórias, teria que fazer um saldo de 2 em cima do Paysandu. A melhor composição para o Santa Cruz, para essa disputa de pontos, em caso de não vencer, né? Se o Santa vence o jogo do Botafogo, não depende de outro resultado do outro grupo para definir em casa, tá? Não depende, porque vai a 43 pontos e aí ninguém no outro grupo alcança, nem mesmo no seu grupo, né? Como ele está hoje, soberano, com 40 pontos. Tem 2 pontos a mais que Brusque, Ferroviária e Maringá. Essa conta aqui vai valer se o Santa Cruz empatar ou perder o jogo. Em relação ao Paysandu, o Paysandu não termina mais como primeiro. Pode garantir o acesso, mas só na segunda colocação. E o Brusque, falei, só chega em primeiro se ganhar o jogo, Ferroviária e Inter empatarem e o Brusque fizer um saldo de 2. Acho que é isso, né? Ficou destrinchado por aqui. Ficaram destrinchados os 2 grupos do quadrangular final da Série C. Vamos ao intervalo, 10 horas e 16 minutos no resumo final.
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12: Olha, daqui a instantes vamos colher alguns áudios de ouvintes, de torcedores que estão se deslocando ainda da arena, estão no trânsito, estão fazendo festa, onde quer que você esteja. Mande sua mensagem pra gente no WhatsApp da Rádio Jornal. Agora 10 horas e 21 minutos, vamos para a entrevista coletiva. Igor Moura acompanhou tudo com o técnico Christian de Souza. Fala, Igor!

0: tava dando uma olhada histórico recente, alguns outros campeonatos, e vi que cinco das seis melhores defesas da Série B estão no G6. Ano passado, o Náutico teve a melhor defesa da história da primeira fase da Série C, subiu. A Ponte teve a segunda melhor defesa da primeira fase, terceira melhor defesa da primeira fase, subiu campeã. E os dois líderes hoje, o Santa teve a defesa, sofreu 15 gols, é líder de um grupo. E a Ferroviária também sofreu 15 gols na primeira fase, é líder do outro grupo. Queria te perguntar, o maior mérito do seu trabalho, do Roberto, da comissão técnica, você vê como estancar aquela sangria de tomar gol todo jogo e transformar o Santa numa defesa que se impõe e que tem uma média baixíssima de gols sofridos, até porque, pergunto isso, se o Santa não tomar gol até o fim desse quadrangular, o Santa será finalista, promovido à Série B.
1: Bom dia, Igor. Bom dia a todos na mesa, em especial nosso torcedor que me assiste. Não é novidade isso aí, né? Acho que essa é a regra do futebol. Não é de agora, é de bastante tempo. Nós temos uma falsa impressão no futebol brasileiro que tem que se atacar de qualquer jeito, tem que se atacar a todo momento. E os treinadores buscam equilíbrio. Eles não buscam jogo defensivo, eles buscam equilíbrio. Essa é a palavra que eu mais falei para vocês desde que estou aqui, né? Que ia buscar um equilíbrio, que ia tentar sofrer poucos gols. Então, a mim não me surpreende, só é a verdade do futebol, do momento atual do futebol, e é as equipes que forem chegando aos objetivos, aos títulos no futebol mundial, serão elas que vão tomar os poucos gols, vão ter as melhores defesas. Mas a gente busca equilíbrio. Nenhum treinador passa para o seu time e tem que só defender. Existem circunstâncias do jogo, momentos do jogo, que a gente se obriga muitas vezes a baixar bloco defensivo, a usar mais um zagueiro, mais um volante ou dois. São circunstâncias do jogo. Mas a palavra certa não é defesa, a palavra certa é equilíbrio.
2: Christian, bom dia. Queria que você falasse desse momento do Santa Cruz, não só esportivo, mas também do ponto de vista financeiro. Desde o momento que você chegou ao clube, sempre houve essa questão de recursos faltando, uma situação que obviamente vocês esperavam, mas que não chegavam. Os jogadores, por vários momentos, jogaram, deram provas de amor ao clube, não só jogadores, mas funcionários, de amor à instituição. Só que agora chega um momento em que até a parte financeira está sendo equacionada, pelo menos é o que chega até a gente. Queria que você falasse como é que isso está repercutindo para vocês, não só pensando do lado profissional, jogador, treinador, funcionário, mas sobretudo um profissional que, para além de todo o amor, de todo o teste, já foi bastante perseguido, visto, mas agora vocês estão tendo o justo ressarcimento de obrigações que eram para estar quites desde o início e que agora estão tendo. Esse aspecto ainda melhor financeiro.
1: A nossa gestão de vestiário, ela tem que blindar o jogador, né? A gente tem que fazer uma pauta positiva. E isso aí não vaza para vocês. Pode ter certeza disso. 98, 99% das coisas que acontecem nos vestiários do futebol não chegam até vocês. Ou se chegam, chegam muitas vezes distorcidos. De uma forma como retórica. Nós temos que blindar com trabalho, com conversa, né? Criando objetivos bem, bem claros, deixando os jogadores dentro desse objetivo. A questão financeira é hoje uma realidade brasileira, né? A dificuldade da questão financeira. O Santa Cruz, infelizmente, não está diferente dos demais. Ontem eu vi uma reportagem que o São Paulo está atrasado. Pô, quando o São Paulo está atrasado, a gente já fica preocupado, né? A minha preocupação é por o que está por vir. Esse final de semana nós temos decisões importantes no nosso país, né? E o que está por vir, para mim, me preocupa mais no futebol. Tá? Então, nós temos que ter serenidade. Esse grupo aqui, eu encontrei um grupo muito maduro, com homens de fato, um caráter fantástico. E é eles que estão ajudando a gente a se manter sempre fiel ao compromisso. Né? Que primeiro é o resultado para cada um, é importante o resultado para cada um. Alcançar o objetivo para nós, profissionais de futebol, é o que conta. Quando a gente não alcança o objetivo, a gente perde muita coisa. Então eles estão muito focados nisso. Obviamente a pauta financeira ela sempre esteve presente, mas a gente sempre tentou blindar e deixar isso dentro do vestiário e não externar as coisas que a gente discutia aqui dentro. E a gente conseguiu manter isso. Tá? Então acho que é um mérito nosso também. E agora a gente se aproxima, né? Que se aproxima do grande objetivo, a gente quer buscar o grande objetivo. E quem sabe o clube também está numa guinada, né, de gestão. E que o clube possa realmente representar a sua torcida, a sua grandeza.
3: Cristian, bom dia. João Batista, do canal Santa Cruz PE Eternamor. Cristian, o Santa Cruz está a um ponto do acesso. Há 10 anos que o Santa Cruz não participa de uma Série B. Então, qual a preocupação, se a ansiedade ou o time do Maringá que mais preocupa nessa decisão?
1: Nós estamos num momento de equilíbrio nosso, a gente está muito concentrado naquilo que precisa fazer, o que a gente precisa fazer está bem claro para nós. Nós fizemos mais uma semana de boa qualidade de treino, a gente preparou muito bem o jogo, nós vamos enfrentar
4: mais... Às 22 horas e 28 minutos, tivemos aí um trecho da entrevista pós-jogo do técnico Cristian de Souza, do Santa Cruz Futebol Clube. Santa Cruz com acesso garantido para 2027. Vamos a um rápido intervalo e tem mais aqui no resumo final, 10h28.
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5: Agora 10 horas e 31 minutos no resumo final. Lembrando que ainda hoje teremos nosso querido Leonardo Boris com o movimento de sábado. Vamos escutar a torcida. Os ouvintes que mandaram áudio pra gente aqui no WhatsApp da Rádio Jornal. Deixa eu abraçar aqui o Rodrigues Souza, que manda um card. A cobra subiu. 10h32, vamos escutar o ouvinte da Rádio Jornal.
6: Olá, Marcelo.
5: Opa.
6: Aqui é André Carneiro, de Brasília Teimosa.
5: E aí,
6: sou
5: André?
6: Rubro Negro, sou Esporte Clube do Recife, o único campeão de 87. Parabenizo o nosso co-irmão Santa Cruz. Parabéns pelo acesso e estou torcendo pela subida do Esporte, do Náutico. Acho o Náutico meio difícil, mas eu quero Esporte e Náutico na primeira para o ano. E se Deus quiser, ano que vem o Santa Cruz sobe para a primeira. E vamos nos encontrar todos os três times na primeira divisão, se Deus quiser.
5: Olha aí, torcedor do Esporte.
6: Vamos subir esse ano o Esporte, Náutico, o Fortaleza.
5: Olha
6: e
5: aí.
6: Se fosse o CRB, era bom demais, mas os quatro nordestinos. Parabéns à torcida Santa Cruz. Agora, vamos se ligar à diretoria do Santa Cruz. Vê onde vocês botaram o Santa Cruz quando voltar de novo. É uma pena para o nosso futebol de Pernambuco. Vamos lutar juntos para a nossa melhora do futebol de Pernambuco. Somos todos Santa Cruz, Náutico, Esporte e Retrô. Um abraço, André Carneiro, Brasília Teimosa.
5: Um abraço, André, torcedor do Esporte, desportista pernambucano. Um abraço, meu querido Antônio Lira, grande Lira. Um abraço ao professor Ricardo Andrade, grande Ricardo. 10 horas e 33, outro ouvinte enviou áudio para a gente.
7: Na sua parte,
8: Marcelo Araújo, boa noite.
5: Boa noite.
8: William de Pontos dos Carvalhos. Adorei o impacto do nosso time. O tricolor do Arruda continua dando, mesmo no sofrimento, mas alegria a uma torcida excepcional. Muito obrigado.
5: Um abraço, William. Um abraço ao nosso querido Diogo Trimetal, já divulgando aí nos grupos de WhatsApp o gol na voz de Haroldo Costa, o gol do acesso coral. Alexandre Júnior, grande escritor coral. Alô, Júnior, um abraço. 10h34, mais um ouvinte.
9: Marcelo, Ari de Paratibe, boa noite.
5: Oi, Ari.
9: Rapaz, isso representa muito pra minha vida, graças a Deus, muita felicidade. Pensei que eu ia morrer e não via mais meu Santinha na Série B.
5: Calma, Ari.
9: Mas agora entrou um presidente muito bom, que pra ele tem que fazer uma estalda pra ele, pra Bruno Rodrigues. Que eu dizia aqui pros colegas meus aqui em Paratibe, dia o Santa Cruz sai dessa, o Santa Cruz sai dessa, ainda veio, engolindo seco e graças a Deus saiu agora. É uma felicidade, viu? Uma felicidade. Boa noite, viu? Eu não fui. Queria ir o jogo da Série C aqui, mas felizmente eu não pude ir porque eu cuido da minha mãe. Aí felizmente não pude ir nenhum jogo.
5: Um abraço, Ari. Que legal. Continue com a gente aqui, Ari. Por mais tempo, muito mais tempo, tá certo? Segura a onda aí. Olha aí, um abraço, quem está com a gente, a todos da Rádio Jornal, Rose de Farias, de Jaboatão dos Guararapes, um grande beijo para Ralf de Carvalho, sou sua fã. Muito legal, Rose de Farias, de Jaboatão dos Guararapes com a gente, meu querido Marquinhos Tricolor, quero desejar essa conquista do Santa Cruz, a minha mãe, que perdi essa semana, agradecer por ter me educado, me deu muito amor e carinho, e junto com meu pai, me fizeram Santa Cruz, um abraço ao Marquinhos. 10h35, mais um áudio com a gente.
0: Mande um abraço pra mim, Carol, torcedora tricolor do bairro de Campo Grande. Saudações tricolores para o maior do Nordeste.
5: Alô, Carol! Alô, Carol! Nível de euforia aí tá altíssimo, viu, amigo? Altíssimo. Geração, diria um amigo meu, tá gerando em 220, né, Carol? Abração. Às 10h36. Fechamos. Ah, não, no clima de Maestro Forró, aí, ó. Aliás, como devem estar nesse instante? Maestro Forró, Ed Carlos, Spock, André Rio, Canibal,

7 minutos caindo no frevo, meu querido Rafael Moreira. E também Eudes Soares. Vieram agora, vieram dispostos lá da Arena de Pernambuco, mas os caras estão novos. Se disser assim, tem uma nova transmissão lá, os caras vão de novo. Estão agora, nesse exato instante, né? Só que não. Deixa eu abraçar aqui o Evandro Trajano, de Camaragibe. Tá ligado com a gente? Ah, vou falar aqui da cobertura das eleições, Aldo, que super cobertura, né? Logo cedinho, vou falar assim. Reginaldo de Maranguape 2, ele diz, certíssimo, Ralf, concordo literalmente, perfeição nos seus comentários, parabéns. Olha aí o Delmiro com a gente no Ibura. Um abraço ao nosso querido Delmiro, ligado com a gente. Saulo Douglas, corroborando o comentário deste, que para mim é o melhor comentarista brasileiro, Ralf de Carvalho. Eu acho que o Santa devia conservar todo esse plantel, não como titulares, alguns, mas pela entrega e valentia, pelo menos banco na Série B. Um abraço e parabéns a todos os tricolores. Severino Júlio, boa noite, amigo. Santa é muita garra, é muita vontade. Parabéns para o elenco, Santa campeão. Um abraço para Paulo de João Barbeiro, aí em Chão de Alegria. Bill de Dora, esse grande tricolor. Outra mensagem aqui do Agervison Souza, de Riacho das Almas. Boa noite a todos. Parabéns aos jogadores, comissão técnica, ao presidente Bruno Rodrigues e todos que fazem o Santa Cruz Futebol Clube. Nação tricolor pelo acesso. Outra mensagem, Midley Dione Ferreira. Boa noite, amigo. Gostei do desempenho do Santa Cruz. Jogou bem. A vitória foi merecida. O empate, né? Com raça e vitória, parabéns ao Santa, que continue assim, sempre, nesse sistema. Parabéns a toda a torcida coral. Vamos ao intervalo, é rápido, agora 10 horas e 39. Foi, né? Ah, então é reta final. Então é reta final. Oi? Foi, né? É isso aí. Eu pensei que não tinha ido, mas fomos. Às vezes o cara vai assim, é tipo a música, até que o forró regravou, né? Eu não vou, vão me levar. Será que tem muito torcedor coral nesse instante que está nessa vibe, Aldo? Tipo assim, eu não vou, vou me levando. Fui pro jogo, estive lá, demorei pra sair, fiz festa. Forró é que fala isso. Eu não vou, vão me levando. Deixa eu dar uma passadinha aqui também na Série B. É essa aí, né?

0: Você vê que a ração feed ela é muito unida, né? A Cascavel vem emprestar, né? A amizade a cobra coral. Isso aí.
1: Estou bombeando. Eu não vou com
0: me levando. As cobras estão felizes, né, velho?

Vamos dar uma passada aqui nos jogos da Série B. A rodada finalizada de número 31, na quinta-feira, Atlético 1, Sport 2, Novo Horizontino 3, Goiás 0, São Bernardo 3, CRB 1, já estamos falando da sexta-feira, Londrina 0, Criciúma 2, Juventude 3, Operário 0, Fortaleza 1, Náutico também 1. Hoje pela manhã, na Ressacada, Avaí 0, Ceará 1. Agora à tarde, Atlético Goianiense 2, América Mineiro 0, Cuiabá 2, Ponte Preta 0 e a Ponte retorna à Série C, né? É a primeira equipe rebaixada oficialmente com apenas 13 pontos ganhos em 31 jogos. E fechando a rodada, agora à noite em Ribeirão Preto, o Botafogo perdeu para o Vila por 1 a 0. Olha o Vila aí, gente. Olha o Vila aí. Inclusive é hora de fazer uma continha rápida. Tinha feito a conta aqui dos pontos de corte da Série B. Na Série C não precisa, porque o quadrangular é muito rápido, né? E a gente tem uma distinção melhor de quantidade de pontos necessárias. Em relação... Deixa eu só puxar aqui a velha... Meu querido Robert Sarmento, grande Robert, grande repórter do Sistema Jornal do Comércio e de Comunicação. Olha, somente observar o ponto de corte aqui do Juventude... 60,2 é o percentual. Quando você projeta para diante, chega a 68,62. Você vê, logo cedo eu fiz essa conta com o Novo Horizontino, estava dando 68,40. Agora sobe um pouquinho, 68,62. Então arredonde para 69. 69 é o ponto de corte para o acesso, para o G2, tá? Hoje é o Vila Nova, que chegou a 57 pontos. Aproveitamento de... aliás, o segundo lugar é o Juventude, com 602.

quarto, Criciúma, 53. Quinto, Fortaleza, 53. O Atlético, colocação, mas subiu. É tanto que o Atlético, na próxima rodada, ele não sai do G6. Porque o CRB está a 4 pontos de distância. Atlético Goianiense, 52 pontos. Percentual de aproveitamento, 55,9. Vocês lembram que ontem o ponto de corte estava em 62, né? Hoje subiu, tá? 63,72. A torcida era para que o Atlético não ganhasse pontos, mas ele venceu o jogo. Então o ponto de corte agora vai para 63,72. Arredonde para 64. Sétimo, CRB com 48. Oitavo, Operário, 48. Nono, Sport com 47. O Sport tem mais 21 pontos a serem disputados. 21. Totalizando tudo, com 100% de aproveitamento, chegava a 68 pontos. E aí, podia até pensar num G2. Mas aí, pense, é campanha completa, tá? Vitória nos 7 jogos, dentro e fora de casa, né? Coisa muito complexa, muito difícil de acontecer, não só com o Sport, com qualquer equipe da Série B, onde tem um equilíbrio grande. Décimo lugar, o Cuiabá com 46. Décimo primeiro, São Bernardo, 45. Décimo segundo, Goiás, 42. Décimo terceiro, Náutico, 42. O Náutico, por sua vez, está a 10 pontos do G6 e a 12 do Z4. Já distanciou bastante, né? 12 pontos. Dá uma tranquilidade aí de 4 rodadas. 14º, Atletic, 42. 15º, Ceará, 39. 16º, Botafogo, com 35, que perdeu o seu jogo. O aproveitamento do Botafogo cai, era 38,9, com 35 pontos. Só que agora ele tem um jogo a mais. Então vamos projetar aqui mais uma vez para ver como é que fica. Antes estava em 44,3. Deixa eu ver como é que fica nesta situação a situação do Botafogo de Ribeirão Preto. Vamos lá. 37,6. Projetando para diante, caiu. Caiu para 42,86. Então arredonde aí para 43 pontos, mas essa é a conta que hoje somente, basicamente, duas equipes estão fazendo, Avaí e Londrina. E o próprio Botafogo, né? Que vai se encaminhando e vai ganhando pontos. Ceará está com 39, é o 15º. 16º, Botafogo, 35. Z4, Avaí com 30. Londrina com 28. América Mineiro com 17. O América está quase rebaixado. O América tem 21 pontos a serem disputados. Se ele ganhar os 7 jogos, ele chega a 38 pontos. Então, da mesma maneira que falei aqui para o Sport, para o América, imagine, a equipe que é vice-lanterna fazer 100% de pontos, imagina, tá quase que rebaixado o América, é só questão de tempo, nas próximas rodadas isso deve se resolver. O Washington de Rio Formoso tá ligado com a gente, e um abraço também ao nosso querido Tiago do bairro da Macaxeira. Quero que você mande um alô pro meu pai Eduardo, meu irmão Tarcísio, minha esposa Daniela, meu enteado Gleison. A gente está sintonizado na Rádio Jornal, graças a Deus, saindo desse inferno da Série D para a Série C, e agora estaremos na luz, que é a Série B, rumo ao céu, que é a Série A. Deixa eu passar aqui a 32ª rodada da Série B. Ela já começa na terça-feira, dia 6, Ilha do Retiro, 19h30, Sport São Bernardo. 20h30, Noelia Pinheiro, tem Goiás e Atletic. 9h35, jogo em Indaiatuba, hein? Indaiatuba, Ponte Preta e Juventude, a ponte já rebaixada. 7h30 da quarta-feira, no Germano Krieger, Operário e Botafogo de Ribeirão Preto. 7h30 na Ressacada, Avaí e Londrina. No Independência, 20h30, América Mineiro e Fortaleza. No Rei Peléas, 20h30, CRB e Atlético Goianiense. 20h30, no Onésio Brasileiro Alvarenga, tem Vila Nova e Cuiabá. E aí, na quinta-feira, dois jogos, Ceará e Criciúma, às 7h30 no Castelão, e nos Aflitos, 19h30, Náutico e Novo Horizontino. Tivemos um jogo hoje da 21ª rodada da Série A do Campeonato Brasileiro. O Atlético venceu o Bragantino por 1-0. Jogo atrasado, né? Da 21ª rodada. A classificação aponta o Flamengo líder com

0: com 60, o Palmeiras em segundo com 57, terceiro o Atlético Paranaense 49, quarto o Fluminense 48, quinto o Bahia 46, sexto o Cruzeiro 45, sétimo o Atlético Mineiro 43, oitavo o Santos 41, nono o Coritiba 38, décimo o São Paulo 36, décimo primeiro o Bragantino 36, décimo segundo o Botafogo 35, décimo terceiro o Vitória 33, décimo quarto o Corinthians 32, décimo quinto o Mirassol 32, décimo sexto o Vasco 31 e aí vem o Z4. Grêmio com 29, Internacional com 28, Clube do Remo com 23, Chapecoense com 18 pontos ganhos. Desejando boa noite a todos aqui no WhatsApp da Rádio Jornal, o Joselange. Abraço ao Joselange. Também com a gente o Chico da Conab, sou torcedor do esporte, porém estive na torcida do Santa Cruz, pelo Santa Cruz. Futebol de Pernambuco tem que voltar a ser destaque nacional. Ele está em Arco Verde com a gente. Hugo de Niterói. Boa noite, amigo. Leia aquela carta que você leu o ano passado no acesso da D para C. Acho que foi escrita pelo André Rio. Ah, foi uma carta, eu lembro. O André mandou uma carta o ano passado. Vamos deixar para diante, porque já estamos em cima da hora, Hugo. Mais uma ótima lembrança, né? Gutenberg, maratonista de Caruaru. Felipe Tricolor também. Irmão amado, é Série B. Tem também aqui Feliz da Vida José Maria Filho. Me desculpe a frase usada. O Santa Cruz arrombou a festa. Aí ele diz o seguinte: esse Pedro Favela está caçando rato. Ó. Lembrou aqui o velho Flávio. O Alcides de São Paulo com a gente também. Muito feliz com o acesso do meu Santa. Fiquei ligado na Rádio Jornal o dia inteiro. Mandei um abraço para minha terra natal, Santa Maria do Cambucá. O Mauro, Rio dos Bois, em Tocantins. Acompanhei o acesso do meu Santinha pela Rádio Jornal. Orgulho de Pernambuco. Argemiro dos Torrões. Boa noite, amigo. Parabéns. Essa conquista, para mim, do meu querido Santa Cruz, representa uma alegria muito grande, uma emoção. Sou paraibano, torço pelo Santa desde 83. José Monteiro de Caruaru, torço pelo esporte, mas torci pelo acesso dos corais. O Tita Marques. Boa noite a todos. Presidente do Santa dando uma aula de gestão e com o empenho da torcida, o Santa chegou de onde nunca deveria ter saído. Deixa eu ver o meu querido Robert Sarmento aqui. Dá uma chegadinha aqui, Robert, que está chegando da cobertura também do Sistema Jornal do Comércio e Comunicação. Boa noite, amigo. A jornada foi longa, né?
1: Boa noite, Marcelo. Boa noite a todos os ouvintes da Rádio Jornal. Jornada longa. Chegamos por volta de 2 horas da tarde na Arena de Pernambuco. Hein? Cobertura intensa. Ouvindo torcedores no pré-jogo, a confiança. Sim. E depois acompanhando toda a atenção com o gol do Maringá. Depois o gol do Floresta no jogo contra o Botafogo da Paraíba. Mas aí tudo acabou em alegria para o torcedor do Santos.
0: Qual sua leitura, Robert? 10 anos depois, passando a maior parte desse tempo nas séries C e D, né? Só ficou um ano lá na série B, 2017, isso. Já caiu, e aí mais tempos na série C, série D e até sem série, e aí voltar para a série B, Robert.
1: O que eu ouvi dos torcedores, e eu vou resumir em uma palavra: renascimento. O Santa Cruz, nos últimos 20 anos, ele conseguiu 2 vezes chegar na série D. Ele bateu na série A, despencou até a série D e chegou aí pior do que se imaginava, que é ficar até sem divisão em 2024. E ninguém esperava, acho que só o torcedor de Santa Cruz, o amor do torcedor de Santa Cruz, imaginava que em cerca de 2 anos o clube estaria de volta a uma série B do Campeonato Brasileiro. Então acredito, exato, que essa é a palavra, renascimento. Exato. E aí eu vi muito dos torcedores uma confiança em uma nova era do Santa Cruz.
0: Sim.
1: E aí não é querendo elogiar dirigente ou querendo elogiar investidores que estão chegando no clube, mas querendo retratar a confiança que o torcedor está tendo, uhum, com a gestão do Bruno Rodrigues e com os novos investidores, pelas palavras que eles deram na apresentação que eles tiveram na coletiva de imprensa. E aí, junta com um bom momento dentro de campo, com esse acesso, me parece que o torcedor de Santa Cruz está começando a acreditar que vai vir um novo clube com uma nova estrutura. Não vai ser mais aquele Santa Cruz que paga, deve salários, que tem dificuldade de encontrar recursos, e um torcedor muito preocupado em relação à estrutura do Arruda, a construção de um centro de treinamento, um investimento no elenco mais decente, mais condizente para que o Santa Cruz consiga disputar grandes competições. Várias vezes eu conversei muito com torcedores no pré-jogo, entrevistando a galera, muitos falaram que querem ver o Santa Cruz na Libertadores. Claro, um passo de cada vez. A gente sabe que tem a euforia.
0: Calma, galera.
1: Tem a euforia da possibilidade do acesso, isso antes, agora tem a comemoração do acesso. Mas é muita gente confiando num clube que vai deixar de ser só com força no futebol, conhecido apenas pela torcida, mas confiando que vai passar a ser um clube estruturado. E isso é fundamental para qualquer esporte, não só futebol.
0: Maravilha. Robert, eu já vou fechando por aqui. O Leonardo Borges está chegando com o movimento. Mas quem quiser ainda curtir muito da vitória do empate coral, que é uma vitória, né? Um acesso, é uma vitória no ano. Tem muito material aí nas nossas redes sociais do Sistema, né, Robert?
1: Exatamente, conteúdo no blog Torcedor, nas redes sociais do Sistema Jornal, TV Jornal, Rádio Jornal, blog Torcedor. E também a gente vai repercutir segunda-feira no blog esportivo do TV Jornal Meio Dia com Haroldo Costa.
0: Sim.
1: No Scratch da Rede, na segunda-feira à noite, com João Vitor Amorim. E eu também fiz conteúdo para o SBT. Pessoal. Boa. Da Rede de São
0: Nacional,
1: Paulo,
0: né?
1: Nacional,
0: pediu
1: conteúdo,
0: galera.
1: Todo mundo de olho no Santa Cruz, deve sair esse material amanhã, de manhã.
0: Valeu, Robert, um grande abraço, amigo.
1: Abraço,
0: parabéns,
1: Marcelo,
0: pelo
1: abraço
0: trabalho.
1: Abraço a todos.
0: Abraço ao nosso querido Thiago Wagner e toda a sua equipe aí do Sistema Jornal do Comércio de Comunicação. Aliás, abraçar também o nosso querido Vitor Tavares, porque amanhã teremos uma super programação, como você já sabe, que é da tradição da Rádio Jornal e Sistema Jornal do Comércio de Comunicação. O dia da festa da democracia, o dia das eleições para presidente, senadores, deputados e deputadas federais e estaduais, senadores e senadoras, governadores e governadoras no país inteiro e, óbvio, foco aqui na nossa região, no nosso estado de Pernambuco. Tem toda a equipe, nosso querido Romualdo de Souza está comemorando lá em Brasília a vitória do Santa Cruz, o acesso coral, e já falou com a gente que vai estar amanhã. Então, Paulo Roberto, Natália Ribeiro, Alexandre Costa, Igor Moura, Leonardo Borges, Raldinei Alves, o Alex Santos, João Vitor Amorim, tem muita gente, viu? O Germano, Kevin, enfim, uma equipe super completa, o Igor Maciel, a equipe que estará completa trazendo para você todas as informações, deixando você bem informado, bem informada. Tá chegando o Leonardo Borges para apresentar aqui no final da noite do sabadão, de muita festa para a torcida coral e muita expectativa para as outras torcidas do Náutico, do Esporte pelo decorrer da semana. Vem aí a 32ª rodada e a gente só tem a elogiar toda essa equipe que fez esse brilhante trabalho do acesso coral. Haroldo Costa, o maior gol do mundo. Ralf de Carvalho, bola de ouro que diz todas as verdades. Igor Moura, o Dinâmico, também o Golden Boy, o Raldinei Alves, além de Leonardo Borges, que fez a abertura lá no Comando Geral, fim de semana. Fiquem com o Borges e o programa Movimento. Obrigado, Aldo Leite, também Livelto Henrique, um grande abraço e até amanhã com as eleições 2026. E tem um detalhe, hein? Para você sentir esse gostinho, tava lendo aqui enquanto o jogo estava acontecendo, as eleições do Brasil já começaram, tá? Já começaram. Por volta das 16h aqui de Brasília, o pessoal da Nova Zelândia já estava votando. Questão do fuso horário e outros países que já se iniciaram as eleições. Logo pela manhã, cedinho, a equipe de Vitor Tavares vai acompanhar tudo e trazer informações para você. Um grande abraço e um ótimo final de noite do sabadão.
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6: Olá, meu querido amigo, olá, minha querida amiga, alegria, satisfação estar mais uma vez com você neste sábado. No movimento especial, movimento Saudade, com a produção técnica de Elivelto Henrique e Aldo Leite. Estaremos juntos até a meia-noite, ouvindo muita música bonita, música que marcou a sua vida, com certeza. O movimento deste sábado está começando para toda a rede. Para a Rádio Jornal Recife, Caruaru, Garanhuns, Pesqueira, Limoeiro e Petrolina. E começa com 14 Bis, Linda Juventude.

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1: 11h17 na Jornal.
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3: 11:30.
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4: 11:41.
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2: 11:50 na Rádio Jornal.
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2: Sabe que amanhã não tem bons tempos, né? Não tem bons tempos porque tem a cobertura grandiosa das eleições pelo Sistema Jornal do Comércio de Comunicação. Mas tem saudade aqui no Movimento de Sábado.

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1: Na Rádio Jornal, meia-noite.
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1: Meu querido amigo, minha querida amiga, o meu muito obrigado. Obrigado de coração pela sua audiência no movimento especial de sábado, com a produção técnica do querido Elivelto Henrique e do querido Aldo Leite. Você fica comigo agora na Madrugada Amiga e mais tarde uma grande cobertura das eleições 2026, com toda a equipe de jornalismo, repórteres, comunicadores da Rádio Jornal, com a coordenação de Vitor Tavares. Um beijo, até já.
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1: Meia-noite, 2 minutos.
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1: Valeu, valeu demais. Muito obrigado. Um ótimo domingo para você. Na sequência tem debate, passando a limpo, consultório e o Nossa Saudade, ô Saudade, com o amigo e irmão Tony Araújo. Ótimo domingo para você. Tchau.
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2: Meia-noite, 53 minutos.
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3: Investir dinheiro ainda parece para muitas pessoas uma realidade bem distante, reservada a quem consegue manter uma quantia sobrando todos os meses. E quem consegue ter dinheiro sobrando, né? Pouquíssimas pessoas. Em meio ao custo de vida, às despesas essenciais e ao orçamento cada vez mais apertado, encontrar espaço para guardar dinheiro, fazer uma reserva financeira e ainda investir se tornou um desafio, especialmente para o trabalhador e, claro, em diferentes faixas de renda. É por isso que no programa de hoje nós vamos falar com os nossos convidados sobre o valor mínimo para começar a investir, tipos de aplicações financeiras oferecidas pelas instituições e quais são as opções de investimentos disponíveis para todos os bolsos. E a gente espera que todos possam de fato fazer algum investimento e pensar em ter uma reserva, que é muito importante. E para a gente começar bem a semana e fazer esse debate aqui na Rádio Jornal, eu estou recebendo a doutora Antônia Lessa, que é economista e presidente da Associação de Projetos de Extensão e Cursos, a APEC. Seja bem-vinda mais uma vez. Bom dia.
4: Muito obrigada, Natália. Muito obrigada a todos. É um prazer estar aqui mais uma vez para a gente falar sobre esse tema que para muitos é impossível, né? É. Mas a gente vai mostrar para vocês que é muito possível, sim, começar a investir com pouco dinheiro.
3: Bom, então já deu uma esperança aí no povo, né? O povo já pensou, então não é para mim, não. Quer dizer, eu vou ficar aqui. Fica assim, porque está só começando. Sandro Prado, economista também com a gente. Bom demais me receber mais uma vez. Bom dia.
5: Obrigado, Natália. É um prazer estar aqui com você, com a Antônia, com o Thiago. E vou ainda pegar mais pesado no que a Antônia disse. Opa. É uma obrigação você ter um dinheiro guardado.
3: Não só uma possibilidade, investido. Como uma obrigação.
5: É uma obrigação, pegando pesado mesmo. Não é nem uma possibilidade, não. Você tem que ter.
3: Tem que ter. Tá aí, tá certo. Bom demais. Thiago Monteiro, consultor financeiro, obrigada também por estar com a gente de novo. Bom lhe receber, bom dia.
6: Bom dia, Nath, Antônia, Sandro, os ouvintes. Um bate-papo muito interessante e importante, né? A gente não vai falar somente da importância de guardar dinheiro, sim, mas principalmente a importância de fazer o dinheiro trabalhar para a gente no longo prazo. A gente não pode depender do INSS, a gente não pode depender dos auxílios, a gente pode depender da nossa aposentadoria, porque a gente tem uma interrogação muito grande de como é que vai ficar o país. E a única coisa que a gente tem hoje é o controle do nosso dinheiro. Então, se a gente conseguir fazer uma reserva de emergência, a gente conseguir fazer uma reserva de experiência e conseguir também fazer o dinheiro trabalhar para frente através dos investimentos, aí sim a gente está falando sobre liberdade financeira.
3: E envolve, de parte da população, às vezes até medo, né, gente? Porque A maioria das pessoas que guarda, consegue guardar pouco. Então, você quer fazer um investimento que lhe traga alguma segurança também. Porque o pouco que você tem, você não quer perder. Então, esse também é um ponto para a gente abordar aqui, que é super importante. Antes de começar a conversa de fato, eu quero lembrar aqui ao nosso ouvinte que nós estamos com o WhatsApp, que ele pode participar. Se ele tem uma dica, quiser contribuir também aqui com a gente, contribua. Se tem pergunta, mais ainda, manda sua mensagem para o nosso WhatsApp. 991478520. Estamos aqui também no YouTube para você nos assistir, nos ouvir, nos ver e também deixar a sua pergunta, seu comentário. Vá lá no YouTube e participe, faça o programa com a gente falando hoje sobre investimentos financeiros e opções para todos os tipos de renda. Eu já ia começar, doutora Antônia, fazendo essa pergunta, se todo mundo pode. Mas vocês já falaram que sim, que todo mundo pode e todo mundo deve. Mas deve fazer isso como? Nós temos muitos ouvintes que recebem um salário mínimo, dois salários mínimos, e devem estar agora lá no trabalho, em casa, pensando, mas vocês estão brincando comigo, não consigo nem guardar, fico no cheque especial, parcelo tudo no cartão já para o próximo mês, como eu vou guardar para fazer um investimento? Tem receita para chegar nisso, conseguir guardar um pouco de dinheiro, doutora?
4: É muito interessante que até a palavra investimento, né, parece ser algo tão distante, né, da população. Parece ser algo só voltado para quem ganha muito dinheiro, né? Ah, investir é algo até chique, né? De falar, eu faço investimentos.
3: Investindo.
4: Pois é. Mas todo mundo sabe que existe poupança, não é? Que é o caminho mais popular, mais conhecido, né? Quando eu tenho algum dinheiro sobrando, o que é que eu faço com esse dinheiro? Aí muitas pessoas já pensam, opa, vou colocar na poupança, porque ali é um investimento. Mas será que é um investimento? Então, aí que a gente entra para ajudar os nossos ouvintes com o conhecimento, com a informação. Que existe, sim, outro caminho para além da poupança. Se você já é acostumado a colocar 10 reais na poupança, 50 reais na poupança, você pode direcionar esse valor para um investimento. Mas, Antônia, o que é um investimento? Investimento é o dinheiro em circulação. É aquele dinheiro que você coloca lá, mas ele vai voltar com um retorno, com um rendimento.
3: Não,
4: né?
3: É só deixar parado, vai além disso.
4: E aí, quando a gente pensa na poupança, né? Não, Antônia, mas eu coloco lá 50 reais na poupança e vai estar rendendo, né? Será que vai estar rendendo? Porque existem alguns requisitos para que o dinheiro ele fique em circulação, ele realmente traga um retorno. Uhum. Dentre eles, né, um retorno através de um rendimento. Dentre eles é o quê? O mês de aniversário. Não é? Para que você tenha um retorno na poupança, algum rendimento, você precisa deixar esse dinheiro lá parado por 30 dias. Não é verdade? Então, se você retira esse dinheiro, ah, eu precisei, tive uma emergência.
3: Não deu para deixar lá.
4: Não deu para deixar os 30 dias. Você não investiu. É só investimento quando esse dinheiro ele te dá um rendimento. E existem os pré-requisitos. Então, qual seria a outra opção, Antônia? De maneira segura, como você bem falou, Natália. As pessoas têm medo. Claro, é o nosso dinheiro que a gente soa tanto, né, para ter. A gente trabalha tanto para ter esse dinheiro, para de repente colocar lá e de repente sumir. Então, existem outros mecanismos que são seguros até, né, posso até lhe afirmar, sim, que são mais seguros que a poupança.
3: Porque a poupança é aquilo que o brasileiro talvez confie mais, tenha mais essa segurança. Uma pesquisa, o nome da pesquisa é Raio X do Investidor Brasileiro, que foi feito pela Anbima em parceria com a Datafolha, apontou que a caderneta, essa pesquisa a gente é de maio desse ano, e ela apontou que a caderneta de poupança é o modelo mais popular entre o brasileiro. Então, tem outras alternativas. A gente vai explicar isso durante o programa. É muito importante, porque, professor Sandro, essa mesma pesquisa apontou que o Brasil tem 60 milhões e meio de investidores. 60 milhões e meio, o que corresponde a uma fatia aí aproximada de 36% da população. Às vezes, você pode pensar, quando leva essa palavra, né, investidor, por um lado, você pensa, poxa, tem quase 40% da população investindo de alguma forma, importante. Por outro lado, quando o Sandro diz, é uma obrigação, aí você pensa, peraí, mas então deveria ser muito mais alto esse percentual, né, professor?
5: É, sem dúvida. Essa questão obrigação, eu falei esse termo forte, né, justamente para a gente começar o debate. Bom, dependendo de cada pessoa, nós temos que ter um dinheiro guardado, que é como o pessoal mais velho falava. Olha, vamos guardar um dinheiro. né? Esse guardar um dinheiro hoje, ele é mais ou menos sinônimo do investimento, de ter um dinheiro guardado. Para quê? Para alguma coisa que possa acontecer que você não esteja esperando. Que aí é o que hoje o pessoal chama de reserva de emergência. Então, guardar o dinheiro inicialmente é a reserva de emergência. Como vocês bem falaram, o básico é você primeiro equilibrar suas contas, que parte significativa da população ainda tem que passar por esse momento, que é a organização das contas e conseguir gastar apenas aquilo que tem de renda. A renda pode vir de salários, né, como é o caso do trabalho, tanto formal como informal, pode vir aí de lucro de alguma atividade que você faz, como, por exemplo, empreender vendendo, por exemplo, cookies. Pode você ter algum aluguel, se você tem algum bem e receber um aluguel disso. Pode vir também desses juros, justamente desses investimentos. Essa renda, ela tem que ser suficiente para suas despesas, para os seus gastos. Então, a princípio, o que você não pode ficar é negativo, ou seja, gastar mais do que recebe, porque aí uma parte do dinheiro que você recebe, você vai estar, ao contrário de recebendo do banco, pagando para os bancos, que é o caso do cheque especial no rotativo, que é o cartão de crédito, enfim, né? Aí são
3: aquela
5: várias...
3: bola de neve danada.
5: Exatamente, aquela bola de neve. Então, ultrapassado isso, você começa a guardar dinheiro, né? Tiago já falou até do longo prazo, mas vamos pensar aqui no curto prazo. Qualquer problema que possa acontecer, é importante que você tenha um dinheiro guardado. E quanto é que você teria que guardar? Veja, se você, por exemplo, é um motorista de aplicativo, trabalha com Uber, você tem que guardar um dinheiro bom, porque pode acontecer algo, por exemplo, com a sua saúde e você ficar 30 dias sem trabalhar. Se você não for um microempreendedor individual, no mínimo, nem solicitação ao INSS desse auxílio você vai ter. Então, de uma hora para outra, a renda seca. Se você for um servidor público, concursado, que sabe que vai ter aquele salário, né, mensalmente, talvez o percentual seja menor. Mas, independente do seu status hoje de trabalho e de renda, você tem como obrigação mesmo ter um dinheiro guardado, como diziam nossos bisavós, as nossas avós. E o dinheiro guardado era sinônimo de duas coisas quase. Ou deixar debaixo do colchão,
3: isso.
5: Ou aplicar ele em alguma coisa no banco. E o único produto financeiro que havia chamava a tal da caderneta de poupança. Ela é antiquíssima no Brasil, extremamente popular, porque só havia ela praticamente. Depois que nós chegamos aí no Plano Real de 94 para cá, vamos colocar como marco, que nós tivemos uma estabilidade na inflação, vários outros produtos financeiros homeopaticamente foram entrando em tela para que a gente pudesse investir. Aí vem aquela coisa, ah, tem negócio de tesouro direto, não sei o que lá, de Selic, ah, tem um negócio de ação. Ninguém ouvia falar nisso. Apenas quem estudava isso, como no caso na Faculdade de Economia, que a gente falava algo bem distante de alguns investimentos diferentes.
3: Sim.
5: Claro que já teve o Open Night, o Overnight, enfim, o Open Market, perdão, alguns investimentozinhos assim, em época de inflação. Mas, basicamente, era a caderneta de poupança. Então, reiterando, nós precisamos guardar dinheiro para momentos futuros e momentos futuros no curto prazo, porque pode acontecer alguma coisa que eu não esteja esperando. Tiago já começou a reiterar, que é um assunto muito importante para ele discutir, do longo prazo,
3: sim,
5: como o caso quando a gente ficar velho.
3: Não
5: a gente
3: é?
5: Vai ficar velho, receber um salário mínimo, e aí, como é que você vai fazer? Então, é uma outra importância. Então, você tem que ter uma grana guardada com investimentos de curto prazo, que tenha liquidez. Só que esses investimentos de curto prazo, de liquidez, que é importante você ter, não são os que dão a maior rentabilidade líquida, ou seja, que devolve mais em relação a quanto você tem. Aí já vem os investimentos de longo prazo. Então, você tem que...
3: Para isso, sim, pensar no futuro, mas pensar no agora também, porque o carro pode estragar, a bicicleta pode estragar, o filho pode precisar de algo, você não ter grana. E aí, Tiago Monteiro, tem uma questão aqui do seu Carlos Leite, que mora na Boa Vista, que deve ser uma pergunta que muita gente está se fazendo agora enquanto nos acompanha.

0: que é? Como é a porta de entrada? O que eu faço para começar? O seu Carlos, ele, portanto, mora na Boa Vista, ele tem 71 anos, é aposentado e diz que não sabe nada sobre investimentos. Ele pergunta, começo por qual investimento? Para ter segurança e retorno. Qual é o melhor caminho? Qual o valor inicial? Tem várias perguntas aqui, mas como eu dizia, seu Carlos, ele pode estar sintetizando o que muita gente está pensando. Tá, e eu começo como? Ele é um aposentado que certamente enfrenta seus desafios, né, seu Carlos? Também com o rendimento, mas está pensando em começar. Ele faz como?
1: Tá certíssimo, doutor Carlos. Você é um exemplo, tá? Com 71 anos de idade, na verdade, você se aprofundar com relação a investimentos, pensar nisso, você está entrando em uma casta muito privilegiada no Brasil. Como o Sandro trouxe, como a Antônia trouxe aqui, é um assunto que era muito tabu, né, na sociedade como um todo. Inclusive, se a gente for voltar à década 90, 80, as pessoas precisavam abrir o jornal para ver o balanço patrimonial das empresas. Era um negócio, era um maçaroco de papel que você nem sabia ler direito para saber se valia a pena ou não investir em ações. Mas aí, doutor Carlos, primeiro grande passo é a sua curiosidade, né? Você não vai colocar o seu dinheiro onde você não entende. E aí, justamente por não entender, as pessoas vão para a poupança por conta da facilidade que é, né? Caixa Econômica Federal, às vezes até dinheiro em conta corrente as pessoas deixam com ou a preguiça de transferir para algum outro banco ou pela mesmice mesmo, já está ali, enfim, vou pagar o aluguel, vou pagar o condomínio, vou pagar alguma coisa, já está lá. Então, o primeiro grande passo é ganho quanto, sobra quanto. Porque você só vai conseguir economizar se você sobrar o dinheiro. Então, a gente sempre trabalha uma coisa que a gente chama de 50-30-20.
0: Como
1: né,
0: é?
1: Para ser 50, bem ditado.
0: 50-30-20.
1: 50-30-20, doutor Carlos. Anota aí, tá? A gente está falando de 50% como se fosse o custo fixo da gente, ou um condomínio, um aluguel, um plano de saúde, ou seja, quanto é que sai todos os meses para eu ter a minha radiografia financeira, realmente saber quem eu sou financeiramente. 30% aquele custo variável, seja um cartão de crédito, seja um lazer, seja uma saída, ou seja, um lazer como um todo, então 30% da renda. Então, se a pessoa ganha R$1.000, para facilitar aqui o cálculo, R$500 fica para os custos fixos, a gente está falando de mais ou menos uns R$300 para os custos variáveis, e de 20%, 15%, minimamente 10%, ou seja, R$100, R$150, R$50, a gente joga para os investimentos. E aí, quando a gente fala sobre investimentos, pode ser uma coisa de outro mundo, mas não é. Investimentos, colocou o dinheiro na poupança, que é o geralmente é o primeiro grande passo. Primeiro grande passo na poupança tem alguns problemas. Primeiro, a remuneração da poupança, às vezes, sequer consegue repor a inflação. Então, assim, você tem o dinheiro no banco, você vê o dinheiro crescendo, entre aspas, mas eles vão comprar menos coisas do que compravam anteriormente. E aí, quando você entende, a Antônia falou que existem outros benefícios, outros tipos de investimentos, inclusive mais seguros do que a poupança, a gente tem, vou dar um exemplo aqui, existem bancos digitais que, se você pegar esse dinheiro e colocar simplesmente na conta corrente de um banco digital, ele vai render o dobro da poupança. Você vai ver lá o dinheiro caindo na sua conta todos os meses, todos os dias, às vezes, se brincar, dependendo do valor que você tem. E quando a gente vai para o risco soberano, né? um nome até bonito, né? Olha, o risco soberano, você só não recebe esse dinheiro se o país quebrar, então assim, a probabilidade é muito pequena. A gente tem um Tesouro Selic que foi lançado recentemente pelo governo federal. A gente tem um Tesouro Reserva também lançado recentemente. Existem manobras que você pode colocar o mesmo dinheiro que está na poupança em um tesouro que você vai ter, inclusive, liquidez imediata, ou seja, 24 horas por dia, 7 dias por semana. Precisou desse dinheiro agora, você pode sacar e ele rende, às vezes, o dobro da poupança.
0: Tudo envolve também uma pesquisa, né? No seu caso, por exemplo, nosso ouvinte vai se informar em fonte segura, vai até o banco. Eu sei que a gente quer resolver muita coisa por aplicativo, gente, mas às vezes o olho no olho também é muito importante. Melhor para quem está começando, para tirar dúvidas, sabe? Para não ficar pensando. Por exemplo, a Maria nos mandou uma mensagem aqui bem interessante. Ela diz que não trabalha, recebe benefício, R$800, deve ser um benefício social. Ela diz que com esses 800, ela faz R$700 de feira. E com o restante, que são R$100, ela tenta economizar ao máximo. E aí ela deixa na poupança, deixa lá. E parabenizo Dona Maria por ter também essa consciência de, mesmo na dificuldade, no desafio, que a gente sabe como é, tá conseguindo ali economizar um pouco. Só que ela diz que não tá vendo render quase nada. E tá incomodada com isso. Ela disse, eu quero muito começar a juntar dinheiro, mas eu não sei se eu deixo na poupança, eu não vejo render, não estou vendo solução, já é apertado, estou deixando de comprar, fazer feira lá para o pessoal de casa. E aí, doutor Antônio, o que a gente pode falar para a Maria?
2: É um mix de informações, né? É. Ao ouvir também os nossos colegas aqui, os doutores, Sandro e Tiago, vem uma lista de coisas que a gente poderia falar. Pena que o tempo ele não dá. Mas é diversificar, né? Um dos pontos aqui que veio como iniciar aqui esse plano, para iniciar, né, o investimento, seria diversificar esses recursos. Por exemplo, eu não posso ter dinheiro na poupança? O dinheiro na poupança, como já até foi dito aqui, ele rende abaixo da inflação. Ou seja, para você ter um retorno, né, em cima desse dinheiro que você colocou, esses 100 reais que você guardou aí, você não pode mexer nele no mínimo por 30 dias. Então, se acontecer alguma coisa, o seu dinheiro já foi desvalorizado quando você sacar esses 100 reais. Então, a poupança é como se fosse um mecanismo, né, para impulsionar as pessoas a guardar algum dinheiro. Ela não sabe como, não vai guardar debaixo do colchão, né?
0: E ou também colocar quer guardar um pouco, né?
2: Quer guardar e, assim, eu preciso colocar esse dinheiro em algum lugar, não é isso? Vou colocar na poupança porque é o único lugar que a gente tem mais conhecimento. Então, quando a gente fala do Tesouro Direto, é uma oportunidade, então anota aí, vocês que estão nos ouvindo, anota, Tesouro Direto é a melhor alternativa à poupança. Poupança não é o melhor caminho para guardar dinheiro.
0: Para Dona Maria, que acho que nem sempre consegue colocar os 100 reais que sobram, né? Da feira, ela deve colocar aí 100 ou menos. Para ela também cabe o tesouro?
2: O tesouro,
0: e ela faz como?
2: O tesouro direto, você pode. Hoje eu até olhei hoje a cartela lá dos títulos dos ativos, que com 5 reais. Tem título que está a 5 reais. Então, mas o que é esse tesouro direto? O tesouro direto nada mais é que um mecanismo que foi liberado para a população, porque antes a população ela não podia nem investir no tesouro direto. Isso foi ótimo, foi um avanço muito bom para a população. Porque são dívidas. Né, dívida do governo, em que o governo ele disponibiliza essa dívida através de títulos públicos e a população compra parte dessa dívida e como retorno o governo diz assim, olha, você compra um pedacinho dessa dívida e eu vou te pagar por isso. Mas, Antônia, eu vou comprar do governo. Meu Deus, eu não confio no governo. Todo mundo vai pensar isso. E aí, se eles pegarem o meu dinheiro? E agora?
0: Qual a garantia que eu tenho?
2: Não tem como o governo pegar o seu dinheiro, tá? Então, fica calmo. Fica calmo aí, que existem leis, né? Regulamentações em cima disso. Tanto é que o governo, até o nosso doutor aqui falou, Tiago, né? Que é o risco soberano, né? Os títulos públicos são investimentos de rede. Como assim de rede? É aquele que você deita e pode descansar na rede mesmo, porque não tem risco de você não receber esse dinheiro.
0: Deixa trabalhar por você,
2: Deixa trabalhar por você.
0: Pelo que eu estava olhando aqui, doutora, e nossos demais convidados, você precisa procurar um banco que ofereça acesso ao Tesouro Direto. Como é que faz para conseguir chegar lá?
2: Não é um banco.
0: Como é?
2: Você vai no Google.
0: Certo.
2: Vai lá no Google e coloca Tesouro Direto. Vai aparecer o site. Vai, Natália, já faz
0: já
2: aí
0: aqui já.
2: O site do Tesouro Direto. Você
0: Pronto.
2: Vai fazer um cadastro através do Gov, né, a conta Gov, coloca teu CPF.
0: Tesourodireto.com.br para evitar golpe.
2: Isso.
0: Tesourodireto.com.br. Vai aqui na aba à direita, no início aqui da tela, em cima, abrir conta para você ou até para menor de idade. Pode fazer tipo uma poupança, né?
2: Sim.
0: Pronto,
2: sim.
0: Tô vendo aqui. Entre com o Gov, então tem que ter o Gov.
2: Isso.
0: Okay. Não
2: Exato.
0: Vou botar meu Gov agora aqui, mas já vi que colocar.
1: Não é aconselhável.
0: Não é. Mas esse
2: mas
0: é o passo.
2: Esse
0: abre
2: é o passo.
0: Site.
2: Esse okay. é o passo. Não precisa ir até banco, não, tá, gente? Em casa, pelo teu próprio celular, você pode realizar um investimento no sofá de casa. Você pode fazer isso. Quando você se cadastrar, vai aparecer os títulos. Que títulos são esses? São dívidas que você vai comprar. E cada dívida tem um perfil de rendimento. Então, existem vários perfis. Então, para o investidor, eu preciso saber qual é o teu perfil e qual é o teu objetivo. Por que você quer guardar dinheiro? Eu quero guardar dinheiro para comprar um carro? Eu quero guardar dinheiro para fazer uma viagem? Eu quero guardar dinheiro para uma aposentadoria? Então, lá tem vários tipos de títulos, de acordo com a tua realidade, com o teu propósito, e você vai escolher. Dentre eles, o mais simples, né, o mais seguro para quem nunca investiu é o Tesouro Selic. E agora nós temos o recente, que é o título reserva, onde há um alto nível de liquidez. Aí você vai dizer, oxe, Antônio, aqui tem liquidez, o que é isso? O que é isso? É justamente quando você pode resgatar uma liquidez diária, há um rendimento diário, e você pode resgatar quando você quiser o dinheiro que você comprou, aplicou lá.
1: Antônia, ele ainda tem um diferencial versus a poupança. Como a Antônia trouxe, tem o aniversário da poupança. E o tesouro, esse tesouro, ele não tem um aniversário. Ou seja, ele vai render todos os dias, independentemente. Então, aí eu precisei sacar 29 dias depois. Você vai pegar o rendimento de 29 dias. Se for na poupança, eu precisei sacar 29 dias depois. Quando você sacar, você não tem rendimento nenhum. Então, assim, a gente precisa realmente respeitar o perfil do investidor, como a Antônia trouxe, de primordial importância. Uhum. Entretanto, mas para qualquer tipo de investidor que quer uma reserva de emergência, quer fazer um acúmulo de dinheiro para ter acesso de curto prazo e ter mais rentabilidade, eu acho que o Tesouro é uma excelente pedida, inclusive para começar a entender sobre outros tipos de investimento. A poupança, ela é muito boa pedagogicamente falando. O que é pedagogicamente falando? Para ensinar as pessoas a criarem o hábito de investir. Tirei o dinheiro. Tem uma, nesse documento que você trouxe do investidor, existe também um percentual muito grande dos brasileiros que ainda tem dinheiro em casa, debaixo do colchão. É. Ou seja, tem um percentual muito grande. E também tem um percentual muito grande de pessoas que sequer utilizam o dinheiro de maneira correta dentro da poupança ou algum tipo de investimento. Deixa o dinheiro parado na conta corrente.
0: Sim.
1: Dinheiro parado em conta corrente, dinheiro físico em casa, você está perdendo dinheiro todos os dias. Primeiro que ele não está se remunerando. Segundo que ele está perdendo dinheiro para a inflação. Ele vai comprar menos coisas do que comprava um mês atrás, dois meses atrás. Quando você coloca na poupança, você está treinando o seu cérebro para não gastar aquele dinheiro. Porque dinheiro na mão é vendaval.
0: Né? E a gente... Pix, então, né?
1: Exatamente.
0: Vamos fazer o seguinte, um intervalo bem rápido. Continue participando, mandando mensagem, a gente vai lhe responder. Voltamos já.
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0: Voltamos, gente, com o nosso debate, começando a semana aqui falando para você sobre investimento financeiro, se tem opção para todos os tipos de renda. A gente já entendeu que sim, que é possível, e estamos aqui tentando lhe orientar como fazer isso de maneira segura também. Sandro Prado, que é economista, está na nossa bancada, e eu já volto aqui, meu querido Sandro, com a pergunta do Canidé, da Iputinga, que está sempre ligado com a gente. Ele mandou no YouTube, mandou no WhatsApp, ele quer saber o seguinte... Investir em capitalização é melhor que poupança, sim ou não?
4: Não. Capitalização é um produto que tentam empurrar de tudo quanto é jeito, mas, na verdade...
0: A gente vê muito propaganda.
4: Porque desde a época até do Silvio Santos, que ele falava dos títulos de capitalização, enfim, mas você perde dinheiro com capitalização. A única coisa que, teoricamente, seria a vantagem da capitalização é porque, basicamente, todos os meses você tem que estar dando dinheiro, né? O dinheiro vai sair da tua conta para esses títulos de capitalização. Mas isso você pode hoje programar, como bem foi colocado, para o Tesouro Direto. Então, reiterando aqui o que o Thiago falou em off, fuja da capitalização. Não é uma boa, embora muitas pessoas que vão tentar lhe vender porque ganham dinheiro com isso... para bater meta ou para ganhar percentual, vão falar da capitalização. Até mesmo gerentes de banco que tem que ter meta para isso. Mas deixa eu só tentar também decodificar um negócio assim.
0: Claro, vamos embora.
4: Basicamente é o seguinte, o ato de poupar, ele é o importante, é o que nós precisamos ter, é de guardar um dinheiro. O que aconteceu no passado, que as pessoas mais velhas ainda têm mais ou menos na cabeça, mas agora está rendendo tudo muito pouco. É verdade? De certa forma, sim. Porque em números absolutos, o rendimento é pequeno. Então, se você fala assim, gente, eu deixei R$100 no começo do ano, chegou no final do ano, tinha R$13 a mais, aí você fica meio que decepcionado. imaginando que a rentabilidade vai ser extremamente elevada. Só que como nós estamos com uma inflação que não tem ultrapassado 5% ao ano, o fato de você conseguir de forma líquida 12% no ano já é muita coisa. Só que muitas pessoas não se contentam com esse muito e acham que é pouco e falam, não está rendendo nada, eu vou tirar. Que isso é uma percepção falsa do que está acontecendo.
0: E aí aparecem aqueles supostos investimentos milagrosos e as pessoas veem um rendimento maravilhoso, aí corre para ele e depois acaba perdendo grana.
4: Isso, que é tipo, ou a pirâmide financeira, isso. Que algum espertinho vem colocar você nela, ou você investir em ações sem conhecimento, que você pode perder muito dinheiro, ou também criptomoedas, pois que é. Você, qualquer tipo de criptomoeda, que você pode perder dinheiro, ou seja, investimentos de renda variável para um nível avançado de investidor e que quer correr o risco. Mas a nossa base hoje é basicamente o seguinte, ou você coloca na caderneta de poupança, uhum,
0: que é essa porta de entrada,
4: que é a porta, né, de entrada, que é 10 mil vezes melhor do que deixar na conta corrente sem render nada. Uhum. Então, eu não sei investir, mas eu quero guardar. Coloca na caderneta de poupança, eu acho que é o primeiro passo. Depois que você já criou o hábito de poupar, você pode emprestar dinheiro, entre aspas, para o governo ou emprestar dinheiro para os bancos, que são, acho que, os outros dois investimentos mais populares, que é o certificado de depósito bancário, que é o banco pegando dinheiro seu diretamente de você, porque ele vai emprestar para um valor muito mais alto.
0: É o tal do CDB?
4: O CDB. Uhum. E o CDB, ele tem uma remuneração parecida com a tal da taxa de juros Selic, porque da taxa de juros Selic vem um tal de CDI, uhum, tá? Que é o Certificado de Depósito Interbancário. Então, como nós estamos com uma taxa de juros Selic de 13,75%, o CDI vai estar girando aí entre 13,6, 13,7, ele é muito próximo. Então, a maioria dos CDBs, eles remuneram por volta de 100%, 110% do CDI. Porém, você tem que ficar ligado, porque às vezes essa é a rentabilidade bruta. Uhum. E da rentabilidade bruta vem desconto de imposto de renda. Que se você for deixar num curto prazo, por exemplo, menos de 6 meses, pode ser de 22,5%. Ou seja, você coloca, parece que vão lhe dar 13%, mas depois vem o desconto do imposto de renda, porque não é líquido. A poupança é líquida. O CDB, você tem que ficar de olho nisso. Uhum. E o tesouro é você emprestar dinheiro para o governo. O governo antigamente pegava dinheiro emprestado, que era a tal da dívida externa. Hoje ele tem uma parte dessa rolagem da dívida, dívida interna. E, como bem foi colocado, nós, qualquer pessoa com qualquer quantia, pode emprestar dinheiro para o governo. E o governo também vai lhe remunerar, normalmente, quando você fala Tesouro Selic, é justamente por essa tal da Selic. Uhum. 13,75% é a lógica básica. Depois, você pode colocar IPCA mais um percentual, você pode ir para outras aplicações. Mas, se a gente for realmente hoje falar, quando você pensa num Tesouro Selic, para quem está começando a entrar nesse universo de investimentos e não tem tanto dinheiro assim, é uma boa. Por quê? Ele remunera mais do que a poupança. Você vai ter garantia, vai começar a entender um pouco melhor e começa a ver outras opções. Agora, se o seu dinheiro está no banco, normalmente o banco vai querer lhe vender um CDB, que ficou mais popular, inclusive, até do que a própria poupança, por causa da bancarização. Então, todo banco, o gerente virtual, vai lhe propor que você empreste dinheiro para ele diretamente através dos certificados de depósito bancário, que não é ruim, né? Nós tivemos aí todo esse medo por causa do Banco Master, porque, obviamente, deu essa confusão toda que todo mundo sabe, tem um tal de um fundo garantidor sobre essas aplicações, mas isso é um valor bastante elevado, né? Então qualquer pequeno investidor estaria protegido, mas também não recebe o dinheiro assim no ato, na hora, porque na verdade é como se fosse uma espécie de um seguro. Então não quer dizer que o CDB seja ruim, mas deu uma certa insegurança para alguns investidores devido a esse caso. Então, quem está com pouco dinheiro pode pensar na poupança. Uhum. Depois da poupança, pode pensar no tesouro e pode fazer aí, entre o tesouro e CDB, uma divisão, ver qual está mais, se eu tenho dinheiro para poder aplicar para 5 anos, que isso vai mudar a sua remuneração.
0: Se você tem como não deixar tudo num local só, fazer essa divisão é bom?
4: Essa divisão é bom quando você tem assim, bom, eu estou guardando dinheiro para o futuro.
0: Sim.
4: Eu só vou usar ele daqui a 5 anos. Então, eu tenho R$1.000, 500 eu não vou precisar mesmo, é para o longo prazo. As aplicações de longo prazo remuneram mais. Uhum. Só que você não pode sacar antes, senão sua remuneração vai para o espaço. Mas você pode ter, por exemplo, 500 numa remuneração de mais curto prazo e 500 numa de mais longo prazo. Uhum. Ou seja, você mesmo, sem antes pensar num fundo de investimento, já vai, digamos assim, repartindo aquele dinheiro que você tem entre aplicações distintas, até porque você começa a comparar. Eita, essa me deu 13, essa me deu 11, eu pus o mesmo dinheiro, para você ir cada vez entendendo mais. E só para reiterar também essa questão da ouvinte que ganha 800 e guarda 100, é fundamental guardar. Aí ela fala, mas remunera pouco. Não. Por quê? Em um ano, ela vai ter guardado R$1.200.
0: Imagina.
4: Vamos supor que essa remuneração dê mais aí R$100. Ela vai para 1.300. Ela não recebe 800? Em um ano, ela tem lá quase que o dobro que ela recebe. Já é uma reserva para essa pessoa, até que um pouco confortável de reserva de emergência. Para quem tem renda de 800, tem 1.300. Em 2 anos, ela vai ter lá, sem cálculos maiores, 2.600. 2.600 já vão ser ali 3 vezes o valor que ela ganha. Então, ela vai juntando, esse dinheiro vai sendo, digamos, corrigido, pelo menos. Que qual que era a lógica antiga?
0: Uhum.
4: Lembra da correção monetária?
0: Sim, sim.
4: É assim, eu tenho R$100. Quanto que está a inflação? 4,5. Aí meu dinheiro foi para 104,50. Ou seja, aumentou 4,5. Eu tive um ganho da poupança, como o povo gosta de falar? Não. Mas pelo menos eu me protegi da inflação. Né? Eu não ganhei da inflação, mas me protegi. Ah, mas eu tive 8,5 e a inflação foi 4,5. Você ganhou da inflação 4. Então, se a gente começar pensando dessa maneira mais rasa, mais simples, que um investimento que já lhe remunere mais do que a inflação, já é extremamente positivo.
0: Já é ganho. Pode
4: já
0: ser
4: é
0: baixo,
4: ganho.
0: Mas já é um ganho.
4: Exatamente. É? E pensar ainda mais. Uhum. Nossa, mas eu estava com R$500, aí deu um problema na minha família, eu tive que gastar.
0: Sim.
4: Só que se você não tivesse os 500, você ia recorrer a um cheque especial que só no mês ele ia te cobrar o que você ganha no ano. Ou seja, ia cobrar ali tipo 10%. Você ia pegar 500, dali um mês você ia devolver 550. Então, de toda forma, o ato de poupar, de guardar o dinheiro para uma necessidade do curto prazo, ou poupar para o seu momento de velhice, aonde nós vamos talvez querer trabalhar, mas não tem a força, tem que comprar remédio, tem que às vezes pagar aluguel, a saúde já não está boa, que é uma cultura que a gente precisa ir criando, porque o brasileiro ainda não tem.
0: Sim.
4: O povo mais velho poupava, o povo mais novo não poupa. O povo mais velho pensava no futuro. E as pessoas mais novas não estão pensando num momento que é mais periclitante. Por quê? Como o Thiago disse, qual que vai ser a lógica, gente? Quem for aposentar daqui a 15 anos, vai ter aí, no máximo, talvez, de aposentadoria, 2 salários mínimos. Ou seja, ninguém mais vai conseguir manter um padrão de vida com a aposentadoria formal, com a previdência social.
0: Só com ela. Como
4: só com ela.
0: E o brasileiro também vivendo mais, né? Vivendo mais que bom, graças a Deus, mas a previdência ela tem que ser mantida, né? Ela tem que ser sustentada, então tudo isso preocupa.
4: Exatamente.
0: Tem uma pergunta aqui da dona Cessa que é bem, bem interessante, porque às vezes para a gente pode parecer algo bem básico ou comum, dona Cessa, mas é importante trazer esse tipo de questionamento, porque muitas pessoas podem estar se perguntando mesmo. Ela mandou mensagem e até nos ligou, estava ansiosa aqui para ter a resposta. Ela perguntou assim, bom, eu tenho R$300, mas eu quero saber se eu tenho que depositar isso todo mês. Vai que tem um mês lá que ela não consiga colocar a reserva, ou que em algum mês ela coloque 100, no outro mês ela coloque 200, no outro mês ela coloque 300. Ainda assim, tá valendo, Thiago?
1: Tá valendo muito a pena. E outra coisa, tá dando a sessão. R$300, na realidade, do brasileiro hoje, é muito dinheiro para ser investido, tá? Parabéns. Inclusive, tem em um dos livros mais lidos da história aqui, que é Mentes Empreendedoras, Mentes Brilhantes, tem um caso que é de um gari que ele investia. Ele morava nos Estados Unidos, mas o equivalente ele investia a $300 por mês. Uhum. E aí, quando ele morreu, enfim, a família foi ver o patrimônio dele, ele investia $300 por mês, sem exceção. Ele tinha $9 milhões investidos. Ele conseguiu acumular esse patrimônio aos pouquinhos. Então, assim, conseguiu investir R$300, ótimo. Conseguiu investir R$10, ótimo também. A ideia é você não perder a consistência, a constância, a rotina de fazer esse tipo de investimento. Até porque toda vez que você coloca dinheiro nessa conta de investimento, nessa conta de poupança, nesse tesouro, você está acumulando cada vez mais patrimônio e esse patrimônio vai começar a trabalhar para você.
0: Não se acostumar também, né? E o Thiago está falando isso, Thiago Monteiro, de pensar, não, nesse mês eu não consigo, no próximo também. Não. Tente ter uma rotina. Nem que você em algum momento vai diminuir quanto você consegue, né? Economizar e colocar, mas tente manter uma rotina dentro dessa prática.
4: O que o Thiago falou é aquela coisa que todo mundo conhece. De grão em grão, a galinha enche o papo.
1: Exatamente.
0: Bom, é super importante. Olha, tem várias perguntas aqui. A gente não vai conseguir atender a todo mundo, mas vamos embora caminhar para tentar atender. Agora, eu queria perguntar aqui para a doutora Antônia Lessa a questão ainda do tesouro, porque a senhora começou a falar do site. E o pessoal aqui quer avançar mais no passo a passo. Porque chegou aqui na hora do gov.br, eu disse, eu não vou colocar o meu gov, aquela coisa e tal, né? Mas o povo disse, olha que bacana que vocês já estão abrindo aí, o seu Barbosa, que bacana que vocês já estão abrindo o site para falar para o povo. É o seu Afrânio do Recife, ele quer saber como vai seguir esse passo a passo, doutora Antônia, só para a gente amarrar esse tema. Tesouro Sim. Direto, novamente, tesourodireto.com.br, você se cadastra, bota o gov.br e a partir disso o que acontece?
2: Foi muito bom você ter voltado, porque eu queria adicionar, né, mais uma informação, né, em relação à poupança e ao Tesouro Direto. A poupança, ela te dá de rentabilidade 70% da taxa Selic. E o Tesouro Direto te dá de rendimento 100% da taxa Selic. Sim. Ou seja, é muito melhor você ganhar 100% da taxa Selic do que 70%.
0: Quem não quer?
2: Quem não quer? Porque quem vai ganhar esses 100% é o banco que vai pegar o teu dinheiro. Olha só, o teu dinheiro, quando você coloca na poupança, ele não fica lá paradinho não, guardadinho não, como você pensa, né? Não, meu dinheiro tá lá, ninguém tá mexendo. Tá sim. Existe um sistema que é reserva compulsória, que os bancos têm por obrigação repassar ao Banco Central um percentual de todo o depósito feito à vista.
0: Não está parado lá, não.
2: E aí, acredito que hoje em dia está em torno de 27,5% essa reserva compulsória, essa taxa. Então, se você coloca R$100 no banco agora, na poupança, R$27,50 vai lá para o Banco Central. E o banco comercial, o que é que ele tem que fazer? Ele tem que resgatar esses R$27,50. E como é que ele faz isso? Pegando de outros investimentos. É oferecendo empréstimos, oferecendo outras opções para que você compre, pague a taxa de juros e ele faça esse dinheiro voltar.
0: Claro.
2: Então, existe todo um sistema por trás disso. Já no Tesouro Direto, como eu falei para vocês anteriormente, não tem risco. Por quê? Como é que eu sei, Antônia, que aquele investimento não tem risco? FGC, Fundo Garantidor de Crédito. Investimento que...
0: A gente ouviu tanto falar no caso Master, né?
2: Exato.
0: Fundo Garantidor. Todo mundo virou especialista quase no
2: Exato.
0: Tal do fundo.
2: Se alguém te oferecer qualquer coisa, olha, tem um investimento legal aqui, vai dar um retorno muito bom, você vai perguntar, tem FGC? Tem Fundo Garantidor de Crédito? Porque não são todos que têm. Aqueles que te oferecem um retorno maravilhoso, né? Um percentual de juros maravilhoso, provavelmente não tem um FGC.
0: Porque o Fundo Garantidor é assim, se qualquer questão acontecer fora daquilo que é previsto, você vai ter a garantia de receber aquele valor investido de volta.
2: Mas, veja, você tem lá um recurso depositado na tua poupança. Sim. O Fundo Garantidor de Crédito, ele garante até R$250 mil por conta, por CPF. É, ou seja, se você tem R$300 mil na poupança, meu amigo, se o banco fechar, se quebrar, o que que acontece? Você perde 50 mil, porque o FGC te garantiu quanto? 250 mil. No Tesouro Direto, o que é que o governo vai fazer para devolver o teu dinheiro? Ele tem o poder de fazer o quê? Emitir moeda, mesmo que gere inflação lá depois para a população. Mas o dinheiro ele vai te dar, ele vai devolver. Porque
0: então,
2: ele
0: ainda
2: tem
0: nesse aspecto, o Tesouro ele é mais
2: seguro,
0: vantajoso pela segurança.
2: Além da segurança, ele vai te render mais. É 100% da taxa Selic. Quando você pensa, o que é Selic? Selic subiu, Selic desceu, que danada é isso? Quando a taxa Selic sobe, quer dizer que você vai pagar mais pelo dinheiro, pela taxa de juros. Se você pedir dinheiro emprestado para o banco, você vai pagar mais, porque a taxa Selic subiu. Mas se você emprestar o teu dinheiro para o banco, quer dizer que você vai receber mais taxa de juros. Ou seja, quando a taxa de juros sobe, a Selic sobe, é ótimo para quem investe. É ótimo. Agradeça a Deus quando você guarda o teu dinheiro e a taxa Selic subiu. Maravilha, você vai ter um aumento no teu rendimento.
0: Valoriza, né, o dinheiro.
2: Valorizou o teu dinheiro. Mas se você pega dinheiro emprestado e a taxa Selic subiu... Aí chore, meu amigo.
0: Olha.
2: Chore porque quer dizer o quê? Que você vai pagar taxa de juros maiores.
0: O pessoal até falou aqui que interessante essa reflexão. É importante a gente saber dos cenários e pensar no que está adequado para a gente. E aí, doutora, entra lá no site do Tesouro Direto, vai aparecer aquela mesma tela do GOV, que é a área segura, a gente se certifica disso. Você vai botar o seu CPF, a sua senha GOV e aí vai começar a mexer no site.
2: Lá você vai cadastrar os dados, né?
0: Certo.
2: Aparece lá para inserir também a conta do banco, porque você vai transferir, né? Você faz um depósito nesse Tesouro Direto. Uhum. Quando você faz o depósito, vai ter lá um saldo. A partir desse saldo, você vai começar a entender qual é aqui o valor do título que eu posso comprar. Tem título de R$30, como eu falei para vocês hoje, tem título de R$5. R$5, meu amigo. Vamos começar, né? Então, tem título de R$5, tem título de R$200. Vai depender do perfil do investidor.
0: E para acompanhar esse rendimento, é via site, é via aplicativo?
2: Deixa eu te falar mais uma coisa. Ah. Você recebe no teu e-mail que você cadastrou
0: as informações
2: do extrato. Quando rende, ele manda para você, ó, rendeu, investiu, tudo que acontecer lá, você recebe no seu e-mail.
0: Mas pode entrar pelo site também para ficar acompanhando a sua conta e como está o rendimento.
2: Mas às vezes a gente esquece, né?
0: Sim.
2: Todo mês vai chegar no teu e-mail.
1: E você pode também fazer a simulação antes de investir. Tem uma área de produtos, aí tem assim, rendimentos por título. Aí você vai lá, rendimentos por título, vai aparecer todos os títulos do Tesouro. Tesouro Selic, Tesouro Reserva, IPCA+, IPCA, blá, blá. Aí tem assim, simular. Você vai em simular, aí ele vai aparecer. Se você quer colocar o dinheiro e fazer aportes, ou seja, não, vou colocar R$100 e R$10 por mês, ou não, vou colocar somente R$100.
0: Uhum.
1: Você vai lá e aperta simular. Aí ele faz a comparação ao longo do tempo versus, inclusive, a poupança. A diferença entre um e outro, já descontando imposto de renda e descontando taxa de corretagem também.
0: Opa, um bom tema de casa aí para o nosso ouvinte.
1: É,
0: fazer
1: dá para brincar bastante.
0: Ver até onde ele pode ir. A gente já sabe aqui dos benefícios também de tudo que está em jogo, né? Super importante. Eu vou para mais um intervalo rapidinho e volto já.
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0: Voltamos, gente, já para dar tchau aos nossos convidados, agradecer a todos que participaram com a gente. Vamos fazer mais programas nesse sentido, interagir com você, levar mais informação para você fazer um investimento seguro. Lembrando que tenta guardar um dinheiro, é importante, aí você vai pelo caminho certo para pensar no hoje e no amanhã também. Vou agradecer rapidinho aqui, Antônia Alessa. Obrigada, até a próxima.
2: Eu que agradeço. Eu quero disponibilizar um e-book, pessoal, que tem passo a passo de como você entrar lá no Tesouro Direto e fazer o teu primeiro investimento. Passo a passo, tem lá a imagem das telas. Então, eu quero deixar aqui disponível. Eu posso colocar aqui o meu número para o pessoal pedir?
0: Quer botar o teu Instagram? Acho que é melhor.
2: Pode ser. É projetos.pec, PSC.
0: Vai estar lá no teu Instagram, projetos, o link para acessar.
2: Isso, eu vou colocar quando finalizar aqui a entrevista, tá?
0: Arroba projetos.pec,
2: PSC.
0: Pronto, vai estar lá, a gente vai acessar também. Obrigada, doutora. E aí todo mundo já fica ainda mais antenado. Sandro Prado, obrigada, até a próxima.
4: Eu que agradeço, Natália. E minha última fala, olha, vamos aí pensar nesse chacoalhão, quem não guarda dinheiro, começar a guardar em qualquer lugar, nem que seja na poupança, mas comece a economizar para criar esse hábito, que é o primeiro passo. A gente precisa começar a pensar no futuro, no amanhã, e não viver, deixa a vida me levar.
0: Né? Não dá, não, só na música. Tiago Monteiro, obrigada, até a próxima.
1: Um abraço a todos, acho que foi um bate-papo super importante.
0: Ó, gente, rapidinho fechar aqui com a mensagem da Ana pelo YouTube. Ela diz: que programa maravilhoso, gratidão, vou ver de novo e aprender a investir. Vai ficar no YouTube para todo mundo assistir quantas vezes quiser. Até amanhã.
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5: 1h43.
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6: Começa agora o Passando a Limpo aqui na Rádio Jornal. Para você que está nos acompanhando pelo rádio, você que nos acompanha pelo aplicativo JCPE, que é o aplicativo do Sistema Jornal do Comércio de Comunicação, você vai acompanhar também pelo YouTube, nos canais JC Play, Rádio Jornal, também no canal TV Jornal SBT, que você acompanha a Rádio Jornal ao vivo, 24 horas, você acompanha a nossa programação. E hoje é um super Passando a Limpo, tá? Hoje é um super Passando a Limpo. A gente vai aqui com esse super Passando a Limpo. Por que que eu estou chamando de super Passando a Limpo? Porque a gente começa agora às 8 da manhã, a gente vai com Passando a Limpo até às 9h30 da manhã, no horário normal, e depois a gente segue. Depois, quando acaba o Passando a Limpo, hoje não acaba, tá? A gente continua, vamos seguir. A gente vai seguir porque hoje é um dia especial, hoje é o último dia previsto e possível de propaganda em rádio e TV nessa campanha de primeiro turno das eleições de 2026. E aí o que é que acontece? Nesse momento, a gente tem o último debate também, que acontece hoje no Sistema Jornal do Comércio de Comunicação. Então, no Sistema Jornal do Comércio de Comunicação, você tem hoje esse debate, debate que começa às 10h45. Então, para explicar para você como é que vai ser a nossa programação aqui, tá? Nossa programação aqui vai ser o seguinte, a gente vai começar aqui, agora, o Passando a Limpo. A gente vai seguir com o Passando a Limpo, falando sobre o debate também, mas também falando sobre outros assuntos aqui, com Romualdo de Souza, com o Fernando Castilho e com Terezinha Nunes, que já estão conosco aqui também, tá? E a gente vai aqui também aproveitar e falar muito, bastante sobre o debate. Então a gente vai ter o programa Passando a Limpo normal, vamos trazer os assuntos aqui nacionais, trazer outros assuntos aqui que a gente tem, não só de Brasília, mas também aqui de Pernambuco. Terezinha tem muita coisa para a gente conversar aqui, Fernando Castilho também, vamos falar de economia também e bastante sobre o debate. Depois a gente entra com um pré-debate, a gente vai continuar falando aqui nessa preparação para o debate das 10h45. 10h45 começa o debate. Onde você estiver assistindo agora, você continua assistindo o debate depois. Tá? Você pode acompanhar pela TV Jornal, o debate é da TV Jornal, tá? Com a Rádio Jornal. Você acompanha pela Rádio Jornal, você acompanha pelas plataformas do Sistema Jornal do Comércio no YouTube. Você pode acompanhar

0: que vai nos acompanhar. Eu quero começar já. Chega no último dia. Ontem teve o último dia da propaganda eleitoral para governador. Tem muita gente dizendo, mas não acaba na quinta? Por que na quarta já teve o último programa deles? Porque pela sequência, tem um dia que você tem para governador, tem outro dia que você tem para presidente. O de hoje vai ser para presidente, para senador. Então você tem o último dia ontem. Acabou ontem.
1: Exatamente.
0: Acabou. Como é que foi? O que é que a gente pode falar desses últimos programas? Eu vi os candidatos, inclusive, estou assistindo aqui com minha família, todo mundo emocionado com o último programa. Como é que foi?
1: Olha, foi um programa de balanço, né, de balanço da campanha, um programa de avanço para o futuro. Né, os dois candidatos, a Raquel, mostrando o que ela fez e pedindo uma oportunidade para continuar no governo. E João fez um programa assim, de muita esperança, né? A esperança no futuro. Foi importante, né, também, porque ele que não tem o que mostrar em termos de Estado, né, ele mostrou, voltou a mostrar o que ele fez no Recife, mas ele não tinha uma prestação de contas do que ele fez no Estado. Então, ele jogou para o futuro, para a esperança, para o que ele pode fazer, para o apoio que ele tem do presidente Lula. Então, foi assim, foram dois programas muito bem elaborados, muito bem feitos, e, assim, para os eleitores que não tinham decidido ainda, foi aquele fecho. Vamos assistir hoje, que é o último dia, vamos ouvir o que é que os candidatos têm a dizer. Então, foi assim. E assim se fez na televisão e no rádio também, né? Porque foi transmitido pelo rádio.
0: É bom lembrar que a gente tem hoje, hoje é o programa, é o último dia do programa para presidente
1: e para deputados federais.
0: Deputados federais. Porque num dia é governador,
1: senador
0: e deputado estadual. Que aí é tudo relacionado ali ao Estado. Né?
1: Exatamente.
0: Essa diferença
1: exatamente.
0: É feita por conta disso, tudo relacionado ao Estado. No outro dia tem presidente e deputado federal, não é isso?
1: Exatamente.
0: Hoje é o último dia
1: de presidente e deputado federal. Hoje ainda vai se ver, né, nos meios de comunicação, a propaganda do candidato a presidente e dos candidatos a deputado federal.
0: Muito bem. O Fernando Castilho, você acompanhou ou está acompanhando? A gente está encerrando a campanha hoje, tá? A campanha está encerrando hoje, tá, gente? Então, a campanha está encerrando hoje. É, campanha em rádio e TV. Deixa eu lembrar isso. Campanha eleitoral em rádio e TV. Que a gente tem também, nesse momento aqui, a gente tem a campanha que continua na rua. A campanha vai continuar na rua, tá? Até a sexta-feira, né?
1: Até a sexta.
0: Até a sexta-feira, meia-noite.
1: Até a sexta. O sábado ainda dá para fazer caminhada, sem barulho.
0: Não pode fazer barulho.
1: Não, uhum. Mas pode fazer visitas, pode fazer o que normalmente se faz sem barulho.
0: Uhum, entendi. Então, pode ir até ali, até 24 horas antes da eleição, entra ali pelo sábado. Ok, mas até a campanha você pode fazer ainda uma caminhada, uma coisa que faça barulho, vai até sexta-feira. Geralmente a campanha até sexta-feira, meia-noite, o pessoal encerra as campanhas na sexta-feira, meia-noite, porque aí no sábado continua. Ó, estamos agora já bem estabelecidos, já com vídeo, com tudo. Você que está nos acompanhando pelos canais no YouTube, estamos aqui com Terezinha Nunes, com Romualdo de Souza, com Fernando Castilho, nesse super Passando a Limpo. É um Passando a Limpo especial, como você está vendo, ó, na tela aqui, ó, Passando a Limpo especial para você. E você acompanha pelo rádio também, você acompanha, você que está acompanhando no carro, você está acompanhando também a gente, vai ficar ligado com a gente o tempo todo aqui, para depois acompanhar o debate. É o último debate para o governo de Pernambuco nesse primeiro turno. Será que vai ter, Castilho, segundo turno? Você acredita? Há quem diga que não tem jeito, não tem chance não.
2: Matematicamente, a possibilidade é muito pequena, mas eu acho que talvez a marca dessa campanha tenha sido o embate político. A gente falou muito pouco, embora os candidatos tenham se esforçado para isso, sobre o que é que vai ser Pernambuco em 2027, 28, 29. Mas foi um debate político pela natureza da campanha política em Pernambuco e pelo perfil dos dois candidatos. Não podia

0: ser diferente. A gente podia até ver que os candidatos se esforçaram em, no programa eleitoral, fazer suas propostas. Uhum. João falando daquilo que quer fazer, a governadora Raquel Lira fazendo o seu legado. Mas isso é uma marca de Pernambuco, é do embate político. Isso é normal. Agora, foi uma campanha também marcada aí pelo fora do horário eleitoral, fora das redes sociais. Um embate jurídico com troca de acusações, talvez o TRE nunca tenha trabalhado tanto como trabalhou nessas campanhas, né, para tirar isso aí.
1: Muito, muito bom, muito bem lembrado, Castilho.
0: Então, essa é uma coisa a Justiça Eleitoral foi demandada, de fato, muito grande nessa campanha, refletindo esse embate. Só para completar,
1: tá,
0: Igor, eu senti falta de uma conversa mais
1: Propositiva
0: para os próximos 4 anos.
1: Isso, exatamente. É disso que eu quero falar. Mas primeiro eu vou chamar Romualdo de Souza. Ainda não? Daqui a pouquinho, então, a gente chama Romualdo de Souza. Veja, inclusive, eu cheguei a escrever um texto sobre isso para a coluna Cena Política. E um texto que muita gente ligou para mim e disse, olha, foi muito duro e tal. Gente das campanhas, inclusive. Uhum. Porque a gente tá respondendo, e fica essa história, sabe? Cada campanha, as campanhas dizem a mesma coisa. Ah, não, a gente está fazendo proposta, mas a gente tem que responder. Aí do outro lado, aí diz a mesma coisa. Não, a gente está fazendo proposta, mas a gente tem que responder, porque a gente é atacado. Então todo mundo está sendo atacado nessa campanha. Então essa história de todo mundo está sendo atacado, todo mundo precisa reagir e tal. Gente, é o seguinte. Às vezes, o que a gente tem visto é um esquecimento completo do que é que se trata, do que é que realmente se trata a campanha, uma campanha eleitoral. Uma campanha eleitoral é um momento em que os candidatos, e por isso que eles são chamados de candidatos, os candidatos a representantes institucionais, a representantes do povo, eles se colocam ali exatamente para dizer, eu quero oferecer o melhor, para você, eleitor, para a sociedade, para o Estado, para o país. É isso. E na campanha parece que todo mundo esquece isso. E aí, ninguém está dizendo que é o melhor, o outro é que é pior. Sabe? É o outro que é pior. Não, às vezes você esquece de falar de você. Tem gente que tem candidato. Não é exatamente o caso dessa eleição de Pernambuco, porque essa eleição de Pernambuco foi só de acusação mesmo, mas tem candidato que... Mas eles conseguiram também se vender. Mas é uma coisa de, assim, você esquecer de você. Eu já vi campanha, no Recife, inclusive, de candidato esquecer dele próprio. E ele começa só a apontar o dedo e a só reclamar e a só dizer que o outro lado é isso ou aquilo. E aí, assim, quando você faz isso, você coloca a régua, você pega a régua e você transforma a régua no do quem é menos pior. Você pega essa régua, que deveria ser de quem é melhor para governar, quem é melhor para representar o povo no Congresso e tudo, você tira essa régua e você muda a régua. Você diz assim, eu sou o menos pior. Que coisa, coisa triste, né?
2: Foi um sabor do segundo turno. Né? O primeiro turno com sabor de segundo turno.
1: É verdade.
2: Porque no segundo turno o eleitor vota mais em função da rejeição que ele tem a um dos candidatos do que por preferência. Uhum. Então, aqui em Pernambuco, como a eleição está muito pare e passo, muito empatada, então houve realmente um sabor de segundo turno, né? Onde se acusou mais do que se fez proposta. Isso é verdade. Embora, e no caso, por exemplo, da governadora, tinha que se fazer um adendo, ela, como governadora, ela tinha que prestar contas. Né? Isso ela fez. Uhum. Ela fez. Então, ela pecou algumas vezes porque ela prestou contas, mas não disse o que ela ia fazer depois. Como é que vai ser em 2027? Foi como se fosse, não, eu vou continuar o que estou fazendo. Né? Ela entrou com essa expectativa. Já João, como ele não era governador, ele tinha que falar em proposta. E ele falou muito em proposta.
1: Rapaz, essa eleição, ela teve um tempo... eu acho que a cronologia dela é uma cronologia bem interessante. Porque, assim, você escolhe... Você quer falar de passado, mas você escolhe qual é o passado que você quer falar. Você quer falar de futuro, mas você escolhe como é que vai ser, qual é o futuro que você quer falar, como é esse futuro que você quer falar. E é uma coisa de... Por exemplo, a Raquel Lira, ela tem isso realmente na campanha, a governadora Raquel Lira, que é candidata à reeleição, ela tem isso de dizer, a gente vai continuar o que está sendo feito. E o passado de Paulo Câmara é ruim. E aí o João Campos, ele aparece e diz o seguinte, não, o passado de Paulo Câmara eu não quero falar. Sobre o passado de Paulo Câmara eu não quero falar. Eu quero falar sobre o passado de Eduardo Campos. De Paulo Câmara, não. De Eduardo Campos. Então, você escolhe qual é o passado que você quer falar. Primeiro. E aí você diz, agora, o futuro tem que ser diferente do que está sendo feito agora. Essa, basicamente, basicamente é o que eles estão fazendo.
2: É.
1: Acho que Romualdo já está conectado com a gente. Romualdo de Souza, olha aí, já está na tela, inclusive, com a gente também. Romualdo de Souza, bonito como sempre. Tudo bem?
3: Estou. Por aqui está tudo bem. Está tudo bem, mas é o seguinte, ontem eu tive de acompanhar uma votação no Tribunal Superior Eleitoral que terminou às 11h59, ou seja, esse povo está brincando com a minha idade, eu já não tenho idade para ficar até meia-noite esperando a conclusão de uma votação, mas finalmente eles terminaram e a decisão final é o Tribunal Superior Eleitoral manda remover todos os posts que foram colocados na internet vinculando o nome do candidato Flávio Bolsonaro a uma suposta história de que a candidatura dele, vindo a ser eleita, iria tirar o título da Virgem Aparecida. Terminou às 11h59, a maioria dos ministros, com uma ou outra divergência de texto, concluiu que é preciso remover tudo e que isso não é censura.
1: Ô Romualdo, eu vi essa história... E a decisão, ela me chamou a atenção pelo seguinte, foi uma decisão feita para, olha, vamos tentar agradar todo mundo, né? Foi uma decisão
0: salomônica.
1: Assim, meio, vamos tentar agradar todo mundo, como é?
2: Salomônica. Salomônica,
1: foi uma coisa assim, vamos deixar todo mundo bem. Que foi o seguinte, o André Mendonça disse, não, é para tirar tudo, todas as postagens. Aí... Foram lá conversar com ele para dizer, veja, se for desse jeito vai ficar difícil e tudo. Faça o seguinte, tira tudo, menos aquela polêmica, a que gerou a polêmica, que foi a do Antônio
2: humorista, Tabet.
1: Humorista e tudo. Então, tira tudo, menos aquela, deixa ela, porque ele não está falando diretamente de Flávio Bolsonaro. E aí foi o que deu, realmente. Acabou sendo, foi aceito isso. E o Antônio Tabet recoloca, ele colocou pela terceira vez. Ele tinha postado a primeira vez, aí postou, aí mandaram tirar, ele tirou. Aí ele postou a segunda vez, quando liberaram, aí mandaram tirar de novo, ele tirou. E agora, está liberado, ele deixou lá a postagem de Nossa Senhora, que é uma piada que ele faz, que ele fala da família Bolsonaro, não fala diretamente do Flávio Bolsonaro, por isso que foi liberado. Aí o André Mendonça aceitou, né, Romualdo?
3: O negócio é o seguinte, ele precisava da maioria dos votos. Ele não conseguiria a maioria dos votos se não fizesse esse acordo. Porque se ele, o André Mendonça, mandasse retirar também aquela postagem supostamente humorística de Antônio Tabet, aí ele estaria cometendo o chamado processo de censura a uma ação humorística. E aí ele olhou e falou assim, olha, Virgem Aparecida, está tudo resolvido, a gente deixa o humorista por aí e, em compensação, faz o seguinte, os posts que foram feitos, e aí vinculando diretamente o nome da família Bolsonaro e, sobretudo, do candidato à história da Virgem Aparecida, desaparecerão da internet já a partir de hoje.
1: Muito bem, está certo. Sabe uma coisa que me chamou a atenção nessa história? De Nossa Senhora Aparecida e de como isso surgiu na campanha, é que teve uma decisão também proibindo, aí eu vou pedir também para Romualdo trazer isso antes de eu falar aqui com Terezinha. Teve uma decisão também, Romualdo, proibindo um assessor da presidência ou da campanha, ou alguém ligado à campanha, de fazer postagens durante a eleição. Foi isso que aconteceu?
3: O negócio é o seguinte, tem um jornalista que era... editor da revista Fórum. E aí ele foi alçado à condição de assessor especial da SECOM, a Secretaria de Comunicação Social da Presidência da República. Até aí, tudo bem. O PT paga do jeito que quer os serviços e o rapaz entrega o serviço que o PT pede. Apoia a campanha de Lula, ele começou a fazer comentários e posts, nada contra. Só que, em meio a essa polêmica da Virgem Aparecida, o próprio assessor, usando a internet e o perfil

0: civil do Palácio do Planalto, portanto, como assessor, na hora do expediente, mandou, recomendou e sugeriu que aqueles posts, que apontavam Flávio Bolsonaro ligado diretamente à história da Virgem fossem, bombados, tivessem impulso maior. E aí foi o que aconteceu. Muita gente que segue esse jornalista, começou a divulgar que Flávio Bolsonaro ia tirar a Virgem do Brasil e tudo mais. Aí o Flávio Bolsonaro, a campanha de Flávio Bolsonaro, entrou com uma ação no TSE, pedindo a prisão do jornalista e mandando suspender as ações dele diante, não do serviço que ele presta lá na SECOM, a Secretaria de Comunicação, mas como um assessor de campanha. Aí o TSE mandou retirar o jornalista da, entre aspas, assessoria de campanha, porque ele não recebe pela campanha, ele recebe o dinheiro público com o salário da dona Maria lá do Ibura e o seu José Alexandre, que mora lá no bairro, no sítio da Matolotagem, em Flores. E aí fez o seguinte: a gente retira ele, desses posts da campanha, não prende jornalista, porque aí também seria demais, e aí foi o que aconteceu. O jornalista continua assessor da SECOM, não vai mais impulsionar vídeos e fotos e comentários a respeito da campanha de Lula, e semana que vem estará tudo liberado.
1: Tá bom, tá certo. Eu vou falar da campanha nacional. Eu quero só dizer uma coisa para você aqui, ó, para você aqui, rapidinho. Que é o seguinte: a gente está com a transmissão, tá certo, na Rádio Jornal, e a gente tem a transmissão também no YouTube. Se você estiver acompanhando pelo YouTube, sabe o que é que você faz para não perder nada do dia de hoje, também de toda a nossa repercussão em relação ao debate e também a eleição que acontece no próximo domingo, votação, local de votação que a gente vai estar acompanhando, a votação dos candidatos, resultados, inclusive, a apuração, tudo você pode acompanhar também pelas nossas redes sociais, pelo YouTube. Então, se você estiver acompanhando pelo YouTube, tem um sininho lá embaixo, você está assistindo? Tem um sininho lá embaixo que você pode apertar esse sininho e ele vai ficar avisando para você toda vez que a gente estiver com novidade aqui, tá certo? Então, toda a nossa programação você acompanha também por esses canais. Deixa eu falar agora com vocês aqui uma coisa. Nossa Senhora Aparecida virou a grande personagem dessa eleição. Ô, Terezinha, Terezinha que é católica, tem uma aproximação muito grande ali, é frequentadora da igreja e tudo, acompanha tudo isso. Como é que isso está repercutindo entre os católicos, Terezinha? Isso é bom ou ruim, assim? Eles estão achando bom ou ruim?
2: Não estão gostando porque realmente virou uma coisa assim, de uma briga política, e o que menos se quer, não é, no catolicismo, é jogar com Nossa Senhora ou qualquer outro santo, né, numa briga política. E foi isso que aconteceu, né? De repente, entrar o nome de Nossa Senhora como se fosse dividindo e não somando. Não é? Nossa Senhora é um exemplo no, na Igreja Católica de união, não é? De misericórdia. Então, nesse sentido, jogar Nossa Senhora numa briga política, como está a briga política brasileira, realmente não é bom, e os católicos não gostaram disso.
1: Deixa eu lembrar também que a gente não está, estão me avisando aqui, viu, que a gente não está só no YouTube, não. A gente está na rádio, na Rádio Jornal. Estamos também no YouTube, no JC Play, que é o YouTube do Jornal do Comércio, o canal do Jornal do Comércio. Estamos também no canal da Rádio Jornal, canal da Rádio Jornal. Também no canal TV Jornal SBT, 24 horas com a programação. E ainda estamos também no Facebook e no Instagram da Rádio e do JC. Então, se você está nos acompanhando no Instagram da Rádio, no Instagram do JC, sejam muito bem-vindos também a partir de agora, você está nos acompanhando aqui. Castilho,
3: Eu
1: você ia
3: queria
1: falar uma coisa?
3: fazer um comentário, completando o que a Terezinha disse. É uma coisa que é preciso a gente pensar, né, como a sociedade brasileira trabalha nessa questão da religiosidade. Nós somos, originalmente, um país católico. Nós começamos a nossa civilização pelo catolicismo, tá certo? Os primeiros religiosos chegaram para falar do catolicismo. Entretanto, nós temos uma forte tradição presbiteriana, evangélica, protestante.
2: E de matriz africana
3: Aí,
2: também, né?
3: veja bem, sem falar naquilo que veio junto com o catolicismo da matriz africana. Nossas igrejas, né, têm esse perfil de matriz africana. Só que tem um detalhe:
4: povo brasileiro convive com isso normalmente. O povo com isso, o povo brasileiro trabalha com isso sem nenhum problema. A gente só consegue ver esse embate na questão de alguns radicais, de alguns grupos que trabalham com isso. A sociedade brasileira convive com isso muito bem, aliás, não tem esse tipo de problema. E aí, só para completar o que Terezinha diz, o choque vem quando você coloca Nossa Senhora Aparecida nesse debate. Não só os evangélicos não gostam, os de matriz africana muito menos, e os católicos também, porque não é da natureza da sociedade brasileira misturar essas coisas, muito menos com política. Até porque é o seguinte, é normal nas famílias brasileiras você ter gente com religiosidades distintas.
2: Exatamente.
4: É muito comum gente que tem, que é católico, que tem, professa a religião espírita, gente que é católico, professa a reunião de matriz africana, e gente que tem parentes em cima e para baixo e evangélico.
1: E tem uma... Eu vou chamar Romualdo agora, o Romualdo, porque assim, isso tem efeito nas pesquisas, inclusive, né, Romualdo? Tem um efeito nas pesquisas, porque, por exemplo, na última pesquisa, eu acho que foi na Datafolha, que mostrou, a Datafolha Nacional, foi a Quest, não lembro exatamente qual foi, mas mostrou o Lula, no meio dessa confusão, aí o Lula crescendo entre os católicos, mas também entre os evangélicos, né? Ele também teve um crescimento entre os evangélicos no meio dessa confusão. Claro, teve Bet também, ninguém sabe ainda se foi por causa das Bets, pode ter sido também por causa das Bets, mas essas próximas pesquisas, inclusive, vão dar uma ideia melhor, mas já teve um crescimento ali entre católicos e evangélicos, né, Romulo?
0: Tem um detalhe ainda, do ponto de vista da eclesiologia, do que tem a ver o nome de Nossa Senhora nessa história toda, é que a notícia falsa, ou a fake news, surgiu em torno da padroeira do Brasil, que é Nossa Senhora Aparecida. O presidente Lula, para surfar na onda, estava em Belém do Pará e pegou lá uma imagem, não de Nossa Senhora Aparecida, embora seja a mesma Nossa Senhora, mas lá é a Virgem de Nazaré. Ou seja, a ideia era, se é contra a Virgem, nós estamos abraçando a Virgem. Essa foi a ideia de campanha do presidente Lula da Silva, do candidato à reeleição. Com relação às pesquisas, a análise é a seguinte. No momento, pelo menos foi daquilo que eu ouvi de especialistas, no momento é impossível dizer o que pesou com relação à história da Virgem, à história mentirosa da Virgem, e o que pesou com relação à decisão da medida provisória do governo de limar, de acabar, de liquidar com as Bets. Mas, dentro da Igreja Católica, na hierarquia da Igreja Católica, o que pesa é o seguinte: usar a favor ou contra o nome de Nossa Senhora Aparecida é sempre muito ruim. E o mais provável é que no domingo que vem, porque domingo é um dia especial para a Igreja Católica, no domingo que vem, a Igreja Católica, por recomendação da Conferência Nacional dos Bispos do Brasil, vai pedir que as pessoas votem com consciência política, do ponto de vista da cidadania, e não coloquem fé na hora da votação. Quer dizer, não entrem com o assunto de fé para que isso direcione o voto do eleitor.
1: Eu quero inclusive dizer o seguinte, a gente está aqui, a gente vai falar bastante ainda hoje sobre eleição nacional, eu quero falar sobre economia ainda também, vamos conversar sobre economia também daqui a pouquinho, tá certo? E vamos falar ainda mais sobre debate. Debate aqui no Sistema Jornal do Comércio, é o último debate, gente, o último debate desse primeiro turno, isso é muito importante, tá bom? O último debate desse primeiro turno, que na última pesquisa Quest estava tudo empatado, 42-42, empate numérico. E a gente vai estar aqui, começamos hoje às 8 da manhã, vamos até às 10h45, que é quando começa o debate. Vai começar o debate às 10h45 e depois a gente volta às 12, ao meio-dia, a gente volta também nas redes sociais, no Sistema Jornal do Comércio e na TV Jornal, com o pós-debate, para fazer uma análise desse debate. Tudo isso aqui hoje você está acompanhando e vai continuar acompanhando. Quem está acompanhando pela rádio, vou chamar um intervalo agora, tá? Para quem está acompanhando pela rádio, vou chamar um intervalo. E aqui, se você estiver acompanhando pelo YouTube, você não desliga não, que a gente vai continuar aqui, tá bom? A gente continua aqui conversando, falando aqui, vou conversar aqui com Terezinha, com o Castilho e com o pessoal, até o pessoal da produção aqui também, a gente vai conversar tudo nesse intervalo agora, tá bom? Mas a gente segue aqui nas redes sociais e na rádio, você está acompanhando pela rádio, vamos para o intervalo, tem inserção para pagar, vamos embora.
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1: De volta com o Passando a Limpo aqui na Rádio Jornal, lembrando que nós estamos na Rádio Jornal, estamos no, nas plataformas do Sistema Jornal do Comércio também, TV Jornal SBT, Rádio Jornal, JC Play, no YouTube, estamos também no Facebook, tá? Facebook também acompanhando, um abraço para o pessoal que está nos acompanhando no Facebook e ainda pelo Instagram do JC e da Rádio Jornal. Instagram do JC, Instagram da Rádio Jornal, a gente está acompanhando tudo aqui. Uma coisa, a gente vai, eu quero falar, no intervalo aqui, gente, vocês que estão nos escutando na rádio, no intervalo a gente estava aqui batendo um papo sobre bets. E a gente vai voltar a falar sobre bets ainda aqui. Romaldo de Souza, em relação às bets, quando a gente fala das bets especificamente, como é que isso está afetando as campanhas, está afetando ainda as campanhas, ou teve um efeito? Tem uma coisa hoje em dia que os efeitos são muito rápidos. Né? Vai e volta, ataca ali com as bets, aí tem um efeito, daqui a pouco aquilo passa. Aí você tem que ter uma nova carta, o tempo todo uma nova carta. As campanhas estão mais curtas, mas o tempo, a atenção das pessoas está mais curta também. Então, isso também acontece. Como é que está? A bet ainda está mexendo com a campanha de Flávio, com a campanha de Lula?
0: Bom, primeiro é importante fazer um trocadilho com o nome do ministro do esporte, Paulo Henrique Perna. Os clubes de futebol passaram a perna no ministro do esporte. É que ele convocou uma reunião dos clubes aqui em Brasília, a confederação, a CBF, disse que não viria, as federações não estão nem aí para esse assunto, porque elas têm dinheiro garantido, apesar fazendo ou não fazendo absolutamente nada pelo esporte, e aí os clubes decidiram, tá bom, a gente vai para uma reunião. Só que em meio a aos preparativos dessa reunião do governo com os clubes decidiram boicotar a reunião com o ministro Perna. Por quê? Os clubes mandaram uma carta ao ministro do esporte dizendo o seguinte, olha, se o governo quisesse mesmo negociar com os times, teria chamado os times antes, ou teria mandado ao Congresso Nacional um projeto de lei em vez de uma medida provisória. Qual é a diferença? Um projeto de lei só entra em vigor depois de aprovado. A medida provisória já está valendo, que é o que está valendo agora. Logo, se houve esse rompimento unilateral, os clubes não apareceram na reunião com o ministro Paulo Henrique Perna. No TREC, naquela pesquisa interna que o governo tem, a candidatura de Lula surfou na onda e conseguiu o que a gente pode entender como apoios positivos com relação a essa medida dos clubes. Mas é algo passageiro. Já não se fala mais nisso porque o assunto já está diluído em meio a outros temas, até porque o governo entendeu que tem outros temas muito mais importantes para Lula, para alavancar a candidatura de Lula, do que somente as bets. Lula tem outros vários assuntos e aí as bets estão mais ou menos diluídas nesse processo.
1: Muito bem. E a gente estava falando aqui no intervalo, e aí eu vou trazer aqui a conversa que a gente estava tendo no intervalo com Terezinha e com Castilho, que é o seguinte, bete mexe muito com mulheres, né, Terezinha?
2: Exatamente. A mulher que se preocupa mais, né, com a manutenção da família. Então, não só do ponto de vista do vício que está causando nos jovens e até nos esposos delas, e nem filhas também, mulheres, né? Então, elas realmente não aceitam as bets, são contra as bets. E aqui em Pernambuco, Igor, sobretudo, isso teve foi ressaltado muito na campanha, está sendo e deve entrar no debate de hoje.
1: Com certeza.
2: A questão das bets, por quê? Porque o prefeito João Campos, ele fez um acordo com as bets para promover Carnaval, São João, todas as festas, né, do Recife, e também permitiu, em troca disso, que as Betes utilizassem os parques da cidade, as praças, para colocar suas propagandas. Isso gerou uma reação muito forte, sobretudo da esquerda. A esquerda, João perdeu muitos votos na esquerda por conta disso. Influência da esquerda fizeram um trabalho muito grande nas redes sociais contra essa questão das Betes em Pernambuco e virou de repente um tema que todo mundo passou a conviver com ele e que está sendo tratado nessa eleição. Então, aqui em Pernambuco, a par da história nacional do presidente Lula ter proibido as Betes, há um debate local sobre as Betes por conta disso.
1: O João Campos, inclusive, ele está tendo que dizer o tempo todo, dizer, olha, eu sou contra as Betes. Ele tem que estar tendo que dizer isso, porque na época da prefeitura teve uma redução tributária para as Betes em Pernambuco. Bom, foi em Recife, na verdade.
4: Foi o seguinte, em 2024, a prefeitura do Recife aprovou uma redução de 5% para 2% da atividade de Betes. Então,
2: do imposto
4: sobre serviços, de 5% para 2%.
1: Só para esclarecer, então, vamos lá. As BETs, as empresas, as BETs,
4: pagam também um imposto.
1: Elas pagariam, com a regulamentação, elas pagariam 5% de ISS, não é isso?
4: A prefeitura
1: pagariam 5% de ISS. Aí, a prefeitura do Recife mandou um projeto para a Câmara, pedindo que os vereadores aprovassem
2: uma redução.
4: Foi aprovada.
1: Uma redução que foi aprovada. Essa redução era de 5%
4: para 2%. Inclusive, menor do que setores como saúde, que vivem brigando para ter esse percentual que nunca conseguiram.
1: E o prefeito, na época, era o João Campos. João Campos. Isso que fica dizendo fica tendo que dizer que é contra as Betes.
4: Essa aprovação foi um bom negócio para a prefeitura aí. No primeiro ano, 2024, a prefeitura arrecadou quase 75 milhões. E até o dia 30 de setembro, até o dia 25, quando houve, a estimativa é que a prefeitura tenha arrecadado pelo menos 70. Do ponto de vista fiscal, foi muito bom para a prefeitura. Agora, esse é um problema muito sério, porque o Recife abriga 4 empresas de Betes, certo? E são empresas grandes, uma delas é uma das grandes empresas no Brasil. Então, esse é um problema muito sério que entrou na campanha e que tem um efeito muito grande. Porque, como Terezinha disse, as empresas, né, e aí eu até escrevi uma coluna aí, o problema não está nas Betes, o problema está no lobby que foi feito no Congresso, que as empresas de aposta online podem literalmente tudo. É impressionante quando você lê a lei que foi aprovada, como eles tiveram todas as regalias. Elas podiam fazer a publicidade que queriam, a hora que queriam. E a função do governo na fiscalização dessa lei era meramente burocrática. Autorizava ou não autorizava ou não.
1: Então, só do governo federal.
4: Do governo federal. Sim. É tão sério que até a questão do jogo por pessoas inscritas nos programas de sociais só foi interferida no ano passado, 2025, né, por uma decisão do STF, porque a lei não previa isso. Então, é um bom negócio. Então, as Betes estão brigando muito isso no STF, entraram na justiça, pressionando os clubes, certo? E aí alguns governos já estão dizendo como é que podem ajudar esse clube, né? Mas é uma questão, como o Romualdo disse, do ponto de vista das instituições do futebol, eles vão fechar com as Betes. Depois a gente vai ver como é que vai a negociação. Mas, embora seja um tema que a população não quer, discorda, né? Aprova a legislação do presidente, mas essa é uma coisa que vai ter discussão a partir da semana que vem, porque, primeiro, está no STF, segundo, existe uma pressão muito forte, e a gente vai ter que ver, Igor, no Congresso, porque tem muita gente dizendo que, depois das eleições, a reação no Congresso, até dezembro, vai ser muito forte.
1: O Romualdo, como é que essa questão chegou por aí? Sabe por que aqui eu acho importante, eu estou chamando o Romualdo por isso? Porque é o seguinte, Romualdo, eu já ouvi isso que Castilho está dizendo aqui. Eu ouvi o seguinte, Romualdo: olha, isso aí é por enquanto, é uma medida provisória, isso é por enquanto, quando chegar o passar a eleição, o Congresso vai fazer um acordo com as Betes, vai fazer um acordo com Lula, com o governo, e aí voltam as Betes. Tem isso está sendo conversado, tem essa possibilidade? Eu tenho ouvido isso, não sei se tem lógica, se tem como isso acontecer. sem o áudio do Romualdo. Vamos liberar o áudio do Romualdo. Está faltando o áudio do Romualdo. Pronto. Ainda não. Pronto, vamos testar o áudio do Romualdo. Eu tenho ouvido...
0: De novo.
1: Agora, pronto, Romualdo. Ó,
0: tem um fator importante nisso que Castilho coloca, é que quando o governo Lula mandou o projeto de regulamentação das BETs, lá em 2023, previa absolutamente quase tudo. Inclusive, essa história de facilitar a publicidade das BETs foi sancionado, o projeto foi assinado pelo presidente Lula da Silva. Havia uma expectativa que era aquilo que a gente não concordar, a gente empurra para o Supremo Tribunal Federal. E até agora o Supremo Tribunal Federal não decidiu absolutamente nada sobre BET. Voltando ao que pode vir a acontecer. Agora está em vigor uma medida provisória que, se ela não for votada até 17 de dezembro, só vai ser analisada em meados de fevereiro, em função do recesso do Congresso Nacional. Então, tudo isso que está aí de acabar com as BETs deve vigorar pelo menos até meados do mês de fevereiro. Portanto, o governo tem interesse de manter o assunto na mídia para que a campanha do presidente Lula diga: eu acabei com as BETs. Mas, dentro do próprio grupo governista, a intenção é, passadas as eleições, mesmo que haja segundo turno, a gente faz uma negociação na comissão especial que vai ser formada na Câmara dos Deputados para analisar a medida provisória e deixar alguma coisa funcionando. Não se sabe ainda o que pode vir a continuar funcionando, mas o governo admitiria que algo continue funcionando para não zerar definitivamente tudo relacionado a BETs.
1: Muito bem. O BET é um assunto que vai entrar no debate aqui da TV Jornal, do Sistema Jornal do Comércio. Com certeza esse assunto vai entrar, tá, gente? Esse assunto e outros também. E a gente vai falar desses assuntos durante o programa de hoje. Lembrando, a gente está hoje com um programa, um super Passando a Limpo, a gente está chamando assim, de um super Passando a Limpo, porque começa às 8 horas, vai até às 10h45, a gente vai emendando tudo aqui no horário do Passando a Limpo, depois a gente entra no horário do Tudo é Notícia. Vou dar um abraço para o querido Tiago Raposo também, que a gente vai estar entrando aqui com tudo até às 10h45, você vai acompanhar. 10h45, vira a chave. Tem uma chavezinha na mesa de som ali deles, na mesa de vídeo também, de som, do pessoal da técnica aqui, do Adson, do Rafael, que está nos acompanhando. Eles vão virar, pá, a gente vai para o outro estúdio e acompanha o debate do Sistema Jornal do Comércio, o debate da Rádio Jornal, da TV Jornal, do Jornal do Comércio, todo mundo junto, transmitindo esse que é o último debate do primeiro turno desta eleição. Tá? O último debate do primeiro turno dessa eleição. Bete, a gente está falando aqui, Bete, nacionalmente, aqui no Estado também, esse é um assunto que vai para lá. Tem outros assuntos também que a gente vai também trazer aqui. Por exemplo, que a gente vai trazer, que com certeza vão entrar no debate. Por exemplo, Terezinha, como é que ficou a história do salário da governadora, que isso foi um tema que surgiu lá no início, e é disso que a gente faz, é disso que eu falo quando eu digo que a atenção das pessoas é menor e também, então, você joga a história, tem um impacto danado, aí depois some, ninguém fala mais no assunto. Mas teve isso, tem a questão da laqueadura, no caso de João tem a questão das BETs, tem a questão do apoio do PT e tudo, que foi uma coisa sempre muito confusa, e que agora é que está mais estabilizado, mas sempre foi uma coisa muito confusa.
2: Sim.
1: Mas em relação ao caso do salário, ficou em que aquela situação?
2: Olha, está proibido, né? A justiça eleitoral proibiu o programa de João Campos, né? E nas redes sociais também, de explorar a questão como ilegal. Né?
1: Porque o programa, ele estava dizendo que era ilegal e a justiça eleitoral disse, você não pode dizer que é ilegal.
2: Exatamente. Então, eles ainda colocaram uma ação no Supremo Tribunal Federal, para que o Supremo Tribunal Federal dissesse que era ilegal, mas até agora não foi julgada essa ação.
1: Inclusive ficou-se dizendo, mas o ministro do STF...
2: Lewandowski
1: não é mais ministro do STF. Então ele não fala enquanto ministro, ele fala enquanto advogado.
2: Ele deu um parecer dizendo que, na opinião dele, era legal. E mandaram isso para o STF, mas até agora não saiu nenhuma decisão E se sair, nem vai dar tempo mais a explorar.
1: Não, porque não tem mais como. Aí teve isso, teve a questão da laqueadura também.
2: Sim.
1: E foi um vídeo polêmico também, que também fez ela pedir desculpa, né? Inclusive, ela pediu desculpa.
2: Houve um impacto muito grande. Uhum. E, nesse sentido, atingiu as mulheres, né? Atingiu as mulheres e a governadora teve que se desculpar, né? E dizer que ela própria estava indignada com o vídeo. Mas, enfim, causou realmente um estrago na campanha de Raquel, esse vídeo.
1: Uhum.
2: Né? Agora, como você diz, as coisas vão passando, é uma velocidade, as redes sociais levam a uma velocidade muito grande as coisas. Então, morre o assunto e ninguém mais fala nisso.
1: E hoje a gente está encerrando a campanha em rádio e TV. Hoje não tem, a partir de amanhã não tem mais campanha em rádio e TV. Tem ainda, você está vendo, inclusive, quando eu chamo o intervalo aqui, eu chamo o intervalo, a gente continua nas redes, a gente continua nas plataformas digitais, mas eu estou chamando o intervalo porque no intervalo tem que entrar ainda as inserções políticas e tudo, e hoje ainda tem programa eleitoral gratuito, aquele programa eleitoral gratuito, que a gente chama aqui de guia eleitoral.
2: Guia eleitoral.
1: Né? Guia eleitoral. É engraçado, quando eu falo fora do Estado, eu falo em guia eleitoral, as pessoas, guia eleitoral? Como assim guia eleitoral? Mas faz sentido, se você pensar direitinho. E aí,
4: mais adequado.
1: E aí, essas pessoas, geralmente, quando eu estou lá em Brasília, tudo, quando alguém diz, mas guia eleitoral? Como assim guia eleitoral? Aí eu disse, não, lá a gente, é normal chamar de guia eleitoral. E aí, normalmente, eu digo às pessoas, pense direitinho, pense direitinho, se não faz sentido. É um guia eleitoral, para você saber em quem você vai votar.
2: É
1: como se fosse, está guiando ali o seu... Para onde você vai, para onde vai o seu voto. Então, de certa forma... Mas hoje acaba o guia eleitoral. E as mulheres, Castilho, ninguém quer saber do voto da gente, não, só de Terezinha.
4: Mas eu acho que as mulheres definem. Terezinha falou muito bem quando.
1: Elas são a maioria, né?
4: Dessa percepção, mas eu acho que tem um fator mais importante ainda, Terezinha, no caso das mulheres. Por exemplo, quantas as donas de casa, né, elas definem o voto? Primeiro, eu não tenho nenhuma dúvida que as donas de casa, principalmente as mães solos, definem o voto dos filhos com uma influência verdadeira. Então, é muito difícil que nas mães solos a filha ou o filho não vote como a mãe. Essa é uma coisa normal, por causa da influência normal. As mães que são provedoras, mesmo com seus companheiros e maridos, elas têm uma influência muito forte. Então, é uma ilusão achar que porque... A mulher, antigamente a gente dizia assim, há uma percepção antiga de que a mulher votava de acordo com o que o marido mandasse. Hoje, eu digo a você, a influência da mulher, da voto independente na eleição, é fortíssima. Ela define o voto, até porque ela define certos comportamentos familiares. Está entendendo? Por quê? Primeiro, se ela for a provedora, aí, meu amigo, ela manda. Se ela não for a provedora, mas ela tem a influência sobre os filhos, que vão votar isso aí. Então, é preciso entender o seguinte.
1: Pergunta a Terezinha, quem é que manda na casa dela?
4: Influencia, inclusive, a mãe dela. Então, por exemplo, é muito comum uma mãe que é a provedora definir, influenciar não só o voto da filha, como da mãe. Então, quando essa pessoa define, então, é uma questão seguinte. Não é só a maioria, não. Ela é uma eleitora importantíssima, tanto que os candidatos tratam isso muito sério.
1: Romualdo de Souza, quem é que manda aí na sua casa? É a Alejandra, né? Oi?
2: Eita.
1: Agora. O áudio do Romualdo está fechado. Romualdo, abre o áudio, Romualdo. Abre aí o áudio. Vamos lá. Pronto, está agora?
6: Então.
1: Agora.
6: Melhorou?
1: Romualdo de Souza, quem é que manda na sua casa? É a Alejandra?
0: Tanto é que ontem à noite a gente cantou o hino nacional da Argentina na hora do amistoso da Argentina. Então, quem manda, tanto aqui em casa como na maioria das casas, é as mulheres. O problema é que às vezes nem sempre a gente consegue dizer ou ter coragem de dizer, olha, quem manda aqui, ou a última palavra, em geral, é a minha, só se eu estiver debaixo da cama para dizer sim, senhora. Mas tem um detalhe muito importante nessa pesquisa que foi levantada, nesse tracking, nessa pesquisa interna que foi feita pelo governo, é que a linguagem deve ser direcionada primeiramente às mulheres. Ou seja, ainda que mesmo numa residência a voz alternativa ou a voz altiva não seja a voz feminina, mas na sociedade repercute muito isso. A palavra das mulheres, ela é muito importante.
1: Muito bem, está vendo aí? E as pesquisas estão mostrando isso, tá? Porque o Lula, ele começou a buscar, e ele teve um crescimento agora nessas últimas pesquisas, ele teve um pequeno crescimento. É sempre um pequeno crescimento, tá, gente? Porque as pesquisas estão bem apertadinhas, porque a eleição é apertada mesmo. E o Lula, ele teve um pequeno crescimento, e quando você vai olhar, você vê ali católicos, evangélicos, por conta da história de Nossa Senhora, por conta das Betes, mas também quando você vai para as mulheres sempre ali. E tem um detalhe aí, Castilho, é o seguinte, é Bolsa Família. Beneficiários do Bolsa Família, eu não sei se é a maioria é mulher?
4: Não, é 95%
1: somente. 95%, somente 95% mulher.
4: É porque é o seguinte...
1: Deixa eu colocar minha questão, que é a seguinte. 95% é de mulheres, beneficiárias do Bolsa Família, certo? Bolsa Família, você tem uma maioria já para o Lula. Quando a gente vê as pesquisas, você vê que tem uma... É uma coisa de 60-20, tá, gente? Quando você vai para as pesquisas, em média... Beneficiário do Bolsa Família, 50, 20, 60, 20, é mais ou menos isso, quando você vai para as pesquisas, votando no Lula. Tá? Só que tem um detalhe que é muito importante, e muita gente não entendeu, quando o Lula aumentou o Bolsa Família, e aí disse, ué, mas ele já tem o voto dos beneficiários, das beneficiárias do Bolsa Família. Por que é que ele está aumentando o coisa? Para buscar o quê? Ele vai aumentar, só que aí... Tem uma coisa, tem um número dentro do número, tem um dado dentro do dado, que é o seguinte, ok, ele tem maioria ali, só que esse público não vai votar. Esse público, ele é o público
2: que menos vota.
1: A maior abstenção, quando você vai para a abstenção, que é aquela pessoa que não vai votar, a maior abstenção é entre os beneficiários do Bolsa Família, Castilho.
4: Bom, é o seguinte, quando a legislação... lá atrás, definiu a questão dos programas sociais, chegou-se a um consenso de que o cartão, né, de pagamento deveria ser no nome da mulher. Por uma razão muito simples. Se tivesse no nome do homem, ele certamente desviaria o dinheiro. Com o passar do tempo e com a decisão no governo Bolsonaro de elevar para 600, essa coisa ficou mais forte ainda. Hoje, as estatísticas dizem o seguinte, entre 85% e 95%, dependendo de alguns estados, o cartão está na mão das mulheres. Certo? Inclusive, o cartão dos programas que estão relativo ao recebimento do dinheiro dos filhos, de escola, essa coisa. Então, a mulher que manda isso. Isso é determinante, por quê? É o sucesso do Bolsa Família, porque é uma questão muito interessante, porque quando você fala em alguma coisa de saída, você está falando da saída da mulher que encontrou um emprego e está abrindo mão de sair. Uhum. Ponto. Tem uma questão que ainda não foi resolvida, que eu acho que deveria ser resolvida, que é o seguinte. Por que que o Ministério do Desenvolvimento Social, Igor, vincula o marido? Então, por exemplo, o cartão está no nome da mulher, mas se o marido arranjar um emprego e ele está vinculado a esse cartão...
1: Ah, isso acontece?
4: Acontece. É mesmo? Esse é um problema.
1: Porque é pela renda familiar.
4: Então, por exemplo.
1: Então, a mulher recebe ali o benefício, recebe o Bolsa Família.
4: Mas ela tem um companheiro, se ela for casada.
1: Mas se ela for casada, está lá. E se ele arranja um emprego, a renda da família aumenta, aí ela perde o benefício.
4: Ela perde o benefício.
1: E fica dependente do emprego do marido.
4: Essa é uma questão. Isso é uma coisa errada. Por exemplo, uma coisa que eu venho escrevendo, venho defendendo isso já há muito tempo. Eu acho que uma pessoa que está no Bolsa Família, se ela vai arranjar um emprego até dois salários mínimos, não tem razão nenhuma para sair. Eu perguntei isso ao ministro. Ele disse, isso é muito complexo porque a gente já está pagando isso aí. Eu digo, olha, é importante porque, primeiro, com a renda do Bolsa Família, você limita dois salários mínimos, você está agregando mais renda de quase R$3.500, né, para uma família. E você está melhorando a condição. E outra coisa, está melhorando o INSS. Mas isso é uma questão. E quando o presidente toma essa decisão agora que aumentou isso, impacta muito. Agora, é preciso lembrar uma coisa que eu tenho escrito na JC de Negócios há muito tempo. O eleitor só paga um benefício uma vez. Então, por exemplo, essa geração que recebe o Bolsa Família...
1: Como assim? Eles só pagam... Peraí, vamos lá.
4: Que é o seguinte.
1: Só paga não. Só retribui.
4: Só retribui na rua uma vez.
2: Ah, na rua, na urna.
1: Desculpa, na urna.
4: O eleitor só retribui na urna um benefício que recebe uma vez.
1: Sim.
4: Então, não é um, acho que é uma ilusão do governo achar que esta geração...
1: Ele já está recebendo, ele não vai passar a vida toda votando por conta disso.
4: Não vai votar. E outra coisa, essa geração aí não é a geração que recebeu os primeiros Bolsa Família quando o presidente Lula implantou o projeto. São filhos do Bolsa Família. Consequentemente, não melhoraram muito de vida, que tanto que continuam isso aí. Essa geração não se acha devedora do governo Lula. Para essa geração, inclusive para todos os direitos que ela recebe, isso é um direito do cidadão brasileiro de baixa renda.
1: Muito bem.
4: Então é isso aí.
1: Ó, vou fazer o seguinte, vou chamar mais um intervalo e aí vou dizer de novo para vocês, aqui, o seguinte, a gente vai para um intervalo, tá? A gente vai para um intervalo e a gente vai continuar. Você, se você estiver ligado no YouTube, no JC, no Instagram, na Rádio Jornal no Instagram, se você estiver ligado no Facebook, você continua aqui com a gente, que a gente vai continuar durante o intervalo aqui, não vai desligar, não vai para comercial, vai para comercial quem está na rádio, tá? Mas é rapidinho, e a gente volta bem rapidinho também, logo após que a gente está nesse Super Passando a Limpo especial aqui com essa preparação para o debate que é o último debate do Sistema Jornal do Comércio e o último debate dessa eleição aqui para o governo de Pernambuco, tá bom? Rapidinho, a gente já volta. Vamos.
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1: Voltamos, ok, voltamos com a transmissão já na Rádio Jornal. Eu estava no intervalo aqui bebendo uma água, vou colocar minha água aqui de volta para não ficar ali, porque senão eu derrubo, porque eu sou desastrado, eles são mais tranquilos. Mas a gente está aqui na Rádio Jornal, lembrando a você que a gente está nesse Super Passando a Limpo na Rádio Jornal, é um Passando a Limpo especial aqui, falando sobre o debate que acontece daqui a pouco, falando sobre assuntos nacionais aqui, a gente está com o Passando a Limpo normalmente aqui, por exemplo, Romualdo, vou chamar Romualdo agora, porque é o seguinte, o Tribunal de Contas da União, eu estou vendo aqui que o Tribunal de Contas da União, Romualdo, paralisou mais uma vez o andamento da Transnordestina. Rapaz, lembrando, final de 2022, teve uma movimentação lá, pararam a Transnordestina, de Pernambuco, no trecho de Pernambuco. Aí parou tudo. Aí depois foi uma luta para poder voltar e ter algum projeto de novo, para continuar o projeto. Ok, beleza. Aí fizeram um anúncio, Lula fez um anúncio, pessoal ligado ao Lula no Estado correu para fazer o anúncio que estava sendo retomada, que ia ser retomada a Transnordestina. E o Tribunal de Contas mandou parar de novo, foi isso?
0: É, quando o Tribunal de Contas da União pediu ao Ministério dos Transportes um estudo mais aprofundado sobre a Transnordestina, ao Ministério dos Transportes e a Infra SA. Então, o Estado e a empresa entregaram ao governo federal, ao Tribunal de Contas, o levantamento de como e quanto custaria a obra entre Salgueiro e o Porto de Suape. Aí estava tudo bem, só que ontem, no finalzinho da tarde, o ministro Jonathan de Jesus, do Tribunal de Contas da União, pediu vista nesse relatório, dizendo o seguinte: eu preciso alinhar as minhas ideias com o relatório que está sendo feito no Tribunal de Contas da União. O relatório não é dele, mas ele quer alinhar as ideias dele com o relatório do Tribunal de Contas da União e, segundo ele, para não ter mais prejuízo. Ora, excelência, vai ter prejuízo sim, porque as obras vão continuar paralisadas até que nos próximos 30 ou 40 dias, Jonathan de Jesus entregue o seu relatório de ideias para alinhar suas ideias, as ideias do ministro, com as ideias do Tribunal de Contas da União. Nos próximos 30 dias, só terão obras de manutenção para não enferrujar os equipamentos. Mas, como está no Jornal do Comércio de hoje, Sua Excelência, o ministro Jonathan de Jesus, está empurrando com a barriga o trem da Transnordestina.
1: É, e aí pior para Pernambuco, né? Pior para Pernambuco, porque isso é algo que... Sabe o que é que mais me incomoda? E eu já falei isso aqui na Rádio Jornal, já falei isso aqui nas nossas redes também bastante. Já escrevi sobre isso. Inclusive, tem deputado que ficou chateado quando eu falei isso, tá? Tem deputado que ficou chateado, que ficou com raiva mesmo, que eu falei isso. Mas a verdade
4: Magu. É seguinte,
1: ficou magoado. E aí, de verdade, eu sinto muito por ele. Mas é o seguinte, a verdade é que a bancada de Pernambuco não tem direção. A bancada de Pernambuco não tem unidade. A bancada de Pernambuco não tem direção. A bancada de Pernambuco deveria ter uma ordem, pelo menos, mínima, para, em algum momento, você pegar ali as emendas, sabe? Disse, não, beleza, depois a gente fala sobre emenda. Vamos fazer o seguinte, vamos juntar aqui esforços. E aí, meu amigo, seja de PL, seja de PT, seja de PSD, de PSB, seja o que for, tem que se juntar por Pernambuco. Sabe o que é que acontece? Sabe por que é que a Transnordestina começou lá com a ideia de ser a Transnordestina para Pernambuco e acabou indo para Pecém, no Ceará, e para Pernambuco está essa confusão? Você sabe por quê? Porque a bancada do Ceará é unida. Eles podem brigar, eles podem se estapear, eles podem se xingar. Agora, na hora que é para defender os interesses do Ceará, em detrimento do interesse de outros estados ou de outras regiões do país, eles são melhores amigos. Eles são melhores amigos. Eles se unem. Aqui não. Aqui é cada um com seu carrinho de mão, pegando as emendas, o dinheiro das emendas e levando para o seu quintal, para o seu município, para os seus aliados, ali para a sua bolha e só. E somente isso. Sabe? A gente vê muito pouco essa unidade. Você não tem unidade. Basta você circular lá em Brasília que você vê isso. Você circula um pouquinho lá em Brasília, e Romualdo sabe disso muito bem. Circula um pouquinho lá em Brasília e você vê isso. É cada um para um lado, cada um num canto, e dificilmente você vê eles se juntarem. Houve oportunidades, nesse último ano e no ano passado, principalmente no ano passado, que esse ano todo mundo está pensando só em eleição, mas principalmente no ano passado, houve oportunidades de reuniões que foram marcadas, que dizia, olha, reunião com a bancada, aí dos 25, são 25 a bancada aqui, tá? 25 na bancada. Dos 25, apareciam 15, 17, não vai todo mundo. E deveriam estar todos lá. Por que vai para o Ceará, um projeto que, quando começou, era para Pernambuco e também Ceará, mas principalmente para Pernambuco, e para Pernambuco não vem? E fica essa confusão no Tribunal de Contas. Eu duvido. Eu vou dizer uma coisa aqui, mas que, assim, eu duvido que se tivesse uma pressão, se tivesse 25 deputados na porta do Tribunal de Contas,
2: essa questão
1: não se resolveria.
2: Já estava resolvida.
1: E eu não estou dizendo que é para fazer coisa errada, não. É para fazer o certo. É para o Tribunal de Contas da União fazer o certo, para o governo federal fazer o certo. Agora, se tivesse 25 deputados na porta do TCU, se tivesse 25 deputados na porta do Palácio do Planalto, a coisa se resolvia. O problema é que quando vai, aí, qual é a primeira coisa que diz? Estão todos aqui? Não, estão não. Vieram só ver só metade. Eu disse, então, sim. Se vocês não têm certeza do que vocês querem, quando vocês tiverem, vocês voltam aqui. Sabe? É isso que acontece, infelizmente.
2: Cabe ao povo de Pernambuco cobrar desses deputados.
1: Né?
2: Assim como a imprensa está cobrando. Né? E você tem razão, Igor, você tem feito isso constantemente no Passando a Limpo e tem realmente causado raiva, né, de deputados que estão só pensando no seu quintal. Né? Por exemplo, no estado de São Paulo, onde a as emendas impositivas. Isso. O que acontece é que essas emendas não podem ser colocadas a bel prazer do deputado. Isso. Ele tem que optar por programas do governo do Estado que estão em execução e destinar seus recursos para aquele programa do governo do Estado.
1: Não pode ficar essa coisa de cada um
2: por si. Não é retalhar o dinheiro, não.
1: É, não pode ficar essa coisa de cada um por si. Pulveriza o dinheiro, gente. Pulveriza o dinheiro. Olha, imagina, você está numa casa, você é um pai de família, você está numa casa, todo mundo depende de uma renda específica.

0: para ali, o que é que vai acontecer? Vai faltar dinheiro para comida, porque você pulverizou, você esqueceu a prioridade, que é unir ali a renda que tem, o que tem. Você esqueceu essa prioridade, que depois aí tudo bem, você pode comprar outra coisa, tem todo o direito de comprar outras coisas depois. Mas a prioridade você tem que concentrar para poder resolver a prioridade. Depois você vai para o resto. Depois você vai para o resto, depois você pulveriza, depois você mistura, você espalha. Mas primeiro tem que concentrar para o que é prioridade. E infelizmente o que a gente tem é o dinheiro das emendas sendo pulverizado, espalhado, e aí falta para o que é essencial. Oi. Aí falta fazer pressão, por exemplo, para resolver a questão da Transnordestina. Oi, Castanho.
1: Essa é uma tarefa para o próximo governador de Pernambuco na questão dessa articulação. Está muito claro que do Tribunal de Contas não virá ajuda nenhuma. Se puder atrapalhar, o Tribunal de Contas vai atrapalhar. Uhum. Como é que você pode articular isso? Uma pressão do Congresso, uma pressão das bancadas se atuarem conjuntamente, uma pressão dos senadores, mas isso tem que ser tarefa de você estar dentro do tribunal para dizer, olha, isso aqui está errado, vamos pressionar isso. Tem que ter alguém que cuide disso, como diz Joaquim Francisco, tomando de conta. Essa é uma questão. E uma articulação junto ao governo federal para dizer, olha, a gente precisa resolver isso. O presidente Lula disse assim, eu libero o dinheiro assim que o Tribunal de Contas resolver a questão. Como o Tribunal de Contas não vai resolver, é preciso ver que articulação você vai ter a partir de 2020, etc., para destravar isso. Lembrando uma coisa, gente, que não tem almoço de graça. Se Pernambuco faz esse trecho e consegue conectar as obras ou iniciar as obras, certo? Você cria uma concorrência direta com o Porto de Pecém. Não tem essa de complementariedade, não. É concorrência pura. É. E Pernambuco pensa numa coisa que eu acho que é interessante, até já foi colocado, que é o seguinte. Para Pernambuco, não é importante apenas sair de Suape para chegar no interior do Piauí. É importante que o governo de Pernambuco já comece a se articular com o Piauí, com o Maranhão, para fazer uma conexão com a ferrovia Norte-Sul. Uhum. E aí, meu amigo, esta conversa não interessa para o dono da ferrovia lá de Pecém. É uma briga de mercado. Agora, briga de mercado que, como disse Igor, com toda a propriedade, é defendida pela bancada do Ceará em bloco. Para a bancada do Ceará, a ferrovia transnordestina é um projeto estratégico, como é o estratégico projeto de transposição das águas do Rio São Francisco. E aí a gente encerra com uma pergunta. A transposição de São Francisco é estratégica para Pernambuco. A bancada de Pernambuco vê isso como estratégico. A bancada de Pernambuco vê a ferrovia transnordestina como estratégica. Isso é uma pergunta que o eleitor tem que fazer agora mesmo, quando vai decidir no próximo domingo. E a gente precisa ver que bancada vai sair aí, porque o nível de mediocridade dessa bancada de Pernambuco, que está encerrando esse mandato, é uma coisa extraordinária. É impressionante como essa bancada não consegue se conectar com a realidade estratégica de Pernambuco.
0: Eu quero fazer o seguinte, eu vou chamar só rapidinho Romualdo para falar sobre essa questão dessa união da bancada. E aí depois eu vou chamar o intervalo na rádio. E quando a gente voltar do intervalo, eu quero falar sobre um assunto que não sei se vai entrar no debate hoje. Mas que repercutiu muito ontem, que tem a ver com o vice
2: de João Campos.
0: Tem a ver com o vice de João Campos, o Carlos Costa. Tá? Mas vamos falar sobre isso daqui a pouquinho. Eu só quero, Romualdo de Souza, em relação a essa união, você que está aí todo dia e tudo, em relação a essa união dos deputados pernambucanos, você sente falta disso também? Você sente falta? Já houve bancadas pernambucanas que eram mais atuantes e se uniam mais, conseguiam se unir em torno do Estado? Ou sempre foi assim, o deputado pernambucano sempre foi cada um por si?
3: Não, ao contrário, a bancada pernambucana sempre foi exemplo nacional de união. E eu me lembro, e não faz muito tempo, antes da pandemia, que houve até uma reunião antes da elaboração do orçamento, em que várias organizações de Pernambuco estavam reunidas com a bancada pernambucana aqui no Congresso Nacional, apresentando os seus projetos. para evitar exatamente essa pulverização. Só para o ouvinte ter uma ideia, cada deputado federal, e são 25, tem direito a até 40 milhões de reais de emendas.

0: emendas, vezes 25, dá 1 bilhão. Cada um dos três senadores tem direito até 74 milhões, mais 200 e tantos milhões. Portanto, são 1 bilhão e 200 milhões de reais que, como disse Igor Maciel, se forem pulverizados, é melhor jogar da janela do helicóptero que fica mais barato. Da mesma forma, é fundamental que o próximo ou a próxima governadora de Pernambuco retome as rédeas de fazer pelo menos uma reunião por ano com a bancada e, nessa reunião da bancada, levar os projetos prioritários de Pernambuco.
1: Muito bem. Eu acho que Adson tem até a foto da capa do Jornal do Comércio. E é o seguinte, tá aí, a foto da capa da matéria do Jornal do Comércio, tá no Jornal do Comércio, tá, de hoje, que diz aí, olha, mensagens de Vorcaro citam pagamentos de R$ 100 mil à empresa de Carlos Costa, vice de João Campos, por consultoria. Isso quem está dizendo é a revista Veja. A gente vai trazer essa informação aqui, eu vou chamar um intervalo agora. E na volta, quando a gente vai voltar com esse assunto, que pode ser que seja um assunto para o debate de hoje também, que seja um assunto do debate também, os candidatos podem levantar essa questão, não sei. Então eu vou chamar um intervalo na rádio, tá? Na Rádio Jornal, vou chamar um intervalo e, voltando do intervalo, a gente segue aqui com o Super Passando a Limpo, com esse Passando a Limpo especial, lembrando que... Você que está nas redes sociais, está no YouTube, está no Instagram, está no Facebook, a gente vai continuar aqui também. Vou beber uma água e a gente vai continuar aqui conversando também, continuar online e ligado, tá bom? Intervalo bem rapidinho na Rádio Jornal. Vamos lá.
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1: Voltamos, pronto, voltamos com o Passando a Limpo é especial hoje, começamos às 8 da manhã, já são 9h23 agora, quase 9h30, a gente vai até 9h30 com esse Passando a Limpo especial e continuamos com o Super Passando a Limpo, vamos entrar aí com o pré-debate, aí vamos ter um pré-debate aqui, conversar com o Natália Ribeiro, com o Pedro Beja, também com o Felipe Ferreira Lima. A gente vai conversar com o cientista político, Felipe Ferreira Lima, vai conversar com a gente, vamos conversar com eles aqui sobre esse pré-debate. Mas tem um assunto que eu quero tratar com vocês aqui, ainda aqui dentro do Passando a Limpo, que é o seguinte. Tá na tela aí, né, Adson? Coloca, por favor, novamente, na tela, que isso está no JC de hoje, tá? Está no JC de hoje. Mensagens de Vorcaro citam pagamentos de R$ 100 mil à empresa de Carlos Costa, vice de João Campos, por consultoria, diz revista. E aí tem a resposta também, em nota ao Jornal do Comércio, Silvio Costa, que é pai de Carlos, diz que o contrato previa consultoria sobre reforma tributária e projetos de lei. A reportagem é da Mariana de Souza, mas isso vem baseado na revista Veja. Isso foi publicado na revista Veja. Revista Veja Nacional e traz essas mensagens e tudo. Isso tem impacto nessa reta final? Tem impacto, Terezinha, na campanha?
3: Tem impacto. Tem impacto, porque, afinal, o vice é o substituto eventual do governador. Então, uma notícia dessa, realmente, se fosse, no caso, de um senador, não pegava muito no governador, mas no caso do vice, pega por conta da substituição natural do governador pelo vice. Então, é uma notícia realmente preocupante para a campanha de João. Foi divulgada ontem pela revista Veja. Já se tinha informações sobre isso, mas assim, não era oficial. E agora sim é oficial, porque está e foi vista e foi divulgada pela Polícia Federal, que faz parte do inquérito, né, do inquérito que a Polícia Federal está fazendo a respeito de Vorcaro.
1: Agora, uma coisa que eu queria entender, como é que funciona isso? Na nota diz que é uma consultoria, que foi feita para uma empresa que não tinha conhecimento que era do Vorcaro, é isso?
4: Não. Não, não.
1: Como é essa construção? Explica aí, Castilho.
4: É o seguinte, a empresa liderada pelo vice, né, que tem como sócio o ex-deputado Silvio Costa, foi contratada por Vorcaro, e aí qual foi a instituição que contratou isso, para um serviço de consultoria. Então, não é uma coisa, é de CNPJ para CNPJ.
1: Sim.
4: Qual é o problema disso aí? É essa informação surgir agora e o contratante ser Daniel Vorcaro, que se tornou um elemento tóxico para qualquer coisa. Então, como Terezinha disse, é ruim para a campanha porque ela vai ter que explicar. Claro que a campanha, você tem, hoje é quinta, tem amanhã, tem sábado.
1: A campanha do João Campos, né?
4: A campanha do João Campos, claro.
1: Ele vai ter que explicar.
4: Mas, veja bem, e eles vão tentar dizer, olha, isso é um contrato normal, não tem, é normal que se faça isso. Agora, é ruim porque o personagem é indefensável.
1: Uhum.
4: E aí tem uma
1: personagem frase, Vorcaro.
4: Vorcaro. E tem uma frase da sabedoria popular que diz o seguinte: só fale quando alguém quiser lhe ouvir. Neste momento, ninguém quer ouvir falar de Vorcaro.
3: Falar do
4: qualquer coisa
1: não,
4: que
1: nesse caso,
4: Vorcaro.
1: Agora,
4: então,
1: deixa
4: é uma pecha que pega.
1: Deixa eu trazer, né, aqui a nota, porque tem uma nota, tá, que foi enviada ao JC. O Jornal do Comércio procurou. É claro que a gente tem uma responsabilidade sagrada com isso, que é procurar todos os lados, procurar... A gente procurou o Carlos Costa, que é o vice, é o candidato a vice de João Campos. Tá? Carlos Costa é o candidato a vice-governador do João Campos. E a gente procurou o Carlos Costa, e o Carlos Costa, segundo a assessoria, disse que não vai se pronunciar sobre o caso. E o posicionamento está todo sendo feito pela consultoria, chama RI Consulting. RI Consulting. E aí, na nota enviada ao JC, que a RI Consulting mandou uma nota, o Silvio Costa, o ex-deputado Silvio Costa, afirma que a empresa presta serviço de consultoria política e empresarial para associações e federações do setor produtivo. Segundo o ex-deputado, o contrato com o Banco Master teve como finalidade acompanhar a tramitação da reforma tributária no Congresso Nacional, além de projetos de lei em estados e municípios. Silvio Costa também afirma que a empresa não participou de reuniões com o Banco Central, o Banco de Brasília ou outras instituições mencionadas nas investigações sobre o Master. Ainda de acordo com ele, durante a vigência do contrato, a consultoria encaminhava relatórios mensais sobre os serviços prestados e registrava em atas notariais os contatos mantidos com diretores do banco. A nota também informa que o contrato com o Master já foi encerrado. A reportagem da Veja afirma ter procurado também a campanha de João Campos, que informou que o assunto seria tratado apenas por Carlos Costa. A gente procurou o Carlos Costa, ele disse que não ia tratar, e teve essa questão agora com a nota. Ah, o que é que traz a publicação? O que é que a publicação traz? É o seguinte... ele é citado, o Carlos Costa, ele é citado em mensagens trocadas entre o ex-banqueiro Daniel Vorcaro, do Banco Master, e o advogado dele, o Luiz Renault. O conteúdo foi revelado nessa revista e que, segundo a publicação, essas conversas, elas integram um relatório de investigação da Polícia Federal sobre o caso Master. De acordo com a revista, nas mensagens, o advogado questiona o Vorcaro sobre um contrato que havia vencido. O advogado afirma que Carlos Costa recebia 100 mil por mês para fazer acompanhamento de projetos de lei e legislação. Tá? E, na sequência, menciona uma suposta ligação com o então ministro de Portos e Aeroportos, Silvio Costa Filho, irmão de Carlos. E aí, Vorcaro responde, segundo a Veja, que o pagamento não deveria ser interrompido. Ah, sim, não pode cortar. Ele diz, pode cortar não, não corta não. E aí, porque o advogado estava perguntando se podia cortar o contrato, se podia cancelar o contrato. Ele disse, não, não pode cortar não, tem que continuar mesmo. O diálogo ocorreu no mesmo período em que os dois conversavam sobre articulações políticas em Brasília e mencionavam os presidentes da Câmara dos Deputados, Hugo Mota, e o Davi Alcolumbre, presidente do Senado. Tá bom? Gente, seguinte, eu vou chamar um intervalo aqui na Rádio Jornal para a gente fazer aqui, agradecendo o Fernando Castilho, agradecendo o Terezinha Nunes. Terezinha volta com a gente depois do debate, mas a gente vai fazer a troca aqui, a gente vai trocar. Vai entrar o Pedro Beja e a Natália Ribeiro, vão entrar aqui com a gente agora, vão conversar com a gente vai continuar por aqui, agradecendo a eles, agradecendo a Romualdo também, e no online a gente continua, tá aqui. Vocês vão ver aqui como é que funciona aqui na troca, você está ligado no YouTube? Continua ligado no YouTube, continua ligado no Instagram, no Facebook, que a gente vai continuar aqui também, tá bom? Vamos lá, então? Intervalo na Rádio Jornal e a gente segue aqui com o pré-debate a partir de agora também. Valeu.
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1: Ao também, para esse último bloco, antes da gente ir para o debate, direto para o debate. Felipe Ferreira Lima, cientista político, está aqui com a gente, e também Natália Ribeiro, nossa colega Natália Ribeiro. Deixa eu perguntar uma coisa a vocês. Como é que vocês estão vendo esse momento, o momento de Pernambuco, da política de Pernambuco? Vocês acreditam que é um momento realmente de... Que Pernambuco fica mais em evidência do que o nacional, do que o Brasil, nesse momento da eleição, ou se conseguiu nacionalizar a eleição? O que é que eu quero dizer com isso? Tinha muita gente que dizia, não, olha, eleição estadual é estadual, ninguém nacionaliza a eleição estadual. A ciência política, se fala muito disso na ciência política. E todos nós aqui somos ou estudantes ou cientistas políticos, né? Então, assim, estamos em algum nível aqui, sempre estamos.
5: Verdade.
1: Mas na ciência política se fala muito isso. A eleição estadual não nacionaliza, você não consegue nacionalizar. Essa eleição foi um pouco mais nacionalizada do que as outras ou não? Continua a regra?
5: Eu diria, Igor, que ela teve sintomas de nacionalização, né? Mas esse clássico eleitoral que a gente acabou tendo, né? Com um candidato como João Campos, ex-prefeito do Recife, que saiu bem avaliado, com uma governadora bem avaliada, com história na política, né? Ambos com um grande legado, digamos assim, da política, se enfrentando, né? Isso trouxe um protagonismo para Pernambuco de números políticos eleitorais. Tanto é que os recortes das pesquisas dos grandes institutos têm escolhido Pernambuco como um dos estados, né? Para levar, digamos assim, ao público essa disputa, né? Então, esse protagonismo tem sido nacionalmente reverberado. Agora, a pauta nacional, tocando aqui, tem tido alguns sinais, mas não tem dominado, né? A política local, eu acredito que tem sido forte nesse sentido. E acho que o seguinte, nós temos dois candidatos, independentemente dos lados políticos, das trajetórias, muito preparados, né? Ambos, cada um com sua... Com sua trajetória muito bem posta, seus legados, estamos diante aí de uma política, digamos assim, de alto nível entre os dois.
1: E vamos esperar que no debate hoje isso também esteja presente. Esteja presente também. Tem Diandra Monteiro. Diandra Monteiro volta com a gente agora com mais informações com a reportagem. Vamos lá.
6: Agora nós estamos ao lado de Raquel Lira, candidata à reeleição no governo do estado, para saber, candidata, qual a expectativa para o debate de hoje.
7: Bem, expectativa muito positiva. A gente fez a campanha inteira andando Pernambuco, como fizemos durante o nosso governo, apresentando o nosso trabalho, falando do que fizemos, mas do tanto de coisa que a gente ainda tem para fazer. E eu estou pronta para isso. A gente já fez 1.600 quilômetros de estrada, estamos em obras com mais de 1.500, e vamos fazer mais 3 mil quilômetros de estradas. Minha promessa já está sendo feita. Nós entregamos o Hospital da Mulher do Agreste, estamos com 4 em obras, e a gente vai entregá-los no próximo ano. Não é promessa, já está sendo feito. A gente chegou com água a 800 mil pernambucanos. E hoje a gente tem mais de 20 bilhões de reais garantidos para garantir água na casa de todo pernambucano e toda pernambucana. E tratamento de esgoto universalizado. Não é promessa, já está sendo feito. São 250 creches que serão entregues. 25 delas já estão prontas, até o final do ano são 100. Não é promessa, já está sendo feito. E eu falo sobre isso porque esse trabalho precisa continuar. E é por isso que eu peço a sua confiança e o seu voto.
6: O debate começa às 10h45 da manhã. A gente agradece a participação da candidata Raquel Lira, TV Jornal Eleições 2026.
1: E vamos direto aqui, porque colocamos agora a candidata Raquel Lira, que já chegou. Também Michael Carvalho agora trazendo mais um candidato que também já está nas dependências do Sistema Jornal do Comércio para participar do debate daqui a pouquinho. Michael Carvalho, com você.
8: Exatamente. O candidato Ivan Moraes do PSOL já está aqui na TV Jornal. Candidato, seja bem-vindo. Qual a expectativa para o debate de hoje?
9: O debate de hoje vai ser muito importante, o último debate dessa caminhada, uma caminhada que vai mostrar que existe uma candidatura diferente das iguais. Eu entendo que, a partir de hoje, quem ainda tem dúvida, e tem muita gente que ainda tem dúvida, e quem é do lado da esquerda e acha que tem que escolher entre um dos herdeiros, vai perceber que pode votar sem medo, que existe uma candidatura com propostas exequíveis, possíveis, máximas, ousadas, como ônibus de graça, cultura todo dia, desenvolvimento de baixo para cima, plano estadual da cannabis e muitas outras propostas que eu tenho certeza que vou conseguir trazer para o debate. E quem estiver assistindo vai ver. Dois herdeiros da velha política disputando para ver quem faz mais ou melhor as mesmas coisas. E vai ver um cidadão comum, filho de um comerciário, de uma professora, um pai de família, indignado com a política, que resolveu, com amor e pé na porta, entrar nesse embaraçado e poder dizer para você que você pode ter esperança na política e pode votar 50 domingo sem nenhum medo.
8: Obrigado, candidato. Eu volto com você no estúdio.
1: Valeu aí, então, Maico Carvalho. E agora a gente completa com o terceiro candidato de hoje. Teve Raquel Lira, teve Ivan Moraes, agora com o João Campos, a reportagem da Suelen Breiner, que traz a informação para a gente.
10: Quem acaba de chegar aqui na sede do Sistema Jornal do Comércio é o candidato João Campos, do PSB. Expectativa, como é que está para o debate, que começa daqui a pouquinho, candidato?
11: A expectativa é a melhor possível. Eu participei de todos os debates dessa eleição. A gente sempre apresentou propostas, compromissos. A gente tem a oportunidade de escolher no próximo domingo quem vai governar Pernambuco por 4 anos. Quem fez escola técnica, quem fez UPA, quem fez hospital, quem construiu obras. A atual gestão não fez uma UPA, não fez uma delegacia da mulher, não fez uma UPA especialidade, nenhuma escola técnica. É desse jeito que a gente quer Pernambuco. Ou a gente quer Pernambuco sendo líder do Nordeste, duplicando estradas, fazendo a Transnordestina, levando um embarque digital, fazendo campus da UPE, que precisa ser expandida, podendo fazer o maior hospital da história de Pernambuco, o Hospital Geral Metropolitano. Então é dessa forma que a gente vai fazer, é com propostas concretas e tendo compromisso com quem mais precisa.
10: Obrigada, candidato. Bom debate. 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
1: Tá aí, então. Cumprindo o nosso compromisso, mostramos os três candidatos, os três já estão nas dependências do Sistema Jornal do Comércio e de Comunicação para esse debate, que é o último debate, tá, gente? O último debate deste primeiro turno das eleições. O último debate desse primeiro turno das eleições e que vai definir muita coisa, em termos da comunicação dos candidatos, vai definir muita coisa, porque depois não tem mais muito como desfazer. O que acontece hoje, depois não tem mais muito como desfazer, não, tá? Então, porque não tem, como a gente já disse aqui, né? Não tem mais propaganda, não vai ter mais propaganda para desfazer, vai ficar nas redes sociais. Rede social, cada um tem o seu grupo ali, a sua bolha, a gente chama muito de bolha isso, mas é uma bolha ali que você fala para a sua bolha o tempo todo. Então, não é fácil de você desfazer o que for feito aqui. Então, que seja feito algo de bom para Pernambuco, é o que mais importa nesse momento. E a gente já está, daqui a pouquinho a gente vai, vamos ficar só esperando agora o sinal, o pessoal que vai chamar a gente para lá, para o início do debate lá no outro estúdio. O estúdio aqui é ao lado, tá, gente? É bem pertinho aqui, a gente vai acompanhar, tem quem vai acompanhar lá dentro do estúdio, a gente vai acompanhar por aqui também. Quando acabar o debate, acabou o debate, a gente volta para cá e aí a gente vai ter novamente aqui uma análise sobre o debate. Aí a gente vai estar, além de estar aqui nas redes sociais, além de estar aqui no Facebook, no Instagram, a gente vai estar também na TV Jornal, tá certo? A Rádio Jornal vai ter o programa eleitoral, ao meio-dia, depois do debate, e a gente vai estar aqui nas redes sociais. Você pode vir para cá nas redes sociais do Sistema Jornal do Comércio e também na TV Jornal, que a gente vai estar aqui ao vivo no pós-debate, logo após o debate. Natália Ribeiro, Felipe Ferreira Lima, rapidinho, expectativa de vocês hoje. Vocês acham que, assim, vocês acham que os candidatos, eles estão realmente preparados, pelo que vocês viram dos outros debates, pelo que vocês viram? Você acha, Natália, que os candidatos chegam agora a esse momento preparados mesmo, firmes para...
12: A gente já falou sobre isso em outro momento, e eu, depois das sabatinas, eu reforço aqui a importância de nós, eleitores em Pernambuco e pernambucanos, observarmos o alto nível dos candidatos. Eu tenho acompanhado debates em outros estados, e o nível é elevado, sim, aqui no estado. Agora, o que se espera é que isso, que esse potencial de debater, que essa questão de possibilidade de se apresentar como um candidato, mostrar que você tem base, que você tem capacidade, que isso se transforme em discussão também de propostas. Tem temas, Igor, que estão sendo, e professor Felipe, que estão sendo pouco tocados nessa eleição, é como, por exemplo, o transporte.
1: Esquecem Pernambuco, né?
12: Isso, o transporte público é um gargalo, é um dos temas, gente, mas é um dos que eu sinto que poderia ser muito mais observado pelos candidatos. Ele praticamente não é falado sobre aqueles que estão pontuando e aparecendo com maior percentual de voto nas pesquisas.
5: Isso. E aí tem um tempero a mais, pessoal. Os candidatos chegaram aqui, vão para o debate agora, sabendo que quem vai definir essa eleição é o indeciso. O eleitor indeciso que vai assistir esse debate hoje é quem vai definir essa eleição pelas pesquisas. A Quest mostrou aí 42 por 42. Então, eles chegam não só preparados, mas sabendo que eles precisam mostrar nesse debate o convencimento necessário para que esse número de indecisos desça e desça a favor de cada um deles. É isso que vai definir a eleição, Igor.
1: A gente está só esperando dar o sinal, realmente. Quando der o sinal, o SBT vai entregar para a gente na TV Jornal e vai dar o sinal para a gente começar a transmissão do debate. O debate começa daqui a pouquinho, tá? Está marcado para as 10h45, esperando o SBT liberar o sinal para a gente iniciar. E quero, enquanto isso, já agradecer aqui vocês, tá? Agradecer. E desejar que esse debate seja um debate propositivo, realmente, como disse Natália. Inclusive, é muito importante todo mundo ficar atento ao aquele trecho ali do que tem os temas, né? É muito importante que tenha os temas que são definidos. Olha, a gente vai agora? Vamos lá, então, a gente vai agora, está se preparando já para ir para o debate e vai começar agora e você acompanha por aqui também.
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13: Rádio Jornal, 3 horas e 15 minutos.
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14: Gente, o Brasil tem mais de 32 milhões de pessoas idosas e a expectativa de vida do brasileiro aumentou. Hoje é de 76,6 anos, segundo dados do IBGE. Nós estamos vivendo mais, mas para muita gente, envelhecer ainda é sinônimo de adoecimento. Por isso, o desafio não só no Brasil, mas no mundo inteiro, é que as pessoas vivam mais com saúde, com qualidade de vida. Será que dá para retardar o envelhecimento e os efeitos do envelhecimento? É o que a gente vai descobrir agora. Nós estamos com o Dr. Felipe de Souto Barreto, professor de gerontologia, que é a ciência do envelhecimento, e ele é professor de gerontologia na Universidade de Toulouse, na França. Também é diretor do Instituto do Envelhecimento no Hospital Universitário de Toulouse e co-diretor do Centro Colaborador da Organização Mundial de Saúde sobre Longevidade e Gerociência. Dr. Felipe é formado em Educação Física na UPE, também fez dois mestrados, um na Espanha e um na França, e doutorado em Antropologia Biocultural na França. Boa tarde, Dr. Felipe, seja muito bem-vindo.
15: Boa tarde e muito obrigado pelo convite, por estar aqui com vocês hoje.
14: Que bom tê-lo com a gente nesse consultório. E também quero agradecer ao Dr. Rafael Alex Sobrinho, médico geriatra e clínico, preceptor das residências de geriatria e clínica médica do Hospital Barão de Lucena e do Hospital dos Servidores aqui do Estado. Dr. Rafael Alex Sobrinho é geriatra do Vivais, Programa de Atenção Ambulatorial da Clínica Florence. Boa tarde, Dr. Rafael. Seja também muito bem-vindo.
16: Boa tarde, Anne. É um prazer, mais uma vez, estar falando com os ouvintes da Rádio Livre.
14: Que bom tê-lo com a gente. Prazer todo nosso poder conversar com o senhor. E eu quero convidar os nossos ouvintes, você que já está na terceira idade, o que você gostaria de mudar, se fosse possível, né, hoje, assim, na fase que você está vivendo? E você que ainda não chegou na terceira idade, você que ainda não é uma pessoa idosa, o que você gostaria também de mudar, né, para quando você chegar nessa fase da vida, ter ainda mais qualidade de vida? Tragam para a gente aqui as suas visões, esses pedidos, porque quem sabe, a gente conversando aqui, a gente não descobre que a ciência avançou tanto que dá para retardar o envelhecimento, né? E os seus efeitos também. Você pode participar aqui com a gente pelo nosso WhatsApp, o número é 99147-8520. O WhatsApp está liberado, então quando vocês mandarem aqui as perguntas, eu já vou passar aqui para os doutores. Vou começar com o doutor Felipe. É realmente possível retardar o envelhecimento e os efeitos do envelhecimento, doutor?
15: Olha, do meu ponto de vista, a resposta é sim. Durante muito tempo, a ciência confundiu duas coisas que são totalmente diferentes. A primeira é o envelhecimento, que é um processo biológico. E a segunda é o tempo que passa. O tempo que passa a gente não pode mudar, é claro. Mas o envelhecimento biológico, a gente pode atuar nesse envelhecimento para acelerar ou retardar o processo de envelhecimento.
14: Como é que a gente acelera esse processo de envelhecimento?
15: Vou dar um exemplo mais simples. Como é que a gente pode atuar em cima do processo biológico de envelhecimento? Prática de exercício físico. O exercício físico é uma das intervenções que a gente chama de geroprotetores, que protegem contra a aceleração do envelhecimento biológico, porque ele vai atuar em mecanismos celulares e moleculares que vão levar a esse retardar do processo de envelhecimento. Vários são esses mecanismos. Atualmente a gente conhece esses mecanismos e os especialistas já nomearam 12 desses mecanismos. E se a gente atua em um desses mecanismos, tem grandes chances, por exemplo, de retardar o processo de envelhecimento biológico.
14: Isso não quer dizer, por exemplo, que a gente não vá ter rugas, por exemplo, né? Não vai ser a estética, é a saúde, né, doutor?
15: Você está totalmente correto, é a questão da saúde. É claro que todos esses efeitos visuais do envelhecimento, eles vão continuar. Nós vamos continuar a ter cabelos brancos, a ter rugas. Mas, do ponto de vista biológico, a gente pode ter esse retardar. E o que é que isso vai gerar? Isso vai gerar redução de risco de diversas doenças, que são as doenças crônicas que são relacionadas à idade, tipicamente diabetes, doença de Alzheimer e tantas outras doenças cardiovasculares, cardíacas, que são associadas à idade. E também limitar o declínio das funções essenciais à medida que a gente envelhece. Essas funções essenciais são 5 e elas permitem um envelhecimento saudável. O aspecto cognitivo, a memória,
14: sim,
15: a mobilidade, o aspecto psicológico, reduzir o risco de sintomas depressivos e coisas do gênero. Também a visão e a audição e o que nós chamamos na ciência de vitalidade, que são aspectos relacionados ao metabolismo e à nutrição do indivíduo.
14: Bem, eu vou ainda conversar muito com o senhor, doutor Felipe. O senhor trouxe aí um aspecto que seria o exercício físico, mas eu tenho certeza que tem muitos outros pontos que a gente pode tocar aqui. Mas eu quero também conversar aqui com o doutor Rafael Alex Sobrinho, que é médico geriatra e clínico. Aqui o doutor Felipe, ele trouxe vários pontos que são muito sensíveis, né? E a gente fala assim, são sensíveis. Por exemplo, Alzheimer é uma coisa que todo mundo tem medo, né? E a gente sabe que um dos fatores de risco, um dos, é o passar do tempo, é o envelhecimento. Claro que a gente não quer ter, mas a gente sabe que esse é um dos fatores, mas tem vários outros. Aí, doutor, o senhor, como médico geriatra e clínico, deve acompanhar bem de pertinho esse processo de envelhecimento. O que que as pessoas mais reclamam desse processo de envelhecimento, quando a gente sabe que tudo vai envelhecer, assim, vai envelhecer, não é só o cabelo branco, não é só a ruga, é o dente, a célula, é tudo, né? Tudo vai envelhecendo junto com a gente. Então, o que que as pessoas mais reclamam desse processo de envelhecimento, doutor?
16: Anne, eu acho que, agregando ao que foi dito, né, acho que quando a gente fala de retardar o processo de envelhecimento, a gente coloca o envelhecimento necessariamente num lugar negativo, né? Aí eu gosto de pensar de uma forma um pouco diferente, no sentido de que bom que envelhecemos, né? Agora a gente pode envelhecer com qualidade de vida, uhum, mantendo nossas capacidades funcionais, nossa autonomia, nossa independência, ou a gente pode envelhecer mal. Então a gente fala de envelhecimento bem-sucedido e envelhecimento mal-sucedido, né? Claro que a medicina, a ciência vem estudando fatores que pudessem impactar diretamente no envelhecimento celular, né? Fatores epigenéticos, enfim. Mas hoje eu acho que a gente está numa era de que a gente fala de que a gente precisa buscar um envelhecimento com manutenção das capacidades do indivíduo pelo maior tempo possível. Se antes a gente buscava expectativa de vida, hoje a gente busca expectativa de vida saudável, expectativa de vida funcional. E aí são diversos fatores que, como o colega estava citando, podem influenciar nesse processo de um bom envelhecimento ou de um envelhecimento não tão legal assim. Você citou a doença de Alzheimer, né, que a gente sabe hoje que 45%, isso na Europa, talvez no Brasil esse número seja ainda maior, 45% dos casos poderiam ser evitados ou retardados por vários e vários fatores de risco que poderiam ser evitados. Por exemplo, envelhecer é um fator de risco para a doença de Alzheimer, é verdade. Então, quanto mais tempo passa, maior o risco do surgimento da doença. Então, não é normal ter um Alzheimer no envelhecimento, mas é comum. Então, é preciso distinguir essas duas coisas, o que é comum do que é normal, tá? Mas existe, e o envelhecimento não está na nossa mão, todos nós vamos envelhecer. Agora, o que a gente poderia fazer, a despeito do processo de envelhecimento, para evitar ou retardar esse processo? Então, talvez seja essa a maior discussão.
14: É assim.
16: E aí a gente tem...
14: Eu acho que é, inclusive, um grande desafio, né, doutor, da gente descobrir isso, o que que a gente pode fazer, porque a gente tem dois caminhos na vida, né? Ou a gente envelhece, ou a gente morre. E a gente sabe disso, isso, né? E aí, o propósito de, vamos retardar o envelhecimento, o senhor falou assim, seriam os efeitos negativos desse envelhecimento que não é bem sucedido, porque muita gente só olha isso. Só olha assim, o problema, né, de quando a gente envelhece e começa a ter mais fatores de risco para doenças, por exemplo, ou adoece mais. E eu acho que hoje o grande desafio de todo mundo é descobrir, poxa, como é que eu posso? Eu quero chegar a 60, 70, 80 e quero chegar bem. Como é que eu posso fazer isso? Por isso que eu lhe perguntei assim, o que que as pessoas mais reclamam? Porque eu acho que deve ter muita gente, mas doutor, já estou sentindo isso, sim. Isso é da idade? O que de fato representa, né, o que eu estou sentindo?
16: Isso. Eu acho que quando a gente diz que são vários fatores, a gente pode estar transparecendo que é algo muito complexo discutir como a gente envelhece bem, e de fato não é. Envelhecer bem significa ter uma alimentação adequada, fazer atividade física, se manter fisicamente ativo, com uma atividade física indicada para aquela faixa etária, nosso colega pode destrinchar melhor, controlar bem nossas comorbidades, nossas doenças, né? Manter um acompanhamento médico. Então, se a gente faz essas três coisas, atividade física, uma alimentação adequada e cuidar das comorbidades, a gente está fazendo boa parte do bolo. O resto, que a gente vai falar, e tem várias outras coisas, né? Quando a gente fala de comorbidade, a gente tem que entrar aí as comorbidades da saúde mental, as questões sensoperceptivas, visão, audição, enfim, uma série de questões, mas se a gente faz essas três coisas principais, a gente está fazendo boa parte do bolo. O resto são cerejinhas que a gente vai usar aí para decorar, mas eu acho que a mensagem seria essa, né? Atividade física, alimentação e cuidar dos fatores, né, das nossas doenças, das nossas comorbidades, né?
14: Doutor Felipe, além do exercício físico, aí trouxe aqui
17: o doutor Rafael essa questão da alimentação, claro. A gente sabe que uma boa alimentação ela pode ajudar bastante. Também falou do controle de comorbidade, que aí são essas doenças que a gente traz aqui sempre, assim. É um colesterol alterado, uma pressão alterada, é um diabetes, enfim, entre outras, né? Mas o que a ciência já avançou, além, por exemplo, até mesmo do exercício físico e da alimentação, ou são esses pontos, assim, os principais para a gente poder, assim, mostrar que o relógio biológico ele pode chegar a mais de 60 anos com saúde?
15: Então, vários foram os avanços. Sem dúvida, eu acho que a prática de exercício físico é onde uma boa parte da ciência se concentrou. Claro, temos a parte de alimentação, não só, digamos, saudável, mas diversificada, porque isso também vai influenciar, por exemplo, no microbiota, nas bactérias intestinais, uhum. que também podem levar a um processo inflamatório no indivíduo. Também temos a questão do sono, que é pouco abordada, mas que é extremamente importante. Hoje em dia, a ciência demonstra que dormir pouco e dormir demais, nenhum dos dois é bom. Tem uma quantidade de sono, em geral, na literatura, entre 6 e 8 ou 9 horas, que seria uma quantidade de sono ideal. E acredito que a conjunção desses fatores que são fatores de estilo de vida que podem favorecer esse envelhecimento saudável. Eu não gosto de utilizar o termo envelhecimento bem-sucedido, porque é um termo que designa, entre outras coisas, a ausência de doença. E, de acordo com a Organização Mundial da Saúde, o envelhecimento saudável não é definido de acordo com a ausência de doença, mas sim ter a capacidade de manter as suas funções e fazer aquilo que você quer fazer, que você gosta de fazer, na verdade.
17: Quando o senhor fala isso, por exemplo, a pessoa ter autonomia, a pessoa poder sair sozinha, ou trabalhar, enfim, seria isso, doutor?
15: Exatamente. Isso e todas as outras coisas que são importantes para cada uma dessas pessoas. Por exemplo, para uma pessoa, talvez seja importante poder brincar com os netos. Uhum. Então, que ela tenha capacidade, tanto física quanto cognitiva, para poder realizar essa atividade que ela julga importante para ela. Para outros, vão ser outras atividades. Então, ter a capacidade de fazer aquilo que a gente quer fazer, que a gente gosta de fazer.
17: O senhor tocou num ponto sensível também, sono. A gente sabe que o sono é muito importante, mas tem gente, ou mais jovem, ou na terceira idade, fala assim, rapaz, eu já não durmo bem. Né? E fui envelhecendo e o meu sono foi mudando. Então, eu vou deixar aqui esse ponto em aberto, que eu quero também ouvir quem está escutando a gente sobre sono, né? Como é que está o seu sono e como é que você gerencia isso, porque a gente sabe que uma noite bem dormida pode fazer a diferença, não só no seu dia, mas em anos de vida. Quem quiser participar do consultório, 99147-8520 é o número do nosso WhatsApp, tá? Eu vou precisar fazer uma pausa, mas daqui a pouco eu volto com o doutor Rafael Alex Sobrinho e também com o doutor Felipe de Souto Barreto, falando sobre essa questão do envelhecimento saudável. Até já.
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17: Consultório de hoje falando sobre o desafio de envelhecer bem, né? Envelhecer com saúde. E a gente está conversando aqui com o Dr. Felipe de Souto Barreto, que é professor de gerontologia, ciência do envelhecimento, também com o Dr. Rafael Alex Sobrinho, médico geriatra e clínico. E eu perguntei aos nossos ouvintes o que eles gostariam de mudar, para quem já chegou na terceira idade, o que eles gostariam de mudar assim, nessa fase da vida para ter ainda mais saúde, mais qualidade de vida. e teve um ouvinte que já participou com a gente. Vamos escutar.
19: Boa tarde, Anne. Meu chamo é Vanê. Moro no bairro da Mostarinha. Já estou com 62, vou para 63. Ainda nativa, sou técnica de enfermagem e cuidadora. E exerço as duas profissões, só de um para outro. É, eu queria que na terceira idade... tá engraçado que eu vou falar. Existisse dores musculares, dor nas costas, doença, gripe. Mas eu sempre me cuido, sabe? Eu sempre estou atento à minha saúde e eu queria que mudasse. Mudasse isso. Mas, ao resto, graças a Deus, estou com 62. Estou feliz, Dani. Estou feliz. Apesar de tudo, existe felicidade ainda. Um abraço aos doutores e à minha querida Anne Barreto.
17: Obrigada também, Dona Ivani. Oh, muito legal a senhora trazer seu exemplo. Dona Ivani tem 62 anos, ela está nativa como cuidadora, também na profissão de enfermeira, na verdade, de enfermagem, e queria que não existissem dores musculares, gripe. Mas, ó, Dona Ivani, vou lhe dizer uma coisa, viu? Não precisa nem chegar para depois de 60, não. Ó, um menos a gente já está sentindo as dores, né? A gripe também pega, às vezes, de jeito, todo mundo. Mas já que a senhora trouxe essa realidade... Deixa eu passar também essa sua pergunta aqui para o Dr. Rafael Alex Sobrinho, que é médico geriatra e clínico. Então, ele pega aí pessoas de várias idades e eu tenho certeza com muitas dessas queixas também, né, Dr. Rafael? O que fazer para poder ter mais qualidade de vida?
16: Isso, Ana. Eu acho que as dores são uma marca registrada, né, no processo de envelhecimento. E se dá pelo próprio processo de envelhecimento das articulações, né, a degeneração das cartilagens... E esse processo, infelizmente, é inexorável, né? Ele vai ocorrer, claro que existem algumas coisas que a gente pode fazer para tentar adiar isso, mas a gente volta para a tecla da atividade física, sobretudo fortalecimento muscular, né? Então, se a gente tem músculos fortes que estabilizam as articulações, a chance de a gente ter dor em virtude desse processo vai ser menor. Quando a gente fala de envelhecimento, a gente sempre gosta de citar o que a gente chama das blue zones, das zonas azuis no mundo, né? Que são áreas com a maior concentração de idosos centenários no planeta, né? São 5 áreas, assim, reconhecidas. Talvez a mais estudada é Okinawa, no Japão, que é o berço do Karatê, do Tai Chi, enfim. E outras áreas, como na Grécia, na Itália, a região da Sardenha, na Califórnia, na Costa Rica, enfim, são regiões muito bem estudadas. E elas têm muitas coisas em comum que a gente pode citar mais, mas uma delas é essa coisa da atividade física dentro da rotina das pessoas, né? Não é só assim, olha, não, as pessoas têm um hábito de fazer uma atividade física. Isso é importante, mas mais do que isso, elas têm uma vida naturalmente ativa pela rotina delas. Então, são pessoas que caminham, né, no dia a dia, têm atividades profissionais que muitas vezes exigem mais movimentação. Então, a atividade física está colocada dentro da própria rotina do indivíduo, além das atividades complementares, vamos dizer assim. E aí, essas comunidades realmente têm uma taxa menor, de, por exemplo, de osteoartrose, né, osteoartrite e outras osteodegenerações. Talvez por ter um envelhecimento que já é banhado por um fortalecimento muscular e um cuidado também muito grande com a alimentação.
17: Então, já fica aqui a orientação para todo mundo, que essa coisa do exercício físico, que tinha sido comentado também pelo Dr. Felipe, não é só você ir para a academia ou ir e faz uma caminhada ou faz uma corrida, não sei, um esporte. É você se manter ativo também durante todo o dia, isso é muito importante. Mas, doutor Felipe, pegando um exemplo aqui da dona Evani, 62 anos, ativa, cuidadora de idosos, enfermeira também, ela diz que sente umas dorzinhas aqui, ocular, ela diz, ah, essa coisa da gripe também, aqui no Brasil, inclusive as pessoas idosas, né, elas estão no grupo de vulnerabilidade para vacinação contra a gripe e tudo mais. Mas o senhor disse que, ó, para ter envelhecimento saudável não quer dizer que a pessoa não vai ter nunca uma doença. Então, dona Ivani, pode ser considerada assim, olha, uma pessoa que chegou na terceira idade e está bem?
15: Olha só, Anne, eu acho que dona Ivani, ela já tem meio caminho andado, porque no final ela disse que ela é feliz.
17: Isso.
15: E ser feliz, eu acho que é um dos principais elementos que podem favorecer um envelhecimento saudável, simplesmente porque é importante para a saúde mental, não é? Com relação às dores, eu acho que uma questão que a gente se coloca pouco é por que algumas pessoas envelhecem com dores e outras envelhecem sem dores? Eu não acredito que a dor seja um processo inerente do envelhecimento de um indivíduo. Eu acho que uma pessoa pode envelhecer sem dor. Mas a grande questão, talvez, que as pessoas não se colocam é que a gente pensa no idoso como a pessoa de mais de 60 anos ou de 65. Uhum. Mas o envelhecimento é um processo, não é uma idade. E isso começa muito mais cedo do que isso.
17: Então pode estar bem lá atrás, os hábitos bem lá de trás, que a gente lá naquela idade nem se preocupava com isso, seria isso, doutor?
15: Exatamente. Mesmo jovem adulto, eu acredito que tanto as questões do estilo de vida já devem estar impregnadas e serem duradouras, como você mesma disse, ao longo da vida do indivíduo. Para lhe dar um exemplo simples, em um dos nossos estudos, nós estudamos o processo de envelhecimento biológico, uhum, e temos indivíduos no estudo participantes a partir de 20 anos. Então, a partir de 20 anos, até mais de 102 anos, por exemplo, nós estamos investigando como essas pessoas envelhecem no tempo, tanto de um ponto de vista biológico, quanto realmente do que eles são capazes de realizar.
17: E nesse grupo tem gente que faz exercício, tem gente que não faz exercício. Como é que é esse estudo, doutor? Explique para a gente.
15: Esse estudo se chama o estudo Inspire, e tem pessoas, temos mais de 1.200 pessoas participando. É um estudo que a gente recebe essas pessoas uma vez por ano no nosso centro de pesquisa e vamos fazer uma grande bateria de testes. Então, tem pessoas que fazem atividade física, tem pessoas que não fazem atividade física, tem pessoas que se alimentam numa dieta próxima da dieta do Mediterrâneo, tem outras mais próximas de uma dieta que a gente chama ocidental, com ultraprocessados. Então, tem toda uma gama e uma diversidade de comportamentos e também, é claro, de aceleração ou não, do ponto de vista biológico, do envelhecimento, que nos permite, então, investigar quais são esses fatores que podem influenciar, de certa maneira, tanto a parte biológica quanto a parte funcional desse indivíduo, que, no fim das contas, é o que a gente busca, né? É que a pessoa tenha suficientemente funções que permitam que ele realize tudo que ele queira realizar.
17: Certo. E até agora, vocês já viram que, para quem faz exercício, para quem se alimenta bem, isso é uma virada de chave assim, no processo de envelhecimento, seria isso? Isso. E claro que eu estou falando aqui de resultados parciais, né? Nada de conclusivo.
15: Isso é claramente já estabelecido pela ciência. Exercício físico é realmente alimentação e sono. É a tríade do envelhecimento saudável, na verdade.
17: Falando em sono, eu disse para vocês, né, que a gente, quando fala em sono, doutor Rafael, a gente percebe que a reclamação do sono, ela não vem só com a idade, não, avançada, não. Mas para quem já chegou na terceira idade, já passou dos 60, 70, 80, sempre eu escuto aqui dos meus ouvintes dizendo assim, mas meu sono mudou. Quando eu era mais jovem, eu tinha outro padrão de sono. Assim. Hoje eu já não tenho mais, eu não tenho mais aquele sono completo da noite toda, ou eu já não durmo com tanta facilidade. Isso o senhor percebe também que vem essas mudanças vêm com a idade?
16: Ana, eu acho que a gente precisa separar duas coisas aí. É fato que no decorrer do processo de envelhecimento, o sono muda, né? Uhum. Então, os idosos, eles têm uma taxa de despertar. A gente fala os idosos, mas falando de uma forma geral. Obviamente, idosos vão experimentar o processo de envelhecimento, às vezes dormindo muito bem, mas é muito mais frequente os despertares durante a noite, né? O sono, maior dificuldade de atingir um sono profundo, né? Então, realmente, a qualidade do sono tende a diminuir. Um outro fenômeno que acontece é o fato do idoso ele começar a dormir mais cedo e acordar no meio da madrugada, que às vezes isso é confundido, muitas vezes, com insônia, né? O idoso que não... Ah, ele não está dormindo, né? Mas às vezes ele está dormindo muito cedo e acordando muito cedo. Ele está dormindo às suas 6, 8, 9 horas por noite, mas se ele começa a dormir às 6, 7 horas da noite, ele vai acordar no meio da madrugada. Isso vai ser encarado como insônia, né? Então, então, é fato que esse é um problema do envelhecimento, mas eu diria que é um problema até maior, é um problema da nossa sociedade, né? Eu acho que a gente está vivendo uma era que os transtornos do sono e os transtornos afetivos, eu estou falando transtorno afetivo, o transtorno de humor, uhum, de ansiedade, né? E a insônia, né? E as alterações do sono não podem ser separadas, né? Dos transtornos de humor e de ansiedade. Então, a gente vive uma geração que está muito mais acometida por problemas nesse sentido, né? São uma geração mais ansiosa, mais deprimida, E também a gente pode discutir mais sobre por que disso, né? Por que do aumento dessa, da prevalência dessas doenças, e tudo isso impacta no sono, né? Mas a gente vê muito no consultório, são pessoas que fazem um uso excessivo de tela antes de dormir, né? Celular, muitos estímulos, né? Antes do horário do sono, uma alimentação desajustada no final do dia, às vezes uma alimentação mais pesada, que favorece outras questões, como doença do refluxo. Pela obesidade e o sobrepeso, a apneia do sono é uma doença extremamente frequente, muito pouco diagnosticada, que compromete muito a qualidade do sono dos idosos e, mais do que isso, aumenta muito o risco cardiovascular, risco de infarto, risco de AVC, e é muito pouco diagnosticado, né, a apneia do sono. As pessoas pensam um pouco nessa possibilidade.
17: Até normalizam, então, vários... né? Até normalizam,
16: normalizam um pouco, né? Exatamente, e tudo mais. O ronco, tudo, né, precisa ser estudado, né? Então, a gente está trazendo uma série de questões. Então, tem coisas inerentes ao processo de envelhecimento, é verdade, mas tem muitas questões socioambientais, tem comorbidades que precisam ser controladas, enfim, é uma somatória de fatores que geram, no final das contas, um sono, uma sensação de satisfação com o sono, né? Que é isso que a gente quer buscar.
17: Pensando nisso, eu tenho certeza que muita gente recorre ao remédio, ao remedinho para dormir. Muitas vezes não tem nem indicação médica. O senhor acha que esse é um caminho, doutor?
16: Não, acho que a medicação para o transtorno do sono deve ser a exceção, né? Então, a insônia primária, né, que precisa ser, de fato, medicada, é raro, né? Então, na maioria das vezes, são todos esses outros fatores que precisam ser ajustados, né? A saúde mental, hábitos, uhum, de higiene do sono. Então, na grandíssima maioria das vezes, o uso da medicação não deve ser encorajado, muito pelo contrário. E o uso dessas medicações é um fator de muito impacto na saúde do idoso, pois aumenta o risco de queda na maioria dessas medicações, e a queda é um grande problema, né, para esse paciente. Podem piorar o desempenho cognitivo, né, desses pacientes, ou seja, questões relacionadas à memória, né, à capacidade de planejamento. Então, essas medicações, de fato, não são seguras, a maioria delas, e se forem ser prescritas, precisam ser prescritas com bastante orientação.
17: Doutor Felipe, o que, que a gente já avançou nessa questão do sono? Que realmente, assim, é um ponto importante, se eu tocou nele, e é uma das grandes reclamações das pessoas de todas as idades, inclusive para quem já é uma pessoa idosa.
15: É claro. O sono também é um elemento que tem sido muito investigado na ciência do envelhecimento. E como eu disse precedentemente, ter um sono que não seja nem muito curto, nem muito longo, parece ser... um dos elementos importantes para o envelhecimento saudável. E a gente sabe também, hoje em dia, que esse sono de melhor qualidade, não só em termos de duração, mas um sono de melhor qualidade, que a pessoa simplesmente diga numa escala de o sono não foi bom, foi bom ou foi muito bom, uhum, uma pessoa que tem um sono bom ou muito bom, ele já está beneficiando de retardando o processo biológico de envelhecimento. Então, simplesmente dormir bem retarda... biologicamente falando, o envelhecimento.
17: Quando o senhor fala biologicamente falando, é exatamente o que vai ser retardado?
15: Temos, como eu disse a vocês, 12 principais, sim, mecanismos celulares e moleculares. Entre eles, a gente pode citar a inflamação crônica. Também podemos citar, porque recentemente recebeu interesse da mídia, que são as famosas células zumbis, que é a senescência celular, que também vai levar a um processo inflamatório. Temos alterações epigenéticas, temos atrição do telômero, que faz parte do ADN. Temos também, por exemplo, a mitocôndria. Mitocôndria que é a usina do nosso corpo. É a usina que produz energia, é a principal fonte de energia para fazer todas as atividades do organismo. E uma disfunção mitocondrial vai, então, desregular todos esses outros processos também.
17: Então, se você dorme bem, se você está... se exercitando, tem uma vida ativa, se você se alimenta bem, claro, na medida do seu possível, você consegue aí manter tudo funcionando direitinho, seria isso?
15: É exatamente isso. Se você tem essa higiene de vida, esse estilo de vida que favorece esse envelhecimento, essa manutenção de maneira ótima dos processos biológicos de envelhecimento, não estou dizendo que é o único fator, mas isso também vai ajudar a um envelhecimento saudável.
17: Bem, eu preciso fazer mais uma pausa aqui, mas daqui a pouco a gente volta falando mais sobre esse envelhecimento saudável. Até já.
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0: Souto Barreto, professor de gerontologia, que é a ciência do envelhecimento. O Marcos mandou um áudio para a gente falando exatamente sobre a questão do sono. Deixa eu ver se é isso mesmo.
1: Boa tarde, Anne Barreto. Boa tarde aos doutores. Aqui é Marcos Cinema, de Jabotão dos Guararapes. Eu queria saber aí dos doutores, sabe? Se quem trabalha durante as noites envelhece antes do tempo. Boa tarde, Anne Barreto. E obrigado, Rádio Jornal.
0: Olha, pergunta ótima, viu, Marcos? Porque a gente acha isso de verdade, né? Doutor Felipe.
2: Eu adorei a pergunta. Na verdade, é uma pergunta muito difícil de responder. Mas, do meu ponto de vista, uma das hipóteses é justamente que as pessoas que mudam o ciclo circadiano, que é esse ciclo de sono e de despertar, que trabalham de noite, por exemplo, é possível, em alguns casos, que tenha uma aceleração biológica do envelhecimento. Mas isso não quer dizer que você vai envelhecer mal, que a gente situe bem as coisas. Pode ter uma aceleração aqui, mas se você tem uma vida que, com estilo de vida saudáveis, por exemplo, de atividade física e de alimentação, entre outros, eu acho que você pode compensar também isso.
0: Que bom. Olha aí, pelo menos é uma saída, né, minha gente? A gente tem que olhar sempre o lado bom das coisas. Vamos escutar o Ailton agora?
3: Boa tarde. Boa tarde, ouvintes da Jornal FM 99.5, Limoeiro, Pernambuco. Sou Ailton Teixeira, aqui da subestação. Eu gostaria que mudasse. Eu sou aposentado do Loas. Eu tenho 58 anos e muito doente. Eu tomo 17 comprimidos por dia. Sou obeso. Eu tenho pressão alta. Eu tenho problema de respiração. E eu tenho que ter... Gasto muita energia por conta que eu tenho o aparelho de anabolizar. E eu queria que os políticos olhassem e vissem que nós prestamos serviço. Embora que eu seja doente, sou do Lula, nós prestamos serviço à nação. E porque a gente não tem direito a décimo. Não sei por que nós não temos direito a décimo. Somos aposentados, sou muito doente e necessito de remédio também que eu compro. Tem remédio que eu ganho e tem remédio que compro. Minha alimentação também é diferente por conta da minha obesidade e eu queria que eles vissem isso, que a gente também somos humanos. Seria bem melhor para a gente se a gente tivesse direito também ao décimo, né? Para envelhecer também e poder pagar nossas contas.
0: Tá certo, fez aí o seu desabafo, seu Ailton de Limoeiro, tá correto, mas seu Ailton disse que toma 17 comprimidos por dia. E aí, isso me chamou a atenção, queria aqui que o doutor também conversasse com a gente, doutor Rafael Alex Sobrinho, porque 17 comprimidos por dia, ele diz, né, que tem várias comorbidades, ele diz que é uma pessoa que tem obesidade, que tem pressão alta, e, claro, reclamar dessa questão financeira é um outro problema sério que a gente enfrenta no Brasil, não só para os idosos, mas sim, os idosos também têm muito essa reclamação. Aí eu queria que o senhor falasse um pouquinho, doutor Rafael, sobre essa questão, assim, tem realmente essa questão de tomar muitos comprimidos, tem muitas pessoas que tomam, né? E aí, trazendo para a terceira idade, para as pessoas idosas, parece que é algo, assim, iminente do envelhecimento. Mas a pessoa, nem todo mundo vai precisar tomar tudo isso, assim, de medicamento. Queria que o senhor falasse um pouco sobre essa, pegando esse exemplo do seu Ailton, que está necessitado e quando a pessoa tem necessidade, tem que tomar mesmo, mas que isso incomoda ele.
4: Anne, eu acho que a fala de seu Ailton foi oportuna porque ele trouxe um outro aspecto que acho que a gente não tinha abordado aqui, que são os determinantes sociais do processo de envelhecimento, né?
0: Sim.
4: E às vezes a gente esquece o quão é importante, né, essa estrutura social, né, essa assistência social que suporte um processo de envelhecimento. Eu acho que muito se fala sobre o problema previdenciário que o Brasil pode enfrentar, mas talvez pouco se fale sobre um grande problema que surge, né, na sociedade quando a gente tem uma inversão da pirâmide em que a gente vai ter uma massa muito grande de idosos que precisará ser cuidada, né, por uma parcela muito menor de população economicamente ativa. Como é que nossa sociedade vai dar conta desse envelhecimento, do cuidado dessas pessoas, do acesso à medicação? Então, acho que a fala do seu Ailton é oportuna nesse sentido, porque tudo que a gente está falando aqui esbarra no acesso. Então, se eu não tiver condição social de acessar tudo que a gente tem dito, a gente não vai ter um

0: bom envelhecimento, né? Sobre as medicações, seu Ailton tem uma hiperpolifarmácia, a gente chama. Então, a gente diz que polifarmácia é quando o paciente usa cinco ou mais medicações, hiperpolifarmácia é quando ele usa 10 ou mais medicações. Então, seu Ailton tem uma hiperpolifarmácia. E o que é importante é sentar e entender cada medicação dessa, que papel é, porque a gente sabe que a polifarmácia e a hiperpolifarmácia está relacionada a uma série de desfechos negativos em saúde, mas a gente precisa entender se cada medicação dessa realmente tem propósito, tem indicação, né, se é necessária no momento, né? Então é muito difícil a gente dizer se são 17 medicações que são oportunas ou não, né? É o fato que a gente vive um acompanhamento médico, muitas vezes, que só soma remédios. Então, aos 30 anos, ele ganhou algumas medicações e foi no médico. Depois, ele foi no outro médico e ganhou mais medicações. Depois, foi no outro médico que prescreveu mais medicações. E, às vezes, o que prescreveu depois, nem sabe do que foi prescrito antes. E as medicações vão se acumulando no que a gente chama de inércia prescritiva. E esse boom só se soma, né? Só aumenta esse número de medicações. Então, o que é importante é que seu Ailton procure um médico generalista, um clínico, um geriatra, se possível, que possa analisar tudo isso, né? O que é pertinente, o que não é, para racionalizar essa prescrição. Porque, sim, o excesso de medicação e as interações medicamentosas que podem estar ali associadas podem sim ser prejudiciais, mas, por outro lado, a gente não pode orientar de forma alguma seu Ailton suspender nenhuma dessas medicações, porque é preciso avaliar realmente a pertinência ou não de cada uma delas.
1: Isso vale para ser Ailton e para todo mundo que está ouvindo que toma mais de um medicamento. Não vai deixar de tomar medicamento sem falar com o médico, não, viu? Porque isso pode ser muito perigoso. Se foi prescrito, é porque você tem a necessidade, sim, e é preciso mesmo cuidar. Agora, se você vai no médico e ele diz assim: vamos diminuir aqui, ó, que massa. Então também isso é importante. A gente está chegando ao fim do consultório, falando aqui com o Dr. Luiz, até nos bastidores. Tem uma coisa que preocupa muitas pessoas. Uma das doenças que preocupam muitas pessoas é o câncer, né? Que tem vários tipos, a gente sabe disso. E aí, muitos idosos pensam: poxa, se eu tô com câncer já na idade avançada, não vai ter cura para mim. E a gente sabe que hoje, graças a Deus, a ciência avançou tanto que a gente tem muitos tratamentos e a cura para vários tipos de câncer. Se a gente se cuida, se a gente tá ali fazendo tudo direitinho, né? Uma alimentação melhorzinha, o exercício físico na nossa rotina, se cuidando, indo para médico, enfim, tudo direitinho, doutor, dormindo, que o senhor falou aqui. É possível a gente prevenir esse câncer? Tentar diminuir isso? Ou a gente não vai ter esse tipo de doença no futuro? O que que a ciência da genetologia já vê no futuro?
2: Então, prevenir, eu acredito que seja possível. Um dia não ter esse tipo de doença, não acredito que a ciência hoje nos permita dizer isso. O que é importante é realmente entender que a maior parte dessas doenças, inclusive o câncer, mas também a doença de Alzheimer, o processo da patologia começa 20 a 25 anos antes que a doença apareça. Ou seja, se a doença apareceu aos 75 anos, desde os 50, o processo biológico da patologia já começou. E se você, nesse momento, consegue reverter o aspecto biológico dessa patologia, você com certeza pode prevenir ou retardar a aparição da doença. E no caso do câncer, isso também acontece. Por exemplo, um estudo que foi publicado há alguns anos atrás numa grande revista americana, que se chama o JAMA Internal Medicine, mostrou que quando eles investigaram mais de 1 milhão de pessoas e 26 tipos de câncer diferentes, as pessoas que tinham os mais altos níveis de atividade física diminuíram o risco de ter 14 dos 26 tipos de câncer.
1: Então, aqui a gente já entendeu que a gente precisa se cuidar hoje, independentemente da sua idade, se você está na terceira idade ou não. Mas você se cuide, tente aí de alguma forma se manter ativo, tente se alimentar o melhor possível, faça seus exames, seu acompanhamento médico direitinho, porque tente dormir também, né? Dormir bem, porque é assim que você vai conseguir ter uma vida saudável, tanto enquanto você está assim como um jovem adulto, por exemplo, mas também quando você chegar lá na terceira idade, que a gente chegue cada vez mais, que a gente viva mais e melhor cada vez mais, né? A gente, esse é o grande desafio da sociedade moderna, passa também por muitos desafios financeiros, mas que a gente possa vencer todos esses desafios. O importante é que as pessoas vivam bem e melhor. Doutor Felipe, muito obrigada por estar aqui com a gente. Foi bom poder lhe ouvir, saber o que a ciência está avançando para que a gente possa ter essa qualidade de vida cada ano que passa da nossa vida. Obrigada, viu?
2: Obrigado, o prazer foi todo meu estar aqui com vocês e obrigado também aos ouvintes.
1: Obrigada, doutor Felipe Souto Barreto, professor de gerontologia. Ele, minha gente, que é colaborador da Organização Mundial de Saúde, OMS, sobre longevidade e gerociência. Também quero agradecer muito ao doutor Rafael Alex Sobrinho, médico geriatra e clínico que esteve com a gente. É geriatra do Vivaz, o Programa de Atenção Ambulatorial da Clínica Florence, e que também esteve com a gente fazendo aqui, aliás, trazendo orientações para cada um dos nossos ouvintes. Obrigada, viu, doutor Rafael?
0: Obrigado, Ana, e ouvintes aí, por mais essa oportunidade de estar falando para vocês.
1: Sejam sempre muito bem-vindos, gente. Esse foi o consultório do Rádio Livre de hoje. A produção foi de Gabriela Bento, trabalhos técnicos de Big Alves, Edilson Lima e João Alves. Na coordenação de jornalismo, Vitor Tavares.
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0: Olá, muito bom dia. Chegamos ao domingo, hoje é dia 4 de outubro de 2026. Decorridos 277 dias do ano, faltando 88 para o ano acabar. Hoje é o Dia Internacional do Poeta. É Dia Universal dos Animais e também é o dia em que os brasileiros vão às urnas. Agradecendo a audiência dos amigos e amigas que nos ouvem através das rádios Jornal Recife FM 90.3, Rádio Jornal Limoeiro FM 99.5, Rádio Jornal Caruaru FM 91.3, Rádio Jornal Garanhuns FM 107.5, Rádio Jornal Pesqueira FM 90.9, Rádio Jornal Petrolina FM 90.5 e aos que nos ouvem no mundo inteiro, pelo aplicativo da Rádio Jornal ou pelo radiojornal.com.br.
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0: Com a graça de Deus, estamos começando mais um dia. E porque cada novo instante de vida é uma dádiva, devemos aproveitar todos com alegria e também com gratidão. Tenha um bom dia, um dia abençoado por Deus. Faça cada segundo desse domingo valer a pena. Desfrute do bom e aprenda com aquilo que não é tão bom assim. Deus ajuda aqueles que têm fé e nunca deixam de lutar. Então, não perca nenhuma oportunidade de ser feliz e agradeça a Deus por absolutamente tudo na sua vida. Música.

partir de agora, com trabalhos técnicos de Sidney Cunha, estamos começando nossa saudade. É hora de matar saudades através da música. Lindas canções e grandes intérpretes do passado, você ouve aqui. E a gente começa a nossa saudade de hoje trazendo para você agora Carlos José cantando Esmeralda. E depois tem Ray Charles com I Can't Stop Loving You. Bom dia!

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1: Seguindo com Nossa Saudade, agora a gente ouve Il Volo com O Sole Mio. E depois tem Românticos de Cuba. 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
1: Vamos ouvir no Nossa Saudade, Bienvenido Granda cantando Perfume de Gardenia. E depois Anísio Silva canta Devolva-me.

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1: Agora, aqui no Nossa Saudade da Rádio Jornal, tem Fevers com Hey Girl. E depois, Aguinaldo Raiola é quem canta História de um Amor.

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1: Pois é, Sidney, hora de dar aquele passeio pela história para saber o que acontecia no ano qualquer, num dia como hoje, dia 4 de outubro. De outubro de 1501, a expedição comandada pelo navegador Américo Vespúcio chegou à foz de um enorme rio. Os exploradores o batizaram de Rio São Francisco, já que era dia do santo.

Em 1582, o calendário gregoriano foi introduzido pelo Papa Gregório XIII e ganhou o seu nome. 4 de outubro de 1942, o presidente Getúlio Vargas instituiu o cruzeiro como moeda oficial brasileira. Em 1957, num dia como hoje, 4 de outubro, a União Soviética lançou o Sputnik 1, o primeiro satélite artificial a orbitar a Terra, dando início à corrida espacial. Em 1965, Paulo VI foi o primeiro Papa a visitar os Estados Unidos. Ele permaneceu no país por 14 horas e fez um discurso na ONU. 4 de outubro de 1970, Emerson Fittipaldi alcançou sua primeira vitória na Fórmula 1 ao vencer o Grande Prêmio dos Estados Unidos. E vamos seguindo com nossa saudade, a gente vai ouvir agora Ciro Aguiar, Antes que a Tristeza Venha, e depois tem José Augusto cantando Tudo Deu em Nada.

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1: A gente ouve agora no Nossa Saudade Newton César cantando Canção do Motorista. E depois tem Ângela Maria com Babalu.

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1: Esse é o Nossa Saudade, onde não canta qualquer um. Quem vai cantar agora é Calbi Peixoto, A Pérola e o Rubi. E depois tem Alcides Gerardi com Nostalgia.

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2: Vamos saber agora, tá chegando a previsão do tempo para este domingo, dia 4 de outubro. E a gente começa falando para os amigos e amigas que acompanham a nossa programação no Recife, região metropolitana, falando para você que nos ouve pela Rádio Jornal Recife FM 90.3.
3: 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Recife é linda demais.
2: Sol com algumas nuvens e possibilidade de chuva rápida durante o dia e a noite. Temperatura mínima de 25 e a máxima pode chegar aos 27 graus. Vamos agora trazer a previsão para Limoeiro e região, falando para você que nos acompanha pela Rádio Jornal Limoeiro, FM 99.5.
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0: Falando também para você em Feira Nova, Lagoa do Carro, João Alfredo, Bom Jardim, Lagoa de Itaenga, Passira, Salgadinho, Buenos Aires. Sol com algumas nuvens e possibilidade de chuva passageira durante o dia. À noite o tempo fica firme, temperatura mínima de 21 e a máxima 29 graus. Vamos agora trazer a previsão para Caruaru e região. E eu falo para você que está nos acompanhando pela Rádio Jornal Caruaru, FM 91.3.
1: Caruaru.

Falando também para você em Toritama, São Caetano, Brejo da Madre de Deus. Sol com muitas nuvens durante o dia e períodos de céu nublado. Noite com muitas nuvens, temperatura mínima de 19 e a máxima 28 graus. E daqui a pouquinho tem mais previsão do tempo. Aí a gente vai falar para os amigos e amigas que nos ouvem pelas rádios em Garanhuns, Pesqueira e Petrolina. Porque agora tem mais saudade em forma de música. Vamos ouvir Nelson Ned cantando Maria Helena. E depois tem AGP de todas as formas.

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1: Vamos ouvir Evaldo Braga cantando Sorria, Sorria. E depois tem Sérgio Sampaio com Eu Quero É Botar Meu Bloco na Rua.

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1: Segue o Nossa Saudade e traz para você agora Núbia Lafayette cantando Quem Vê Cara Não Vê Coração. E depois tem Demétrios com O Amor Que Perdi.

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2: De volta para cumprir o prometido, trazendo para você agora mais um bloco com previsão do tempo e desta vez falando para os amigos e amigas.

As que estão em parte do Agreste e em parte do Sertão. Previsão do tempo agora para Garanhuns, a Suíça Pernambucana, terra das sete colinas. Falando para você que está nos acompanhando pela Rádio Jornal Garanhuns FM 107.5.

Falando também para você em São João, Brejão, Jucati, Jupi e Capoeiras. Sol com muitas nuvens durante o dia e períodos de céu nublado. Noite com muitas nuvens, temperatura mínima de 18 e a máxima 25 graus. Vamos agora trazer a previsão para Pesqueira e região, falando para você que está nos acompanhando agora pela Rádio Jornal Pesqueira FM 90.9.

E essa previsão do tempo alcança você em Sanharol, Poção, Belo Jardim, São Bento do Una. Sol com muitas nuvens durante o dia e períodos de céu nublado. Noite com muitas nuvens, temperatura mínima de 18 e a máxima 28 graus. Agora, Sidney, vamos para o sertão, trazer a previsão para Petrolina e região. Falando para você que está nos acompanhando pela Rádio Jornal Petrolina FM 90.5.

Falando para você em Lagoa Grande, Afrânio e Dormentes em Pernambuco, Juazeiro, Sobradinho e Casanova na Bahia. Amigo baiano, muito bom dia, obrigado pela sua audiência. A previsão é a seguinte: muitas nuvens o dia todo com aberturas de sol, temperatura mínima de 20 e a máxima pode ficar bem quente, pode chegar aos 34 graus.

E tem mais saudades em forma de música. Agora a gente vai ouvir Pouanca cantando Diana. E depois tem Roberto Barradas, Bom Demais para Durar.

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1: Vamos com mais saudades em forma de música agora com Paulinho da Viola cantando Pecado Capital. E depois tem Carlos Alberto com Ansiedade.

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1: Nossa Saudade na Rádio Jornal vai trazer para você agora Agnaldo Timóteo cantando A Noiva, e em seguida a gente ouve Poli com Moendo Café.

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1: 5:43.
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0: 5h46.
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2: Tô por aqui, sigo com você até às 7 da manhã no Nossa Saudade da Rádio Jornal. Claro, sempre, sempre agradecendo a sua audiência e já fazendo um convite para que você fique acompanhando a nossa programação neste domingo, dia de eleição, porque teremos uma programação especial, uma programação voltada para a cobertura das eleições em todo o Brasil. Hoje, os brasileiros vão às urnas e tudo a respeito das eleições você vai acompanhar aqui na sua Rádio Jornal. Comunicadores e também repórteres trazendo para você informações em tempo real e o tempo todo, durante todo o dia de hoje, da abertura das urnas até o encerramento e a apuração, para que você fique bem informado sobre as eleições. Então já estou fazendo esse convite para você. Aqui na redação, o pessoal já começa a chegar, já está trabalhando e daqui a pouquinho assume para trazer essa programação especial para você. Temos os comunicadores, os comentaristas por aqui, os repórteres na rua, trazendo informação o tempo todo neste domingo, dia de eleição. E aqui eu vou mandar um abraço para você que está se organizando para mais um dia de trabalho, né? Assim como todos aqui, né? A gente está aqui trabalhando para você daqui a pouquinho, abrindo a programação especial sobre as eleições. E você também trabalhando no dia de hoje, que você tenha um ótimo dia de trabalho e que ao final do seu expediente você possa voltar em paz para sua casa com aquela sensação boa do dever cumprido. Deixa aqui também eu mandar um abraço para aqueles amigos e amigas

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1: Lilian é quem canta para você agora no Nossa Saudade, aqui na sua Rádio Jornal. Vai voltar. E depois tem Luiz Airão com A Saudade que Ficou.

0: 5h56.
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1: Vamos seguindo com Nossa Saudade. Agora a gente vai ouvir Danny Dino com Coruja. E depois tem Johnny Rivers cantando Do You Wanna Dance?

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1: Tem Miltinho cantando pra você no Nossa Saudade a música Três Apitos. E depois a gente ouve Elza Soares com Boato.

0: 6:19.
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0: 6h22.
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0: muito bom dia!
1: Bom dia!
0: Bom dia, sim, e por que não? Bom dia para você que está acompanhando nossa saudade desde o início, desde a metade ou a partir de agora, não importa. Muito obrigado pelo carinho da sua honrosa audiência. Vou aqui agradecer também aos amigos e amigas que estão trabalhando e acompanhando a nossa programação. Amigos e amigas que estão na labuta da área de segurança, da área de saúde, motoristas de ônibus, táxi, caminhão, por aplicativo, mototaxistas, os amigos porteiros, os amigos vigilantes também, os amigos frentistas, os amigos feirantes ainda, os amigos nos mercados públicos, os amigos padeiros, cozinheiros, os amigos da limpeza urbana e os amigos aqui na redação da Rádio Jornal, preparando tudo. Daqui a pouco começa a super cobertura da Rádio Jornal para as eleições 2026. Muito bom dia!
1: Bom dia!
0: Pois é, reforçando o convite para você, teremos hoje uma programação especial. Da abertura das urnas até o fim da apuração, tudo que é informação sobre eleição você vai acompanhar aqui na sua Rádio Jornal. Comunicadores, comentaristas, repórteres, todo mundo, a equipe inteira, e não é pequena, e é muito competente, toda ela envolvida em trazer para você informações sobre as eleições 2026 em todo o Brasil. Então você já está convidado para continuar com a gente durante todo o dia acompanhando essa super cobertura. E aí, claro, você dá a sua pausazinha para ir votar, né? Fazer o seu papel de cidadão, de cidadã, indo às urnas votar, escolher quem vai representar você, mas sempre, sempre acompanhando a nossa programação, porque informação sobre as eleições você vai acompanhar aqui na sua Rádio Jornal. E aí deixa eu falar também para aqueles amigos e amigas que não estão trabalhando, não vão trabalhar, vão ficar acompanhando a nossa programação. Muita gente agora nos acompanhando e fazendo sabe o quê? Tomando aquele cafezinho bem gostoso. Pois é, rapaz. E aí, olha, o pessoal tá aí se preparando para uma pelada, para uma pedalada, para uma caminhada, para ir à igreja, para ir às urnas também. Tem gente que gosta de ir bem cedinho, né? Então já tá tomando o seu cafezinho. Logo mais às 8 da manhã começa a votação. E já teremos, como eu disse, repórteres na rua trazendo para você informação sobre as eleições. Tá aí esse cafezinho gostoso enquanto você acompanha a nossa programação Matando Saudades através da música, lembrando de pessoas, de momentos e de lugares que marcaram a sua vida. Vamos falar agora dos aniversariantes do dia.
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0: Completando idade nova junto com você hoje, a atriz Susan Sarandon, completando 80 anos, o cantor John Secada, completando 64 anos. Então a eles e a você, parabéns.

E por falar em parabéns, por falar em aniversário, tem um que é só amanhã, mas vale a gente registrar, vale a gente antecipar. Amanhã, completando 90 anos de idade, Moacir Franco. Pois é, amanhã é aniversário dele, ele completa 90 anos. E por isso, ele canta duas pra gente agora, como de costume, né? Então vamos lá, Moacir Franco canta Suave à Noite e depois Cartas na Mesa. Ele que aniversaria amanhã, completando 90 anos. Parabéns, Moacir Franco. Vamos embora, Nossa Saudade na Rádio Jornal.

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1: Vamos ouvir agora Marcelo, Abre Coração. Depois quem canta é Ed Wilson, Mas Que Frio Faz.

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1: Tem Julio Iglesias cantando para você no Nossa Saudade a música Amor, Amor, Amor. E depois a gente ouve Renato e seus Blue Caps com Obrigado pela Atenção.

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1: Agora aqui no Nossa Saudade a gente ouve Taiguara cantando Hoje. E depois tem Elisete Cardoso com Barracão de Zinco.

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1: Com trabalhos técnicos de Big Alves e Wesley Amaro, chegamos ao final do Nossa Saudade. Você acabou de ouvir lindas canções e grandes intérpretes do passado. Você segue na programação da Rádio Jornal. Começa daqui a pouquinho uma cobertura especial das eleições 2026. A equipe Apostos, a redação lotada, repórteres na rua, os comunicadores, os comentaristas por aqui para trazer para você em tempo real a informação. Da abertura das urnas logo mais às 8 da manhã até o encerramento da apuração. Informação sobre as eleições 2026 em todo o Brasil é aqui na sua Rádio Jornal. Para você, boa votação e bom domingo.
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11: Cheguei, juntos chegamos ao domingo, 4 de outubro de 2026, dia do primeiro turno das eleições gerais no Brasil, dia de uma cobertura intensa da Rádio Jornal, da TV Jornal, do seu Jornal do Comércio, todo o sistema Jornal do Comércio de Comunicação unido para levar informação apurada, checada em loco e com credibilidade para você. É muito bom começar esse domingo ao seu lado, primeiro turno das eleições, quando o futuro do país e do estado começa a ser decidido. E hoje estou aqui na companhia de luxo de João Carneiro. Bom dia, João.
12: Muito bom dia para você, Natália. Bom dia, Big Alves. Bom dia para todo mundo que está fazendo a Super Manhã, essa edição especial da Super Manhã acontecer.
11: Muito bem. Aqui no estúdio com a gente, Big Alves, no nosso comando técnico. Também no comando técnico, Wesley Amaro. Na redação da Rádio Jornal, já com a gente, Elis Martins, Hernani Tavares, Bruno Araújo já circulando e todo o nosso time que vai para as ruas durante todo o dia para levar muita informação. Tá só começando. Você vai passar e é convidado a passar esse dia todo com a gente. É um prazer estar aqui para lhe levar informação nesse momento de tanta tensão, um momento que é delicado sempre, mas que possamos ter consciência do voto e votar seguindo as nossas convicções. Não perca a oportunidade de ir para a urna, escolher os seus candidatos e candidatas e fazer parte do processo eleitoral. Isso, meu amigo e minha amiga, é o que mais importa. Já se passaram 277 dias do ano, faltam 88 para o ano terminar. Lua na fase minguante, o santo do dia, São Francisco de Assis. No Recife, 7h02.
12: 7h02.
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11: A cidade, o trânsito, e a gente vai circulando com você. Claro que tem trânsito, claro que tem movimentação. 8 da manhã em ponto, as urnas se abrem. Muita gente já na programação para ir trabalhar, ser mesário, para trabalhar no seu trabalho formal, na sua função normal, ou mesmo para votar. Tá se preparando aí? Tá tudo pronto? Vamos juntos agora circular no trânsito. E eu começo com Bruno Araújo. Bom dia, meu amigo.
13: Oi, Natália, bom dia a você, bom dia também aos ouvintes aqui da Rádio Jornal. O Estúdio Volante está circulando pela área central da capital pernambucana e neste momento a rua Princesa Isabel, nas proximidades da Faculdade de Direito do Recife, o trânsito está tranquilo, não há retenção neste momento. Cenário bem parecido na Rua do Hospício, no bairro da Boa Vista. Os motoristas passam tranquilamente nas primeiras horas deste domingo, na Avenida Visconde de Suassuna. Ainda no bairro da Boa Vista, o trânsito também está muito tranquilo nesse domingo. Cenário parecido na Rua do Riachuelo. Ou seja, os motoristas que vêm agora para a área central da capital pernambucana não enfrentam dificuldades. 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
11: Obrigada, Bruno, pelas informações. Bom dia para o nosso querido Jota Miquiles, cantor, compositor do Frevo Pernambucano, e já está ligadinho na Rádio Jornal. Um beijo para você, meu amigo. Obrigada por estar aqui com a gente. Seguimos juntos, já manda a foto aqui, preparado, dia começando. Eita, coisa linda. Jota Miquiles, um beijo para você, meu amigo, e para você que está nos acompanhando. E você, o Alex Santos, que chegou, aterrissou, já veio pro estúdio, eu quero saber do trânsito, do que você enfrentou ou não. Bom dia.
8: Bom dia, Natália, bom dia para todo mundo. Tá tranquilo, viu? Eu vim da Zona Sul, mais precisamente do bairro de Candeias, Avenida Bernardo Vieira de Melo, trânsito muito tranquilo. Peguei um trecho da Avenida Boa Viagem até a altura da pracinha, depois eu migrei para Conselheiro Aguiar. O trânsito também tá fluindo tranquilamente, sem nenhuma retenção. Mesmo cenário na Avenida Engenheiro Antônio de Góes, no Pina. Até o presente momento, tá tudo tranquilo. 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
11: Muito bem, quem sabe é assim, faz ao vivo. Valeu, Alex Santos. João Carneiro, tô aqui olhando o COP, que é o site do Centro de Operações da Prefeitura do Recife. 3 km, 1, 2, 3. 3 quilômetros congestionados na cidade nesse momento. A movimentação, obviamente, muito, muito tranquila, como promete ser o domingo, apesar de que muitas pessoas, e a gente espera que todos que possam, vão sair de casa para votar. Eu tô olhando aqui no YouTube agora, no detalhe com a gente, você que tem condições de ir pro YouTube, YouTube, Rádio Jornal Recife, ao vivo, corre lá no YouTube. A gente já tá vendo imagens da Agamenon Magalhães, sentido Olinda, movimentação tranquilaça. Tem alguns carros, tem motos passando, mas sem qualquer retenção, movimentação muito tranquila, sol brilhando na capital. E essa é a movimentação de momento, você que consegue estar com a gente lá no YouTube. Rádio Jornal Recife ao vivo, consegue mandar o WhatsApp falando do trânsito, falando o que você está vendo nas ruas, tem informação para esse dia de eleições? Não perde tempo, manda agora. 991-478520 é o nosso WhatsApp, 991-478520. E sobre o trânsito, o que você está observando por aí, meu querido João Carneiro?
12: Natália Ribeiro, eu quero começar falando do meu trajeto para a Rádio Jornal na manhã de hoje. Eu costumo pegar toda a extensão da Avenida Abdias de Carvalho. Uhum. Claro, pelo horário a gente não podia esperar uma movimentação tão intensa assim, mas como é uma via arterial do Recife, a gente sabe que ela está sempre muito complicada, quase que independente do horário, fiquei bastante surpreso, devo admitir. Passei por lá, trânsito completamente tranquilo. Pela primeira vez cheguei na rádio com 15 minutos de viagem.
11: Quanto tempo você leva geralmente no dia de semana?
12: De transporte público, 1h20, 1h30. De carro, meia horinha, 40 minutos, por aí.
11: E hoje foram 15.
12: E hoje foram 15. Estou surpreso. Exatamente.
11: Mas em 15 minutos,
12: em
11: né?
12: Em 15 minutos.
11: Chegou
12: mas
11: tranquilão, deu pra tomar um cafezinho.
12: Foi uma coisa maravilhosa. Oh, quem dera que fosse assim todos os dias. É. Mas tô aqui com o nosso Waze, o nosso aplicativo que tanto nos guia pelas ruas do Recife. E o que que consigo observar também, Natália Ribeiro, neste momento? Trânsito livre em quase todas as importantes vias do Recife. Por exemplo, a Abdias de Carvalho, que durante ao longo de toda a extensão da via tem um fluxo tranquilíssimo. A própria Avenida Caxangá também não tem nenhum tipo de retenção neste momento. De acordo com o mapa, a gente consegue ver alguns pontos que chamam atenção aos olhos, alguns tracinhos vermelhos, alguns tracinhos amarelos que indicam um trânsito intenso e a movimentação moderada de veículos, respectivamente. Mas aqui, em algumas ruas mais estreitas, algumas ruas bem de bairro, assim, sabe? Onde não há uma circulação de veículos tão intensa assim, mas que por concentrarem talvez algumas escolas acabam gerando esse fluxo mais intenso. Então, falando em escolas e também fluxo intenso, eu quero chamar a atenção aqui para a Avenida Doutor José Rufino, que neste momento não apresenta nenhum tipo de retenção de veículos, nenhum trânsito intenso, mas que deve ser um ponto de atenção nas próximas horas, Natália Ribeiro, porque a Avenida Doutor José Rufino, lá na zona oeste do Recife, tem uma concentração de escolas consideráveis. De cabeça aqui, consigo lembrar de 4.
11: Eita.
12: Então, bom, fiquem atentos, porque pode ser uma via complicada nas próximas horas.
11: É, e a gente vai estar aqui acompanhando

0: tudo, levando informação. Se você estiver circulando e tem algo de trânsito para compartilhar com a gente, manda aqui no YouTube, na nossa transmissão ou no WhatsApp. Por lá você pode, inclusive, mandar áudio 991478520. Então interaja com a gente, nos informe sobre trânsito. E mais, você está vendo algo irregular acontecendo? Primeiro denuncie, aplicativo Pardal do Tribunal Superior Eleitoral. Depois avisa também a Rádio Jornal. É Santinho esparramado? É propaganda eleitoral que não devia mais estar nas ruas? Avisa, nos ajude e nós vamos fazer desse dia um dia mais tranquilo, dentro do possível, para todos. Agora é 7:09.
1: 7:09.
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0: 7:09.
1: 7:09.
0: As manchetes da primeira página.
1: É festa da democracia.
0: 158 milhões de brasileiros e brasileiras devem ir às urnas neste domingo 4 de outubro.
1: Pelo menos 22 milhões votam apenas se quiserem, por serem analfabetos ou por terem 16, 17 ou mais de 70 anos.
0: Serão escolhidos presidente, governadores, senadores e deputados federais e estaduais.
1: No caso do presidente e governador ou governador, a disputa pode ir para o segundo turno, caso nenhum candidato alcance a maioria dos votos válidos neste domingo.
0: O eleitorado brasileiro está distribuído em 5.571 municípios, além de 186 cidades no exterior.
1: Ao todo, a votação ocorre em 2.641 zonas e mais de 517 mil sessões eleitorais.
0: Às 8 da manhã, pelo horário de Brasília, as sessões estarão abertas em todo o país. Nos estados que seguem fusos horários diferentes da capital federal, o horário local é adaptado para acompanhar a regra nacional.
1: Aqui em Pernambuco, na ilha de Fernando de Noronha, onde o fuso é de uma hora a mais em relação a Brasília, a votação vai começar às 9 da manhã.
0: O arquipélago, segundo o assessor de acompanhamento das eleições do Tribunal Regional Eleitoral de Pernambuco, TRE, Marivaldo Mendes, traz ainda uma peculiaridade.
5: Aí eu faço aqui só um acréscimo para os eleitores do distrito de Fernando de Noronha, porque nós iremos realizar, juntamente com as eleições oficiais, a eleição do Conselho Distrital. Para os que estão em Fernando de Noronha, lá nós temos um número considerável de urnas, são 10 urnas de sessão em Fernando de Noronha. O eleitor vai ter mais um voto, que é o de conselheiro distrital. Então lá são 7 registros para os moradores eleitores de Fernando de Noronha.
0: Ainda em relação a horários de votação, em Rondônia, Mato Grosso, Mato Grosso do Sul e Roraima, os portões abrem às 7 da manhã, no horário local, que corresponde às 8 em Brasília.
1: Na maior parte do Amazonas, o início também vai ser às 7 da manhã. Já nas localidades que seguem o fuso do Acre, as sessões abrem às 6 da manhã no horário local.
0: O encerramento da votação ocorrerá às 5 da tarde, pelo horário de Brasília, garantido o direito de voto para quem ainda estiver na fila.
1: A unificação do horário foi determinada pelo Tribunal Superior Eleitoral para padronizar a abertura das sessões e garantir a divulgação dos resultados ao mesmo tempo em todo o país.
0: Em comparação com a última eleição geral em 2022, houve um aumento de 2.300.000 eleitores, uma alta de 1,4%.
1: No exterior, quase 919 mil pessoas estão aptas a votar. O Consulado do Brasil em Lisboa registrou um número recorde de eleitores inscritos para votar para presidente este ano. Quase 79 mil pessoas.
0: É o maior colégio eleitoral brasileiro no exterior. O nosso correspondente em Portugal, Antônio Martins, detalha como deve ser o dia de votação no país.
6: Aqui em Lisboa, onde já passa das 10 da manhã, a votação para presidente do Brasil começou há mais de 2 horas, 8 da manhã em horário local e 4 da manhã em Brasília, e mobiliza uma grande operação em Lisboa. A capital portuguesa é o maior colégio eleitoral brasileiro fora do país. São 78.833 eleitores, distribuídos por 207 sessões eleitorais. As urnas estão concentradas em 3 prédios da cidade universitária: a Faculdade de Direito, que recebe mais de 34 mil eleitores, a Faculdade de Letras, com quase 29 mil, e a Reitoria da Universidade de Lisboa, onde estão inscritos cerca de 15.800 eleitores. Para organizar a votação, são 412 mesários, além de voluntários que ajudam os eleitores a encontrar suas sessões. O Consulado-Geral do Brasil em Lisboa trabalha em conjunto com a Universidade de Lisboa e as autoridades portuguesas. O esquema de segurança inclui reforço do policiamento, do transporte público e intervenção no trânsito nas proximidades da cidade universitária. A preocupação é garantir a segurança e evitar congestionamentos e filas. A votação segue até às 5 da tarde no horário de Portugal, 1 da tarde aí no Brasil. Mas os votos dos eleitores aqui em Portugal só vão ser conhecidos a partir das 7 da noite do Brasil. A expectativa é de um dia de grande movimento entre os brasileiros que vivem na região de Lisboa e nas cidades do Porto e do Faro, onde também está tendo votação. Antônio Martins Neto, de Lisboa, para a Rádio Jornal.
0: Últimas pesquisas de intenção de voto.
1: Pesquisa Quest mostra como está a disputa pela presidência da República.
0: Candidato Luiz Inácio Lula da Silva, do PT, tem 46% dos votos válidos e Flávio Bolsonaro, do PL, 45% para esse primeiro turno.
1: Os números apontam empate técnico, porque a diferença entre eles está dentro da margem de erro e provável segundo turno entre Lula e Flávio.
7: Segundo a pesquisa Quest, o escritor Augusto Cury do Avante, Renan Santos do Missão e Ronaldo Caiado do PSD têm 3% das intenções de voto cada. Para calcular os votos válidos, a Quest considera as intenções de voto e também o perfil de comparecimento dos eleitores. A pesquisa foi encomendada pela Globo e pelo jornal O Globo e ouviu 3.702 eleitores com 16 anos ou mais nos dias 2 e 3 de outubro. A margem de erro é de 2 pontos percentuais para mais ou para menos. O nível de confiança é de 95%. Na comparação com a pesquisa anterior, Lula oscilou um ponto para cima nos votos totais, passando de 39% para 40%. Já Flávio Bolsonaro cresceu de 34% para 38%. Entre os entrevistados que escolheram um candidato, 87% afirmaram que a decisão é definitiva. Outros 13% dizem que ainda podem mudar a escolha. Na pesquisa espontânea, quando os entrevistados não recebem uma lista com o nome dos candidatos, Lula aparece com 35% das intenções de voto. No levantamento anterior, ele tinha 31%. Flávio Bolsonaro aparece com 32%. Na pesquisa passada, o candidato tinha 27%.
0: Já na pesquisa Datafolha,
1: Lula do PT tem 45% dos votos válidos e Flávio Bolsonaro do PL aparece com 42%.
0: O resultado também configura empate técnico dentro da margem de erro da pesquisa, que é de 2 pontos percentuais para mais ou para menos.
1: Ronaldo Caiado do PSD aparece com 4%.
0: Renan Santos do Missão e escritor Augusto Cury do Avante, 3% cada.
1: Na pesquisa espontânea Datafolha, em que os eleitores respondem sem terem acesso a uma lista de candidatos, Lula está com 40%. Antes eram 39%.
0: Nessa mesma lista, Flávio Bolsonaro aparece com 33%. Antes eram 31%. 7:17.
1: 7:17.
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0: Nossa equipe de repórteres está circulando pelas ruas da capital, região metropolitana, pelo interior do estado, para levar informação para você. E a gente já começa com esse giro, acionando a nossa reportagem, indo para as ruas, onde tudo acontece. Cíntia Ferreira, bom dia.
8: Bom dia aos ouvintes da Rádio Jornal. Hoje, domingo, 4 de outubro, dia de eleição em todo o país. E a gente já começa, né, lembrando ao eleitor que o horário de votação é a partir das 8 horas da manhã até as 5 horas da tarde. Aqui em Pernambuco estão aptos a votar algo em torno de 7 milhões e 200 mil eleitores em todo o estado. A gente está seguindo agora para o Colégio Santa Maria, que é o maior local de votação do Recife, com cerca de 12.780 eleitores para votar lá. E aí a gente está dando uma circulada aqui, né, pelas ruas, no caminho lá para Boa Viagem, e já nos deparamos com a cena que é típica de toda eleição. As ruas muito sujas. Nesse momento aqui, a gente está na Avenida Cruz Cabugá. E a gente já encontrou aqui nas proximidades do Colégio Ginásio Pernambucano muitos santinhos espalhados no chão, nas esquinas, perto de paradas de ônibus. Uma cena lamentável, infelizmente, de ver agora pela manhã. Voltando sobre a votação, é importante que o eleitor saiba que ele não precisa levar o título de eleitor para conseguir votar. Basta apenas levar um documento com foto ou então o e-título, né, que é aquele aplicativo que tem a foto. Hoje a gente precisa eleger deputado federal, deputado estadual, dois senadores, um governador, governadora e um presidente e um vice-presidente. Então, para deputado federal, são 25 cargos, ou seja, 25 pessoas devem ser eleitas. Para deputado estadual, são 49 cargos disponíveis. Dois para senador, como eu falei para vocês anteriormente, um cargo para governador, um cargo para vice-governador, um cargo para presidente e um cargo para vice-presidente. No estado de Pernambuco, o maior colégio eleitoral é aqui no Recife, com um pouco mais de 1 milhão e 200 mil eleitores, seguido de Jaboatão dos Guararapes, com 498 mil eleitores, e depois Olinda, com 301 mil eleitores. Então, se organiza para votar com tranquilidade. Os portões eles abrem às 8 horas da manhã, então você tem até às 5 horas da tarde para votar. O parque de urnas eletrônicas, né, do Tribunal Regional Eleitoral é de 23.979. Então, as pessoas que foram escolhidas para serem mesárias, chefes, né, de prédio, elas vão emitir uma zerésima, que é um documento que comprova que não há nenhum tipo de voto na urna eletrônica, e só depois, assim, é que os locais de votação eles são abertos para o público. Caso o eleitor tenha algum tipo de dúvida, existe um número, que é o Disque Eleitor. Ele pode entrar em contato através do 3194-9400. É importante lembrar que na hora de votar você não pode levar nenhum tipo de equipamento eletrônico, inclusive aqueles óculos inteligentes que possuem câmeras. Então você não pode chegar lá com câmera fotográfica, não pode chegar lá com o seu celular. É importante que você faça a sua colinha, são muitos números para você decorar. Então escreve num papel os números que você precisa, né, para dos seus candidatos. A colinha ela é permitida, o que não pode levar é nenhum tipo de eletrônico. 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
0: Obrigada, Cíntia Ferreira, pelas informações, orientações para o nosso ouvinte. E quem também está na rua circulando é Bruno Araújo. Ele volta. Conta, Bruno.
9: Oi, Natália Ribeiro. Bom dia a você. Dia. Bom dia também a João Carneiro. Um ótimo domingo para vocês e para os ouvintes aqui da Rádio Jornal. Desde cedo, várias ruas da região metropolitana amanheceram sujas, com muitos santinhos de candidatos espalhados por vários locais. A nossa equipe de reportagem já passou pela Avenida Mascarenhas de Moraes, no bairro da Ibiribeira, e nas proximidades do Clube Fornecedores de Cana-de-Açúcar de Pernambuco e também da Universidade Salgado de Oliveira, a Universo. Tem muito lixo, tem muitos santinhos espalhados. Cenário bem parecido na Avenida Dom João VI, nas imediações da Rua Padre Carapuceiro, no bairro de Boa Viagem, que é a Via do Canal. Também tem muita sujeira por lá. A gente fala aqui da área central da capital pernambucana e na Avenida Mário Melo, com a Rua da Saudade, no bairro de Santo Amaro. Teve derrame de santinhos também de vários candidatos. Aqui é uma área perto da Escola Estadual Valdemar de Oliveira. Na verdade, tem um complexo de várias escolas estaduais nesse trecho. E o quarteirão todo está com muita sujeira. Como, por exemplo, na Rua João Lira, no bairro da Boa Vista, que é a rua lateral do Parque 13 de Maio. A gente observa aqui também que a Avenida Cruz Cabugá, nas proximidades da estação de BRT e EP, também tem muita sujeira, tem vários papéis espalhados pela rua, vários santinhos. E aqui a gente encontrou Humberto José, que é guarda municipal, e se deparou com esse cenário aqui no centro do Recife. Como cidadão, como aqui o senhor se sente? Bom dia.
10: Eu me sinto, assim, meio ofendido, no sentido de que essa poluição mesmo, muita sujeira, muito trabalho para para o pessoal da prefeitura posteriormente fazer essa limpeza com tanta sujeira, que deveria ser evitada essa situação, que já todos os candidatos sabem que não pode fazer isso, mas infelizmente acontece.
9: Inclusive é crime, né, sujar a cidade dessa forma.
10: Justamente. Isso é bem prejudicial.
9: Você veio de onde? Aqui do centro mesmo?
10: Aqui do centro mesmo.
9: Por onde você passou? Também encontrou santinhos espalhados?
10: Muitos, muitos, muitos. E vários candidatos.
9: Agora o que a gente observa é que toda eleição isso se repete. E muita gente, assim, a população na verdade fica até indignada em se deparar com toda essa sujeira. E eu acho que isso afasta mais a população dos candidatos do que aproxima.
10: Justamente. E pior que a gente não vê, assim, a questão de penalidade propriamente dita para os candidatos que fazem essa situação, que permitem tal coisa.
9: Muito obrigado, viu, Humberto José, que é guarda municipal, que parou aqui para conversar com a equipe de reportagem da Rádio Jornal. E hoje, durante todo o dia, as nossas equipes de reportagem estão espalhadas. Vamos passar por vários locais de votação, vamos conversar com os eleitores, vamos acompanhar também o voto dos candidatos ao governo de Pernambuco. E a qualquer momento eu volto com mais informações aqui na Rádio Jornal. 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
0: 7:25.
1: 7:25.
0: As atenções para o voto.
1: Saiba quais documentos levar para garantir o direito da votação neste domingo.
11: Para votar, o eleitor deve apresentar um documento oficial com foto aos mesários, como carteira de identidade, identidade social, passaporte, carteira de categoria profissional reconhecida por lei, certificado de reservista, carteira de trabalho física e CNH, a Carteira Nacional de Habilitação. Também é possível votar usando apenas o aplicativo e-título, desde que apareça a foto do eleitor no aplicativo. Se a sua versão do e-título não tiver foto, você precisará apresentar um documento físico tradicional junto. E lembre-se, como só vale documento oficial com foto, certidões de nascimento ou de casamento não são aceitas como prova de identidade na hora de votar.
0: Os bastidores da votação.
1: Tribunal Superior Eleitoral emite zerésima e confirma sistema zerado para as eleições.
0: TSE demonstrou nesse sábado que o sistema que vai contar os votos da eleição está zerado, ou seja, não há votos pré-computados nos sistemas de totalização das urnas eletrônicas.
12: O documento que faz essa comprovação se chama zerésima e foi emitido em Brasília um dia antes do primeiro turno. A solenidade para mostrar a autenticidade do sistema eleitoral foi realizada no auditório do tribunal e acompanhada pelo presidente da corte, ministro Cássio Nunes Marques. Foram checados quatro sistemas responsáveis por receber, transmitir e somar os votos de todo o país e nenhuma irregularidade foi encontrada. Um deles envia os boletins de urna pela internet em rede segura ao banco de dados do TSE. O secretário de Tecnologia da Informação do Tribunal, Júlio Valente, explicou que os programas conferidos são os mesmos assinados digitalmente, lacrados e inspecionados pelas autoridades.
13: Esses códigos-fontes eles estão abertos desde o dia 2 de outubro de 2025, foram inspecionados pelas entidades fiscalizadoras, foram assinados digitalmente lacrados no dia 4 de setembro e o que nós fizemos agora foi garantir que o que tem residindo no Tribunal Superior Eleitoral são precisamente os mesmos sistemas.
12: A zerésima impressa neste sábado vale para presidente e vice-presidente da República. Os tribunais regionais eleitorais farão o mesmo para governador, senador, deputado federal e deputado estadual. Neste domingo, antes da votação, cada urna também emite a sua própria zerésima, que atesta que não há votos anteriores. Pela primeira vez, haverá ainda um teste de integridade no próprio TSE. Duas urnas cedidas pelo Tribunal Regional Eleitoral do Distrito Federal serão testadas durante todo o domingo. A totalização começa logo depois do fim da votação e deve avançar pela noite. Neste domingo, 158 milhões de brasileiros estão aptos a votar. As mulheres são maioria, com 52,8% do eleitorado. A votação vai das 8 horas da manhã até as 5 horas da tarde no horário de Brasília. Se houver segundo turno, ele vai acontecer em 25 de outubro.
0: 7 horas 29 minutos.
1: 7:29.
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14: 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Dados da OCDE mostram que o índice caiu 4 pontos percentuais, mas ainda está em 22,4%. O que explica esse cenário e como mudar essa realidade? 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
0: 7:32.
1: 7:32.
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0: Vamos então para mais uma rodada, mais informação para você. Agora são 7:33, 8 da manhã pontualmente, as urnas abrem. Já tem gente saindo de casa para ir trabalhar. Bom, o mesário já deve estar no local, mas e você? que está indo votar, já está saindo de casa, já está pronto, arrumado? Lembrando aqui algo muito importante, você pode fazer a sua manifestação, usar a camiseta, manifestar-se favoravelmente ao seu candidato ou candidata. Lembrando que a manifestação na hora da votação, ela precisa ser silenciosa. Vá lá, faça o seu, como você quiser, desde que não atrapalhe o outro. Combinado? Tudo certo? Para que a gente possa seguir com paz, com tranquilidade nesse primeiro turno das eleições. Então vamos circular, quem está de volta agora com a gente, informações do trânsito, é Bruno Araújo.
9: Oi, Natália. Agora a gente volta com o Estúdio Volante, trazendo informações da Rua do Sol, no bairro de Santo Antônio, onde o trânsito está livre neste momento. O que a gente observa é que aqui nas proximidades da Rua do Sol tem a Ponte Princesa Isabel e tem muitos ciclistas, muitos corredores praticando atividade física neste momento. Hoje não tem ciclofaixa, então os motoristas precisam redobrar a atenção com os pedestres e também com os ciclistas. Na continuação da Rua do Sol, que é a Rua Floriano Peixoto, no bairro de São José, o trânsito está livre neste momento, cenário bem parecido na Rua Imperial, ainda no bairro de São José, e também na Avenida Sul. No bairro de São José, os motoristas não enfrentam dificuldades. Nas primeiras horas de hoje, o trânsito está bem tranquilo, mas o que a gente observa na rua é que a cada minuto essa movimentação aumenta, porque as pessoas já começam a sair de casa para votar. Tem muita gente querendo votar logo cedo, então é bem provável que daqui a pouco esse cenário pelas ruas da capital pernambucana mude completamente. 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
0: Muito obrigada, Bruno, pelas suas informações. Você continua por aí, já já nos falamos novamente. Eu quero agora acionar os nossos amigos, ouvintes, sempre ligados na Rádio Jornal. Vem você também com a gente no aplicativo, no YouTube. Manda seu WhatsApp para 991478520. Quem mandou foi o querido Jonas, do Janga. Fala, Jonas.
15: Bom dia, Natália.
0: Bom dia.
15: Bom dia a todos os ouvintes da Rádio Jornal. Jonas Costa, do bairro do Janga. Natália, nesse momento estou me dirigindo ao bairro de Casa Amarela, onde se encontra a seção onde eu voto. Já peguei a pé 22, Estrada do Frio, me direcionando à BR-101. Tudo muito tranquilo, tudo na paz. Que Deus abençoe a todos.
0: A todos nós. Valeu, meu querido Jonas. Estou recebendo aqui mensagem também do nosso ouvinte Joás Felipe, que nos informa que tá tudo tranquilo na Mostardinha. Alô, audiência da Mostardinha Recife. Tudo tranquilo por lá. Diz ele aqui que os portões estão abertos da escola. Até questionei qual é o local eleitoral, que o pessoal já consegue entrar no estabelecimento. Mas votar a sala mesmo, onde estão as urnas aí chaveadas. Votar só às 8. Mas para não precisar ficar na rua, né? O pessoal já vai ficando no pátio da escola, do local. Então é isso. Vamos juntos aqui informando. E na Mostardinha, então, tudo tranquilo e favorável, como já diz a música. Vamos agora para o interior, vamos saber da movimentação de trânsito por lá. Simbora com Dorgival.
16: Olá, bom dia a todos os ouvintes da Rádio Jornal. Aqui é Dorgival Limoeiro. É o seguinte, aqui em Limoeiro já está começando a movimentação nas urnas, né? O trânsito aqui está tranquilo. Com certeza, lá para as 10 horas, 11 horas, 9 horas da manhã vai ter muito movimento intenso. E aqui em Limoeiro está começando já as grandes movimentações. E o pessoal indo para as urnas, né? Para votar, né? E Limoeiro está aqui, está pegando fogo, está começando já o movimento aqui nas ruas, né? Muito carro aqui circulando. É, Dorival de Limoeiro, Pernambuco, para o trânsito da Rádio Jornal. Tenha um bom dia e bom voto.
0: Obrigada, querido. Agora 7h37.
1: 7 horas e 37 minutos.
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0: A votação pelo mundo já começou em vários países. Hernani Tavares, bom dia.
17: É isso mesmo, Natália Ribeiro, bom dia para você, bom dia para quem nos acompanha. Bom, a Coreia do Sul, Nova Zelândia, Austrália, Filipinas, Japão, China, Coreia do Norte, Timor-Leste, Malásia, Singapura e Taiwan já encerraram a votação da eleição presidencial neste domingo. Ao todo, quase 1 milhão de brasileiros estão aptos a votar no exterior. Há urnas em 186 cidades de 134 países. A maior parte dos eleitores está concentrada em países como Estados Unidos, Portugal e Japão. Bom, o resultado oficial da apuração no exterior, assim como no Brasil, será divulgado pelo Tribunal Superior Eleitoral, TSE, somente após as 17 horas, ou seja, 5 horas da tarde, no horário de Brasília. Mas o portal G1 fez um levantamento de boletins de urna em diferentes partes do mundo, apresentando alguns desses resultados com antecedência, e o portal ainda checou esses dados com o TSE. Segundo esse levantamento do portal G1, na Austrália, o resultado parcial de urnas apuradas é de que Lula está com 5.283 votos e Flávio Bolsonaro 2.022. Na Coreia do Sul, Lula 123 votos, Flávio Bolsonaro 72. Nas Filipinas, Flávio Bolsonaro com 33 votos e Lula com 26. Na Malásia, Lula tem 44 votos e Flávio Bolsonaro com 27. Na Nova Zelândia, Lula aparece com 234 votos e Flávio Bolsonaro com 64 votos. E em Singapura, Lula, 190 votos e Flávio Bolsonaro, 92 votos, segundo o levantamento do portal G1. Bom, reforço que os dados oficiais dos resultados dos votos serão colocados no aplicativo e no site do Tribunal Superior Eleitoral, TSE, somente após as 17 horas no horário de Brasília, 5 horas da tarde. Hernani Tavares, Rádio Jornal, Rádio Notícia.
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0: 7:40.
1: 7:40.
0: Agora as últimas pesquisas para o governo do estado, para o governo de Pernambuco.
1: Pesquisa Datafolha aponta Raquel Lira, do PSD, com 49% dos votos válidos. João Campos, do PSB, tem 48%.
0: O levantamento foi encomendado pela TV Globo e pelo jornal Folha de São Paulo e ouviu 1.650 eleitores de 16 anos ou mais entre os dias 2 e 3 de outubro.
1: A margem de erro é de 2 pontos percentuais, para mais ou para menos, e o nível de confiança é de 95%.
0: Na pesquisa espontânea, Raquel Lira aparece com 40%, na mesma porcentagem da pesquisa anterior.
1: E João Campos com 36%. Eram 34% no levantamento passado.
0: Já na pesquisa Quest, Raquel Lira do PSD aparece com 52% dos votos válidos e João Campos do PSB com 47%.
7: A Quest leva em consideração as intenções de voto da pesquisa e o perfil de comparecimento para estimar os votos válidos. É o modelo Likely Voter, que considera eleitores com maior propensão a votar. O levantamento foi encomendado pela Globo e ouviu 2.652 eleitores de 16 anos ou mais entre os dias 2 e 3 de outubro. A margem de erro é de 2 pontos percentuais para mais ou para menos e o nível de confiança é de 95%. Na pesquisa espontânea, em que os eleitores respondem sem ter acesso a uma lista de candidatos, Raquel Lira ficou com 42%, eram 35%. João Campos ficou com 36%, eram 30%. Entre os eleitores que declaram voto em um candidato, 88% dizem que a decisão é definitiva. Outros 12% afirmam que ainda podem mudar de ideia.
0: Em Pernambuco, 7.225.744 eleitores estão aptos a votar, 2,96% a mais do que em 2022.
1: O eleitorado é majoritariamente feminino, com 53,64% de mulheres.
0: A região metropolitana do Recife concentra 41,7% dos eleitores do estado. Enquanto cidade do Recife sozinha, reúne 17% do eleitorado pernambucano.
1: A faixa de 45 a 59 anos representa 25,55% do total. E o ensino médio completo é a principal categoria de escolaridade, com 27,38%.
0: Quase 90% dos eleitores possuem biometria cadastrada. 7h43.
1: 7h43.
0: Apelo aos eleitores.
1: A mensagem do presidente do Tribunal Superior Eleitoral do Brasil.
0: Ministro Nunes Marques alerta sobre informações falsas e assédio eleitoral antes do primeiro turno.
18: O presidente do Tribunal Superior Eleitoral, ministro Cássio Nunes Marques, fez neste sábado um apelo aos eleitores para que tenham cuidado com as informações falsas que circulam nas vésperas das eleições e ainda fez um alerta diretamente aos candidatos e apoiadores.
19: Ameaças, assédio ou tentativa de interferência na vontade do eleitor, em qualquer de suas formas, serão prontamente reprimidas. Peço ainda o compromisso de todas as brasileiras e de todos os brasileiros com a qualidade das informações que circulam neste momento. Em caso de dúvida, recorram aos canais oficiais da Justiça Eleitoral. Checar antes de compartilhar é uma atitude simples e eficaz e que está ao alcance de todos.
18: O pronunciamento em cadeia nacional foi realizado na véspera do primeiro turno das eleições, marcado para este domingo, dia 4. O ministro ainda reforçou a segurança das urnas, lembrou as principais orientações para a votação e recomendou que eleitores levem a colinha com os números dos candidatos para agilizar a votação. Este ano, cada eleitor realizará 6 votos para escolher presidente da República, governador, 2 senadores, deputado federal e deputado estadual ou distrital. No pronunciamento, Nunes Marques afirmou que o voto é a forma de quem decide o rumo do país.
19: O voto é direito fundamental e o principal instrumento de participação na vida pública. Por meio dele, cada cidadã e cada cidadão dá a sua contribuição para definir os rumos do país. Lembre-se, a decisão pertence exclusivamente a quem vota.
18: Segundo o TSE, mais de 158 milhões de eleitoras e eleitores estão aptos a votar em todo o país.
0: Transporte público.
1: Serviço será gratuito por determinação da Justiça Eleitoral.
7: O transporte coletivo será gratuito nos dias de votação das eleições 2026. A medida vale para ônibus urbanos, intermunicipais e metropolitanos, tanto no primeiro turno quanto em eventual segundo turno. O poder público deverá manter uma oferta de veículos compatível com a dos dias úteis. A redução injustificada do serviço habitual poderá configurar crime eleitoral. A Justiça Eleitoral também poderá organizar linhas especiais para atender moradores de áreas rurais distantes dos locais de votação. Pessoas com deficiência ou mobilidade reduzida deverão ter prioridade no uso de veículos adaptados, sempre que houver disponibilidade. O atendimento também deverá alcançar territórios indígenas, comunidades quilombolas e outras comunidades tradicionais. Nesses casos, o deslocamento poderá ser organizado até mesmo entre municípios, quando necessário. Apesar da gratuidade oferecida pelo poder público, candidatos, partidos, federações e coligações continuam proibidos de fornecer condução ou alimentação aos votantes no dia da eleição. Também não será permitido utilizar os veículos disponibilizados para propaganda eleitoral, partidária ou promoção pessoal de agentes públicos. Táxis, aplicativos e veículos particulares continuam permitidos, inclusive para o deslocamento do próprio eleitor e de familiares. As informações são do Tribunal Superior Eleitoral.
0: Agora 7h47, nós já estamos em linha com o doutor Emílio Duarte, que é advogado eleitoral, mestrando em direito eleitoral também, para que a gente possa falar aqui um pouco na primeira página sobre a questão envolvendo todo esse período de eleição, o primeiro turno da eleição, tudo que envolve esse momento. Ele é advogado eleitoral, também mestrando em direito eleitoral. Doutor Emílio Duarte, seja bem-vindo ao nosso programa. Obrigada por nos atender tão cedo, antes mesmo das urnas abrirem. Bom dia para senhor.
20: Bom dia aos ouvintes da primeira página da Rádio Jornal. Agradecer mais uma vez aí a audiência de vocês, falar com o seu público, Natália. Na verdade, essa noite a gente nem dormiu, né?
0: Acredito.
20: Estamos virados aqui, só vamos parar a noite na marcha das apurações, mas estamos aqui à disposição da sua rádio ouvintes.
0: A gente agradece demais, doutor, pela disponibilidade. Doutor, nesse começo de manhã, Nesse começo de primeiro turno, de dia 4 de outubro, a gente tem visto, eu mesma vi quando estava vindo aqui para a rádio, e vários colegas estão relatando aqui, colegas do Sistema Jornal do Comércio, muitos santinhos espalhados pelas ruas, em diversos pontos do Recife. Também já tem informação, imagem de Caruaru, por exemplo. O ouvinte falou de Limoeiro, disse que lá também está um agito danado. Além dos santinhos esparramados pela cidade, doutor, algumas bandeiras de candidatos ainda na cidade. E eu pergunto, doutor, isso pode ou isso não pode, já que estamos no dia da votação, doutor Emílio?
20: Bom, Natália, aí, muito bom esse tema, essa dúvida que infelizmente ainda insiste em ser recorrente. Eu vou começar pelo final. Sim. E aí a gente vai tentar destrinchar com o teu rádio ouvinte.

0: eleitor falar nas urnas. Não cabe mais palavra de política. É um absurdo ainda ter bandeira de candidato propaganda no dia de hoje. Tá? O derrame de Santinho, hoje às 5 horas da manhã, recebi vídeo com pessoas flagradas jogando Santinho irresponsavelmente, mas não era uma mãozinha de Santinho, não, era de saco, de caixas. Isto é considerado propaganda irregular, tá? Sujeita à apuração da Justiça Eleitoral por crime eleitoral. Então, vamos lá. Não se pode mais hoje publicar nada na internet, tá certo? Não se pode mais ter nenhum material de propaganda na rua. O eleitor pode, como cidadão, fazer a sua escolha, sua preferência, e ainda no Brasil, externá-la. Por exemplo, Natália, eu posso votar hoje com a praguinha do meu candidato, dos meus candidatos, sozinho, dirigir a minha sessão, ficar na frente do presidente de mesa, na fila, com qualquer autoridade que seja, desde que a manifestação seja silenciosa. Aí já tem um inteligente querendo dizer, ah, então eu vou pegar 50 amigos, todo mundo de praguinha para fazer uma manifestação silenciosa e todo mundo sair junto para votar. Aí já é aglomeração,
1: Não pode
0: descaracteriza.
1: aglomerar, né, doutor?
0: Exato, será que todo mundo vai votar na mesma hora e naquele lugar? Muita coincidência. Então, ou seja, eu costumo dizer, Natália, sobretudo aos meus clientes, que a legislação eleitoral com relação ao candidato, né, o povo brasileiro é bastante criativo, é como se fosse um cachorro, um animal correndo contra o seu próprio rabo, não é? E a gente tenta de toda forma esclarecer, e eles tentam de toda forma dar um jeitinho, de capaz não concebam ideia nova. Tudo que a gente pode ver de coisa de irregularidade, a Justiça Eleitoral já se posicionou. Olha, esse negócio, essa prática de derrame de Santinho, Natália, você que está na imprensa há muito tempo, quantos
1: Sim.
0: anos você vê isso?
1: Nossa, sempre, doutor, sempre. E o interessante é que quando você vê os santinhos, os pontos onde eles são derramados, é em ponto estratégico, é ponto próximo de local de votação. Então, existe sim uma predisposição do candidato ou de pessoas que trabalham com ele, e aí não podemos generalizar que não são todos, mas de que isso pode atingir ou atrair, doutor, aquele eleitor que ainda não sabe em quem votar. Joga ali, não vai dar nada mesmo, né? Se tiver uma multa,
0: Exato.
1: depois o cidadão paga a multa, no caso, o candidato, e tá tudo bem, tá tudo certo. Mas é um absurdo. Primeiro, em desrespeito ao eleitor, segundo, em desrespeito ao seu adversário. Porque esse
0: Sim.
1: candidato, essa candidata que deixa a bandeira ainda hoje, tem tantos outros que não deixam mais. Então é um
0: Isso.
1: absurdo que a gente ainda precise, doutor, passar por isso. Eu fico pensando, sabe, doutor, esse futuro, o futuro da eleição no Brasil, em um momento em que a gente pensa tanto no meio ambiente, discute essas questões e vê barbaridades como essa, por exemplo, Santinho derramado, poluição, a cidade fica uma sujeira. Eu penso, sabe, doutor, se o caminho até para tentar resolver isso não seja proibir de fato os Santinhos num futuro, numa eleição futura, já pensando no meio ambiente, mas claro que isso é uma caminhada de consciência que ainda precisamos fazer. Mas quem quer fazer errado, faz errado de qualquer forma, né, doutora? É impressionante.
0: Verdade, Natália. Você tocou num ponto do meio ambiente que é fundamental também. E vamos para as finanças públicas. O pessoal da limpeza
1: Sim.
0: urbana, que são empresas pagas a preço de ouro, licitação, caríssimas, recursos públicos, vão ter que demandar mão de obra excessiva para limpar a cidade amanhã. Então, ou seja, é só o jogo de perde-perde. Eu não
1: É.
0: sei por que as pessoas insistem em fazer isso.
1: Ô, doutor,
0: Eu não
1: é
0: sei.
1: configurada essa prática, a Justiça Eleitoral reconhecendo, identificando que houve, porque a gente pode tratar isso, imagino eu, como crime eleitoral, se eu me ajude, se sim ou não. O que pode
0: Sim.
1: acontecer com essa pessoa, tanto o candidato quanto aquele cidadão que derramou o santinho ou que foi lá e deveria ter tirado a bandeira, não tirou? É uma multa? O que pode acontecer com esse cidadão, com essa cidadã?
0: Olha, está tudo no núcleo central, nas vedações do dia da eleição, ali na Lei 9.504, a Lei das Eleições, seu artigo, né, 87, da resolução também do TRE, que me denuncia, clarifica, esclarece para todas as coligações. É considerado uma propaganda irregular, tá certo? Divulgação de propaganda eleitoral no dia da eleição, cuja multa vai de R$ 5.320 a quase 16 mil, tá? E, além disso, ele pode responder pela prática de crime eleitoral,
1: Sim.
0: cuja pena é reclusão. Então, ou seja, é fora isso que você disse. Agora, o que é que leva as campanhas, as coordenações, a assessoria, o

0: Tá. O pessoal de marketing achar que tem ali, tem uma montanha de papel ali, não tá? Você vai chegar no seu local de votação, vai ficar se ajoelhar, se baixar, ficar catando ali, para escolher um ali para votar. Pelo amor de Deus. Eu acho que isso não tem cientificamente valor algum, não é? Mas, enfim, é um de respeito que insiste, repito, em acontecer, lembrando que no mundo virtual, exatamente a mesma legislação para o mundo real.
1: Sim, não pode fazer
0: Se você.
1: publicação, não pode
0: Não.
1: impulsionar, né, doutor?
0: Não, exatamente, desde ontem. Hoje, se você publica o candidato, alguém da sua coordenação, é exatamente uma boca de urna virtual.
1: Aqui
0: É essa mesma punição.
1: tem muito candidato, doutor e assessor, que ontem disparou mensagem no WhatsApp, até ontem, sábado, mandando, ó, tô lembrando aqui, meu número é tal, vote em mim, me apoie. Eu recebi várias no WhatsApp ontem. Isso não pode mais ser feito hoje, né, doutor?
0: Não pode. E a rigor, Natália, qualquer pessoa que dispara os seus contatos, uma mensagem de WhatsApp, a lei diz que você tem que ter um mecanismo de que a pessoa se manifeste e dizer que não prefere mais receber mensagem. Se você deseja mais, aperte um, aperte dois, ou tu diga não, para que ninguém fique enchendo o WhatsApp,
1: Ah,
0: ninguém, sendo
1: precisa ter isso.
0: invasivo.
1: É,
0: Não é?
1: doutor.
0: Para
1: Nossa.
0: não ser invasivo.
1: Outra
0: Dispare em
1: questão.
0: massa também é proibido.
1: Importante. E outra questão para a gente fechar aqui, doutor, que são tantos temas, né? Mas para começar o dia,
0: Não, estou à disposição de
1: esses
0: vocês.
1: pontos têm sido muito questionados, especialmente a sujeira nas ruas. Mas para a gente fechar aqui, doutor, a questão do transporte de eleitores. Isso é muito forte em algumas regiões, gente. Não só no interior do estado, em vários pontos da região metropolitana também. Se alguém se oferecer para levar eleitor para votar hoje, doutor, coloco no carro, levo você, busco você. Isso pode?
0: Apareceu um tema que lá atrás tinha uma vedação, porque nosso código eleitoral é muito antigo, tá? A gente tem legislação lá, por exemplo, há 5 dias o indivíduo não pode ser preso, não pode dificultar o voto, a não ser flagrante delito. Isso é uma época que remonta a um passado muito triste da nossa nação. E outrora já foi muito importante em alguns lugares, nos rincões, sobretudo no semiárido nordestino, ninguém conseguia ter sequer um veículo de locomoção. Não é? Mas hoje se evoluiu, existem determinações da Justiça Eleitoral em que as empresas não cobrem passagem, não dificultem, ou seja, o transporte de eleitor. Existem carros que são requisitados e cadastrados nas juntas eleitorais municipais, tá? Agora, assessor, candidato, esse exemplo que você deu aí, qualquer pessoa que tenha ligação partidária, interesse em alguma candidatura, não pode fazer esse serviço. Esse serviço pode ser feito apenas por via oficial.
1: É, então é isso, gente. Não aceite, pedido de voto hoje, transporte, valorize o seu voto. Doutor Emílio Duarte, bom lhe receber aqui para esclarecer pontos importantes para o nosso ouvinte. Espero que possamos nos encontrar em breve e falar novamente. Um bom dia, um bom voto para o senhor.
0: Obrigado, Natália, os ouvintes da primeira página. Já comecei a falar hoje com o pé direito, na primeira página,
1: Oh,
0: primeira
1: maravilha!
0: entrevista. Estarei sempre à disposição de vocês. Um abraço ao Vitor aí, que sempre nos acompanha no Instagram.
1: Vitor Tavares.
0: E bom dia, e que hoje a grande vencedora do domingo, ao fim e ao cabo do resultado, seja a democracia brasileira.
1: É verdade, doutor. Um abraço para o senhor. Obrigado, um excelente domingo. Vamos agora circular. A gente vai rodar, vai para as ruas, porque tem mais informação. É Bruno Araújo. Fala, Bruno.
2: Oi, Natália. Agora a gente fala aqui da estação central do metrô, que é a estação Recife, no bairro de São José. O movimento, por enquanto, está tranquilo neste momento, mas existe uma expectativa de que a circulação aumente ao longo do dia, ao longo do domingo, e é justamente por causa da gratuidade no transporte público que a gente veio para cá. É uma determinação do Tribunal Superior Eleitoral que garante transporte gratuito nos dias de votação. Aqui no metrô do Recife, essa gratuidade começou às 5 da manhã e vai até às 11 da noite. Nos ônibus da região metropolitana, o serviço gratuito começou um pouco antes, às 4 da manhã, e segue até às 7 da noite. Aqui nós encontramos Flávio Souza, que é chefe de confeitaria saiu de casa logo cedo para votar. E eu quero saber do senhor sobre essa gratuidade. Facilita a vida, ajuda as pessoas a chegarem ao local de votação? Bom dia.
3: Bom dia, bastante, com certeza. É uma gratuidade que eu acho que deveria ser todos os domingos, como já foi antes, né? Antes a gente pagava meia passagem, no domingo era os parques cheios, praias. Hoje a gente não temos essa facilidade, né? Mas hoje, no termo da votação, facilita bastante, é muito bom. Até então, porque você sai de casa para atrás dos seus direitos, né? E uma gratuidade dessa já ajuda.
2: Ou seja, seu Flávio, garante também.
3: Quanto no bairro de Casa Amarela, tenho que pegar dois transportes públicos para ir para a votação e dois para votar. No caso hoje da gratuidade, já facilitou. No meu caso, eu gosto de vir votar, mas tem terceiros que ele pode até justificar na circulação que eu faço hoje, né? Ele chegaria lá e justificava o seu voto, por conta dos bairros que são distantes. Mas eu, como cidadão pernambucano e brasileiro, eu tenho que votar firme e forte, consciente naquele meu presidente e nos meus outros candidatos.
2: Bom voto para o senhor, ele está pagando agora aqui o metrô, vai seguir lá para o local de votação, que fica no bairro do Jordão, na zona sul do Recife, e falou que encontrou o trânsito de Casa Amarela até aqui muito tranquilo, e a movimentação na estação Recife agora é tranquila também. Bruno Araújo, Rádio Jornal, eleições 2026.
1: Obrigada, Bruno. Urnas já abertas em todo o Brasil agora para a votação. 8:01 nesse momento, urnas abertas, o período eleitoral, o primeiro turno aberto oficialmente nesse 4 de outubro, inclusive ministro Cássio Nunes Marques, presidente do Tribunal Superior Eleitoral, acaba de votar em Brasília, fez voto em trânsito, votou em Brasília. E é provavelmente uma das primeiras pessoas no Brasil a registrar o voto, até porque as urnas abriram agora. Tem um minuto e meio. E você, tá na fila, tá se encaminhando para ir votar? Interaja com a gente, leve a Rádio Jornal com você, participe e fique durante todo esse dia aqui com a gente. A votação começou e nós vamos levar muita informação. Agora 8:02.
4: 8:02. 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
2: 8:06.
3: 8:06.
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2: Vamos circular nossos amigos ouvintes do Sertão de São Francisco, por lá, Rádio Jornal FM 90.5. Alô, Petrolina! Como anda a votação por aí? Como começa esse dia? Vamos saber tudo com a Edjane Almeida. Bom dia, Edjane, bem-vinda.
4: Oi, Natália, muito bom dia para você, bom dia para todos acompanhando a nossa programação nesse dia especial, o dia da maior manifestação democrática do nosso país, o dia da eleição. E Petrolina reafirma seu peso político e se consolida como o maior colégio eleitoral do sertão de Pernambuco e o quinto maior de todo o estado. De acordo com o Tribunal Regional Eleitoral de Pernambuco, TRE Pernambuco, o município conta com cerca de 248 mil eleitores aptos a votar. Esse volume expressivo de votantes, Natália, faz da cidade um ponto estratégico central para as disputas eleitorais. O maior local de votação em Petrolina, Natália e ouvintes, é a Escola Estadual Moisés Barbosa, que conta com 5.608 eleitores distribuídos em 15 sessões eleitorais. Na sequência, vem a Escola Municipal Santa Terezinha, com 5.488 eleitores em 14 sessões, e a Escola Municipal Luiz Rodrigues de Araújo, com 5.294 eleitores. E é justamente para a Escola Estadual Moisés Barbosa, no bairro Areia Branca, que a gente vai se encaminhar daqui a pouquinho para passar todas as informações do que está acontecendo neste que é o maior local de votação aqui de Petrolina. É com você, Natália, Edjane Almeida, Rádio Jornal, eleições 2026.
2: Muito obrigada, Edjane, pelas informações do Sertão do Estado, Sertão de São Francisco, Petrolina, importante colégio eleitoral aqui do estado de Pernambuco. Mais uma colega que se une à nossa cobertura nesse dia especial, primeiro turno das eleições. E quem volta agora é Cíntia Ferreira. Com você, Cíntia.
5: A gente fala direto aqui do Colégio Santa Maria, que fica no bairro de Boa Viagem, na zona sul do Recife, que é o maior local de votação aqui da capital pernambucana, com 12 mil, um pouco mais de 12.700 eleitores aptos. Mais cedo, né, tinha uma fila aqui na frente, mas deu uma chuviscada, os portões foram abertos e as pessoas puderam se posicionar em suas respectivas sessões. Quem estava na fila, quem chegou cedo, pôde acompanhar a emissão da zerésima. O que é a zerésima? É como se fosse o extrato da urna eletrônica, mostrando, né, que não há nenhum tipo de voto, né, já na urna, lembrando que é um equipamento que não é ligado à internet, e aí essas pessoas puderam participar desse momento, e as pessoas com quem eu conversei, elas curtiram bastante. Lembrando que para votar, o eleitor não precisa trazer o título, ele precisa apenas trazer um documento com foto ou então o e-título, que é aquele aplicativo, porque no e-título tem a sua foto, então o mesário consegue comparar, né, se você realmente é a pessoa daquele documento. Em Pernambuco, de acordo com o Tribunal Regional Eleitoral, ao todo, né, são 3.374 locais de votação, 122 zonas eleitorais e de sessões eleitorais são 21.373. Ao todo, né, o total de eleitores fica de 7.225.744. Desse total, a maioria é de mulheres, algo em torno ali de 3.800.000 mulheres entre os eleitores pernambucanos. A gente também gosta de lembrar aquele eleitorado que ele é facultativo para ele, né, o voto. aquelas pessoas entre 16 e 17 anos, o voto é facultativo, e acima dos 70 anos de idade, esse voto também é facultativo. Então a gente segue aqui acompanhando, né, essas eleições. Qualquer novidade a gente volta ao longo da programação. Cíntia Ferreira para a Rádio Jornal, Eleições 2026.
2: Agora 8 horas e 11 minutos.
3: 8 e 11.
2: Nós, claro que estamos circulando aqui com muita informação para você da eleição. E no Tribunal Regional Eleitoral de Pernambuco, os atos já estão sendo acompanhados. Há uma movimentação também. Nós vamos então agora para a sede do Tribunal Regional Eleitoral de Pernambuco, TRE-PE, para ouvir o que está sendo falado por lá. Vamos acompanhar.
6: O Tribunal de Pernambuco...
2: Quem fala é o presidente Fernando Cerqueira.
6: Eu queria dizer que é um tribunal que detém o selo diamante já por vários anos, né? E nós teremos mais uma vez, porque cumprimos todos os requisitos, apesar de um ano de eleição, mas cumprimos todos os requisitos para recebermos mais uma vez, desembargador Eric, o prêmio diamante conferido pelo CNJ. Será uma surpresa se isso não acontecer, mas estamos realmente dentro de todos os parâmetros para receber. Bem, cumprimento a imprensa que está toda aqui, dizer que nós estamos à disposição também todo o tempo, estaremos aqui no tribunal, se nós tivermos que sair para fiscalizar ou verificar os trabalhos em que estão sendo realizados nas sessões eleitorais, eu mesmo pretendo sair para dar uma volta em algumas sessões eleitorais e voltando para cá para continuar. Mas estarei sempre permanentemente ligado com o celular aberto, né, através da presidência do tribunal. Então, senhores, desejo um excelente dia. A sessão, como disse, ela está aberta em caráter permanente até às 17 horas. E, se houver, acredito que não haja necessidade, convocarei a todo o tribunal para voltarmos aqui. Podemos, então, voltar aos nossos gabinetes.
2: Muito bem, ouvimos essa fala inicial, o começo dos trabalhos, pelo presidente do Tribunal Regional Eleitoral de Pernambuco, TRE-PE, doutor Fernando Cerqueira, lembrando que Pernambuco tem 7.225.000 eleitores, arredondando para você, 7.225.000 eleitores, quase 3% a mais que na eleição geral de 2022. Essas pessoas são convidadas a irem às urnas hoje para exercer o seu direito ao voto e nós vamos acompanhar isso em todas as regiões do estado aqui pela Rádio Jornal. Lembrando também a você o que já acontece agora no Brasil, lhe informando sobre isso. O candidato do PL à presidência da República, Flávio Bolsonaro, já se dirige ao seu colégio eleitoral para fazer a sua votação. Flávio Bolsonaro, candidato do PL, vota no Rio de Janeiro e deve votar nos próximos momentos. Já aparecem imagens em rede social, especialmente na televisão, chegando para votar. Flávio Bolsonaro vota no Rio de Janeiro, o candidato Lula vota em São Paulo e nós vamos também acompanhar isso para você ao longo da manhã. 8 horas e 14 minutos.
3: 8 e 14.
2: Hora de falar de previsão do tempo.
3: O MET prevê tempo instável em boa parte do país neste dia de primeiro turno.
2: As 5 regiões do estado têm risco de temporais e o TSE monitora a situação.
7: O primeiro turno das eleições neste domingo será de tempo instável e chuva em boa parte do país. O INMET, Instituto Nacional de Meteorologia, prevê risco de temporais nas 5 regiões com instabilidade até a segunda-feira. Neste sábado, véspera da votação, o Sudeste já tem aviso vermelho de grande perigo para acumulados de chuva no Sudeste de Minas Gerais e no Oeste do Rio de Janeiro. No domingo, uma nova frente fria avança pelo sul e centro do país, reforçada por um ciclone extratropical no mar. O meteorologista do IMET, Roberto Baltazar, detalha onde o risco de temporais é maior.
8: Para o sul, a previsão permanece de tempestades para o Paraná, Santa Catarina e norte do Rio Grande do Sul, com maior severidade esperada para o estado do Paraná, onde há avisos de tempestade laranja e vermelho, com a maior intensidade no extremo oeste do estado.
7: O aviso vermelho para o Paraná vale o dia inteiro e alcança diversas regiões do estado, inclusive o oeste e o sudoeste. A previsão é de chuva acima de 100 milímetros, ventos de mais de 100 km por hora e queda de granizo. No restante do país, o aviso é amarelo e inclui o sudeste, todo o centro-oeste e parte do norte. À tarde, a chuva pode ser de moderada a forte em capitais como São Paulo, Rio de Janeiro, Belo Horizonte e Brasília. O nordeste destoa, o tempo fica firme com calor intenso no interior. Em Teresina, a temperatura pode chegar aos 39 graus. Há possibilidade de chuva isolada no litoral leste e aviso amarelo no oeste da Bahia e no sudoeste do Maranhão e do Piauí. Para garantir a votação, o Tribunal Superior Eleitoral acompanha o tempo pela Sala Nacional de Situação Climática, que funciona sem interrupção desde 24 horas antes do primeiro turno. O plano prevê locais de votação de reserva e rotas emergenciais.
2: Plantão para os eleitores.
9: As unidades do Ministério Público do Trabalho em todo o Brasil vão funcionar excepcionalmente neste domingo.
10: Neste domingo, 4 de outubro, primeiro turno das eleições, o Ministério Público do Trabalho estará de plantão para receber denúncias de assédio eleitoral no ambiente de trabalho em todo o país. A mobilização acontece das 8 horas da manhã às 5 horas da tarde e tem como objetivo garantir a liberdade de escolha dos trabalhadores, sem pressão, ameaça ou constrangimento por parte de empregadores. O assédio eleitoral pode acontecer, por exemplo, quando o patrão tenta obrigar, pressionar ou induzir um funcionário a votar em determinado candidato, ou ainda tentar impedir o trabalhador de votar. Em caso de denúncia, o Ministério Público do Trabalho informou que poderá agir de forma imediata e, se necessário, acionar outros órgãos para interromper a prática. As denúncias podem ser registradas pelo site mpt.mp.br ou diretamente nas unidades das Procuradorias do Trabalho.
2: Alerta virtual.
9: Golpistas usam falso site do Tribunal Superior Eleitoral para cobrar PIX.
11: Um site falso que imita o Tribunal Superior Eleitoral está cobrando R$ 47,90 por uma suposta regularização do título de eleitor. A página usa dados pessoais reais, como nome completo e nome da mãe, para tentar convencer a vítima de que a cobrança é verdadeira. O alerta é da empresa de segurança digital E7. Jonathan Ramos detalha como os golpistas estão agindo.
12: O site falso diz para todo mundo que existe essa pendência para regularizar o documento. E para convencer a vítima, os criminosos por trás desse golpe utilizam gatilhos emocionais como medo. A página faz uma ameaça dizendo que o eleitor terá suspensão do direito ao voto e até problemas para receber benefícios do governo caso a suposta dívida não seja paga. Então a ideia é fazer o eleitor pagar rápido sem parar para conferir se aquele processo é verdadeiro.
11: A orientação é consultar a situação eleitoral somente pelos canais oficiais da Justiça Eleitoral, como o site do TSE e o aplicativo e-Título. O endereço oficial termina em tse.jus.br.
12: O site falso termina em ponto online, que já mostra um indício que se trata de um golpe. Se você quiser consultar a sua situação eleitoral, não clique em links recebidos por mensagem nem em anúncios.
11: Quem já caiu no golpe e fez o pagamento deve procurar o banco imediatamente e solicitar um mecanismo especial de devolução do PIX, além de registrar um boletim de ocorrência.
2: Vamos ao Rio de Janeiro. Flávio Bolsonaro fala com a imprensa após votar. Vamos ouvir.
13: Jornalista processos para que tenha início ali uma...
2: Ainda não são imagens apenas, tá bem. A gente vai já então trazendo essas informações. Flávio Bolsonaro, candidato do PL, aparece já depois de ter votado candidato à presidência e já nós vamos trazer essa informação que diz Flávio Bolsonaro, que vota com uma camisa amarela, adesivo com as informações do partido e também ao lado da sua esposa. Já essas informações, nós vamos seguindo aqui de volta aos bastidores do pleito.
14: 500 mil urnas vão ser utilizadas na votação deste domingo.
15: A Justiça Eleitoral vai utilizar quase 500 mil urnas eletrônicas para a votação nas eleições gerais deste ano. A distribuição dos equipamentos foi feita por via terrestre, barcos e aeronaves para milhares de cidades, comunidades rurais, aldeias indígenas, territórios quilombolas e áreas remotas. Cerca de 64 mil urnas reservas estão separadas para substituição imediata em caso de falhas. Esses aparelhos estão em 1.100 pontos espalhados pelo território nacional. A logística de preparação das urnas eletrônicas começou no início do semestre e toda a operação é conduzida pelo Tribunal Superior Eleitoral, junto com os tribunais regionais eleitorais e as zonas eleitorais. A dinâmica de entrega varia conforme o estado. A montagem oficial de todas as sessões eleitorais acontece neste sábado, véspera do primeiro turno, quando os equipamentos são posicionados, testados e mantidos sob escolta até o início da votação, que começará às 8 horas da manhã deste domingo.
2: O histórico da urna eletrônica.
14: Neste ano, o equipamento completa 30 anos no Brasil.
15: Neste ano de eleições gerais, a urna para votação eletrônica completa 30 anos no Brasil. O equipamento foi usado pela primeira vez nas eleições municipais de 1996, de forma parcial e em caráter de teste. De lá para cá, muita coisa mudou. Em 1998, passou a exibir a foto de todas as candidatas e candidatos. E em 2000, o sistema já era usado por 100% do eleitorado nacional. A preparação, segurança e transparência também evoluíram. Em 2002, foi realizada a cerimônia pública de lacração e o teste de integridade. 2 anos depois, começaram as auditorias periódicas no código-fonte. As eleições de 2006 marcaram o início dos testes com identificação biométrica e a urna continua evoluindo. Neste ano, a tela conta com recurso em Libras, a língua brasileira de sinais, para indicar votos brancos, nulos e a legenda partidária. O painel informa a quantidade de números esperados para cada cargo em disputa. E uma barra na parte superior da tela mostra o andamento da confirmação do voto. Pelo menos 34 países utilizam ou já utilizaram sistemas eletrônicos de votação, como França, Bulgária, Índia, Peru, México e determinados estados dos Estados Unidos. Em 3 décadas, a Justiça Eleitoral brasileira nunca registrou um único caso comprovado de fraude.
2: Sistema proporcional.
14: Cálculo é complexo e leva em conta os votos na legenda do candidato.
2: Os representantes da população nos parlamentos são eleitos pelo sistema proporcional. Nessas regras, os candidatos são eleitos a partir do total de votos de todos os candidatos de um partido ou da federação partidária.
14: Esse sistema de distribuição é realizado em 3 fases. Na primeira, são garantidas vagas apenas para os partidos que alcançarem o quociente eleitoral.
2: Essa conta é simples, se divide o número de votos válidos pelo número de vagas no parlamento.
14: Por exemplo, se tivermos 150 vagas, ou melhor, 150 votos válidos para 10 cadeiras, será preciso 15 votos para garantir uma vaga no parlamento.
2: Além disso, os candidatos têm que alcançar pelo menos 10% do quociente para se elegerem.
16: A segunda fase é destinada às vagas que sobraram da primeira rodada, chamadas de sobras. Nesse momento, as vagas são distribuídas a partir da maior média do número de votos de um partido, dividida pelo número de vagas conquistadas na primeira fase, somadas a 1. Se um partido já tiver conquistado uma vaga na primeira fase, por exemplo, é dividido o total de votos por 2. Se ele não tiver conquistado nenhuma, é dividido por apenas 1 para se encontrar a média. Outro exemplo. Se um partido A teve 30 votos e conquistou 2 vagas pelo quociente, dividem-se esses votos pelas 2 vagas mais 1, ou seja, por 3. A média seria 10. Se o partido B teve 14 votos e não conquistou nenhuma vaga pelo quociente eleitoral, dividem-se 14 pela somatória de 0 mais 1, ou seja, por 1. A média desse partido seria 14. Assim, na disputa pelas sobras, o partido B teria a média maior do que o partido A e ficaria com a vaga. Vale lembrar que essa segunda fase é válida somente para os partidos que alcançarem no mínimo 80% do quociente eleitoral e para os candidatos com mais de 20% desse quociente. A terceira fase é realizada somente caso sobre mais alguma vaga. Por decisão recente do Supremo Tribunal Federal, todos os partidos e todos os candidatos podem disputar essas cadeiras restantes. Para decidir quem fica com a vaga, é realizado um novo cálculo de média, como na fase anterior. Vale destacar que, para a eleição de deputados, o importante são os votos do partido ou da federação partidária. É a soma de votos dessas agremiações que, no final, vai decidir se um candidato será eleito ou não. Então, fiquem atentos ao partido de seus candidatos, porque seu voto pode ajudar a eleger outros concorrentes para o parlamento.
2: Agora 8h26.
14: 8h26.
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2: Já tem gente votando, as urnas já estão abertas há 26 minutos. As urnas estão abertas em todo o Brasil e nós vamos conferir essa movimentação. Bruno Araújo.
18: Oi, Natália. Aqui na Escola de Referência em Ensino Médio, o professor Cândido Duarte, na rua Dois Irmãos, em Apipucos, na zona norte do Recife. O movimento também começou logo cedo. Antes de os portões abrirem, os eleitores já começavam a chegar. Essa votação já começou pontualmente às 8 horas da manhã. Tem fila em algumas sessões da escola, mas o movimento, por enquanto, é tranquilo. Muita gente preferiu votar logo das primeiras horas da manhã e já garantiu esse voto, como por exemplo Dona Severina da Silva, ali está com a gente agora. Dona Severina, por que a senhora escolheu votar logo cedo? Bom dia.
19: Bom dia, por causa do sol e porque eu tenho uns animais em casa, aí tem que estar em casa cedo, fazer almoço pro meu filho que trabalha hoje de noite.
18: Então o primeiro compromisso do dia foi justamente vir votar.
19: Vim votar, com certeza. Eu tenho 72 anos, mas enquanto estiver batendo as pestanas, não deixo de votar não.
18: Com 72 anos, o voto já é facultativo, já não é mais obrigatório. Não. Mesmo assim, a senhora faz questão por quê?
19: Porque eu sou brasileira e gosto de votar.
18: É. Exercer a cidadania, né?
19: Com certeza.
18: Dona Severina, daqui para frente agora, ao longo do dia, me fala como é que vai ser a programação da senhora, já que o primeiro compromisso foi esse, realizar o voto.
19: Estar em casa com os animais, eu tenho três cadelas, e ficar em casa com os filhos.
18: Acordou de que horas? Chegou aqui de que horas?
19: 5 horas, eu cheguei aqui, não era nem 7 horas ainda.
18: E já tinha gente?
19: Já tinha gente. Por isso que também eu ando com dificuldade, aí eu não posso ficar muito tempo em pé. Aí eu vim cedo por causa disso, para não ficar em pé o tempo todinho.
18: E foi rápido?
19: Foi, eu fui a segunda.
18: Trouxe a cola para facilitar?
19: Com certeza.
18: Dona Severina, muito obrigado pela participação aqui na Rádio Jornal. E o que a gente observa é que tem muita gente chegando aqui na Escola de Referência em Ensino Médio, o professor Cândido Duarte, que fica na Rua Dois Irmãos, em Apipucos. O que a gente observa é que tem muitas filas também se formando nas sessões eleitorais e ao longo do dia essa movimentação deve aumentar. 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
2: Agora 8 horas 28 minutos.
14: 8h28.
2: Intolerância religiosa.
14: Casos crescem no Brasil e atingem símbolos católicos.
20: Se reabrir, todos morrem. Era assim que começava o cartaz colado em uma loja de artigos religiosos católicos no centro de Fortaleza, na noite em que o lugar foi alvo de um atentado com um coquetel Molotov. O ataque aconteceu na madrugada de 9 de setembro. Naquela mesma noite, outros dois estabelecimentos católicos e um da Umbanda também tiveram as fachadas incendiadas na capital cearense. Os atentados estão sendo investigados pela Polícia Civil do Estado. Mas no dia seguinte, o padre Josileu do Queiroz, da Igreja de São José Operário de Calcaia, na região metropolitana de Fortaleza, usou as redes sociais para classificar o que aconteceu.
21: Nós vivemos num país onde devemos entender que o país é laico, ou seja, não tem uma religião oficial.

0: não é ateu, porque há muitas religiões, há muitas expressões de fé. E isso que aconteceu aqui em Fortaleza e que acontece no Brasil afora se chama crime de intolerância religiosa.
1: Os ataques em Fortaleza estão longe de serem os únicos contra símbolos católicos. Um dia antes, em Londrina, no Paraná, a cabeça de uma imagem de Nossa Senhora da Aparecida que ficava em frente a uma loja de artigos religiosos foi arrancada. Dois dias depois, em Salvador, o alvo foi a imagem de Nossa Senhora das Graças, que foi quebrada. Dia 22, também em Salvador, a imagem da primeira santa brasileira, a Santa Dulce dos Pobres, foi destruída. Todos esses são casos de intolerância que aconteceram antes da discussão sobre o título da padroeira do Brasil de Nossa Senhora da Aparecida entrar na disputa eleitoral. Segundo os dados do Disque 100, só no primeiro semestre de 2026, entre janeiro e junho, foram registradas 1.252 denúncias, com pelo menos uma violação relacionada à liberdade de crença ou intolerância religiosa. Mas os católicos não são os principais alvos. Os praticantes do candomblé e da umbanda são historicamente as principais vítimas de intolerância religiosa e, segundo o censo do IBGE, eles representam cerca de 1% da população brasileira.
2: Já estamos em linha com Gustavo Ferraz, que é gerente de operação e fiscalização da CTTU no Recife. Trânsito e mobilidade é assunto importante para um dia como hoje, né? Em que muitos recifenses, pernambucanos, brasileiros vão até as urnas para registrar o seu voto. Por isso a gente fala com Gustavo Ferraz, que eu repito, é gerente de operações e fiscalização da CTTU Recife. Seja bem-vindo, Gustavo, nesse dia importante. Trabalhando desde que hora, meu amigo? Bom dia.
3: Bom dia, Natália. Bom dia a todos. Estamos de plantão, né, desse dia importante, onde a gente precisa ter uma atenção, né, maior para mobilidade e para segurança do trânsito. Então, o plantão com os agentes já estão, né, 24 horas, já desde o dia anterior, e estou aqui acompanhando desde as 7h30, já estou aqui na nossa central, acompanhando pelas nossas câmeras de fiscalização, e temos acesso a todas as demandas que os usuários estão solicitando.
2: Com relação à movimentação, congestionamento, isso está muito tranquilo até o momento, né, Gustavo?
3: Exato, Natália. A gente tem um dia, né, muito importante, com muito fluxo, porém a gente percebe que a mobilidade do trânsito ainda está bem tranquila, o trânsito, de forma geral, está bem tranquila, mas estamos com alguns pontos aqui de monitoramento, por vir monitoramento, e com agentes também fazendo monitoramento, mas a princípio nenhum ponto crítico, a gente precisa fazer uma intervenção maior.
2: Diante daqueles locais que reúnem, são os maiores colégios eleitorais da cidade, a fiscalização está redobrada, a presença dos agentes da CTTU está redobrada. Quais são esses pontos mais quentes, Gustavo, que mais demandam esse trabalho da CTTU hoje?
3: Natália, a gente tem alguns pontos realmente principais. A gente tem aquela demanda que o próprio TRE solicita para a gente, que é aqueles principais, aqueles pontos de transmissão, que são aqueles colégios que recebem, né, o material de outras escolas. Então, a gente realizou já desde o dia anterior o isolamento desses locais, que é exemplo da escola Silva Jardim, no Monteiro, que é a Escola Divino Espírito Santo, na Caxangá, que fica ali atrás do terminal da Caxangá, e alguns pontos que a gente percebe que tem um fluxo maior de veículos, como a área de Boa Viagem, e a gente tem alguns pontos aqui na Zona Norte que a gente precisa também ter uma atenção maior. Por isso que a gente, além do nosso efetivo de plantão, estamos empenhando também um efetivo, né, de forma extraordinária, para que a gente possa atender da melhor forma e garantir a mobilidade e a segurança do trânsito.
2: Claro, é um domingo atípico na cidade, também no trânsito, também na mobilidade, né, Gustavo? Deixa eu lhe perguntar com relação às ciclofaixas, porque, por exemplo, hoje, quando eu vim para a rádio logo cedo, por volta aí das 5h30, eu pude perceber que aquelas tradicionais ciclofaixas que são montadas ao domingo, pelo menos no trecho que eu passei ali, imediações do Palácio do Campo das Princesas, naquele momento não existia essa demarcação. Como está a situação agora? Tem ciclofaixa montada na cidade? Ou se entende que hoje é um dia atípico e não vai ter?
3: Isso, Natália. Hoje não acontece aquelas tradicionais aquele evento, né, da ciclofaixa aos domingos. Então, assim, as que são físicas mantêm a fiscalização normal, porém aquela montagem daqueles trechos historicamente que no domingo é realizado, neste não há.
2: Eu quero até aproveitar, Gustavo, esse momento, Gustavo Ferraz, e deixar essa orientação também com o ciclista, com o corredor. Porque, por exemplo, Gustavo, hoje mesmo eu seguia o meu caminho sem ter a demarcação especial para a ciclofaixa de fim de semana. E muitos corredores, Gustavo, as pessoas até chamaram a atenção: não, não, você está passando no local errado com o carro. Então, é importante que você, ciclista, você pedestre, você corredor, entenda que hoje não há esse espaço demarcado. De toda forma, pedir a todos, né, Gustavo, que possam andar em harmonia, circular em harmonia no trânsito, todo mundo respeitando o espaço do outro, os veículos também respeitando o espaço do outro, do ciclista, do pedestre, por fim, consequentemente, tem mais ônibus circulando nas ruas, tem o passe livre, tem metrô também gratuitamente, então mais pessoas vão para a rua votar. E ainda, claro, fique à vontade para comentar isso, mas eu ainda quero lhe perguntar o seguinte, Gustavo Ferraz, com relação ao transporte das urnas. 5 da tarde, 17 horas, termina a votação. A partir desse momento, vai acontecer um transporte dessas urnas, começa também os votos a serem contabilizados. Quando as urnas fecham, quando termina a votação, a CTTU auxilia de alguma forma nesse encaminhamento das urnas fechadas? Existe um transporte dessas urnas? A CTTU participa disso? Se participa, como é esse esquema, Gustavo?
3: Portanto, é importantíssimo o que você relatou justamente sobre essa questão da ciclofaixa, da segurança, né, dos corredores e pedestres. É muito importante. Sendo assim, também chama a atenção dos condutores para viver realmente um trânsito harmônico, então respeitar as regras, transitar no seu local indicado. Então, a gente sabe que o condutor sabe que é proibido, né, o estacionamento e transitar sobre ciclofaixas. E estacionamentos também sobre o passeio, isso prejudica a mobilidade do pedestre, que tem que muitas vezes tem que desviar, né, sair da via, então vai para um local que não é destinado a ele, que é a via de fluxo. Isso pode gerar um sinistro, né? Então é importante chamar essa atenção, que todos respeitem as regras de trânsito. Quanto à questão, Natália, que você especificou sobre o apoio ao término da eleição, a CTTU ela age mais com a questão do local de transmissão. A gente dá um apoio maior neste quesito. Porém, nós estamos com todo o efetivo, né, de plantão e postos para que tenha necessidade, sejam acionados, a gente possa sim dar um apoio que nos compete.
2: Sim, e claro, espera que no final da tarde também exista essa mobilização. Logo depois, né, Gustavo, as pessoas, algumas podem já ir para as urnas, celebrar de alguma forma a vitória do seu candidato ou da sua candidata. Então a CTTU também vai estar preparada para esse início de noite. Como vocês estão se organizando, Gustavo?
3: Exato, eu acho que é um ponto importante, justamente é esse término da eleição, onde existe maior esse fluxo. A gente percebe que às vezes as pessoas podem descumprir regras, né, e a gente tem casos de pessoas, né, transitando, fazendo uso de bebida alcoólica, e a gente sabe que isso é proibido. Então a gente orienta as pessoas que respeitem, novamente respeitem essa regra, se dirigir não beba, e a gente estará com toda a equipe empenhada também para
2: Tá certo, perdemos aqui o contato com Gustavo Ferraz, que é gerente de operação e fiscalização da CTTU. A gente já se encaminhava para o final da entrevista e você ouviu aí as informações. Não tem ciclofaixa hoje, CTTU está mobilizada, vá com tranquilidade, se beber não dirija. Se você for motorista de aplicativo ou de táxi, evita parar na faixa. As pessoas, gente, é um dia em que as pessoas estão nervosas, estão agitadas. Então toda essa questão que nos, de certa forma, nos angustia, nos dá ansiedade. Você, eleitor, vota no outro, aí esse pode acontecer esse embate. Então vamos tentar ficar calmos, inclusive no trânsito também, para que situações e sinistros não sejam registrados, para que seja um dia tranquilo também na mobilização. Se você no trânsito vê um coleguinha com uma camisa que você não gosta, ou falando do outro candidato que não é o seu, vá com tranquilidade, dirija na paz, vá conceder lá, dá o seu voto precioso na urna, porque nós precisamos é ficar juntos para acompanhar tudo isso que vai acontecer. Deixa eu rodar com a nossa equipe, chamar a nossa reportagem que está circulando agora 8h39. Presidente do TRE Pernambuco, desembargador Fernando Cerqueira, afirma que a abertura das votações foi tranquila em todo o estado. Começou às 8h, tem 40 minutos de votação rolando. Emerson Pereira.
4: Olá, um abraço a você e aos ouvintes da Rádio Jornal. A abertura do pleito eleitoral foi feita agora há pouco aqui na sede do Tribunal Regional Eleitoral TRE, que fica na Avenida Gaminô Magalhães, no bairro das Graças, no Recife. O processo foi realizado pelo próprio presidente do TRE, o desembargador Fernando Cerqueira, que disse que esse início tem sido com total tranquilidade. Vamos acompanhar a fala do desembargador.
5: No início já da abertura das sessões eleitorais para a votação, isso está acontecendo. Nós temos um clima de absoluta normalidade, sem qualquer tipo de ocorrência. Não há manifestação política, né? Eleitores chegando para a sua fila, para a fila da sessão, né? Acabei de dar uma entrevista pedindo para que as pessoas se dirijam à sua sessão eleitoral, levem um documento de identificação, façam uma anotação ou levem aquela fila já preenchida com os números dos candidatos que pretende votar e, ordeiramente, sem aglomeração, todos devem exercitar o ato mais sublime de cidadania, que é a votação naqueles que serão os nossos governantes e os nossos representantes.
4: Às 10 da manhã vai ser feita a divulgação do primeiro balanço oficial com atualizações sobre o andamento do pleito e eventuais substituições de urnas eletrônicas. À 1 da tarde, o segundo balanço parcial. Às 5 da tarde, o terceiro balanço falando sobre o funcionamento dos equipamentos e também o que tem acontecido ao longo do dia. E às 5 da tarde, o encerramento oficial da votação e divulgação do balanço final das urnas e do pleito eleitoral. 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
2: Obrigada, Emerson Pereira, pelas suas informações. Emerson está no Tribunal Regional Eleitoral e, gente, lá é o ponto de encontro. Quando acontecer problema em urna, se eventualmente acontecer algo desse tipo, as nossas bases no Tribunal Regional Eleitoral é que vão nos passar essa informação. Inclusive, se você tiver denúncias a fazer, aplicativo Pardal do TSE. Baixa o aplicativo Pardal, manda foto, denuncia, para que todos tenham as mesmas condições e oportunidades no pleito eleitoral. Isso é importantíssimo. Vamos girar mais com a nossa reportagem, Rodrigo de Luna.
6: Domingo de eleições, dia de festa da democracia, mas infelizmente o domingo começa com aquelas cenas que a gente lamenta demais todo ano de eleição. As cenas de derrame de santinhos. É quando uma grande quantidade de material de propaganda eleitoral é espalhada nas ruas, especialmente em frente ou nas proximidades dos locais de votação, normalmente na véspera ou na madrugada do dia da eleição. Isso aqui é crime, viu? É a prática da propaganda eleitoral irregular, inclusive quando ocorre até na véspera também. A legislação prevê que o candidato beneficiado pode ser responsabilizado quando as circunstâncias indicarem que ele tinha conhecimento desse derramamento de santinhos. Eu percorri algumas ruas, avenidas da Zona Norte do Recife, e o que deu para ver foi de fato uma cena de imundice total. Em frente ao Colégio Santa Catarina, no começo da Estrada do Arraial, muita sujeira e muitos eleitores que chegam para votar e se deparam com essa cena horrível. Claro que todos lamentaram demais o que viram. Vamos ouvir.
7: O sentimento de indignação, horrível, vergonhoso. Falta de educação, eles que prometem fazer o melhor, dar o melhor, e é isso aqui que ele mostra pra gente, essa sujeira. Dá até para pensar que é isso que eles querem fazer, né? Com o nosso país, nosso estado, nossa cidade, é vergonhoso.
6: Na frente da escola Dom Vital, em Casa Amarela, também na zona norte do Recife, não foi diferente, viu? Muita sujeira e, claro, que muitos eleitores reclamando. Vale destacar que no dia da eleição, inclusive, é proibido distribuir santinhos, pedir votos ou abordar eleitores para influenciar a escolha. São condutas que podem caracterizar a famosa boca de urna, que é crime eleitoral. 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
2: Agora 8 horas e 44 minutos.
8: 8 e 44.
2: Regras para fiscais de partido.
8: Na verdade, agora a gente vai de lei seca nas eleições, Natália
2: Eu
8: Ribeiro.
2: Eu acredito que essa é depois, João Carneiro.
8: Será?
2: Olhe com a lei seca, viu? É lei seca que você não pode beber,
8: então vamos
2: amigo.
8: Seguir esta ordem, então. Saiba o que pode e o que não pode e como denunciar assédio.
9: Figuras essenciais na garantia da lisura do processo eleitoral, os fiscais de partido funcionam como auditores nas sessões de votação. Porém, o desconhecimento das regras aplicáveis a eles por parte dos eleitores pode fazer com que uma tarefa tão fundamental se desvirtue, influenciando votos. Os partidos, coligações e federações podem enviar representantes para fiscalizar todas as etapas do processo eleitoral, desde a preparação das urnas eletrônicas até a apuração dos votos e a totalização dos resultados. Mesmo sendo vedada a interferência direta deles na decisão do eleitor e sendo raras as denúncias desse tipo de assédio, alguns cuidados devem ser observados para que comportamentos aparentemente inofensivos não influenciem na decisão dos cidadãos. É proibido, por exemplo, que os fiscais ajudem os eleitores nas dúvidas sobre o funcionamento das urnas ou número de candidatos. É vedada também a utilização de roupas padronizadas para evitar propaganda política. Eles podem, no entanto, utilizar crachás com nome e a identificação do partido, federação ou coligação que representem. O consultor do Senado Federal, Arlindo Fernandes, detalhou algumas regras desse processo.
10: Os partidos podem designar 2 fiscais por cada sessão e os 2 não podem atuar ao mesmo tempo, atua em revezamento, 1 de cada vez. Os fiscais podem observar, mas não podem intervir. Se ele identificar alguma irregularidade, ele tem que se dirigir ao presidente e comunicar aquele fato. Ele não intervém para interromper um processo.
9: Outra forma de interferir no processo é obstruindo a votação, já que os fiscais podem, por exemplo, examinar os documentos oficiais de identificação apresentados pelos eleitores à mesa receptora, bem como formular protestos e impugnações, o que deve ser feito apenas em caso de existir motivação razoável. Caso alguma dessas regras seja descumprida, o eleitor deve notificar o presidente da mesa, que tem o dever de manter a ordem e tomar as decisões necessárias para sanar os problemas. O Ministério Público Eleitoral é outra autoridade que pode ser acionada por meio de denúncia formal. O órgão deverá apurar o ocorrido e instaurar investigação. Além disso, a Justiça Eleitoral conta com o aplicativo Pardal, que recebe denúncias com relatórios, fotos ou vídeos sobre crimes eleitorais enviados diretamente pelo celular.
2: Agora são 8h47, vamos para mais um giro com a nossa reportagem.
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2: Vamos circular pelas ruas, a votação acontecendo e você sabendo de tudo aqui na Rádio Jornal. Agora, o Alex Santos. Bom dia, Alex.
12: Centro de Convenções de Pernambuco, cidade de Olinda. 14 sessões estão sendo disponibilizadas aqui no Centro de Convenções e aproximadamente 4.500 eleitores devem passar durante todo o dia aqui para registrar os seus respectivos votos. Eu estava andando por aqui, acompanhando justamente esse início de votação, encontrei Dona Jaidete e Dona Wanda. Dona Jaidete com 67 anos e Dona Wanda com 70. Aí o que me chama a atenção, conversando com Dona Wanda, é que eu até perguntei para ela se ela sabia que depois de 70 anos não é mais obrigatório votar. Mas ela disse, faço questão de estar aqui presente. Dona Wanda, bom dia, obrigado por nos atender. Queria que a senhora passasse essa informação. Podia ficar em casa, podia ficar acompanhando de longe, mas preferiu estar aqui registrando, né?
13: Com dor na perna para subir ali, foi difícil, mas eu subi e cheguei aqui, com a graça de Deus.
12: Agora, que a senhora falasse a importância disso, né? O que é que fez a senhora vir para cá para votar?
13: Eu vim porque diz que serve muito e eu recebo meu aposentadoria e prova que a pessoa está viva.
12: Então, une o útil ao agradável, né?
13: É.
12: Dona Jaidete, a senhora também está acompanhando Dona Wanda, são irmãs. A senhora mora aqui perto, né?
13: É, moro de frente ao Colégio Crédio.
12: Veio logo cedo para registrar voto para garantir o dia?
14: É, pra garantir o dia.
12: Já voltou?
14: Já voltei.
12: Foi tranquilo?
14: Tranquila.
12: Que bom, então. Obrigado, dona Jaidete, dona Wanda, atendendo aqui a nossa reportagem, acrescentando que mais de 771 sessões mudaram de local, né? Tiveram essas modificações em seus respectivos locais de votação, atendendo aí, atingindo, na verdade, aproximadamente 90 municípios. Se alguém tiver alguma dúvida sobre essas mudanças, essas consultas

0: você, Cíntia Ferreira.
1: A gente volta a falar aqui do Colégio Santa Maria, que fica em Boa Viagem, que é o maior local de votação do Recife, com um pouco mais de 12.700 eleitores. O que é que a gente percebeu agora pela manhã? Que alguns idosos estão tendo dificuldades, e não é para menos, na final de contas, são muitos números e muitos cargos para votar. Eu encontrei seu José Ferreira, que é jardineiro. Seu José trouxe uma colinha ali na mão, não foi? Seu trouxe o número dos candidatos, mas mesmo assim, na hora, foi difícil, não foi?
2: Foi difícil.
1: Foi como?
2: Foi difícil dos números, né?
1: Uhum. É. Seu precisou...
2: Menos, mais...
1: Porque tem uns números que são maiores, outros menores, por exemplo, para deputado federal, são 4 números. Mas para deputado estadual, são 5 números. Para senador, são 3 números. Para governador e para presidente, são 2 números. E aí o senhor precisou um pouquinho de ajuda, não foi, da mesária?
2: Uma ajuda, né?
1: Aí ela dizia, agora com 4 números, agora com 5 números?
2: É, 4 números, diminui, aí mais, menos.
1: E o senhor conseguiu voltar?
2: Consegui.
1: Tá satisfeito?
2: Tô satisfeito.
1: Vai pra casa agora?
2: Vou pra casa agora.
1: Ah, bom. Muito obrigada, viu, seu José? Bom dia pro senhor. Dia. E a gente segue aqui acompanhando Rádio Jornal Eleições 2026.
0: Tá bem, Cintia. Obrigada pelas informações. 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Estamos por lá no YouTube fazendo uma transmissão especial pra você. 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Você acompanha no nosso YouTube com todas as informações, desde agora até o final do dia, até o final da apuração, com vários apresentadores, repórteres, colegas do Sistema Jornal de Comunicação passando por aqui com as suas informações. E claro que a gente agradece a todos que estão presentes nessa cobertura em um dia importantíssimo, uma eleição muito acirrada. Inclusive, o jornal O Globo traz nas suas manchetes, na sua capa, o seguinte: Lula e Flávio Bolsonaro empatados. País realiza eleição mais imprevisível desde a redemocratização. E claro que nós vamos acompanhar tudo isso por aqui e trazer todas as informações para você. Vamos voltar para as ruas? Vamos circular. Germano Rodrigues.
3: Olá, Natália. Bom dia para você. Bom dia para todo mundo que está com a gente na manhã deste domingo de eleições. Eu falo ao vivo aqui do Colégio Vera Cruz, que fica no bairro das Graças, acompanhando toda a movimentação do eleitorado, que vem votar agora pela manhã. Por enquanto, a situação é tranquila, não tem grandes filas por aqui. Logo que o eleitorado chega, ele é recepcionado por funcionários do TRE, que acaba ajudando, né, ajudando a achar a sua sessão para a votação. Só em questão de informação, e para o eleitor que ainda não votou e deve passar por aqui, ao todo são 14 sessões aqui no Colégio Vera Cruz, e devem passar por aqui para deixar o seu voto cerca de 4.600 eleitores. Por enquanto é isso. 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
0: Obrigada pelas informações. Vamos agora a Petrolina, novamente nos acionando, Edjane Almeida. Edjane, é com você.
4: Ok, Natália, já de volta. Me encontro agora na Escola Estadual Moisés Barbosa, que citei há pouco ser o maior local de votação aqui de Petrolina. E olha, por incrível que pareça, sobre o derramamento de santinhos, já foi pior, viu? Na última eleição estava impraticável, até para caminhar estava complicado pelo risco de escorregar, sofrer acidente, mas esse ano, neste pleito, até que não está tão poluído assim como das últimas vezes. A movimentação aqui na Escola Estadual Moisés Barbosa está tranquila. Estou aqui com dois eleitores que chegaram cedinho e vão contar pra gente como é que está essa movimentação, como é que foi. Já votaram, já estão tranquilos, só acompanhando a movimentação. Bom dia.
5: Bom dia, bom dia, bom dia. Eu moro lá no Novo Tempo, mas cheguei aqui cedo. Já votei, não peguei fila não, né? Que eu peguei a prioridade, né? Não peguei fila não.
4: Como é o nome do senhor?
5: Estevão.
4: Estevão, que chegou cedinho, não pegou fila, tá aqui só acompanhando a movimentação agora.
5: É, daqui a pouco eu tô indo embora já de volta.
4: Muito bem. Seu nome?
6: Sinobe.
4: Sinobe, que nome diferente. E mora aqui em Petrolina também?
6: Que ninguém esquece. Moro na Areia Branca.
4: Aqui mesmo, no bairro Areia Branca. Chegou cedo também pra votar?
6: Muito cedo.
4: É tranquilo?
6: Tranquilo.
4: Não enfrentou fila?
6: Graças a Deus, não. Não preciso enfrentar a fila.
4: Pronto, tá tranquilo. Eu desejo, então.
6: E a Escola Moisés Barbosa está exemplo. Parabéns à administração, à direção.

0: toda muito organizada.
1: Que bom, gente. É isso. Olha, eu posso perguntar a idade de vocês? Vocês se incomodam? Que idade você tem?
0: 56.
1: E você?
2: Tenho 61.
1: 61. Pronto, daí não pegaram fila, chegaram cedinho, já exerceram os seus papéis e estão aqui só aguardando, acompanhando, aliás, a movimentação. E ficar acompanhando. Acompanhe pela Rádio Jornal, viu? 90.5.
2: Tá bom, tá certo, tá bom.
1: É isso aí, gente. Eu volto daqui a pouquinho, Natália, com mais informações. Tá tranquilo por aqui, como falei também sobre o derrame de Santinhos, até que tá tranquilo também com relação a esse assunto, comparando as eleições anteriores. Edjane Almeida, Rádio Jornal, nas eleições 2026.
3: Obrigada, Edjane. 8h55 agora.
4: 8h55.
3: Vamos falar sobre lei seca nas eleições.
4: Onde há restrição à venda e ao consumo de bebidas.
5: Eleitoras e eleitores devem ficar atentos às regras sobre a venda e o consumo de bebidas alcoólicas no domingo, dia 4 de outubro, quando será realizado o primeiro turno das eleições gerais de 2026. A chamada Lei Seca não terá uma regra única em todo o país. As restrições variam entre estados e, em alguns casos, entre zonas eleitorais. Ao menos 12 estados terão algum tipo de proibição. Em 7 deles, Amazonas, Amapá, Acre, Roraima, Piauí, Pará e Maranhão, a medida vale para todo o território estadual. Já na Bahia, Tocantins, Sergipe, Mato Grosso e Goiás, as restrições ficam limitadas a determinadas zonas eleitorais. No Amazonas, por exemplo, a proibição do consumo de bebidas alcoólicas em estabelecimentos e locais abertos ao público começa às 2 horas da madrugada e segue até às 5 da tarde de domingo. No Acre, a proibição vale da meia-noite às 4 da tarde do domingo e inclui a venda, o fornecimento gratuito e o consumo, além de entregas de bebidas em domicílio. Em estados como Bahia, Tocantins e Goiás, a regra varia conforme a zona eleitoral, porque as regras não valem para todo o território. No Tocantins, por exemplo, a restrição será aplicada à 7ª Zona Eleitoral, que reúne municípios como Divinópolis do Tocantins e Marianópolis do Tocantins. Já 11 estados não devem ter restrições à venda e ao consumo de bebidas alcoólicas. Alagoas, Distrito Federal, Rio de Janeiro, Minas Gerais, Espírito Santo, Santa Catarina, Paraíba, Pernambuco, Mato Grosso do Sul, São Paulo e Paraná, Ceará e Rio Grande do Norte aparecem, segundo a Agência Brasil, como estados com informações ainda indefinidas ou sem respostas sobre a aplicação da lei seca. Por isso, antes de comprar ou comercializar bebidas no domingo de eleição, é importante verificar a regra estabelecida para o município e a zona eleitoral. Os horários da restrição variam conforme o estado.
3: Agora 8h58.
4: 8h58.
3: Vamos circular para as ruas sem candidato ao governo do estado que já depositou o voto. Vamos descobrir quem foi? Germano Rodrigues.
6: Olá, Natália. Aqui acabou de deixar seu voto aqui no Colégio Veracruz. Foi candidato ao governo do estado, Ivan Moraes, do PSOL. Acabou de sair aqui da urna. E bora ver o balanço que ele faz das eleições até agora. Ivan, bom dia. Bom dia. Todo mundo está com a gente aqui na Rádio Jornal na manhã deste domingo. Qual o balanço que o senhor faz até aqui? Eu vou ter deixado o seu voto ali na urna.
7: Bom dia, gente. Eu sempre digo que a gente tem 2 compromissos quando a gente entra no processo eleitoral. O primeiro é vencer a campanha. Eu acredito que quem tem acompanhado as eleições de Pernambuco já percebeu que nós vencemos a campanha. Nós colocamos para o estado de Pernambuco uma proposta nova, alternativa, diferente, para interromper o revezamento de herdeiros do Palácio das Princesas. E as pessoas compreenderam essa mensagem. Participei de 5 debates. Em todos os 5 debates, não eu, mas toda a imprensa, os analistas políticos, todos disseram que eu venci todos os 5 debates. Com 20 vezes menos estrutura que meus adversários, é com menos equipe, com menos recurso, com menos capacidade de viajar, nós demos a mensagem de que Pernambuco tem todas as condições que existem para a gente mandar uma mensagem para o Brasil, de que aqui a gente quer renovação, que aqui a gente vota em Lula, porque é importante a gente manter o caminho rumo à democracia, mas aqui a gente não se contenta com as mesmas famílias que vêm se revezando no poder há mais de 30 anos. Tenho certeza absoluta que essa mensagem foi ouvida e agora é com as urnas, agora é com o povo, para que a gente possa ter uma outra vitória, essa eleitoral.
6: Candidato, obrigado pelas informações. Você ouviu aí o candidato ao governo do estado do PSOL, Ivan Moraes, que acabou de deixar seu voto na urna e fez um pequeno balanço de como foi a corrida até aqui nessas eleições 2026. 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
3: 9 horas no Recife.
4: 9 em ponto.
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3: 9h03 no Recife, Rádio Jornal com Passando a Limpo agora para você, nesse primeiro turno, 4 de outubro de 2026. A gente já está aqui com a nossa bancada. Uma alegria estar com os colegas tão queridos, qualificados num dia como esse. Mas eu vou pedir licença antes de cumprimentá-los, porque a gente tem algumas movimentações acontecendo. Primeiro, registrar agora, em nível nacional, o voto de Romeu Zema, candidato ao governo federal, candidato à presidência da República. Romeu Zema votando agora na cidade de Araxá, em Minas Gerais. Vai acompanhar a apuração dos votos depois em Belo Horizonte, capital de Minas. E a gente tem também candidato chegando para votar, candidato ao governo do estado, chegando para votar aqui em Pernambuco na sua sessão eleitoral. Vamos com Bruno Araújo.
10: Acaba de chegar aqui na Escola de Referência em Ensino Médio o professor Cândido Duarte, na Rua Dois Irmãos, no bairro de Apipucos, na zona norte do Recife, o candidato ao governo de Pernambuco, João Campos, do PSB. João Campos está acompanhado do candidato a vice-governador Carlos Costa, do Republicanos, e também dos candidatos ao Senado, Humberto Costa, do PT, e Marília Arraes, do PDT. Os quatro fazem parte da chapa majoritária da Frente Popular de Pernambuco. A expectativa é que o candidato João Campos fale com a imprensa, com os jornalistas, após votar. Neste momento, ele tira fotos com apoiadores, com os militantes que vieram acompanhar o voto do candidato ao governo de Pernambuco. Lembrando que João Campos tem 32 anos e é candidato do PSB ao governo aqui do estado. Ele nasceu no Recife, é formado em engenharia civil pela Universidade Federal de Pernambuco, é filho do ex-governador Eduardo Campos, neto da ex-deputada Ana Arraes e bisneto do ex-governador Miguel Arraes. João Campos começou a atuação na política, na militância do PSB. Também trabalhou na articulação política do partido e no governo de Pernambuco já foi chefe de gabinete. Em 2018, foi eleito deputado federal aqui por Pernambuco como o candidato mais votado. 2 anos depois, em 2020, foi eleito prefeito do Recife aos 27 anos e em 2024 foi reeleito no primeiro turno. Neste ano, deixou a prefeitura do Recife para disputar o governo estadual. E nessa eleição de 2026, João Campos tem o apoio do presidente Lula. A gente continua aqui acompanhando toda essa movimentação. Por enquanto, o candidato João Campos está se preparando para votar. Ele está acompanhado também de assessores políticos e a movimentação é muito grande neste momento aqui na escola estadual que fica no bairro de Apipucos, na zona norte do Recife. Daqui a pouco a gente volta com mais informações aqui na programação da Rádio Jornal. 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
3: Obrigada, Bruno Araújo, pelas suas informações. A gente acompanha na rua, acompanha aqui do estúdio, levando informação para você. Eu quero saudar aqui e agradecer a presença de Terezinha Nunes. Já votou, já exerceu seu compromisso com a democracia, querida Terezinha. Bom dia, bem-vinda.
11: Bom dia, amanheceu o dia no Colégio Vera Cruz. Opa. Né? Onde eu voto, até encontrei Ivan Moraes lá.
3: Olha! E aí votou também, já está tudo pronto.
11: Tudo pronto, estava tranquilo. Entendeu? Estava tranquilo.
3: E os santinhos espalhados em frente à escola?
11: Lá tinha poucos. Não tinha como em outros anos, não. Diminuiu muito. Não,
3: graças a Deus. E você, Fernando Castilho?
12: Não, vou deixar para votar depois do almoço, lá para as 3 horas, 15 horas, 16 horas. Eu tinha esse compromisso do Passando a Limpo, claro. Que preferi caminhar e vir para cá. Mas eu também vi, Terezinha, apesar de você ter uma grande quantidade de santinhos, lá onde eu moro de frente ao Colégio Fernando Mota, e tinha pouco material, tinha muita coisa. Agora, né, uma coisa que me chama a atenção é que a movimentação desses santinhos, né? E normalmente é isso mesmo, os eleitores, alguns eleitores ficam na porta, nas 7h30, 8 horas já tinha gente na porta dos prédios, né? Às vezes eleitores com maior dificuldade de locomoção procuram voltar mais cedo. Mas me pareceu, pelo menos entre 8 e 9 horas, uma eleição bastante tranquila. Uhum. e bastante sem movimentação. Assim.
3: E acompanhar tudo isso, né, gente? Porque lembrando que são muitos votos, é diferente de uma eleição a nível municipal, então o eleitor ele demora mais, o voto ele fica um pouco mais demorado, a gente precisa acompanhar isso. Lula chegando, eu estou vendo na televisão agora, Lula chega ao Colégio Eleitoral para votar, São Bernardo do Campo, então Flávio Bolsonaro já votou, Zema já votou, Lula chegou para votar agora, chega de chapéu, inclusive, que é uma das marcas, né, da sua campanha, até cogitou se podia usar ou não a foto na urna, não sei se ele vai de fato decidir por isso, usar essa foto na urna, quem pode nos dizer é o querido Romualdo de Souza. Bem-vindo, Romualdo.
13: Pois é, muito bom dia. Bom dia para você, para o nosso ouvinte, para você, minha amiga, meu amigo eleitor. O presidente Lula pediu autorização e o TSE, o Tribunal Superior Eleitoral, autorizou que Lula aparecesse com a foto oficial. Na hora, ali, quando você apertar o número dele, vai aparecer a cara de Lula com um chapéu na cabeça. Antigamente, a Justiça Eleitoral era mais célere nesse sentido e decidia logo não. mas agora já está mais conscienciosa e autorizou o presidente Lula e também qualquer outro candidato que quisesse ir de chapéu. Inclusive, eu falei a semana passada com o candidato Zé Trovão, que é um candidato a deputado federal pelo PL de Santa Catarina, e ele só anda de chapéu. Aliás, ele disse para mim que dorme de chapéu, que eu duvido muito, o tamanho das abas do chapéu dele, não dá para dormir de chapéu, mas aí Zé Trovão também está aparecendo com chapéu. Só para dizer que a justiça eleitoral, dessa vez, nesse quesito, Natália, foi bem liberal e permitiu. Agora, eu tenho uma novidade, um fato novo que aconteceu agora. Ontem à noite, às 8 horas da noite, o ministro Floriano Marques, do Tribunal Superior Eleitoral, cassou a candidatura do candidato Deltan Dallagnol, candidato a senador pelo estado do Paraná, alegando que a lei da ficha limpa tinha pego ele no contrapé e ele não poderia disputar as eleições porque estaria naquela fase da chamada inelegibilidade. Com isso, determinou Floriano Marques, o candidato está cassado e seus votos serão considerados nulos. Ontem, 8 horas da noite. Hoje de manhã, o presidente do Tribunal Superior Eleitoral, o ministro Nunes Marques, restituiu a Deltan Dallagnol o direito político de votar e ser votado. E ainda diz o seguinte: por determinação desta corte, por uma ata desta corte, o registro da candidatura está liberado, o candidato estará liberado, concorrendo e os seus votos são válidos. Só para o ouvinte entender, começou a votação e já tem encrenca por aqui.
14: Já, e Romualdo, sabe o que eu penso também, Terezinha Castilho? Hoje, domingo, dia de eleição, primeiro turno, 4 de outubro, expressamente proibido manifestação em rede social. Candidato não pode postar nada. Não pode se comunicar com o eleitor. Na rua, com propaganda, santinho também não pode, apesar do povo insistir. Rede social. E aí, Romualdo, como é que o candidato cidadão, nessa hora, vai dizer pro eleitor: eu tô on, viu? Tô valendo, você pode me ver lá na urna. Porque ele não pode falar com o eleitor.
13: Pois
14: então, é um prejuízo.
13: Hoje, velho rádio.
14: Para Deltan, é um prejuízo. Claro, ele, obviamente, tá feliz de aparecer na urna. Mas, por outro lado, como essa comunicação vai chegar ao seu eleitor, Romualdo?
13: Ontem à noite, das 8 à meia-noite, portanto, que era o período em que ele podia, ele apareceu o tempo todo nas redes sociais dizendo: minha gente, eu vou derrubar essa decisão, eu vou derrubar essa decisão, até porque quando Floriano Marques deu a decisão às 8 da noite, ele dizia o seguinte, que o assunto será decidido pelo Pleno do Tribunal Superior Eleitoral. Então, Deltan Dallagnol estava dizendo: votem em mim, porque ainda que o voto apareça como nulo, eu vou derrubar essa decisão. Então, quem estava acompanhando esse processo todo acreditou, ou pelo menos até meia-noite, porque quando Deltan Dallagnol foi dormir meia-noite, aí sim, como diz Natália Ribeiro, ele já não poderia fazer nenhum tipo de post, e não fez mais. Hoje pela manhã, o ministro Nunes Marques restitui a sua candidatura, mas Deltan Dallagnol pode até soltar um foguete. Não deveria, para não estragar a vida dos cachorrinhos. Mas ele também não vai poder dizer isso nas redes sociais.
14: É
13: aquele negócio.
12: Ele perdeu um prejuízo danado.
14: Pois é, gente, rapidamente aqui, porque a TV está mostrando Lula votando. Lula estava na cabine nesse momento, mas antes desse momento mostrou aquela hora em que a equipe parou para foto. Equipe, vulgo pessoas que foram junto com Lula. Quem estava lá? Geraldo Alckmin, Alckmin não estava não, vou recomeçar. Fernando Haddad, estava Simone Tebet, Marina Silva, candidatas ao Senado por São Paulo, lembrando que Lula está votando em São Paulo, São Bernardo do Campo. E chamou a atenção aqui que todos eles vestidos de branco, ninguém com a cor vermelha, tradicional do PT, todos vestidos de branco. Inclusive o presidente Lula que vai vestindo a cor branca na urna. A manifestação individual, ela pode acontecer hoje, gente. Mas são sinais, né, Terezinha, que a gente precisa acompanhar, interpretar essas narrativas, a semiótica do voto. Inclusive, por enquanto, a gente está aguardando, mas já Raquel Lira vota em Caruaru. Está marcado para final ainda antes das 9, mas ainda não aconteceu, a gente está acompanhando. E há de se acompanhar também se vai votar de roxo, se não vai. Porque nos últimos debates, tanto da Globo quanto da TV Jornal, a candidata optou por não usar roxo. Então, são sinais, são diálogos, são formas de interagir com o eleitor que os candidatos vão usando nesse dia. Lembrando que também não pode fazer esse tipo de comunicação como a gente estava falando com o Romualdo. Então é dia em que, a princípio porque a gente sabe que tem, infelizmente, pessoas que burlam isso, mas a comunicação não pode acontecer. Olhem para a TV agora, minha gente, olha o que está acontecendo agora. Lula está abrindo a bandeira do Brasil junto de Geraldo Alckmin. Votou, saiu da urna, está abrindo a bandeira do Brasil ao lado de Geraldo Alckmin e posando para foto. Bom, a gente vai acompanhar tudo isso. Terezinha, me fala sobre eleição em Pernambuco. Fervendo demais. Teve Quest, teve Datafolha ontem. Já a gente vai com o professor Adriano sobre pesquisa. Qual é o clima nos bastidores, Terezinha?
11: É de muita ansiedade. Uhum. Né? De muita ansiedade, porque, embora a governadora tenha aparecido na frente nas pesquisas, mas o cenário é de empate técnico. Então, tudo pode acontecer. Né? Tanto um quanto o outro pode se eleger hoje. No final da tarde ou no começo da noite já deve sair o resultado. É uma eleição que chamou a atenção de todo o Brasil. Ontem, toda a imprensa nacional falava nisso, né, que a eleição de Pernambuco, dos estados, é a que está chamando mais a atenção do país. Porque, além de ter dois candidatos jovens, não é, e todos dois já muito tarimbados nas urnas, né? O que demonstra que Pernambuco está sempre à frente dos acontecimentos. E aí, essa questão, além da relevância nacional dos dois candidatos, todo mundo quer saber como está o resultado, como está a eleição em Pernambuco e qual vai ser o resultado. Né? Como em São Paulo, que seria também uma eleição que poderia chamar muita atenção, mas o candidato está muito na frente, o Tarcísio. Então, já se dá praticamente como certo que ele pode vencer no primeiro turno. Então, aqui em Pernambuco, além da relevância que já teria normalmente, quando chega na eleição, no empate técnico, realmente é de chamar mesmo a atenção como está chamando.
14: Não, gente, é um debate qualificadíssimo aqui no estado. Eu já falei isso várias vezes. Mas quando você olha para debates que aconteceram e discursos aí durante a campanha, essa curtíssima campanha, você vê que os candidatos são muito qualificados. E aqui a gente não está falando do A, B ou C. A gente está reunindo aqui os três candidatos que aparecem, né, com maior percentual. Tem Raquel, tem João, tem Ivan. Fazem um debate de alto nível. Isso acirra ainda mais essa disputa. Falando nesse tema, deixa eu, antes de chamar a professora Adriana Oliveira, que eu sei que já está conectada aqui com a gente, eu quero ver se Caruaru já chegou com a gente, com a expectativa para a votação da governadora candidata à reeleição Raquel Lira. Luana Monteiro, a repórter que está acompanhando a votação lá em Caruaru, a expectativa ainda não está com a gente, então já chegou. Muito bem. Vamos então para o Agreste do Estado, Luana Monteiro.
15: A movimentação aqui no Colégio Diocesano já é grande, né? E a expectativa agora é pela chegada da governadora de Pernambuco e candidata à reeleição, Raquel Lira. Eleitores, imprensas e aliados, muita gente aqui aguardando na frente do colégio, né? A governadora vota aqui no Colégio Diocesano, que fica no bairro Maurício de Nassau, aqui em Caruaru, né? O Colégio Diocesano é o segundo maior local de votação de Caruaru, com 6.671 eleitores. E a expectativa é essa, é de que Raquel chegue a qualquer momento. A previsão era nela dela voltar às 8h55 da manhã, mas até o momento ela ainda não chegou. Estamos aqui aguardando. 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
14: Tá bem, obrigada, Luana, pelas suas informações. A gente está aguardando também a votação de João Campos aqui no Recife. Ivan Moraes já votou, nós já registramos o voto aqui na nossa programação. E vamos agora chamar, então, portanto, o professor Adriano Oliveira, cientista político, professor universitário, tem seu método de pesquisas, um agregador, está acompanhando toda essa movimentação há muito tempo e nesse dia derradeiro de primeiro turno, chega aqui para somar o nosso Passando a Limpo. Professor, bem-vindo, bom dia. Para começar lhe perguntando se o senhor já votou, já está tudo certo com a Justiça Eleitoral?
16: Bom dia, Natália, como vai? Bom dia a todos. Amigo. Irei votar após a nossa entrevista. Aí irei lá dar meu voto.
14: Muito bem. Eu quero abrir aqui para os colegas, para que eles possam perguntar ao senhor, mas eu já vou direto para essas pesquisas, professor, que ontem foram divulgadas uma enxurrada, né, de pesquisas. E aí a Quest traz um número para o governo do estado, Datafolha traz outro número. Uma delas, que é Quest, se não me engano, inclusive, coloca em votos válidos Raquel Lira com 52%, João 47%, a possibilidade, segundo esse instituto de pesquisa, de Raquel Lira vencer no primeiro turno. muitas vezes o eleitor, o ouvinte, não compreende isso, né? Como os números são diferentes, como uma aponta para um acirramento, outra para a possibilidade dentro de um acirramento, mas de vitória em primeiro turno. Eu quero saber o que o senhor tem acompanhado das pesquisas e o que, nesse momento quente, pode ser falado aqui para o Estado.
16: Veja, Natália, é importante, diante da diferença de metodologias de cada instituto, metodologias estas que envolvem fluxo contínuo, domiciliar, internet e por telefone, que nós tenhamos o ajuntamento dessas pesquisas e, com isso, possamos formar um agregador. Então, fica mais nítido a leitura da pesquisa. Em segundo lugar, também, nós não podemos falar algo hoje, aí amanhã saiu uma outra pesquisa, aí o que eu falei hoje já deixou de existir, porque já saiu uma nova pesquisa. Então, por isso é que está necessário nós termos o agregador. Então, eu construí o meu agregador com diversos institutos de pesquisa, e esse agregador ele começou dia 21 do mês de setembro e permaneceu até o dia de ontem, que foram divulgadas as últimas pesquisas. Nesse sentido, o que eu observo neste agregador? Primeiro, a estabilidade da avaliação da gestão da governadora Raquel Lira. E essa variável é importantíssima, porque nós sabemos que governos bem avaliados, principalmente com bom e ótimo acima de 50%, eles tendem a ser reeleitos. Em segundo lugar, e é necessário frisar isso bem, nós devemos tentar entender o comportamento do eleitorado, assim como o desempenho dos candidatos, numa trajetória. Eu não posso apenas interpretar o hoje e desconsiderar do que ocorreu antes. Para eu entender o presente e vislumbrar o futuro, eu tenho que entender esta trajetória. Nesse sentido, desde o dia 21, a oscilação de votos da governadora Raquel Lira ficou entre 51% a 50% de votos válidos no agregador. Então, mesmo diante do candidato João Campos fazendo uma excelente campanha, mesmo ele sendo um candidato muito competente, mesmo diante de signos negros que ocorreram, a governadora Raquel Lira, ela não declinou no agregador nos 50% de votos válidos. E chega nesse instante, considerando as últimas pesquisas divulgadas ontem, com 50% de votos válidos. Diante disto, eu trabalho com três cenários. É importante nós trabalharmos também com cenários. Cenários, obviamente, que são hipóteses daquilo que pode ocorrer. Sendo assim, eu trabalho com três cenários muito claramente. O primeiro cenário é a vitória da governadora Raquel Lira no primeiro turno, para mim, um cenário muito provável de acontecer. O segundo cenário, um cenário de eleição de segundo turno, é provável, mas perdeu força com as últimas pesquisas de ontem. E um terceiro cenário, que é remoto, que é a vitória de João Campos no primeiro turno. E por que eu digo que é remoto? Por quê? Porque eu uso o mesmo critério para interpretar o desempenho da governadora, para interpretar também o desempenho de João. Qual seja, mesmo diante de toda, nessas duas semanas, e mesmo diante dos cisnes negros que ocorreram, do desempenho de João, o que é que ocorreu? Ele ficou estável, ele teve uma variação positiva, na semana do dia 21 até o dia 26, e daí ele encontra uma estabilização. E ao encontrar essa estabilização, no agregador, a governadora Raquel Lira não declinou. Então, se ele está estável e a governadora Raquel Lira não declinou, assim também como o sentimento detectado pelas minhas pesquisas qualitativas é um sentimento que não é de mudança, é um sentimento de seguir em frente com a governadora, que dialoga com os resultados quantitativos da aprovação da governadora, nós estamos diante desse cenário. Ou seja, a possibilidade real da governadora Raquel Lira vencer a eleição no dia de hoje em primeiro turno. Aí, repito, o que poderia mudar esse quadro? Se ocorresse uma ultrapassagem de João em relação à governadora Raquel nessas últimas 72 horas ou durante a semana. E isso não ocorreu. E é importante, eu estou acompanhando também a eleição do Ceará. Sim. E lá ocorreu o contrário, que poderia ser um movimento que poderia ter ocorrido aqui. O que é que ocorre? Ciro Gomes, ele sai muito bem na dianteira, ele consegue ter 10 pontos de abertura em relação a Elmano, inclusive no mês de setembro. Por volta do dia 10 de setembro, eu fiz a última pesquisa qualitativa lá no estado, e o que é que eu detectei? O que é que favorecia Ciro Gomes? O sentimento de insegurança e de medo em virtude da insegurança pública. O que é que favorecia Elmano? um sentimento, não de mudança, mas um sentimento de um círculo virtuoso iniciado com o ex-governador Camilo Santana e que o Mano deu continuidade. Daí, esses sentimentos estavam concorrentes. E mesmo que na pesquisa quantitativa, Ciro Gomes tinha, à época, 10 pontos de diferença, eu fui muito claro, olha, é uma eleição que ela tende a chegar extremamente disputada. Daí eu começo a monitorar o Ceará com dados quantitativos. E o que é que ocorre nesta semana? É o Mano empata, e quando é de sexta para o sábado, a partir de, e considerando as últimas pesquisas divulgadas ontem, ele ultrapassa, ele chega a 50% de votos válidos e... Ciro Gomes está com 47%, agora me fugiu a memória, ou 48% de votos válidos. Ou seja, ele tem uma ultrapassagem nessa reta final. Nesse sentido, veja que é muito diferente de Pernambuco. A governadora ficou estável e João não consegue a ultrapassagem. No Ceará, Elmano não fica em estágio, consegue a ultrapassagem e Ciro Gomes declina. Declina não fortemente, mas ele tem uma variação negativa. Esse movimento nós não observamos aqui em Pernambuco. Por isso que no Ceará eu vejo chances reais de Elmano ganhar a eleição no primeiro turno, e aqui em Pernambuco também essas chances reais da governadora vencer também no primeiro turno.
14: Eu quero lembrar a nossa audiência que estamos lá no YouTube ao vivo com uma transmissão com imagens para você nos acompanhar aqui também no estúdio. Então, se você puder, YouTube para você acompanhar toda a programação aqui da Rádio Jornal. Fernando Castilho.
12: Professor Adriano, eu estava nesse estúdio aqui há 4 anos, quando a gente acompanhou a eleição, a apuração da reeleição do governador Paulo Câmara. E no final da tarde a gente fez uma conta de uma regra de 3 simples e previu que ele conseguisse chegar, né, para uma reeleição. E aí, depois da gente analisando, diz o seguinte: olha, quem está sentado na cadeira, né, tem uma estrutura maior, tem mais gente trabalhando, tem mais pessoas pedindo voto no dia e na urna, ou próximo à urna. O senhor, a gente tem observado que existe essa estrutura, tanto do governo do Estado, como também da estrutura do candidato do PSB, que é um partido que está bem estruturado nesse tipo de coisa. Esses fatores, quer dizer, o jogo pesado no dia a dia, com mais candidatos a deputado federal, mais deputados estaduais, prefeitos e candidatos a senadores, é um fator que pode definir uma eleição, como eu acredito, e isso é interpretado por alguns analistas, definiu a vitória de Paulo Câmara em 2022?
16: Castilho, bom 2022, dia, como não, vai? 2000... Excelente pergunta.
12: Em 2018, desculpa. 2018.
16: E eu acredito que você lembra, nessa época eu fazia pesquisas para vocês e divulgava essas pesquisas, e eu fui o primeiro a afirmar...
14: Tivemos aí uma interferência no sinal na internet, né, nessa conversa com o professor Adriano. Deixa a gente tentar restabelecer...
16: Mesmo com a reprovação de que ele venceria... Claro.
14: Pode seguir, voltou. Professor, pode seguir.
16: Alô? Desculpa. Então, Castilho, eu quero aqui rememorar o seguinte. Naquela época, em 2018, eu fazia pesquisas quantitativas, divulgava essas pesquisas, inclusive, pelo Jornal do Comércio. E ali, mesmo todas as pesquisas apontando a possibilidade de existir um segundo turno e a possibilidade real de Paulo Câmara não ser reeleito, eu afirmei desde cedo que Paulo Câmara seria reeleito no primeiro turno. E assim ocorreu, ele foi eleito com 50,3 ou foi 50,7 dos votos válidos. Segundo lugar, a sua pergunta é perfeita, porque quando eu faço uma análise política, uma análise do desempenho dos candidatos nas pesquisas, eu levo em consideração 3 fatores fundamentais. Primeiro é o dado quantitativo, nós não devemos abrir mão, principalmente nessa reta final. Segundo é o dado qualitativo, que é o que eu faço desde o ano passado, tentando entender, decifrar os sentimentos dos eleitores pernambucanos. Em terceiro lugar, é a política. Qualquer analista que se preza, ele precisa trazer a política para o seu trabalho, ele precisa entender de política. Então, nós sabemos que prefeitos pesam muito, nós sabemos que estrutura no dia da campanha pesa, e nós sabemos que governo pesa, é a mão do governo disputando uma eleição. Então, esses 3 fatores, eles podem fazer a diferença, não só no dia da eleição, eles podem fazer a diferença na trajetória da eleição. Então, no momento em que você tem a governadora Raquel Lira aprovada com 60%, e que não declinou durante a campanha essa taxa de aprovação, no momento que ela tem um exército de 120 prefeitos, mais candidatos a deputados federais, mais candidatos a deputados estaduais, há um outro elemento importante: os evangélicos se representam hoje no Brasil 30% do eleitorado. A governadora, ela circula bem nesse eleitorado evangélico. Então, o que é que nós observamos? Observamos que ela tem as condições favoráveis de vencer a eleição. Aí vamos para João Campos. João Campos tem a prefeitura do Recife, é um candidato competente, fez uma bela campanha, também tem uma estrutura, mas ele vai ter dificuldade de ter essa estrutura no interior de Pernambuco. E daí tem uma questão fundamental. Qual era a grande chance de João? Abrir uma larga vantagem na região metropolitana do Recife. E isso não ocorreu. Ou seja, a eleição, João, ele pode sim vencer na região metropolitana.

0: metropolitana, deve vencer no Recife, mas não será por uma larga margem. E, consequentemente, a governadora poderá vir do interior com seu exército de prefeito, além de obras, é um incumbente disputando a eleição, além de anúncios que foram feitos de ações, e com isso ela abrir uma diferença no interior, superando a diferença da capital e também a diferença na região metropolitana. E há outro dado importante, Castilho, fundamental, que é o voto de direita na região metropolitana do Recife. Nós precisamos ficar atentos a esse voto de direita na região metropolitana, que poderá fazer a diferença. Eu não tenho como base, de modo algum, que Flávio Bolsonaro só tenha, como aponta as pesquisas, 20%, 25% de votos válidos em Recife. Ele não tem apenas 25% de votos válidos em Recife. Relembrando, Jair Bolsonaro teve 44% de votos válidos em Recife na eleição de 2018. Relembrando, Jair Bolsonaro em 2022 teve 39% de votos válidos em Recife. Então, esse movimento desse eleitorado nós precisamos trazer para a nossa análise para entender o que as pesquisas estão nos dizendo hoje e o que as urnas vão nos revelar. Por isso que eu volto a dizer e lembrar vocês dos meus três cenários. Possibilidade real de vitória da governadora no primeiro turno, segundo turno é o segundo cenário, e algo que para mim é remoto é a vitória de João no primeiro turno.
1: Terezinha Nunes.
2: Bom dia, Adriano. Amigo,
0: Bom dia, Terezinha.
2: se discutiu muito nessa eleição a questão da presença de Lula, né? Então, o João fez muito esforço até o final para que Lula viesse a Pernambuco. Existe o voto Luquel aqui no estado, a gente sabe que vem desde 2022 e que é expressivo também. Lula está resolvendo a eleição na Bahia e no Ceará. Tudo indica, ele realmente se dedicou a esses dois estados e vai conseguir reeleger os dois governadores. Agora, aqui em Pernambuco, qual foi a força e a importância de Lula nessa eleição?
0: Veja, Terezinha, eu vou começar pelo Ceará, me permita, por favor. O Lula tem influência no Ceará, ele teve influência. A campanha de Almano foi uma campanha que foi atrelada muito fortemente, desde o início, inclusive diferente da de João, né? João iniciou sozinho e depois ele atrelou fortemente o presidente Lula. Lá, desde o início, ocorreu o atrelamento com o presidente Lula. Todavia, eu não afirmo que o peso maior foi do presidente Lula. Eu afirmo é que o peso maior foi da percepção do cearense de que um círculo virtuoso começou a surgir no Ceará com Cid Gomes, candidato ao Senado, foi dado continuidade por Camilo Santana, ex-governador, senador, hoje eleito. Inclusive, o ano passado, nas eleições municipais, é importante eu destacar isso, Camilo Santana tinha mais voto para presidente da República quando eu testava do que o próprio Lula no Ceará. Veja a força de Camilo Santana no Ceará. E, consequentemente, a continuidade com Elmano. Se não fosse o problema grave da insegurança pública no Ceará, esse sentimento de medo que está presente nos cearenses, Elmano teria vencido essa eleição, obviamente, poderá vencer essa eleição, teria vencido com uma margem maior de votos. Todavia, ele enfrentou um adversário fortíssimo e muito competente, que é Ciro Gomes, mas ele foi beneficiado não só pelo Lula, mas esse círculo virtuoso que o eleitor cearense observe e reconhece a partir que surgiu a partir de Cid Gomes e foi dado continuidade por Camilo e Elmano. E há outro fator também importante, Teresinha, no Ceará. Nessa reta final da campanha no Ceará, diante do comportamento muito nervoso, muito irritado e muito conflitivo de Ciro Gomes, o eleitor passou a ter medo se ele teria condições de manter esse círculo virtuoso. Eu detectei isso muito na minha pesquisa qualitativa. O eleitor dizia: olha, ele é competente, mas ele briga muito. Será que ele não vai acabar com tudo? Então ocorreu também um sentimento de insegurança, o que provocou medo, mas também um sentimento de medo em relação ao que Ciro Gomes poderia fazer com esse círculo virtuoso originado por Cid e Camilo Santana. Em relação aqui a Pernambuco, a questão do Lula. Vamos lá. Desde setembro, hoje inclusive eu fiz isso, Terezinha. Foi bom você me perguntar. Eu estava aqui hoje cedo, desde 5 horas da manhã, e antes de nadar, eu fui verificar o seguinte: eu trouxe todas as pesquisas Quest e verifiquei a votação de Raquel naquela categoria que Felipe criou, lulismo, ok? Naquela categoria.
2: Na
0: No
2: quest.
0: período de setembro, em nenhum momento a governadora Raquel Lira baixou de 30% nessa categoria. Ou seja, manteve. O presidente Lula que esteve, a campanha de João foi atrelada ao presidente Lula, mas os 30% continuaram lá. Ou seja, não teve diminuição no voto da governadora Raquel Lira. Ocorreu essa estabilidade de eleitores que se dizem lulistas votando em 30% na governadora Raquel Lira. Então, não surtiu efeito de mudança. Reforçou o voto. Reforçou o voto. Por conta da liderança de Lula, o presidente é fortíssimo aqui em Pernambuco, deve ter uma votação em torno de 60% dos votos válidos, mas não mudou o voto para João Campos, não trouxe a virada. O que fez com que João Campos crescesse foi a qualidade do candidato, devemos reconhecer a qualidade de João Campos, a boa campanha que ele fez e o cisne negro que surgiu há 2 semanas atrás, naquele dado momento, que isso permitiu que as pesquisas viessem a ter uma oscilação positiva para João Campos. Outro ponto importante. A visita do presidente Lula foi em Recife, onde eu tenho uma direita, eu tenho um bolsonarismo forte, não foi no interior. O que era para ter sido feito, por exemplo, uma grande visita de Lula em Garanhuns ou em Caruaru, principalmente em Caruaru, principalmente no Agreste, que é o berço da popularidade da governadora Raquel Lira. Em todas as regiões do estado, a maior popularidade da governadora Raquel Lira está no Agreste. Então Lula era para ter pego o avião e ter desembarcado em Caruaru com o João. Não, ele desembarcou em Recife, aqui. Lula nunca teve uma forte votação, embora sempre teve vitória. Aqui, Lula sabe que tem uma direita forte, muito forte, e consequentemente não foi atuar onde Raquel Lira está mais forte que a região do Agreste. Então, eu não vejo que a visita de Lula tenha contribuído para uma mudança. Ao contrário, reforçou o eleitorado de João, tornou ele muito mais identificado com o presidente Lula. Vai ter esse voto, obviamente, João e Lula. Todavia, Raquel terá também esses 30% do eleitor que se identifica com Lula, com ela, e não se movimentou. Ele está estável e acabei de ver, inclusive hoje pela manhã, esse eleitorado não muda. Raquel deve ter, de acordo com as pesquisas, 30% do eleitorado que se declara lulista.
1: Terezinha, tem mais uma questão aqui.
2: Você falando aqui do interior, eu me lembrando, porque tem município do interior que eu tenho informação de prefeitos agora essa semana, que Lula está dando 85% dos votos no interior. Vê que força, né? Então, o que é que fez a governadora? Instruiu os prefeitos a distribuir todos os santinhos com a foto de Lula. Com a foto de Lula. Então, casou o voto dentro, no santinho que os prefeitos estão distribuindo.
1: E aí faz esse
0: É.
1: voto casado, né?
0: No caso, Terezinha, porque minha internet cortou um pouco, casou o voto com Raquel, não foi isso?
2: Foi
1: isso, foi.
0: Isso. Veja, Terezinha, eu
2: Botou
0: converso
2: no
0: também com muitos
2: santinho que o eleitor
1: santinho.
2: vai votar.
0: Isso, veja. De quinta para ontem à noite, então, meu celular não parou de tocar, vários prefeitos, porque quando sai uma pesquisa, o prefeito já liga, como é que está o quadro, o que é que vai ocorrer? Então, eles ficam sempre nessa inquietude, né, para saber realmente o que é que vai ocorrer. Desde o ano passado, e sempre o presidente Lula mantém alta popularidade em Pernambuco, principalmente de Caruaru até Petrolina. A popularidade é muito forte.
1: A gente está com uma instabilidade na internet, né? Novamente perdemos
0: Inclusive naquela
1: a linha.
0: partida até voltou,
1: Pode
0: melhorou.
1: continuar, professor.
0: Pronto. Principalmente naquela região, Terezinha, de Arco Verde até Petrolina, o presidente Lula tem uma alta popularidade. Aí eu trago esse dado, ok? E cruzo com o desempenho da governadora. A popularidade da governadora também é muito alta na região lulista. É muito alta nessa região. Portanto, é necessário nós salientarmos isso. O voto Luquel é uma realidade no interior de Pernambuco, vai ser uma realidade também em Recife. Agora me permita, Natália
1: Sim.
0: Castilho, Terezinha Nunes e
1: Romualdo.
0: Romualdo, que está
1: Já já
0: lá em
1: chega.
0: Brasília. Voltou? Voltou.
1: Pode falar, professor.
0: Pronto. Me permita, tem um dado curioso nessa eleição, Terezinha. Veja, faça a soma da votação de Danilo Cabral, candidato do PSB, em 2022, mais a votação de Marília no primeiro turno. Eles tiveram juntos 46% dos votos válidos. Depois, faça a soma do voto de Miguel Coelho, candidato a governador, antes Ferreira e a governadora Raquel Lira, e a então candidata Raquel Lira, na eleição de 2022. Eles tiveram 56% de votos válidos. Então, observe muito claramente, olhando, porque é importante a previsão reversa, né? Eu olho para o passado para tentar entender o futuro, que me parece que esse eleitor lulista, ele está em Pernambuco concentrado nessa faixa de 44% a 47% de votos válidos. Esse é o eleitor que, podemos dizer assim, vota fechado com Lula para governador e para presidente da República, mas restando 56% que pode optar por Lula, mas pode optar por um candidato a governador.
1: A internet um pouco instável, né? Às vezes ela...
0: Que não tenha declarado o voto ao presidente Lula.
1: Pronto. Deixa eu ir para Brasília chamar também
0: o Conseguiu Ronaldo. Concluir, sim, Natália? Sim. Conseguiu ver minha conclusão?
1: Sim, sim. Conseguimos sim, professor. Lá em Brasília está Romualdo de Souza.
0: Obrigado.
1: Fique à vontade. Professor,
3: rapidamente, o senhor acaba de publicar numa rede social, dizendo, fazendo uma advertência sobre essa fronteira dos 50% dos votos válidos. O senhor diz até, isso exige cautela. Aí a minha pergunta é, numa pesquisa a gente fala na margem de erro. E nesse levantamento seu, qual é o tamanho da oscilação, professor?
0: Boa pergunta, Romualdo. Excelente pergunta, como sempre. Primeiro, o que a gente tem que levar em consideração a margem de erro são três pontos, para mais ou para menos. Nesse sentido, a governadora Raquel Lira pode chegar a 53% de votos válidos, como pode ter 47% de votos válidos, e se assim ocorrer, obviamente que terá segundo turno. Esse é o primeiro ponto. Em segundo lugar, nós não temos a abstenção em Pernambuco, ela fica em torno sempre de 18%. Então, esse no meu modelo, eu considero essa abstenção como se fosse uma variável constante. Então, esses 18%, eu estou prevendo, não sei se vai ocorrer, que a abstenção esse ano será semelhante à de 2022, no caso 18%. E calculo assim os votos válidos. Em terceiro lugar, é importante também que nós não podemos apenas ler número. Eu insisto muito sempre nas minhas entrevistas, nas minhas aulas, conversando com os clientes, eu digo sempre, não olhe número, olhe sentimento. O que eu venho dizendo muito, atestando, é que em Pernambuco você não tem uma eleição de mudança, você tem uma eleição de continuidade do incumbente. Obviamente que, e por que a razão desse desempenho de João Campos? Porque ele é uma pessoa que tem um excelente desempenho, tanto na campanha como na sua história política. Então isso fez com que a eleição se tornasse apertada, além do cisne negro que apareceu, além também, embora não causou a mudança, como eu exemplifiquei, o reforço da campanha de Lula. Mas o sentimento de mudança não existe em Pernambuco. Então quando eu não encontro, através dos dados qualitativos, sentimento de mudança, e sim sentimento de continuidade, e as pesquisas quantitativas atestam pela popularidade da governadora Raquel Lira, que ficou estável durante toda a campanha em torno de 60%, aí daí eu construo meus cenários que eu apresentei para vocês, que no caso, cenário 1, vitória da governadora no primeiro turno, segundo cenário, segundo turno, e um cenário remoto, a vitória de João no primeiro turno.
1: Professor, ainda preciso aproveitar aqui a sua presença tão importante nesse dia de eleição, de votação de primeiro turno, para falar de cenário nacional. O senhor está acompanhando, porque, gente, é muito acirrado. É uma disputa muito acirrada e a gente, óbvio, só consegue olhar para o primeiro turno, porque o segundo é inimaginável no que pode acontecer. Não sei se o professor já pode imaginar algo, ele que sabe tudo de pesquisa. Mas, professor, vamos falar um pouquinho do cenário nacional. O que esperar desse dia?
0: Olha, Natália, eu são dois anos acompanhando o cenário nacional, com pesquisas qualitativas em várias regiões do Brasil, em vários estados, em diversas cidades. Há uma questão que não mudou, não mudou. Inclusive, há dois anos atrás, teve um debate muito intenso na imprensa, uma crítica muito forte à comunicação do presidente Lula, e teve uma troca à época de mudança de comunicação de equipe, e eu sempre deixei muito claro o seguinte, que a impopularidade do presidente Lula é uma popularidade calcificada, é uma popularidade impopularidade estrutural. Ela não mudaria. E não mudou. Diante disto, eu também tenho um outro componente muito forte. Qual é o componente? Embora muitas pessoas dissessem que Flávio Bolsonaro não seria um candidato competitivo, ele passou a ser um candidato competitivo porque as alternativas de uma terceira via, que o eleitor quer uma terceira via, não se apresentou desvinculada do bolsonarismo. Então, o eleitor que não gosta de Lula vai optar por Flávio Bolsonaro. Chegamos com o seguinte sentimento, que eu capturo através das pesquisas qualitativas. Rejeição de um e do outro. E daí eu estou trabalhando com as seguintes hipóteses. Primeiro cenário, mais óbvio, é a vitória do presidente Lula à frente de Flávio Bolsonaro neste primeiro turno. Segundo cenário, que eu não considero remoto, considero provável, a vitória no primeiro turno de Flávio Bolsonaro, ele terminando o primeiro turno à frente do presidente Lula. E trabalho também com o terceiro cenário. A eleição, embora remota, remoto esse cenário, repito, remoto, é a eleição findar no dia de hoje, no primeiro turno. E daí, por que esse argumento? Meu argumento ele é construído pela decisão subjetiva do eleitor. O que eu quero dizer claramente com isso? Quais são os dois problemas do presidente Lula desde 2022 e que ele não conseguiu resolver no seu segundo, neste mandato? Primeiro, você chega no supermercado e reclama dos preços, mesmo tendo, tecnicamente, a inflação controlada. Segundo, há, de fato, uma identidade, uma marca muito forte de corrupção atrelada ao presidente Lula. Daí, o que é que pode ocorrer? Um exemplo. A eleitora vai no supermercado, foi no supermercado esta semana, foi no supermercado ontem, viu os preços caros, aí diz, sabe de uma coisa? Eu vou é mudar logo, porque eu quero que termine logo essa eleição. E fazer um voto em Flávio Bolsonaro, e dar um voto útil a ele, e ele vencer a eleição no primeiro turno. Porque nós não sabemos como ocorrerá a votação dos outros candidatos. Pode ocorrer com o presidente Lula também, perante a grande rejeição do Flávio Bolsonaro. Ou seja, o eleitor, eu não aguento mais esses Bolsonaros, eu quero que termine logo isso e votar no presidente Lula. Portanto, não descarte o voto útil nessa reta final, que poderá beneficiar Lula ou Flávio Bolsonaro. Todavia, o primeiro cenário que eu trabalho, que está posto inclusive pelas pesquisas divulgadas ontem, é o presidente Lula vencendo no primeiro turno à frente de Flávio Bolsonaro e um segundo turno extremamente disputado, onde nesse instante eu não consigo apontar favoritos, embora que objetivamente o presidente Lula tenha a máquina, o presidente Lula é uma pessoa mais do que experiente, aparentemente o presidente Lula vai se dar muito bem no debate quando estiver frente a frente com o Flávio Bolsonaro, mas ele tem uma rejeição calcificada. E, consequentemente, essa rejeição pode lhe prejudicar, ao mesmo tempo também a rejeição do bolsonarismo é forte. Então, nesse instante, apesar dos dados objetivos me permitirem frisar que Lula tem um leve favoritismo, eu leio a eleição com muita disputa e não aqui não apontaria favoritos neste segundo turno, como inclusive as pesquisas de primeiro turno estão mostrando.
1: É, tudo pode acontecer, né? Professor Adriano Oliveira, obrigada, sempre um prazer ouvi-lo. Até a próxima, professor, um bom domingo.
0: Bom dia a todos e um prazer é todo meu. Grande abraço.
1: Um abraço. Vamos circular um pouco a nossa reportagem. Já voltamos, gente, aqui para fazer as análises e refletir com você. Eu vou voltar com o Germano Rodrigues, que está circulando, tem informação da rua para gente. Vamos já acionando, então, Germano Rodrigues.
4: Olá, eu falo ao vivo aqui ainda do Colégio Vera Cruz e estou acompanhando a movimentação do eleitorado. Eu estou com uma das eleitoras que acabou de votar aqui. Seu nome?
5: Tereza Cristina.
4: Dona Tereza, quantos anos?
5: 75.
4: Já a sua idade não tem aquela obrigatoriedade de votar.
5: Preciso votar.
4: O que a senhora acha importante?
5: Muito importante. Eu estou no mundo, então eu tenho que votar das pessoas que administrar o Brasil, né?
4: E a senhora chegou aqui e teve algum
5: nenhuma
4: problema?
5: Nenhuma dificuldade, nenhuma. Falei ali, subia e votei.
4: E a senhora estava aguardando muito para esse dia, porque de fato o voto é muito importante, né?
5: Eu estava realmente aguardando.
4: Então você já deixou seu voto já?
5: Já está lá.
4: Dona Tereza, muitíssimo obrigado pelas informações, bom domingo. Você acompanhou aí o voto de Dona Tereza, ela veio cedo, disse que não teve nenhum problema para deixar seu voto na urna, fez questão de comparecer, mesmo tendo mais de 70 anos, ela falou que o voto é importante. Então, como eu falei nas últimas entradas, por enquanto está tranquilo aqui no Colégio Vera Cruz, no bairro das Graças, o eleitorado chega, vê ali se tem alguma dúvida da sua sessão, vai lá, deixa seu voto. Por enquanto, se você que está nos ouvindo aqui na Rádio Jornal, por enquanto não tem dor de cabeça para você vir aqui deixar seu voto está tranquilo, movimentação pequena por enquanto. Qualquer outra informação, nós voltamos à programação da Rádio Jornal. 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
1: Tá bem, obrigada pelas informações. Agora a gente vai à Petrolina. Edjane Almeida.
6: Oi, Natália. Já de volta com mais informações. Como está a eleição em Petrolina, na região do Vale do São Francisco? Me encontro agora no Colégio Maria Auxiliadora, localizado no centro da cidade, que também detém um

0: caminhos. Eu quase levei um escorregão, para vocês terem ideia do perigo que essa prática traz. Mas a gente entra a eleição, sai a eleição e a prática permanece, a gente fica se perguntando o que é que falta para cessar de vez essa prática, que inclusive é considerada boca de urna porque acontece ali na madrugada. Segundo a legislação eleitoral brasileira de número 9504/1997 e resoluções do TSE, é boca de urna e crime eleitoral, sim, esse derrame de material impresso no dia ou na véspera da eleição, que configura propaganda irregular. Mas, apesar das fiscalizações, a prática continua acontecendo sem nenhum tipo de punição. Natália, daqui a pouquinho volto com mais informações. Elisiane Almeida, Rádio Jornal, nas eleições 2026.
1: Obrigada, Ediane, pelas suas informações. E como já falamos mais cedo, é proibido fazer derramamento de santinho, deixar a bandeira tremulando por aí. Opa, eu vi aqui na televisão o João Campos votando, ainda na expectativa, gente. Bruno Araújo está acompanhando, mais de uma hora a gente já está esperando João Campos votar. Ele está na escola, mas ainda não votou. Raquel também. Raquel já está, entre aspas aqui, me permitam, atrasado em quase uma hora, porque ela tinha prometido votar aí perto das 9. A gente já está chegando às 10 da manhã. Raquel também não votou, mas a gente está com a reportagem acompanhando. Romualdo de Souza. Romualdo, enquanto eu acompanhava aqui com vocês a entrevista do professor Adriano Oliveira, eu via na televisão as imagens mostrando os votos dos ministros do Supremo. Passou André Mendonça, passou o ministro e presidente do TSE, Cássio Nunes Marques. Ficou naquele giro e fazendo uma dobradinha. Primeiro era o candidato à presidência votando, depois aparecia ministro votando, ministro do Supremo com caráter de estrela, de candidato, como se fosse candidato. Só eu acho isso estranho, Romualdo, uma cobertura desse nível para ministro do Supremo Tribunal Federal votando, Romualdo?
2: Pois, na verdade, o que a gente faz por aqui é acompanhar a votação dos ministros do TSE. Só para você ter uma ideia,
1: sim,
2: a ministra Estela Aranha, ela vota no mesmo colégio eleitoral que eu, na mesma zona eleitoral, inclusive. E ela tem direito a chegar, não precisa enfrentar fila, chega, vota e vai correr, vai embora. Mas tudo isso é para dizer, há um certo acompanhamento da votação dos ministros do TSE. Hoje pela manhã, eu recebi uma foto de uma amiga que trabalha na Rádio Itatiaia em Minas Gerais, acompanhando a votação da ministra Carmen Dulce, que é do Supremo Tribunal Federal e que não está no TSE. Eu realmente acho que é importante destacar como votam os candidatos, aliás, muito mais que isso, como votam os eleitores. Sim. Eu acho que tem uma perspectiva, o professor Adriano Oliveira fala que Pernambuco é um dos colégios eleitorais onde há o menor número de abstenção, ou seja, de ausência. Acho que é importante a gente incentivar o eleitor a sair de casa, apesar de todas as peripécias que às vezes tem que fazer, e tem que ir embora e tem que ir votar. Agora, tem um detalhe importante que está no Jornal do Comércio de hoje. Uma análise importante, que é a seguinte. Pela primeira vez, o transporte coletivo hoje é de graça. Uhum. Então, o transporte coletivo, em tudo quanto é região, o transporte coletivo é de graça. Isso, de certa forma, ajuda, como disse ontem o ministro Nunes Marques numa entrevista na porta do TSE, ele falou mais coisas, depois a gente vai falar sobre essa coletiva de Nunes Marques, mas ajuda a reduzir esse índice de abstenção que, na média, nas últimas eleições, é em torno de 20%. Ou seja, 20% é a quantidade de pessoas, de eleitores, que não votam nas eleições, nas últimas, na média das últimas eleições.
1: É uma eleição tão acirrada, 20% aí dando bobeira, né? O pessoal fica doido. Agora, por exemplo, apareceu Gilmar Mendes votou, Carmen Lúcia votou. Mas é interessante porque é uma eleição, uma campanha curta, 45 dias, sendo que desses 45, 3 semanas foram pautadas pelo Supremo Tribunal Federal. Então, assim, gente, para um candidato, para uma candidata, pode ser algo desesperador, porque você não sai dessa narrativa do Supremo Tribunal Federal. E o protagonismo está aí na televisão, está na rede social, está nas imagens hoje, os ministros indo votar. E, claro, a gente, obviamente, respeita, né, a Suprema Corte, a mais alta corte do país, mas ganhando uma visibilidade e uma importância nesse pleito eleitoral. Bom, basta ver o que aconteceu na semana passada, na quinta-feira, com relação ao debate da Rede Globo, né, gente? Então, uma participação efetiva expectativa

0: do STF nessa eleição, Terezinha.
1: Pois é, como você colocou, é preocupante mesmo, porque o ministro do Supremo virou superstar no Brasil. Não é? Eles querendo aparecer, a imprensa, naturalmente, eles...
2: Obrigada a cobrir.
1: Obrigada a fazer cobertura, né? E, enfim, eles estão realmente na crista da onda, como se diz. Né? Então, é realmente impressionante você acompanhar um voto do ministro do Supremo. Um ministro do Supremo tem que estar tranquilo, como qualquer eleitor, procurando não aparecer, tá? Só falar nos autos. Isso é que tem que acontecer no Brasil. E não o fato deles estarem querendo substituir o voto. Porque na medida em que eles não são votados e eles impõem as decisões deles à classe política brasileira, então eles estão realmente passando dos limites.
0: Peraí, Castilho, um minutinho, porque nós vamos a Caruaru correndo, porque tem voto de Raquel Lira, que concorre à reeleição, com Josival Ricardo. Josival Ricardo, nosso repórter em Caruaru. Vamos para lá acompanhar.
3: Olá, bom dia a todos que acompanham a Rádio Jornal do Recife. Gente, nesse momento, a governadora Raquel Lira chega ao Colégio Diocesano aqui em Caruaru para votar. Vocês estão ouvindo o barulho, a agitação. Há poucos instantes, a Raquel fez um pronunciamento rápido na entrada do colégio. Segundo informações da assessoria, neste momento, ela não vai conceder entrevista após o voto. Está aqui acompanhada da vice-governadora Priscila Krause, logo cedo, prefeito do município Rodrigo Pinheiro, prefeito de Caruaru, veio para acompanhar esse voto da governadora. O ex-governador João Lira, pai da Raquel, também está aqui presente, acompanhando a filha. Então, existe sempre uma aglomeração, uma movimentação muito grande, vários veículos de imprensa. A assessoria disse que a governadora não iria falar neste primeiro momento, não iria falar, né, com mais tempo com a imprensa, justamente por causa da correria, da agenda de hoje, que sai daqui, vai votar juntamente com a vice-governadora Priscila também. Neste exato momento, ela entrou na sessão eleitoral em que vota aqui no Colégio Diocesano os candidatos ao Senado da governadora também estão aqui presentes, da governadora Raquel, tanto o Túlio quanto o Eduardo da Fonte. A Raquel, que vota na sessão de número 82 aqui da Escola Diocesano. Então, neste momento, ela se dirige para a votação e a gente está acompanhando tudo aqui de perto em uma das eleições mais polarizadas aqui do interior ou do estado de Pernambuco. Josival Ricardo, de Caruaru, eleições 2026.
0: Obrigada, Josival. Castilho, lhe interrompi.
2: A observação do Terezinha é bem interessante e eu queria, essa semana, Terezinha, eu comecei a levantar algumas informações, né? Por exemplo, o ministro Gilmar Mendes praticamente criou um TSE paralelo. Ele interveio 4 vezes em decisões relacionadas ao TSE. 4 vezes. Inclusive, essa semana. Tanto que levou a uma recomendação do ministro Fachin, que ele não levou em consideração. O ministro Fachin, na sexta-feira, disse que era preciso cuidar disso e ele fez essa intervenção. E hoje você tem decisão monocrática do ministro do TSE, né? Ontem teve uma decisão sobre o Dallagnol, que deveria ser feita pelo colegiado. Não tem sentido que um desembargador, um ministro do TSE, diante de uma questão como essa, não se reúna e não decida. Então, às vezes, o TSE, no meio de uma situação grave como essa, toma uma posição monocrática, né, que eu diria que é burocrática, e aí outro ministro tem que fazer. Eu acho que é aquela história. Os ministros do TSE deviam estar permanentemente em sessão para decidir esse tipo de coisa. Veja que situação.
0: Precisa ser ágil, precisa ser.
2: Tanto Dallagnol hoje perdeu uma hora de votação. Porque o ministro Nunes Marques só definiu isso pouco antes das 9 horas.
0: E a comunicação,
2: como é que foi ser feita? Esse é um tipo de coisa. Então, a gente sofreu nesse pleito uma intervenção indevida do STF, que, como você disse, como Terezinha disse, viraram superstar. Não tem sentido nenhum ministro do STF interferir em qualquer decisão do TSE, salvo se for uma coisa excepcional ou depois de transitado e julgado no TSE. Mas aí tem uma coisa, e é só para o nosso ouvinte entender. Como o TSTF tem hoje literalmente ação transcorrendo sobre literalmente todos os assuntos, então, se o ministro do TSF quiser dar, do STF, quiser dar uma sentença, Terezinha, sobre multa de trânsito, tem uma ação que está transcorrendo lá no STF sobre multa de trânsito, e aí o advogado peticiona para ele, e aí ele vai, se quiser, ele faz isso. O que está acontecendo é o seguinte, é que como o tribunal, o STF, tem uma, milhares de ações, você tem todos os assuntos. Então, o advogado pode dizer assim, eu vou pegar esta ação, porque eu sei que o ministro tal está tramitando com ela e ele é simpático a essa causa. Então, ele vai, entra no processo, faz o processo e aí acaba. É aquela história. É, como é que chama? A gente, no jogo de bicho, chama de pule 10. O cara não tem como perder. Infelizmente, está acontecendo isso e é aquela história. A democracia vai sendo arranhada todo dia um pouquinho.
0: Inclusive aqui num dia eleitoral e também às vésperas, então é muito sério, gente, é muito sério. Bom, a gente está em linha já com o secretário Alessandro Carvalho, que é secretário de Defesa Social SDS aqui do estado de Pernambuco, obviamente para falarmos sobre a segurança nesse dia eleitoral, mas também sobre boca de urna. Secretário, muito obrigada por atender a Rádio Jornal, seja bem-vindo, bom dia. É, a gente está com uma dificuldade aí no contato com o secretário, mas já já a gente refaz esse contato. Então, meu querido Big Alves, que está aqui na mesa de áudio comigo, vamos fazer o seguinte? Um respiro, um intervalo bem rápido e já já a gente volta com o secretário.
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2: De volta com Passando a Limpo desse 4 de outubro, um Passando a Limpo especial, é claro, no domingo, aqui no primeiro turno das eleições, com você no YouTube, na Rádio Jornal, falando para todo o estado e além dele, e trazendo informação. Vamos voltar então com o secretário da SDS, de Defesa Social aqui do estado, doutor Alessandro Carvalho, para a gente falar de segurança, policiamento, boca diurna, dia de muitas emoções, e claro que nós precisamos atualizar como a polícia está trabalhando. Bem-vindo, secretário, bom dia.
3: Bom dia, Natália. Obrigado pelo espaço para a gente poder prestar conta do que vem sendo feito para garantir uma eleição segura e tranquila para todos os pernambucanos.
2: Nós que agradecemos, secretário. Secretário, mais cedo, em grupos de WhatsApp, eu vi algumas imagens, inclusive de jornalistas denunciando, e aí no WhatsApp, no ambiente virtual, postando fotos de pessoas em frente a um colégio eleitoral vestindo camisa com a cor de um partido, que obviamente eu não vou falar aqui agora, mas essa pessoa fez a foto e botou no grupo dizendo: gente, isso não pode, tá aqui com camisa, entregando santinho. Isso pode ou não pode? A pessoa até perguntava. A gente interpreta isso, candidato, como uma possível... secretário, como uma possível boca de urna. A SDS já recebeu esse tipo de denúncia?
3: Natália, recebemos diversas imagens em vários pontos da cidade do Recife e da região metropolitana, e que para a polícia, para a Secretaria de Defesa Social, é algo claro e estruturado. Em eleições passadas, nós vimos situações de aglomerações que pareciam ser naturais de eleitores, em que a polícia chegava e pedia para dispersar. Uhum. Só que as imagens que estão chegando hoje de diversos pontos da capital e da região metropolitana é de grupos de 4, 5, 6 pessoas com as camisas da mesma cor. Você vê que a camisa é até uma camisa nova, não é algo usado, distribuindo santinho. Já fizemos prisão na Madalena, fizemos prisões em Petrolina. Outras ocorrências estão em andamento. Então, o que nós estamos vendo nessa eleição é algo estruturado para a realização de boca de urna, e a Polícia Militar e a Polícia Civil já estão trabalhando para realizar prisões. Ou seja, eu repito, é algo estruturado, né? Nós vemos que estão distribuindo material de campanha no dia da eleição, e isso constitui crime. Já está orientado na cidade do Recife, todas as prisões serão encaminhadas para a Polícia Federal, porque onde tem Polícia Federal, a atribuição prioritária é da Polícia Federal para proceder com as ações de Polícia Judiciária, de fazer o flagrante, fazer o procedimento. Então, em Recife, em Caruaru e em Salgueiro, o primeiro encaminhamento é a Polícia Federal, até a Polícia Federal dizer que saturou, que ela não tem mais condições de continuar recebendo ocorrência e autorizar a Polícia Civil a prosseguir nas autuações. Na região metropolitana, as autuações serão feitas pela Polícia Civil. Agora, da mesma forma que jornalistas mandaram para você, Natália, nós aqui no Centro de Comando e Controle também estamos recebendo, e não há dúvida nenhuma que é algo estruturado e organizado nesse sentido.
2: Entendi. Secretário, o senhor falou de prisão na Madalena, no Recife, em Petrolina. Essas prisões, eu quero saber quantas foram e se foi por boca de urna ou se foi por outro motivo.
3: Olha, nós estamos contabilizando os dados. Na Madalena foi distribuição de material de campanha e apreensão de uma certa quantidade de dinheiro. Em Petrolina tivemos 3 prisões por distribuição de material após a meia-noite de ontem, e as prisões foram feitas. Nesse momento nós temos mais de 40 ocorrências no nosso centro de operações envolvendo boca de urna, e nós temos que tratar ela. Então, quando constatamos uma equipe, ela é deslocada, porque nós temos no planejamento 2 policiais em cada sessão eleitoral. O policial, por força de lei, ele tem que se manter a uma distância mínima de 100 metros do local de votação. Mas se tiver boca de urna, ele pode se aproximar e pode fazer a prisão. Se tiver mais pessoas, porque dois policiais para fazer uma prisão de 6, 7, 8, 9 pessoas, isso é inviável tecnicamente. Então, nós temos que mandar reforço para que essa medida seja tomada. Então, procedimento de mandar dispersar é quando é algo que você vê que surgiu naturalmente ali. Agora, sim, se é algo deliberado, não há determinação para mandar dispersar. Tem que se cumprir a lei, e a lei é dar voz de prisão em flagrante por crime eleitoral. Nós temos mais duas prisões que foram feitas, me chegou a informação há pouco, por drone. Né? Nós captamos as imagens e fizemos as prisões. Então, a mensagem que eu quero deixar clara aqui é que a polícia vai atuar, não vai admitir a ocorrência de crimes eleitorais de forma flagrante durante o dia da eleição.
2: O secretário, o senhor falou então 40 ocorrências, são, mas assim, em número de prisão, número de prisões fechadas, o senhor tem?
3: Nesse momento, eu tenho 5 prisões confirmadas, só que é algo que é muito dinâmico, nós temos várias ocorrências simultaneamente, e essas informações, ela levam um tempo entre você ter a pessoa no local, a equipe agir e efetivamente isso retornar, tem um delay de tempo. Então, nós devemos fechar dois balanços, um no final da manhã, do que foi feito, quantas ocorrências, quantas prisões, e outra no final da tarde a gente fecha, porque são muitas ocorrências, como eu disse, acontecendo simultaneamente.
2: Ótimo. Fernando Castilho tem pergunta para o senhor, secretário.
1: Eu queria que o senhor falasse pouco, secretário. Bom dia. Eu queria que o senhor falasse um pouco do esquema geral. Porque eu estou entendendo que esse esquema é um esquema que vai demandar mobilização das equipes móveis, né, de tático móvel, para capturar e entender essas imagens e depois identificar aí essas pessoas. Porque, pelo que o senhor está dizendo, é um movimento que nos prédios, grupos de 5, 6 pessoas, né, com uma determinada cor, estavam fazendo essa mobilização. Então, vai depender uma mobilização policial, até porque é uma prisão em flagrante. Mas eu queria que o senhor falasse um pouco desse cuidado, né, do policiamento na capital, porque, inclusive, isso foi objeto de uma ação ontem no TRE, dizendo que a coligação liderada pelo PSB estava dizendo que a polícia estava na rua, numa quantidade muito grande que podia inibir o eleitor. Então, eu queria que o senhor explicasse isso. Primeiro, o TRE tomou alguma decisão em relação ao SDS, essa coligação, quer dizer, essa reclamação da coligação dizendo que tinha polícia demais na rua, ou e se tem, e qual foi o policiamento lançado na cidade do Recife?
3: Foi isso, Castilho, e para mim é algo muito claro. Quem reclama de presença de polícia na rua é porque ou está cometendo um crime ou quer cometer um crime. E se a polícia está presente na rua, isso é ruim para quem quer praticar um ilícito. Então, de fato, a SDS, a Polícia Militar, foi intimada por volta de 9h20 da noite de ontem sobre uma decisão para suspender a operação saturação. O que é a operação saturação? Vamos explicar. Num processo de eleição, nós temos que mandar muito efetivo para o interior do Estado para cuidar das sessões eleitorais, que podem ser tanto na sede do município quanto na zona rural. Então, na quinta-feira, nós lançamos, foi um ato público na frente do quartel do Derby, 1.852 policiais saíram da capital e da região metropolitana e foram para a Zona da Mata, para o Agreste e para o Sertão. Então houve esse desfalque de efetivo aqui na capital e na região metropolitana. A Operação Eleições é a maior operação de segurança pública que acontece no Estado a cada 2 anos. Então, envolve todo um planejamento e uma movimentação de efetivo. O que é que foi feito e o que é que reclamaram? Olha, tem muita viatura saindo de cidades da região metropolitana e vindo para a capital. Isso foi feito porque, se você analisar de forma simples, houve retirada de efetivo daqui. Nós precisamos rearrumar nossas forças na capital e na região metropolitana para dar uma possibilidade de resposta. E Recife é central, tanto para a região metropolitana norte e sul, e a gente tem uma mobilidade. Então, a decisão foi no sentido de suspende essa operação, não é para fazer, sob a alegação de que a polícia, que isso nunca iria ocorrer, né, iria atrapalhar o deslocamento de eleitores, criar blitz, bloqueios para atrapalhar o deslocamento de eleitores até o local de votação. E isso não ia ocorrer de forma alguma. O que nós tínhamos era a mobilização de meios para responder a alguma situação, como de fato está acontecendo hoje. Né? Era prevenir. Então, a gente tem uma decisão e eu respeito, ok? Mas hoje o que nós estamos vendo é realização maciça de boca de urna, tá, na frente do local de votação, com distribuição de material. Então, veja, o que é que se alega, por um lado, né, que a polícia ia trabalhar de forma ilegal, leviana, e o que é que está acontecendo no dia da votação.
1: Quer dizer que a operação foi suspensa?
3: A operação foi suspensa,
1: Eu queria ela que você explicasse, era uma, a gente não tem policiamento?
3: De mobilização, tem, mas ela era uma operação de mobilização com foco em áreas de alto valor operacional, de homicídio e de roubos, mas com possibilidade, porque houve o deslocamento desse efetivo para o interior do estado, mas esse efetivo iria possibilitar dar resposta também ao que está acontecendo hoje. Então, o que nos deixa policiais e Secretaria de Defesa Social na situação que nos encontramos é, primeiro, há uma alegação de uso indevido da polícia, o que nunca aconteceu nem vai acontecer. Então, eu não quero polícia. Mas o que a gente vê hoje é, de forma deliberada, pessoas na frente de locais de votação com camisas novas, de uma cor padrão, distribuindo material de campanha. Isso não sou eu que estou dizendo, não. Todos estão vendo, vocês receberam vídeos e fotos nesse sentido.
1: Mas aí, no caso, a polícia vai usar esse efetivo que foi proibido para tentar coibir isso? É isso que você está dizendo?
3: Vamos.
1: Já que o carro...
3: O efetivo está lançado, agora o que é que ocorre, Castilho, do ponto de vista prático? Planejamento é feito para ter dois policiais a 100 metros de cada local de votação. Por que 100 metros? Porque o Código Eleitoral diz que a polícia deve se manter, no mínimo, a 100 metros do local de votação e só deve agir na rua, se for flagrante, ou no interior da sessão, por requisição do presidente. Ele é que tem o poder de polícia. Só que se eu tenho uma boca de urna sendo feita por 5, 6, 7 pessoas, dois policiais não conseguem dar a voz de prisão e efetivamente prender 6, 7 pessoas. Então eu preciso mobilizar reforço para deslocar até aquele ponto para fazer a prisão. Se fosse um ponto, dois ou três, isso era simples. Só que eu tenho, há meia hora atrás, eu tinha no meu centro de operações, fora as imagens que nós recebemos, ligações pelo 190, mais de 40 ocorrências de boca de urna, com esse mesmo padrão, pessoas usando a camisa da mesma cor, distribuindo material, mais de 40 ocorrências na capital e em cidades da região metropolitana. Então, quando você satura dessa forma, você sobrecarrega e causa uma dificuldade para o atendimento das ocorrências pela Polícia Militar e pela Polícia Civil.
2: Sim. Secretário, a gente vai aguardar então esse primeiro boletim que está previsto para o fim da manhã e, obviamente, monitorando tudo isso ao longo da manhã, ao longo do dia todo. Agradecer ao senhor por vir falar com a gente aqui na Rádio Jornal e bom trabalho. Obrigada, secretário.
3: Obrigado pelo espaço, Natália. Bom trabalho para vocês também. Bom
2: dia. Abraço. Secretário Alessandro Carvalho, secretário de Defesa Social, informações importantes aí para a gente com relação à atuação da polícia, pelo menos 5 prisões já relacionadas a crime eleitoral.
1: O fato interessante, né? A história da suspensão da operação de saturação.
4: Eu não sabia que tinha
1: suspensa. Não sabia que tinha suspensa, não.
2: Eu não vi isso também em nenhum lugar. Acho que a gente consegue uma informação nova aí que também... dialoga com vários momentos que foram vividos das últimas horas para cá, inclusive com denúncias de algum dos lados. Deixa eu chamar então a votação. Bruno Araújo está acompanhando o voto de João Campos. Vamos acompanhar.
5: Agora a gente vai conversar com o candidato ao governo de Pernambuco, João Campos, do PSB, que concede entrevista coletiva.
6: Eu queria agradecer ao povo de Pernambuco por toda a acolhida ao longo dessa caminhada. Saudar o senador Humberto, a senadora Marília, Carlos Costa, em nome dele, saudar todos os companheiros de chapa. Fizemos uma caminhada muito bonita até o dia de hoje. Olho no olho, andando o Pernambuco inteiro. E o sentimento é de gratidão e esperança. Muita fé no futuro. Eu estou muito feliz, muito animado. Eu estou certo de que a gente vai construir um tempo muito bom em Pernambuco. Ao lado do presidente Lula, a gente vai poder construir um tempo onde os pequenos sejam cuidados verdadeiramente. Fizemos uma campanha propositiva, andando todas as regiões de Pernambuco, de Poção de Afrânio, a nossa capital, a gente percorreu cada canto desse estado. E agora chegou a hora de você, também que está nos assistindo, poder fazer a sua escolha, poder votar com esperança, com alegria, com amor, pensando no futuro. Meu sentimento é de gratidão e de que teremos uma grande vitória. Estou muito animado e daqui a poucas horas, com muita fé em Deus e no povo, a gente vai estar celebrando uma vitória de João, de Lula, de Marília, de Humberto e do nosso time.
7: Confia na vitória no primeiro turno já, João?
6: A gente está animado demais com a vitória. Quem vai dizer como vai ser primeiro, segundo turno é o povo. A gente está aqui para respeitar e para poder dizer a vocês que a nossa parte a gente fez com muita animação e com muita alegria. Meu sentimento é que a gente fez uma campanha crescente, crescendo dia a dia, crescendo nas ruas, nas propostas, no sentimento das pessoas. E a gente chega aqui muito animado. Conversei com muita gente de ontem para hoje, do estado todo, o sentimento é de muito ânimo. Em cada canto a gente vê crescimento, a gente vê presença e a gente vê principalmente que o time de Lula, que representa aqui o time do povo, vai também fazer uma grande homenagem ao presidente. Acredito numa grande votação nele em Pernambuco e a gente está pronto para uma grande vitória e poder construir esse tempo.
5: O candidato João Campos, que acabou de conceder uma entrevista coletiva aqui na Escola de Referência em Ensino Médio, o professor Cândido Duarte, que fica na rua Dois Irmãos, em Apipucos, na zona norte do Recife, onde o candidato ao governo de Pernambuco acabou de votar. Lembrando que ele está acompanhado do candidato a vice-governador Carlos Costa, do Republicanos, e também dos candidatos ao Senado, Humberto Costa, do PT, e Marília Arraes, do PDT. Ainda hoje, o candidato deve acompanhar a votação dos outros candidatos, da Marília Arraes, do Carlos Costa, do Humberto Costa e também do atual prefeito do Recife, Vitor Marques. Bruno Araújo, Rádio Jornal, Eleições 2026.
2: Obrigada, Bruno. Vamos continuar girando com a nossa reportagem. Agora, Germano Rodrigues.
8: Olá, Natália. Volta ao falar ao vivo aqui do Colégio Veracruz, no Mar das Graças, acompanhando a movimentação do eleitorado. Eu estou com uma eleitora bem nova, de 20 anos. É a segunda votação dela. Ela já votou, está aguardando os familiares. Seu nome?
9: Helena.
8: Helena, me diz uma coisa. É a segunda votação que você faz, né, na política. Como que foi o quesito para você escolher os seus candidatos?
9: Basicamente, eu vou acompanhando, né, durante o tempo, como eles vão dando as opiniões deles.
8: Então você acha que a juventude, como você, deve sim se preocupar em votar e escolher os candidatos?
9: Com certeza, a gente também tem direito, né? Assim como todo mundo.
8: E me diz uma coisa, você teve dificuldade para você deixar seu voto? Foi rápido, teve fila, como que é?
9: Não, assim, na minha sessão não teve muita fila, só que dentro da sala sim, tinha umas pessoas sentadas esperando, mas foi rápido.
8: Fez aquela famosa colinha?
9: Sim.
8: Isso ajudou muito?
9: Ajudou. Mas aí eu já lembrava, assim, de cabeça, né?
8: Helena, você mora onde?
9: Aqui em Recife.
8: Helena, muito obrigado, viu? Um bom domingo pra você, viu? Então é isso, a Helena, 20 anos, acabou de votar, deixou ali na urna eletrônica os seus 6 candidatos, né? O voto para os seus 6 candidatos. E disse que é importante a juventude fazer ali, escolher, né, de fato, quem vai governar o Estado, o Brasil, Rádio Jornal, eleições 2026.
2: Tá certo, obrigada também a você. Vamos agora com o Alex Santos, também está circulando. Fala, Alex.
4: De volta aqui falando do Centro de Convenções de Pernambuco, aqui na cidade de Olinda. E uma coisa que nós estamos observando é que cada eleitor está chegando por aqui para votar e seus respectivos candidatos e candidatas com uma colinha na mão. É o tipo de cola que é permitida hoje aqui nas sessões eleitorais, porque são candidatos a deputados e deputadas estaduais, federais, senadores, senadoras, governador, governadora e presidente. É muita coisa para decorar e também é complicado, né? A gente tem que entender isso. É necessária essa anotação. A Carla está conversando aqui comigo, ela está com a colinha na mão. A colinha ajudou, né, Carla?
10: Sim, sim. Por, pela quantidade de candidatos que a gente precisa votar, né, e a quantidade de números, fica difícil para a gente memorizar. Então, a gente utilizando a colinha, para mim ficou bem mais fácil e a votação foi super rápida.
4: Deixa eu ver aqui na ordem. Na colinha vem na ordem. Primeiro, deputado federal, depois deputado estadual, são duas vagas para senadores, governador, governadora e presidente.
10: Isso mesmo.
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4: Tá aqui, Carla. Obrigado, Carla. 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
2: Valeu, Alex. Mais um giro. Vamos agora a Petrolina e Digiane Almeida.
11: Oi, Natália. Por aqui ainda, no Colégio Maria Auxiliadora, a gente percebe a presença aqui de muitas crianças acompanhando os pais. Estavam buscando um eleitor ou eleitora jovem que estivesse votando pela primeira vez, mas não tem. A faixa etária nesse horário realmente está mais avançada. Estou aqui com o Ari, que já voltou. Inclusive, está aqui. Ari, desculpa perguntar, mas você está aí com uma muleta, está com máscara, mesmo assim fez questão de sair de casa para exercer o seu papel cidadão? Bom dia.
12: Muito bom dia. Faz parte do processo, né? A gente tem que ter uma esperança como cidadão de tentar mudar alguma coisa. E a forma principal de mudança ou de tentativa de mudança é as eleições, né? Não pode deixar de participar.
11: É verdade. Qual sua idade, Ari?
12: Estou com 61 anos, só 62 de janeiro agora.
11: Olha, muito bem. Então, como a gente estava falando, a faixa etária realmente dominante é a faixa etária mais elevada. Tenho percebido pelos locais que tenho percorrido durante o dia de hoje, Ari. Você concorda?
12: É, eu estou aqui há 10 anos, sempre votei aqui no Auxiliador. E assim, como a parte deve ser as zonas mais antigas, são as pessoas mais velhas. Daqui a pouco vai ser os netinhos, só neto e bisneto acompanhando. Mas aqui sempre foi, desde os 10 anos que estou aqui na cidade, você foi um público mais idoso.
11: Muito bem. A questão da fila, esperou muito para chegar a sua vez?
12: Não. Eu penso sobre a questão da prioridade, né? Mas tem fluído bem rápido, né? Tem fluído bem rápido. Tá? Eu acho que tá tranquilo.
11: Que bom. Muito obrigada, viu? Um bom domingo para você.
12: Obrigado.
11: É, gente, como tenho percebido realmente os votantes nesse horário pela manhã são os de faixa etária mais elevada. Eu volto daqui a pouco com mais informações. Elisiane Almeida, Rádio Jornal, nas eleições 2026.
2: Obrigada, Ediane, pelas informações. Já já a gente volta com mais um giro com os nossos repórteres. Já já tem informação de urnas sendo substituídas no estado. Por enquanto são 53 urnas que precisaram ser substituídas, 53 em todo o estado. A votação começou às 8 da manhã, então já são 2 horas e meia de votação. 53 urnas substituídas até o momento, um número abaixo do esperado, segundo o Tribunal Regional Eleitoral. Já já a gente vai com essa informação, porque eu quero chamar Romualdo de Souza. Romualdo, você disse pra gente antes que gostaria de falar também sobre a coletiva de Nunes Marques, presidente do TSE. Quais são os recados que ele mandou nessa coletiva, Romualdo?
13: Pois é, ontem a gente acompanhou o ministro Nunes Marques, o presidente do Tribunal Superior Eleitoral, e havia um questionamento feito pela campanha do presidente Lula da Silva, Lula que concorre à reeleição. Lula tinha pedido que o Tribunal Superior Eleitoral analisasse uma possível, palavras do presidente, possível interferência estrangeira, e não falava nome de ninguém. Porque que motivação é essa da candidatura do PT? Porque o governo dos Estados Unidos mandou fechar a embaixada aqui em Brasília e os postos consulares em várias cidades, inclusive no Recife. E também a Embaixada da Austrália está fechada. O governo dos Estados Unidos disse que se tratava única e exclusivamente porque houve aí um fenômeno, o governo norte-americano chama de fenômeno estranho, que foi aquela movimentação tanto no TSE, que mandou retirar o púlpito no debate na Globo, e a decisão do ministro no Supremo Tribunal Federal, Gilmar Mendes, que mandou incluir um candidato que não era obrigatório. Então, isso foi um estresse que o governo dos Estados Unidos entendeu que era melhor fechar a embaixada. Aí o governo Lula achou, não, tem alguma coisa estranha. Ontem à noite, o ministro Nunes Marques disse o seguinte: não há risco de interferência estrangeira. A nossa eleição não está sob ameaça concreta, seja internacional, seja do crime organizado. Os órgãos de inteligência que trabalham em parceria conosco, inclusive a Polícia Federal, não apontaram qualquer indício disso. E aí, portanto, o ministro disse que estava indo para casa dormir tranquilamente, palavras de Nunes Marques.
2: Bom, se ele está tranquilo, né? Então tá tudo
14: Espero
2: tranquilo.
14: Espero que tenha tido um bom sono.
2: Bom sono. Olha, gente, já votou Caiado. Vimos antes aqui as imagens. Ronaldo Caiado votando. Agora está votando Renan Santos em São Paulo. Ronaldo Caiado votou em Goiás. Renan Santos, também candidato à presidência, acabou de votar. Votou de óculos escuro, inclusive. Não sei se ele tirou na cabine, não pode, né? Não poderia, mas é...
15: Será que ele está com óculos?
2: Ele está com óculos agora, está lá com óculos escuro.
15: Será que ele com aquele óculos que...
2: Vamos saber do clima nas redes sociais, como está o clima nas redes sociais, com ele que sabe tudo e um pouco mais. Manuel Fernandes, diretor executivo da Bytes, empresa de análise de dados, como está o clima nas redes sociais nesse começo de votação. Manuel, bom lhe receber aqui na Rádio Jornal, bem-vindo. Bom dia.
16: Bom dia, Natália. Bom dia, Terezinha.
2: Eu tô com o som do professor Manuel, doutor Manuel, aqui na nossa segunda mesa de áudio, não tô recebendo aqui no estúdio. Já vai chegar aqui o som dele, o áudio dele, para que a gente
16: possa... Tá ouvindo agora?
2: Agora, perfeitamente. Eu vi que o senhor já tava nos saudando, dando bom dia pra gente.
16: Bom dia a todo e dizer que tá bem agitado o dia hoje.
2: Tá, não tá? A gente tá todo mundo
16: Começou
2: agitado.
16: Começou muito agitado. É porque o cenário que se coloca no Brasil é um cenário de um sprint final dos aliados do Flávio Bolsonaro, né? Então, a gente está vendo aqui uma corrida muito forte, um fluxo de informação muito forte em torno do Flávio. Então, assim, não é um indicativo ainda sobre o que pode acontecer de evidente, mas mostra algo muito parecido com o que aconteceu nas eleições passadas em relação aos candidatos da chamada direita, né?
2: Sim, então, eu já vou abrir aqui a palavra para os nossos demais convidados, professor, doutor. Mas, então, hoje, nesse começo de manhã, as redes sociais mostram uma mobilização maior em torno do nome de Flávio Bolsonaro, é isso?
16: Exatamente isso.
2: Ok.
16: Exatamente isso.
2: Tá bem, deixa eu abrir aqui as perguntas, começando com Romualdo de Souza.
13: Manuel Fernandes, como vai? Bom dia. Eu não sei as suas redes sociais, que, claro, são muito mais... A sua pesquisa é muito mais ampla do que as minhas. Mas... Daquilo que eu tenho lido, e pode ter a ver até com os algoritmos, eu diria o seguinte: daquilo que eu tenho lido é o voto útil está sendo pregado em todas as redes sociais. Essa é uma percepção, Manuel?
16: Sim, a gente está acompanhando aqui esse tema, principalmente nas buscas que estão acontecendo no Google, e esse tema do voto útil tem aparecido bastante. Só que a gente, olhando aqui, eu estou atualizando a base agora, o que tá aparecendo é a multa, as buscas sobre a multa, justificar votos, local de votação. Então, não está num patamar, Romualdo, ainda muito que seja um indicativo de um grande crescimento do voto útil. O que a gente percebe nesse momento agora é uma energização da base do Flávio Bolsonaro em tentar empurrá-lo numa situação de, pelo menos, de empate no primeiro turno com o presidente Lula.
2: Nossa, bom, então a gente vai acompanhando tudo isso, essas movimentações. Eu quero saber de palavras, Manuel, termos, se a gente puder. Por exemplo, assim, quando fala de Flávio Bolsonaro, essa comunidade digital que fala sobre ele, fala mais sobre voto útil? Quando fala de Lula, fala sobre o quê? Quais são os sentimentos, quais são as palavras que vêm à tona, se a gente puder falar sobre isso?
16: Então, o que está acontecendo agora nas últimas 4 horas em relação ao Flávio? Está tendo uma busca muito forte. Isso reflete esse sentimento que envolve a base dele, que é Flávio vence no Japão, né, que em tese a votação do Japão já terminou, né? Então, isso, as pessoas estão buscando muita informação sobre Flávio vence no Japão e o número de Flávio Bolsonaro, né, o que é um indicativo que as pessoas estão buscando. E ao buscar o número, na verdade é o indeciso que está buscando o número, tá? Então, é o indeciso, aquele contingente de 11% que eu vi ontem na Quest, na espontânea de indecisos, que estão buscando o número. Então, a gente tem 11% de pessoas que não conseguiram dizer quem, na espontânea, quem é o candidato que iriam votar ontem na Quest. Então, tem esse sentimento de um pouco de euforia em relação ao que aconteceu no Japão nas últimas horas, né? Mas, obviamente, na Nova Zelândia e em outros países houve uma vantagem do presidente Lula, mas a base dele está muito, muito eletrizada nesse aspecto, que é o Japão e o número. O Japão e o número, entendeu?
2: E quanto a Lula?
16: A Lula é mais difuso. Como o número do presidente Lula é um número mais conhecido, né? Todo mundo já conhece, as pessoas estão perguntando, dentro do presidente Lula, quem está ganhando nesse momento, se é o Flávio ou o Lula. Então, a resposta aqui não pode ter ainda. Estão buscando quem é o senador do lado de Lula, o senador que está buscando sobre Lula. O número aparece numa menor escala, então, mas é uma busca muito difusa ainda, é muito, muito difusa, não é uma busca tão, tão concentrada quanto a do Flávio. Assim. Parece que o que a gente percebe aqui é que, potencialmente, o eleitor do Flávio está mais focado, muito mais focado em tentar fazer esse sprint final, essa corrida final, né? Esse rally final na direção do primeiro turno.
2: Mais engajado, talvez, né?
16: Nos modelos que a gente tem rodado aqui no nosso sistema, o primeiro turno é uma possibilidade, mas que a cada hora fica mais remota, em função das pesquisas, né?
2: Sim, Terezinha. Então,
16: acreditamos que vai ter um segundo turno também.
2: Terezinha Nunes.
14: Bom dia, Manuel. Vocês acompanham a situação do Paraná, porque foi uma confusão essa semana de entra e sai da candidatura de Dallagnol, e saiu finalmente uma decisão agora de manhã, permanecendo a candidatura. Como é que vocês estão vendo como está acontecendo isso nas redes sociais? Que Dallagnol ficou fora da campanha por conta da decisão do judicial. E agora que foi liberado, ele não pode ir para as redes sociais e dizer: olha, gente, vota que agora vai valer. Como é que fica essa situação nas redes sociais? Os próprios eleitores dele estão divulgando isso?
16: Então, Terezinha, porque é o seguinte, ontem, antes da... Porque a candidatura dele foi indeferida no início da tarde de ontem, né? E votou no início da noite, né? No início da manhã, votou no início da noite. Na realidade, ele já, pelas nossas medições, ele já estava na frente, né? Ele já era um potencial candidato com boa chance de vencer. E essa mudança de ontem para hoje, como você falou, os eleitores dele estão movimentando as redes, dizendo que ele está na escolha. Independente de qualquer situação, a memória, os eventos de ontem e hoje são tão curtos que a memória das pessoas não tem espaço ainda para ocupar. Então, na cabeça de todo mundo, o Dallagnol ainda é candidato. Então, e nós acreditamos que ele deve vencer, deve ser um candidato muito bem votado, potencialmente o candidato mais votado no Senado. E por uma questão, onde é que ele está impulsionado por isso? Pelos eventos do seguinte: a gente está assistindo aqui em relação ao Senado uma movimentação muito forte aqui de candidatos que se posicionam muito, muito fortemente em relação ao STF, né, de tentar fazer algum tipo de estratégia de contenção. Então, esses candidatos que dizem que vão tentar conter o STF, né, vamos fazer alguma coisa em relação ao STF. Nisso, esses candidatos estão crescendo bastante no país, nas últimas horas. Vale lembrar que, em média, quase 60% do eleitor não tinha decidido ainda, até quinta-feira, quem era o candidato ao Senado. Então, isso está pegando, isso vai ajudar muito nessa reta final, especialmente candidatos como Dallagnol, né?
2: Sim, e aqui no Estado também, viu, doutor? Fernando Castilho.
1: Manuel, bom dia. É isso que eu queria que vocês nos ajudassem a entender mais esse fenômeno. a sensação que a gente tinha como analista, como jornalistas, é de que a gente tinha uma possibilidade de que a nova bancada, né, os 54 senadores, viessem muito reforçada com esse discurso. E aí, o que você está nos dizendo é que essa coisa está se materializando, ao menos nas redes sociais. Pessoas procurando o número de candidatos que estão vinculados a isso. E aí eu queria perguntar a você, primeiro, que você está dizendo que é um fato, tá, isso nas redes sociais, e isso é muito, muito interessante a gente observar, mas você, como analista, fala da questão dos últimos atos, né, do STF interferindo até no TSE, isso potencializou ou já era um movimento que vinha naturalmente?
16: Castilho, sim. Se a gente colocar em perspectiva o que aconteceu em relação ao STF no último mês, né? Então, o STF assumiu um protagonismo em relação à campanha naquela grande sessão ao embate muito forte entre os dois grupos de ministros que se formam no STF. Esse assunto, ele começa a sair da agenda, né, dos fluxos de informação que existem dentro da internet, porque esse fluxo são tomados por outros temas, como a questão da Bolsa Família, a questão das BETs, a questão da Nossa Senhora. E na quinta-feira, quando você tem o evento mais importante da história política do Brasil, nos últimos, desde a redemocratização, que é o debate da Globo, o STF volta para a cena. Então, na verdade, todo aquele fluxo que vinha acontecendo, que estava rareando, ele volta com força, e isso claramente está influenciando os candidatos a senador no país todo. Então, eu estou vendo aqui o seguinte, ó, se você está dando uma resposta aqui também à Terezinha, estou vendo aqui um dado nosso, o Dallagnol tem quase 50 vezes mais interesse nas buscas no Google no Paraná do que a Gleisi Hoffmann. E as pessoas estão buscando no Google a seguinte informação: Deltan está elegível, Deltan pode ser votado. Então, existe uma demanda de informação no Google, buscando essa informação, e a mídia, né, esse é o grande papel da mídia, alimentando essa demanda, dizendo, ó, houve a decisão, o Nunes marcou de novo no jogo, isso. Então, a tendência, isso é muito forte. Por exemplo, isso na eleição de Pernambuco, isso prejudica os candidatos aliás, o presidente Lula, né, que é a Marília Reis e o Humberto Costa, mas a gente não está vendo ainda, no momento, uma formação muito forte de em relação aos outros candidatos, o Mendonça Filho, o Mendonça Filho, o Eduardo da Fonte, né, em relação a... Porque os dois, né, não se posicionaram ainda muito fortemente em relação a esse assunto. Então, quem chegou no dia de hoje, na memória do eleitor, com uma agenda muito anti-STF, vai ser beneficiado. Vou pegar um exemplo que a gente tem acompanhado aí no Estado, né, que são candidatos a deputado federal. Candidatos a deputado federal que se posicionaram muito fortemente sobre esse assunto estão sendo beneficiados nessa hora.
2: Doutor, ainda falando aqui sobre o Estado, queria saber mais sobre o Senado e também saber mais sobre o governo de Pernambuco. Disputa acirrada, eleição podendo terminar em primeiro turno, segundo a pesquisa Quest. Mas tudo pode acontecer, né, gente? A urna é soberana. O que está sendo pesquisado, o que está tendo maior engajamento com relação ao Estado de Pernambuco, professor?
16: Então, numa eleição tão apertada como essa, tá? Eu concordo com você, Natália, que realmente só a urna vai decidir. E algo que eu repito, né, em todas as minhas abordagens é o seguinte: as pessoas falam assim, a internet ganha eleição. Não, o que ganha eleição é que um candidato tem mais voto do que o outro. Então, quem decide é a urna, não é a internet. A internet serve para construir histórias, percepções, narrativas e tudo mais, e ajudar a criar um movimento. No dia de hoje, o que a gente está vendo em Pernambuco é uma busca, como está muito empatado, onde é que os indecisos estão atuando? Na busca pelo número dos candidatos, né, da governadora e do ex-prefeito João Campos. Então, assim, a busca que está sendo muito forte aqui é o número qual o número da governadora, né, e qual o número do ex-prefeito. Então, isso mostra claramente que tem dois grupos, né, ainda decidindo a caminho da urna para quem vai votar, né? Então, e aí é engraçado que a gente acompanhou aqui 26 eleições, né, mais o Distrito Federal, e a disputa de Pernambuco é uma das disputas mais interessantes e mais acirradas que a gente viu, tanto em redes sociais, quanto no que está se falando no Google, quanto no dia a dia. Então, assim, é uma reeleição que efetivamente, agora, às 10h46, ela está completamente aberta.
2: O que para o pernambucano e para a gente, especialmente os jornalistas, é um privilégio acompanhar tudo isso, né? Porque a gente fica aqui vendo essas movimentações e cada ato, cada fala impacta, cada discurso, então a gente vai acompanhando tudo isso. Manuel Fernandes, obrigada por falar com a gente, importantíssimo demais ouvi-lo. Excelente dia, bom voto, até a próxima.
16: Muito obrigado, até logo então.
2: Um abraço, muito bom. A gente tem uma ideia, né, um panorama aí do cenário nacional e local também. Eu quero, deixa eu perguntar aqui para o meu querido Big Alves, temos Bruno Araújo esperando na fila, não é? Então, Bruno Araújo, volta, meu amigo.
5: A gente volta a conversar aqui da Escola de Referência em Ensino Médio, o professor Cândido Duarte, que fica na rua Dois Irmãos, em Apipucos, na zona norte do Recife. E aqui o que a gente observa é que é uma movimentação muito grande. Tem muitos eleitores que vieram votar nas primeiras horas deste domingo e a fila está do lado de fora do colégio. Tem muita gente que acabou chegando cedo e se deparou com esse cenário. Nós vamos conversar agora com Dona Raquel Dalzi, que é aposentada. Dona Raquel, faz quanto tempo que a senhora está esperando aqui?
17: Aproximadamente uma hora, e eu estou horrorizada, porque como é que a gente vai exercer democracia ficando em pé no sol, esperando mais de uma hora? Se eu já tivesse a idade, eu não votaria mais, porque isso é um absurdo. A gente fica numa fila, vou entrar, vou ficar em outra fila para exercer democracia. Que democracia é essa que você fica em pé no sol para esperar para votar?
5: A senhora tem quantos anos?
17: 69.
5: Não esperava que estivesse essa fila tão grande?
17: Não, eu sempre venho e nunca tem fila. Sempre eu entro numa boa. Agora é que eu vou entrar, eu acho que eu vou. Porque entra de 5 em 5. E ainda mais, quando eu cheguei, fiquei lá no rabo da fila. Eu só não, várias pessoas.
5: Assim como a senhora que está ao lado aqui, que é dona Nilza Santos, dona de casa, tem 52 anos, não contava com essa movimentação toda, com essa demora toda para votar?
18: Não, contava não. Está horrível esse calor, muita doente, né, ainda, acima de tudo doente. Eu não contava com isso não, pensava que ia ser feito anos, que eu sempre venho votar aqui, é rápido, mas esse ano está horrível, horrível mesmo.
5: São muitas reclamações aqui nessa escola estadual, que é justamente a escola onde votou agora no começo da manhã o candidato ao governo de Pernambuco pelo PSB, João Campos. Ele que passou uma hora aguardando aqui na fila para votar também, assim como outras pessoas, outros eleitores que estão aqui aguardando, e a fila é do lado de fora, debaixo do sol forte, e aqui são várias reclamações. 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
2: Obrigada, Bruno, pelas informações. Nós vamos agora acompanhar, e vou pedir aqui também depois a análise de Romualdo, Terezinha e também Castilho. Nós vamos acompanhar as falas de Lula e também de Flávio Bolsonaro quando foram votar, o que eles disseram após a votação. Por ordem alfabética, começando por Flávio Bolsonaro. Vamos ouvir.
19: Eu estou muito feliz com a campanha limpa que nós fizemos. Eu espero que os brasileiros e brasileiras possam sair hoje de casa para mudar o país para melhor. Que dê o seu voto de protesto contra o governo que está deixando de herança sair um recorde de mulheres assassinadas, recorde de pessoas endividadas, recorde de impostos altos, recorde de violência para tudo quanto é lado e a desesperança em todos os brasileiros. Então, um dia muito importante, onde eu espero que o brasileiro ponha fim a essa era do atraso, que apostou tudo, que vale tudo, que perdeu a linha de usar dinheiro público, a máquina pública, para tentar interferir nas eleições, os amigos do Lula interferindo nas eleições. Isso tem que mudar. O Brasil não aguenta mais 4 anos disso e a única alternativa é Flávio Bolsonaro. E é com muita tranquilidade, muita consciência, que eu estou mais do que preparado para presidir esse país e devolver o direito às famílias brasileiras de voltarem a sonhar. É isso que eu espero, que Deus abençoe a todos, Deus toque o coração e as mentes de todos os brasileiros para fazerem a coisa certa quando saírem de casa hoje. Venham votar o quanto antes, porque o Brasil precisa mais do que nunca do seu próprio povo.
2: Certo, então a gente ouviu Flávio Bolsonaro por ordem alfabética, vamos agora ouvir Lula e depois nós analisamos. Lula.
20: Nós vamos definir uma nova página da história do nosso país. Hoje, o povo vai tomar uma decisão elegendo deputados estaduais, deputados federais, senadores, senadoras, deputados e deputadas, e vai eleger presidente da República. Na verdade, o que está em jogo é a definição de um projeto de Brasil. O povo vai ter que escolher entre o fortalecimento do regime democrático ou a barbárie, entre o positivismo e o negacionismo, entre o desenvolvimento e o atraso, entre o crescimento econômico e o retrocesso. O povo é soberano e o resultado do povo será acatado por todos os 215 milhões de brasileiros. Eu estou muito confiante, não só pelo governo que fizemos, mas pelo trabalho que realizamos durante a campanha. Nós conseguimos recuperar o Brasil, controlar a

0: votar e nos passou essa informação. Vamos então analisar, Terezinha, o que tirar dessas falas?
1: Olha, a gente, cada um faz o seu discurso, né? Na verdade, o Flávio Bolsonaro, ele apela para duas coisas que estão hoje na cabeça do eleitor, que é a questão do endividamento e a questão da violência, né? Então, ele disse que o eleitor está endividado, está acuado por conta da violência no Brasil. Então, ele demonstrando que e chama atenção também para interferência na eleição, possibilidade de interferência através do que ele chama de amigos, pessoas mais próximas do presidente, que ele fala, se refere certamente ao Supremo Tribunal Federal.
0: Sim.
1: E aí ele apela para uma coisa importante nesse momento, que é o sonho, né? Que ele vai trabalhar para um Brasil melhor, não é? Que vai controlar a violência, que vai conseguir evitar esse endividamento todo da população. Então, é o candidato que mostra um sonho. Já que ele não está no poder, ele teria que mostrar mesmo sonho e esperança de um Brasil melhor. E o presidente Lula, ele faz um apanhado, né, do que ele fez e mostra que ele está dizendo, né, que controlou a inflação, que tem um projeto de Brasil em marcha. Ele fala também na comparação que consegue fazer com o Flávio Bolsonaro, dizendo que ele representa a manutenção do regime democrático no Brasil e que a eleição do opositor, claro que ele não falou, né, se representaria um atraso nesse momento. Então, que ele está confiante na vitória, confiante que vai ganhar e que vai continuar o trabalho que ele vem fazendo.
0: Falas que dialogam muito com aquilo que foi a campanha, né? De ambos os lados,
1: Sim,
0: né? Sempre
1: sim.
0: batendo nisso, né, Castilho? Teve elemento novo ou não teve elemento novo?
2: Não, acho que essa é uma campanha marcada pelo contra, né? Eu vou votar num candidato porque eu não quero que o outro seja eleito. E aí você tem essa discussão que Terezinha fala, de cada um dizendo o que vai fazer, mas o argumento não é o que Lula promete para 27, 30, o que Flávio Bolsonaro promete para 27, 30. Mas o risco que, segundo Flávio, é a continuidade do governo Lula e o risco que é, segundo Lula, uma eleição do governo Bolsonaro. Isso nos traz a uma eleição, como a gente está vendo, totalmente imprevisível ainda, né? Sem um cenário claro de que tudo pode acontecer, embora há um consenso, ou pelo menos uma opinião maior, de que vamos para um segundo turno, mas para um segundo turno que vai consolidar esse discurso de que eu não quero que o outro ganhe, né? Não é porque o outro é melhor, o meu é melhor, é porque eu não quero que o outro ganhe. Isso é muito ruim. E aí eu estava me lembrando de duas pesquisas que foram objetos hoje do tema da coluna do Tracer Negócio, que é o seguinte: é que essa questão do endividamento das famílias pesa e vai pesar, né? Qual é a perspectiva que um governo me transmite para o próximo período? Essa é uma coisa que está dito nas pesquisas constatadas. As pessoas, essa questão do endividamento, da falta de dinheiro, né? Isso, segundo essas pesquisas que a gente ouviu hoje, é uma coisa que pode definir. Outra coisa, a influência de informações, né, manipuladas, né? Como as redes sociais, né, trabalharam informações que não foram comprovadas, que não foram as melhores informações e que podem mesmo ter interferido no voto do eleitor a partir de uma interpretação errada de determinadas informações. Então, não é uma questão de você acreditar que foi feito uma fake news, mas de você aceitar aquela fake news até você sabendo que ela não é uma informação completa para decidir o seu voto. De qualquer forma, tem uma coisa que é o seguinte: eu digo isso na coluna, quer dizer, há uma mudança, né, de interpretação do eleitor. Ele tem uma perspectiva diferente na hora de votar, porque ele quer decidir coisas que interessem à vida pessoal dele. Não é que ele não esteja interessado, ele está

0: interessado. Agora, até que ponto isso vai interferir na hora do voto, a gente só vai saber depois. Mas há um engano de achar que o eleitor não estava interessado nessa política. Ele estava. Agora, por força dessa nova realidade das redes sociais, ele passou a ler e a interpretar esse novo quadro a partir de outras informações. Antigamente, a gente tinha a imprensa, o rádio, né, a televisão formava hoje. Hoje ele forma. E o problema é que, nas redes sociais, nem sempre ele se forma com as melhores informações. E pode ter tomado decisões erradas ou equivocadas ou inadequadas a partir de uma informação que para ele pode ser agradável, mas que não era melhor para ele como cidadão apenas. E aí entra essa questão do endividamento, a questão da perspectiva. Mas só para encerrar, eu acho que essa é uma eleição que nenhum dos candidatos que estão disputando vendeu a esperança de um Brasil melhor, de um país melhor, de 27 a 30. Eles não conseguiram fazer isso.
1: Futuro, né? O que esperar? Ó, Augusto Cury está votando agora, candidato à presidência, vota em Colina, São Paulo. A análise do nosso querido Romualdo de Souza.
2: O que, na prática, depois de ouvir o Manuel Fernandes, no caso do discurso de Flávio Bolsonaro, ele protestou em função dessa interferência do Poder Judiciário. Muito antes ele já vinha falado nisso, e ficou mais latente, mais forte, mais intensa essa interferência, agora nos últimos dias, eu até diria nas últimas horas. E falou de um aspecto importante, que quem vota em Flávio Bolsonaro está dando um voto de protesto. De protesto é o que está aí. E aí, ouvindo o que diz o atual presidente da República, Lula da Silva fala de um projeto de Brasil. Ora, não era para isso que ele foi eleito 4 anos atrás? Já está há 4 anos, já poderia ter feito essas mudanças. E Lula fala em fatores de alternâncias que são importantes, e quem conhece o Brasil sabe que ele poderia até dizer que pegou o Brasil lá quando ele, depois que saiu o Bolsonaro, Jair Messias Bolsonaro, houve uma herança maldita, mas ele teve um período importante para recuperar, sobretudo, esses aspectos do ponto de vista financeiro e econômico do país.
1: E a gente vai analisando esses discursos, claro que de todos os candidatos. Depois, fazer uma informação aqui, gente, que está repercutindo no Brasil todo, que é a situação de saúde da mãe da deputada Tabata Amaral, de São Paulo, que concorre, né, a deputada, inclusive esposa, né, de João Campos, que concorre ao governo do estado. A mãe da candidata Tabata, Reni Amaral, foi internada em estado grave depois de sofrer um acidente durante uma agenda de campanha da candidata ontem, no Parque da Independência. Ela teria batido com a cabeça no chão, foi internada, está em estado grave, passou por uma cirurgia. Então, são situações que acontecem eventualmente ao meio do caminho, né? A exemplo de Pernambuco, na última eleição estadual, candidata que acabou sendo eleita, né? Perdeu o marido no dia do primeiro turno. Então, são situações que chamam a atenção e que repercutem, e nós precisamos sim falar. Outro tema que tem repercutido bastante, gente, eu não sei se vocês conseguiram ver isso ao longo aqui do nosso programa, porque a gente estava muito focado aqui também, mas o candidato à presidência, Romeu Zema, já tem imagens, inclusive o portal Metrópolis está aí, está trazendo isso, Romeu Zema entrando com o celular na cabine de votação. Então já tem imagens, já tem, inclusive, o site Metrópolis traz a seguinte manchete. Zema diz que ninguém o alertou sobre o celular na cabine, entregava na hora. Então, naquele corre ali da votação, aconteceu, tem imagem, tem vídeo, porque o voto dele como um candidato foi gravado, foi registrado. Então, são situações para a gente acompanhar nas próximas horas, e o horário chega, e eu preciso agradecer aqui a esses queridos Terezinha, Caxiro, que vai votar agora, né, Caxiro? Tá liberado. Terezinha já votou. Romualdo já votou, vai votar ainda. Como é que tá a tua vida, Romualdo?
2: Pois é, o meu colégio eleitoral fica ao lado do TSE, o Tribunal Superior Eleitoral. Como eu estou aqui nos estúdios da Rádio Jornal e até o TSE são 22 quilômetros, então eu vou passar primeiro no colégio eleitoral, enfrento a fila, porque não sou autoridade, tenho que enfrentar a fila, depois vou ao TSE e só saio de lá depois que terminar a eleição. E tem um detalhe muito importante. Meu amigo, minha amiga, só para você saber, eu acompanho eleição no TSE desde Fernando Collor de Mello. Fernando Collor, 2 de FHC, 2 de Lula, 2 de Dilma, 1 de Michel Temer, desculpe, 1 de Jair Bolsonaro e mais 1 de Lula. Portanto, já tenho pelo menos condições de dizer que vou chegar no TSE sabendo a hora que

0: chego, mas não sei a hora que saio.
1: É muito, muito eleitor e muita eleitora está assim hoje, né? Gente, obrigada. Encerramos aqui o nosso Passando a Limpo especial desse domingo. Excelente continuidade de domingo para vocês. A gente vai seguir também lembrando que Igor Maciel, que é o titular do programa, estará na apuração dos votos às 5 da tarde. A partir das 17 horas aqui na Rádio Jornal, vou estar também junto de Igor, mas ele vai comandar aqui a nossa apuração. Vamos seguindo.
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1: Hoje um dia importante, primeiro turno das eleições, primeiro turno da eleição presidencial de 2026. Você vai às urnas para votar em deputado federal, estadual, 2 senadores... governador, presidente, aí quando eu falo no gênero masculino, você também interprete que pode ser no gênero feminino, é candidato, é candidata, você está fazendo as suas escolhas e claro que nós vamos aqui também ampliar no nosso debate da Supermanhã todas essas movimentações políticas que são encontradas num dia como hoje, que é um dia importantíssimo para a democracia, importantíssimo para os rumos do país e para os rumos do Estado também. Estamos aqui com pessoas que fazem política, assim como todos, né? Todos nós fazemos política todos os dias. Mas pessoas que têm a vida política partidária muito presente, que nos vão ajudar a refletir sobre os rumos para onde Pernambuco vai caminhar e para onde o Brasil vai caminhar hoje, a partir de hoje. E para fazer esse debate, eu estou recebendo Danilo Cabral, que é ex-deputado federal, e também atualmente secretário do Ministério do Empreendedorismo, Microempresa e Empresa de Pequeno Porte. Bom lhe receber, bem-vindo mais uma vez à Rádio Jornal, bom dia.
7: Bom dia, Natália, satisfação estar aqui com você mais uma vez, cumprimentar a Hernani, cumprimentar senador Fernando Bezerra Coelho, que acompanha aí também a gente de Petrolina, mas um cumprimento muito especial a todos que nos escutam, né? Que, enfim, que a gente possa fazer aqui uma boa conversa que anime a nossa gente a participar desse momento decisivo do nosso país, da nossa democracia, que a gente possa fazer um debate bom que ajude as pessoas a formar a sua convicção e tomar a melhor escolha para Pernambuco e para o Brasil.
1: Danilo falava antes que vai, ainda não votou, vai votar mais tarde. Isso. Expectativa para o voto, votar onde?
7: Eu voto ali no GGE, eu voto ali no Sim. Parnamirim, perto ali do gerador do Parnamirim, Hernando, acho que volta por lá também. É, expectativa positiva, né? Acho que primeiro da gente ter de fato o engajamento da população. Eu conversava agora há pouco com o Hernani ali, quando a gente falava um pouco sobre essa eleição, a gente que andou percorrendo também algumas cidades do interior, aqui do Recife também, né? A gente nota às vezes um sentimento ainda de uma certa apatia das pessoas na participação do processo político. Naturalmente tem um conjunto de desafios que precisam ser resolvidos para que a gente possa animar a nossa gente a verificar que de fato a democracia é fundamental. Nós precisamos preservar o valor da democracia, mas mesmo diante desse cenário eu tenho uma expectativa positiva. Falando aqui já um pouco do nosso sentimento aí desse período da eleição, está claro que a gente tem duas eleições, tanto a local como a nacional, eu diria talvez uma das mais equilibradas, né, que a gente viu, né? O Brasil acompanha o embate principal entre o presidente Lula e o candidato Flávio Bolsonaro. E aqui em Pernambuco a gente tem também uma eleição que tem se mostrado bastante equilibrada. Mas, da nossa parte, me permita já aqui falar um pouco dessa análise local, o nosso sentimento, hoje eu tomei um café da manhã na casa do nosso governador João Campos, já chamando ele assim dessa forma, o sentimento era de muita animação, né? Depois a gente foi votar com ele na escola Cândido Duarte, junto com a chapa majoritária, com Humberto, com Marília. E a análise que nós fazemos desse processo que foi vivenciado até agora, e que as pesquisas, e a gente também certamente vai falar disso aqui também, apontam, Sim. É que, em que pese ter um equilíbrio que está posto aí no resultado, principalmente dessas últimas pesquisas que foram anunciadas ontem, se a gente pega a Datafolha, por exemplo, deu um empate quase que numérico, 46 a 45. Mas eleição e pesquisa não é uma análise isolada de um número, é uma análise de uma tendência. E a tendência que mostra não só a pesquisa do Datafolha, como a própria Quest, como as outras que foram apresentadas aí, claramente nós temos uma tendência, desde o início do processo eleitoral, de crescimento da candidatura de João Campos e, inversamente, uma queda da candidatura da governadora Raquel Lira. Esse número, para dar um dado objetivo a quem está nos escutando, dia 3 de agosto, a Datafolha colocava Raquel com 48, João com 42. E aí vem uma sequência de pesquisas que chega até o dia 3, que coloca 45 a 46. Houve uma queda de 5 pontos percentuais e a gente chega no momento da decisão do eleitor com essa inflexão que deve ocorrer justamente no dia de hoje, né, que vai levar à vitória de João Campos. Eu não tenho dúvida, essa análise que nós fazemos, né? E aí tem toda uma campanha que mostrou do porquê essa inflexão foi ocorrendo, né, da campanha que ele fez, com a campanha propositiva, falando para o futuro de Pernambuco, falando do que representa a gestão do PSB à frente da prefeitura que foi liderada por ele, o conjunto de entregas que ele fez, que quando a gente faz as comparações em todas as áreas, prefeitura e governo, todas, não tem uma, né, que a gestão de João Campos não tenha um resultado mais positivo do que foi a gestão da própria governadora Raquel Lira. A chegada do presidente Lula aqui em Pernambuco, esse foi um fator que aí muita gente, será que Lula vem, será que Lula não vem? Né? E o fato é que Lula teve aqui há poucos dias, praticamente uma semana, que foi uma das mais bonitas caminhadas que eu já vi aqui dentro do Recife, consolidou um apoio que estava declarado, já dito, mas a presença dele reforçou isso, né, que é o apoio que João é o candidato de Lula. Então, a gente sabe a força que Lula tem aqui no estado de Pernambuco, as pesquisas mostram aí que ele deve, mais uma vez, repetir aquele desempenho de 2-1, ter algo em torno de 60, 30 aqui em Pernambuco, até mais do que isso. E esse eleitor é o eleitor que também tende a votar, como as pesquisas mostram, no eleitorado de João Campos. Então, quando você junta esse conjunto de fatores, né, com o debate que ele teve, né, que também os debates que foram feitos, que foram importantes, inclusive o realizado pela própria Rede Sim. Jornal do Comércio, que foi muito importante, o último debate também, dados objetivos de pesquisa também, porque às vezes tem sentimento, né, a paixão de quem está ali perto do candidato, acha que é melhor, mas a pesquisa, por exemplo, que foi feita pelo Datafolha, mostra que João, na leitura de quem assistiu o debate, também ganhou o debate. Então, quando você junta isso né, a gente tem aí um fim de campanha e um dia de eleição com as variáveis que mostram que João Campos será governador do estado de Pernambuco.
1: PSB empolgado, Danilo empolgado. Deixa eu saber do outro lado, Fernando Bezerra Coelho, ex-deputado federal, ex-deputado estadual, ex-senador da República. Já tá, eu estava aqui na feição dele aqui só observando. Ele aqui animado, também empolgado para falar e fazer essa análise de partida, de começo. Mas primeiro, seja bem-vindo aqui ao nosso programa. Obrigada por nos atender.
8: Bom dia, Natália. Queria levar meu abraço para Danilo Cabral, para Hernani, e vamos ter a oportunidade de debater e fazer comentários sobre o processo eleitoral em curso e, sobretudo, né, sobre os prognósticos, né? Na realidade, eu acho que tem mais torcida do que análise aí de pesquisa para a parte de Danilo, né? Mas a gente compreende. Eu acho que nós estamos caminhando para uma eleição que é um clássico aqui em Pernambuco. Nós estamos com a governadora candidata à reeleição, temos um candidato de oposição que é ex-prefeito do Recife, fez uma administração bem aprovada, bem avaliada, representa também um legado na política de Pernambuco, tradição de Miguel Arraes, de Eduardo Campos. Portanto, tudo levava e conspirava para um grande clássico, mais um grande clássico da política pernambucana. Só que, permita Danilo discordar um pouco aí das suas colocações, na realidade, só para trazer alguns números também para vocês, né? Todas as pesquisas feitas apontam a vitória de a Raquel. O que Danilo está torcendo é para ver se tem uma tendência em curso de crescimento de um e de estacionamento de outro. Não é isso que as pesquisas estão apontando. Na realidade, a governadora está caminhando para consolidar o resultado neste domingo, uma bonita vitória no interior de Pernambuco. Ela vem com muito voto para eventualmente cobrir eventuais diferenças que devem ocorrer no Recife. A eleição muito equilibrada nos municípios fora do Recife, aí na região metropolitana do Recife. E eu vou trazer uma razão para isso. Quando você faz a pergunta se a governadora merece ser reeleita, você tem índices de mais de 60%. Quando você pergunta se a administração da governadora está aprovada, você tem índices de mais de 60%. Portanto, não tem um sentimento em Pernambuco de rejeição à governadora Raquel Lira, nem de mudança de alternância de poder. O que existe é, sobretudo, a confiança de que ela vai manter a direção do estado. Eu queria dizer a razão disso. A razão disso, se você pegar os 8 anos do governo Paulo Câmara, que são, o período que antecede da administração da governadora Raquel Lira, Pernambuco investiu aproximadamente 14 bilhões de reais, o que dá uma média de 1 bilhão e 600 milhões de reais por ano. A governadora Raquel Lira, em 3 anos e 8 meses, porque são os dados disponibilizados pelo Tribunal de Contas do Estado, ela já investiu mais de 13 bilhões, o que dá uma média de 3 bilhões e 800. Ou seja, o governo de Raquel Lira está investindo mais do que o dobro do governo de Paulo Câmara. E é por isso que o pernambucano quer dar a ela a oportunidade de mais 4 anos, para que ela continue a fazer as parcerias administrativas com o governo federal e poder levar Pernambuco ainda para um patamar mais elevado. Eu destacaria que desses investimentos, o que de fato ganha muito realce, não só os investimentos na saúde, na educação, mas sobretudo a recuperação da malha viária do estado. Eu daria, digamos assim, além das várias rodovias estaduais que foram recuperadas, o fato de ter tirado do papel o Arco Metropolitano do Recife, uma obra que está a pleno vapor e que vai dar outra linguagem, outra leitura para o desenvolvimento da área metropolitana, fazendo a ligação da BR-232 com o Porto de Suape para promover ainda mais o desenvolvimento do nosso estado. E uma outra obra que também era aguardada pelos pernambucanos, que é a continuidade da duplicação da BR-232. A 232 foi feita por Jarbas Vasconcelos, que, por sinal, está apoiando a governadora Raquel Lira, e agora, na parceria de Raquel com Lula, a gente está tendo aí a duplicação de São Caetano até Belo Jardim, as obras já em pleno curso. Portanto, Natália, eu posso lhe dizer que o sentimento que eu vejo aqui no interior de Pernambuco, estou falando desde Petrolina, mas tive nessa semana final, eu estive fazendo campanha na cidade de Salgueiro. A governadora vai sair com uma frente no interior muito forte e que vai dar a ela a possibilidade de celebrar uma grande vitória no dia de hoje.
1: Hernani Carvalho, cientista político, vai nos ajudar nesta também. A gente está vendo aí uma disputa, mas uma disputa que repete algumas figuras, né, importantes, e que também repete famílias no poder, e isso incomoda o eleitor, de certa forma, em alguns momentos. Mas é importante a gente fazer essa análise. A gente está falando de Pernambuco para o futuro, a gente está, enquanto eleitor, olhando para as campanhas e vendo Pernambuco no futuro, ou a gente está fazendo disputa de nome para nome? Quem vai sair mais vitorioso ou mais vitoriosa? Será que essa campanha conseguiu refletir o Pernambuco do futuro?
9: Bem, primeiro, bom dia. Queria cumprimentar...
1: Bom dia, bem-vindo, professor.
9: Obrigado. Cumprimentar você, Natália, por essa manhã, né, de debates e reflexões sobre o futuro, não só do Estado, mas do nosso país. Cumprimentar o deputado, o ex-deputado Danilo Cabral, que está aqui presente. Cumprimentar também o ex-senador Fernando Duque Recoelho, que nos escuta lá pela YouTube, né? Essa pergunta é uma pergunta interessante. Ou seja, estamos discutindo o futuro? Aí, alguns registros, né? Eu queria dizer que talvez a gente está tendo uma campanha de grande repercussão aqui no Estado, porque nós temos dois candidatos muito bem avaliados. Nós tivemos Raquel Lira, muito bem avaliado. Nós temos João Campos, muito bem avaliado. João, a avaliação dele tem uma repercussão muito na região metropolitana, porque ele foi prefeito da cidade do Recife, uma cidade que é gigantesca, que tem... É uma cidade que tem visibilidade muito forte, porque é uma das principais capitais do nosso país. E Raquel, porque desenvolveu um trabalho que tem sido reconhecido pela população através dos números que mostram por si. Tanto os dois, por fim, me parece que chegam muito bem credenciados para essa disputa. E também registrar que é uma coisa positiva da nossa política aqui, não tem acontecido em alguns lugares, por exemplo, a Governo Nacional, que nós tivemos debates, né? Nós tivemos o confronto de ideias, nós tivemos um enfrentamento de propostas, nós tivemos a coragem, vamos dizer assim, dos candidatos de estarem presentes fazendo o seu diálogo democrático, que se espera numa democracia. Infelizmente, isso não aconteceu a nível presidencial. Eu lamento bastante que isso não tenha acontecido. Isso mostra que, infelizmente, o eleitor... Não teve aquele momento de reflexão para o seu voto a nível federal. Eu queria também destacar outros elementos que estão, porque na minha percepção elas vão ter influência sobre o resultado. Primeiro é notar que, se você observa o que a gente na ciência política chama de incumbência, ou seja, quem é candidato à reeleição, ele sempre teve uma facilidade muito grande de se projetar e conseguir a reeleição.
1: O fator máquina, ter a máquina na mão.
9: Ajuda. O fator máquina, o fator agenda, porque o governador continua, a governadora, o governador continuam, o presidente, enfim, continuam atuando, eles claro. Formam agenda e etc. Atualmente a gente está vendo uma crise desse instituto, vamos chamar assim, da incumbência. Veja, só vou dar um exemplo. Todos os governadores que se reelegeram em Pernambuco, né, pediram reeleição e conseguiram a reeleição, eles fizeram os seus senadores, desde a redemocratização. Isso provavelmente não vai acontecer em Pernambuco. Eu reputo que isso tem a ver com essa crise da incumbência, que ela não existe só aqui no Brasil. Trabalhos publicados recentemente mostram que as eleições presidenciais que ocorreram no mundo, as últimas, uma dificuldade imensa dos incumbentes fazerem os seus sucessores ou eles mesmos se reelegerem. Então, acho que é um aspecto que eu queria chamar a atenção. A outra coisa que eu tenho percebido através dos números, eu acho que o dado que a gente pode colher para refletir sobre isso vai ser o dado da presença dos eleitores nas urnas, ou seja, se a abstenção for muito alta, tiver muito voto branco e nulo, esse dado vai se confirmar, que é uma certa apatia.

0: apatia do eleitor. E eu julgo que essa apatia, ela está muito vinculada ao cansaço da polarização. Essa polarização, ela tem, no meu ponto de vista, através do acompanhamento de alguns trackings e conversando com várias pessoas que trabalham com isso, isso tem afetado, por maneira, o estímulo do eleitor em sufragar o seu voto. E creio que isso pode ter algum tipo de influência em resultados, principalmente resultados tão apertados, se eles se constituírem apertados na hora que a gente abrir
1: Claro.
0: as urnas.
1: Uma abstenção, Pernambuco costuma ter algo em 22, desculpa, em 18%. Inclusive, o professor Adriano Oliveira falava mais cedo com a gente sobre isso. No Brasil, a última eleição foi 22%. Então, em eleições, nas disputas tão acirradas, quase 20%. Quem não quer uma fatia importante desse eleitorado, né? É bem importante. Agora, eu quero perguntar aqui a Danilo uma questão que também é relevante, marcou muito esse processo, que é. Eu vou usar um termo aqui, que eu não sei se é o mais correto, se você concorda comigo, se o senhor concorda comigo, mas reconstrução. Reconstrução do PSB. Por quê? Na eleição anterior de 2022, o PSB deixa o governo com Paulo Câmara, talvez não com uma avaliação como gostaria de ter, não tão elevada, não como Raquel tem hoje. E precisava fazer sucessor, o senhor concorreu, não conseguiu ir para o segundo turno. Naquele momento falou-se muito sobre isso. Como o PSB vai encontrar caminhos para se recolocar num estado em que é seu principal estado eleitoral dentro da federação? Corta para 2026. João Campos concorre. E ele concorre em meio ao cenário de muita pressão também. Porque sempre ela fala: João vai sair, vai concorrer ou não? Vai sair da prefeitura ou não vai? João sempre foi a figura central dessa eleição pelo partido PSB, pelo lado do PSB. Mas eu pergunto, na sua avaliação partidária agora, o PSB conseguiu fazer essa reconstrução? Ou ele se apoiou numa figura midiática, com boa avaliação na prefeitura? Como foram esses 4 anos para o PSB? Como o PSB chega nessa eleição estadual?
2: Ele chega com um legado, né, que está sendo apresentado à população de entregas que mudaram a vida do povo pernambucano, né? Permita que a gente fazer aqui uma breve análise disso aí, porque esse legado do PSB, né, que começou lá atrás com o Eduardo, que teve continuidade com o Paulo, e que teve também agora a incorporação de João através da sua ação na prefeitura da cidade do Recife. Eleição é comparação, nós estamos comparando os
1: Sim.
2: legados. E o PSB chega, com os dados que estão apontados aí, com esse reconhecimento por parte da população. Permita, Fernando, a gente fazer esse contraponto aqui em relação às entregas. Né? Vamos brevemente fazer aqui um breve comparativo PSB versus o que está colocado hoje em disputa, que é o governo de Raquel Lira. Quando a gente pega, por exemplo, escolas, né? Raquel não entregou uma nova escola técnica. O maior desafio de Pernambuco é a educação profissional, entre tantos outros desafios. Não tem uma escola técnica. O legado do PSB são 60 escolas técnicas instaladas. Eu fui secretário de educação. Eu comecei lá atrás com o Eduardo, essa implantação, já no primeiro mandato do Eduardo ali, a gente entregou 7 escolas técnicas na todas as regiões do estado de Pernambuco. Escola em tempo integral. Diminuiu o número de alunos em escola em tempo integral. A gente entregou, eu já no primeiro. Eu estou falando de entrega porque esse comparativo de tempo é importante. Então, por exemplo, só no primeiro mandato do Eduardo foram 130 escolas em tempo integral que foram instaladas em todas as regiões do estado de Pernambuco. Se a gente pega, vamos lá, saúde, né, tá aí. Raquel não entregou um novo hospital, exceto um que já estava em curso, iniciado lá atrás na gestão de Paulo, que ela entregou. Mas nada de novo na área da saúde. O que a gente tem visto aí são os desabamentos dos tetos dos hospitais, do HR, HMNU, enfim, é isso que está aí. PSB, lá atrás, ainda no mandato de Eduardo, Fernando participou desse movimento lá atrás, entregou o hospital, os três hospitais metropolitanos e várias UPAs aí instaladas por todo o estado de Pernambuco. João Campos, no seu mandato, já entregou também, né, o Hospital Novo da Criança que está instalado aí. As pessoas também estão vendo isso. Quando a gente pega creche, vamos lá, creche. Raquel prometeu 250 creches instaladas no estado de Pernambuco. Promessa, eu disputei a eleição com ela. Então eu vi esse embate lá também. Ela entregou 10% disso. Só no Recife, João entregou 107 creches, né? Entregou 800 TEAS, né? Entregou 78 unidades da saúde da família. Né? Estrada, vamos para a estrada aqui, Fernando falou essa questão de estrada, né? 75% das estradas que ela está dando continuidade começaram lá atrás. Não entregou uma nova estrada. A BR-232, que é a maior promessa que foi feita dela, né, não saiu do papel, está saindo agora. Vamos comparar com Jarbas, vamos fazer uma comparação nem com a gente. O governo Jarbas, no seu primeiro mandato, quase entregou totalmente a BR-232 duplicada até Bezerros, até Caruaru. E

0: gente não viu nada sair do papel agora, no final do período da eleição, está uma máquina lá rodando agora. Ou seja, a capacidade de entrega do governo Raquel Lira é muito baixa, apesar de ter recebido do governo, da gestão do PSB, um Estado equilibrado que permitiu a ela fazer essa capacidade de investimento aí que foi colocada para o Fernando. Mas, infelizmente, os recursos que ela pegou não chegou na vida do povo. Então, essa aprovação do governo, inclusive foi falada pelo próprio Fernando, quando começou a campanha, e aí vem a história da incumbência, enquanto ela estava no governo, com a agenda que você falou, a agenda de candidata e tal, quando ela, a legislação proibiu ela de fazer ação e usar a máquina para poder fazer uso também eleitoral, aí a gente viu essa aprovação caiu. Pega a pesquisa, era 69%, já caiu da faixa de 60% até 50% e pouco. Porque era uma aprovação artificial. A aprovação que as pessoas não tinham essa percepção na escola, não tinham essa percepção na saúde, na própria segurança pública. Né? O que a gente está vendo aí é o crime organizado instalado aqui dentro do Recife. Né? Porque o governo não soube operar o enfrentamento a isso. Então, essa aprovação dela foi caindo e... Na consequência disso, né, a candidatura de João foi tendo essa ascensão que a gente falou aqui, que é tendência. Não é análise de paixão, me permita, Fernando. Eu falo com número, vamos tratar de número aqui. 3 de agosto, João 42, Raquel 48. 28 de setembro, João 44, Raquel 48. Semana de outubro, João 44, Raquel 46. 3 de outubro... 45 a 46, ou seja, o que era 6 pontos caiu para 1 ponto, e isso foi fruto da campanha, fora as ações, né, que ela mesmo mostrou na sua conduta enquanto candidata, e a mais grave que a gente viu foi essa fala que ela fez em relação àquela agressão às mulheres, né, quando ela falou daquele processo de autorizar uma laqueadura de uma mulher sem a mulher saber. Isso causou já uma adesão aquilo que as pessoas tinham da percepção de que ela não dava atenção às mulheres. Ela prometeu creche, que é uma ação para a mulher, não entregou. Prometeu delegacia da mulher, não tem delegacia da mulher, nem instalada, nem funcionando 24 horas. Aí vem essa fala, só consolida um conceito de que ela não tem essa política para as mulheres. Não foi à toa que João, dado o objetivo, pesquisa. Há um mês atrás, ele tinha empate quase com Raquel do ponto de vista no eleitorado feminino. Era 39 e 38. Ele abriu 9 pontos nisso aí, a partir da percepção das pessoas que as entregas que ela prometeu não foi feita e a forma que ela tratou isso nessa questão da laqueadura, que todo o Brasil viu, né, de forma envergonhada, Pernambuco, né, tem uma condução desse sentido. Então, esse tipo de campanha é isso. E é para isso que serve a campanha. É para a gente explicitar as trajetórias de vida, falar para o passado, mas, sobretudo, falar para o futuro. E eu acho que João está falando para o futuro. O conjunto de propostas que ele colocou... Tratar a saúde, colocar novos hospitais, né, tratar a questão da ampliação da educação técnica, dobrar o número de escolas técnicas aqui no estado de Pernambuco, fazer chegar creche para todo mundo, fazer chegar embarque digital para todo mundo, a questão da água, né, que aí está aí. Pernambuco vai ver agora, depois da eleição, quem está discutindo sabe. Se prepare que vai ter mais um aumento da conta de água chegando na sua casa. Né? O governo, estranhamente ou não estranhamente, Hernani pode interpretar isso, deixou esse aumento para depois da eleição. Quando passar a eleição, chega um boletim com mais 15% de aumento da conta de água. Isso foi o que o Raquel entregou do ponto de vista do abastecimento de água também no estado de Pernambuco. Então, seguinte, todo mundo está comparando isso e está vendo que, de fato, João tem mais compromisso com o futuro de Pernambuco do que a continuidade do atual governo.
1: A gente vai fazer um intervalo bem rapidinho. Eu sei que Fernando Bezerra está querendo falar para a gente contrapor também, mas o assunto está quente aqui na mesa, viu, senador? Eu vou fazer o seguinte, a gente vai para o intervalo bem rápido. Antes desse intervalo, a gente vai dar uma girada com os nossos repórteres. Combinado? Pode ser, ou você prefere, meu querido Big Alves, fazer na volta do intervalo? Como você prefere? Você que é o nosso maestro, vamos fazer um intervalo e depois a gente volta, então.
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1: Voltamos, gente, com o nosso debate nesse dia de eleição, nesse 4 de outubro. Vamos então rodar com a nossa reportagem. Eu vou aqui chamar ela que está chegando para somar agora. Jalen Breiner, bom dia.
5: Nós chegamos no maior local de votação aqui de Jaboatão dos Guararapes, que fica na Faculdade Guararapes, pelo menos cortando. Cerca de 17 mil eleitores estão aptos a exercerem a cidadania só nesse local de votação. Porque em Jaboatão, no município de Jaboatão dos Guararapes, pelo menos 498 mil pessoas estão aptas também a exercerem o direito do voto. Aqui está bem tranquilo, muita gente, claro, né? Até porque estamos falando do maior local de votação de Jaboatão, mas muita gente vindo aqui votando com rapidez. Algumas sessões, algumas zonas estão um pouco mais cheias com a fila, mas nada que impeça as pessoas de votarem com tranquilidade, né? A gente vê aqui as pessoas entrando, votando, cada uma manifestando aí a sua vontade, né? O seu candidato, mas de uma forma muito respeitosa. As pessoas estão chegando aqui, votando e saindo com a família. Muitas pessoas chegam com os filhos acompanhados, mas que vão acompanhar depois, né, o resultado aí das eleições com a família reunida e tudo mais. Então está muito tranquilo. Agora a gente chama a atenção para um outro ponto aqui em Jaboatão dos Guararapes, assim como vimos no Recife, em Jaboatão dos Guararapes, a sujeira está muito grande, muitos santinhos espalhados pelo chão, né? Uma sujeira absurda, acaba chamando a atenção. As pessoas também acabam reclamando de tamanha sujeira. A gente sabe que vai ter a limpeza depois, mas bom seria evitar esse tipo de cena. Polícia Militar presente, nós vimos também uma viatura da Polícia Civil, outra da Polícia Federal e agentes de trânsito aqui de Jaboatão dos Guararapes também tentando orientar o máximo possível aqui os eleitores que estão vindo votar com seus carros, com suas motos e tudo mais. Então, aqui em Jaboatão, pelo menos nesse colégio, né, nesse ponto, nesse local de votação, está muito tranquilo, apesar do fluxo intenso. 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
1: Obrigada, Suelen, pelas suas informações. Mais um giro rapidamente, já já voltamos aqui com os nossos convidados. Bruno Araújo.
6: A equipe de reportagem da Rádio Jornal está aqui na Escola de Referência Dom Vital, que fica na Estrada do Arraial, em Casa Amarela, na Zona Norte do Recife. E logo na chegada, do lado de fora, a gente encontrou vários santinhos espalhados pela rua. É aquela sujeira provocada pelo material de campanha que tem incomodado muita gente por aqui. Esse material foi derramado, foi jogado aqui de ontem para hoje e logo nas primeiras horas as ruas já estavam sujas. Já na parte interna da escola do Vital, o cenário é de longas filas. Muitos eleitores aguardam a vez de entrar na sala de votação e nós estamos aqui com Marcone Rodrigues, que é balconista. Seu Marcone, está saindo aqui da escola, acredito que acabou de votar. Demorou, foi rápido, como é que foi?
7: Demorou. Eu cheguei lá 9 horas e estou saindo aqui de 11 horas, praticamente mais de 2 horas de espera, né? É porque são vários candidatos, né? Tem isso também, né? Aí tem idosos, tá entendendo, que demoram, mas tem que ter paciência. Eu tive paciência e estou aqui, já indo embora para casa.
6: Teve que ter muita paciência realmente, né? Porque 2 horas dentro da escola aguardando para votar. E o pessoal que está trabalhando, o pessoal do TRE, os mesários, falaram alguma coisa?
7: Super bem atendido.
6: Mas não explicaram tudo a questão da demora, não?
7: Não explicaram porque são vários candidatos. Eu creio que a demora seja essa, tá entendendo? E provavelmente segundo turno é mais rápido, que se tiver segundo turno é 2 candidatos. É mais rápido.
6: Isso, por enquanto a gente não sabe se vai ter segundo turno ou não. Muito obrigado, tá, Marcone Rodrigues, pela participação aqui na Rádio Jornal. E o que a gente observa é que o movimento aumenta a cada instante. Como o Marcone acabou de explicar pra gente, é que são muitos candidatos que as pessoas precisam votar esse ano. Então, o TRE, o Tribunal Regional Eleitoral, já deixa a orientação para os eleitores, para aquelas pessoas que ainda vão votar, já saiam de casa com a cola, com os números dos candidatos, para não perder tanto tempo na hora da votação. E vale lembrar que este ano o eleitor vai registrar diante a urna 6 votos. Primeiro para deputado federal, depois para deputado estadual, em seguida são 2 votos para o Senado, candidatos diferentes, tá? E na sequência o voto para governador e por último para presidente da República. 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
1: Obrigada também a você, Bruno. Nossas equipes nas ruas. E agora já estou de volta aqui com Fernando Bezerra Coelho, ex-senador, ex-deputado, para a gente girar. Ficou na mesa aqui o assunto, viu? Várias questões. Eu perguntava a Danilo Cabral antes.
0: Só provocação, Fernando.
1: Se o PSB se reconstruiu ou se a confiança era na figura João Campos. Agora, a figura... Eu vou usar personagem, gente, não no sentido pejorativo, ok? Mas a figura, o personagem Raquel Lira também se modificou muito ao longo dos anos. E chega essa eleição diferente do que chegou na eleição passada. Então, quero ouvir as considerações de Fernando Bezerra Coelho e que ele também possa nos falar o que pensa sobre o voto Luquel. Porque tem muita gente que vai votar em Lula e vai votar em Raquel Lira, senador.
8: Olha, primeiro eu tenho que começar... lembrando Danilo Cabral, né, que ele não pode repetir o que Haddad repetiu no debate com Tarcísio lá em São Paulo, que não sabia o que era selo ouro do Ministério da Educação. Então, Danilo, só para poder ilustrar com os investimentos que a governadora Raquel fez na saúde, Pernambuco, no último ano, destinou 24% de toda a despesa pública para a área de saúde. Só para você ter uma ideia, ao longo desse período de Raquel, isso significa 10,6 bilhões de reais em investimento em saúde. Então, Pernambuco está muito bem colocado pelos parâmetros de análise do Ministério da Saúde em relação ao esforço que foi feito no sentido de dar funcionalidade a essa enorme rede de saúde, de hospitais e de maternidades. Por exemplo, entre os 100 melhores hospitais do SUS do Brasil, tem diversos hospitais pernambucanos que foram merecedores de investimento por parte da governadora. O Oswaldo Cruz, o Dom Malã em Petrolina, os regionais Fernando Bezerra em Ouricuri, Rui de Barros Correia em Arco Verde, além do Hospital João Murilo e a Policlínica de Vitória. Esses aqui figuram entre os melhores do Brasil. E isso foi feito não com garganta, isso não foi feito com propaganda, isso foi feito com investimento que foi para a ponta. Como foram feitos os investimentos na recuperação das grandes emergências que estavam aqui para nós, você tem que reconhecer, completamente destruída. A emergência dos hospitais da restauração, o Hospital Regional do Agreste, que foi, recebeu vultosos recursos, mais de 16 milhões, o H. Menor Magalhães, mais de 15 milhões, o

Cláudio de Freitas, mais de 14 milhões. São investimentos importantes na área de saúde, também no Getúlio Vargas, no Barão de Lucena, e a construção do Hospital da Mulher do Agreste, hospital novinho, que você aí deu a entender que nada foi feito do ponto de vista da saúde pública em Pernambuco. Muito pelo contrário, tem muito investimento, Pernambuco tem muito o que celebrar nos investimentos que foram feitos. E para encerrar o capítulo de saúde, nós temos ainda novas maternidades em construção. É a maternidade de Ouricuri, de Garanhuns e de Igaraçu, que são obras que estão em curso e que vai melhorar ainda mais a rede hospitalar de Pernambuco. Queria falar um pouquinho de educação, porque também se falou como se a Raquel não tivesse feito absolutamente nada na área da educação, o que não é verdade. Tem investimentos importantes na área de educação do Estado. Creches, que ele fala que já entregamos 10% das creches, pelo menos já está reconhecendo que as entregas estão sendo feitas e estão sendo aceleradas até o final do ano. O investimento em creches é de quase 2 bilhões de reais, trazendo a prioridade da criança que está iniciando a sua formação num investimento que ela vem cumprindo, que esse investimento em creches. Escolas em tempo integral. 108 escolas foram convertidas para escolas em tempo integral. Então, tem um investimento importante, Danilo, também na área de educação. Tem 300 milhões em 15 novas escolas técnicas, cujas obras estão em curso. Então, poderia aqui falar também um pouco mais, não quero falar dos ônibus entregues, de vans e tal, que tudo isso facilitou a vida para todos os municípios de Pernambuco. Mas poderia falar de segurança. Os investimentos que foram feitos em videomonitoramento e em concurso da Polícia Militar, todo mundo está vendo isso. Tanto é assim que nós conseguimos alcançar a menor taxa de mortes violentas em 22 anos. Em 22 anos, a menor taxa de violência, de homicídios e tal em Pernambuco foi conquistada agora pelo brutal esforço que foi feito na área da segurança pública. Então, eu encerro falando daquilo que é visível, porque Danilo está com dificuldade de identificar as estradas estaduais que foram requalificadas e revitalizadas, mas o investimento é expressivo, são 1.600 quilômetros de estradas recuperadas em mais de 59 municípios, contemplando todas as 12 regiões, as micro-regiões do estado de Pernambuco e, mais uma vez, o nosso arco metropolitano. Mas quero encerrar, Natália, se me permitir, que é uma coisa importante para a gente, que é do sertão, que é do Agreste. Danilo é de Surubim, eu sou aqui de Petrolina. Então, quando a gente fala de água, é uma coisa muito importante. A gente tem que ampliar a oferta d'água. A governadora fez um investimento brutal na doutora do Agreste. Mais de 1,5 bilhão que foram investidos para ampliar a oferta de água em todo o Agreste de Pernambuco. O Danilo sabe disso, a água que está chegando com mais força em Bezerros, em Caruaru, em toda a região do Agreste de Pernambuco, é algo digno de nota. E quero falar uma coisa, porque Danilo, por convicção ideológica, acho que ele está certo, tem que defender aquilo que ele acredita, mas um grande feito da governadora foi, de fato, ter concedido o serviço de água e esgoto do Estado. Aqui em Petrolina, nós temos uma cidade à margem do Rio São Francisco e falta água nos bairros de Petrolina. Graças a Deus, a Compesa está indo embora, está saindo daqui, está entrando uma empresa nova em outubro, que é a Vita Sertão, e que vai fazer investimentos importantes aqui em Petrolina. Nós vamos ter oportunidade, já está começando os investimentos para a ampliação da oferta d'água, para acabar a gente ter aqui cisterna nos bairros de Petrolina. Isso é ridículo, isso é ridículo, isso é fruto de anos e anos de baixo investimento. Agora nós vamos poder, finalmente, investir para a oferta de água na cidade de Petrolina. Essa água tratada chegar também nas áreas irrigadas, nos perímetros irrigados. Nós vamos poder elevar a cobertura de saneamento de Petrolina. Petrolina chegou a ter 90% da área saneada, feita com investimento da prefeitura. A Compesa nunca investiu muito pouco em saneamento. Agora, até 32, nós vamos ter a universalização do saneamento aqui,

0: graças a esses serviços que foram concedidos e que vai, assim como Eduardo teve coragem, lá atrás, Eduardo teve a coragem de fazer a concessão dos serviços de esgotamento sanitário da região metropolitana do Recife. Agora é preciso apoiar, é preciso investir nisso. O Recife não pode viver na lama. Recife tem menos de 30% de cobertura de esgoto. Isso é uma vergonha. É uma das capitais que tem mais baixa cobertura de esgoto. Então, nós precisamos dar uma virada nos investimentos que são importantes para a qualidade de vida. Por isso, eu acho que o sentimento, Danilo, me permita discordar quando você interpreta as suas pesquisas internas, porque todas essas outras pesquisas, Datafolha, Quest, qualquer uma que você pegar, vai verificar. A eleição polarizou, a eleição aproximou, a eleição... Claro, porque nós estamos vivendo um clássico. São dois grandes candidatos, são duas grandes figuras, são duas escolas políticas distintas em Pernambuco, são dois pensamentos que estão se debatendo, que vão merecer a atenção e a escolha do pernambucano. Mas, com certeza, eu vou, não sou de fazer prognóstico, mas acho que a Raquel vai ter 51%, 52% dos votos válidos de forma consolidada, uma vitória bonita, expressiva, para poder unir Pernambuco, para poder, então, a gente ter mais 4 anos aí de trabalho, de desenvolvimento, para que a gente possa acelerar ainda mais o passo da economia pernambucana. Aqui, por falar nisso, os investimentos privados que estão chegando a Pernambuco são coisas também importantes que podem ser destacadas. Se eu tiver ainda mais tempo aqui, depois, senador, irei fazer isso.
1: Eu quero, assim, rapidamente aqui, voltar na questão do voto que pode ser dividido aí. Isso. Eu quero rapidinho aqui, Danilo. Isso incomoda o PSB, esse voto Luquel, porque... Quando o Lula passou por aqui nos últimos dias no Estado...
0: Eu dou uma palavrinha sobre isso que eu não falei, Danilo,
1: pode falar.
0: Sim, eu quero
1: ouvir também, senador. Sim.
0: Então, são 150 prefeitos, mais de 120 votam em Lula e Raquel. Mas em qualquer... O voto Lula-Raquel no interior é muito forte. Aqui em Petrolina, o Lula deve ter mais de 60% dos votos, mas a governadora deve ganhar a eleição em Petrolina. Então, o voto Lula-Raquel está em Pernambuco inteiro.
1: E o PSB se incomoda com isso?
2: Olha, nós temos uma aliança com o presidente Lula, né, que não é uma aliança de conveniência. Né, não é uma aliança de quem se nega a reconhecer a importância do presidente para Pernambuco, para o Nordeste, para o Brasil, e que tem João como candidato declarado dele. Enfim, isso não, foi o presidente Lula que veio pessoalmente aqui em Pernambuco para ratificar essa posição, porque de fato o PSB é um aliado estratégico a ponto de a gente ter o vice-presidente da República ser o governador de São Paulo, Geraldo Alckmin, mais uma vez. E esse voto localizado, as pesquisas apontavam, Natália, que 30% do eleitorado de Lula, do lulismo aqui em Pernambuco, tenderia a votar, né, com a governadora Raquel Lira. Porque ela passou um tempo aí, né, fazendo um jogo dúbio. Né? Ela não declara apoio ao presidente. Mais uma vez, todas as vezes que é colocada, ela se nega a dizer que apoia o presidente, né, mas fica reforçando as parcerias. Porque, de fato, Lula ajudou Pernambuco. O Fernando falou aí da saúde. Esse recurso que ele falou da saúde vem do governo Lula, porque na prática, ela, quando Lula botou mais dinheiro da saúde aqui, ela diminuiu o número de leitos aqui, fechou o hospital da retaguarda da restauração, enfim. Lula teve presente, mesmo Raquel lá atrás, em 22, eu disputei com ela o governo. Sim. Ela ficou em cima do muro. E mais uma vez, ela vai ficar em cima do muro. Eu fiz essa semana uma indagação nas minhas redes sociais que eu queria fazer aqui para o eleitorado lulista que está pensando em votar em Raquel. A gente tem uma responsabilidade com o Brasil, como estava conversando aqui, com toda a preservação desses valores que a gente vê ameaçado ainda no país. O valor da democracia, da soberania. A gente está vendo o que está acontecendo na América Latina. O nível de interferência que tem, por exemplo, hoje os Estados Unidos na gestão desses países, na política desses países. E Trump está aí ameaçando mais uma vez também fazer esse tipo de movimento em relação ao país. Semana a gente vê estranhamente as embaixadas dos Estados Unidos serem fechadas aqui. Isso é um movimento político. Aí eu indago esse eleitor que tem aí a convicção da importância de Lula na defesa do valor da democracia, da soberania, das políticas públicas, se ele acha que Raquel, passando para o segundo turno, vai votar em Lula. Porque em 22 ela não fez isso. Em 22 ela ficou omissa no segundo turno, ela não declarou apoio a Lula. E mais uma vez, ela já disse que não vai votar em Lula no segundo turno. Então, se você quer defender os interesses do governo do presidente Lula pela crença nos valores que você tem da democracia, da soberania, quem está com Lula aqui em Pernambuco é João. É João que vai fazer a campanha de Lula aqui no segundo turno.

0: Então, se você pensa em votar em fazer o voto Luquel, pense que você está votando contra o presidente Lula no segundo turno.
1: Hernani Carvalho, cientista político e professor titular da UFPE. A gente fica aqui nessa disputa que é entrega trabalho. O PSB entregou tanto, Raquel entregou tanto, João entregou isso, Raquel entregou aquilo. Nas pesquisas, e aí a gente já vai encaminhando aqui para o final, mas eu quero ainda lhe ouvir, professor, as pesquisas, especialmente o professor Adriano Oliveira fala muito sobre isso. As pesquisas, elas apontam um sentimento, uma palavra do eleitor pernambucano, que é trabalho, que é entrega. A pesquisa Quest, que foi divulgada ontem, mostrou aquela que estava 42-42, João e Raquel. A pesquisa Quest mostrou um crescimento de Raquel de 5%. Foi de 42 para 47. Algo que muitas pessoas não entenderam. Porque nos últimos dias, qual foi o fato novo? Alguns debates, mas será que eles empataram? E aí eu pergunto ao senhor, professor Hernani Carvalho. É a máquina trabalhando? O que aconteceu?
2: Houve uma discussão muito interessante sobre esse crescimento, né? Na verdade, temos dois institutos. Um dá um crescimento para Raquel, que é a Quest, 5 pontos. Uhum. E o Datafolha, ele praticamente pareia com uma diferença de um ponto. A Quest, aí tem suas metodologias, né? Sim. A Quest usa a metodologia do likely voter, né? Ou seja, ele estima quantos eleitores podem ir à urna, além de estimar qual é a sua preferência eleitoral. Então, eles criam um mecanismo, vamos dizer assim, matemático, para fazer uma filtragem de quem tem mais propensão aí às urnas, e talvez esse seja um dos elementos que deu essa diferença entre os dois institutos. Mas há uma discussão técnica sobre isso, né? De validação dessas estratégias, que é bastante, enfim, que não dá para a gente entrar aqui nos detalhes. Agora, veja, eu acho que para a gente estar com o tempo já estourando, eu acho que o importante é passar aqui para quem está nos ouvindo da importância de votar, né? Comecei minha fala dizendo que a gente pode estar caminhando para uma eleição com bastante apatia e podemos aumentar a abstenção, votos brancos e nulos. Veja, é um direito do eleitor qualquer estratégia, mas fica aqui sempre a ideia de que a democracia que nós temos hoje foi uma democracia que demorou para ser construída. Ela passou por vários pactos constitucionais e ela, com todos os problemas que ela tem, ela é uma democracia que merece ser respeitada, que merece ser tratada e merece ser cuidada. E a melhor forma que a gente pode cuidar da democracia é fazendo o exercício do voto. Então, você aí que está ouvindo, vá votar, coloque a sua vontade nas urnas para que ela se consubstancie em pessoas que você acredita que devem liderar o Brasil, o seu Estado, enfim.
1: Rapidinho, ainda com o professor Hernani, uma análise do Senado. Muitos indecisos ainda, professor, e aí?
2: Veja,
1: se ainda estão indecisos, né? Porque muitos já foram votar, mas a parcela é grande.
2: O Senado vai ser uma incógnita. Apesar de que a gente sabe muito bem que as pesquisas indicam Humberto e Marília à frente, os dois têm recalls violentíssimos, né? E isso se justifica por essas questões. Mas aí tem um grupo ali de indecisos muito, muito elevado, que pode criar alguma surpresa no final. Essa eleição em Pernambuco, como eu disse, para o Senado é uma eleição atípica, porque se esperava ou se espera, pelo passado e pela própria definição da posição do senador, que está muito vinculada ao próprio governador, né? Ele é o senador do Estado, não é o senador do Brasil, né? Ele representa os interesses do Estado. Então, se esperava que o desempenho dos senadores da governadora Raquel tivessem, pelo menos, sendo expressados mais fortemente nas pesquisas. Isso não vem acontecendo. Todavia, há outro candidato correndo por fora, tentando aí furar a bolha, e creio que essa vai ser a eleição mais interrogativa em termos de resultado. Eu acho que ainda está aberto. Não resistaria que, olha, temos um nome aqui que vai ser o senador. Talvez eu diria que o senador Humberto Costa, pela experiência que ele tem, pelo trabalho que ele teve de várias legislaturas junto com os prefeitos, até tirando um pouco a governadora da intermediação, seja um, porque ele vai estar

0: na frente das pesquisas e vai ter o apoio, vamos chamar assim, da máquina municipal. Uhum. É, mas, enfim, vamos a ver. A ver.
1: Promete muita emoção, não é?
0: Muitas emoções.
1: Professor, excelente dia para o senhor. Seguimos Obrigado. Juntos e nos encontraremos em breve, sem dúvidas. Eu quero já agradecer também Fernando Bezerra Coelho e rapidinho aqui, senador. O senhor espera, imagino que Raquel faça pelo menos um senador, né? Qual é a sua expectativa para esse dia?
2: Olha, eu fico com o professor Hernani, não dá para cravar nada no voto para o Senado. E eu acho que em 94... O Hernande disse que os senadores sempre foram eleitos pelo governador, mas em 94 foi diferente. A Raiz elegeu só um, foi Roberto Freire, e a oposição, que foi Gustavo Kraus, foi derrotado por a Raiz, elegeu o outro, que foi Carlos Wilson. Essa eleição está com cara de que vai ser um do lado, outro do outro. Quem é o do lado de Raquel, a gente não sabe ainda, porque esse voto de senador cola no dia. No dia que o cara vai para a urna, que recebe o santinho, que escolhe o voto do Senado. Então, eu acho que poderemos ter surpresa no resultado para o Senado. Eu fico com a palavra do Hernani. Agora, não terá surpresa nenhuma é no resultado para governador do Estado. Vai ser uma vitória bonita, consolidada, porque tem um dado que vocês precisam também... que o Hernande destacou bem. Eu também estou apelando para todo mundo ir votar, mas parece que a abstenção vai ser maior. Pelo sentimento que a gente está vendo, a abstenção é maior. E a abstenção maior prejudica mais João do que Raquel, porque o voto de João está mais no Recife e na região metropolitana do que no interior. Então, essa abstenção pode fazer, talvez, a diferença que esteja atrapalhando os números de Danilo. Aí, na hora que a abstenção é um pouquinho maior... aí a vitória da governadora fica mais consolidada. Mas obrigado, Natália,
1: um bom domingo,
2: boa eleição, e que Pernambuco faça a melhor escolha. Grande abraço.
1: Um abraço, bom falar com os amigos do Sertão, Bar de São Francisco, Petrolina, por aí, Rádio Jornal FM 90.5. Danilo Cabral, suas considerações, desejar também um excelente andamento de domingo, que vai ser um dia que não termina, né? A gente vai viver muitas emoções ainda hoje, mas obrigada por vir falar com a gente.
3: Natália, eu que agradeço mais uma vez, cumprimentar aqui mais uma vez também Fernando, satisfação também dialogar com ele, o professor Hernande, alegria também estar aqui, certo de que daqui a pouco, 17 horas, quando as urnas se fecharem, Pernambuco vai dar um passo importante para viver uma nova etapa de um reencontro do Brasil com Pernambuco, elegendo João governador, chapa fechada. É por isso que vão sair dois senadores. Os senadores de Lula, Marília e Humberto, né? Vão ser uma vitória barba, cabelo e bigode.
1: Tá certo. A gente vai acompanhar tudo aqui na Rádio Jornal, apuração também com você. Queridos, obrigado. Excelente domingo. Deixa eu correr aqui com a reportagem, chamar quem tá ligadinho com a gente. O Alex Santos, circulando. O Alex Santos, nosso repórter, tá pelas ruas e agora já vai falar com a gente de novo. Fala, Alex.
4: Estamos aqui no Colégio Dom, no bairro de Casa Caiada, em Olinda, acompanhando justamente... esse dia de eleições, e conversando aqui com a dona Denilde, ela estava até dizendo aqui que não vai votar agora, mas por qual motivo, dona Denilde?
5: Eu nunca tive filha na minha sessão, e hoje está tendo uma filha enorme.
4: Muito grande?
5: Muito grande. Aí eu não vou votar mais, não. Eu não quero mais votar, não.
4: A senhora desistiu de votar? Faça isso, não. Venha mais tarde.
5: Vou votar em Jesus Cristo, que é melhor que eu faço.
4: A senhora vota aqui nessa sessão há quanto tempo, aqui na escola?
5: Ah, já faz uns anos.
4: Já faz anos.
5: É, que eu sou
4: e
5: do
4: nunca
5: interior
4: teve...
5: e... Não.
4: Você é de onde?
5: Eu sou do Chim de Alegria. Aí eu voltava lá, né? E puxei pra cá que eu vim morar aqui. Aí nunca teve fila, não. E hoje tá tendo fila. Não sei que agonia é essa.
4: A senhora chegou a esperar algum tempo ainda, não?
5: Não, eu não gosto de esperar, não. E pra essas coisas é que eu não espero mesmo.
4: Virou a fila aí? Vou ficar, não?
5: É, vou não. Vou ficar, não. Eu não gosto de esperar, ainda mais pra isso... Tô dando meu voto, vou esperar,
4: A senhora esperou não. Por mim, falando aqui, tá vendo? A senhora pode esperar um pouquinho na fila. Obrigado, dona Denilde. Pronto. Dona Denilde, realmente nós percebemos que aqui as filas estão demorando em torno de 10 a 15 minutos para as pessoas, para os eleitores conseguirem votar, né? Mas muita gente reclamando realmente dessa demora, em torno de 15 a 20 minutos, que é uma demora para muita gente considerada até razoável, pelo fato de que são vários candidatos, né? Então, realmente há uma perda de tempo maior nas cabines na hora de votar. Deixa eu relatar aqui um episódio que nós constatamos há pouco. Uma candidata a deputada estadual estava aqui dentro do Colégio Dom e, como ela estava acompanhada de alguns militantes, Então, administradores aqui do prédio, juntamente com a Polícia Militar, foram até o local, conversaram com ela e pediram para que ela saísse de dentro do colégio, porque estava caracterizando uma boca de urno. Uma boca de urna. Então, não teve nenhum problema, ela não apresentou nenhuma resistência, muito pelo contrário, conversou com todo mundo, entendeu e saiu de dentro do colégio. Realmente, algumas informações que repassaram aqui para a gente, uma outra informação aqui, até o presente momento, nenhuma urna apresentou problemas aqui no Colégio Gildon. Então, tudo transcorrendo aqui de forma tranquila e, segundo os administradores, deve continuar assim até o final das eleições. Eles estão nessa torcida, viu? 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
2: Na capital pernambucana, meio-dia, 6 minutos. Um dos nossos poucos direitos é de exercer o nosso direito de voto. Portanto, vote. Olá, meu amigo, minha amiga, tudo bem? Tudo legal? Estamos juntos. Hoje é domingo, dia 4 de outubro de 2024. Hoje é um dia muito especial. Não veja pelo feriado de ir à praia ou ir a um barzinho. É um dia de você exercer o seu direito de mudar convicções, de mudar o mundo. Se você acha que as eleições estão polarizadas, só o seu voto pode mudar isso. E você, já votou? Você também pode acompanhar a nossa programação pelo YouTube, pelo JC Play, pelo site ou pelo aplicativo da Rádio Jornal. Nos acompanhe também nas redes sociais, @RádioJornalPE. A produção de Gabriela Bento e toda a redação da Rádio Jornal, coordenada por Vitor Tavares, aqui conosco, trazendo todo tipo de informação para você no que confere, no que diz sobre as eleições, e você vai acompanhar tudo isso e muito mais. Vamos aos destaques com a produção técnica de Emílio Guga Bezerra e também Edilson Lima. Parte do teto de escola desaba durante votação em Petrolina. Homem de 68 anos morre após passar mal dentro da sessão eleitoral em Cupira, no Agreste de Pernambuco. João Campos vota em escola na Zona Norte do Recife. Raquel Lira vota em Caruaru. Polícia Federal apreende mais de 57 mil e conduz 28 pessoas por crimes eleitorais neste domingo. O estúdio agora se transformou numa verdadeira zona eleitoral. Todo mundo veio tirar fotografia aqui agora. E mais, especialistas analisam os temas que marcaram a campanha e os desafios do próximo governo. Eu digo que está cheio porque eu passei pelas ruas do Recife e me deu uma felicidade muito grande, porque as zonas eleitorais por onde passei estavam realmente sendo procuradas pelos eleitores. A partir de agora, estamos juntos até as 14h. Muita informação para você. Meio-dia, 9 minutos.
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2: Lamentei muito essa manchete. Homem de 68 anos morre após passar mal em sessão eleitoral de Cupira, no Agreste. João Carneiro, querido, boa tarde. Conta essa história, é triste, né?
3: Exatamente, Boris. Muito boa tarde para você, boa tarde também para quem nos acompanha aqui na Rádio Jornal. Pois é, uma história muito triste, um dia muito importante, que é o dia de exercer o voto, o dia de exercer a cidadania. E, infelizmente, uma vida foi perdida neste dia tão marcante. José Roberto da Silva votava na Escola Estadual Professora Maria de Lourdes Temporal na manhã deste domingo, quando passou mal. Uma equipe do Serviço de Atendimento Móvel de Urgência, o SAMU, foi acionada. Mas, segundo os profissionais, ao chegarem no local, o homem já estava morto. A sessão eleitoral foi temporariamente suspensa para remoção do corpo. A Polícia Militar isolou a área e o Instituto de Medicina Legal foi acionado. Até o momento, Boris, a Polícia Civil não divulgou detalhes sobre as circunstâncias da morte.
2: É uma pena muito grande, realmente é uma circunstância que não foi por conta de eleições, evidentemente. Ele devia estar estressado, ficou nervoso, é uma pena muito grande o que aconteceu em relação a esse senhor, e eu espero que a família seja consolada, porque realmente é um fato lamentável nas eleições 2026. Você já exerceu o seu direito de voto?
3: Ansioso para sair e finalmente poder votar, Boris. Você já foi?
2: Já fui.
3: E como é que estava a sua sessão?
2: Muita gente.
3: Rapaz, a gente passou a manhã inteira ouvindo relatos de pessoas que ficaram uma hora, duas
2: pra mim,
3: horas
2: pra
3: na
2: mim
3: fila.
2: É até surpreendente, tá? Pelo que as pesquisas mostram em termos de não votos nulos, mas abstenções são aqueles que não comparecem, para mim até é surpreendente. Deixa eu chamar o nosso Emílio Guga Bezerra. Por onde anda você, meu querido? Porque o Alex Santos está chamando. João Carneiro, obrigado pelo carinho, pela matéria, e eu tenho certeza que você ficará com a gente.
3: Com certeza, Boris.
2: É. O Alex Santos, vou dar hora, 12:00, o Alex Santos acompanhou a votação em Olinda. O Alex, boa tarde.
4: Valeu, Boris. Boa tarde para você. Um abraço para todo mundo. Nossa manhã foi uma manhã bastante corrida, acompanhando justamente as primeiras horas das aberturas das sessões referentes às eleições desse ano. Nós estivemos logo cedo no Centro de Convenções de Pernambuco, na cidade de Olinda, acompanhando justamente essa movimentação. Eu cheguei por volta das 8:30 da manhã e nós percebemos que as filas, elas existiam, mas de forma tranquila, sem grandes alardes, né? Os eleitores esperavam de 5 a 10 minutos para poder votar. A demora era maior por conta dos números de candidatos, né? Porque perdiam muito tempo justamente ali na cabine de votação. Nós saímos do Centro de Convenções por volta de 10:30, 10:40 da manhã e percebemos que as filas aumentavam de forma gradativa. Conversei com alguns eleitores que informaram que chegaram a esperar quase uma hora para poder votar, né? Então, eu não sei o cenário atual, como é que está, mas pelas informações que nós apuramos, as filas continuaram grandes, pelo menos até por volta do meio-dia. Em seguida, eu parti para o Colégio Dom, localizado no bairro de Casa Caiada, aqui também na cidade de Olinda. Nós percebemos que aqui, movimentação tranquila, as filas grandes, mas não passavam de 20 minutos, o tempo de espera, e muita gente apenas reclamando do calor. É porque realmente em algumas sessões, elas ficavam numa posição que para quem aguardava do lado de fora não era muito favorável não, viu? Mas nenhuma grande intercorrência, pelo menos durante a minha participação, tanto no Centro de Convenções de Pernambuco, quanto no Colégio Dom, em Olinda. A única informação que nós podemos acrescentar diferente é que no Colégio Dom, no finalzinho da manhã, uma candidata a deputada estadual estava presente dentro do colégio com alguns militantes. Não estavam fazendo nenhuma campanha, mas como ela estava dentro do colégio, acompanhado de pessoas que estavam trabalhando com ela na campanha. Então, os administradores do prédio, juntamente com a Polícia Militar, foram até ela, conversaram e pediram para que ela saísse de dentro do colégio. Ela prontamente atendeu e disse que não estava sendo caracterizado como boca de urna, mas por precaução, ela não argumentou, não quis entrar em discussão e muito pelo contrário, saiu tranquilamente da área do Colégio Dom. Essa foi a minha manhã, viu, Boris, aqui acompanhando as eleições de 2026. 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
2: Uma manhã movimentada, tenho certeza disso. Obrigado, Alex Santos. Agora meio-dia, 15 minutos.
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2: Cristiano Bassan, boa tarde.
5: Oi, Boris, boa tarde a você e aos nossos ouvintes, chegando para falar de como foram as votações dos principais candidatos ao governo de Pernambuco. O candidato ao governo do estado, João Campos, do PSB, voltou pela manhã. Ele chegou por volta das 8h40 à escola de referência em ensino médio, professor Cândido Duarte, em Apipucos, na zona norte da capital. João Campos estava acompanhado do candidato a vice, Carlos Costa, do prefeito do Recife, Vitor Marques, e dos candidatos ao Senado, Marília Arraes e Humberto Costa, além de familiares e apoiadores. Na saída, após a votação, ele conversou com a imprensa. Vamos acompanhar o que ele disse.
6: Pernambuco, por toda a acolhida ao longo dessa caminhada, saudar o senador Humberto, a senadora Marília, Carlos Costa, em nome dele, saudar todos os companheiros de chapa. Fizemos uma caminhada muito bonita até o dia de hoje. Olho no olho, andando o Pernambuco inteiro, e o sentimento é de gratidão e esperança, muita fé no futuro. Eu estou muito feliz, muito animado, estou certo de que a gente vai construir um tempo muito bom em Pernambuco. Ao lado do presidente Lula, a gente vai poder construir um tempo onde os pequenos sejam cuidados verdadeiramente. Fizemos uma campanha propositiva, andando todas as regiões de Pernambuco, de Poção de Afrânio, a nossa capital, a gente percorreu cada canto desse estado. E agora chegou a hora de você, também que está nos assistindo, poder fazer a sua escolha, poder escolher, poder votar com esperança, com alegria, com amor, pensando no futuro. Meu sentimento é de gratidão e de que teremos uma grande vitória. Estou muito animado e daqui a poucas horas, com muita fé em Deus e no povo, a gente vai estar celebrando uma vitória de João, de Lula, de Marília, de Humberto e do nosso time.
5: Já a governadora e candidata à reeleição Raquel Lira, do PSD, voltou também na manhã em Caruaru, no Agreste de Pernambuco. Ela voltou no Colégio Diocesano, no bairro Maurício Nassau, sua cidade natal. Raquel chegou ao local de votação com os dois filhos, João e Nanda, e da vice-governadora e candidata à reeleição Priscila Krause, e dos candidatos ao Senado Túlio Gadelha e Eduardo da Fonte. Ela também conversou com a imprensa. Vamos ouvir o que ela disse.
7: Eu venho aqui com o coração tranquilo, porque trabalhou muito ao longo desses 4 anos, chegando em cada recanto de Pernambuco, e eu quero aqui agradecer o carinho, os abraços, as orações que a gente recebeu em todos os lugares do nosso estado. A gente trabalhou muito, se doou muito, agora é a vez do povo de Pernambuco decidir. Eu quero também dizer que hoje é um dia especial para mim, porque pela primeira vez eu recebo o voto do meu filho, João, tirou o título de eleitor. Eu conto, quero contar com o voto dele, né? Mas a alegria de poder, ao final dessa caminhada, a gente poder celebrar a vitória do povo pernambucano. Está na mão dele, está na mão de Deus. E a gente vai continuar firme, forte e feliz, como a gente sempre teve, trabalhando, entregando e se doando ao nosso máximo. Eu venho aqui com o coração cheio de gratidão pelas bênçãos recebidas ao longo desse tempo, pela caminhada que a gente fez. Ontem foi um dia extraordinário. A gente saiu lá de Barra de Jangada, passamos pelo Recife, chegamos até Caruaru. Uma manifestação linda do povo que foi às ruas para mostrar que está junto com a gente.
5: Após voltar em Caruaru, Raquel Lira seguiu aqui para o Recife, onde acompanha neste momento a votação de aliados políticos e daqui a pouco nós iremos trazer informações com Germano Rodrigues. Por fim, o candidato ao governo de Pernambuco, Ivan Moraes, do PSOL, voltou na manhã de hoje no Colégio Vera Cruz, no bairro das Graças, na zona norte do Recife. Ele chegou ao local acompanhado da esposa, dos filhos, do pai e de integrantes da chapa. Ivan Moraes estava ao lado da candidata a vice-governadora Alice Gabino e do candidato ao Senado, Paulo Rubem. Ele falou com a imprensa. Vamos acompanhar.
8: Bom dia, gente. Eu sempre digo que a gente tem dois compromissos quando a gente entra no processo eleitoral. O primeiro é vencer a campanha. Eu acredito que quem tem acompanhado as eleições de Pernambuco já percebeu que nós vencemos a campanha. Nós colocamos para o estado de Pernambuco uma proposta nova, alternativa, diferente, para interromper o revezamento de herdeiros no Palácio das Princesas. E as pessoas compreenderam essa mensagem. participei de 5 debates. Em todos os 5 debates, não eu, mas toda a imprensa, os analistas políticos, todos disseram que eu venci todos os 5 debates. Com 20 vezes menos estrutura que meus adversários, é com menos equipe, com menos recurso, com menos capacidade de viajar, nós demos a mensagem de que Pernambuco tem todas as condições que existem para a gente mandar uma mensagem para o Brasil, de que aqui a gente quer renovação, que aqui a gente vota em Lula, porque é importante a gente manter o caminho rumo à democracia, mas aqui a gente não se contenta com as mesmas famílias que vêm se revezando no poder há mais de 30 anos. Tenho certeza absoluta que essa mensagem foi ouvida e agora é com as urnas, agora é com o povo, para que a gente possa ter uma outra vitória, essa eleitoral.
5: Muito bem, pronto, Boris. Assim foram as votações dos principais candidatos ao governo de Pernambuco nesta manhã de domingo e a gente segue acompanhando o decorrer o restante da votação. Leonardo Boris.
2: Muito bem, vai ficar de plantão por aí, né?
5: Sim, estaremos indo para a rua agora para acompanhar a movimentação
2: na China. Para a rua para trabalhar.
5: Para trabalhar.
2: Ah, tá certo. Obrigado, Boaçan. Você sabe que tem entrada liberada. E agora a gente segue para a Zona Norte do Recife com o repórter Bruno Araújo.
9: A gente continua circulando pela zona norte do Recife. Agora a equipe da Rádio Jornal está na Escola de Referência em Ensino Médio Ageu Magalhães, na estrada do Arraial, no bairro de Casa Amarela. E o trânsito para chegar até aqui está bastante complicado nesse momento. Tem muitos eleitores chegando para votar e o movimento é intenso no entorno da escola. Aqui nós encontramos Antônio Luiz de Souza, que trabalha como auxiliar administrativo. Ele acabou de votar e vai explicar para a gente como é que foi. Tinha fila na sua sessão? Foi rápido? Bom dia.
10: Bom dia. Tinha fila, né? Mas não tanta fila, né? Na minha sessão geralmente é muito tranquilo. Então deu para votar tranquilo, sem muito problema. Foi rápido. Acho que mais ou menos meia hora deu para votar tranquilo.
9: Para facilitar, para agilizar, o senhor trouxe a cola?
10: Trouxe a colinha, porque caso eu esquecesse, estava no bolso já e deu para fazer tranquilo, sem problema.
9: Prefere sempre votar nas primeiras horas da manhã?
10: Isso, sempre. Por quê? Pela manhã, porque pela manhã o sol está mais tranquilo, está mais frio e o movimento está mais calmo. Eu acho que a partir da tarde e diante é que começa mesmo aquele movimento mais confuso, né?
9: Acaba ficando com o dia livre também.
10: O dia livre também, porque a gente já volta, faz a nossa, no caso, a nossa dever, né? O nosso dever de cidadão e fica tranquilo em casa, só vendo as notícias.
9: Agora ir para casa, acompanhar a programação da Rádio Jornal e acompanhar também a apuração dos votos mais tarde, né? Muito obrigado, tá? Luiz Antônio de Souza, que trabalha como auxiliar administrativo, que parou aqui para conversar com a nossa equipe de reportagem. Ele vota na Escola de Referência em Ensino Médio, Ageu Magalhães, na Estrada do Arraial, aqui no bairro de Casa Amarela. E a gente falava que o trânsito na Estrada do Arraial está bastante intenso neste trecho aqui, justamente porque tem muitas pessoas chegando a esse local de votação. Uma outra área aqui de Casa Amarela, que está bastante movimentada, onde a gente também encontrou o trânsito lento, é na estrada do encanamento. E a orientação que a gente deixa para os motoristas é que quem precisa passar por essas duas vias, se tiver como, não é, buscar uma rota alternativa, se não precisar votar por essa área, essa é a recomendação que nós deixamos aqui para os nossos ouvintes. 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
2: Agora, meio-dia, 23 minutos. Polícia Federal registra 9 ocorrências e apreende 57,3 mil em crimes eleitorais nas eleições 2026. Gabriela Bento, boa tarde.
12: Oi, Boris. Boa tarde para você e para os ouvintes da Rádio Jornal. Exatamente. Dessas 9 ocorrências de crimes eleitorais, são 3 inquéritos e 6 termos circunstanciados. De acordo com o balanço mais recente da Polícia Federal, 28 pessoas foram conduzidas e mais de R$57 mil em bens e valores foram apreendidos. Desse total, cerca de R$34 mil estavam em dinheiro vivo. As ocorrências foram registradas em 8 estados e no Distrito Federal. Entre os principais crimes investigados estão propaganda eleitoral irregular e compra de votos. Não há, por enquanto, registros oficiais em Pernambuco. E em Minas Gerais, o TRE vai investigar o candidato à presidência Romeu Zema, do Novo. Ele levou o celular para a cabine de votação, o que é proibido pela legislação eleitoral. O caso pode resultar em detenção, mas uma eventual responsabilização depende de representação do Ministério Público Eleitoral, Boris.
2: Muito bem, obrigado, Gabriela Bento. Meio-dia, 24 minutos, fazer o primeiro bloco, daqui a pouco a gente volta.
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4: Meio-dia, 29 minutos. Teto de escola cai durante votação em Petrolina e assusta eleitores. Rejane Almeida.
5: Já de volta, recebemos informações que mais cedo aconteceu um problema estrutural na escola Walter Gil, localizada no bairro Mandacaru, periferia aqui de Petrolina. Vim até o local confirmar o que de fato aconteceu. É o seguinte, próximo a uma das últimas sessões, a sessão de número 414 realmente aconteceu. Uma parte do teto desabou, uma pequena parte do teto, e nesse local se encontrava uma fila de eleitores aguardando a sua vez de votação. Um rapaz que estava no local acabou sendo atingido por pedaços do forro que caiu em cima do ombro, causando leves ferimentos, mas nada grave. Ele não se encontra mais no local, aqui está tudo bem, conversei aqui com alguns eleitores, com a gestora também da escola, a coordenadora, que não quiseram se pronunciar, mas disseram que está tudo bem, que não houve maiores intercorrências, que não houve nada grave e que, após esse acontecido, a área foi isolada. Fui lá, confirmei de fato, está isolada e a votação continua sem maiores problemas. Daqui a pouco a gente volta, então, trazendo mais informações sobre tudo o que acontece nas eleições em Petrolina. Elisiane Almeida, Rádio Jornal, Eleições 2026.
4: Obrigado, Ediane Almeida. Meio-dia, 31 minutos.
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4: Dia pesado, né, Ingrid?
6: Então, Boris, muitas informações. Boa tarde para você.
4: Eu gosto é disso. Não emoção, do dia pesado, né? Mas eu gosto é de muita informação.
6: É isso.
4: E quem ganha é o nosso ouvinte, não
6: perfeito,
4: é verdade?
6: Perfeito.
4: E você vai chegar agora para falar sobre como votaram os candidatos à presidência da República.
6: Exato, Boris. Muito boa tarde para você, para todo mundo que acompanha a gente aqui na Rádio Jornal. Neste dia histórico, o presidente Lula, candidato à reeleição pelo PT, votou em São Bernardo do Campo, região metropolitana de São Paulo. Ele chegou à escola estadual João Firmino por volta das 9h10 da manhã. Em entrevista a jornalistas, Lula disse estar confiante e falou que hoje se escreve uma nova página na história do Brasil. Vamos ouvir.
7: Nós vamos definir uma nova página da história do nosso país. Hoje, o povo vai tomar uma decisão elegendo deputados estaduais, deputados federais, senadores, senadoras, deputados e deputadas, e vai eleger presidente da República. Na verdade, o que está em jogo é a definição de um projeto de Brasil. O povo vai ter que escolher entre o fortalecimento do regime democrático ou a barbárie. Entre o positivismo e o negacionismo, entre o desenvolvimento e o atraso, entre o crescimento econômico e o retrocesso. O povo é soberano e o resultado do povo será acatado por todos os 215 milhões de brasileiros. Eu estou muito confiante, não só pelo governo que fizemos, mas pelo trabalho que realizamos durante a campanha. Nós conseguimos recuperar o Brasil, controlar a inflação, voltar ao crescimento, aumentar o salário mínimo, fazer uma verdadeira revolução na educação desse país.
6: Já o candidato à presidência da República, Flávio Bolsonaro, do PL, votou neste domingo no Rio de Janeiro. Ele chegou pouco depois das 8 da manhã, após a abertura dos portões da Escola Municipal Barão Homem de Melo, em Vila Isabel, na Zona Norte. Em sua fala, Flávio criticou o governo Lula e disse que o Brasil não aguenta mais 4 anos no atual governo. Vamos ouvir.
0: Eu estou muito feliz com a campanha limpa que nós fizemos. Eu espero que os brasileiros e brasileiras possam sair hoje de casa para mudar o país para melhor, que dê o seu voto de protesto contra o governo que está deixando de herança sair um recorde de mulheres assassinadas, recorde de pessoas endividadas, recorde de impostos altos, recorde de violência para tudo quanto é lado e a desesperança em todos os brasileiros. Então, um dia muito importante, onde eu espero que o brasileiro ponha fim a essa era do atraso, que apostou tudo, que vale tudo, que perdeu a linha de usar dinheiro público, a máquina pública, para tentar interferir nas eleições, os amigos do Lula interferir nas eleições. Isso tem que mudar. O Brasil não aguenta mais 4 anos disso e a única alternativa é Flávio Bolsonaro. E é com muita tranquilidade e muita consciência que eu estou mais do que preparado para presidir esse país e devolver o direito às famílias brasileiras de voltarem a sonhar. É isso que eu espero, que Deus abençoe a todos, Deus toque o coração e as mentes de todos os brasileiros para fazer a coisa certa quando saírem de casa hoje. Venham votar o quanto antes, porque o Brasil precisa mais do que nunca do seu próprio povo.
6: O candidato pelo Novo, Romeu Zema, votou em Araxá, no Triângulo Mineiro, por volta das 9 da manhã. Em entrevista, após sair da cabine, ele afirmou que foi o candidato que mais trabalhou e o que registrou a campanha mais econômica. O candidato Ronaldo Caiado, do PSD, votou em Nova Crixás, no interior de Goiás. Ao sair da cabine e falar com a imprensa, Caiado disse estar com a sensação de dever cumprido. Já Wilson Grassi, do Democratas, votou pela manhã em São Paulo. A candidata à presidência pela Unidade Popular pelo Socialismo, Samara Martins, votou em Natal, no Rio Grande do Norte, acompanhada do marido e dos 2 filhos, por volta das 10 da manhã. Boris?
4: Você viu que o estúdio foi invadido por uma tropa de elite de ciência política, né?
6: Só gente competente, dá mais alta
4: qualidade.
6: Não
4: é verdade?
6: É verdade.
4: Por favor, sentem-se que eu vou ter a honra de conversar com vocês. Professora Priscila Lapa já é cliente há muito tempo, né, professora?
8: Boa tarde, Boris. Então, eu estava resgatando essa semana no meu Google Fotos a quantidade de imagens que eu tenho aqui no estúdio da Rádio Jornal. Não é brincadeira, não.
4: Eu acho ótimo. A professora Edna Jatobá, que uma vez eu lhe chamei de professora, a senhora falou que não era, né, professora, né?
8: Sim. Sou Edna Jatobá.
4: Mas para mim, quem dá aula é professora.
8: Obrigada, boa tarde.
4: Boa tarde. Uma boa tarde também ao doutor Joebson Maurílio. Quer ser chamado de doutor? Não fala para falar de só Joebson, que eu não vou chamar, entendeu? Doutor ou professor?
9: Professor, como eu sou professor. Chamado no dia a dia.
4: Amigas e amigos, vamos começar pelo fato de uma polarização espalhada por todo o país. E eu quero começar a pergunta, e vocês vão estar comigo nesse debate, até que ponto, e eu assisti e dei uma estudada na pesquisa Datafolha e Quest, até que ponto essa polarização, talvez até de forma exacerbada, traz aí abstinência de votação. Que o eleitor fala assim, puxa, eu tudo bem, quando eu vim para cá eu fiquei feliz, que eu vi as sessões cheias, tudo maravilhoso. Mas, no final das contas, eu tenho muito medo do voto nulo e da abstinência. E até que ponto essa polarização traz isso? Eu não tenho outra forma de tentar ser gentil. Enche o saco do povo, do eleitor. Vou começar com a professora Priscila Lapa.
8: Antes da gente começar efetivamente o período eleitoral, né, o período de campanha propriamente dito, né, muitas pesquisas qualitativas, principalmente, já tentavam revelar com que sentimento o eleitor brasileiro chegava nessa eleição, chegava nessa corrida. Primeiro que, para complementar aí a tua expressão popular do encher o saco, a gente vem sendo bombardeado sobre o dia de hoje há 2 anos, no mínimo. Né, a eleição municipal de 2024, toda eleição é um pouco preditora da eleição seguinte, mas a de 24 foi num nível que a gente mal tinha encerrado efetivamente ali a apuração, o resultado das eleições, e a gente já falava quem era o mais viável, mais competitivo para ser candidato a governador em Pernambuco, por exemplo, como é que em São Paulo se daria o cenário e não sei aonde. Então, assim, a gente vem perturbando o juízo do eleitor com informação há muito tempo.
4: A gente não deu gosto deles escolherem naturalmente.
8: Pois é, isso vem sendo colocado, trazido, debatido. Será que vai repetir? A gente passou muito tempo, muitos meses, pensando, mas será que vai ser mesmo? Será que agora a gente não vem uma alternativa? Será que agora a gente consegue sair das armadilhas, né, da polarização? Mas a pergunta é, que movimentos os partidos políticos, as lideranças políticas fizeram para a gente ter um novo cenário em 2026? Nenhum. A gente teve os mesmos partidos, né, que têm acesso à maior parte do fundo, diga-se passagem, para fazer campanhas competitivas e, portanto, se tornam as forças centrípetas, né, do processo. Todo mundo quer ser candidato por um partido que tem recurso. Né? Poucos são aqueles que têm a coragem de dizer, eu vou enfrentar um processo eleitoral sem recurso. Então, o rio vai correndo para o mar. Né? Então, as coisas vão confluindo para que a gente permaneça nesse permanente estado de polarização. Então, tinha um eleitor que nas pesquisas se dizia cansado, buscando alternativa, que não ia entrar nisso. E, sinceramente, depende dele também não entrar nisso, né? Então, a gente até que ponto também, nos nossos comportamentos individuais, no que a gente posta, no que a gente ali engaja, a gente também não contribui. Eu digo na pesquisa que eu estou cansado, que eu queria, se tivesse uma alternativa, eu votava. Mas aí vem as alternativas, não se viabilizam. Então, até que ponto também eu não contribuo dentro da minha bolha, né, para aumentar esse processo de dissonância, né, de que não tem um debate genuíno. Né? O que tem são pensamentos em disputa, e como alguns especialistas estão falando sobre a eleição desse ano, é uma eleição da negação, é uma eleição que você quer, né, em maior parte das vezes, evitar que forças políticas que você não gosta, não acredita, vençam, do que propriamente uma eleição que você escolhe porque diz, ah, isso aqui me representa, isso aqui está comigo. Então, boa parte do eleitor é motivado por uma negação. Não é à toa que os principais candidatos à presidência da República têm altíssimos índices de rejeição. Sempre foi assim, de certa forma, sim. A gente nunca teve só emoção positiva. A gente tem uma eleição conhecida mundialmente como a festa da democracia, as pessoas na rua, vira bloco de carnaval, mas a gente também tem uma eleição de dureza nas emoções, de trazer os sentimentos, né, as emoções negativas de forma muito reiterada. Nessa eleição não está sendo diferente. E aí, para falar um pouco da abstinência, sim, a gente vem, né, tendo índices de abstenção cada vez mais expressivos no Brasil. As eleições municipais acabam quebrando um pouco a curva disso, porque acaba que é uma eleição de mais proximidade, e aí você tem ali a liderança local engajada mesmo, batendo literalmente na porta, dizendo, bora participar. Mesmo assim, tem altos índices, né, de abstenção, e eu acho que isso é um fenômeno que a democracia brasileira precisa enfrentar, porque é que um conjunto da população decide não participar. Né?
4: Trazendo para o âmbito local, socióloga Edna Jatobá, a senhora que é especialista em segurança pública, eu sinceramente, eu, Leonardo Borges, eu não ouvi, além de proposta para educação, saúde, nenhum debate ou proposta ou proposição de temas como saúde, educação e segurança pública. Apenas ataques. Ataques que podem ser fortuitos, ataques fake news, não fake news, mas trazendo para o âmbito local, que não fugiu muito da polarização, na minha opinião, a polarização nacional.
10: Então, eu acho que, sobre o aspecto da discussão das propostas, a polarização ela tem atrapalhado muito, porque a gente, nesse contexto, não tem conseguido parar para ouvir as propostas dos candidatos, e nem os candidatos e candidatas têm parado para falar suas propostas. Então, a gente entra muito mais num clima de torcida
4: organizada. Tem tempo só para se defender ou atacar.
10: Exatamente. A gente entra num clima de torcida organizada e a gente deixa de lado a capacidade de avaliação política, a capacidade, por exemplo, de identificar o que pode ser consenso, identificar boas propostas que estão para além do candidato, né, que eu tenho identidade. Então, isso empobrece muito o debate da disputa política, porque foca numa identidade partidária, né, num campo, e deixa de focar no que realmente interessa, que é o que muda a vida das pessoas na ponta, que são as propostas, muitas delas escondidas, né, atrás dos ataques e das defesas dos candidatos.
4: E, por outro lado, com um doutor em economia, professor da UPE e auditor de controle interno da UFPE, doutor Joebson Maurílio, que eu tenho o prazer de conversar agora, falamos a falta de projetos para... proposições para segurança, para educação, para saúde e economia. Todos dizem que a economia não está legal.
9: Não está legal. Isso é um consenso. Acho que tanto no âmbito nacional quanto no âmbito local, né, a nível de Estado, a economia é talvez a variável-chave que o político tem para atingir, né, um maior bem-estar social. Então, as pessoas elas acabam tendo a sua qualidade de vida diretamente associada às ações do político, que resultam em modificações econômicas. Então, que modificações econômicas seriam essas? Seria a geração de emprego, seria a maior produção, produtividade, investimento na educação, Boris, que resulta em elevado, né, capital humano e melhor expectativa de emprego para as pessoas. E a gente não está vendo esse tipo de discussão nem no âmbito nacional, nem no âmbito local aqui, em se tratando do nosso estado, tá? Então, eu acho que a sociedade perde com a polarização, porque ela perde de saber, né, ou de pelo menos ouvir qual a proposta do seu candidato ou dos candidatos que estão ali no pleito sobre coisas que realmente podem modificar a vida delas, principalmente para melhor, né? No campo da segurança também, né? Temos aqui a professora Edna, que pode falar muito bem sobre isso. Há, acho que em todos os estados do Brasil, uma sensação de segurança a níveis que nunca antes foram vistas, né? Visto. Então, eu acredito que falta sim um engajamento político, né, para se trazer não só a proposta, mas, enquanto governo, né, uma vez eleito, fazer a efetivação dessas propostas. Isso a gente não vê. A gente vê muitas vezes a promessa de campanha que não é efetivada quando o governo, quando o candidato chega de fato ao poder.
4: E aí a professora Priscila Lapa, como cientista política, ela pode colocar tudo isso para ser explicado. Não conversamos ou não ouvimos proposta de educação, saúde, segurança, economia. Quer dizer, são bases fortíssimas para governo e para democracia. Não ouvimos sobre isso. E aí a professora Edna Jatobá fala, vira um pouco o papo de torcida organizada. Porque eu gosto de você, tu não tem projeto, não tem problema, mas eu gosto de você. É mais ou menos isso, professora Priscila?
8: E talvez até um pouquinho mais grave. É assim, como eu não...
4: Porque eu não acho legal, eu acho muito grave isso.
8: Isso. Sim. E aí a pessoa se identifica afetivamente e negativamente com o outro e diz, o que vier de você, eu não vou nem escutar. Então não tem debate. Não, não é falta de tentativa de encontrar um formato, por exemplo, nas cadeias de rádio e televisão, para promover essa aproximação realmente do cidadão, porque a grande pergunta, talvez o cidadão também não queira mais esse tipo de formato, porque ele já está tão pré-formatado que o que vier daquele candidato ele já aprova, e o que vier do opositor ele já não quer nem ouvir, ele já pressupõe que está ruim. Então a gente vai passar uma eleição presidencial no Brasil sem discutir do trio, né, educação, né, saúde e segurança, e sem discutir política externa. Né? Muita gente, antes de começar realmente o período de campanha, dizia que dois temas iam dominar muito fortemente o debate presidencial. O primeiro era a segurança, a gente falava de toda essa questão relacionada aos grupos, às facções criminosas, como é que isso ia vir para as propostas do candidato. Ia ter candidato que previamente já ia ter mais dificuldade de versar sobre esse tema, enquanto o outro nadaria de braços, né, nas propagandas dos candidatos. Veio muito mais como vou entender o que é que ele vai fazer. Só que ele não em nenhum momento disse isso claramente. E o outro tema que também deveria ser talvez o principal de uma eleição presidencial diante do contexto internacional que a gente vive, que era a política externa, a política comercial do Brasil, a relação do Brasil não só com os Estados Unidos, principalmente também, mas com China, com outros mercados importantes. Isso foi, ele foi ele muito impelido, né, a ter que se pronunciar sobre isso, a ter que agir na questão do tarifaço, a ter que buscar outros mercados. Isso simplesmente não é tema da eleição. O tema da eleição é quem Trump gosta e quem Trump não gosta, com quem ele tem facilidade, com quem ele não tem, não importa o que a pessoa diga.
4: Virou questão, como a professora Edna Jatobá falou, de torcida organizada.
8: Sem raciocínio.
4: O meu time, vou lá com a bandeirinha, mas meu time tem jogador ruim? Tem, mas eu gosto dele. E aí?
8: É isso. E vamos vendo que vai. É quase um cheque em branco. É que as pessoas precisam entender que isso, para além de a gente ter, né, inevitavelmente teremos aí forças vencedoras e forças que vão para a oposição, mas a gente tem um cheque em branco. Porque, veja, a gente não elege só por perfil, não deveria, né? Eleger numa democracia se pressupõe, eu vou escolher alguém que vai tomar decisões em meu nome. O voto é isso, eu estou escolhendo alguém que vai decidir por mim, pela minha sociedade, pela minha família, pelo meu país, pelo meu estado. E aí eu não sei exatamente o que essa pessoa vai fazer, mas eu fui com a cara dela, eu torço por ela, eu torço o contrário, né, contra as outras forças, e eu quero que ele vá. Pronto, ele chega lá e a gente tem encontrado isso sim, isso é um indicador muito importante para a democracia no Brasil e comparativamente também com outras democracias, é a dificuldade que os governos têm tido de governar. Né? E veja, a gente falava sempre historicamente desse problema da governabilidade, como é que se governa quando não se formam maiorias, seja um governador, seja um presidente ou um prefeito, ele é eleito a partir de uma agenda que ele coloca, conjunto de ideias estruturadas, propostas e tudo mais. O eleitor escolhe porque ele entende que aquilo é a melhor solução para os problemas. E aí, quando ele vai implantar essa agenda, ele precisa do legislativo. Ele não vai implantar sozinho. As pessoas falam de coisas até engraçado assim, ver a falta de informação, né? Eu vou votar no candidato que vai, sei lá, fazer o impeachment de um ministro do Supremo. Veja, o executivo não faz isso. E ele não faz isso sozinho.
4: É verdade.
8: Ainda que ele possa ter algum tipo de interferência nisso.
4: É verdade.
8: Né? Ele não faz sozinho, ele precisa do legislativo e tudo mais. Então, esse entendimento, ele gera esse obstáculo. E aí você vai para governos eleitos com minorias.

0: ratifica isso, que o que realmente define o jogo político é a capacidade de emendar o orçamento e direcionar recurso para as bases. E aí a gente está ali com governos muito enfraquecidos que chegam. A gente viu isso em Pernambuco, isso não é só uma questão nacional. A dificuldade que a governadora teve quando ela se elegeu em 22, nos dois primeiros anos do seu mandato, de aprovar suas agendas na Assembleia. Ela encontrou um legislativo hostil, que não, independente de discutir, nem discutir o mérito da matéria, chegava, vamos vetar. Então, a gente corre o risco de, por essa polarização, por essa afetividade definindo o nosso voto para cima de qualquer argumento racional, de uma racionalidade, né, a gente ter aí, novamente, governos eleitos, Pernambuco, Brasil, governos eleitos com dificuldade de formar maiorias, com dificuldade de propor agenda e com muito esfacelamento. Assim, a gente termina os mandatos sem saber exatamente o que foi e o que virá, né?
1: Emerson Pereira, você está no TRE, não é isso?
2: Oi, Boris. Um abraço a você. Um ótimo domingo aos ouvintes da Rádio Jornal. De acordo com o Tribunal Regional Eleitoral de Pernambuco, as eleições aqui no estado têm transcorrido com a normalidade prevista, de forma tranquila. No primeiro balanço parcial, o TRE informou que 53 urnas eletrônicas precisaram ser substituídas, um número considerado pequeno e que não prejudica a segurança nem o processo de votação, como detalha o secretário de Tecnologia da Informação do Tribunal, George Maciel.
3: 53 urnas substituídas. É importante dizer que quando a gente substitui a urna, isso é um procedimento previsto, a gente tem urna de contingência no estado para essas trocas, é um equipamento eletrônico. Esse equipamento eletrônico está sujeito a alguma falha no dia da eleição, mas a gente, assim, até agora, muito, muito, muito aquém do esperado. A gente só teve 53 substituições de urnas, né? As eleições estão, as sessões tudo transcorrendo da melhor forma possível, né? Assim, os atendimentos também, a gente tem que ir procura dos eleitores para tirar as últimas informações, etc. Por voz, pelo call center da gente, a gente já atendeu mais de 2 mil pessoas e pelos canais eletrônicos, WhatsApp, Telegram, site do tribunal, a gente já soma mais de 5 mil atendimentos para esses eleitores, então são 7 mil pessoas já que procuraram o tribunal hoje, né? E tudo está transcorrendo da melhor forma possível.
2: Mais cedo, o presidente do TRE, o desembargador Fernando Cerqueira, também conversou com a imprensa. Ele disse que este ano o tribunal precisou analisar e julgar um número bem maior de ações referentes a candidatos ou partidos políticos. Muitos desses casos vieram na reta final da campanha.
4: Em 2022, nós tivemos aproximadamente 300 feitos analisados pelo TRE. Desta vez, em 2026, nós chegamos a, eu não tenho o número exato, mas muito mais que de 700 feitos. Então, quase 3 vezes mais o número de feitos que o tribunal teve que se debruçar, discutir e dar uma decisão.
2: O presidente do TRE informou ainda que não tem como precisar de que horas a população vai saber o nome dos eleitos ou se haverá necessidade de segundo turno.
4: A totalização não depende do Tribunal Regional Eleitoral, ela é feita pelo Tribunal Superior Eleitoral. Né? Nós vamos ter que acompanhar, porque a partir do primeiro momento em que for transmitido, né, o primeiro voto, né, digamos, a primeira sessão eleitoral, for transmitido para Brasília, né, isso já vai sendo contabilizado. Né? E aí nós vamos assistir na televisão, né, acompanhar na televisão exatamente essa evolução. Então, assim, fica muito difícil de dizer a que horas nós poderemos ter uma ideia de que se haverá uma eleição única ou se nós teremos segundo turno. Fica muito difícil dizer agora. Vamos ver a evolução. Né? Acho que, começando, porque terminou às 17 horas, às 17:03, o Tribunal Superior Eleitoral começa a postar os primeiros resultados que estão chegando a ele.
2: O próximo boletim parcial será divulgado pelo TRE logo mais à 1 da tarde. Lembrando que a votação encerra às 5 horas. Emerson Pereira, Rádio Jornal, Eleições 2026.
1: E estamos conversando com a socióloga Edna Jatobá, Dr. Jobson Maurílio, economista, professor em economia, e também a cientista política Priscila Lapa. O que você manda, Gabriela? Eu faço. Intervalo. 3 minutos faltando para 1 hora.

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5: Agora 1h02. Vamos continuar conversando com a socióloga Edna Jatobá, a cientista política Priscila Lapa e o professor em economia, mestre em economia, Joebson Maurílio. É, socióloga Edna Jatobá, eu vou trazer um tema para a nossa conversa que para mim me preocupa muito, que é o Supremo Tribunal Federal, com decisões monocráticas, com torcidas individuais, e até que ponto isso atinge ao eleitor falar: se eles fazem isso, imagine nós. É, porque de todos os lados, para mim, o que acontece hoje no Supremo Tribunal Federal é vergonhoso. Agora, até que ponto isso respinga na população, ou a senhora acha que a população não está nem aí para isso?
6: Eu acho que respinga sim, Boris. É, eu lembro muito naquela sessão, fatídica sessão, se não me engano, dia 23 de novembro, uma fala da ministra Carmen Lúcia, que dizia justamente isso, o quanto aquela turma ali, aquelas pessoas, aqueles ministros estavam falhando na tarefa de dar, dar estabilidade a esse momento, né, da votação, das eleições, e estavam atuando mais causando instabilidade.
5: Professora, aí para no instabilidade que eu vou voltar com a senhora, porque aqui a notícia é assim, ela borbulha, não é verdade, Igor Moura? Boa tarde.
7: Boa tarde, Leonardo Boris, forte abraço a todos da mesa. Estamos aqui no TRE e agora o Jorge Maciel, secretário de Tecnologia da Informação do TRE-PE, vai fazer a atualização da eleição no estado de Pernambuco. E a gente está acompanhando aqui na última atualização, Boris, amigos. 56 urnas foram substituídas em Pernambuco. E ele vai fazer essa atualização agora, o Jorge Maciel, secretário de Tecnologia da Informação do TRE. Vamos ouvir.
5: Vamos ouvir, então, o secretário de TI, lá do Tribunal Regional Eleitoral. Ele ainda não começou a falar não, né, Igor?
7: Começou.
8: Agora. Registramos um óbito no município de Cupira, aparentemente por causas naturais, a gente não tem como confirmar, porque precisa de laudo oficial, mas que o eleitor faleceu dentro do local de votação. A sessão precisou ser realocada para uma sala ao lado e o trabalho eleitoral continuou. Em paralelo, foi feito o trabalho do IML com relação a esse eleitor. Então, foi confirmado um óbito na cidade de Cupira, aparentemente por causas naturais. Ok? Vou passar a palavra para Jorge Maciel, secretário de Tecnologia da Informação aqui do TRE, para passar mais dados sobre urnas e sobre atendimento nos nossos canais oficiais.
7: Então, confirmado um óbito, né, na cidade de Cupira.
9: Boa tarde a todos, pessoal. O andamento da eleição está na mais absoluta tranquilidade com relação aos equipamentos. A gente teve esse fato aí que o Gilvão falou, que se entristece a todos nós. Com relação à quebra de urnas, a gente tem 90 urnas só, até o momento, só 90 urnas quebraram e foram substituídas, sem perda de voto algum. E isso representa mais ou menos 0,42%, quer dizer, não é nem 0,5% daquilo que a gente reservou para troca. Com relação a atendimentos, a gente já tem batido todos os recordes, inclusive com relação à última eleição, a gente já teve 5.900 aproximadamente ligações por voz, mais de 13.300 pelos canais digitais do tribunal. Então, os canais digitais estão recebendo muitas demandas, mas assim, tudo funcionando a contento. Né? Com relação à quebra de urna, nada assim, diferente. A gente tem uma média para as cidades maiores de 5 a 4 urnas quebradas, em Recife, em Olinda, Garanhuns, Caruaru. São pouquíssimas diante do número de sessões desses locais, mas tudo ocorrendo e na mais absoluta tranquilidade. Alguém tem alguma pergunta?
10: Dúvidas, perguntas?
11: Eu vou pedir, Beatriz, porque a gente está transmitindo para o YouTube, a gente se identificar e...
12: Boa tarde, Beatriz Castro, TV Globo. Tem alguma informação? Homem, mulher? Estava votando, já tinha votado? O que, que a gente sabe sobre essa morte?
8: Foi um homem e ele, antes de votar, informação preliminar que a gente tem, e ele passou mal. Aparentemente, causas naturais. A gente não tem o laudo, isso vai ser divulgado.
12: Ele estava na fila para votar?
8: Estava na fila para votar.
12: É idoso?
8: Não temos mais detalhes.
12: Tá certo. É a primeira vez que isso acontece no local de votação?
8: Olha, aqui? Não dá para te precisar, porque a gente teria que buscar nos registros, mas eu estou aqui desde 2022, eu não lembro de ter ocorrido esse tipo de situação.
12: O restante tudo normal?
13: O restante tudo normal. Essa é uma notícia que entristece, obviamente, mas o restante, a gente está tudo normal.
7: Perfeito, então, Leonardo Boris.
8: Perguntas?
5: Obrigado, Igor.
7: Atualizando, obrigado, Boris. Aqui.
5: E você tem aí canal livre, tá?
7: Perfeito,
5: fica
7: amigo.
5: À vontade.
7: Um abraço forte a todos.
5: Valeu, valeu. A gente já tinha dado, inclusive, essa morte logo cedo, a morte desse eleitor, coisa horrível, né? É triste, né? Mas professora Edna Jatobá, que está conosco, conversando com a professora Priscila Lapa e também com o Dr. Joebson Maurílio, a senhora falava em instabilidade do Supremo Tribunal Federal, dito pela Carmen Lúcia em novembro. E isso há uma certa bagunça ética e moral, né? Nessa turma, né?
6: Sem dúvida, Boris, e isso acaba trazendo um foco durante as eleições de novo para a questão da segurança, do crime organizado. Veja, essa situação toda no STF, ela tem ramificações também na discussão sobre organizações criminosas, sobre lavagem de dinheiro, sobre corrupção, sobre mecanismos de conter o crime organizado, e você abre uma discussão sobre o controle das instituições. Então, o Supremo Tribunal Federal deveria estar atento a fazer o controle dessas instituições, a tá preocupado com a democracia no Brasil e cumprindo o seu papel. Ele se vê como o centro de um debate que coloca ele do outro lado do banco, né? Do banco que a sociedade observa com desconfiança, como uma organização lá que não está para contribuir, mas
5: ele
6: pode estar sendo
5: de
6: vista
5: nível.
6: Como parte de um mecanismo de corrupção e organizações criminosas. Então, isso tem um rebatimento muito forte, infelizmente, mas não é um rebatimento bom. É um rebatimento ruim que coloca o Supremo Tribunal Federal distante do seu papel,
5: tá em xeque, né?
6: De zelar pela justiça, pela segurança e pela democracia no país.
5: Quer dizer, quem... de uma certa forma, doutor Joebson, todos esses escândalos, ou supostos escândalos, porque o bate-boca do ministro Alexandre Moraes com o Edson Mendonça não deu absolutamente em nada. Foi apenas, como diria meu pai, foi apenas para se ver, para se mostrar. Sim. E decisões monocráticas de um lado e de outro que não vão a coisa nenhuma, a lugar algum. Quer dizer, isso realmente não contribui com nada.
14: Não só não contribui, como isso enfraquece a economia como um todo. Porque o que é que a gente precisa para ter uma economia saudável? A gente precisa, primeiro, de uma segurança institucional. Tá? A gente precisa que as instituições, Boris, elas funcionem, tá? Que ela tenha credibilidade, que realmente as pessoas não só acreditem, mas que confiem de fato que essas instituições desempenharão o seu papel, tá? Então, quando a gente vê esse tipo de crise no Supremo, isso não fica no âmbito interno, isso vai para o exterior, e a gente precisa de investimento externo, a gente precisa que as empresas, né, olhem para o Brasil, para a economia brasileira, como um lugar de oportunidades e um lugar onde as regras serão respeitadas, né? Só que nessa insegurança, principalmente jurídica atualmente, não há nenhuma garantia, né, de que as regras serão cumpridas a contento. Então, simplesmente, o investidor estrangeiro, né, conhecendo muito menos a nossa realidade do que a gente, ele nem se atreve a vir investir no Brasil. E qual o impacto disso, né? O impacto disso se registra primeiramente na nossa reserva de divisas estrangeiras, que a gente precisa negociar com o resto do mundo, a gente precisa ter moeda estrangeira, a gente precisa de dólar entrando no Brasil e a gente não consegue atrair muitas vezes esse investimento direto estrangeiro por conta dessa insegurança institucional. E aí a gente começa a adotar outros mecanismos para atrair o investidor externo, por exemplo, com alta taxa de juros, né? Que ela tem diversas finalidades, mas uma delas é tornar o Brasil rentável para o capital externo. Só que essa conta fica alta para a gente, né? Pagar juros altos nunca é uma coisa boa, tá? Então, a conta macroeconômica dessa segurança institucional pode ser muito grande, tá? Uma vez que a gente não tem investimento no país externo, uma vez que o próprio investimento interno ele fica enfraquecido. Por quê? Porque dado o ambiente de negócios já complicado e burocrático por vida, como é aqui no Brasil, e a gente ainda tem essa insegurança, né, das instituições, então acaba que o empresário ele não se sente confortável a investir no setor produtivo. Isso a gente tem redução de emprego, isso a gente tem redução de produção, a gente tem uma economia encolhida, uma economia enfraquecida.
5: A partir do momento, professora Priscila Lapa, que o Dr. Joelson fala sobre quando há o enfraquecimento das instituições, há um respingo muito forte, é mais do que um respingo, na economia, como falou a professora Edna Jovabá, na segurança, também quero crer na educação e na saúde. Quer dizer, é porque fica assim como a maior fora a presidência, mas a maior entidade de resolução imoral do país seria o Supremo Tribunal Federal. Se tá uma bagunça, aí bagunçou tudo.
6: E a gente tem sempre que se perguntar assim, uma crise institucional, ela interessa a quem? Porque ao cidadão comum definitivamente não interessa. A gente, nessa crise do Supremo, e aí a Edna pode falar um pouco melhor sobre os aspectos sociológicos, mas uma coisa que eu observei no brasileiro mediano foi uma sensação de quanto pior, melhor. Vamos destituir, é o que a gente chama também de jogar a criança fora junto com a água do banho, né? Você tem uma instituição passando por uma crise, como é que eu resolvo destituir a instituição? Primeiro que a gente já tem um problema de personalizar as instituições, a fulanização na política, né? O personalismo, a gente comentava aqui no intervalo sobre partidos políticos, né? Como eles estão cada vez mais distantes de um processo representativo. E aí a gente diz, o primeiro pilar da democracia, o indivíduo. Segundo pilar da democracia é pensando na organização política, os partidos, porque eles existem, são financiados, são ali regulados para que eles representem os legítimos interesses da sociedade.
5: O que a gente conversava no intervalo em relação aos partidos é mais ou menos igual ao seu pensamento sobre as instituições? Quer dizer, enfraqueceram a ideia partidária, agora vão partir para enfraquecer o STF, agora vão partir para enfraquecer o Congresso Nacional.
6: Só faltava o STF, na verdade, né? Porque quando a gente pega, tem um indicador extremamente importante na democracia, que é o indicador de confiança, né? A democracia, ela é o governo de regras e o governo de instituições. Você não tem democracia sem instituições e sem regramentos claros, claro, feitos de forma transparente, claro, né? Respeitando o devido processo legal. E para que a gente tem um Supremo? Para ele ser o guardião desse processo. Ele não existe só para ali ser um status, né, do judiciário. Ele existe com uma função, inclusive.
5: Ali é o ilibado, ali é o intocável.
6: E aí, isso é um indicador de democracia. Algumas democracias, elas alcançam indicadores mais baixos porque não tem uma Suprema Corte. E aí a gente tem, não valoriza, não sabe. Não digo não só o cidadão, não, mas o Brasil, né, a sociedade brasileira. E aí a gente tem esse indicador de confiança e cada vez mais o brasileiro diz assim, não confio nas instituições que estão atreladas de alguma forma política. No último levantamento desse ano, do levantamento do Ipsos, por exemplo, a maior parte dos brasileiros confia mais no Exército, nas Forças Armadas, na Polícia Militar, nas igrejas. Nada contra nenhuma instituição dessa, mas veja, se o cidadão confia mais numa instituição que não deve ter uma atuação política do que na própria instituição política, isso é um indicador muito ruim, muito complicado. E aí agora a gente tem ali, ao mesmo tempo, um processo de judicialização da política, que não é novo, ele vem se aprimorando, e de politização da justiça. E aí esses dois estão se encontrando nessa crise do STF. Mas a gente não pode cair na tentação de dizer, então acaba com o STF, como a gente recentemente discutiu até fechamento de Congresso, tratando isso de uma forma muito natural. Já que o Congresso está muito ruim, vamos fechar o Congresso. Gente, Congresso fechado é um indicador de ditadura e não de, de democracia.
5: Né? Evidentemente, professora Edna Jatobá, que diante do que a professora Priscila Lapa coloca, mas a gente precisa urgentemente de uma oxigenação. A gente, de alguma forma, eu não sei que forma, eu não sei se mudança nas regras de colocação dos ministros, a aposentadoria com um tempo menor, eu não sei como, mas a gente precisa de uma oxigenação, não é verdade?
6: Eu concordo, mas a gente também tem que prestar atenção em que ambiente e que condições essa oxigenação pode ser possível, porque a gente, eu estudei um bocado o programa de governo de cada um dos candidatos, especialmente dos candidatos à presidência da República, e existe também uma tentativa de oxigenação, mas uma oxigenação que passa por destruir a democracia, por acabar com o Estado Democrático de Direito, de flexibilizar o direito penal ao ponto de que as pessoas não possam se manifestar. Então, a gente
5: não,
6: também...
5: Aí é quebrar a democracia,
6: exatamente,
5: né?
6: Exatamente, mas veja, é essa proposta de oxigenação que a gente tem visto nos projetos
5: políticos
6: dos candidatos.
5: Isso é uma proposta de envenenação.
6: Eu também concordo. Mas vestida de o novo, o que vem agora, o que é preciso fazer, vamos acabar com essa história, vamos construir outra. Então, o eleitor e a eleitora também deve prestar atenção em que processos de renovação são estes.
5: Exatamente.
6: Que estão sendo propostos, para não cair na armadilha disso que a professora falou. Ah, está dando problema, destrói tudo. Não, não é assim. A gente precisa encontrar soluções amparadas no que a gente construiu com muito suor, né, a partir do processo de democratização, que ainda, na minha avaliação, não está concluído. A gente tem uma democracia muito frágil, né, sempre ameaçada, e que a gente precisa cuidar de um processo de renovação de ideias, mas que sejam sempre amparados no Estado Democrático de Direito.
5: Agora, doutor Joebson Maurílio, a Gabriela Bento, a minha produtora, especialíssima, fera, ela traçou aqui vários, mas vários, por exemplo... vários pontos para discutir com vocês, e eu fico bestificado, e eu vou ler alguns. Caso Master e o sistema financeiro, fim da escala 6x1, aumento do Bolsa Família e programas sociais, crise no STF, relação entre os poderes, tarifas e medidas comerciais dos Estados Unidos contra o Brasil, soberania nacional e relações com os Estados Unidos, tipificação das organizações criminosas pelos Estados Unidos, corrupção e combate ao crime organizado, segurança pública e avanço das organizações criminosas, economia, inflação e custo de vida, eu não cheguei ainda na metade.
14: Sim.
5: Eu não cheguei ainda na metade. Eu tenho um programa só até 2 horas, já são 1h20. Eu não cheguei na metade. E aí eu pergunto, o que o senhor destacaria de mais grave e mais importante que não foi debatido tanto no âmbito estadual como no federal?
14: Eu acredito, Boris, que o problema da corrupção no Brasil hoje seja o principal ponto onde as instituições sofrem como um todo, tá? E isso, obviamente, vem atingir a população. Porque a gente vê, né, voltando aí ao caso do STF, né, uma instituição de reputação ilibada que está envolvida, ou pelo menos, né, há indícios de que seus integrantes estão, de alguma maneira, ligados a uma pessoa, né, um homem especificamente, Daniel Vorcaro, que é atualmente apontado como o responsável pela maior fraude financeira do país.
5: Da história,
14: né? Isso, da história do Brasil, né? Então, Esse ponto, né, só um ponto da corrupção, né, a gente pode estender isso aí para a questão da ligação de políticos com a corrupção dentro da própria gestão pública, né, o crime organizado também se infiltrando, tá, na coisa pública, né, na política, enfim, na gestão. E eu acho que esse ponto é o ponto talvez mais sensível para a gente trazer como discussão, porque uma vez que as instituições não funcionam, uma vez que a corrupção ela domina, né, a gestão pública em alguma medida, tá, a gente perde toda aquela discussão de planejador social benevolente. A gente pegaria o político como aquela pessoa que vai buscar maximizar o bem-estar social e simplesmente a gente transforma esse político, esse gestor público, em alguém que está ali sendo corrompido ou até ativamente a serviço do crime organizado, tá? Então, acho que esse é o principal ponto, né? Combater a corrupção, tá, em todos os níveis, em todas as esferas, em todas as instituições, seria o que tem de mais urgente hoje dentro da pauta de problemas, né, e mazelas que o país enfrenta.
5: É 1:23. Deixa eu chamar meu querido amigo Igor Moura. Igor?
7: Estou por aqui, meu amigo Leonardo Borges.
5: Eu sei, você sempre está. me dê um resumo da coletiva do Tribunal Regional Eleitoral, por favor.
7: Vamos lá então, Boris. O resumo, a notícia triste, né, desse domingo de eleição, um óbito registrado em Cupira. Uhum. O eleitor faleceu no local de votação na fila, antes do seu voto, aparentemente causas naturais. E a sala foi alterada, né, onde o restante da fila e o resto das pessoas iria votar posteriormente a toda a resolução desse caso. Bom, 90 urnas ao todo quebraram e foram substituídas, o que é equivalente a apenas 0,42% de todo o contingente de urnas, mais de 1.500 disponibilizadas para substituições em caso de necessidade. Nenhum voto nessas 90 urnas quebradas pelo Estado de Pernambuco, nenhum voto comprometido, tá? Uhum. Nenhum voto. Inclusive falaram algo interessante aqui, Boris, algo que foi observado pelo pessoal do TRE, uma média de tempo de votação. Eu fiquei impressionado porque o nosso Eudes Soares, que está, uhum, aqui ao meu lado, a zona eleitoral dele é no bairro do Bongi.
5: Certo.
7: E ele falou que chegou às 8 da manhã para votar. Uhum. A hora que ele saiu depois de votar, 11:10 da manhã.
5: A professora Priscila Lapa, por favor, professora, a senhora também tem esse testemunho, e eu também tenho esse testemunho, é que muitas pessoas não estão levando a colinha, e aí tá meio que se confundem. E eu até aceito, mas poderiam se certificar melhor, né?
15: É verdade, eu vi isso na minha sessão, demorei mais ou menos 1h30 também na fila. E justamente a demora era das pessoas não tinham o número na hora, demoravam e pensavam, acredito que vai ter muito voto nulo por causa disso, que a pessoa acabou chutando
5: o número
15: ali na hora, e a gente terá provavelmente filas até o final, né?
5: É o que a gente vai conversar depois, é o voto da encolha, né? Esse faz parte do voto da encolha, porque muita gente vai errar, né?
15: Isso, e se a muita pessoa não se errar. Comprometeu de levar o número do candidato, veja, ela não está firmemente definida a votar nesse
5: porque
15: candidato.
5: Porque até para a gente, em relação à memória, porque você vota deputado federal, deputado estadual, dois senadores e presidente.
15: Governador e presidente.
5: Governador e presidente, ainda esqueci o governador, tá vendo? Olha só. Pois não, Igor.
7: Então, é isso. A média que eles consideraram foi a seguinte: eles estão percebendo que a maioria dos eleitores mais novos, eles gastam cerca de 1 minuto e meio, em média, nessa votação. As pessoas com mais dificuldade, elas estão tirando entre 5 a 7 minutos. São 6 candidatos que você vai votar. Então você multiplica isso, por exemplo, 6 minutos em média das pessoas com mais dificuldade. Você multiplica por 5 pessoas na fila, você já tem quase meia hora.
5: É verdade.
7: Então,
5: é verdade.
7: Por isso também uma das razões dessa demora são 6 candidatos para o eleitor votar. E algo que foi explicado também aqui pelo Jorge Maciel, uhum, sobre as pessoas que estão indo justificar na fila. da votação. Isso também está fazendo com que a demora ela aumente um pouco mais, que podem justificar pelo e-título. Isso é o ideal. Se tiverem algum problema de instabilidade, não conseguirem, ok, não tem problema aí numa zona eleitoral. Porém, a justificativa, o ideal é que seja feita pelo e-título, viu, Boris?
5: Tá certo. É, continua aí a linha aberta para você. Deixa eu chamar a nossa Suelen Breiner, que ela tem um balanço da SDS.
16: Agora há pouco, a Secretaria de Defesa Social chamou a imprensa justamente para realizar uma coletiva para trazer o balanço das primeiras horas das eleições 2026. O secretário Alessandro Carvalho contou para toda a imprensa como é que tem sido esse clima nas primeiras horas de votação.
17: Nós nos preparamos há vários meses em coordenação com o Tribunal Regional Eleitoral, com a Polícia Federal, Polícia Rodoviária Federal, entre outras forças, para chegar no dia de hoje, para fazer uma eleição tranquila. Infelizmente, não está sendo uma eleição tranquila. Nós temos ocorrências fora da curva histórica, de boca de urna sendo realizada, de compra de votos, e é algo que a gente percebe pelas imagens que são captadas pelas nossas câmeras da Central de Vídeo Monitoramento. Nós temos mais de 1.800 câmeras no estado e por vídeos gravados por pessoas circulando em redes sociais e na internet. O movimento dessa eleição é diferente. Nós vemos em vários pontos, em várias sessões de votação, pessoas, 5, 6, 7, 8, 10 pessoas com camisas da mesma cor. As camisas, você vê nos diversos pontos de votação, são a mesma camisa, a mesma cor, a mesma tonalidade. É algo que não deixa a sombra de dúvida que foi coordenado para realização de boca de urna e de compra de votos. Na cidade do Recife, onde tem sede da Polícia Federal, a Polícia Federal tem prioridade para atender as ocorrências de crimes eleitorais. Então, em Recife, Caruaru e Salgueiro, eles têm a prioridade. Onde não tem Polícia Federal, é a Polícia Civil que age. Agora, quando a Polícia Federal chega no limite dela, e já chegou aqui em Recife, há 40 minutos atrás eu recebi uma solicitação da Polícia Federal para que nenhuma ocorrência fosse encaminhada mais para a sede da Polícia Federal em Recife, porque eles tinham atingido a capacidade máxima deles de recebimento de ocorrências de pessoas conduzidas por prática de crime eleitoral, e autorizou a Polícia Civil a receber as ocorrências daqui para frente. Então, o que eu digo a todos que estão cometendo crime eleitoral nesse momento, né? Parem, porque quem não for autuado em flagrante vai responder por crime posteriormente. Inquéritos serão instaurados por portaria com base nas imagens que estão sendo gravadas, seja pelas nossas câmeras da SDS, seja pelas imagens que circulam em rede social. A Polícia Civil tem sistemas de inteligência que consegue buscar em redes sociais e identificar com o nosso banco de dados quem é a pessoa. Então, aquela pessoa que foi filmada, não tem a menor dúvida que nós iremos identificar posteriormente, e o inquérito será instaurado e a pessoa será indiciada e responderá na justiça por crime eleitoral. Então, parem, porque irão responder criminalmente.
16: O secretário, no interior do estado também é o mesmo clima ou está mais tranquilo?
17: O interior do estado não está tendo o problema que constatamos, principalmente em Recife e em cidades da região metropolitana. Por volta de 10h30 da manhã, havia 50 chamados no 190 sobre locais com boca de urna, e as equipes estão se desdobrando para atuar em todos esses locais.
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5: Portanto, não sejam teimosos. Para que ser teimoso? Deixa o fluxo correr livremente. Volto daqui a pouco para conversar com a socióloga Edna Jatobá, o doutor Joebson Maurílio e também a professora Priscila Lapa. Vamos fazer um bloco, 1h31.
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4: Agora, 1h35. Conversando com a socióloga Edna Jatobá, com o doutor Joebson Maurílio e com a professora Priscila Lapa. É claro que eu sou mais do futebol, mais da música, da comunicação, mas para conversar com feras como vocês e ainda mais fazer uma ancoragem política, a gente tem que estudar. Aí, eu estava pensando, meu Deus, como é que pode se criticar a urna eletrônica, o processo eleitoral no Brasil? Eu sou da época, não sou tão velho assim, mas eu sou da época que 2 horas da manhã você estava, 15ª sessão, urna tal, fulano, 3 votos, ciclano, 5 votos. Hoje, você entra numa urna eletrônica, você faz a votação, como disse o secretário do Tribunal Regional Eleitoral, 7-3 começa, podendo tudo isso ser identificado de resultado e finalizado às 10 horas da noite. Quer dizer, os países chamados desenvolvidos deviam conhecer a fundo esse sistema brasileiro. Não é verdade, professora Edna Jatobá?
5: Com toda certeza. A gente tem um país com dimensões continentais, com acesso ao Brasil profundo, extremamente desafiador. Então, levar essas urnas eletrônicas por meio dos rios, né, por meio das nossas estradas, e conseguir fazer com que todo mundo vote e rapidamente se tenha totalização, considerando também que o Brasil é um país que tem fusos horários diferentes dentro do próprio território, né, pela sua extensão.
4: Perfeito.
5: Então, eu acho que uma das coisas que funcionam muito bem no nosso país são as urnas eletrônicas, é o nosso processo eleitoral. E eu penso, Boris e colegas, que quem ataca a legitimidade do processo eleitoral no Brasil está muito ocupado em causar fragilidade, se beneficia da fragilidade de um processo eleitoral, né? E não está preocupado com a auditoria, não, porque as urnas, ela já tem um processo auditável reconhecido internacionalmente, inquestionável.
4: Fragilidade.
5: Agora, voltar para um outro tipo de voto já é mais complicado.
4: Me perdoe, é fragilidade do sistema eleitoral ou fragilidade do eleitor?
5: fragilidade do sistema eleitoral como um todo. São pessoas que apostam destruindo a reputação das urnas eletrônicas.
4: Ah, sim.
5: Elas querem apostar na fragilidade do processo eleitoral, quer trazer um processo eleitoral frágil, um processo eleitoral que possa sofrer uma intervenção, que possa ser possível a corrupção, né, e a fiscalização online.
4: Entendi.
5: Não é fiscalização, mas é você conseguir que as pessoas vazem em quem votaram, façam registros. Então, eu acho isso tudo muito complicado.
0: E a gente já viu até onde isso nos levou, né? O 8 de janeiro... diga-se passagem que voltou com força nessa discussão agora, né, de dosimetria da pena e tudo mais, mas aquilo foi uma consequência de um conjunto, né, de um contexto de descredibilização do processo eleitoral que levou as pessoas a dizer assim, se um resultado não é legítimo, vamos quebrar tudo, vamos mostrar onde é que está a legitimidade, né, ali de maneira, e hoje se sabe que não era nada espontâneo, né, que tinha uma orquestração nesse sentido. E aí as pessoas precisam entender que, temporariamente, isso pode beneficiar lado A, lado B, quem quer que seja, mas veja a situação do cidadão. Quando a gente fala de fragilidade das instituições, a gente está falando de um pacto social que vai se esgarçando e que a gente vai perdendo a capacidade de criar consenso sobre qualquer coisa. Porque era para ser consenso na nossa sociedade que você ir para a sede de um poder e destituir, quebrar, isso não é... legítimo, isso não é papel, não é a forma de você questionar as instituições e o funcionamento da democracia, né? Mas isso, nem isso é consenso no Brasil, né? Tem gente que olha aquelas cenas e diz, ah, mas também, então esse ah, mas também...
4: Nós não estamos acostumados com isso.
0: Não. E a gente perdeu o consenso sobre urna eletrônica, era para a gente ter o maior orgulho, e graças a Deus nessa eleição...
4: Exatamente, isso é que eu pensei, era para ter orgulho.
0: Orgulho de dizer o que a gente consegue fazer, apesar de todas as nossas, né, dificuldades de logística e tudo mais. E outro, tem outros exemplos, assim, a gente era o país referência mundial de vacinação, e a gente está voltando a ter doença como sarampo, do paralisia infantil, e dizendo assim, não, mas tem que olhar direitinho a quem interessa. O maior prejudicado disso tudo não é o político A, o político B, é o cidadão que deixa de vacinar seu filho e lá na frente se vê tendo que, né, cuidar de uma criança, perdendo um filho, às vezes, para uma doença totalmente evitável. Né? A destituição dos poderes, a gente dá margem para projetos autoritários que não interessam ao cidadão mediano, né? E por aí vai. A gente vai se fragilizando enquanto sociedade. Né?
4: Eu não sou velho, eu sou experiente, mas eu sou da época que eu tomava...
5: Jovem há mais tempo, né,
4: Boris? Jovem há mais tempo. Obrigado, professor, adorei, vou anotar isso. Eu sou da época da erradicação da varíola no Brasil, entendeu? E como, conferindo o que a senhora falou, professora Priscila Lato.
0: São conquistas, as pessoas têm que entender que isso é um processo social.
4: A paralisia infantil.
0: Sim.
4: Entendeu?
5: E a experiência mais recente que a gente teve com a pandemia, né? Onde
4: sim,
5: a questão da vacinação,
4: claro,
5: ela foi quem definiu.
4: Claro.
0: Né? Exatamente.
4: Definiu pelo menos um break, né?
5: Exatamente. Que a gente pudesse voltar a socializar, andar nas ruas, a trabalhar, estudar de maneira presencial. Não foi outra coisa, não. Foi o esforço da ciência e do processo de vacinação.
4: É verdade. Dr. Joebson Maurílio, o senhor como um matemático, e o economista é um matemático.
6: Em boa medida.
4: Em boa medida. É fantástico isso, né? Esse pensamento de, puxa vida, é para ter orgulho, né? Porque é tudo, você leva para uma central, Tribunal Superior Eleitoral, que distribui imediatamente, sem erro, são décimos. Não tem aquela coisa de urna tal. E claro que aquilo tinha, por mais cuidado que você tivesse, tinha fraude.
6: Sim.
4: Entendeu? Então, agora é limpo. É limpo, é completamente limpo.
6: E ainda assim, há todo um movimento, né, Boris, para descredibilizar esse tipo de sistema, porque o intuito maior é, na verdade, você questionar o resultado. Então, fica fácil questionar o resultado a partir de um sistema que é colocado como frágil, um sistema que é colocado como algo que pode ser manipulado. E isso a gente sai da seara eleitoral e a gente pode entrar na seara econômica, nos indicadores econômicos, onde hoje em dia se questiona tudo, né? Se questiona se realmente o índice de inflação que está sendo divulgado é de fato aquela inflação, porque o cidadão vai ao supermercado e não percebe que a inflação do Brasil está 4% ou 5% ao ano, parece que no bolso dele sempre pesa mais, né? O cidadão parece que ele vai procurar emprego e aquele indicador de desemprego lá, que hoje está da ordem de 5%, não reflete a realidade que ele está vendo quando ele vai para o mercado de trabalho, né? A dificuldade de se procurar emprego, e por aí vai. Então, hoje, criou-se essa cultura, né, de questionar a validade de tudo, tá? Mas eu acredito que só quem perde, como a professora Priscila colocou, é o cidadão, tá? Porque, assim, uma vez que a gente tem as instituições, uma vez que elas são confiáveis, não tem por que se discutir a validade do que ela está fornecendo em termos de informação. Só que no Brasil isso hoje está tão frágil, né? As instituições estão tão fragilizadas e a disseminação de informação e desinformação é tão grande que o cidadão já não sabe mais o que pensar e questionar, né? Agora virou a única opção.
4: É, e isso causa muito medo, você apostar na desinformação.
6: Exato.
4: Isso causa muito medo. Nós estamos chegando na reta final, nós temos 15 minutos, aí eu vou ter que esquentar o debate. Lógico, é missão minha. Mas eu sei que eu estou lidando com pessoas altamente gabaritadas. E aí eu vou trazer, claro, para o âmbito presidencial, para o âmbito governamental, estatal, né, estadual, e para o Senado. Vou começar com a professora Priscila Lapa. Para presidente, teremos um segundo turno. Para governador no estado, isso é pergunta do repórter. Pelo que eu estudei, pode-se decidir ainda hoje para um dos lados. Para o Senado, é uma tremenda incógnita. E, claro, deputado federal e estadual segue seu curso normal.
0: Vamos lá. Vou começar pela mais fácil, que é do Senado. Porque a resposta é mais genérica, né? Porque, de fato, assim, um incômodo que há com esses levantamentos de opinião sobre o Senado é porque não tem claramente desvendado o que motiva o eleitor a escolher o seu senador. E lembrando, mais uma vez, que nesse ano são duas escolhas. Então, não tem estudos suficientes.
4: Aquela questão que, desculpe interromper, já que é um debate, aquela questão que o governador sempre ou quase sempre fazia os seus senadores. Aquilo foi por água abaixo pelas pesquisas.
0: Isso, e também pelo resultado da última eleição. Quando a gente pega a eleição de Pernambuco em 22, a senadora eleita foi Tereza Leitão, e ela não era do palanque, nem, né, ela não fazia ali compondo essa regra de estar no palanque vencedor.
4: Uhum.
0: Né?

0: Então, isso já foi quebrado, é porque a gente vem vivendo tempos novos, com outras variáveis que entram em cena nos comportamentos, mas esse voto para o Senado ele não é tão fácil de desvendar por uma coisa básica: o cidadão mediano não se atenta para que serve o senador. E aí, como é que as campanhas geralmente se direcionam? Fazendo esse amparo, o senador de fulano, o senador do candidato. Como se o senador funcionasse, aí o raciocínio do eleitor é o candidato que vai ajudar o governador
1: A
0: a governar.
1: partir do momento que a gente discutiu também que os partidos não são mais
0: Representativos.
1: representativos, acontece a mesma coisa com isso.
0: O
1: Se vota no rosto.
0: atalho deixa de ser o partido para
1: É.
0: ser com quem ele está.
1: É verdade.
0: Mas esse ano são dois, então eu posso fazer uma escolha dizendo assim: eu vou votar claramente nesse aqui, que eu acho que é o mais próximo do meu governador ou governadora, e o outro voto. Como é que vai a motivação desse segundo voto? E aí, essa é a dificuldade das pesquisas darem conta desse entendimento, porque eu tenho quase certeza que esse é o voto decidido, é o último a ser decidido, né? No contexto da eleição desse ano, e sem qualquer vinculação a uma relação nacional. Porque é importantíssimo entender que o senador, ele é sim um apoio do governador no sentido de direcionamento de recursos, de articulação. A gente vai dar um exemplo recente no Brasil, aqui em Pernambuco, a Transnordestina. No governo Bolsonaro, houve uma decisão de que o ramal de Pernambuco ia ficar fora daquele trecho, que não ia ter o financiamento para terminar o suposto trecho, né, que passaria por Pernambuco. Quando a governadora Raquel Lira assumiu, e aí já era também outro governo federal, houve ali a tentativa de negociação para a retomada disso. Com quem? Com deputados federais e senadores. Foi todo mundo para cima dizer: Pernambuco não vai ficar de fora. Então ele não deixa de ser alguém que vai sim fazer essa articulação e dar esse suporte, mas ele vai votar na agenda não da governadora ou do governador, ele vai votar na agenda do presidente, porque o papel dele, enquanto legislador, é atuar na esfera federal. Isso não fica claro na cabeça das pessoas. Elas
1: E isso também não ficou claro em campanha.
0: em campanha nenhuma, não é interesse que fique. Na verdade, no
1: Exatamente.
0: fundo, o interesse é dizer assim: vamos tentar fazer essa casadinha, levar o pacote completo, né? Então, de
1: Não ficou
0: fato,
1: fortalecido, né?
0: isso. Então, mas o que as pesquisas podem dizer é que os nomes que estão aparecendo à frente são os nomes mais massificados, e isso pode sim revelar ali um caminho, uma trajetória de vitória. Na eleição de governador, todo mundo está fazendo essa retrospectiva de quantas vezes se precisou de um segundo turno e quantas vezes um segundo turno foi dispensável. Geralmente, quando a gente teve um segundo turno, a gente tinha terceiras vias, uma terceira força capitalizando votos dos dois palanques principais, no sentido de mais com maior intenção de voto. E esse não, isso foi 2022. A gente teve quase um empate técnico entre candidatos que ficaram ali na reta final no primeiro turno com números muito próximos, porque o eleitor ele tinha opções para distribuir. E esse eleitor indeciso que fica até o final, ele tinha opções de escolha. Então, um segundo turno parece, a cara de um segundo turno é quando você tem a opção, né, dessa terceira via minimamente viável dentro de um cenário. O que a gente tem visto na pesquisa desse ano, e aí no conjunto imenso, né, e sufocante quase de pesquisas que a gente tem recebido nessa trajetória de 2026, é que a gente não tem uma terceira via puxadora desses votos. A gente tem uma terceira via que não conseguiu deslanchar né, nessas intenções de voto. Tem a prática do voto útil, que é uma característica muito clara do eleitor brasileiro, de não querer votar, desperdiçar. As pessoas dizem que é desperdiçar o voto, votar em quem não tem chance de ganhar. Então, pode ser que por esses fatores, é uma eleição que tende a ser, sim, resolvida por margem estreita, mas no primeiro turno. E no âmbito nacional, nenhum especialista está sendo corajoso o suficiente para cravar o que vai acontecer. Uma coisa que ficou muito latente em 2026, e eu acho que foi um grande aprendizado para quem analisa campanhas, mesmo os mais experientes aprenderam muito com 22, foi o fator abstenção. Hoje só se fala de abstenção, né? A abstenção
1: A
0: foi
1: gente já
0: colocada.
1: falou isso aqui,
0: Pois é, ela foi
1: inclusive.
0: colocada ali como. As pesquisas, acho que divergiram muito do resultado final de 22, tanto de primeiro turno quanto de segundo turno, foi porque não deram conta da abstenção. Então, hoje a gente tem modelos estatísticos que procuram dar conta, ali projetando a abstenção, olhando o histórico, né? Em que grupos sociais essa abstenção costuma acontecer. E quando cruza isso com intenção de voto, o candidato que tem mais votação nesses segmentos do eleitorado que historicamente deixam de votar, eles dão esse desconto no percentual de intenção de voto. Se isso vai ajudar a resolver essa, porque a abstenção acaba sendo um tiro no escuro. Como é que eu vou saber se todo mundo que respondeu a pesquisa foi votar? Eu só vou saber depois, quando as pessoas não forem votar, né? Então, tem essa tentativa e isso é uma dificuldade que está muito em debate. Então,

0: vida em primeiro turno, mas não seria...
1: Mesmo porque tem uma pontuação nos... É, nos adjacentes, né? Nos satélites, né?
0: Você distribui ali,
1: é, 3%. É, 3, você... 4 já não dá para.
0: E a eleição vai ser apertada, isso é uma certeza, né? Ela tem sido assim no mundo, isso não é uma característica só. Mas as últimas eleições foram muito apertadas, essa não vai ser diferente. Então, um candidato menor, 2-3, que tem 2-3% de voto, eles podem tirar essa contabilização de o primeiro colocado ter mais de 50% dos votos válidos, né? Então, eu acho muito difícil ser resolvido no primeiro turno, mas não surpreenderia se o movimento for completamente diferente. E por quê? Por incompetência dos institutos? Não. Pela dificuldade de captar movimentos que, de fato, estão acontecendo nesse momento.
1: Dentro da sua especialidade de segurança pública, professora Edna Jatobá, socióloga, a senhora ainda acredita que foi debatido alguma coisa que as pessoas possam refletir e falar, puxa, pelo menos cuidou um pouco de um dos pilares da democracia, a segurança pública? A senhora analisa assim?
2: Eu volto para o início do debate nosso. Sim. De que não teve tempo de ouvir as propostas sobre segurança pública, nem no âmbito nacional, nem no âmbito estadual. A gente precisou pesquisar. O eleitor, dessa vez, para ter acesso às propostas, não foi de forma passiva, ele recebendo as informações. Ele pode acontecer isso no guia eleitoral, na propaganda, né, gratuita. Agora, para ele saber mesmo do conjunto de propostas, o eleitor, a eleitora, precisou pesquisar.
1: E a senhora acha que fez isso o eleitor?
2: Penso que não. Eu penso que não. A segurança pública, ela tem, sim, Boris, infelizmente, um apelo muito emocional e simbólico na vida das pessoas. Então, é um tema que é muito difícil as pessoas pensarem com racionalidade. Quando elas pensam em segurança pública, as emoções que chegam é do momento em que ela foi roubada, que roubaram o carro, roubaram o celular, teve um parente assassinado. Então, são essas emoções que se misturam na hora que a pessoa está pensando na segurança pública, que é um pouco diferente, sim, professor, quando pensa na economia. Então, se tem, sim, um pouco mais de racionalidade, né, de cabeça fria para pensar nas propostas de maneira descontaminada. Na segurança pública, infelizmente, não. Existe ainda muita confusão do que, para o eleitor e para a eleitora, do papel do Estado, do papel do governo federal. Isso persiste na minha avaliação. Sobre o Senado que vocês falaram agora, o papel do senador, aí é que fica mais difícil mesmo do eleitor e da eleitora alcançar, porque ela consegue imaginar quais serão as propostas, ela consegue visualizar isso, de certa maneira, para a segurança pública, do governo federal, do governo estadual. Agora, ela não consegue imaginar qual é o papel do senador nesse caminho todo. Então, eu acho que, permitindo uma opinião no que não é minha área, eu acho que a gente está caminhando para um cenário de segurança de segundo turno, e eu acho que nesse segundo turno é que a segurança pública pode aparecer com mais nitidez, onde diminui a quantidade de candidatos, onde se foca um pouco mais nas propostas. E aí eu acho que o eleitor e a eleitora precisa ficar bem atento para separar o joio do trigo, para entender onde a política, o crime está entrando na política. Isso é uma questão muito importante. Não é só as propostas que estão colocadas, mas como está composto o palanque das pessoas que estão se candidatando aos cargos públicos, porque o que a gente tem visto é uma contaminação do crime organizado na política. Então, o crime organizado, ele não está mais só enfrentando o Estado, ele está ocupando o Estado. E essa eleição, eu sei que está acabando o tempo, mas um recado que eu dou, uma dica para o eleitor ou para a eleitora, no campo da segurança pública, preste atenção não apenas nas propostas. Preste atenção também em quem está andando de mãos dadas com o seu candidato ou a sua candidata, porque é isso que vai definir como é que ele vai se comportar nesse campo.
1: Mas antes de me despedir da senhora, eu quero ouvir o doutor Joebson Maurílio. E na economia, eu tô duro, eu tô com dinheiro.
3: Isso.
1: É muito simplista isso, né, doutor?
3: Totalmente, Boris, assim, é preto ou branco, né? Quando a gente fala de olhar para o candidato, né, que tem melhores propostas do ponto de vista da economia, né, aqui para o cidadão comum é o seguinte: olha, eu preciso de emprego, eu preciso de renda, eu preciso sustentar a minha família.

0: família. Então, o candidato, né, que consegue passar para o eleitor essa sensação de que a economia vai continuar progredindo, de que a gente vai ter uma economia produtiva, de que a gente vai ter um baixo nível de desemprego, que a gente vai ter um poder de compra, né? Porque não é só o salário que a gente recebe, é o quanto esse salário dá para comprar, né, bens e serviços que a gente precisa ali para sobrevivência. Então, o candidato que consegue passar essa sensação, né, de que a economia não vai travar ou vai regredir, talvez seja o candidato que tenha, que consiga angariar o maior número de votos pelo ponto de vista da economia.
1: Doutor em economia, professor da da UPE e auditor de controle interno da UFPE, Jobson Maurílio. Foi uma honra, viu, professor? Obrigado.
0: Eu que agradeço, Boris. Uma honra também poder debater aqui com a professora Priscila, com a professora Edna.
1: E o que é bom, passa rápido, né? Socióloga e coordenadora executiva do Gabinete de Assessoria Jurídica às Organizações Populares. Vou lhe chamar, professora Edna Jatobá, obrigado.
2: Eu que agradeço, Boris, agradeço aos colegas e espero mesmo que a nossa democracia saia fortalecida depois desse dia de eleição.
1: Qual é a frase que a senhora deu para mim? É o jovem experiente, não?
2: O senhor é jovem há mais tempo.
1: Senhor, não. Jovem há mais tempo. Professora Priscila Lapa, doutora em Ciências Políticas, muito obrigado, como sempre.
3: Eu que agradeço e até breve, né? Eu estarei aqui no sistema até mais
1: tarde. Ah, não tenho dúvida disso. Isso eu não tenho dúvida. E agradeço também a Gabriela Bento, um show de produção. A Emílio Guga Bezerra na produção técnica, a Edilson Lima. Tem aí o nosso querido Tiago Raposo. Foi um prazer, espero que você tenha ficado bem informado, esclarecido e vote. Vote com consciência. Tchau.

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3: A Polícia Federal já instaurou 6 inquéritos e lavrou 18 termos circunstanciados para investigar crimes eleitorais neste domingo. 59 pessoas foram conduzidas e quase R$ 790 mil em bens e valores foram apreendidos. Desse total, mais de R$ 383 mil estavam em espécie. Entre os principais crimes apurados estão propaganda eleitoral irregular e compra de votos. As ocorrências foram registradas em 18 estados, incluindo Pernambuco, e no Distrito Federal. E a mãe da deputada federal, Tabata Amaral, do PSB, segue internada na UTI após sofrer um acidente durante uma agenda de campanha no sábado em São Paulo. Segundo a deputada, a mãe bateu a cabeça no chão e precisou passar por uma cirurgia de emergência no Hospital São Camilo. Ela permanece em estado grave, mas estável, e aguarda novos exames para avaliar a evolução do quadro. Tabata Amaral pediu orações pela recuperação da mãe. Gabriela Bento, Rádio Jornal, Rádio Notícia.
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4: Agora são 2:05. Vamos lá, a gente segue com essa super cobertura do Sistema Jornal do Comércio de Comunicação das eleições 2026, neste momento, um pronunciamento do presidente do Tribunal Superior Eleitoral, o ministro do STF, Cássio Nunes Marques. Vamos ouvir.
5: De fazer comentários. Então, vamos primeiro encerrar essa etapa do dia de hoje, que é concluir a votação. Passa-se imediatamente à fase de transmissão e depois à fase de totalização. Somente após concluirmos todas essas etapas do processo eleitoral é que estaremos aqui concluindo essa missão.
6: Luiz Felipe Barbieri, da TV Globo.
4: Boa tarde, presidente. Entrevista coletiva. Diversos colegas de vários órgãos de imprensa fazem pergunta neste momento ao presidente do Tribunal Superior Eleitoral, o ministro Cássio Nunes Marques. Vamos ouvir.
7: E sobre o uso de celular nas cabines. Queria que o senhor reforçasse, né, qual a orientação da Justiça Eleitoral em relação a isso.
4: Ele pergunta sobre o uso de celular na cabine, lembrando que o candidato Romeu Zema, ele confessou que levou o celular por desconhecimento. Vamos ouvir.
5: Bom, em relação à primeira pergunta, que é a chegada de eleitores, nós fizemos um trabalho preventivo que foi muito exitoso, principalmente na região norte do país. A Agência Nacional de Águas e Saneamento nos ajudou também a fazer um mapeamento e tenho que também louvar o trabalho dos tribunais regionais eleitorais. Em razão de tudo que foi feito antes, hoje nós não tivemos praticamente nenhum problema de deslocamento de eleitor, onde esperávamos termos mais dificuldade, que era a região norte. A região sul, em que pese as fortes chuvas de hoje e vento, não houve inundação, não houve alagamento que impedisse ou que obstacularizasse o deslocamento de eleitores. Em relação ao celular

0: há um monitoramento constante, houve treinamento, todos os mesários e as mesárias que estão trabalhando hoje, dedicando o seu domingo à democracia brasileira, receberam treinamento para obstar na cabine de votação a entrada de equipamentos eletrônicos, não só o celular, mas óculos que possam fotografar ou filmar. Algumas intercorrências são naturais que ocorram e a Justiça Eleitoral deve adotar as providências. Isso parte primeiramente, antes de chegar ao TSE, dos próprios regionais.
1: Mais uma pergunta, jornalistas em Brasília.
0: Eu só ouvi, hoje confesso que eu não tive tempo ainda de me debruçar sobre fatos isolados.
2: Larissa Lopes, Record. Oi, ministro, boa tarde. Quero saber se o TSE identificou algum elemento que justifique aquele fechamento das embaixadas dos Estados Unidos e da Austrália e também alertas feitos pelo Reino Unido e Canadá. Obrigada.
1: O presidente anota a pergunta.
0: Bom, o que nós temos são dois indicativos. O primeiro, dos próprios governos que justificaram a interrupção, a suspensão dos serviços em razão da ocorrência das eleições. E isso é comum. Sempre que há um acirramento, uma divisão política dentro de um país, outros países podem, como foi o caso da Colômbia. Os Estados Unidos também procedeu da mesma forma. Ele suspendeu as atividades consulares no período que circunda o dia da votação. Os nossos indicativos das equipes que monitoram riscos internacionais não apontam qualquer tipo de risco. Inclusive agora, mais recentemente, o diretor-geral da Polícia Federal confirmou. Nós não temos nenhum relatório da Polícia Federal, nenhum relatório da ABIN, nenhum relatório de nenhum setor que trabalha em parceria com o Tribunal Superior Eleitoral indicando qualquer tipo de risco. Inclusive, ontem eu me manifestei e lembrei isso. Eu coloquei que nos nossos relatórios não aponta nenhum tipo de risco, seja ele internacional ou do crime organizado, como também fizeram circular com algumas ameaças e possibilidades de atentados. Não recebemos nenhum indicativo concreto disso até o momento e até o presente momento é fato, né? Até agora não ocorreu nada.
2: Marcos Santos, do SBT.
3: Oi, ministro, boa tarde. Marcos Santos, aqui do SBT News. Eu queria que o senhor trouxesse mais detalhes a respeito das urnas eletrônicas que tiveram problemas, que foram substituídas. O que ocasionou essa substituição, se foi a falta de energia? O senhor falou a respeito da falta de energia em alguns estados. Esse foi o maior problema que o senhor disse. E tem outra pergunta em cima dessa também. Se o TSE identificou hoje alguma onda de desinformação ou conteúdo produzido por inteligência artificial que foi capaz de interferir aí no curso das eleições deste ano. Obrigado.
0: Muito obrigado. Em relação à primeira pergunta, se detectamos algum problema com urna. Sim, isso é natural numa eleição. Eu me recordo, eu acho que foi no ano de 2000, no Piauí, houve um incidente que jogaram maisena numa urna. Então, se em 2000 aconteceu isso, 26 anos depois, é natural que ocorra. Alguém chega, tenta colar um botão para dificultar a votação. A oscilação de energia talvez seja o incidente que mais provocou a substituição de urnas. Muitas urnas foram substituídas, não houve nenhum problema. As urnas que eventualmente tiveram problema, elas continuam a votação em outra urna, são substituídas e todos os votos ali inseridos vão ser apurados da mesma forma que a urna nova. Então, não tivemos nenhum problema significativo. Em relação à desinformação, o relatório que eu tenho de hoje, de minutos atrás, eu já tinha até adiantado. A grande maioria dos conteúdos que circulam ou que circularam no dia de hoje já são conteúdos conhecidos, criados e identificados. Praticamente não tivemos conteúdos novos e conteúdos graves que pudessem trazer qualquer desequilíbrio ao pleito.
4: Para terminar, Luísa Martins, da Folha.
5: Oi, a última pergunta tarde, dessa coletiva, uma parcial do TSE.
6: Em relação à questão da interferência estrangeira, o senhor falou do que o diretor da PF disse, né? Mas ele abriu um procedimento preliminar de investigação para apurar não só a interferência estrangeira, mas também a possibilidade de um financiamento externo em relação às eleições. Eu queria saber qual é o nível de alerta do TSE em relação a esse tema, especialmente agora, se houver segundo turno, e também... como que fica a eleição, a validade do resultado eleitoral, se isso acabar se comprovando uma verdade? Obrigada.
0: Muito obrigado pela pergunta. Vamos falar do momento atual. Deixemos o segundo turno para uma eventualidade. Até o momento, nós não temos nenhum indicativo concreto de interferência internacional. Muito se falava... meses atrás, inclusive no ano passado, que essas interferências poderiam vir através das plataformas. Eu creio que o trabalho conjunto que o TSE fez com as plataformas, não só o plano de conformidade, mas uma parceria e a dedicação que elas tiveram em se conformar à legislação brasileira, afastou muitos dos problemas que eventualmente poderíamos ter. Mas até agora não temos nenhum indicativo de nenhuma das nossas salas e equipes dentro do tribunal de nenhum tipo de interferência estrangeira.
5: Pronto, chega ao fim então essa entrevista coletiva do presidente do Tribunal Superior Eleitoral, ministro Cássio Nunes Marques. Uma parcial dessas horas de votação em todo o Brasil. Lembrando que estamos aí à escolha de deputado federal, deputado estadual, dois senadores, governador e presidente. Essa, inclusive, é a ordem da votação na urna eletrônica. Sobre o que respondeu o presidente do TSE, ministro Cássio Nunes Marques, anotei alguns pontos que me chamaram a atenção. A questão do uso do celular na urna. No mesmo momento, eu fiz o comentário que o candidato Romeu Zema, ele confirmou que foi até a urna com o celular. Ele foi questionado por quê, já que é proibido. E ele disse que desconhecia essa questão da proibição do celular. E o que me chamou a atenção também foi o Cássio Nunes Marques falar a respeito de outros equipamentos que hoje em dia podem configurar também um risco ao voto livre. Que, por exemplo, hoje temos os óculos que entram na internet, são smart óculos, óculos que têm câmeras que acessam a internet, acessam redes sociais. Isso tudo é para proteção do voto livre, porque como o celular tem câmera e alguns óculos hoje em dia têm câmera, relógios, até smartwatches, como se chamam, eles podem fazer registros, então isso pode ser utilizado de forma criminosa, claro, alguém que pague pelo voto, que exija o voto de alguma forma e, em contrapartida, cobre exatamente essa fotografia. Então a preocupação agora não são só os celulares, também temos essa questão ligada a outros equipamentos com câmeras e que acessam a internet. Ele falou também a respeito da medida tomada no meio da semana pelos Estados Unidos de fechar ou suspender, na verdade, os serviços consulares em todo o Brasil. Pegou todo mundo de surpresa, foi algo inédito aqui no Brasil, mas ele explica que é uma questão ligada especificamente às eleições, devido à polarização. Essa questão um pouco animosidade que acontece entre os eleitores e que os Estados Unidos também teriam feito isso nas eleições da Colômbia. A respeito da segurança no pleito, tudo tranquilo, nenhum registro mais grave. Questionado mais uma vez sobre fake news, faz 3-4 eleições onde infelizmente a gente se depara com essas questões, fake news. O presidente do TSE enfatizou que os vídeos já localizados, tirados do ar, foram os mesmos vídeos já conhecidos pelo próprio tribunal e outros órgãos também. Para fechar aqui a participação do presidente do TSE nessa coletiva parcial, fala a respeito da interferência internacional nesse primeiro turno. A denúncia que chegou até a Polícia Federal e O superintendente-geral da Polícia Federal, o diretor-geral, ele confirma que abriu um procedimento, não chega a ser um inquérito, mas acionou o Departamento de Inteligência para fazer algum tipo de investigação a respeito dessa denúncia de interferência internacional, inclusive financeira, que teria partido dos Estados Unidos. Tudo nessa questão do teria, do supostamente, do vamos ver de fato o que há de verdade ou se não há nenhum tipo de verdade. Então, a gente segue acompanhando as eleições em todo o Brasil, mas é claro, aqui em Pernambuco em especial. Acerta a hora comigo, 2 da tarde, 18 minutos. Vamos à sede do Tribunal Regional Eleitoral, TRE, para saber como andam as eleições aqui em Pernambuco ao vivo. Comigo, Igor Moura. Boa tarde, Igor.
7: Muito boa tarde para você, grande Thiago Raposo. Bota quente comigo, amigo. Thiagão, estamos aqui na sede do TRE, Pernambuco, onde daqui a 40 minutinhos, né, aproximadamente às 15 horas, uma nova atualização do TRE será feita pelo George Maciel, o secretário de Tecnologia da Informação do TRE Pernambuco. Na última atualização, chegaram a abordar alguns temas, como, por exemplo, notícia triste do domingo em Pernambuco, né, de eleição, do óbito que aconteceu em Cupira, de um eleitor que faleceu no local de votação. As informações que já chegaram a mais para a gente em relação à última atualização que aconteceu às 13, né, uma hora da tarde, é que a Secretaria de Saúde de Cupira atualizou que seria um homem de 68 anos que passou mal, teve um mal súbito na fila para poder votar e faleceu em Cupira. Ao todo, 90 urnas quebraram e foram substituídas, o que é o equivalente a 0,42% do quantitativo de urnas aptas para substituições, né? Caso sejam necessárias essas substituições. São mais de 1.500, inclusive. Então, está dentro da normalidade o número considerado pequeno de urnas quebradas. Detalhe, tá? Nenhum voto comprometido nessas urnas quebradas, algumas zonas eleitorais, Thiago, com mais demora do que outras, né? Alguns eleitores, por exemplo, demorando 1 hora, 2 horas, 3 horas até para conseguir votar, muitas vezes por conta da justificativa da pessoa que vai lá justificar e entra na fila em uma zona eleitoral, atrasando um pouco o processo. Aquele pessoal que não vai com a colinha, demora cerca de 5 a 7 minutos para conseguir efetuar o seu voto total, e aí acumulando fica aquela demora a mais do que a média. No mais, tudo transcorrendo na mais perfeita normalidade, pelo menos no estado de Pernambuco, viu, Thiago?
5: Pois é, Igor, essa questão, inclusive, é de filas, longas filas. Eu recebo também algumas informações aqui, colegas que me passam que, por exemplo, no Colégio Sagrada Família, fica ali perto da Praça de Casa Forte, está uma movimentação muito intensa e os eleitores aguardando cerca de 40 minutos a 1 hora para conseguir votar. Aí nós temos essa questão da eleição geral, como a gente chama. Você vai votar para 2 deputados, né? Estado federal primeiro, depois estadual, 2 senadores, governador e presidente. São seis candidatos. E quantos dígitos? Vamos fazer as contas aqui. 4 dígitos para o federal, 5 dígitos para o estadual, já são 9. Aí você vem, primeiro senador, 3, 12 dígitos, mais 3, 15. Aí governador, 2, 17 e 19 com mais 2 para presidente da República. Então é um voto um pouco mais lento do que aquele voto municipal, onde a gente escolhe vereador, 5 dígitos, prefeito, 2 dígitos, né, Igor?
7: Seguramente. Essa é a conta, Thiago. Obviamente que cada cabeça é um mundo, cada um procede de uma forma diferente. Eu já fui com, por exemplo, meus votos, consegui memorizar, eu devo ter votado em 40 segundos, acredito eu.
5: Eu também.
7: Então, mas tem gente que vai com a colinha, demora 1 minuto, 1 minuto e meio. Uhum. E foi até uma média que o George Maciel estabeleceu aqui na última atualização, que os que vão com a colinha, os mais jovens que têm facilidade com teclas, tudo, 1 minuto e meio o voto realizado em sua totalidade. Agora, tem o pessoal que não leva a colinha, tem o pessoal que se enrola um pouquinho com as teclas, aí 5 minutos, 6 minutos, 7 minutos, e você acumulando numa fila de 10 pessoas, daí já tira 1 hora, né? Para quem tá, por exemplo, Verdade. Na posição 11 votar. Então, tem tudo isso. Tem gente que demora menos, eu demorei ao todo 10 minutos desde que eu entrei no Colégio Motivo em Boa Viagem até terminar o meu voto, 10 minutos ao todo. todo, enquanto o nosso operador Eudes Soares, no Bongi, demorou 3 horas e 20 minutos para entrar na sua zona eleitoral, votar e vir trabalhar aqui no TRE, viu, Thiago?
5: Deixa eu contar então a minha experiência, que vamos lá, talvez tenha sido das melhores. Eu fui logo cedo, levei minha filha, porque não poderia deixá-la só, minha esposa está trabalhando, então, minha filha tem 2 anos, deixar sozinha seria um abandono de incapaz, não é verdade? Então, fui caminhando, como eu gosto de fazer em todas as eleições, volto perto da minha casa, no colégio GGL de Parnamirim, e chegando lá, imediatamente, acho que tinha umas 10 pessoas na minha frente, a mesária, ela observou que eu estava com a criança de colo e disse, Tiago, já me conheceu, agradeci, ela disse, Tiago, você tem preferência, tá? Agora nós estamos com muitos idosos, então eles são prioridade. E aí eu sempre gosto de lembrar que existe uma diferença entre preferencial e prioridade. Inclusive entre os próprios idosos. Com mais de 60 anos, você já entra naquela faixa etária preferencial. Mais de 80 já é prioridade, já passa na frente do que tem mais de 60 e menos de 80. Então, por conta disso, houve um pouco mais de demora do que eu imaginava. Porém, também consegui, acho que eu fiquei uns 20 a 30 minutos na fila e o meu voto também foi rápido. Queria fazer a ressalva do celular, porque eu levei minha documentação toda digital, uma vez que eu, de fato, já nem uso mais carteira física. E o candidato Romeu Zema, ele votou com o celular em mãos. Isso é proibido. Questionado, ele disse que desconhecia essa regra, essa legislação. Só que quando eu fui votar, que apresentei o meu celular com a minha habilitação digital, eu tinha o costume, inclusive, de deixar o celular com a mesária. Só que nessa votação houve um fato novo. Tinha um local específico com a descrição, coloque aqui o seu celular. E aí ela disse, não, é ali. E eu coloquei o celular e fiz, registrei lá os meus votos. Então, quer dizer, essa questão do uso da tecnologia também às vezes pode atrapalhar um pouco, porque eu usei a minha habilitação porque tive dificuldades com o e-título, tive dificuldades e já vi também aqui registros de pessoas com dificuldade para fazer o voto, a justificativa do voto pelo e-título. Então o que é que aconteceu? O meu e-título não abriu de forma alguma, então eu precisei, ainda em casa, eu deletei o e-título, baixei novamente, ele abriu. Chegando na urna, ele travou de novo. Aí a mesária disse, não tem problema nenhum, qualquer documento. Aí eu peguei a habilitação digital. Ainda tem essa questão, né? Ou seja, muitos candidatos para você escolher, a questão da prioridade, preferência e de alguma dificuldade digital.
7: Seguramente. No meu caso, duas pessoas preferenciais entraram na minha frente, sem problema nenhum. Depois entrou uma mulher com uma criança, que não era de colo, mas uma criança de 2 a 3 anos.
5: Também até menos de 3 anos é de colo. Menos Exato. De 3 anos é considerado perfeito. De colo.
7: Então a criança devia ter seus 3 anos, estava andando, mas se encaixa. Então, na minha frente também, sem problema nenhum.
5: Três anos já não encaixa. Três anos e um segundo já não encaixa. É até 2 anos e 11 meses.
7: Aí eu estou indo na minha suposição, né? Que a criança tinha entre 2 anos e meio,
5: sim,
7: a 3.
5: Sim, perfeito, claro. Não, e também é uma questão de bom senso, né, Igor? Claro, você vê claro. Que existe uma criança que está mais irritada, que, né, não é o ambiente favorável para ela. E a gente leva por obrigação.
7: Com certeza. Né? E tava tranquilo, tinha um torcedor do Santa Cruz lá trabalhando.
5: Feliz
7: na
5: da
7: eleição.
5: Vida.
7: Aí veio falar do jogo ontem, aí foi tranquilo, não tem problema nenhum, não estava atrasado, é mais tranquilo. Mas comigo, a questão do celular, Thiago, eu apresentei minha carteira física CNH, né? Olharam tudo e tinha uma cadeira de escola, uma carteira do lado da urna, para deixar o celular em cima e não votar com o celular
5: Perfeito.
7: Na mão.
5: Tinha o aviso, coloque aqui seu celular?
7: Não, mas o pessoal
5: no meu caso
7: todo
5: tinha,
7: mundo a fazer isso.
5: No meu caso tinha um papel, um impresso, normal, um papel ofício impresso, escrito, coloque aqui o seu celular. Então, de fato, foi bem curioso, né? No mínimo curioso, esse fato com o candidato Romeu Zema, que votou com o celular e disse que desconhecia da legislação. E também nenhum mesário ali, pessoa envolvida no pleito fez o alerta.
7: Desconhecer é o que chama atenção, né?
5: Porque é demais.
7: O Zema é um político experiente, né?
5: Com certeza, e candidato à presidência da República.
7: Exatamente.
5: E possivelmente ele votou com documentos físicos.

0: não é verdade?
1: Perfeito, exatamente.
0: Pois então, às 15h, teremos mais um balanço aí no TRE, não é isso, Igor?
1: Isso, daqui a 30 minutinhos, Tiagão. Então, daqui a 30 minutinhos, o Jorge Maciel volta para mais uma atualização, antes daquela atualização às 17, para depois chegar naquela reta final de voto, para a contagem começar.
0: É, o Jorge Maciel é o supervisor da tecnologia da informação.
1: E secretário, perfeito.
0: Secretário
1: da tecnologia da informação do TRE-PE.
0: Maravilha, então até já, Igor. Muito obrigado.
1: Até, Tiago, um abraço.
0: Grande abraço, Igor Moura, ao vivo direto do Tribunal Regional Eleitoral, trazendo as últimas informações, os balanços, desde cedo esse fato muito lamentável da morte do idoso, um jovem idoso, né? Porque hoje a gente tem essa expectativa de vida maior e a gente tem tantas possibilidades de qualidade de vida para pessoas com mais de 60, mais de 70, mais de 80. Ele tinha 68 anos de idade e faleceu, infelizmente, na sessão de votação. Agora, a certa hora comigo, são 2h28, vamos para o bloco, porque depois tem entrevista com o cientista político.
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4: Agora são 2 horas e 32 minutos.
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4: Vamos lá, a gente segue com a cobertura das eleições 2026. As informações ao vivo direto do TRE, nossas equipes espalhadas pela rua e também, claro, a participação de alguns especialistas, como por exemplo esse que eu tenho o maior prazer de convidar agora. Doutor Luiz Gustavo de Andrade, advogado especialista em direito eleitoral, professor na Escola Paranaense de Direito e observador internacional de eleições pela Organização das Nações Unidas, a ONU. Doutor Luiz Gustavo, muito prazer, seja bem-vindo, bom dia.
5: Bom dia, é um prazer estar aqui com vocês, conversando com a tua audiência.
4: Doutor Luiz, eu já começo falando a respeito dessa questão internacional que reverbera nas redes sociais, já foi falado inclusive pelo presidente do TSE, Cássio Nunes Marques, sobre uma suposta interferência internacional, o senhor como observador internacional de eleições pela Organização das Nações Unidas. O diretor da Polícia Federal chegou a confirmar que já acionou um departamento específico. Como é que funciona isso? O que teria gerado essa suspeita, se é assim que a gente pode chamar? O termo seria esse mesmo. É uma suspeita de interferência internacional?
5: Então, essa suspeita, né, como alguns veículos de comunicação acabaram divulgando, né, nós tivemos, e é bom lembrar que no passado nós já tivemos lá nos Estados Unidos aquelas notícias, algumas confirmadas, de que a Rússia tentou interferir na eleição americana, e daí de lá para cá nós tivemos uma série de cautelas e de desconfianças em relação à atuação de outros países, né, nas eleições, principalmente de países aqui da América Latina, né? E essas suspeitas se tornaram um pouco mais palpitantes aí nos últimos dias. Nós tivemos aí os Estados Unidos fechando algumas unidades diplomáticas aqui no Brasil. Até o ministro Nunes Marques comentou sobre isso numa entrevista agora há pouco lá do Tribunal Superior Eleitoral, dizendo que era normal, né, que às vezes, em virtude dessa extrema polarização, né, de extrema direita, que é algo que não é vivido só no Brasil, é vivido em vários países do mundo, né, essas eleições polarizadas entre dois grandes partidos ou duas grandes ideologias, muitas vezes alguns países optam por isso, e foi assim com os Estados Unidos também na eleição da Colômbia. Mas tirando essa suspeita ou essas desconfianças, que também se reforçam em virtude de algumas condutas dos Estados Unidos, como taxação em relação a produtos brasileiros, etc., esse discurso e esses boatos acabam ganhando um pouco mais de relevo próximo da eleição. Mas é como você mesmo disse, é mais uma suspeita do que propriamente uma tentativa de qualquer outro país de interferir na eleição aqui brasileira, né? Nós temos uma relação diplomática muito boa com os Estados Unidos, muito boa com os países aqui da América Latina. É claro que, às vezes, alguns líderes latino-americanos se deixam levar pelas paixões, não é mesmo, né? A gente teve aí um episódio envolvendo o presidente Milei da Argentina aqui no ato de um dos candidatos presidenciáveis aqui, de um dos nossos presidenciáveis aqui no Brasil. Mas nós temos uma boa relação diplomática com todos os países. Eles respeitam a nossa soberania, assim como nós respeitamos a deles. E eu acredito que isso tem sido bastante observado agora também nas eleições presidenciais, do modo que, como você mencionou, não passa de meras suspeitas.
4: Professor, doutor, não sei nem como chamá-lo, são tantos títulos, né? Mas, doutor Luiz, a respeito dessa questão, o senhor falou de diplomacia, e eu vou voltar a falar sobre questões de interferência internacional, e vou voltar também a falar sobre essa questão dos consulados. Soberania, que foi o último tema que o senhor tocou no assunto. Na verdade, não soberania, na verdade, diplomacia. Diplomacia. O senhor ressalta o histórico diplomático do melhor possível entre Brasil e Estados Unidos, né? Acho que talvez desde antes da Segunda Guerra Mundial, mas por conta dessa questão ideológica, querem fomentar muitas vezes essa intriga. Aí eu queria até colocar para o ouvinte que neste momento o Hércules da Força Aérea Americana, que foi utilizado na captura do Nicolás Maduro, ele está aqui no Brasil. Ele pousou aqui no Brasil exatamente para um treino tático em parceria com as Forças Armadas Brasileiras.
5: Sim, a nossa Constituição, ela tem algumas restrições sobre a presença de Forças Armadas estrangeiras em território nacional. E uma das hipóteses excepcionais em que se admite que forças armadas estrangeiras estejam em território nacional é justamente missão de treinamento, né? Então, como você mencionou, o objetivo dessa presença desta unidade da bélica das forças armadas americanas estarem aqui é, como mencionado, o treinamento. Mas ainda voltando a essa questão diplomática, né? As relações diplomáticas entre o Brasil e os Estados Unidos, elas passaram, de fato, por um momento aí de crise, de atritos, agora em 2026, foram impulsionadas por essas divergências comerciais e essas pressões geopolíticas aí da gestão do presidente Trump. A gente teve também serviços aí da Embaixada do Consulado dos Estados Unidos no Brasil que foram suspensos temporariamente, né? O atendimento consular, por motivo de segurança. Mas me parece que o grande motivo desses atritos é efetivamente econômico, a pressão do governo americano, né, com o implemento dessas taxações, dessas tarifas sobre os produtos brasileiros, uma forma efetivamente de pressionar, encontrar aí nas autoridades econômicas brasileiras uma forma de renegociar acordos comerciais, né? Me parece que os atritos param por aí. Não há nenhuma intenção americana de fazer nada parecido do que os Estados Unidos fizeram com a Venezuela, né? Então, acredito que claro, a gente precisa agir com cautela, né, e falar com cautela sempre que a gente toca nesse assunto, até porque é um tema sensível, efetivamente, esse de um país querer interferir na eleição do outro. Por outro lado, o que nós temos aqui é muitos observadores internacionais, estrangeiros acompanhando a nossa eleição, vendo a normalidade da nossa eleição, de como os nossos cidadãos, os cidadãos brasileiros, estão votando com liberdade, né? Esse também é um ponto bastante importante da fala do ministro Nunes Marques no TSE, que o voto no Brasil é um voto livre, e isso tem sido garantido pela atuação da Justiça Eleitoral. Eu acho que, em termos de soberania, é um dos pontos mais importantes, né? Quando não há uma interferência na nação estrangeira na forma como o eleitor escolhe seus mandatários, porque esse é o ponto mais relevante do exercício do poder popular, né? Que é o voto, né? Não havendo interferência nisso, me parece que a nossa soberania está preservada.
4: Pois é, professor. A respeito dessa questão da interferência internacional, eu vi dois termos sendo utilizados: interferência e financiamento. O que diferencia uma coisa de outra?
5: Também não há. Nossa legislação, quando trata do financiamento das campanhas eleitorais, proíbe presença de recursos estrangeiros, né? Quem pode doar para a campanha eleitoral no Brasil, a origem dos recursos em campanhas eleitorais do Brasil, ela é bastante delimitada, ela é bastante restrita, e é vedado que nações estrangeiras, organismos estrangeiros, aportem recursos públicos em nossas campanhas. É por isso que nós temos um dos sistemas de controle de financiamento de campanha mais rígidos do mundo, né? Todo o dinheiro que passa por uma campanha eleitoral tem que transitar pela conta bancária do candidato. Então a Justiça Eleitoral depois ela controla de onde está vindo esse recurso, para onde está indo, no que está sendo gasto, né? E qualquer recurso que não transite por ali tipifica o crime de caixa 2, né? Uhum. Caixa 2 de campanha, a gente chama de captação e gasto ilícito de recurso em campanha. Então, também ouvi isso que você mencionou, de que eventualmente nações estrangeiras poderiam estar querendo financiar determinado candidato, mas até pela análise da prestação de contas parcial que os candidatos a presidente da República agora no início de setembro já apresentaram para a Justiça Eleitoral, não há nenhum indicativo nem nada que dê base para esse tipo de comentário, para esse tipo de suspeita efetivamente.
4: É até interessante o senhor tocar nesse assunto, porque acredito eu que poucos brasileiros sabem que cada candidato tem um CNPJ. Ou seja, aquela candidatura é uma pessoa jurídica, exatamente para que o fluxo financeiro das verbas partidárias sejam muito bem monitorados.
5: Exatamente. Existem inúmeros mecanismos de controle. Então, como você mencionou, quando o partido político leva para a Justiça Eleitoral o pedido de registro de candidatura do seu candidato, na medida em que é protocolizado isso perante o sistema de processos de registro de candidatura da Justiça Eleitoral, ele conversa automaticamente com a Receita Federal, e a Receita Federal automaticamente gera um CNPJ de campanha para aquele candidato. Com esse CNPJ de campanha, o candidato abre uma conta bancária. São etapas obrigatórias pela nossa legislação para você poder concorrer, né? E existe todo um sistema de controle em que a Receita Federal conversa com o fisco, então com os fiscos estaduais, municipais, de modo que se você, ao utilizar o teu CNPJ de campanha para contratar um determinado serviço ou para comprar um determinado produto para a campanha, imagine que você vai contratar um serviço de contabilidade e o contador emite uma nota fiscal. Essa nota fiscal está comunicada automaticamente para a Justiça Eleitoral. De modo que se você só negar essa informação deste gasto de campanha, deste ou de qualquer outro gasto de campanha, a Justiça Eleitoral vai saber e vai te intimar para você esclarecer da onde é que onde veio aquele recurso com aquele gasto que você está realizando. Porque há todo um sistema interligado de informações que alimenta a Justiça Eleitoral e permite esse controle. Como eu disse, um dos maiores controles, efetivamente, de arrecadação e gastos de campanha do mundo é o nosso, previsto na nossa legislação eleitoral.
4: É, uma água mineral que for paga com a conta daquele candidato tem que ser justificada com a apresentação de uma nota fiscal. Professor, voltando então, vamos voltar a falar dessa questão americana de suspender os atendimentos consulares, para os próprios americanos, inclusive, né, em território brasileiro. Foi emitido um alerta de que eles, caso necessário, buscassem o departamento de emergência, porque o serviço consular ali, caso perca passaporte, algo do tipo, não ia estar funcionando. O ministro Cássio Nunes Marques, presidente do TSE, ele utilizou esse termo, que isso é normal devido à campanha estar nesse nível de polarização e que isso tinha acontecido na Colômbia. Esse termo normal, ele foi o melhor utilizado? É normal mesmo?
5: É normal, uma opção americana de fazer isso, como você mencionou, o ministro Nunes Marques explicou que já foi feito isso na Colômbia. Claro que os ânimos estão acirrados, né? Nós temos aqui no Brasil um candidato de extrema-direita, que é o Bolsonaro, assim como nos Estados Unidos o Trump representa essa ideologia pró-liberal de direita, apesar de ter umas suas diferenciações lá, o Partido Republicano deles com o que nós entendemos por direita aqui no Brasil.
4: E até da forma eleitoral, né, que lá é diferente.
5: A forma eleitoral lá é diferente. Também mesmo uma questão programática, né, é um pouco diferente. Tem muitas coisas que
4: O voto não é obrigatório, vota no correio.
5: Exato. Não, eu digo em termos de ideologia, né, também. Assim, tem muitas coisas que nós aqui colocamos como de direita, que lá para eles se identifica muito mais com o Partido Democrata deles do que com o Republicano, né, que nós achamos que seria o nosso de direita. Mas você tem razão também em relação a sistemática de votação. Eu já fui observador eleitoral da eleição americana em duas ocasiões, fui observador lá em Los Angeles e na última presidencial eu fui observador eleitoral da Transparência Eleitoral, que é o órgão que eu integro da Transparência Eleitoral da América Latina, lá em Washington. Então tem uma série de diferenças. Na ocasião, inclusive, já tocando no assunto diplomático, existia toda essa tensão também como é que ficariam as relações diplomáticas dos Estados Unidos com o Brasil, né? Isso lá há 2 anos atrás. E a gente esteve visitando a embaixadora brasileira em Washington e ela disse que, independentemente do resultado da eleição, claro que a gente tem sempre aqueles que ficam descontentes dependendo do resultado, mas independentemente disso, as relações diplomáticas entre o Brasil e os Estados Unidos continuariam as mesmas, com exceção dessas disputas comerciais que o Trump efetivamente acirrou, né? Mas até se você entrar hoje no site da embaixada e do consulado dos Estados Unidos no Brasil, as notas que existem lá e os comentários que existem lá são os mais amistosos possíveis. Eles fazem questão de manter lá textos dizendo que as relações entre os Estados Unidos e o Brasil são de uma parceria forte, dinâmica, crescente. Estou até lendo aqui, né? E que as missões diplomáticas continuam pregando aqui, colaborando com cooperação para uma ampla gama de temas de interesse comum entre os dois países. Acredito que se a gente não puder classificar exatamente como normal, como classificou o ministro Nunes Marques, não é nada para gerar preocupação no momento.
0: Entendi perfeitamente. Só para a gente finalizar, o senhor falava sobre diferenças do contexto da extrema-direita do Brasil para a extrema-direita americana. A começar pela cor, né, professor? Porque a extrema-direita lá é da cor vermelha.
5: É verdade, é verdade. Então, o azul para os democratas, o vermelho para os republicanos, eles têm todas as diferenças dele. Aqui, para a gente não admitiria isso, porque o
0: Pois
5: vermelho
0: é.
5: aqui é a cor que caracteriza o nosso partido de esquerda, né? Aqui no
0: Isso.
5: Brasil, que é o PT, você tem toda a razão.
0: É PT, PSTU, né? Ali, o vermelho
5: É,
0: ali
5: PCdoB, né?
0: em PCdoB, PCO e por aí vai. Professor Luiz Gustavo de Andrade, advogado especialista em direito eleitoral, professor na Escola Paranaense de Direito e observador internacional de eleições pela ONU, Organização das Nações Unidas. Muito obrigado, professor Luiz, doutor Luiz. Uma honra falar com o senhor e aprender.
5: Sempre um prazer estar aqui para a Rádio Jornal. Me convidem mais vezes. Um abraço aí para todos os seus ouvintes.
0: Tenho certeza que será convidado. Um grande abraço. A certa hora, 2h46, olha a Coligação Pernambuco de Coração realiza coletiva após receber denúncias de suposta compra de voto nos colégios eleitorais do Grande Recife. Vamos aos detalhes com Cristiano Bassan.
6: Muito bem, um abraço a você e a todos que estão acompanhando a nossa programação. Nós falamos aqui direto do escritório do PSD no bairro da Ilha do Leite, na capital pernambucana. A coligação da candidata Raquel Lira e Priscila Krause entrou com pedidos judiciais para investigar possíveis causas de compras de votos na capital pernambucana. Para falar melhor sobre este caso, estou aqui ao lado do advogado que é coordenador jurídico da campanha, Delmiro Campos. Doutor, que denúncias são essas? O que é que vocês estão pleiteando? Boa tarde, Rádio Jornal.
7: Boa tarde a todos os ouvintes da Rádio Jornal. Nós estamos materializando as denúncias que o jurídico, que a coordenação da campanha vem recebendo de forma totalmente espontânea. Pessoas que estão nas ruas gravando e remetendo via WhatsApp, são centenas, são milhares de pessoas trajadas, fardadas da cor amarela, promovendo boca de urna e, sim, com cenários que possam suscitar o crime de compra de voto.
6: O senhor falava também do impedimento da polícia de agir em algumas ações. Vocês também reclamaram sobre essa questão?
7: Nós ficamos surpresos que a Frente Popular ingressou no TRE com um pedido para inibir o livre exercício do trabalho policial.
6: Para finalizar, diante dessa situação, o que que o Departamento Jurídico da campanha tomou de providência e o que espera agora?
7: Nós já representamos, junto ao setor responsável da Justiça Eleitoral Pernambucana, as notícias dessas infrações.
6: Ok, muito obrigado pela sua participação. A gente segue acompanhando a Rádio Jornal na cobertura das eleições 2026.
0: Cristiano Bassan, então, ouvindo o que diz os representantes da Coligação Pernambuco de Coração nessa denúncia sobre compra de votos na região metropolitana do Recife. Agora vamos com o Rodrigo de Luna, vamos fazer um giro, saber como é que está a movimentação na região metropolitana do Recife. Fala, Luna.
8: Olá, boa tarde para todos os ouvintes. Muita movimentação nos entornos do Colégio Santa Maria, que fica em Boa Viagem, na Zona Sul do Recife. Aliás, um dos principais locais de votação aqui da capital pernambucana, com muitos eleitores que vieram desde cedo para exercer esse direito aqui à democracia. São mais de 12 mil eleitores, para que vocês tenham ideia, somente nesse ponto aqui do Colégio Santa Maria, 12.776 eleitores em 32 sessões eleitorais. Nos entornos, claro, muito congestionamento e muita gente precisando de uma dose extra de paciência para poder conseguir votar. Dentro do colégio, também filas e pessoas aguardando chegar o momento da votação. Eu estou aqui com várias pessoas esperando na fila, aguardando para votar. Como é teu nome e profissão?
9: Luiz Veras, estudante.
8: Luiz, paciência. Tem que ter, é o
9: Paciência.
8: segredo.
9: Pois é, aguardar aqui, né? Fazer o quê? Esperar aqui, pelo menos tá com sombra e arejado aqui, né?
8: Você esperava encontrar essa fila toda ainda essa hora, porque já passa do meio-dia, normalmente as filas maiores são logo cedo, né? No início da votação.
9: Isso aí. Aqui sempre é tranquilo, é a primeira vez que eu venho aqui que tá lotado desse jeito, mas fazer o quê, né? Aguardar.
8: Eu tenho ouvido muitas pessoas se queixarem da demora maior, talvez por conta da quantidade a mais de candidatos, né? Tendo em vista que é uma eleição estadual, então são 6 vagas a serem ocupadas, né? Deputado federal, deputado estadual, são 2 vagas para senador, governador e presidente da República. Talvez por isso essa lentidão um pouco maior no momento que o eleitor chega na cabine de votação. É o que você tem observado também, as pessoas um tempo maior na cabine de votação?
9: Sim, sim, bastante. Aqui você pode ver que a fila está até andando mais lento, né, hoje. Mas faz parte, né?
8: Faz parte da democracia e do desejo de votar. Te agradeço, tá, Luiz? Você, meu amigo, como é teu nome?
10: Antônio.
8: Tua profissão?
10: Sou advogado.
8: E você, Antônio, também esperava se deparar com essa fila toda aqui para conseguir votar?
10: É, há 2 anos atrás, nas eleições de prefeito, um pouco menor, né? Que são 2 candidatos, prefeito e vereador só, um pouco mais rápido. Hoje é minha segunda eleição presidencial que eu voto, então a primeira foi assim, já esperava a mesma coisa na segunda.
8: Para chegar também tivesse dificuldade, muito trânsito. Nos entornos, para a nossa equipe chegar aqui foi muito difícil, né? Difícil de estacionar, difícil de caminhar até aqui, porque tem muita gente ainda chegando para votar. Você também enfrentou essa dificuldade ou foi mais fácil por ter vindo a pé?
10: Eu vim a pé, exatamente. Como moro aqui na Redondezas, eu consegui vir a pé, então para mim foi tranquilo. Acho que é importante também sempre ter seu colégio eleitoral perto de casa, né? Você consegue ter essa facilidade na locomoção, porque de fato, além de ter muito trânsito, você acaba também não achando vaga num colégio eleitoral tão grande quanto você tomaria aqui. Então a gente acaba priorizando via pé mesmo.
8: Perfeito, que é o mais recomendado realmente. Te agradeço, viu? Já circulei por outros pontos, inclusive na Zona Norte da cidade, na Escola de Referência em Ensino Médio, o professor Cândido Duarte, que fica em Apipucos, na Zona Norte do Recife, e lá também percebi essa mesma demora, essa mesma espera para que as pessoas conseguissem votar. Filas longas e as pessoas tendo que ter um pouco mais de paciência nessas eleições. Rádio Jornal, Eleições 2026.
0: Muito obrigado, Rodrigo de Luna. Certa hora comigo. São 2 da tarde, 52 minutos. Como estão as eleições lá no sertão? Vamos até Petrolina? Pois é, direto do Vale do Rio do São Francisco, às margens do Rio São Francisco. Quem fala é ela, Edjane Almeida. Boa tarde.
11: Estamos de volta com mais informações sobre as eleições em Petrolina. Como falei há pouco, sem maiores intercorrências, estou aqui na Escola de Referência Clementino Coelho, localizada no bairro Jardim Maravilha. Estou aqui com um dos administradores do prédio, de local de votação, Pedro, que vai falar para a gente da tranquilidade desse local de votação. Está tudo ok? Ele está até tomando um cafezinho, não é, Pedro? Boa tarde.
12: Boa tarde, querida. Muito bem. Aqui é o seguinte, graças a Deus, está tudo sob controle, os eleitores estão chegando bastante, as urnas estão todas beleza, funcionando, as sessões, graças a Deus, com toda a tranquilidade, os eleitores, a gente está muito orientado e orientando eles, e até agora não houve nenhuma intercorrência, então estou achando que até as 15 horas e 16 vai ficar só um gato pingado para chegar, tá certo? Então os

0: Perfeito. E a gente, todos os administradores, aqui nós temos 8 administradores, todos orientando cada eleitor que entra, mostrando a sua sessão, olhando o título, fazendo toda a triagem para eles entrarem na sala e saírem votados. A gente está organizando as filas, quem tem prioridade, nós estamos colocando com prioridade. Então, assim, os presidentes estão de parabéns, estão todos de boa, viu? Então, tá, graças a Deus, venham logo para a gente ir embora cedo.
1: Viu? Agradecendo as informações a Pedro. E é isso, gente. Está tranquilo demais, graças a Deus. E a qualquer momento eu volto, então, trazendo mais informações. Muito obrigada, Pedro. Edjane Almeida, Rádio Jornal, Eleições 2026.
2: Acerta a hora comigo, 2:55.
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2: Vamos falar dos brasileiros que voltam no exterior. Agora há pouco estávamos com um representante da ONU, da Organização das Nações Unidas, um observador de eleições da ONU. Agora vamos ao vivo até Washington, capital dos Estados Unidos, o jornalista Joaquim Neto, que trabalha na Fox News, Fox Notícias, lá em Washington, está ao vivo com a gente para falar da movimentação dos brasileiros que votam aí na capital dos Estados Unidos. Joaquim Neto, muito obrigado pela presença, grande abraço, meu amigo. Me fala como é que andam as eleições brasileiras aí nos Estados Unidos.
4: Opa, meu irmão, tudo bem? Olha, é muito bom falar aqui com meus conterrâneos, né? Você sai aí de Pernambuco, mas você traz Pernambuco com você, né? No sotaque, em tudo, eu tô aqui há muito tempo, mas você tem ideia, eu tô aqui no aeroporto agora, porque a minha irmã, ela foi votar aqui fica perto do consulado brasileiro aqui, é um hotel que ele disponibiliza ali para os brasileiros votarem, e muita gente votando, enfim, é legal saber que, olha só, na eleição passada de 2022, a quantidade de brasileiros que votavam, que votam, né, que são aptos a votar aqui nos Estados Unidos, cerca de 180 mil, mais ou menos. Hoje, são 260, ou seja, um aumento de 82 mil brasileiros aptos a votar esse ano aqui nos Estados Unidos. A cidade que mais tem brasileiro apto a votar é a cidade de Boston. Ela só perde, Boston, dos brasileiros que estão no exterior, só perde para uma, que é Portugal, né, onde moram nossos patrícios, lá em Lisboa, Portugal. Mas, olha, está sendo legal, uma experiência. Eu conversei com algumas pessoas, né, que mesmo morando aqui, acompanham todo o movimento eleitoral no Brasil, os problemas que temos agora pelo fato de ter aqui um governo republicano que, entre parênteses, de direita, né? Então, a gente viu aí toda essa questão das tarifas, de impostos colocados. Então, até uma briga política, né? E se me perguntam aqui sobre a questão dos americanos, da maneira que estão acompanhando aí as eleições, estão de olho, sim, muita gente, principalmente na TV que eu trabalho, e aí me perguntam, e eu acredito no seguinte, vocês que estão aí também têm percebido isso, né, que há uma disputa muito acirrada, e aqui também a gente vê um número de brasileiros, tanto de um lado como para outras pessoas que vêm com a camisa do Brasil, aí você já olha, já sabe para que eles estão votando, vem pessoas que vêm de vermelho, você sabe também para que eles estão votando. Ou seja, tem sido uma experiência diferente, mas uma experiência positiva.
2: Então, da última eleição para a presidência da República e para essa, oficialmente já temos números bem maiores de brasileiros aptos a votarem nos Estados Unidos.
4: Bem maiores, bem maiores. Olha, a quantidade de brasileiros aptos a votar no exterior, né, em total, falando aí como já teve lugares que já fecharam até, chega quase a 1 milhão. Uhum. Só aqui nos Estados Unidos, quase 30% desse número vota aqui nos Estados Unidos. Então, houve um aumento agora de 2022 para agora 2026, de 82 mil brasileiros aptos a votarem aqui nos Estados Unidos. Então, isso daí você começa a perceber que teve, né, nesses 4 anos, muitos brasileiros saíram e estão residindo aqui nos Estados Unidos. Houve também, né, uma preocupação em Nova York, teve até pessoas que o consulado se preocupou se ia ter alguma ação do ICE, né, que é os agentes de imigração, sobre isso. Houve um pouco, aqui não houve essa preocupação não, pelo menos o que eu apurei, o que eu percebi ali perto do consulado brasileiro, uma votação super tranquila.
2: Então vamos falar a respeito disso, porque é importante, né? O ICE é aquela polícia que tem pego, capturado imigrantes ilegais e

0: feito ali o processo de deportação. O Joaquim Neto, jornalista convidado, pernambucano por acaso, ele está falando...
1: Itapetinense, lá do nosso Pajeú aí.
0: É, viu? Do sertão do Pajeú, né, Joaquim? Pois é, então o Joaquim fala que em Washington, D.C., que é o Distrito Central, é a capital dos Estados Unidos, não há esse tipo de movimentação, porque alguns brasileiros temiam ir votar preocupados exatamente com essa possibilidade de captura.
1: Então, eu sempre tenho muito cuidado ao falar, tanto que quando eu falo com alguns amigos, eles perguntam se eu sou apoiador do Trump, porque eu falo... Porque muitas vezes acontece, Thiago, por exemplo, você vem aqui para os Estados Unidos com visto que você foi tirar... eu sou americano já. Sim. Eu tenho visto americano. Aliás, eu tenho passaporte americano. Você eu sou cidadão americano. Cidadão. Minha irmã é cidadã americana. E há pouco tempo agora revogaram o visto da minha mãe.
0: Sim.
1: Entendeu? Revogaram. Deram o visto para ela. Já veio aqui dezenas de vezes. E aí revogaram.
0: Muitas vezes isso é feito por amostragem.
1: Também.
0: Escolhem então, assim, ali alguns e passam um recado.
1: Eu tive que mandar um e-mail me apresentando como cidadão americano, porque fizeram isso para ter uma resposta para saber. Ou seja, muitas vezes, o que acontece, Thiago, muitos desses brasileiros, eles entraram pelo México, pela fronteira, aí se apresentaram ao agente de imigração, eles colocam diante de um juiz de imigração, eles dão a permanência que você pode entrar, então.
0: Sim.
1: Mas você entrou pela fronteira, sem visto. Aí vem uma carta para você comparecer a uma corte, ao fórum, no caso aí no Brasil, né, para aparecer no fórum. Aí você não vai. A partir desse momento, você passa a ser procurado. Então, o que está acontecendo é o seguinte...
0: Mas essa pessoa que entrou via coiote pelo México teria direito a voto?
1: Não.
0: Ao voto brasileiro?
1: Sim, o voto brasileiro, sim, porque não sim. tem, né? Ele vai se apresentar, vai mostrar o seu documento Entendi. Brasileiro e vota.
0: Mas
1: entendeu?
0: Corre o risco de ser pego pela polícia americana.
1: Se por acaso, mas veja bem, dificilmente eles vão estar num lugar desse. Imagina o tanto de crítica
0: Sem
1: que
0: ia estar
1: agora se a gente aparecesse. O que está acontecendo é o seguinte, ele vai saber, olha, Thiago Raposo mora em tal lugar, ele entrou aqui há 2 anos atrás e teve uma corte para ele comparecer e ele não compareceu. Tá. Então vamos lá buscar ele. Isso acontece. Entendeu? Então, há uma divergência, muitas informações desencontradas que eu vejo que acontece, que chega pela imprensa, muitas... Agora mesmo saiu aí uma brasileira que é atriz, né, mora em Los Angeles, ela foi agora pega e foi... Tá aí, eu vi ela, saiu até um site do jornal aí do Brasil, falando que ela foi presa em Los Angeles, no aeroporto, esperando um voo para o Havaí. Olha só, ela tá saindo de um território contínuo e indo para o Havaí, aonde há a possibilidade de ter outros voos internacionais, então, ou seja, ela foi pega. Mas voltando às eleições aqui, eu acho que vai ser uma votação tranquila, logo aí, por volta das 6 da tarde aqui, fecha as urnas, vai ser horário daqui 5, 6 aí no Brasil, eu acredito que já vai fechar aqui às 4, né, que aí no Brasil fecha às 5, horário de Brasília, e aí já há pouco tempo a gente vai saber o resultado aqui, né, de quantos votos tiveram os candidatos aí a presidente do Brasil, porque aqui, Thiago, o voto só é para presidente, tá?
0: Só para presidente. Quem está de viagem, quem mora nos Estados Unidos e quer votar, quem mora em outros países também querem votar, não tem a opção de votar para governador, deputado, apenas para presidente da República.
1: Exatamente. Então, eu espero que esteja... eu acredito que hoje, logo mais tarde, a gente vai saber o número de brasileiros que realmente votaram aqui nos Estados Unidos. Agora, é importante saber, Thiago, também é assim, desses 82 mil brasileiros a mais de 2022... De 2022 agora, 2026, esse número que aumentou, por que saíram do Brasil? Será que é porque não estavam gostando do governo atual? Vamos saber agora na votação.
0: Vai ser um termômetro.
1: Vai ser um termômetro para saber, né?
0: Joaquim, então faz o seguinte, assim que você tiver números oficiais, você manda aqui para o meu WhatsApp ou entre em contato com a produção.
1: Sim, mando e quero aproveitar e dizer que para todos os nossos conterrâneos é muito importante, ainda tem tempo aí, se você ainda está indeciso de votar, vá lá, exerça esse nosso direito de votar, de escolher o seu candidato, seja ele de direita, esquerda, centrão, mas escolha, vote. Sabe por quê, Thiago? Para amanhã você poder cobrar, entendeu? Porque você cobrar sem exercer, você não tem direito de amanhã você reclamar.
0: Fica sem moral. eleitoral.
1: Você não foi. Exatamente. Então vamos lá, vote, dê seu voto, cobre dos seus candidatos. O pernambucano, principalmente, o nordestino, ele tem que aprender uma coisa, Thiago. Eu sempre digo, e você me conhece, sabe, quando eu estou aí. Político é funcionário nosso.
0: Verdade.
1: Entendeu? Político é. Eu vejo que muita gente trata político como celebridade. Entendeu? Não, político é funcionário nosso. É como você contratar para limpar a tua casa. Não tá limpando, manda embora, contrata alguém que vai fazer. Então saia para votar, vote e cobre. Cobre para que esse deputado, esse senador, entendeu? Esse governador ou governadora, no caso aí Pernambuco, né? E quem você escolher, que você cobre para que faça alguma coisa, entendeu? Porque não adianta você dizer que não vai votar porque você não gosta de A ou B e amanhã você está cobrando. Não, para você cobrar, você tem que pagar. E o pagamento é o voto.
0: Joaquim Leite Neto, jornalista pernambucano do Sertão do Pajeú, já um cidadão americano, mas lógico, as raízes estão presentes.
1: Três cidadanias, viu? Três cidadanias. Brasileiro, americano e itapetinense.
0: Itapetim é a cidade do Joaquim. Itapetim, no Sertão.
1: Maravilhosa.
0: E hoje você trabalha na Fox News.
1: Fox News
0: aqui. Antes era da BBC, da ABC. E já foi da Globo.
1: Também fui da...
0: Da Globo e da Record.
1: Isso, a Record foi de 2005 a 2012 aqui, representando aqui em Washington. Muito bom também.
0: Maravilha, Joaquim. Muito obrigado. Então, eu fico no aguardo dos números, tá bom?
1: Valeu, meu irmão. Um grande abraço para vocês e boa sorte. E um bom dia de eleição aí para todo mundo.
0: Um abraço para você e para todos os brasileiros que nos acompanham via internet nos Estados Unidos também. Agora, direto ao vivo para o TRE, Igor Moura, coletiva, parcial aí de momento. Alguma novidade, Igor?
2: Oi, Tiagão. Vamos lá, então, escutar. O Jorge Maciel ainda na entrevista coletiva. Vamos ouvir.
3: A gente sempre tem totalizado rápido, mas essa eleição é diferente, né? É uma eleição que, assim, o eleitorado da gente aumentou, então tem um crescimento, um pouco de crescimento no eleitorado, e é uma eleição com 6 votos. Então, isso só acontece de 8 em 8 anos, e aí o dado que a gente tem de 8 anos atrás era para um eleitorado menor. Então, e aí também tem esse fluxo, né, de eleitores. A gente não consegue controlar essa ida do eleitor às urnas. O que a gente pede é que vá o quanto antes para poder evitar a formação de filas ao final.
4: O eleitor que morreu, a gente pode falar que foi mal súbito? Qual seria a causa?
3: O IML, etc., que vai conseguir definir precisamente a causa, né? O tribunal, nesse caso, assim, poderia acontecer em outro local, etc. Infelizmente, aconteceu no momento da votação. O tribunal, na realidade, ele aciona as forças de segurança para poder justamente fazer todo esse trabalho. Mas a gente ainda não tem informações com relação a isso. Isso vai ser tratado dentro dos caminhos aí da Secretaria de Segurança.
5: Pessoal, mais alguém? Perguntas? Licença, boa tarde. Thales Alencar, da TV Globo. Eu sei que vocês estão também fornecendo um transporte para as pessoas com deficiência que solicitaram. Eu queria saber se vocês têm algum número sobre isso, quantas pessoas já teriam sido transportadas PCD para votar.
3: Esse número eu não tenho ainda, não sei se...
6: A gente ocupou todas as vagas, né? Eram presentes em todo o estado, mas a gente ainda não tem um balanço do que de fato aconteceu no decorrer do dia, né?
0: Vamos tentar organizar nosso áudio no TRE. Isso. Igor, está na escuta?
2: Estou sim.
0: A gente parou agora de ouvir aqui.
7: Os eleitores estão sendo levados nesse projeto Seu Voto Importa. A gente ainda não tem um balanço. A gente vai ver se traz esse balanço às 5 horas da tarde.
3: Mais alguma dúvida?
2: Vamos ouvir.
6: Obrigada, pessoal. Então,
2: obrigado, pessoal. A atualização das 15 encerrada. Vamos lá, então, fazer um resumo aqui, Tiagão. Agora foi a assessoria do TRE explicando que ainda não tem os números do transporte para PCDs, para que esse pessoal todo tenha possibilidade de votar também. Esses números serão atualizados às 17 horas no próximo balanço. Mas vamos lá, que tem uma informação diferente. Vamos lá. Primeiro, 103 urnas substituídas até aqui. No balanço das 13 horas eram 90 urnas, mas 13 em 2 horas foram substituídas, um quantitativo que não bate 0,5% do total que o TRE tem de urnas reservas, caso tenha necessidade de substituição. Então, tudo dentro da maior normalidade possível sobre urnas quebradas em Pernambuco. Foram 7.600 ligações de voz de eleitores com algumas dúvidas que o TRE veio a tirar em ligações de voz e 17 mil contatos via WhatsApp. Dúvidas tiradas por robô, né? O WhatsApp. Ao todo, interações, mais de 24 mil interações de eleitores com o TRE, questão de zona eleitoral, algumas dúvidas a serem tiradas. Sobre a questão do e-título, uma instabilidade foi apresentada, isso aí ficou bem claro, a gente já falou sobre isso. Agora, Tiago, a curiosidade...
0: Eu sofri com essa instabilidade, isso. Mas resolvi direitinho.
2: Você sofreu duas vezes.
0: Verdade, duas vezes.
2: Agora vamos lá para a informação diferente que eu acabei de citar. A gente tinha dito aqui do senhor que faleceu, né, na cidade de Cupira. De Cupira, um eleitor que faleceu, a gente tem informação, teria 68 anos.
0: É Cupira no Agreste, né?
2: Isso. Secretaria de Saúde de Cupira confirmou a idade do homem de 68 anos, que ele faleceu no local de votação. Agora, a curiosidade é a seguinte. Ele faleceu na cabine de votação, ele estava no sexto voto dele, ele já tinha escolhido cinco candidatos.
0: Ele já tinha registrado federal, estadual, dois senadores e governador.
2: E governador. Na hora da votação para presidente, ele teve um mal súbito, passou mal e foi o seguinte, como é algo inédito, o que é que acontece?
0: E peraí, deixa eu entender, Igor. É. Então, o voto, quando ele desfaleceu, a urna estava lá aberta no voto para presidente sem o registro dos números.
2: Sem o registro. Então, como é algo inédito, ele passou mal entre o quinto candidato ao sexto, do governador para o presidente.
0: Mas ele confirmou os demais.
2: Confirmou. Quando ele confirma até o governador, então os votos dele, os cinco, foram confirmados
0: e o sexto presidente é branco.
2: Não foi. Ficou em branco.
0: Branco.
2: Exatamente.
0: Presidente branco. Que então, coisa, né?
2: Fato inusitado, né? Triste, claro.
0: Muito
2: porém,
0: triste.
2: Porém, inédito e inusitado.
0: Pois é. Então, previsão de mais alguma atualização por aí, para que horas? Porque já são 3 horas e 10 minutos, ou seja, daqui a mais 1 hora e 50 minutos é fim de votação, né?
2: Perfeito. Às 17 horas tem uma nova atualização. Agora ele falou algo, só para a gente finalizar aqui por hora, Tiagão. O seguinte, que dado a demora, a média que vem sendo estabelecida na demora da votação.
0: Tem que falar, todo mundo tem comentado isso.
2: Vai demorar um pouco mais também para o resultado começar a ser computado, porque eles têm que esperar a urna ser fechada.
0: É igual a banco. O banco fecha às 4, mas você pode entrar até às 4.
2: Isso.
0: Aí fecha a porta. O último que entrou fecha a porta às 4. E o atendimento continua até o último que entrou às 4.
2: Até sua operação ser finalizada.
0: Isso, ou seja... Né? Os portões serão fechados às 5 da tarde, mas quem está dentro vota. Exato. Como está lento, nós podemos ter esse encerramento de fato de votação 5h30, 5h20, 5h50, né?
2: Exatamente, é exatamente isso, foi o que ele explicou. Pode ser que haja uma demora, porque ele até chegou a se dizer, né, Tiago? É algo que acontece de 8 em 8 anos, 6 candidatos, então requer uma demora um pouco maior.
0: É por conta do Senado, né? O senador ele tem mandato de 8 anos, então nas eleições deste ano a gente escolhe 2 senadores, daqui a 4 anos escolhemos 1, aí depois de mais 4 anos, 2 de novo.
2: Perfeito.
0: Depois de mais 4, então, isso. Exatamente, a cada 8 anos a gente escolhe 2 senadores e... as eleições se tornam bem prolongadas, assim, bem extensas, por conta desse candidato a mais, fechando em 6 candidatos à escolha do eleitor. Igor, qualquer coisa você aciona, a prioridade é sua, ao vivo, direto do Tribunal Regional Eleitoral. Olha, inclusive, Igor, antes de me despedir de você, tem aqui já uma parcial das urnas apuradas nos países que já encerraram as votações. E eu vou chamar, então, a Gabriela Bento para falar sobre isso. Fala, Gabi, bom dia. Boa tarde.
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0: Eu sempre estou aqui 5 horas da manhã na TV, às 7 começa o Primeiro Impacto Pernambuco, amanhã tem, e às 9h30 da manhã eu estou aqui na Rádio Jornal no Tudo é Notícia. Acabei soltando um bom dia aqui para a Gabriela Bento. Boa tarde, Gabriela. E aí, como é que está a parcial aí nos votos do exterior?
9: Boa tarde, Tiago, para você e para os ouvintes da Rádio Jornal. A votação de brasileiros em dezenas de países já foi encerrada e os primeiros resultados mostram uma disputa dividida entre Lula e Flávio Bolsonaro. O petista aparece na frente em países como Austrália, Nova Zelândia, Coreia do Sul, Malásia, Singapura, China, Palestina, Egito, Arábia Saudita e Kuwait. Flávio Bolsonaro venceu em países como Japão, Israel, Emirados Árabes Unidos, Taiwan, Filipinas, Tailândia, Catar e Grécia. No Japão, um dos maiores colégios eleitorais brasileiros no exterior, o candidato do PL abriu ampla vantagem, mais de 25 mil votos contra cerca de 5 mil de Lula. Em outros resultados, Lula teve vantagem expressiva na Palestina, com 1.078 votos contra 46 de Flávio, e na Estônia, com 42 contra 19. Na Austrália, o petista recebeu 4.562 votos contra 2.579 do candidato do PL. Os resultados divulgados até agora são parciais. O eleitorado brasileiro no exterior é de quase 919 mil pessoas, distribuídas em 186 cidades de 134 países. A apuração oficial pelo TSE começa a ser divulgada a partir das 5 horas da tarde, no horário de Brasília. Gabriela Bento, Rádio Jornal, Rádio Notícia.
0: Muito obrigado, Gabi. Gabriela Bento apurando, então, essas urnas já contabilizadas no exterior, em países, claro, com um fuso horário bem diferente do nosso, que já puderam, então, fazer a contagem dos votos, até porque é algo muito rápido, tudo eletrônico, tudo digital.
9: E o percentual também é menor, né? Tem menos eleitores por
0: lá. Sim,
9: sem
0: dúvida.
9: É curioso, na Nova Zelândia, por exemplo, a votação começou ontem à tarde, às 4 horas da tarde, e já se encerrou, obviamente. E
0: Japão,
9: aí,
0: né?
9: Japão também. E a gente vai acompanhando. Apesar da gente ter esses números, porque a cada sessão, você sabe que
0: atualiza.
9: É impresso, né? Aquele quantitativo de cada urna.
0: O resumo da urna é impresso, tá? Isso. Porque esse negócio de impresso, voto impresso, não dá confusão
9: depois
0: pra ninguém.
9: encerram. Depois disso.
0: O voto é 100% digital. Quando encerrou a votação, eles dão o ok na urna e ela imprime o resultado.
9: Isso. E a partir desse resultado, eles conseguem ter uma parcial. Mas aí, oficialmente, a gente tem esses resultados a partir das 5 horas da tarde.
0: Isso. A última parcial total internacional que eu tenho é de 44,7% para Lula, 44,5% para o Bolsonaro.
9: É, a média.
0: Ou seja, 0,2% de diferença.
9: Tá bem competitivo. Lula tem 13 países e Flávio tem 9, até o momento, né?
0: Perfeito. Gabi, qualquer coisa você volta aqui e passa a informação precisa com a nossa apuração aqui, sempre muito rígida. Atendendo à qualidade do jornalismo do Sistema Jornal do Comércio.
9: Com certeza,
0: e Comunicação.
9: Conte comigo.
0: Obrigado. Gabriela Bento, 3 horas e 17 minutos. Vamos agora aqui.
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0: Vamos lá, a gente segue com a cobertura, com as dúvidas, com as curiosidades, com as orientações. Agora é a vez do cientista político e doutor em História Política, doutor Alex Ribeiro. Muito boa tarde, doutor Alex, como vai?
11: Olá, Tiago. Olá, ouvintes da Rádio Jornal. Satisfação estar aqui com vocês.
0: Satisfação toda nossa, sempre, num dia que mexe com todo mundo, né, professor? Mexe com o cidadão comum, mexe com os candidatos, mexe com os cientistas políticos, com os historiadores, com os comunicadores, por que não? Ah, dá aquele friozinho na barriga da gente participar de um dia tão importante para a nossa nação.
11: Então, Tiago, é um dia que a gente não para, né? É um dia inquieto, muita gente fica ansiosa, né? Saber como vai ter um resultado. Há um envolvimento com a política, querendo ou não, mesmo com a aversão à classe política, mas é um movimento de paz da sociedade, como votar, o que votar, importa se votar. Existe isso fica em evidência quando a gente circula nas ruas e enxerga como as pessoas estão se mobilizando. É um ato importante para a democracia, um ato bem simbólico. E também a gente, como cientista político, historiador, está desde cedo. Por exemplo, eu me atrapalhei porque eu passei 2 horas e meia para votar.
0: Ih, está complicado. Muitas queixas.
11: Eu praticamente não almocei, eu saí correndo, enfim, tá para dar conta das coisas, das situações, de entrevistas, de debates, mas é esse dia importante. E vai alongar, Thiago, aposto que vai ser até meia-noite esse debate que a gente vai ter, porque pense da seguinte forma: são eleitos o presidente, o governador, senador, 2 senadores, deputado federal e estadual. Vai ser análise de conjectura, vai analisar quais deputados tiveram mais votos, aqueles que perderam, aqueles que quase chegaram, que às vezes tem a vitória, derrota eleitoral, mas tem a vitória política, se um governador vai ser eleito no primeiro turno ou não, se o presidente vai ser, se vai ter segundo turno ou não, como vai ser composta a Câmara dos Deputados, o Senado, que o Tiago, o Senado...
0: Fundamental, o Senado, né? O Senado. Para o próximo mandato, seja quem for o presidente, o Senado vai ser bem, bem importante.
11: Isso. E a questão do Senado, os deputados, eles são mais próximos da população, mais do que o Senado. O Senado, ele é responsável por trazer emendas, enfim, mas eles são mais associados às prefeituras do que aos próprios eleitores, assim, a aproximação é maior dos deputados. E na escolha do Senado, a gente percebe algumas dúvidas, porque são dois, só tem um, e quando vai ver, tem que votar em outro, aí anula, ou não vota, enfim.
0: Às vezes vota no mesmo duas vezes, né? Aí anula um.
11: Exato. E para ter uma ideia, são cerca de 30% de indecisos mais brancos que estão declarados até 24 horas antes, e é um cenário nacional. Há uma incerteza no Senado. E quando a gente coloca as pesquisas, vê as pesquisas com os candidatos aqui, que temos 4 a 5 candidatos competitivos, há uma incerteza da análise desse cenário. Porque quando a gente coloca o candidato à frente, se a gente tem 30%, se somados 30% mais brancos ou ditos nulos, ele é maior do que quem está à frente das pesquisas, Thiago. Então, esse cenário pode mudar. É um cenário ainda de incerteza, que a gente pode levantar hipóteses de quem vai ganhar o Senado aqui em Pernambuco. Mas cravar, dizer quem é favorito diante do cenário dessa porcentagem significativa é difícil. Então, só com as urnas abrirem, a gente vai ver se essas hipóteses foram críveis ou não.
0: Doutor Alex, tanto no nacional, vamos falar do presidente da República, quanto na questão do governo do Estado, a caixinha de surpresa é a urna eletrônica, porque, de fato, as pesquisas mostram ali é empate técnico, é empate numérico e por aí vai.
11: Iago, promete-se que o governo do Estado de Pernambuco, isso eu posso dizer, o governo do Estado de Pernambuco, desde as eleições, desde a volta à redemocratização, é a eleição mais disputada. Ou seja, nos últimos 40 anos, é a eleição mais disputada para o governo do Estado, com dois protagonistas. A governadora Raquel Lira e o ex-prefeito João Campos, do Recife. Então, é uma eleição muito disputada, que com detalhes nós vamos analisar e ver as possibilidades de quem pode vencer a eleição. João Campos, o efeito ao lado do presidente Lula, a força que ele tem na capital, a Raquel Lira, o índice de aprovação do governo, a força que ela tem no interior. Então, como isso é levado em conta nessa eleição? É uma eleição disputadíssima. E a eleição nacional promete, tá? A gente percebe que a eleição nacional, ela também é parecida com a eleição de 2022, no cenário de um bolsonarismo e o lulismo do lado. O que isso leva? Leva a uma polarização, Thiago, afetiva. Não é só ideologia, não é só eu ser apreço, me sentir identificado com um lado. É simplesmente votar em um, rejeitando o outro.
0: A rejeição, né? Já foi comentado por especialistas, né, aqui mesmo, no Sistema Jornal do Comércio, que essa eleição ela está marcada pela eleição do medo, né? Eu vou votar nesse porque eu tenho medo daquele.
11: Tem colega assim, deste político, que fala, mas sempre teve medo da eleição. Teve, mas agora está muito mais divulgado, está muito mais associado, porque as redes sociais mostram isso. Se você pegar, você deve ter, Thiago, o ouvinte, enfim, o internauta, ele vai ter um grupo no WhatsApp falando mal de alguém.
0: Ah, sim.
11: Ou até, infelizmente, fake news. Se olhar hoje, vai ter lá alguém comentando, fazendo e criticando alguém. Então, essa eleição do medo, ela ficou muito mais propagada e nessas figuras. E isso, por um lado, é lamentável, porque, falando particularmente da eleição nacional, para a gente estar nesse ponto agora, os principais candidatos à eleição presidencial, eles não estão falando de propostas.
0: Uhum.
11: Essa eleição do medo faz com que eles fiquem mais recuados nos seus discursos. Por exemplo, o Lula, ele fala do passado, que teve uma aprovação significativa, fala do seu governo, mas não fala do futuro. O Flávio Bolsonaro associa muito a sua eleição ao seu pai, a um legado, possível legado do seu pai, o Jair Bolsonaro. Mas quando vamos levar propostas, elas praticamente não existem. Sem falar que outros pontos que levaram a essa eleição, a questão do do Banco Master, a questão do STF.
0: Da falta de debate.
11: E da falta do debate que culminou isso, mas não está tendo debate entre esses candidatos.
0: Não está.
11: Tem os candidatos fazendo as campanhas, mas dentro das bolhas deles, dentro do nicho deles, e do receio de ultrapassar, deles ultrapassarem, é por conta desse medo. Eles têm medo de perder parte do eleitorado. Por quê? O cenário que se apresenta atualmente, de uma eleição equilibrada, mostra que, para dar um passo, para ter uma tática eleitoral, eu tenho que pensar uma ou duas vezes, tenho que pensar a teoria dos jogos, como atingir o outro, como posso prejudicar o outro.
0: Ambos estão na zona de conforto.
11: É o medo de perder um eleitor indeciso.
0: Ambos estão na zona de conforto. Eles sabem que vai ser um ou outro. E que a diferença está mínima. Então, para que eu vou me expor ali naquele debate? Deixa quieto. O quem está em terceiro, o primeiro tem 40 e pouco, o segundo tem 40 e pouco. Vamos dizer, né? Tô citando números. Acredito que nas últimas pesquisas Lula estava com 39, Bolsonaro 37, por aí. Mas enfim, o terceiro, que é o psiquiatra, o Cury, ele está com 6. Então, quer dizer, eles sabem que qualquer deslize pode ser fatal para a eleição.
11: Por outro lado, eu concordo plenamente com você, mas por outro lado, para os dois candidatos do bolsonarismo e lulismo, os dois serão os melhores adversários. Porque eles são um contraponto do outro, uma eleição ideológica, mas afetiva também. Ou seja, a classe política, com receio também de perder cargos, havia espaço para mudança? Havia. Até um ano atrás ainda havia, até menos que isso, havia espaço. Parte do eleitorado não queria o lulismo nem o bolsonarismo no poder. Mas classe política, ela quer chegar no poder e quer ficar no poder.
0: Uhum.
11: Então, boa parte da classe política, de grupos, eles preferem se associar ao lulismo ou ao bolsonarismo com a tentativa de se manter na estrutura,
0: sim,
11: de conseguir cargos. Mas eles... Havia espaço para uma mudança. Eu posso citar um candidato que saiu de uma hora, que foi o Ratinho Júnior. Ele era um candidato que era uma terceira via e acabou o PSD, colocando o Ronaldo Caiado, que é mais associado à direita do que o próprio PSD. Outro candidato...
0: PSD para mim, é centrão. É o Kassab.
11: Exato. O Tarcísio de Freitas, que é um candidato mais à direita, também ficou com receio, claro, a briga com o bolsonarismo. Ele não vinha enfrentar o bolsonarismo, porque ele estava querendo ser candidato à reeleição em São Paulo, preferiu. Então, mas havia margens para a mudança. O Augusto Cury surgiu com isso. Ele surgiu com a ideia de mudança, chegou a 2 dígitos, né?
0: Chegou a 10, em uma pesquisa ele chegou a 10.
11: Isso, mas só que quando o eleitorado não percebeu que ele ia avançar, que foi um efeito curto, o eleitorado partiu para outro tipo de eleição. E também tem estrutura. O Augusto Cury não tem uma estrutura partidária,
0: sim,
11: é um nome conhecido mais na literatura do que no campo político.
0: Sem dúvida.
11: Ou seja, havia espaços para uma mudança, mas a classe política, boa parte, quer se não poder se manter no poder. São partidos pragmáticos que não têm uma militância tão efetiva, então isso leva a eles ficarem sempre se associando a um determinado grupo que pode chegar ao poder e a uma acomodação. E essa acomodação leva a essa divisão, essa divisão afetiva no Brasil, né? Fala ideológica, mas também afetiva, nesses dois principais vieses. Não o petismo, mas o bolsonarismo. Não a direita, não o lulismo, mas o não o petismo, mas o lulismo.
0: É o bolsonarismo direita, e o lulismo.
11: Mas
0: né?
11: O bolsonarismo, isso.
0: É, o que era partido antigamente virou nome, né? Virou figura, personagem, né? Então temos Bolsonaro de um lado, Lula do outro e essa polarização. É, doutor Alex, o senhor falava aí a respeito exatamente dessa questão afetiva em busca de se manter no poder, de cargo... Aí o senhor falou a respeito dessa questão da eleição em Pernambuco ser sempre a mais acirrada e da questão das assembleias, né? Aí, por exemplo, a gente tem aqui a ALEP, a Assembleia Legislativa de Pernambuco. Todo mundo está de olho, né? Porque, a depender de quem assuma o governo, aquele que ficou como primeiro suplente, segundo suplente, aí ele fica na esperança, porque o que assumiu pode ser colocado para ser secretário, aí ele vai e assume aquela cadeira. Explica para a gente como é que isso funciona.
11: Então, Tiago, é só para uma coisa que a gente conversa, até com candidatos, enfim, existem derrotas eleitorais, mas existem vitórias políticas também.
0: Isso.
11: A pessoa que saiu derrotada eleitoralmente, ela pode ter uma vitória política. aquela pessoa que não tem tanta tradição no campo político, que começou agora, primeiro até segunda eleição, e ele consegue uma votação significativa, parte das instituições, dos grupos, dos atores políticos e de figuras públicas vão ficar de olho nessas pessoas que tiveram voto, 20, 30, 40 mil e não conseguiram ser eleitos. Essa é uma pessoa que ela contribui, não é influente no grupo político.
0: Ela influencia então, bastante.
11: Isso leva a essa...
0: A famosa cauda, né? Ela empurrou alguém, ela fez, ajudou a fazer um.
11: Exato. E esses que estão bem próximos, aí o que acontece? Um governo eleito, ele acaba montando sua equipe de governo, ou administrativo, com seus secretários, e ele acaba trazendo outro nome que foi eleito como deputado para preencher a vaga com essas pessoas que estão perto. Então, isso acontece na suplência. Aquela pessoa que ficou segundo, até terceiro, tá na suplência, isso. Dependendo da chapa, se a chapa do governo for vencedor, se o governo for vencedor, ele tem grande possibilidade de comprar a mesa, de comprar uma das cadeiras, porque a ideia do suplente é também da força política que ele tem. A força política, ela vale e pronto, é uma questão considerável para ele nos próximos anos. Então, alguém que está derrotado, que não dá para eleger todo mundo, aqueles que vai ter disputados, alguém que perdeu por 3, 4, 5 mil votos, essa pessoa tem grande chance de ela compor a mesa ou pelo menos ocupar um cargo dentro do governo e ressaltar, ele crescer e até pensando em outro ponto, em eleições municipais que vai vir nos próximos
0: também,
11: anos.
0: Verdade.
11: Alguém que for candidato e tem uma força num determinado município, ele não pode ter chegado à Assembleia Legislativa de Pernambuco ou até a questão da Câmara Federal, mas se ele tiver um percentual significativo de votos naquele município ou municípios ao redor, ele em 2028 é um papel estratégico, sim, tanto para ele...
0: Vai sair para vereador ou para prefeito, né? Pode sair para vereador, isso, ele vai estudar junto com o partido.
11: Isso, exatamente, essa é a questão.
0: Ô, doutor Bruno, vamos falar um pouquinho de história, lógico, né? Eu sou louco por história e conversando com um doutor em história política... Como é que começou essa questão do esquerda-direita tão polarizada? Vamos lá, porque eu sou relativamente jovem, né? Eu nasci em 1980. O senhor é mais jovem que eu, claro, mas tem mais conhecimento porque é doutor em história. Mas aí vamos lá. O que é que eu lembro como se fala de eleição? Eu lembro de 1989, que você tinha Collor, Lula, Brizola, Covas, a Fife, entre outros nomes fortes, todos eram fortes nomes ali. E de repente isso foi desmilinguindo. Aí daqui a pouco você só tinha três. Aí você tinha Lula, Fernando Henrique Cardoso e o próprio Brizola. Né? Depois entrou o Ciro Gomes ali como uma terceira força. Mas de 22, de 18 para cá, afunilou para 2.
11: Exatamente. Chamou de Bruno, deve ter sido outro, viu? Alex Ribeiro. Não, mas tudo bem.
0: Eu chamei de quê?
11: Bruno.
0: Oh, meu Deus, não, professor Alex Ribeiro.
11: Ah, tá, mas tudo bem. Assim, a gente ficou, vamos pegar o período ditatorial, ficamos mais de 20 anos sem eleger um presidente. Foram gerações sem eleger presidente, levando a 89, tá, que você levantou. Ficaram anos sem eleger presidente. Então, quando teve essa oportunidade, outras gerações não puderam votar, abriu-se um leque de oportunidades para várias figuras públicas tentarem chegar ao poder. Então, a eleição presidencial levou também também levou uma oportunidade, uma ideia de que várias pessoas podiam chegar ao poder, sendo de esquerda, centro-esquerda, direita, centro-direita. E eles foram, a partir da reabertura do campo democrático, diante da eleição nacional presidencial, a oportunidade era muito mais defasada em vários atores políticos. Não tinha um protagonista naquele período, tinham vários protagonistas e com partidos sendo construídos, o PSDB que o diga, é um partido que surgiu nesse período. Então, a partir do momento que a história vai andando, vai se caminhando, as conjecturas dos partidos eles vão se realocando, vão vendo a oportunidade de chegar ao poder. Lembrando, estávamos em período ditatorial. A partir do momento que chegamos a um período democrático, vários partidos tentaram entrar no poder não só pelo protagonismo de um governo federal, de um presidente, e sim por ocupar cargos de ministério, entre outros cargos. Então, essa alocação de partidos dentro de um determinado governo foi, historicamente, foi no desenrolar dos anos, diminuindo a pretensão dessas mesmas legendas a serem candidatos a nacionalmente. E, a partir de então, com essa oferta de cargos, apareceu partidos considerados centrões, que são aqueles que eles estão às eleições majoritárias, principalmente a presidente da República, não são de tanto interesse, não é estratégia ótima ocupar, claro que sim, mas...
0: Sem condições de disputar, eles vão investir em ter mais deputado. Em nome da verba partidária.
11: Sem se associar a partidos que podem chegar ao poder como presidente da República e, a partir de então, participar do governo. Então, isso fez com que vários partidos eles deixassem de ser protagonistas nacionalmente para o cargo de presidente da República. Porque o sistema multipartidarismo brasileiro ainda existe, ele é forte, é bem peculiar no mundo, inclusive.
0: Uhum.
11: Mas a questão de protagonismo dentro da presidência da República foi diminuindo. E esse multipartidarismo acabou perdendo identidades para o campo, para o eleitorado em si. E sem uma identidade forte do eleitorado, partiu uma aversão a esses grupos, que são partidos considerados pragmáticos, que são partidos que não têm muita identidade ideológica. Então, muitas pessoas passaram a se distanciar desses partidos. Tanto é que hoje, Tiago, a questão partidária, a identificação partidária é muito baixa. E isso levou também à rejeição da classe política e, por isso, leva a uma personalização da política brasileira, onde a gente vê não partidos, mas figuras públicas tendo muito mais protagonistas do que os próprios partidos diante desse pragmatismo e da pouco significado ideológico dentro deles.
0: Uhum. Tem da boca para fora, né?
11: Isso os partidos têm, mas a questão... A gente vê partidos que não têm militância praticamente, estão na rua,
0: sim,
11: estão ocupando os cargos, enfim, e as pessoas não se identificam. Claro que as pessoas acabam se identificando com as figuras, tal pessoa está nesse partido, tal pessoa é senador, tal pessoa é deputado federal, mas na verdade eles não têm força partidária ou não têm força militância, e isso acaba se distanciando das pessoas. Muita gente também é cansada disso, porque os casos de corrupção, de desvio de verba, que historicamente acontece no Brasil,
0: escândalos,
11: ele acaba criando uma aversão à classe política. E se você não tem uma militância de um ou outro partido, as pessoas vão se distanciar e vão acabar se abraçando a ideais personalistas, pessoas, e não aos partidos para chegarem ao poder para representar elas em determinados cargos. Então, isso levou a uma aversão à classe política considerável, que, para mim, agora, isso é muito evidente. Como eu falei, é uma questão afetiva, muito mais afetiva que ideológica, que a gente vê, principalmente no bolsonarismo e no Luiz. Está aqui, toca em treca em outras entrevistas. A gente fala muito mais de pessoas do que partidos.
0: Não, inclusive eu ia fazer aqui com o senhor, eu ia perguntar se a gente estava mais americanizado pelo fato de só ter dois lados, né, já pelo menos três eleições. É só que acredito eu que nos Estados Unidos ainda prevalece a questão de republicanos e democratas. Aqui não. Aqui, como o senhor fala, nós temos lulistas e bolsonaristas. Não temos petistas e pelelistas. PListas, não sei como eu falaria o PL. É porque Lula é do PT, Bolsonaro é do PL. Né? Então, concorda comigo? Né? Os Estados Unidos ainda existem essa questão, ainda existe nos Estados Unidos a democratas, republicanos. Aqui não, aqui você tem dois nomes próprios de pessoas.
11: Quando a gente chega nos Estados Unidos, Tiago, quando vejo o nome republicano e democrata, mas existem vieses dentro desse
0: partido. Sim, sem dúvida.
11: Um viés, por exemplo, dentro do democrata tem pessoas que são, se associam mais a ideias ditas de esquerda ou até de socialista. Mas eles acabam, dentro das eleições internas, não conseguindo protagonismo para a eleição presidencial, por exemplo. E também existem outros partidos também que não têm essa predominância, partidos além do republicanos e democratas.
0: Uhum.
11: Mas no Brasil, a gente vê, são poucos partidos. O PT conseguiu sobreviver ao impeachment, está aí forte, enfim, porque é uma militância que já trabalha há 40 anos. Então, não é algo que surgiu da noite para o dia. por isso que o PT ainda consegue, o PSB aqui em Pernambuco também, pela história que tem em Pernambuco nas últimas décadas. Então, mas partidos que não conseguem se estruturar e se reestruturar, eles acabam se perdendo no caminho, também há interesse.
0: O próprio PSDB, o PSDB que já teve três presidentes da República, Itamar Franco e FHC duas vezes, né? Quer dizer, por três vezes o PSDB foi teve o presidente da República e foi um partido que quase se acaba, que ia fundir, né? E desistiram.
11: Ele errou de estratégia, errou das figuras públicas, não conseguiu se reciclar e a partir disso... das bandeiras pouco evidentes, acabou perdendo parte do eleitorado para uma direita considerada mais radical. E a gente enxerga isso, que as pessoas têm que se abraçam mais a pessoas, né? Eleitores se abraçam mais a pessoas do que a partidos. Então, diante disso, eu enxergo que o PT ele consegue sobreviver. A gente fala do PT porque a gente tem uma base lulista muito forte.
0: Uhum.
11: Base lulista. O nome Lula é mais forte que o nome PT.
0: Sim.
11: As pessoas não vão, vão votar em Lula do que votar no PT.
0: Olha que o PT, PT é uma marca forte. Se você for levar essa mesma ideia para o PL, aí talvez a marca, o nome Bolsonaro não seja tão forte quanto o PT, mas o PL não chega nem na metade do PT em marca.
11: Porque o PL surgiu recentemente. O PL trabalha interno, por exemplo, a gente vê outros movimentos que conseguem agregar mais eleitores, mais simpatizantes para o partido do que o próprio PL. Por exemplo, posso falar aqui o Missão, posso falar o MBL, conseguem trazer Verdade. Parte do eleitorado para se identificar com esses grupos, com essas identidades, do que com o próprio PL. Por exemplo, o PL é associado ao bolsonarismo. Então, o bolsonarismo ele tem que sobreviver através do seu nome em vez do partido. Então, se o bolsonarismo ele perder força, ele não vai conseguir se juntar a um determinado partido. A ideia do bolsonarismo, claro, com a força que tem, independente do resultado da eleição local, nacional, ela tem que se associar também a um partido. Porque a gente vê Lula muito ligado ao PT, mas o PT não vai deixar de existir sem Lula, mesmo com perdendo força, mas não vai deixar. O bolsonarismo ele se associa mais ao nome do que ao partido. E tem outros, Thiago, que saem mudando. Você vê siglas que saem mudando 3-4 vezes nas últimas décadas. Qual é a associação ideológica ou afetiva de determinado eleitorado? Não existe. Você vê alguém e alguém que as pessoas saem mudando de partido também não. Então, o personalismo é muito forte. E isso é perigoso porque se você, as pessoas não leem carta do partido, as diretrizes do partido, isso é pouco identificado. As pessoas aderem mais ao discurso do candidato daquele partido. Mas se saber o que o partido trabalha, eles não vê. Se vê, pode até haver a contradição do candidato, né? Porque, por exemplo, a gente viu candidatos, pessoas que venceram a eleição, que o partido prega uma coisa, mas ele está fazendo outra na Câmara, por exemplo.
0: Sim, é verdade. A gente falou do PSDB, que esteve na presidência da República 3 vezes, né, com Itamar, depois do impeachment do Fernando Collor de Mello, e 2 vezes com Fernando Henrique Cardoso. Um partido que era referência e que quase, inclusive, né, fundia, porque estava se sentindo fragilizado. Mas eu posso citar aqui também outro partido fortíssimo, pelo menos historicamente, e que foi se fragilizando, mudou de nome e depois se fundiu, que era o PFL.
11: PFL, que se...
0: Virou
11: que,
0: DEM.
11: Não me lembro o partido, que era o DEM. Enfim,
0: e que então, se uniu
11: com... Ele saiu mudando, migrando e...
0: Virou União Brasil.
11: Que é uma estratégia, né? Eles tentam mudar para estar em parte do eleitorado e com a sigla que está desgastada. Quando você não tem uma militância tão, ou adere tanto a uma militância, você acaba não tendo essa força dentro de uma sigla. Se mudar, ele sabe que parte do eleitorado vai aderir a ele, independente ou não.
0: Professor, deixa eu liberar o senhor para descansar, porque seu dia hoje está sendo bem duro, né? Passou quanto tempo para votar?
11: Vou almoçar agora, vou fazer um almoço agora, porque depois começa de novo, só vou parar de meia-noite.
0: Então tá certo. Um excelente almoço para o senhor e um bom trabalho. Eu só trabalho até as 5 da tarde, então estou um pouco mais tranquilo do senhor. Um abraço, professor. Muito obrigado pela participação.
11: Então, bom trabalho, até a próxima, aos ouvintes. Tchau,
0: se
11: tchau.
0: Deus quiser, até a próxima. Doutor Luiz Gustavo de Andrade, advogado especial. Aliás, não. Nós estamos aqui com o doutor Alex Ribeiro. Doutor Alex Ribeiro, cientista político e doutor em história política. Vamos pro bloco, acerta a hora comigo. 3:42.
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2: A certa hora comigo, 3:47. Vamos até o bairro de Boa Viagem, na zona sul do Recife, ao vivo. Cristiano Bassan circula por aí para saber como é que tá a movimentação nas zonas eleitorais, nos pontos de votação. E aí, Bassan?
3: Oi, Tiago, de volta, agora falando aqui da zona sul da capital pernambucana, no bairro de Boa Viagem, mais precisamente na rua Barão de Souza Leão, na escola Brigadeiro Eduardo Gomes. Por aqui, movimentação intensa de pessoas que chegam o tempo todo para voltar, né, e está chegando neste momento o candidato ao Senado pela coligação da governadora Raquel Lira, Eduardo da Fonte, que volta aqui nessa escola também. E aí a gente vai tentar conversar com algumas pessoas que estão chegando. Aqui, minha amiga, qual é o nome da senhora? Qual é o seu nome?
4: Maria do Carmo.
3: Já votou, Maria?
4: Já.
3: E teve alguma dificuldade? Enfrentou muita fila?
4: Não,
3: foi tranquilo?
4: Não, deu tudo certo.
3: Deu tudo certo, né?
4: Tudo certo. Espero que também dê certo na pessoa que eu votei.
3: Pronto.
4: Nas pessoas.
3: Com certeza. Não. Mas aí a senhora não teve muita dificuldade para votar, né?
4: Não. Foi. De jeito nenhum. Tudo certo.
3: Ok. Muito obrigado pela sua participação, viu? E aí pessoas vão chegando e saindo o tempo todo. Neste momento, a governadora Raquel Lira e os candidatos ao Senado, Eduardo da Fonte e Túlio Gadelha, chegam para acompanhar a votação de Eduardo, né? E aí aquela aglomeração, movimentação de pessoas acompanhando aqui. Governadora Raquel Lira e Eduardo. Fala pra gente aí, agora é a sua vez, né, de votar.
5: Agora,
3: de votar.
5: Chegou a hora, vamos votar.
3: Ok, muito obrigado pela sua participação. A gente segue acompanhando, Eduardo, que chegou acompanhado da governadora de Pernambuco, Raquel Lira, e do também Túlio Gadelha, candidato ao Senado. É a Rádio Jornal na cobertura das eleições 2026.
2: Acerta a hora comigo, 3:49.
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2: Agora a gente conversa com o cientista social pela Universidade Federal de Campina Grande e mestrando em Ciências Políticas na Universidade Federal de Pernambuco, com ênfase em partidos políticos e eleições. Professor Luiz Felipe alia a metodologia científica com a prática em inteligência artificial e é especialista em inteligência eleitoral, perdão. Esse negócio de inteligência artificial tá pegando a gente, né? Até eu tô trocando. Então deixa eu voltar aqui para acreditar o professor bem corretamente. Professor Luiz Felipe Bezerra Lopes, cientista social pela Universidade Federal de Campina Grande, na Paraíba. Ele faz mestrado em Ciências Políticas na Universidade Federal de Pernambuco. Ele trabalha com ênfase em partidos políticos e eleições. Ele é professor e alia metodologia científica à prática em inteligência eleitoral e é especialista em traduzir dados e cenários políticos complexos em estratégias. E haja dedicação, hein, professor? Muito bom dia. Muito boa tarde.
6: Também trabalho com inteligência artificial.
2: Então também, né?
6: Também estava correto.
2: Acredito que hoje... Acredito que hoje quem faz eleição, quem trabalha com estratégias eleitorais, com inteligências eleitorais, precisa também entender bem de inteligência artificial.
6: Com certeza. No cenário da tecnologia está cada vez mais. No nosso dia a dia não seria diferente nas eleições. E a cada eleição sempre vai ficando mais intensa o uso dessa ferramenta para ampliar os resultados dos candidatos.
2: Então eu já começo falando sobre inteligência artificial, falando sobre tecnologia... Mas eu pergunto algo que vem sendo questionado já, né, há pelo menos 3 eleições para presidente da República, começando com a de 2018, quando ficou muito claro ali uma mudança significativa na estratégia política. porque o candidato que venceu para a presidência da República, Jair Bolsonaro, ele mal tinha horário no guia eleitoral, que sempre foi muito, muito importante, fundamental e alvo exatamente daquelas coligações. Quem era candidato queria partido ao lado que desse tempo de TV. Aí chega em 2018, Bolsonaro, com poucos segundos de TV, faz uma campanha meramente online e se elege. E a partir daquele momento, todo mundo passa a olhar para a internet como talvez até mais importante do que os veículos oficiais com concessão pública, ou seja, guia de rádio e TV.
6: Verdade. Muitas pessoas até apontam que a campanha de Bolsonaro, na verdade, ela começa ali por volta de 2016. Ele já estava há vários anos fazendo campanha muito focada nas redes sociais, uma estratégia muito interessante na época, que conseguiu captar uma emoção dos eleitores e mobilizar uma base muito consolidada. E a tendência é que isso continue muito forte. Eu sou uma pessoa até jovem, mas eu percebo que as campanhas hoje de rua não são tão fortes como eram antes. Uhum. Uma arrefecida e muitos candidatos investem muito em redes sociais. E isso é um sinal de que as coisas estão mudando. Como, por exemplo, o candidato João Campos é um fenômeno aqui de Pernambuco muito interessante e vem com um candidato muito forte para disputar o governo do Estado. Teve aquela eleição recorde para o prefeito. E sempre usando uma estratégia, né? E para captar a atenção dos eleitores de uma forma alternativa.
2: Perfeito. Eu sou mais antigo, né? Aí, quer dizer, eu lembro tanto das campanhas de rua, mas eu lembro principalmente dos guias eleitorais, o horário eleitoral obrigatório, né, e gratuito, como se chama, no rádio e na TV. E por que no rádio e na TV? Porque rádio e televisão são concessões públicas. Para a rádio funcionar, tem que ter a autorização do Congresso Nacional. Para a televisão funcionar, tem que ter a autorização do Congresso Nacional. E essa

0: Eles foram se aperfeiçoando a um ponto de que eram mega produções hollywoodianas. Eram produções hollywoodianas. Você tinha ali, olha, a cada eleição, uma qualidade a mais de imagem, um ritmo de edição mais frenético, coisas de fato que chamavam a atenção da própria população. A gente sentava na frente da TV para ver o guia eleitoral. Hoje isso mudou. Eu acredito que ninguém senta na frente da TV para ver guia eleitoral. Algumas pessoas ainda devem gostar, claro. Toda regra tem exceção. E a unanimidade é burra, né? Como dizem. Porém, na internet já fica mais difícil, porque todo mundo vai ali, dá um Google, todo mundo tem ali aquela rede social e vai passando, e tem a página do próprio candidato, e tem outros blogs que estão sempre ali cobrindo, e você, através dessas microinformações, você vai formando uma ideia de quem é o seu preferido. Antigamente era uma macroinformação, era um programa, como eu disse, o candidato ele queria o máximo de aliados possível, não apenas para ter a questão da governabilidade, mas para ter tempo de TV.
1: Essas informações acabam dando mais poder a quem sabe se comunicar nas redes sociais, justamente porque elas não precisam desse tipo de negociação. E hoje, por exemplo, temos fenômenos de acontecimento nacional, como Nicolas Ferreira, Guilherme de Minas Gerais, Guilherme Scorpei de São Paulo, Érica Hilton, também de São Paulo, que eles estão até fazendo um pouco desse hollywoodianismo para as redes sociais, com produções muito bem preparadas e que impactam muito a opinião pública dos seus eleitores e no dia mais, né, quem consegue furar a bolha. Isso é bastante interessante, como eu falei, não depende de uma negociação, depende muito da criatividade e da desenvoltura dos próprios candidatos e das suas equipes, né?
0: Sei. Mas hoje em dia também existe a questão da tecnologia favorecer. Porque na década de 80 ou 90, vamos para a década de 90, que está mais perto, né? Até porque em 80 ainda tinha ditadura militar ali, até 85, né? Você, para fazer uma mega produção de um guia eleitoral, você precisa de equipamentos caríssimos, helicóptero, etc. Hoje em dia, você com o celular na mão, você faz um guia eleitoral 4K, com áudio perfeito, sobe um drone ali e está pronto o guia, em poucos minutos.
1: É verdade. E hoje nós estamos vendo que quem tiver uma desenvoltura melhor para o legislativo acaba saindo na frente. Para o executivo também, mas não é tanto o perfil como da maioria dos candidatos. Por exemplo, era o caso do João Campos. Não era a regra de vários prefeitos ter esse tipo, esse estilo de comunicação mais inovador. Para o legislativo, a gente vê alguns casos que são mais comum,
0: tá? A respeito da questão da forma de se comunicar, né, o senhor chamou atenção para isso, né? Que atualmente é algo mais coloquial ali, mais popular. A gente pode chamar atenção para o presidente candidato à reeleição Lula, porque desde 89, da primeira candidatura dele, você tinha uma elite política. Você tinha a candidatura do Fernando Collor de Mello, sempre um grande empresário conhecido, famoso em Maceió, herdeiro, né, também do Arnon de Mello, né, de usinas e de empresas de comunicação e etc. Você tinha o Mário Covas, não sei da história financeira do Mário Covas, mas ele tinha um posicionamento político mais conservador, formal, uma maneira também de se expressar, apesar de que já vi cenas do Mário Covas bem solto também nas palavras e até chateado, revoltado, brigando discutindo com um cidadão ali, porque jogaram ovo nele uma vez. Você tinha a Fife Domingues, né? Você tinha o próprio Brizola, que tinha uma forma mais técnica de falar. O Lula, não. O Lula foi sempre esse, que subiu e disse companheiro, companheira, e começou a... E até hoje, mais ou menos, o mesmo discurso, a mesma estratégia.
1: O Lula, ele tem um excelente orador. Na fala, ele consegue se comunicar com ninguém. A questão é justamente isso no contexto, né? E às vezes o governo não consegue

0: trabalhar o candidato para se comunicar melhor com o eleitorado. A gente observa aí alguns guias, por exemplo, do governo, que estava comentando sobre pautas, não exatamente o candidato falando, mas apresentando problemas para discutir com o eleitor, que seriam problemas que, embora fossem muito importantes, sejam importantes para o Brasil, não é exatamente o que o eleitor está interessado. Algumas pesquisas indicam que, principalmente a pesquisa da Quest, quais são os assuntos mais importantes para que o eleitor tem se preocupado. A gente vê que segurança, que lidera, educação, saúde, enfim. Tem algumas, e o governo teve algumas peças falando sobre soberania nacional, terras e mar, que é importante. Mas na lista de prioridades do eleitor, isso não é o mais importante. Então, existem algumas dificuldades do presidente Lula, do governo, da sua equipe, de compreender e se comunicar melhor. Quais são as reais necessidades que o eleitor tem? Sabe? Eu percebo um pouco esse gap entre um e outro, que o Flávio Bolsonaro tenta explorar, falando sobre inflação, sobre preço de comida, sobre isso que, de fato, no dia a dia do eleitor, tem um impacto maior do que sobre as terras raras do Brasil.
1: E da soberania, né? Da tal soberania nacional.
0: Exatamente.
1: É que tanto se falou nessa questão de soberania nacional. Hoje eu conversei com outro colega do senhor aqui, ele citou essa questão, né? Ah, porque fecharam, né? A questão do fechamento dos consulados, a suspensão, né? E aí o presidente do TSE, ele disse que era algo normal, que, por exemplo, aconteceu nas eleições da Colômbia também, os Estados Unidos suspenderam, porque tem polarização. Então, para eles é mais seguro fechar, suspender, depois reativa. E aí, hoje, por acaso, eu li que o avião da Força Aérea Americana, o Hércules, aquele avião bem grandão, né? Que foi usado, inclusive, na captura do Maduro, ele está aqui no Brasil, parou, pousou com toda a autorização, porque vai fazer um treinamento em parceria com as forças militares brasileiras. Quer dizer, é soberania, é discurso. E na verdade, é muito nítido que historicamente Brasil e Estados Unidos têm uma diplomacia, né, bem, como é que eu posso dizer? Encaixada, bem encaixada, né? É bem encaixada. Ah, aí ele até reforça a questão da guerra comercial. Aí, quando mexe no dinheiro, isso muda para todo mundo, né?
0: Eu vejo, na minha análise, essa tentativa que os Estados Unidos suspendeu as embaixadas, eu acho que é mais uma tentativa de intimidar um pouco o atual governo brasileiro, já que eles não podem fazer aquilo das tarifas que, no final das contas, beneficiou o presidente Lula, porque nesse momento a narrativa de defesa da soberania funcionou muito bem. Não só o eleitor, mas também os produtores brasileiros se sentiram prejudicados com esse tipo de medida. Então, como ele não pode, o presidente Trump, repetir esse tipo de atitude, vai tentando, de alguma maneira mais simbólica, tentar pressionar o governo brasileiro, para que ele tenha o candidato dele, que é o Flávio Bolsonaro.
1: Pois é. Aí, enfim, livre, espontânea vontade dele, e lembrando que ele não pode votar, tá certo? Então, ele pode até dizer quem ele prefere. Eu lembro que quando o Obama foi candidato a primeira vez, perguntaram ao Lula, ele estava em cima de um carro de som, e perguntaram: Lula, quem você prefere? E ele deu um grito lá de cima: Obama! Você prefere, cara. Prefere, você tá mais alinhado,
0: Um
1: né?
0: alinhamento mais ideológico,
1: Que
0: que o
1: isso não
0: presidente
1: signifique
0: pode ter,
1: nada
0: mas não seria.
1: fora a questão mais ideológica. Professor Luiz Felipe, muito obrigado pela participação. Estamos aqui sempre à disposição e contamos com o senhor para tirar nossas dúvidas.
0: Tiago, prazer tudo meu. Espero voltar aqui para a gente conversar mais sobre política e eleições no Brasil.
1: Maravilha! E uma excelente conclusão de mestrado para o senhor aqui na UFPE. Até a próxima. Acerta a hora 4 e 3.
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1: Gabriela Bento.
3: O ex-banqueiro Daniel Vorcaro e o ex-presidente do INSS, Alessandro Stefanuto, votaram neste domingo em Brasília, na Papuda. Os dois estão presos provisoriamente e, por isso, mantêm o direito de participar das eleições. Já o ex-presidente Jair Bolsonaro não pôde votar. Ele foi condenado pelo Supremo Tribunal Federal a 27 anos e 3 meses de prisão por 5 crimes relacionados à trama golpista e começou a cumprir a pena em novembro de 2025. Desde março, ele cumpre prisão domiciliar. A diferença ocorre porque a Constituição prevê a suspensão dos direitos políticos quando há condenação criminal definitiva. E os novos resultados das eleições brasileiras começaram a ser divulgados na Europa. Em Genebra, na Suíça, Lula teve 2.298 votos, 72 a mais que Flávio Bolsonaro. Na Rússia, Lula venceu por 49 a 25. Lula também venceu em Roma, na Itália, com 59,8% e em Madrid, na Espanha, com cerca de 54%. Considerando Barcelona, o petista somou cerca de 64% dos votos na Espanha. Em Paris, na França, teve 78,3% e em Berlim, na Alemanha, cerca de 5 mil votos, contra 598 de Flávio. A votação já foi encerrada em países como Austrália, Nova Zelândia, Coreia do Sul, Filipinas, Malásia e Singapura. A apuração oficial do exterior será divulgada pelo TSE a partir das 5 horas da tarde no horário de Brasília. Gabriela Bento, Rádio Jornal, Rádio Notícias.
1: 4 e 6.
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4: Acerta a hora comigo, 4h10. Vamos chamar Cristiano Bassan para saber como é que está o trânsito, o fluxo de veículos na zona sul do Recife. Ele está em boa viagem. Fala, Bassan.
5: Oi, Tiago, estamos de volta agora para falar sobre mobilidade, não é? Nós saímos da área central da capital pernambucana, com destino aqui à Zona Sul, mais precisamente na rua Barão de Souza Leão, e os motoristas encontram um trânsito tranquilo ali no cais de Santa Rita, a Herculano Bandeira, no sentido Boa Viagem, o trânsito também flui sem retenções. Já quando a gente chega na Domingos Ferreira, encontra um trânsito mais intenso, porém fluindo. Agora o volume de carros é bem aumentado. Já aqui na Barão de Souza Leão, quem tenta acessar, por exemplo, a Ibiribeira, encontra essa dificuldade por conta que esse local onde nós estamos falando, a escola de referência Brigadeiro Eduardo Gomes, é uma área é um dos maiores colégios eleitorais aqui dessa região. Então, a movimentação de carro é bastante intensa, né, para atravessar esse trecho da Barão de Souza Leão. Mas na área central, de um modo geral, o trânsito é bem mais tranquilo. Lembrando que a votação se encerra às 5 horas da tarde, mas quem estiver dentro do local de votação terá o voto garantido, como você já falou com o Igor Moura mais cedo, né? As pessoas que já estiverem adentrado os estabelecimentos de votação, essas pessoas poderão votar tranquilo. E aí, depois que os portões fecharem, obviamente, as outras pessoas que não chegarem a tempo não poderão votar. E a gente continua acompanhando, girando com a informação aqui na Rádio Jornal, na cobertura das eleições 2026.
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4: 4 da tarde, 12 minutos.
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4: Mais um convidado para participar dessa nossa cobertura das eleições 2026. Todo o Sistema Jornal do Comércio e Comunicação interligado. Para você ligado na Rádio Jornal, tanto na região metropolitana do Recife quanto no interior do estado, assim como você, claro, internauta amigo, que pelo aplicativo pode ouvir a nossa programação, pelo site também e através do YouTube. Aí você tem o privilégio da imagem. Aqui comigo, no lado do vídeo, a tela dividida, tá? O advogado e professor, especialista em direito constitucional, mestre em ciências jurídicas pela Universidade de Lisboa, doutor em direito pela Universidade Federal de Pernambuco, doutor André Costa. Muito bem-vindo, boa tarde, obrigado pela presença, doutor.
6: Olá, Tiago, boa tarde a você e a todos e todas os ouvintes da Rádio Jornal.
4: Com tantos títulos assim, eu já separei até alguns temas para conversar com o senhor, doutor André. No que se refere à especialidade do senhor na Constituição de 1988, vamos falar no que está mais em evidência hoje, a questão da Polícia Federal oficializar que abriu um procedimento sobre possível intervenção e financiamento internacional no Brasil, especificamente nas eleições brasileiras, especificamente vindas essas intervenções ou financiamentos dos Estados Unidos e até da Rússia. O que é que a Constituição fala a respeito disso?
6: É que há total vedação, Tiago, dentro da nossa Constituição, qualquer estímulo, incentivo financeiro em que venha a participar das nossas eleições e ter qualquer tipo de atividade dentro do nosso Estado Democrático de Direito, em que pese o nosso ordenamento, veda esse tipo de participação até para resguardar e salvaguardar a soberania, algo muito caro que está, pelo menos, não só previsto, mas assegurado no nosso texto constitucional.
4: Perfeito. Eu vou aqui colocar alguns temas que eu elenquei. Vai ser de frente para trás, aqui, na ordem, na ordem inversa. Porque do que está mais em evidência para o que já passou. Então, hoje, essa questão já explicada pelo senhor e por um outro colega que também participou, a Constituição proíbe veementemente qualquer tipo de intervenção ou financiamento internacional nas eleições brasileiras. Hoje, eu também fiquei com uma certa dúvida, me gerou insegurança jurídica. Esse termo tá em voga, né? A questão da candidatura do ex-procurador, promotor, não me lembro, se o senhor me confirma, Deltan Dallagnol. Além daquela questão toda da Lava Jato, ele era procurador ou promotor? Não me lembro bem exatamente.
6: Ele era procurador da República.
4: Isso, pronto. Ele era procurador da República e, enfim...
6: Teve seu mandato de deputado cassado, né?
4: Teve, o deputado...
6: Há um tempo atrás.
4: Isso. Aí ele se candidatou a senador, estava sub júdice, foi para lá, liberaram, fez campanha, tá lá, o número dele tá cadastrado na urna. E ontem, a menos de 24 horas do início da eleição, deram uma canetada, né? A famosa canetada monocrática, e tiraram ele do pleito. Como é que fica isso? Isso pode... Decisão monocrática, em cima da hora?
6: É algo que tem sido muito questionado, né? Essas decisões monocráticas. Inclusive, tem um debate de se rever exatamente a extensão do seu uso, principalmente em situações em que atinge uma sensibilidade tão grande, como é, no caso, o direito político, de alguém participar, fazer uso do seu direito político, algo fundamental dentro do Estado Democrático de Direito. Então, Tiago, não que a decisão monocrática ela seja, esteja viciada, porque há uma possibilidade e uma previsão para, mas como se utiliza e até quando e em que condições é que hoje se tem um debate muito grande. Claro que, em um momento de polarização política que estamos, o cuidado aqui, o cuidado que todo mundo tem que ter é que o direito não seja o quê? Arrastado pela política. E isso acontece muito dentro dessas polarizações, esse perigo do direito simplesmente servir, às vezes, a um duelo político se afastando da sua função fundamental de trazer o quê? A própria segurança jurídica. Ora, qual é a grande diferença? É o que eu costumo dizer. Qual é a grande diferença do direito para a política? O direito, em nenhum momento, pode abrir mão dessa segurança jurídica, né? Enquanto a política, muitas vezes, ela se instrumentaliza exatamente pela temperatura política, em que muitas vezes não faz muito jus a esse controle. Por isso que existe o próprio direito para colocar cada coisa no seu lugar.
4: Muito se fala hoje sobre essa questão da decisão monocrática, né? Dentro da política é um pouco mais delicada e mexe com os lados, né? Aquele lado que se sente afetado, ele vai partir para o ataque, questionar uma decisão monocrática. Mas só para que o nosso ouvinte entenda o que é uma decisão monocrática no nosso dia a dia. Por exemplo, você está com uma pessoa internada no SUS. Essa pessoa precisa de um leito de UTI. Não tem. Você entra com um pedido de liminar urgente para que se consiga um leito. Vai ser uma decisão monocrática.
6: Exatamente, Thiago. Rapaz, você foi extremamente, se fez entender muito bem. Essa questão
4: Obrigado.
6: de uma decisão monocrática, Thiago, você foi muito elucidativo. Agora, o que a gente tem que saber entender é o seguinte: a gente só não pode ser a favor quando é algo que a gente concorde, e contra quando é algo que
4: Perfeito.
6: fira aquilo que a gente acha que seria o ideal. Então, isso do direito é muito sensível. Há de se ter uma temperança e um cuidado muito grande. Por quê? A democracia, o Estado Democrático de Direito, isso que todo mundo acha que muitas vezes é uma simples questão de preciosismo. Não, o Estado Democrático de Direito, ele, para se fazer saudável, é exatamente tentar entender e mediar essas diferenças dentro de um consenso, né? E o direito, a decisão jurídica por si, ela tem esse caminho às vezes árduo, porque ela vai estar sempre desagradando alguém. Então, o que se pede dentro desses órgãos colegiados é que algumas decisões tenham um controle maior de decisões colegiadas, e não se faça um uso tão dilatado, tão estendido de uma decisão monocrática. Para quê? Até para blindar a própria justiça, a própria juíza, o
4: Perfeito.
6: próprio juiz, a própria ministra, o próprio ministro, né? E dar uma segurança maior para a própria sociedade, que esse é um interesse maior, né?
4: Eu usei esse exemplo do SUS exatamente
6: Foi muito bom, viu?
4: para deixar bem claro aqui o que é uma decisão monocrática. Agora,
6: Foi
4: a
6: massa.
4: decisão monocrática, ela é prevista na Constituição. Ela vai ser temporária até ser
6: Isso.
4: apreciada
6: Órgão colegiado.
4: pelo órgão colegiado, né? Que aí vão três, vão cinco, vão
6: É,
4: como no
6: é.
4: STF, né? Então vamos lá. O ministro tomou uma decisão e essa decisão ela vai ser votada naquela turma ou no plenário.
6: Isso.
4: Agora, diferente de uma, a gente teve uma decisão do ministro Flávio Dino. Eu não me lembro qual foi essa decisão. Eu fiz de tudo para lembrar, mas repercutiu bastante. Que a pessoa que queria aquela decisão já foi direto para ele, porque sabia que aquele caminho era o caminho que ia dar a decisão que a pessoa queria. Como é que fala a Constituição a respeito disso? Porque aí depois o outro lado foi para o Mendonça, que também ia derrubar a decisão do Dino. Quer dizer, quem procurou a justiça procurou direto o juiz que sabia que era mais alinhado. Aí. Foi quando eu passei a ler e entender melhor a respeito do juiz natural, que não houve. Eu não posso escolher o meu juiz. Eu tenho prima, tio, juiz. Aí então quer dizer que se eu quiser uma decisão favorável a mim, eu vou lá no meu tio, digo, tio, assina aqui. Ele vai dizer assim, ó, meu querido, eu sou suspeito.
6: Tiago, o princípio do juiz natural é um dos principais princípios para ilustrar a imparcialidade da justiça. Não há justiça imparcial em que o princípio do juiz natural, o que é o juiz natural? É aquele juiz que não se escolhe. Você entra com uma ação, certo? Entra com qualquer tipo de petição, de processo para se fazer mais caro, e você não escolhe para o juiz ou juíza que vá apreciar o seu processo, a sua ação. Por quê? Para exatamente não vincular uma parcialidade naquela análise. Né? Então, é algo fundamental, e principalmente aonde e quando? Volto a dizer, dentro de um Estado Democrático de Direito. Né? E por quê? Porque em Estados autoritários, geralmente há o quê? Um desequilíbrio entre os poderes e o próprio Poder Judiciário, muitas vezes em Estado autoritário, ele não tem todas as suas garantias da sua da possibilidade de exercer a imparcialidade garantida. Então, isso é algo que tem sido muito debatido e tem que se ter todo o cuidado no seu manuseio. Principalmente, volto a dizer, em tempos de temperaturas elevadas, de uma alta exposição do Supremo Tribunal Federal, do Poder Judiciário como um todo, há de se ter uma temperança maior e a procura sempre de um equilíbrio. Equilíbrio fundamental para quê? Para que as instituições sejam respaldadas e respeitadas, tendo em vista que, a partir do momento que uma instituição não faça bom uso das suas prerrogativas, vai passar e pode até ser visto como uma quebra de qualquer tipo de princípio, e aí a sua garantia do próprio juízo natural fica violada.
4: Vamos dar mais alguns exemplos aqui.
6: Vamos nessa?
4: Banco Master. Eita, que só se fala nisso, né? Há tantos meses. O ministro André Mendonça era o relator do caso, sorteado, juiz natural. Certo? Ele vai, observa algo e afasta o diretor da Polícia Federal. Chega o Flávio Dino. E numa decisão monocrática, o ministro Flávio Dino derruba a decisão do juiz, ministro relator. Feriu o princípio de juiz natural?
6: Inclusive, aí teve outra questão. Teve algo que é importante complementar, que o próprio Edson Fachin, presidente do Supremo Tribunal Federal, deu uma decisão, cassando a própria decisão do ministro Flavinho. Por quê? Porque entendia, há de se ter um entendimento que nessas composições de órgão colegiado, o presidente do Supremo Tribunal avocava para si essa condição, caso fosse, como de fato foi, a perspectiva de análise de cassação de

0: alguma decisão. É, e o que houve nesse caso é algo que expôs, né, o Supremo Tribunal Federal a uma situação em uma condição, aí eu falo juridicamente, né, juridicamente muito delicada. Por quê? Porque toda essa condução que todas e todos nós assistimos ao vivo, às mais de 7 horas de sessão, em que os ministros se autodegladiavam e a própria corte exposta aí, com uma condução do próprio ministro do Supremo Tribunal Federal, que tentou equilibrar todas as questões postas, porque não é uma Suprema, não é apenas o direito que vai resolver todas as questões quando o próprio tensionamento político passa a agir dentro desse ambiente do direito, como é o próprio Supremo Tribunal Federal. Então, esse caso terminou o quê? Com um próprio pedido de vista. Por quê? Esse caso do Banco Master, ele, por muito tempo, creio eu, ele vai servir, inclusive, como paradigma, como análise para muitos outros casos em que há um espalhamento, por assim dizer, das suas consequências, em que atinge o mundo jurídico, atinge o mundo político e até onde se tem de informação do que foi disponibilizado, até publicizado pelos próprios autos, em que se decretou o fim do sigilo, há toda uma rede de contato em que, até que se saiba a sua real extensão, o processo tem que ser muito bem manuseado, analisado. Por quê? Porque dentro dessas análises que às vezes acontece, Thiago, tem acontecido muito. Há aquela questão, do meu ministro preferido. O cara é do time do ministro tal, o outro é do time do ministro tal. E aí fica uma guerra de narrativas sem de fato, analisar o que aquilo se teria de substrato, né? Se teria de fundamentação ou não. Então é muito perigoso, porque existe mais uma disputa de guerra de arquibancada, às vezes, como do que uma própria análise jurídica do fato e do caso. Acreditamos todas e todos nós que o Supremo Tribunal Federal tem total condição de organizar todos esses procedimentos e esses últimos fatos e atos. Para quê? Para que ele simplesmente não seja exposto e a sua credibilidade seja cada vez mais mitigada.
1: E aí essa troca de liminar, decisão que tira, decisão que repõe, isso não vai criando jurisprudência e aumentando essa insegurança jurídica no Brasil, não, professor?
0: Vai, e é por isso que a jurisprudência, para o ouvinte, aquela ouvinte que quer. Enfim, para a gente sair desse juridiquês, né, Tiago? Para a gente sair do juridiquês, jurisprudência é aquela decisão, é um tipo de decisão que, reiteradamente dada, ela cria como se fosse uma espécie de parâmetro para toda decisão. Então, jurisprudência tem esse efeito.
1: Aqui já é uma
0: Quanto
1: súmula, né?
0: mais.
1: Você já cita a
0: Exatamente.
1: súmula, súmula tal, porque, quer dizer, um juiz já disse isso, então o outro tem que seguir.
0: Exatamente. E aí, quanto mais você tem dentro de um mesmo assunto, várias decisões diferentes, mais você
1: Isso.
0: traz insegurança jurídica para
1: Mas esse
0: aquele
1: juiz,
0: assunto.
1: esse ministro disse aquilo, mas esse disse isso, mas
0: Mas esse.
1: aquele fez
0: Exato.
1: isso. É complicado. Vamos voltar a falar de eleição
0: Exatamente.
1: aqui, ainda
0: Vamos
1: constitucional,
0: lá.
1: ainda sobre Constituição, ainda sobre também questões judicializadas. Eu vou falar de um fato muito triste para toda a sociedade e principalmente para a gente que faz comunicação com tanto amor, com tanto carinho, para a gente estar tá aqui no domingo, uma equipe gigantesca. Eu estou aqui falando com o senhor, noticiando os nossos ouvintes, uma equipe técnica montando, porque vai ter apuração, né? O dia de hoje é um dia especial para todos nós. E o jornalista, lógico, é aquele que tem compromisso com a imparcialidade, ele ficou entristecido, preocupado com o debate da Globo. Porque, vamos lá, explicando. O debate, ele é previsto, claro, acontece. Tivemos o nosso aqui no Sistema Jornal do Comércio para o Governo, um debate esplêndido, muito bem conduzido pelo Ano Barreto, com os três candidatos convidados presentes. Então, nós temos regras para fazer o debate, regras constitucionais e também com jurisprudências. Uma dessas regras é o candidato.

0: Tu tem que ser convidado se tiver, no mínimo, 5 representantes na Câmara Federal. Ou seja, o partido dele tem que ter 5 deputados federais, no mínimo. E dentro dessa questão, fizemos aqui o nosso debate com a presença da candidata à reeleição Raquel Lira, do candidato João Campos, do candidato Ivan Moraes. Vamos pro brasileiro, né? Pro nacional. A Band fez o debate dela lá. O presidente Lula não quis participar, o candidato Flávio Bolsonaro não quis participar, ficaram lá os púlpitos vazios com o nome deles. E o candidato perguntado a quem queria fazer a pergunta, dizia: quero fazer ao presidente Lula, quero fazer ao candidato Lula, ao candidato Bolsonaro. Se eles não estavam, ficava a pergunta no vazio. Então tudo isso estava previsto para acontecer no debate da Globo. Os candidatos, eles confirmaram presença. E tudo isso foi feito na frente da assessoria. As regras de um debate são criadas na frente da assessoria. O sorteio da posição de cada candidato é feito na... Todo mundo assina. Inclusive com o aval do Tribunal Regional do Estado, da Eleitoral, ou TSE, no caso nacional. Então estava tudo certinho, tudo dentro da legislação. De última hora, o candidato Lula desiste de ir. Já sabendo que o candidato Lula desistiu de ir, o candidato Bolsonaro disse: também não vou. Porque ele seria, então, ali o saco de pancada. Aí chega uma decisão na Globo que proíbe o púlpito de Lula vazio e proíbe que seja proferido o nome dele. Uma decisão monocrática de uma ministra do Tribunal Superior Eleitoral. Ao mesmo tempo, é um bocado de confusão. Chega uma decisão que obriga Romeu Zema a participar. Por que é que ele não tinha sido convidado? Porque ele, quando se candidatou, o partido dele não tinha os cinco representantes na Câmara Federal. Mas agora tem, depois da janela partidária. Eles não foram eleitos pelo partido. Então foi aí uma interpretação. Queria que o senhor falasse sobre isso também. Uma interpretação da Globo. Ou do jurídico da Globo, né? Com todo respeito, aqui eu estou defendendo, inclusive, aqui a Globo, tá? Aí vamos lá. E chega uma outra decisão de que o Renan Santos, que só tem um deputado federal, tinha que participar. Que bagunça jurídica foi essa? Pelo amor de Deus, doutor.
1: Tiago, importante você ter tocado nesse ponto de interpretação, porque às vezes exatamente quanto mais você abre lastro para se interpretar, mais possibilidades de decisões em que fujam do que realmente se queria ou que se deveria proteger aconteça. A própria questão da interpretação, se houve uma migração legalmente prevista, em que há uma condição jurídica legal para que esse mandato, para que este parlamentar ou essa parlamentar faça uso dessa migração, atendendo aqueles requisitos jurídicos constitucionais, né, o partido passou a ter uma maior bancada. Agora, eu realmente aí teria que ver qual é a previsão desta regra, se tem algo específico. E aí eu teria que realmente analisar se a previsão é até
0: A
1: o
0: janela.
1: início, até a janela, ou se permite que após a janela essa bancada tenha crescido, isso vai ser considerado. Isso aí realmente teria que ser, até para não cometer nenhuma injustiça na análise com nenhum
0: Não,
1: dos lados,
0: perfeito. Entendi.
1: teria
0: Essa é a análise
1: previsto.
0: do senhor sobre a questão do candidato Romeu Zema. Porque o partido dele tinha a representação dos cinco. Só que eles não tinham sido eleitos pelo partido. Eles foram para o
1: Entendi.
0: partido na janela. Mas tinha, o partido tinha. Então é uma questão, de fato, a ser muito bem debatida. E até entendida para futuros debates, regras.
1: Verdade,
0: Agora,
1: Tiago.
0: e a questão da
1: Porque,
0: decisão do
1: Tiago,
0: Lula
1: isso.
0: e do Renan, que não tinha
1: Porque.
0: representação, só um. E chegou também lá liminar, obrigando ele a participar, proibindo botar púlpito de Lula. Ó, foi uma esculhambação tão grande que a Globo disse: vamos cancelar esse negócio.
1: Porque, veja, Tiago, só para voltar essa questão, como você falou que

0: É muito interessante. Mexe com o direito ao sufrágio, direito ao voto da eleitora e do eleitor. Porque esses cinco parlamentares, antes dessa janela, alguém pode ter votado nele para um determinado projeto, para uma determinada representação. Pós a janela, ele migra. De fato, o objetivo, ele faz parte daquela bancada, daquele
1: Sim,
0: partido.
1: eu
0: Aí tem
1: concordo
0: que
1: com o senhor
0: ver.
1: quanto a isso.
0: De fato, faz.
1: Eu acho que o Romeu Zema teria que
0: Aí.
1: participar.
0: E quanto a essa questão do púlpito e da participação, tanto do presidente Lula, em que é uma questão política, de querer ou não participar, é uma questão política
1: Sem dúvida.
0: dos candidatos. Agora, o efeito disso, do púlpito, inclusive, salvo engano, no próprio debate da Globo, salvo não falho memória, já tinha ocorrido alguma eleição em que o púlpito de quem faltou estava lá.
1: Lógico,
0: É, estava lá presente.
1: em qualquer
0: Estava lá. Eu não
1: debate,
0: sei.
1: quando a gente anuncia um debate, doutor André, eu falo jornalista, comunicador, a
0: Sim.
1: gente anuncia assim: candidatos convidados, tais, tais, tais. E aí eles vão e confirmam a presença, né? Foi o caso. Inclusive, o presidente Lula confirmou, mas ele tem todo o direito e a liberdade de desistir. Agora, dentro das regras já assinadas, inclusive pela assessoria dele, tinha que, em caso de desistência, o púlpito vazio fica e os demais convidados podem fazer a pergunta para o candidato ausente e, lógico, que aquela pergunta não vai ser respondida.
0: Sim, e aí, o
1: Aí
0: que a gente tem
1: chegou uma
0: que.
1: liminar proibindo a presença do púlpito e proibindo a pergunta ao candidato. Lula, no caso. Então, os demais não poderiam fazer. Eu gostaria de fazer a pergunta ao candidato Lula, que faltou. Lula, o que é que você fez pelo seu fulaninho? Então, quer dizer, chegou uma censura prévia.
0: Primeiro, Tiago, isso aí tem que ser verificado qual é a fundamentação, qual é a previsão. Porque, veja, se há, nesse caso, um tipo de acordo das regras que são aceitas, que são faladas, e o que tem que se ver é nessa fundamentação dessa própria liminar. Eu, particularmente, diante dessa correria, não li a decisão em si, eu vi a notícia. Eu
1: Perfeito.
0: vi a notícia,
1: Não,
0: mas eu
1: confesso, também não
0: não
1: li a
0: sei
1: decisão liminar.
0: qual foi a fundamentação liminar que foi utilizada para que se vetasse, né,
1: Certo. Eu estou me baseando
0: a
1: nas
0: face do
1: notas
0: púlpito.
1: das associações de rádio e TV, da própria emissora TV Globo, no Sistema Jornal do Comércio de Comunicação e da Federação Nacional dos Jornalistas, a FENAJ.
0: Não, é perfeito assim, Tiago. Veja, do mesmo jeito que se fala. Das prerrogativas, como foi falado aqui por ti no começo, do Poder Judiciário, há algo importantíssimo e que talvez seja o pulmão, talvez não, certamente, vou me ater aqui nessa, que é o pulmão, né, e o coração de qualquer ambiente democraticamente saudável, é a liberdade de imprensa, né? É uma imprensa que pode exercer o seu papel dentro de, sem nenhum tipo de restrição, ou sem nenhum receio, ou sem nenhuma condição que vá violar aquele sigilo da fonte, a sua possibilidade de participar, de perguntar, de questionar. Isso é importantíssimo, né? E volto a
1: Inclusive,
0: dizer.
1: professor, faço questão de frisar que o fato aconteceu, esse fato da retirada do púlpito, da proibição do nome, aconteceu com o candidato à reeleição Lula. Mas eu estaria aqui proferindo as mesmas questões e até mesmo algumas opiniões em referência a qualquer candidato. Até porque o meu questionamento aqui é constitucional, né? É jurídico. E isso faz parte da guerra política. Tenha certeza que todas as coligações entraram centenas de vezes querendo algum tipo de liminar, algum tipo de proibição, algum tipo de autorização. E por aí vai, né? Faz parte dessa guerra, dessa animosidade política, a judicialização de diversos casos que a gente nem fica sabendo.
0: Pois é, Tiago, eu sinceramente tenho uma opinião com isso muito firme quanto à própria condição de existir, né, do direito. As pessoas às vezes atraem para o direito uma fleuma muito grande de direitos. Para mim, o direito ele obedece muito a um critério muitas vezes, de disposição e de narrativa política. E a própria função, né, do direito, o próprio protagonismo do direito se dá quando ele consegue mediar essas questões mais brutas da política. Quando o direito, ele simplesmente é arrastado para uma redoma mais política, está aí o perigo. E é esse tensionamento, esse cuidado, por exemplo, que o Estado Democrático de Direito sempre tem que ter. É porque o Estado autoritário, ele se faz presente quando o direito ele se torna uma captura, né, da própria questão política. Algo que, dentro dessa nossa Constituição de 88, dentro desses últimos anos, há de se ter um cuidado muito grande com o próprio. E isso não é, às vezes, para quem acha, às vezes, que isso é tão distante, isso às vezes acontece naquela autoridade que está na esquina da rua. A gente tem que ter os cuidados, não é longe da gente, né? O próprio Estado Democrático de Direito, a gente tem que cultivar, porque você vai sentir o efeito na autoridade mais perto de você. E é isso que a gente tem que ter cuidado. Então, certos discursos, certas narrativas de autoritarismo, de ódio, a gente tem que estar sempre evitando. Tem que ter muita temperança com isso, porque o consenso, não há regime mais radical no sentido da sua necessidade de se fazer por do que a democracia. E por que a democracia é tão difícil? Porque você vai ter que conviver com quem pensa diferente, você vai ter que exercitar, né, essa questão e essa condição, algo que não é fácil em canto nenhum. Então, o consenso da democracia, ela tem que estar sempre buscado, e do mesmo jeito que é difícil, a beleza dela reside aí, em você tentar harmonizar essas condições para que, mesmo pensando diferente, todo mundo possa conviver, né? E o direito é fundamental nesse tipo de exercício, quando ele se presta a fazer valer o Estado Democrático de Direito.
1: Perfeitamente. Então vamos todos juntos trabalhar para manter nosso Estado Democrático de Direito e para que todos possam ter direito de escolha, né? Quando seu irmão disser que vai votar num e você no outro, não bota ele para fora de casa, não, rapaz. Chama ele para jantar. Professor, obrigado.
0: Eu que agradeço, Tiago. Um abraço, boa eleição para todo mundo. Valeu, um
1: Exatamente. Muito
0: abraço.
1: obrigado. É doutor André Costa, advogado e professor, especialista em direito constitucional, mestre em ciências jurídicas pela Universidade de Lisboa e doutor em direito pela Universidade Federal de Pernambuco. Acerta a hora comigo, 4h42.
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3: Acerta a hora comigo, 4:47. Olha, mais cedo a gente conversou com Joaquim Leite Neto, jornalista, direto de Washington, capital dos Estados Unidos. E agora nós temos também informações sobre as eleições do Brasil para presidente da República. Quem vota fora do Brasil só vota para presidente. Num país onde já se encerrou as eleições, vamos até Portugal, direto de Lisboa, fala o meu professor, com muito orgulho, muita honra, jornalista Antônio Martins. Bom dia, Martins.
4: Já passava das 5 horas da tarde no horário local, 1 da tarde no Brasil, quando as urnas foram fechadas em Portugal para o primeiro turno das eleições presidenciais. Neste domingo, mais de 134 mil cidadãos estavam aptos a votar no país, que tem hoje em Lisboa o segundo maior colégio eleitoral do Brasil no exterior. Apesar do número recorde de inscritos, a jornada na capital, Lisboa, foi marcada por uma forte abstenção, que passou dos 60%. Mesmo assim, cerca de 31 mil dos 79 mil eleitores inscritos compareceram às urnas na cidade. O consulado brasileiro fez um balanço muito positivo da organização. Ao contrário de anos anteriores, a votação na cidade universitária de Lisboa, no Porto e no Faro, ocorreu de forma fluida e sem registro de incidentes. A eleição em Lisboa está sendo considerada a mais bem organizada dos últimos anos. Foram 3 locais de votação, 2 a mais do que em 2022. A reitoria, a Faculdade de Letras e a Faculdade de Direito da Universidade de Lisboa. Não houve grandes filas nem embate entre os eleitores. Os resultados oficiais das sessões em Portugal começam a ser integrados ao sistema do Tribunal Superior Eleitoral a partir das 9 horas da noite, no horário de Lisboa, 5 da tarde, no horário de Brasília. Antônio Martins Neto, de Lisboa, para a Rádio Jornal.
3: Muito obrigado, Antônio Martins Neto. Grande professor, professor Antônio Martins. Me ensinou muita coisa na faculdade e continua ensinando, né? Claro, agora ele lá de Portugal, direto de Lisboa, há muitos anos, ele vive e trabalha em Lisboa, participando também aqui dessa nossa cobertura internacional. Rádio Jornal Pernambuco, falando para o mundo a certa hora. 4:49, reta final de votação, hein? Reta final de votação, daqui a 10 minutos, fecham-se os portões. Quem entrou pode votar. Quem ficou do lado de fora já nem entra. Aí vai ter que procurar saber o que fazer para pagar aquela multinha, que é baratinha, para não ficar em dívida com o sistema eleitoral brasileiro, que não é facultativo. Aqui é obrigatório para quem tem mais de 18 anos e menos de 70 anos. Quem tem entre 16 e 18 é facultativo. Quem tem mais de 70 também é facultativo. Agora a gente vai saber como é que está a movimentação no comitê do candidato ao governo do estado, João Campos. Quem está lá é o repórter Ricardo Luiz. Daqui a pouquinho. Primeiro a gente vai para Caruaru, reta final em Caruaru, Berg Santos.
5: Nós estamos aqui na cidade de Caruaru, no maior colégio eleitoral, o Colégio Municipal Álvaro Lins, que conta com 7.383 eleitores aptos. Muita movimentação, estamos nos aproximando já na reta final para o fechamento dos portões, mas tem muita gente por aqui ainda nas filas e a gente observa que realmente as pessoas estão preocupadas para depositar o seu voto. Vou conversar aqui com a administradora de prédio, a Fabrícia Natividade, que vai trazer detalhes para a gente com relação a esse fluxo de pessoas. Está tudo tranquilo por aqui, Fabrícia. Boa tarde.
6: Boa tarde, tudo bem? O fluxo está intenso. Pela manhã foi mais ainda intenso. Teve aquela pausa após o almoço. A gente está esperando que aumente o fluxo. Muita gente que já veio pela manhã, que não conseguiu voltar, preferiu voltar no final da tarde. E a gente tem percebido que esse fluxo voltou a aumentar.
5: No decorrer do dia, tudo tranquilo?
6: Tudo tranquilo, nenhuma intercorrência, todas as urnas funcionando perfeitamente. E as pessoas estão bem animadas, bem dispostas para votar. Uhum. E estão ficando na fila mesmo. Uhum. Poucas pessoas voltam para poder fazer esse voto mais tarde, no final da tarde.
5: Perfeito. Lembrando que os portões vão fechar agora às 5 horas, mas é quem estiver dentro do prédio vai poder realizar seu voto normalmente, né?
6: Isso, isso. Os portões serão fechados às 5 horas em ponto e os que estiverem na fila vão receber a senha e todos vão sim garantir seu voto.
5: Obrigado e bom trabalho, tá?
6: Obrigada.
5: Pronto, conversamos com a Fabrícia Natividade, administradora de prédio, aqui no maior colégio eleitoral de Caruaru, o Colégio Municipal Álvaro Lins, e repito, com filas gigantes aqui na escola e as pessoas exercendo o seu ato democrático. 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
3: Muito obrigado, Berg Santos. Alô, Caruaru. Alô, Zona da Mata, alô, Agreste, alô, Sertão. Estamos aí, estamos ao vivo para todo o estado, pela Rádio Jornal Recife, Rádio Jornal Caruaru, Rádio Jornal Limoeiro, Rádio Jornal Pesqueira, Rádio Jornal Petrolina e por aí vai. 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Agora sim, vamos até o comitê do candidato João Campos, candidato ao governo do estado. Quem está por lá é o repórter Ricardo Luiz.
7: Olá, Raposo. Ótima tarde para você e a todos que estão nos acompanhando aqui na programação especial de eleições na Rádio Jornal. Falamos aqui do bairro de Casa Forte, na zona norte do Recife, onde fica situado o comitê do candidato do PSB, João Campos. Nesse momento ainda é tímida a chegada dos apoiadores do candidato, né, até por conta da movimentação que só deve acontecer realmente a partir das 5 da tarde, quando encerra-se a votação. Estamos nessa última hora de votação em todo o estado de Pernambuco, em todo o Brasil também. Até às 5 da tarde, horário de Brasília, acontece a votação. No momento, apenas aqui a movimentação da organização do evento, né, do comitê com seguranças, corpo de bombeiros e o pessoal que vai fazer também o atendimento na hora do consumo. A expectativa da organização do partido do PSB é que a partir das 5 da tarde essa movimentação realmente comece a ficar maior, mais intensa. Lembrando que o candidato não vai acompanhar a contagem de votos aqui no comitê, que fica no bairro de Casa Forte. Ele vai se dirigir até um hotel na zona sul do Recife para ao lado de toda a coligação acompanhar o resultado da votação neste primeiro turno das eleições para o governo do estado de Pernambuco. 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
3: Obrigado. Ricardo Luiz já está no comitê do candidato João Campos. Neste momento, João Victor Amorim, nosso repórter, segue para o comitê da candidata à reeleição, Raquel Lira. É por isso que ainda não temos o João Victor Amorim, porque ele ainda está em deslocamento, claro, um dia diferenciado. Algumas áreas ficam mais tranquilas, outras um pouco mais engarrafadas. Então, o João Victor Amorim ainda está em deslocamento, mas daqui a pouquinho ele entra ao vivo com as informações, porque está chegando aí o time da apuração, amigo. Aí, a criança vai para casa. Quem é a criança? Sou eu. Entra aqui os grandes adultos, os especialistas. Quem são eles? Igor Maciel, Natália Ribeiro, né, o Rafael Carvalheira e por aí vai. Então, a turma que

0: A minha preferencial, porque nós temos uma bebê, né, de 2 aninhos, então bebê de colo é preferencial, não é prioritária, é preferencial. Ainda demorou, quer dizer, ela foi voltar com a minha irmã, então a fila da minha irmã estava enorme, demorou muito. A fila da minha esposa, que estava com preferencial, não prioritária, tem a diferença, hein? Então ela tem preferencial, mas idosos, com mais de 60, aí tem ainda a prioridade maior, que é o mais de 80. Então mesmo assim, ela, assim como eu também esperei cerca de 20 minutos a 30, mas piorou a tarde, muitas queixas.
1: A informação que eu tenho é que essa demora é no país inteiro. É. Tem relatos de demora no Rio Grande do Sul, no Rio Grande do Norte, em São Paulo. E é muito por conta do atual modelo que a gente tem, né? São seis candidatos, né? 2 senadores. A fila está enorme, mas também a gente tem a questão do INSS. Os idosos vão conseguir dispensar a prova de vida a partir do momento que eles votarem. Então, tem muitos idosos nas filas. Certo. Enfim, mas de toda forma, a votação termina às 5. Mas quem estiver na fila até esse horário recebe uma senha e pode votar mesmo depois do horário.
0: Essa informação, a Gabriela Bento, como sempre muito atenta, ela já tinha comentado comigo antes da gente começar aqui a nossa cobertura, né? O voto do aposentado serve como
1: prova de vida.
0: Prova de vida. Então, olha só a possibilidade de evitar um atraso, uma suspensão de benefício.
1: Elimina uma parte bem burocrática.
0: A burocracia. Né? Então, nós temos, de fato, aí uma demora significativa na votação. Sem contar que é a maior eleição do Brasil, né? São 6 candidatos, 19 dígitos ao todos que devem ser digitados.
1: É muita coisa.
0: Muita coisa. Gabriela Bento, daqui a pouco você vem com o giro. Deixa eu chamar aqui Cristiano Bassan nessa reta final para saber como é que está o movimento agora na Zona Norte. Ele já esteve na Zona Sul, fez o retorno, pegou a Gaminon Magalhães, está pela Zona Norte. Deixa eu ver onde é que ele está exatamente. Fala, Bassan!
2: Oi, Tiago, voltamos agora falando da Zona Norte. Nós estávamos na Zona Sul, voltamos aqui para a Zona Norte para acompanhar a movimentação também em toda a extensão da Avenida Norte, onde há vários colégios eleitorais. Nós falamos agora direto da Escola Técnica Estadual Miguel Batista, a antiga fábrica. Aqui também a movimentação de pessoas votando é intensa. Com relação à mobilidade, a Avenida Norte nos dois sentidos, tanto para quem vai no sentido BR-101 ou para quem vai no sentido centro da cidade, contra o trânsito bastante intenso. Aqui o amigo saindo agora. Como é o seu nome, meu amigo? Rádio Jornal?
3: Meu nome é Fabiano.
2: Fabiano, teve dificuldade para votar? Como foi a votação?
3: Rapaz, ainda vou votar, meu amigo.
2: Ainda vai votar, né?
3: Estou encarando uma fila enorme, tamanho de um trem ali.
2: Ah, tá preocupado com a fila, né?
3: É.
2: Mas aí depois que estiver lá dentro,
3: mas
2: não se preocupa porque vota, né?
3: Mas vou votar ainda para encarar mais tanta fila, para chegar a minha vez.
2: Ok, meu amigo, obrigado pela sua participação. Então, tem sempre aqueles que deixam para o final do dia, né, para votar. Como nós falamos na intervenção anterior, se passar das 5 da tarde, quem estiver lá dentro continua para votar e quem não estiver, não pode mais entrar. Né? Então, vou falar com mais uma pessoa saindo aqui. Boa tarde, minha amiga, como é o seu nome?
4: Boa tarde, Júlia.
2: Oi, Júlia, Rádio Jornal. Você já conseguiu votar? Foi tranquilo?
4: Sim.
2: Esperou muito?
4: Foi tranquilo, mas eu esperei um pouquinho porque a fila estava muito grande.
2: Demorou quanto tempo mais ou menos na fila?
4: Uma hora e pouco.
2: Ok, obrigado pela sua participação. Aí, então, a média de pessoas, nós ouvimos no off também outras pessoas aqui, e as pessoas estão relatando, esperando mais de uma hora na fila para a votação. Lembrando que, neste ano, as pessoas escolhem 6 candidatos, né? E aí, por isso, demora um pouco mais, principalmente aquelas pessoas idosas também, têm um pouco de dificuldade para votar. Então, o relato das pessoas aqui dura, em média, a espera na fila, cerca de 1 hora a 1 hora e meia de relógio. A gente segue acompanhando e voltamos a qualquer momento com mais informações. 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
0: A certa hora comigo, 4h59.
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1: Eleitores enfrentam filas e demora para votar em diferentes regiões do país neste domingo. Em Mossoró, no Rio Grande do Norte, a espera chegou a 2 horas e meia. Em Campinas, em São Paulo, a demora chegou a 1 hora e meia. Em Pernambuco, não foi diferente. Eleitores relataram espera de 2 horas e meia na Escola Professora Inês Borba, em Jardim Atlântico, Olinda. A votação termina neste momento, às 5 horas da tarde, mas quem estiver na fila até esse horário recebe uma senha e pode votar mesmo depois das 5. E um mesário foi retirado da função e encaminhado para a delegacia após sugerir voto a um eleitor dentro de uma escola municipal em Santa Gertrudes, no interior de São Paulo. Segundo o boletim de ocorrência, o eleitor

0: que não foi identificado, chegou para votar dizendo que provavelmente votaria nulo e foi orientado pelo presidente da sessão a votar em uma determinada legenda. Duas testemunhas escutaram o presidente da sessão orientando o eleitor. O ato de propagar ou induzir voto no local de votação é proibido pela legislação eleitoral. Gabriela Bento, Rádio Jornal, Rádio Notícia.
1: 5 horas da tarde em ponto. Agradeço pela sua audiência. Produção Ingrid Santos, Roberta Coutinho, Gabriela Bento, Max Augusto. Reportagens Igor Moura, Cristiano Bassan, Ricardo Luiz, Berg Santos de Caruaru, Edjane Almeida de Petrolina. Trabalhos técnicos Emílio Bezerra, nosso Guga, Edilson Lima. E aquele abraço todo especial sempre a nossa Fabi Raposo, que nunca deixa faltar uma aguinha para molhar a goela, nem um cafezinho para deixar a gente atento. Agora, vamos à reta final decisiva. Vem aí o super time comandado pelo Igor Maciel com a apuração das eleições 2026. Eu volto amanhã com tudo a notícia às 9h30 da manhã aqui na Rádio Jornal. 5h02.
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4: Agora são 5 horas e 4 minutos, quase 5 horas e 5 minutos, as urnas fecharam, já acabou o horário de votação. Acaba o horário de votação às 5 da tarde, a votação terminou às 5 horas da tarde e eu quero dar boas-vindas a você que está chegando agora, você que continua conosco desde cedo, acompanhando a programação da Rádio Jornal neste domingo, um domingo especial com uma programação especial aqui na sua Rádio Jornal, porque a gente está na Rádio Jornal, a gente está também pelas redes do Sistema Jornal do Comércio e de Comunicação, você está acompanhando a gente também pelo YouTube, a JC Play, Rádio Jornal, TV Jornal SBT, o que você imaginar tem programação aqui da Rádio Jornal e do Sistema Jornal do Comércio. E em instantes começa a apuração dos votos. Aqui comigo, nós estamos, eu estou aqui com Natália Ribeiro, que vai ficar conosco aqui, até o horário do resultado, até a hora do resultado. A gente vai de agora até o resultado, tá, gente? De agora até o resultado aqui, eu, Natália Ribeiro e também o Alexandre Costa. Alexandre Costa nos escuta já? Já tá com a gente? Alexandre Costa, bom dia.
5: Boa tarde.
4: Boa tarde, aliás.
5: Boa tarde, Igor. Boa tarde, Natália. Para todo mundo que nos acompanha, essa cobertura completa aqui da Rádio Jornal, do Sistema Jornal do Comércio e de Comunicação. Já no aguardo pelas primeiras urnas e a gente vai estar com vocês aqui informando tudo das eleições 2026 na Rádio Jornal.
4: Eu quero já, antes de chamar a Natália, dizer como é que vai funcionar aqui esse momento agora, tá certo? Primeiro, é o seguinte, a gente vai estar aqui trazendo o resultado, voto a voto, de tudo que for sendo apurado. Tem uma previsão de que os votos eles começam a aparecer, os nacionais começam a aparecer a partir das 18 horas. Por quê? Tem urna que só fecha às 18. Por que é que só fecha às 18, Igor? Porque no Acre, por exemplo, o horário é diferente, tá certo? Então o horário é diferente, lá fecha somente às 18, 18 horas daqui, né? No caso, é 17 horas lá, mas lá aqui é 18, quando termina a votação, e a gente vai com isso. Natália Ribeiro, a gente vai até o resultado agora, viu, Natália?
6: Isso.
4: Bebeu água, tomou café, tudo
6: Bebeu
4: certo?
6: Bebeu água, tá com sede? É isso, tem café, tem água, tem a companhia desses amigos e colegas, não é, Igor? Eu já falava durante a semana, uma boa tarde pra você, Alexandre, e todo mundo que tá ligadinho com a gente, todo mundo aqui que tá na retaguarda, nos bastidores, todo mundo que durante todo o dia tava com a gente. Então é hora de consolidar, é momento de consolidar aquilo que foi o que o eleitor fez nas urnas hoje. o que a massa apontou para as urnas e também o trabalho de um tempo todo, né? De um período gigante em que a gente esteve aqui apurando, levando a informação. Então, a hora é agora, com muita calma, muita tranquilidade. Dizer isso para o ouvinte também, né, Igor? Eventualmente, o seu candidato, a sua candidata pode aparecer à frente em um momento, mas só termina quando as urnas estiverem totalizadas. Então, fique tranquilo, a gente vai atualizando tudo para todo mundo, sem se afobar achando que terminou, que já venceu, já ganhou. Não, a gente vai até tarde com todo mundo e, claro, levando sempre a informação mais apurada aqui para quem está nos acompanhando.
4: Então, daqui a pouco, os primeiros resultados da eleição no Brasil e agora a gente vai chamar... O Haldner já está ligado com a gente. Haldner Alves, direto do TRE, o Tribunal Regional Eleitoral, de onde ele traz o balanço parcial do TRE, da Justiça Eleitoral, dessas eleições. A votação terminou, Haldner.
7: Pois é, Igor, um abraço para você, muito boa tarde para a Natália, Alexandre, todo mundo que está acompanhando a gente, já fala aqui do Tribunal Regional Eleitoral. Agora há pouco estava acontecendo uma reunião que oficializava o encerramento da votação, né, em todo o Brasil, 5 da tarde pelo horário de Brasília, horário previsto para o encerramento das votações. Lógico que quem já estava dentro das sessões eleitorais ainda vai ter tempo para fazer os votos. Isso é natural, porque como são muitos cargos, né, que estão em disputa, a votação acaba demorando em algumas situações. Então, algumas pessoas ainda estão votando por aí afora e, mesmo com essa ressalva, a contagem dos votos já vai começar, porque as urnas oficialmente já estão se encerrando desde as 5 da tarde. A gente está aqui no TRE, estamos acompanhando a movimentação. Assim que tivermos novidades, informações sobre essa apuração, a gente traz, aciona vocês aí no estúdio para informar tudo para o nosso ouvinte, para nosso ouvinte aqui na Rádio Jornal. Combinado, Igor?
4: Combinado, Haldner. E você tem prioridade, como todos os repórteres que estão agora nos acompanhando, Haldner Alves, João Vitor Amorim, Ricardo Luiz, João Lubambo, todos que estão acompanhando aqui e agora nesse momento, agora nessas próximas horas de apuração aqui na Rádio Jornal, tem prioridade, tá? Chamou, a gente entra direto com vocês, que o importante é a informação da rua, além dos resultados que a gente tem aqui, sempre. Obrigado, Haldner. A gente vai trazer aqui, só para explicar para você como é que vai funcionar. O Alexandre Costa tá ali olhando os números o tempo todo, olhando os números sempre. Quando tiver atualização, ele vai dizer, ó, atualizou, e vai trazer para a gente aqui. Natália Ribeiro também acompanhando tudo aqui, do Brasil inteiro e também de Pernambuco. Os números, a apuração, na medida em que essa apuração for avançando, a gente vai trazendo aqui, a Natália vai trazer também. Tô curioso para saber como é que tá o seu Rio Grande do Sul, porque parece também que lá tá para acabar no primeiro turno, né?
6: A
4: possibilidade de acabar no primeiro turno. Vamos também falar aqui de estados que estão chamaram muita atenção nesses últimos dias e que são uma incógnita, tá? A gente tem o Ceará. O Ciro Gomes liderou a eleição inteira. No último dia, sai uma pesquisa colocando o Elmano na frente. Então, o Ciro Gomes foi ultrapassado no último dia. Ele foi ultrapassado. Se isso vai dar primeiro turno, se vai para segundo turno, quem é que passa à frente, quem é que não passa, isso aí a gente vai ver tudo isso hoje, ao longo do dia, acompanhando isso. E na Bahia também tem um caso parecido, né?
6: Uma disputa duríssima. É. Jerônimo, que toma a dianteira, né? O governador que busca a reeleição e também deixa a ACM Neto em segundo lugar. Agora, Igor, você fala sobre a questão envolvendo essas disputas.
4: Estamos falando das pesquisas, tá, gente? A apuração, claro, ainda vai começar.
6: Verdade. Aliás, eu estou atualizando aqui 0,00 votos zero computados, ainda, tá, gente? Exato. Então a gente vai aqui analisando com você. Agora, falar em eleição disputada é o que as pesquisas também indicam aqui para Pernambuco. Por mais que, segundo a Quest divulgada ontem, Raquel Lira, a governadora, tenha aberto 5 pontos de diferença, porque lembra daquela Quest do meio da semana, 42-42? Uhum. Pois é, ontem a Quest apontou 47 Raquel Lira, 47 Raquel Lira, 42 João Campos e Maza. Aí quando você olha para votos válidos, 52 Raquel Lira, com a possibilidade, segundo a pesquisa, de terminar no primeiro turno. Mas, gente, é resultado de urna. Agora é acompanhar o que vai acontecer, não é, Igor?
4: Exatamente, resultado de urna. Daqui a pouquinho a gente vai conversar aqui também, a gente vai ter conversas aqui com cientistas políticos, com historiadores, sociólogos. A gente vai conversar com um monte de especialista aqui para trazer mais informação para você enquanto a gente vem trazendo esses números também. Enquanto a gente vem trazendo esses números, daqui a pouquinho o professor Adriano Oliveira participa aqui com a gente, daqui a pouquinho teremos também a professora Priscila, a Priscila vai estar aqui com a gente também, daqui a pouquinho a gente vai ter o Pedro Beja, daqui a pouquinho vem por aqui também contar o que é que está acontecendo na reportagem, do que ele está acompanhando da política nesse momento. A gente vai conversar aqui com muita gente enquanto vai trazendo os números. Nesse momento, estou aqui também, está aberto aqui, tudo zero, né? 0,000%.
6: Isso. Igor, deixa eu apuração. Interromper aqui, mas aproveitar. Eu perdi aqui o nome do ouvinte na nossa live no YouTube. Lembrar mais uma vez as pessoas que a gente está no YouTube, podem fazer perguntas por lá que a gente vai tentando aqui atender. Teve um ouvinte que falou que em Brasília Teimosa todas as sessões estão muito lotadas. Ele não falou o nome de escola, mas disse que todas as sessões estão muito lotadas. Raudney falou isso há pouco, mas só para lembrar. Quem chegou na sua sessão, na sua zona eleitoral, na sua sessão, até as 17 horas, horário de fechamento do portão, tem a garantia do voto. Então, essas pessoas vão votar. Obviamente, esse processo ele também atrasa um pouco mais a apuração. Mas se você chegou até as 5 da tarde, 17 horas, você vai votar.
4: É importante.
5: Igor e Natália.
4: Oi.
5: Peço até
4: Alexandre.
5: Desculpas a interrompê-los. Só fazer um registro aqui importante. Eu votei em Olinda. Sim. E a minha sessão mudou, né? Eu votava antes na AESO, a Faculdade Barros de Melo, e agora passou para a Escola Zumbi dos Palmares. E nessa escola onde eu votei, eu cheguei por volta de 12h30. Eu saí quase 14h, pra vocês terem uma ideia. Havia muita gente. Eles alegaram que as salas diminuíram, que o espaço diminuiu e que houve uma distribuição de eleitores para outros locais de votação, para outras sessões. E muita gente, sem entender, até desistindo de votar, saindo, abandonando a fila. E agora, eu tive informações agora há pouco, que no fim da tarde, essas filas continuavam gigantescas. Acredito até, creio que não tenha acontecido, mas pelo que a gente percebeu e recebeu informação, muita gente ficou sem votar, vai justificar, se chateou, abandonou a fila, de alguma forma não votou. Enfim, tem gente que prefere ir lá, pagar a multa depois, né, justificar de alguma forma, porque quando você faz a justificativa, e todo mundo sabe, pelo aplicativo, você tem que justificar o local onde você está também. Se você estiver na cidade e for justificar que não está votando, não vai aceitar, obviamente, porque você está lá, você não foi votar porque você não quis. Mas muita gente abandonando essa fila, as filas lá nas sessões em Olinda, por causa de uma demanda alta, né, de filas gigantescas e o deslocamento até de alguns eleitores de umas sessões para outras, alegando dificuldades para a votação. Eu passei, digo a vocês aqui, quase uma hora para votar, mas votei. E quem votou também sabe que ele, em Olinda, nesse setor que eu estou falando, nesse local, enfrentou inúmeras dificuldades. Até pediam para a gente lá, pessoas que nos reconhecem aqui do rádio, dos veículos de comunicação, falem lá, por favor, que algumas dificuldades para o eleitor em Olinda, e algumas sessões, não são todas, obviamente, mas a gente entende que quem enfrentou essa dificuldade está reclamando, e eu diria até com muita razão. Outra coisa, Igor e Natália, e amigos e amigas que nos ouvem, que havia muita reclamação, do lixo nas ruas, nas imediações das sessões, e não está sendo diferente das eleições passadas, o número de santinhos foi muito alto. Havia muito lixo nas ruas. As pessoas pegaram lá e jogaram muita coisa no meio da rua. Óbvio que tem que ter uma educação, né? Uma coisa já preliminar para educar o eleitor, a eleitora, mas isso tem acontecido e chateando também muita gente. Tanto é que o registro aí de papéis pelas ruas está sendo gigante também nessas eleições 2026. Igor e
4: muito
5: Natália.
4: Muito bem. Essa informação que Alexandre traz é muito importante pelo seguinte. Quanto mais essas pessoas, essas urnas, elas só saem de lá e você começa a contabilizar esses votos depois que todo mundo que está na fila terminar de votar. Então, o que é que acontece? Você chegou até 5 da tarde, se até 5 da tarde você entrou na fila, eles pegam lá o seu nome, fecham a sessão, que eles fecham lá na frente o colégio eleitoral. Não entra mais ninguém. O colégio ali fecha. Ninguém entra mais. Agora, quem já está lá dentro, está na sua fila, vai votar. Vai votar mesmo que demore muito, mesmo que precise... tem urna que dá defeito, precisa trocar urna. Mesmo que precise fazer troca de urna, tudo... vai votar todo mundo, tá certo? E esses votos, eles só vão para apuração quando termina. O que é que aconteceu esse ano? O que é que está acontecendo esse ano, Natália? E isso é importante. Alexandre Costa traz uma informação muito, muito importante, muito boa. É o seguinte, você tem dois fatores importantes. Primeiro, a gente tem, neste momento, neste ano, a história de que é a primeira vez, a primeira eleição geral, que a gente teve a eleição municipal já com isso, mas é a primeira eleição geral, nacional, com muitos candidatos, que a prova, a eleição, você votar, vale como prova de vida. Então, para quem é do INSS, tudinho que recebe ali um benefício, alguma coisa, precisa fazer prova de vida, essa prova de vida está sendo aceita já como voto. Se você foi lá e votou, serve como prova de vida. Então, você tem, eu acredito que tenha mais idosos nas filas por conta disso. Tem um número maior de idosos que estão indo lá para votar e tudo por causa disso. Claro, tem muita gente que vai votar e já ia de qualquer forma, mas tem algumas pessoas que estão indo por conta disso. É a primeira vez que isso acontece? Não, aconteceu em 2024 já. Mas 2024 eram dois votos.
6: Isso.
4: Certo? Então você votava em prefeito e vereador, pronto, acabou, vai embora pro seu lazer no domingo, tá certo? Nesse caso agora, não, meu amigo. Você vota em deputado federal, deputado estadual, governador, senador, um senador 1, senador 2 e o presidente.
6: Isso.
4: É certo, então
6: e
4: assim...
6: Em Fernando de Noronha, voto distrital.
4: E em Fernando de Noronha ainda tem o voto distrital. Isso. Então são pelo menos 6 números diferentes. 6 números diferentes.
5: Ô Igor.
4: Oi.
5: Em cima do que você está falando aí, veja que coisa interessante. Aconteceu um episódio onde eu estava votando... que muita gente ficou lá, mas como é que ela vai votar? Uma senhora chegou na cabina de votação e ela estava com a filhinha no celular. Só que as pessoas, os mesários, orientaram deixar o celular em cima de uma mesa ao lado, que é de praxe, né? Tem acontecido nessas eleições. Eu, particularmente, deixei também meu celular do lado.
4: Uhum.
5: Muita gente estava indo lá com o celular dentro do bolso, burlando até essa ideia lá do TSE, para que você não leve o celular, né, para a cabina, que é proibido, todo mundo sabe disso. Até aqueles óculos também, muita gente entrando de óculos, eles estavam pedindo para tirar os óculos escuros, que são os famosos óculos inteligentes. Acho que você já viu, né, Igor, já, Natália, já. Né? Muita gente entrando
6: relógio
5: com
6: relógio digital, smartwatch, eu tive que tirar o meu para votar,
5: pronto,
6: por exemplo.
5: E eles filmam, né, aqueles óculos, eles filmam. E aí os mesários estavam pedindo, por gentileza, você tem que tirar os óculos, não pode entrar e tal. E uma senhora entrou e foi votar. E na hora ela ficou perguntando o que fazer. Ela ficou errando o tempo todo e ficou retardando lá a votação. O que que acontece? Uma das mesárias ficou passando a orientação e ela disse, mas a filhinha tá no celular. Ela falou, não pode pegar o celular. Ela disse, mas eu trouxe no celular, tá no WhatsApp. Ela
4: complicou.
5: Falou, não pode pegar no celular, não pode. Era para a senhora ter anotado e trazido. Muita gente ficou indignada. Outras pessoas dando razão a ela, outras não. Ficou aquele pequeno debate, né, gerado, mas tem esse detalhe também. Tem que informar, né, de forma já antecipada, e creio até que ela recebeu esse tipo de informação, mas esqueceu no momento, e queria votar com a colinha que ela deixou no celular. Bom. E ela acabou não votando. Ela errou todos... Ela falou, inclusive, quando saiu, errei tudo, não lembrei dos números e errou em quem iria votar.
6: Teve candidato à presidência que levou a colinha no celular...
4: Candidato à presidência que levou colinha.
6: Zema votou com o celular e estava com a cola no celular. Deu entrevistas. O voto com o celular todo filmado, todo registrado, porque enquanto presidenciável ele estava sendo acompanhado.
5: Burlou, né?
6: E aparece com as imagens no celular com a sua colinha.
4: Aí o que é que acontece? Porque tem muita gente que não usa papel, coloca tudo no celular. E aí fica realmente difícil. Faltou talvez uma orientação em relação a isso. Faltou uma orientação.
6: Primeiros votos já computados para a corrida presidencial.
4: Já começou?
6: Sim, já começou.
4: Opa, começou então. Vamos lá.
6: Vamos lá. Posso começar, Igor? Aqui
4: pode
6: no
4: começar.
6: Resultados do TSE, Flávio Bolsonaro do PL, lembrando, gente, que são resultados, eles são muito, mas muito parciais, 1,23% das urnas das sessões melhor totalizadas, então é muito inicial. Mas vamos lá, Flávio Bolsonaro do PL com 48,85% dos votos agora, Lula do PT 42,50%, escritor Augusto Cury 3,07%, Renan Santos, do Missão, 2,47%. Ronaldo Caiado, 2,29%. Zema, 0,42%. Samara, da UP, 0,16%. Clariana Barão, do DC, que é o Democratas não, que é o Democratas. Bom, depois a gente vê aqui o que eu perdi a sigla, 0,08%. E aí tem-se Hertz Dias, Edmilson Costa, veterinário Wilson e Rui Costa Pimenta, variando de 0,05% até 0,02%. Mas Flávio Bolsonaro abre as urnas com certa vantagem aqui, Igor.
4: Olha, tem uma atualização aqui já do governo do estado. Eu estou surpreso porque a informação era que só ia começar realmente depois. Só ia começar no quando fechasse o ar. Então já começou direto agora. Vamos embora. Já tem do estado, tá?
6: Tem sim.
4: Raquel Lira, 52,05%. João Campos, 46,13%. Ivan Moraes, 1,51%. Renan Ralais, né? Que é do Missão, o 0,29%. Guilherme Fonseca, 0,01%. Vitor Assis, 0,01%. Professora Camila, 0. Nenhum voto. Então, neste momento, primeira atualização com 34 sessões atualizadas. Gente, como Natália disse aqui, é muito pouquinho, viu? Porque é 34 sessões de mais de 21 mil.
6: E também
4: então,
6: tem Senado.
4: Vamos com calma. Tem muito ainda. Tem Senado, mas deixa eu fazer o seguinte.
6: Ok.
4: Deixa eu chamar logo o Haldner. Haldner Alves está com o presidente do TRE falando agora. Vamos lá.
7: Pois é, Igor. O presidente do TRE, o desembargador Fernando Cerqueira, falando agora sobre o trabalho do tribunal no dia de hoje. Vamos ouvir.
8: Devido exatamente ao número de cargos para votação, ainda continuam com filas grandes e talvez ainda demande um pouco de tempo para encerrar. O encerramento realmente da votação ocorrerá quando o último eleitor dessas sessões forem atendidos e votarem. Né? Então, portanto, podemos aí ter um pouco de atraso nesse processo. Né? Mas acredito que a maior parte das sessões de Pernambuco já estão encerradas, né, e devidamente lacradas e emitidos os boletins de urna a esse momento, que são 5 horas e 25 minutos, né, da tarde. Bem, encerrado este momento da votação, eu quero dizer que o dia de hoje foi bastante movimentado, claro, né, é uma eleição bastante disputada devido a intenção de votos deixarem candidatos com um equilíbrio grande em termos de intenção de votos. Então, é evidente que nós tenhamos uma militância grande que trabalham nesse dia. Agora, podemos dizer que, em termos assim, de tranquilidade, foi absolutamente tranquilo em todo o estado de Pernambuco. Né? Tivemos uma ou outra ocorrência, né? Todos tratados pelo nosso sistema de segurança, através das polícias militar, civil, corpo de bombeiros e a polícia federal. Né? Como eu já disse, na sessão, né, nós tivemos 8 ocorrências de tentativa de venda de votos e com 12 pessoas envolvidas. Essas ocorrências foram encaminhadas à Polícia Federal. E no âmbito do Estado de Pernambuco, nós tivemos aqui o último boletim às 17 horas. Às 17 horas e 6 minutos.
4: Pronto. A gente está ouvindo aí o desembargador Fernando Cerqueira Norberto dos Santos, que é o presidente do TRE, falando agora, fazendo um balanço agora com o final da votação que segue em alguns lugares ainda. O pessoal estava passando uma hora e quinze, uma hora e meia para poder votar lá no Santos Dumont, lá em Boa Viagem, lá na Zona Sul. Estou aqui com uma pessoa que terminou de votar e disse que tinha 10 pessoas ainda quando saiu. Então, tem assim, 10 pessoas, 15 pessoas, tem ainda o pessoal na fila. Esse pessoal vai votar e depois as urnas começam a ser totalizadas, tá certo? A gente vai agora com a movimentação. Lá, o Ricardo Luiz tá na linha? Ricardo Luiz está na linha, tá pronto? Vamos lá então com o Ricardo Luiz, que ele está acompanhando a movimentação do comitê do candidato ao governo pelo PSB, João Campos.
9: Olá, Igor, Natália, a todos que estão nos acompanhando aqui na programação da Rádio Jornal. Falamos direto do bairro do Pina, na zona sul do Recife, em um hotel onde foi reservado um espaço pelo PSB para que o candidato João Campos e seus familiares e apoiadores acompanhassem a apuração dos votos. Lembrando que o encerramento da votação aconteceu há pouco, às 5 da tarde. No mesmo horário, o candidato acabou chegando aqui ao hotel em uma van, onde desembarcaram ao seu lado a sua mãe, Renata Campos, o candidato a vice na sua chapa, Carlos Costa, e também o prefeito do Recife, Vitor Marques, além de vários apoiadores, né, da coligação do PSB na disputa pelo governo do estado. Todos estarão aqui, como falei anteriormente, em um local reservado. A imprensa vai ficar no hall do hotel, aguardando a contagem dos votos. E assim que for encerrada a contagem de votos, ou até mesmo um pouco antes, o candidato do PSB, João Campos, deve conceder uma entrevista coletiva para a imprensa, falando a respeito do resultado. 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
4: Pronto, tá aí então. Muito obrigado, Ricardo Luiz, que está acompanhando o candidato João Campos. A gente vai ter o João Vitor Amorim acompanhando o Raquel Lira, Raulney Alves está no TRE e o João Lubambo, que está circulando pela região metropolitana do Recife, trazendo informações para a gente. Vou chamar um intervalo agora, bem rapidinho, para você que está no rádio. A gente vai para o intervalo e volta bem rapidinho com os números aqui. Para você que está pelas mídias sociais, você que está nas plataformas digitais do Sistema Jornal do Comércio, a gente segue aqui direto. Aqui nas plataformas digitais não tem intervalo, não. Vamos embora. 5 horas e 29 minutos.
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6: 5:33, estamos de volta já com a apuração aqui dos votos, apuração dos votos, as urnas apuradas até agora. A gente tem nesse momento em Pernambuco, 96 sessões totalizadas de 21.418, gente, tá bem no comecinho, viu? Tá no começo. 51,9 para Raquel Lira, 46,04 para João Campos. Vamos fazer o seguinte, eu vou trazer esses números mais completos daqui a pouquinho, Natália vai trazer esses números mais completos daqui a pouquinho, e com uma encomenda que eu fiz a ela aqui, que ela vai trazer números do Recife, eu quero saber como é que tá no Recife. E primeiro a gente vai com o João Vitor Amorim, que tá, tem informações de Raquel Lira. João Vitor Amorim.
7: Um abraço, Igor. Boa noite para você. Boa noite. Um abraço para todo mundo que está acompanhando a Rádio Jornal. Um abraço para a Natália, para o Alexandre. A governadora e candidata à reeleição, Raquel Lira, do PSD, está nesse momento com familiares em um hotel em Boa Viagem, na zona sul do Recife, e lá ela vai conceder uma entrevista coletiva à imprensa após o complemento da apuração. Quando estiver encerrada a apuração de votos, ela vai receber a imprensa e conceder uma entrevista falando sobre o resultado da eleição. Eu, neste momento, estou aqui no comitê oficial da campanha de Raquel Lira. Esse comitê fica aqui na Herculano Bandeira, também na zona sul do Recife, onde cerca de 50 apoiadores, militantes do partido, do PSD, estão aguardando a divulgação dos primeiros números, né? Todo mundo também acompanhando a Rádio Jornal, acompanhando toda a apuração dos votos. Tem um telão aqui para esses militantes acompanharem essa votação e depois ela deve passar aqui, dependendo, claro, do resultado das urnas. Então a gente segue aqui acompanhando, um clima muito tranquilo, apenas, de fato, apoiadores, né? Porque trata-se de um comitê oficial da campanha, estão presentes nesse momento aqui. A gente segue aguardando a apuração e também vamos acompanhar, claro, a coletiva da governadora e candidata à reeleição, Raquel Lira. Igor?
6: Muito obrigado, João Vitor. João Vitor Amorim está acompanhando aí o local onde a Raquel Lira e a família e os apoiadores acompanham a apuração. Eu vou chamar, eu nem sabia que era ao vivo, João. Então, um abraço para você. Boa tarde para você.
7: Um abraço, Igor. Estaremos sempre ao vivo aqui.
6: Ótimo, perfeito. Muito bem. Agora, eu vou fazer o seguinte. Deixa eu avisar para você primeiro que a gente está numa parceria com o UOL, o JC. Você abre lá o JC, jc.com.br, tá? Ah, tá escutando a Rádio Jornal? Quer ver os números também? jc.com.br. Lá embaixo tem uma barrinha. E nessa barra, em parceria com o UOL, com as eleições de 2026, tá lá a apuração. À medida que vai sendo atualizado direto também lá nessa barrinha, tá bom? Então, nesse momento, por exemplo, tô vendo pela barrinha, Flávio Bolsonaro 50,09, Lula 41,4. Isso nacional. Governador, 51,8, Raquel Lira, 45,9, João Campos. E no Senado, Humberto Costa, 27,2, Marília Reis, 26,1. Mas, Natália Ribeiro, como é que estão os números do Recife? Tem como saber? A gente tem como saber como foi a votação especificamente, ou como está sendo a apuração dos votos especificamente no Recife? Como é que está?
8: Tem sim, Igor. 23 sessões totalizadas no Recife. E eu posso dizer que é o nosso ouvinte que, desde o princípio, Raquel larga na frente. No Recife, em votos.
6: No Recife?
8: No Recife. E estou com os dados...
6: Está muito no início ainda, né?
8: Claro. São 23 sessões até o momento. Raquel Lira agora tem 50,88% dos votos já apurados no Recife. 50,88%. João Campos em segundo, 43,79%. Ivan Moraes em terceiro, 4,72%. Lembrando, são 23 sessões totalizadas no Recife no momento. Temos também a atualização da apuração, da contabilidade dos números no estado.
6: Deixa eu só dizer, Natália, que esses números que você passou agora estão aparecendo na tela, viu? Quem estiver acompanhando aí pela nossa super live, a gente está chamando de super live também, que acompanha, que acontece pelo YouTube. Você tem no YouTube os canais JC Play e também no canal Rádio Jornal. No canal JC Play e no canal Rádio Jornal, a gente está nessa super live. E nessa super live, estou aqui com as câmeras, ó, com o Adson. Nosso Adson Souza colocou um monte de câmera aqui para pegar a gente também e está colocando esses números na tela. Então, esses números do Recife que você falou estavam na tela agora para a gente acompanhar.
8: Caruaru ainda não começou a apuração. É o reduto eleitoral de Raquel Lira, então ainda não tem voto apurado em Caruaru, mas eu também estou com a tela aberta em Petrolina.
6: Opa.
8: Petrolina tem 4 sessões totalizadas até o momento. Raquel Lira em primeiro, neste cenário, gente, de 4 sessões atualizadas, Raquel Lira aparece com 53,77% dos votos, João Campos 43,96%, Ivan Moraes 1,34%, ressaltando que isso é Petrolina. Agora nós podemos então dar aquela observada geral no estado. Quantas sessões atualizadas e totalizadas em Pernambuco? 239. Isso corresponde ao quê? A 1,12% do total de votos. Agora a gente fala, portanto, desse número macro geral do estado de Pernambuco. Qual é o cenário no momento com 1,12% das urnas contabilizadas? Raquel Lira, 50,60%. 50,99%, 50,99%. João Campos,

0: Campos, 46,29%, e Ivan Moraes, 2,18%. Senado, Igor, nós não trouxemos ainda o Senado por Pernambuco.
1: Vamos falar do Senado. Agora, vamos fazer o seguinte?
0: Claro.
1: Deixa eu só lembrar as pessoas que a gente está acompanhando aqui pela Rádio Jornal, a gente está acompanhando pela Super Live também, no JC Play e também na Rádio Jornal e também no Instagram. No Instagram do JC, você pode acompanhar no Instagram do JC, que a gente está ao vivo lá também, tá certo? Então, quero mandar um abraço, inclusive, para o pessoal que está nos acompanhando ao vivo pelo Instagram do Jornal do Comércio, ao vivo. Eu soube que tinha mais de 1.000 pessoas agora, 1.100 pessoas agora acompanhando agora há pouco, lá direto. E a gente vai estar, você que está acompanhando pelo Instagram, meu amigo, é o seguinte, a gente vai estar aqui até ter um resultado, tá bom? Primeiro turno, segundo turno, o que for, mas a gente vai estar aqui. Natália Ribeiro, vá, traga o...
0: Vamos então para o Senado, lembrando que são 1,12% das urnas finalizadas, gente, aqui no estado. Humberto Costa aparece em primeiro neste momento. Humberto Costa na corrida para o Senado com 27,29% dos votos. 27,29%. Marília Reis, segundo lugar, 26,32%. 26,32%. Em terceiro, Mendonça Filho, 17,72%. 17,72%. Em quarto lugar, Eduardo da Fonte, 13,84%. E aí tem uma questão aqui curiosa. Claro que é muito momento, né, Igor? Uhum. Mas quinto lugar, Carlos Santana do Novo, 7,67%. No momento, fazendo mais votos que Túlio Gadelha, da chapa da governadora, que faz 6,34%.
1: Interessante. Vamos ver, tá muito no início ainda. Quantas claro. Sessões totalizadas nesse caso?
0: Atualizou, tem nova atualização.
1: Tá.
0: Agora, 349 sessões.
1: Vamos fazer o seguinte, deixa eu trazer logo o governo aqui. 52,03% para Raquel Lira, 45,22% para João Campos, é o número neste momento. O Ivan Moraes tem 2,26%. E o Renan, 0,39. Professora Camila, 0,07. Guilherme Fonseca, 0,02. E o Vitor Assis, 0,01. Então, neste momento, aqui, Raquel Lira, 52,03. João Campos, 45,2. E o Ivan Moraes, 2,3%. Os três melhores colocados nesse momento na apuração. Atualizou de novo. 398 urnas agora. 51,3% de Raquel contra 45,7% de João Campos, 2,3% do Ivan Moraes. Nesse momento, quando a gente diz 51,3%, estamos falando de 42.932 votos. 42.932 votos contra 38.223 votos. Então é uma diferença aqui de 4 mil, quase 5 mil votos aqui. 5 mil votos entre Raquel Lira e João Campos. E aí, quando você tem uma atualização dessas, de 340 para 398, são alguns milhares de votos. Por isso que a gente tem essa variação o tempo todo, 1,86% das urnas apuradas. Natália, como é que está? Você falou do Senado, que atualizou também.
0: Sim, atualização. Bom, o panorama em termos de classificação, ele continua o mesmo. Carlos Santana segue à frente de Túlio Gadelha. Vamos lá, Humberto Costa, 26,79%. 26,79% nesse momento na primeira colocação. Mantém-se Marília Reis em segundo, no momento, 25,76%. Mendonça Filho, 18,65% dos votos apurados. Eduardo da Fonte, 13,43% dos votos apurados. Carlos Santana, 8,22%. E agora uma nova atualização, já atualizando novamente, Igor, mas mantém-se essa ordem que chama a atenção. Carlos Santana à frente do Túlio Gadelha.
1: Muito bem. A gente vai, daqui a pouquinho, deixa eu lembrar você que a gente está com essa totalização dos votos aqui em tempo real, tá? O TSE vai atualizando e a gente vai falando para vocês aqui. É o Tribunal Superior Eleitoral falando e a gente também aqui. Presidente, como é que tá, presidente? Deixa eu falar aqui para vocês. 461... aqui tá só Pernambuco. Tem que separar aqui para ver como é que tá Brasil. Deixa eu pedir aqui.
2: Oi, Alexandre. Você quer alguns números da Bahia, por exemplo, para presidente?
1: Eu quero. Enquanto a gente abre aqui de presidente nacional, você traz da Bahia. Como é que tá a Bahia?
2: Vamos lá. 673 sessões totalizadas. O candidato Luiz Inácio Lula da Silva, do PT...

0: Com 63,90% dos votos, Flávio Bolsonaro aparece com 29,99%. Em terceiro, o escritor Augusto Cury, com 2,38% no estado da Bahia. 1,90% das urnas apuradas. São 35.476 sessões. No momento, 673 apuradas. Aqui a gente vai contabilizando. Mas rapidinho, já aproveitando aqui, você falava também no início do nosso diálogo aqui nessa cobertura,
1: sim,
0: do Ceará, né?
1: Isso.
0: E o Ceará tem o seguinte, atualizando, são 275 sessões, 1,16% das sessões apuradas. O candidato Lula aparece com 61,71%. O candidato Flávio Bolsonaro com 32,42%. E o candidato a escritor Augusto Cury com 2,51%. O restante, o Ronaldo Caiado com 0,92%, o Renan Santos com 2,11%, os números bem abaixo, a disputa bem acima, bem acirrada. Na verdade, o candidato Lula vai liderando no estado do Ceará com 61,75% dos votos contra 32,42% dos votos no estado do Ceará para a presidência da República.
2: Quer saber a votação para a presidência em Pernambuco?
1: Vamos trazer a votação. Deixa eu trazer logo a votação para a presidência nacional. Depois claro. Você vai me dizer. Não, me diga Pernambuco logo. Pernambuco? Depois a gente vai para o nacional.
2: Ok. 533 urnas finalizadas, 2,49% dos votos apurados. Em Pernambuco, Lula, 62,75%. 62,75% dos votos. Flávio Bolsonaro, 31,73%, 31,73%, e escritor Augusto Cury, 2,32%.
1: Muito bem. E aí a gente vai para o nacional, que é o seguinte. Neste momento, são 34.930 sessões totalizadas. 34.930 sessões totalizadas. Eu estou falando de 7% de todos os votos, tá? Neste momento, Flávio Bolsonaro, 50,69%, 50,7% quase, e Lula, 40,9%. Gente, o que a gente está vendo aqui, claro, com 7% das urnas totalizadas, são 500 mil quase, 499.248 no total, tá bom? E, nesse momento, 34.930, menos de 10% das urnas foram totalizadas. Mas a questão é que, neste momento, o Flávio Bolsonaro está 10 pontos percentuais à frente do Lula, nacionalmente. 10 pontos percentuais à frente do Lula, neste momento. 50,6 contra 40,9. Claro, tem muita água para passar debaixo dessa ponte ainda, está com 10% nesse momento. Deu uma atualizada ali, agora estou vendo que aumentou, inclusive, é 51,01 agora contra 38,4 nesse momento. Mas o que é que aconteceria se a eleição acabasse agora, se o resultado fosse esse? Flávio eleito no primeiro turno, tá? Flávio eleito no primeiro turno. Se acontecesse este resultado que nós estamos vendo agora, 50,6 é o suficiente para o Flávio Bolsonaro vencer a eleição no primeiro turno. Vamos em frente para ver como é que vai ser o restante da apuração. Nesse momento, 7,59, 8% quase, já está 8%. Das urnas apuradas, está dessa forma. Você tem mais? Você tem mais aí?
2: Tem informações sobre o Recife. Raquel Lira segue na frente na apuração, 161 urnas totalizadas. Raquel Lira, 47,60%, mas João Campos encostando. Raquel Lira, eu repito, 47,60% e João Campos, 47,03%. Ivan Moraes, foi vereador do Recife em duas oportunidades, 4,73% na capital. Caruaru, reduto eleitoral de Raquel Lira, ainda não iniciou, continua sem urna apurada. Petrolina, a gente acompanhando também esses locais importantes de votação. Petrolina, Raquel Lira, 52,48%. João Campos, 45,26% dos votos. Igor, você gostaria que nós falássemos da votação, como está a corrida para deputado, tanto federal quanto estadual, ou você ainda acha que é muito cedo, meu amigo?
1: Como é? Desculpa.
2: Você acha que é cedo para falarmos dos deputados?
1: É cedo. Vamos esperar um pouquinho. A gente vai ter um intervalozinho daqui a pouco, às 18. E aí, depois do intervalo das 18, a gente começa a falar dos deputados e dos deputados federais e deputados estaduais. Agora tem uma atualização aqui.

0: para governo, tá? 748 urnas apuradas, sessões totalizadas, tá? 748, lembrando, gente, quando a gente fala sessões, é urna, tá? Cada urna é uma sessão, cada sessão é uma urna. 748 urnas de 21.418, tá muito no início, 3,5% dos votos apurados. Neste momento, Raquel Lira, 52,3%, João Campos, 44,9%. 52,3% para Raquel Lira, 44,9% para João Campos. O Ivan Moraes tem 2,3% dos votos. Só para as pessoas entenderem o que é que quer dizer esse resultado aqui, tá? Quando a gente diz 52,33%, estamos falando de 83.417 votos para Raquel Lira e 71.580 votos para João Campos, com 44,9%. Então, é isso. É esse o número atualizado neste momento. Alexandre, Alexandre, eu queria que você trouxesse para a gente números dos governadores de Bahia e Ceará. Números do governo da Bahia e do Ceará, não sei qual, na ordem que você quiser, mas...
1: Já tenho da Bahia.
0: Pronto, porque esses números são importantes, porque na Bahia o ACM Neto passou a eleição inteira liderando as pesquisas. E aí as pesquisas no final começaram a dar uma virada. E no Ceará, o Ciro Gomes passou a eleição inteira também liderando as pesquisas. E o Elmano de Freitas começou a dar uma virada no final. Como é que tá agora, Bahia?
1: Você está dizendo aí é verdade, bem verdade mesmo. O Jerônimo Rodrigues aparece com 52,42% dos votos. O ACM Neto com 46,76% dos votos. São 1.021 sessões apuradas até o momento, de 35.476. Já no estado do Ceará, Elmano de Freitas aparece com 52,6% dos votos e o candidato Ciro Gomes com 47,25% dos votos. 620 sessões totalizadas. E a gente vai acompanhando aqui, viu, Igor?
0: Muito bem, vamos acompanhando sim, tá muito no início ainda, mas vamos acompanhando. Olha, direto, lembrando, gente, a gente tá para todo o estado, tá? Agora, a gente tá transmitindo essa apuração aqui, que você tá acompanhando, para todo o estado de Pernambuco, porque a Rádio Jornal está em todo o estado de Pernambuco, com as suas emissoras em Caruaru, em Garanhuns, em Petrolina, em todo canto. E a gente tá também acompanhando, e você está acompanhando a gente também, em todos os lugares do estado e do mundo pela internet. Então, todo canto que você tá acompanhando. E em Caruaru, no país de meu país de Caruaru, o Berg Santos, direto de lá, está trazendo informações para a gente, os primeiros boletins de urna, inclusive. Vamos ouvir, então, já que não atualizou ainda aqui, sim, o Berg já está... O Berg Santos, só para vocês entenderem, é um repórter daqui. Ele é novo, tá? Bem mais novo do que eu, inclusive, mas o Berg Santos, ele começou faz tempo já, ele começou cedo, e ele é do tempo que você ia lá pegar o boletim de urna para fazer conta e somar o boletim de urna. Berg Santos.
2: Em Caruaru, os primeiros boletins de urnas começaram a chegar e nós estamos aqui com os números justamente da zona eleitoral 105. E vamos aqui com os números. Lula com 47 votos, Renan Santos 4 votos, Flávio Bolsonaro 55 votos, Ronaldo Caiado com 1 voto e escritor Augusto Cury com 3 votos. Brancos 3 votos, nulos 4. Para o governo do estado de Pernambuco também a gente tem aqui os números. João Campos 30 votos, Ivan Moraes com 5 votos, Raquel Lira com 76 votos. Outro boletim que foi divulgado, e a gente divulga também os números. Presidente da República, vamos aqui com os números. Lula, com 95 votos. Renan Santos, 11 votos. Hertz Dias, 1 voto. Flávio Bolsonaro, 117 votos. Zema, 1 voto. Escritor Augusto Cury, 5 votos. E a Samara, 1 voto. Para o governo do estado de Pernambuco, O Renan, com 2 votos, João Campos, 59 votos, Ivan Moraes, 4 votos, Raquel Lira, 149 votos e professora Camila, com 1 voto. São os primeiros boletins divulgados aqui no Fórum Eleitoral de Caruaru. 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
0: Tá aí, você fica ligado que o Berg Santos está trazendo mais rápido do que o TRE, inclusive, porque o TRE começou a apurar Caruaru agora.
3: Agora,
0: né?
3: Tá com 4 urnas.
0: 4 urnas
3: só. 1, 2, 3, 4.
0: E como é que

0: disputada. Uhum. Você tem uma ideia, 12.405 votos para o João e 12.300 votos para Raquel Lira. O candidato Ivan Moraes aparece com 4,7% dos votos. Olinda numa disputa bem apertada ali, né?
1: É, bem apertado, realmente bem apertado aí. Agora, Natália tem atualização também, Natália?
2: Tem sim, tem Jaboatão dos Guararapes.
1: Jaboatão.
2: Raquel Lira, 49,29%. Raquel Lira, 49,29%. João Campos, 48,72%. Ivan Moraes, 1,41%. 33 sessões totalizadas em Jaboatão. Olinda, nosso querido Alexandre falou, tem também Petrolina, atualização. É, são 32 sessões totalizadas em Petrolina, 59,74% Raquel Lira, 59,74%, 37,92% João Campos, 1,50% Ivan Moraes. É, gente, importante nós olharmos aqui também para o Recife, porque o Recife já finalizou, já contabilizou 7,10% das urnas, o que corresponde a 247 sessões finalizadas.
1: Sim.
2: E até o momento, Raquel Lira lidera no Recife. 48,61% Raquel Lira no Recife. João Campos, que foi prefeito da capital por 2 mandatos, se interrompeu no segundo para concorrer ao governo do estado. João Campos, nesse momento, com 46,22%. Então, Raquel Lira, nesse extrato, de momento, tem 2% e um pouquinho além a mais. Ivan Moraes, 4,57%.
1: Passamos a barreira das mil sessões, das mil urnas totalizadas, 1.120 urnas totalizadas em Pernambuco. Neste momento, 52,9% para Raquel Lira. João Campos, 44,4%. Agora, Ivan Moraes, 2,1%. 2,1% para o Ivan Moraes. Então, Raquel, 52,9%. João Campos, 44,4%. Ivan Moraes, 2,1%. Neste momento, 126 mil votos a Raquel Lira contra 106 mil votos do João Campos neste momento, tá bom? Vou fazer o seguinte, vou chamar mais um intervalo aqui na rádio, tá? No rádio a gente vai para um intervalo, você aguarda, porque, olha, pode ficar tranquilo, viu? Que os números a gente traz quando você voltar. A gente vai ficar aqui com o pessoal que tá nas redes sociais nos acompanhando e a gente segue por aqui, mas todos os números que a gente trouxe aqui a gente traz depois para você que está no rádio também. Intervalo bem rapidinho e na volta tem Adriano Oliveira também. Na volta vai ter Adriano Oliveira daqui a pouquinho para você, para a gente conversar um pouquinho sobre esses primeiros resultados e a expectativa dele, o cientista político Adriano Oliveira, para o resultado de hoje. Lembrando, neste momento, o Flávio Bolsonaro na eleição nacional, tá? 51,09%. Lula, 40,6%. Meu amigo, é 11 pontos de diferença neste momento. 10% das urnas apuradas. Vamos para o intervalo. 5h58.
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3: 18 horas e 1 minuto, 6 horas, 6 da noite agora, eu vou já fazer uma... Vamos com o Haldney rapidinho? Pronto, então Haldney Alves vai falar com a gente, mas eu vou só deixar a encomenda aqui para o Alexandre, quando a gente voltar. Alexandre, encomenda para você, Minas Gerais e também São Paulo. Tô querendo saber como é que tá presidente e governador em Minas Gerais e em São Paulo.
4: Certo.
3: Daqui a pouquinho, e senador também. E daqui a pouquinho o Alexandre vai trazer isso para a gente. Agora, Haldney Alves, com informações lá do TRE.
5: Pois é, Igor. Oi, Haldney. A gente segue aqui ao vivo no Tribunal Regional Eleitoral de Pernambuco e agora há pouco, três integrantes do TRE se pronunciaram, começando pelo desembargador Fernando Cerqueira, que é o presidente do TRE. E no discurso dele, eu vou resumir para vocês, ele destacou aquela informação, né, que a gente já vem dando aqui. A maior parte das sessões já foram encerradas, mas ainda estão aguardando o encerramento das sessões, que tem pessoas que entraram até as 17 horas, mas ainda não votaram. É ainda uma questão que precisa ser aguardada e isso naturalmente vai impactar um pouco na apuração. Uma eleição tranquila, segundo ele, de um modo geral em todo o estado, apenas algumas ocorrências pontuais. Foram registradas 8 ocorrências de tentativas de compra de votos, com 13 pessoas envolvidas e encaminhadas para a Polícia Federal. 146 ocorrências, ao todo, foram registradas de atos não permitidos pela Justiça apenas no dia de hoje. Se a gente aumentar esse recorte para contar também com o dia de ontem, foram 349 ocorrências, desde as 18 horas de ontem até as 17 horas de hoje. O presidente, Fernando Cerqueira, agradeceu também o esforço de todos os envolvidos do TRE e das forças de segurança envolvidas nesse processo eleitoral. Também falaram por aqui o secretário de Tecnologia da Informação, Jorge Maciel. Ele já informou que são mais de 200 urnas apuradas. Não há previsão de término, naturalmente, por essa questão que a gente está trazendo aqui, de que em algumas sessões eleitorais houve um atraso, né, pelas pessoas que chegaram perto das 17 horas, mas só depois que a última urna for totalizada é que o TRE vai considerar a eleição encerrada em Pernambuco. E, por fim, quem falou também foi a Cássio Leite, coordenador da Comissão de Acessibilidade e Inclusão do TRE. Falou do projeto Seu Voto Importa, por exemplo, que teve transporte de eleitores com deficiência. Essas três pessoas, o presidente, o secretário de Tecnologia da Informação e o Acácio Leite, coordenador da Comissão de Acessibilidade e Inclusão, discursaram aqui. Agora a gente aguarda, muito provavelmente, apenas depois do resultado final, depois do encerramento desse processo eleitoral no estado de Pernambuco, vai haver um novo pronunciamento aqui para a imprensa e, claro, a gente segue acompanhando tudo e trazendo as atualizações para vocês. Combinado, Igor?
3: Combinado, Haldner. Muito obrigado e obrigado. Haldner vai continuar atualizando para a gente aqui tudo, sempre que tiver alguma novidade. A gente já está com o Adriano Oliveira na linha, cientista político Adriano Oliveira, já está conectado conosco. Professor, eu quero pedir um minutinho para o senhor, que a gente vai conversar sobre isso. Eu quero dar uma passada rápida aqui nos números, como é que estão agora, porque vão servir, inclusive, esses números para a nossa conversa aqui. Então, vamos lá. Neste momento, como é que está presidente? Deixa eu ver aqui como é que está para presidente, nesse momento, a atualização do Tribunal Superior Eleitoral. Neste momento, 51,09 para Flávio Bolsonaro, isso é nacional, tá? 51,09 para Flávio Bolsonaro, 40,71 para Lula. Então, o Flávio Bolsonaro, nesse momento, está quase 11 pontos percentuais na frente do Lula. Com 51,09, acaba a eleição no primeiro turno, mas ainda tem urna para apurar. São 12% até agora das urnas totalizadas. Ainda tem muita urna para apurar. Outra coisa aqui que eu quero trazer também é o número que a gente tem de Pernambuco, Pernambuco, a gente vai ter neste momento com 1.347 urnas apuradas, a gente tem para governador o seguinte resultado até agora, né? Resultado não, a parcial. 52,8% para Raquel Lira, 44,3% para João Campos, 2,3% para Ivan Moraes. Gente, eu estou lendo sempre aqui até Ivan Moraes, não é desrespeito com os outros, não. Mas é porque os outros estão 0,3, 0,08, 0,03. Então, de vez em quando a gente traz, mas não o tempo todo, para não ficar cansativo, e também porque esse número é tão pequeno que não influencia muito no resultado aqui final, que é saber se a eleição acaba no primeiro turno ou no segundo turno em Pernambuco e quem é que vence. O Ivan Moraes, sim, Ivan Moraes pode interferir nisso e pode ter um efeito ali. Mas os outros, é muito pequeno isso, então aos poucos a gente vai trazendo aqui também, tá certo? Mas é isso. Agora, a gente está com o Adriano Oliveira. Professor Adriano Oliveira, muito boa noite para o senhor, tudo bem? Estou sem o áudio do professor Adriano. Vamos recuperar o áudio do professor Adriano e a gente fala
4: Oi,
3: sobre
4: Igor.
3: Isso. Oi, agora.
4: Enquanto o professor Adriano chega,
3: Oi, Alexandre.
4: Você quer os números de São Paulo, maior colégio eleitoral do Brasil?
3: Quero.
4: Vamos lá, para presidente, o candidato Flávio Bolsonaro aparece com 59,58% dos votos. E o candidato Lula aparece com 31,76% dos votos. O terceiro mais votado é o escritor Augusto Cury, com 3,29% dos votos. E você pedia também Minas, atualizando aqui rapidinho, Minas Gerais.
3: Isso.
4: Tava uma distância, eu estava observando aqui há 5 minutos, uma distância significativa de 5.149 urnas apuradas. O candidato Flávio Bolsonaro está com 48,88% dos votos, contra 41,58% dos votos do candidato Lula. O escritor Augusto Cury aparece com 3,60% dos votos. Repito, tem muita urna ainda a ser apurada em Minas, um total de 52.062 até o momento, 5.149 urnas apuradas.
3: Muito bem, tá aí então. 1.500 urnas apuradas em Pernambuco, 52,4 Raquel Lira, 44,6 João Campos, Ivan Moraes 2,3. Agora sim, professor Adriano Oliveira, boa noite.
6: Boa noite, Igor. Como estão? Boa noite, Natália. Estão me ouvindo bem?
3: Estamos, agora estamos ouvindo bem. Professor, eu queria começar lhe fazendo uma pergunta, depois eu vou passar para os meus colegas aqui, Natália Ribeiro e Alexandre Costa, também tem perguntas para o senhor. Mas eu queria que o senhor falasse para a gente desse início de apuração. Primeiro, vamos falar da Nacional, que é o que está mais surpreendente até agora. E eu quero lembrar uma coisa, eu quero dizer uma coisa aqui. Eu conversei com o professor Adriano, acho que ontem à noite, e a gente conversando, falou sobre diversos assuntos ali, trocou algumas ideias, algumas impressões, e aí o professor Adriano disse o seguinte: eu tô curioso para saber a votação de Flávio Bolsonaro. Aí eu disse, mas por quê? Ele disse, porque tem alguma coisa aí que pode vir, que pode surpreender. Mas vamos acompanhar, vamos esperar amanhã o resultado. A surpresa é essa, professor Adriano, pelo menos por enquanto?
6: Sim, Igor, boa lembrança, inclusive hoje pela manhã, conversando com a Natália, eu frisei dessa possibilidade da surpresa, da excelente votação de Flávio Bolsonaro. Estamos aqui também diante de uma grande surpresa, que é a votação do candidato de Bolsonaro no Rio de Janeiro. Ele está liderando no primeiro turno. Veja que Eduardo Paes passou toda a campanha liderando. As últimas pesquisas de ontem trouxe Eduardo Paes liderando. E nesse instante, quem está eleito no Rio de Janeiro é o candidato do PL, apoiado por Flávio Bolsonaro. Ou seja, temos que monitorar, ainda é cedo, são 6h12 da noite, mas Flávio Bolsonaro tem 10 pontos acima do presidente Lula. Nós temos cerca de 70% de votos válidos para Tarcísio de Freitas em São Paulo. Nós temos o Cleitinho à beira de vencer a eleição no primeiro turno em Minas Gerais. E também o resultado mais do que surpreendente do candidato do PL no Rio de Janeiro. Portanto, nesse instante, temos que ter muita atenção, monitorar, porque parece, é possível nós termos uma surpresa. Qual seja, aquele cenário remoto, Flávio Bolsonaro vencer no primeiro turno, ou aquele cenário não remoto de Flávio Bolsonaro terminar o primeiro turno à frente do presidente Lula.
3: É, então nós teríamos aí vamos colocar aí três cenários. Aqui eram os cenários que a gente tinha. O mais provável era um segundo turno com Lula passando em primeiro. Era o que se via como mais provável.
6: Isso.
3: Né, professor?
6: Isso.
3: E aí, o que era, digamos assim, plausível era que passasse para o segundo turno, sim, mas com Flávio Bolsonaro em primeiro. Isso era plausível. E o possível...
6: Também.
3: O possível, que aquilo assim, tudo é possível, era que o
6: Flávio, remoto.
3: O remoto, nesse caso, era que o Flávio Bolsonaro vencesse a eleição no primeiro turno. Está dando remoto, por enquanto.
6: Está dando um cenário remoto. Eu não sei como está a apuração no Nordeste, que é o quartel-general do presidente Lula. Todavia, os dados até o instante mostram a força do bolsonarismo no Rio de Janeiro e mostram a força do bolsonarismo em São Paulo. Porque as pesquisas davam Tarcísio de Freitas com cerca de 20, 25 pontos de diferença para Fernanda Haddad. Ele está nesse instante com 70% dos votos válidos, levando os dois senadores. Além disso, Flávio Bolsonaro está a 10 pontos à frente do Lula. Portanto, nesse instante, nós precisamos pensar na possibilidade da eleição findar no primeiro turno ou Flávio Bolsonaro terminar à frente de Lula neste primeiro turno.
3: Natália, tem pergunta para o professor?
7: Tem sim. Eu quero analisar um pouco o cenário do Recife com o professor Adriano, porque o professor, no Recife, capital aqui do estado, desde que as urnas foram abertas, eu estou pegando aqui os dados para a gente atualizar agora, foram 517 sessões totalizadas até o momento, são 14,85%, sim. É um número muito baixo, mas é importante falarmos que desde que a apuração teve início no Recife, Raquel Lira lidera no Recife.
3: Já está com quase 15%, né, Natália?
7: Quase
3: já,
7: 15%.
3: 15% e
7: em nenhum momento deixou liderando. De liderar. Isso.
3: Pois é.
7: No momento, 48,11%, Raquel Lira, João Campos, ex-prefeito da capital, 46,65%, Ivan Moraes, 4,62%. Nos últimos debates, nas últimas entrevistas, todos assistimos Raquel Lira falando muito sobre Recife, sobre o Recife. A governadora, ela voltou as suas atenções para a capital. E sabia-se, claro, que João Campos poderia e ainda pode fazer uma votação muito expressiva na capital, porque foi prefeito também na região metropolitana, por óbvio. Como o senhor está acompanhando esses números, professor? O que explica isso?
6: Olha, pela manhã nós conversamos e eu disse a você está bem lembrada, que Jair Bolsonaro teve em 2018 44% de votos válidos em Recife e 40% de votos válidos em 2022. Então a diferença de João para Raquel Lira não seria uma diferença gritante, seria uma diferença pequena. Confesso a você que eu trabalhei, Igor, com uma diferença de 20 pontos. Mas me permita, Igor e Natália, um dado que eu não tinha revelado a vocês por esquecimento. E eu lembrei agora nesse instante. Na última pesquisa qualitativa que eu fiz no estado de Pernambuco, há 3 semanas atrás, eu perguntei aos eleitores se João Campos teria tomado a decisão acertada de ter deixado a prefeitura do Recife para ser candidato a governador. 45% reprovaram a decisão de João Campos. Nesse sentido, esse dado que eu coletei na pesquisa qualitativa que eu fiz pode já estar refletindo nas urnas. Outro dado também importante. Eu sempre disse e vou seguir a dizer, o bolsonarismo ele tem uma força muito intensa na região metropolitana e mesmo com a vinda de Lula, esse bolsonarismo iria ajudar a consolidar o favoritismo de Raquel Lira a conquistar a reeleição e é isso que estamos vendo nesse instante. As urnas têm pouco apurada, né? Temos que ressaltar isso. Mas nesse instante as hipóteses levantadas por nós estão sendo confirmadas.
3: Alexandre tem... Oi, Alexandre, eu acho que tem pergunta também, Alexandre.
4: Eu estava observando aqui, professor Adriano, e prazer tê-lo aqui com a gente também. Estava observando, você até falava dos estados do Nordeste, né? Como era que estava essa campanha. E eu estava observando aqui na votação que o Lula, ele lidera. Obviamente que, historicamente, né, ele tem essa identificação com o povo nordestino para liderar nas campanhas. E o restante do Brasil,
3: como, por exemplo... Ô, Alexandre. Oi. Deixa eu pedir licença para você, não, mil desculpas, não. Mas é porque o João Vitor Amorim está agora ao vivo e ele está acompanhando o local onde a Marília Reis acompanha a apuração e tem informações para a gente. João Vitor Amorim, aí eu volto com o Alexandre Moraes, você, o Alexandre Costa, e o Alexandre Costa traz faz a pergunta dele. Rapidinho, Alexandre. João Vitor. Bom,
8: Igor, é o seguinte, eu estou acompanhando atentamente, né, a todos os debates e as... E aos questionamentos que vocês têm feito aí no programa. E eu estou aqui no comitê da Marília Reis, do PDT, candidata ao Senado. E aqui, ela não está no comitê nesse momento. Não é nenhum comitê, tá? É um local onde eles se reuniram para acompanhar a apuração. Mas a Marília esteve aqui. Nesse momento, ela foi para casa da avó, que fica próximo aqui também, deste hotel na Zona Sul do Recife. Mas o que é que chamou a atenção aqui? Eu estou acompanhando, porque aqui... tem assessores, tem pessoas próximas à candidata ao Senado. E muito do que vocês estavam debatendo aí agora há pouco, inclusive com a presença do cientista político, isso também está sendo debatido aqui, tá? A questão dos números para governo no Recife tem chamado a atenção e até certo ponto, um alerta em relação à eleição do governo. Há uma certa... precaução, claro, ainda em relação à comemoração antecipada em relação à vitória da Marília. Claro que não tem isso ainda aqui. Eles têm falado muito que estão observando muito quem está em terceiro. E estão falando muito do voto casado. Eles acreditam que a vinda do Lula para o Recife deixou muito claro o voto casado da Marília e do Humberto para o Senado. Então eles acreditam muito nesse voto casado para Marília conseguir vencer a eleição, mas mostram muita preocupação com a eleição para o governo, principalmente com a questão da votação no Recife que vocês falavam há pouco com a Raquel na frente.
3: Muito bem. Tá aí então o João Vitor Amorim que está acompanhando e a mesma observação que Natália fez aqui desde o início. Natália disse, opa, deixa eu ver o Recife, opa. Tá, Raquel na frente o tempo todo no Recife, tá, realmente surpreendeu, não foi? Sim, e aí surpreendeu sim. A Natália, tá surpreendendo pelo jeito, pelo que o João Vitor traz aí pra gente, também o pessoal que tá acompanhando lá com a Marília Reis. Muito bem, João Vitor, qualquer coisa vá chamando aí. Alexandre Costa, me desculpe, eu até de Alexandre de Moraes eu lhe chamei nesse momento, vou pedir desculpa duas
4: sem
3: vezes.
4: Problema, digo,
3: tá
4: sem,
3: certo?
4: Nenhum problema, mas vamos lá, eu vamos queria lá. Saber do professor Adriano, essa questão do Lula liderar o Nordeste foi histórico, né? Sempre aconteceu nas eleições com a identificação, até porque ele é nordestino e é pernambucano, e o restante do Brasil ter abraçado a ideia do Flávio Bolsonaro, não sendo antes das eleições aquela figura que se apresentava com tanta força no bolsonarismo. Na tua visão, o que fez com que o Flávio Bolsonaro ganhasse tanta força nos outros estados brasileiros, como, por exemplo, o maior colégio eleitoral do Brasil, que é São Paulo, e o Lula perdesse um pouquinho dessa força em outros estados, já que ele tinha também um colégio eleitoral de forma significativa em São Paulo e até em outros estados, até Minas, né, muitos eleitores que votaram no Lula deixaram de votar para votar no Flávio Bolsonaro. O que é que acontece na sua visão, hein, professor Adriano?
6: Obrigado, Alexandre, pela pergunta. E me permito o elogio. Você e Haroldo, narrando futebol, eu sempre estou escutando.
4: Muito obrigado.
6: Sempre gosto muito. Vocês emocionam muito. Veja, o que existe, eu tenho conversado muito isso com o Igor, e hoje eu conversei com a Natália pela manhã, é um cansaço muito claro com o presidente Lula. Isso não é de hoje. Desde o ano passado, as minhas pesquisas qualitativas trazem algumas frases importantes. Primeiro, o Lula já deu o que tinha de dar. Segundo, a reclamação do custo de vida. E terceiro, que Lula não representa futuro. Esse voto de Flávio Bolsonaro não significa de modo algum a

0: força do bolsonarismo. Obviamente que o bolsonarismo é forte, não resta dúvida contra isso. Todavia, isso representa um sentimento que não estava presente na eleição de Pernambuco, por exemplo. A eleição de Pernambuco era uma eleição de continuidade, ela não era uma eleição de mudança. A eleição do Brasil é uma eleição de mudança. Todavia, só tinham dois candidatos polarizados, Flávio Bolsonaro e o presidente Lula. Então, venceria o menos pior. Hoje pela manhã, eu frisei para Natália. Eu disse, Natália, é importante nós ficarmos atentos à votação, porque talvez, isso era um exemplo, alguém foi para o supermercado ontem, Dona Maria foi para o supermercado ontem, viu o preço caríssimo e disse: eu quero acabar com isso logo domingo. E aí votou no Flávio Bolsonaro. Isso independente de ser no Nordeste, isso independente no Brasil. É importante destacar também que o presidente Lula criou um colchão social desde o seu primeiro mandato, em 2002. Mas esse colchão social, que se confunde inclusive com o estado de bem-estar social, ele cansou. O eleitor já vê como conquista, o eleitor já vê como algo normal. E esse eleitor está querendo mais, principalmente a classe C. Portanto, se Flávio Bolsonaro vier a vencer a eleição hoje, ou vier a vencer a eleição no segundo turno, e isso as pesquisas têm demonstrado, é porque há um cansaço em relação ao presidente Lula, e isso não significa uma reprovação radical ou um gostar do bolsonarismo, de modo algum. É porque é uma eleição de mudança. A classe C, a classe A, a classe B e parte da DE, e aí eu incluo os evangélicos, estão querendo alguma coisa, desejam falar de futuro e vamos reconhecer. A propaganda do Lula é brilhante. Mas o Lula não consegue ainda gerar na população um sentimento de futuro. Todavia, repito, ainda está muito cedo, vamos ter paciência. O Nordeste é o quartel-general do presidente Lula, então esse dado que aí está sendo apresentado, ele pode mudar. Mas há um indicador muito claro: a possibilidade da eleição findar no primeiro turno ou Flávio Bolsonaro vencer a eleição neste turno e entrando como favorito no turno final.
1: Igor, eu
2: Oi,
1: estava
2: Alexandre.
1: fazendo a pesquisa, obrigado, professor, pela resposta. E em cima do que falou aí, eu estava fazendo a pesquisa agora, rápida, em todos os estados do Nordeste, até o momento o Lula aparece com maior votação.
2: Agora, como é que está a apura... Quantas urnas apuradas desse momento do Lula nos estados do Nordeste? Porque se a apuração já tiver mais adiantada, é ruim para o Lula no Nordeste. Se a apuração tiver mais atrasada, faltar ainda muita urna para ser apurada
1: Vou colocar
2: aí.
1: um exemplo
3: Em
1: aqui para
3: Pernambuco
1: você.
3: são 15%.
1: A Bahia tem
0: Como é que
1: 12,
0: está?
1: apenas 12,84%.
2: A
1: Então ele
2: Bahia
1: está com
2: tem 12.
1: 63,34% dos votos, o Lula, e o Flávio Bolsonaro com 29,73%.
2: A Bahia, no caso.
1: A
0: Como é que está
1: Bahia.
0: o Flávio Bolsonaro em... Por favor.
2: Ah, diga.
0: Flávio Bolsonaro em Recife e também em Pernambuco. Como é que ele está
2: Em
0: nesse instante, por
2: Pernambuco, o
0: gentileza?
2: Flávio Bolsonaro está com 30 e, nesse momento, 32,9%. 32,9% em Pernambuco.
3: No Recife?
2: No Recife
0: Em
2: ele cresce,
0: Recife.
2: né?
3: 39,67.
2: No Recife, quase
0: Pronto.
2: 40%.
0: Veja, Alexandre. Alexandre, é um dado importantíssimo aí e obrigado pela informação do Nordeste. Jair Bolsonaro terminou a eleição em 2022 em Recife com 39% dos votos válidos. Está aí, inclusive, uma explicação para esse bom desempenho da governadora Raquel Lira na capital.
2: Entendi. É porque a votação do Flávio Bolsonaro está em quase 40% no Recife, gente. Quase
0: No
2: 40% no
0: Recife,
2: Recife.
0: isso mesmo. Que é
2: Isso
0: igual à do
2: é.
0: pai de Jair Bolsonaro. Igual à do
2: Exatamente.
0: pai em 2022.
2: Exatamente. Eu vou fazer o seguinte: a gente tem agora o Ricardo, né? Ricardo Luiz tem uma informação para a gente agora, para trazer da reportagem. Professor Adriano Oliveira, continue aí. Porque
0: Por favor.
2: se o senhor não disser eu vou embora e desligar o telefone, a gente vai ficar com o senhor aí, viu? Vamos lá, vamos embora.
0: Estou à sua disposição,
2: Vamos
0: hein?
2: chamar o Ricardo Luiz, que tem informação para a gente. Ele está acompanhando lá o grupo do João Campos, que está acompanhando a apuração.
4: Isso, Igor. Estamos voltando aqui, direto do bairro do Pina, na zona sul do Recife, no hotel onde foi reservado o espaço para que o candidato ao governo do estado de Pernambuco, do PSB João Campos, e toda a coligação, além dos seus apoiadores, pudessem acompanhar a apuração dos votos para o governo do estado de Pernambuco. Há pouco, a imprensa foi liberada para a parte superior aqui do hall de entrada do hotel, onde estamos acompanhando. Foi instalado, inclusive, um telão que está em tempo real, né, atualizando os números tanto dos votos aqui para o governo do Estado, Senado, deputado estadual, federal e também a nacional para a presidência da República. Temos aqui pouco mais de 40 apoiadores, né, do candidato João Campos, que estão de olho no telão acompanhando a apuração minuto a minuto. Segundo a assessoria de imprensa do candidato, a expectativa é que entre 19 horas e 19h30, dependendo de como estiver o andamento da apuração, João Campos possa vir até esse local para conceder uma entrevista coletiva e falar a respeito do resultado da eleição. 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
2: Muito bem, está aí então o Ricardo Luiz trazendo informações para a gente. Ele que está acompanhando o grupo do João Campos na apuração, está lá no bairro do Pina. A gente tem mais atualizações aqui que a gente vai trazer, mas eu queria aproveitar um pouco mais o professor Adriano Oliveira para dizer o seguinte. O professor, em relação ao Senado, o que é que a gente tem até o momento? Até o momento a gente tem aqui o Senado com Humberto Costa liderando. Isso é diferente do que vinha sendo apresentado nas pesquisas já, porque o Humberto Costa ficava sempre em segundo e ele está liderando, seguido pela Marília Reis, que liderou todas as pesquisas, agora aparece em segundo. Está 26% para Humberto Costa, 24,9% para Marília Reis e o Mendonça Filho com 19,6%. Eduardo da Fonte tem 12,8%, Carlos Santana 8,7% e Túlio Gadelha 6,5%. Temos neste momento 4.300 urnas apuradas. Professor, esse resultado ainda está bem apertado ainda, né? Aqui, pelo menos esses três primeiros.
0: Está apertado, mas eu confesso a você que eu estou surpreso. Eu não estou surpreso pelo desempenho de Humberto, de modo algum. Humberto é do PT, tem uma tradição com o presidente Lula. Ele tinha mais de 60 prefeitos, inclusive prefeitos que apoiavam a governadora Raquel Lira e também ele. Mas estou surpreso com o desempenho de Dudu da Fonte e Cutúlio Gadelha. Todavia, essa minha surpresa encontra uma explicação inicial, considerando que Raquel Lira ela está liderando desde o início, inclusive em cidades importantes, como a cidade do Recife. O que eu estou verificando nesse instante, Igor, é um fenômeno bem interessante para nós conversarmos amanhã. A disputa para governador foi estadualizada. A disputa para o Senado foi nacionalizada. É isso que nós estamos observando nesse instante. Exato. Ou seja, o eleitor, ele votou em Marília e votou em Humberto por conta do presidente Lula, votou em Mendonça por conta do bolsonarismo, todavia não conseguiu votar, não optou por Dudu da Fonte e Túlio Gadelha. Obviamente que, é importante salientar, ambos fizeram a campanha acertada, atrelada à governadora Raquel Lira, mas estamos diante de um fenômeno bem interessante, que precisa ser analisado pós-eleição. A nacionalização da disputa para a Casa Alta, o Senado, e a forte estadualização da disputa para o Estado, em virtude dessa liderança da governadora Raquel Lira.
2: Muito bem. Natália, tem pergunta?
3: Bom, são tantas, né? Tantas questões para a gente falar, mas, professor, só para atualizar aqui, dizer que Recife já tem quase 33% das urnas apuradas, quase 33%, e que Raquel Lira, ela se mantém em primeiro lugar no Recife.
2: Isso é Recife.
0: Especialmente Recife. Esse é um resultado, sabe, Igor? E eu não sei quantas urnas foram já divulgadas no estado de Pernambuco, né? Eu não sei qual o percentual do Agreste.
3: O estado é 21%.
2: No Recife, no Recife... Recife, 21%. No estado, 21,8%. 21,8%
0: no Agreste.
2: No estado. No Agreste, aí não tem como puxar do Agreste, tem por município.
3: Caruaru demorou um pouco mais para começar a fazer a totalização, mas no momento Caruaru tem. Deixa eu atualizar aqui para a gente. Quanto que tem em Caruaru? Caruaru tem apenas 5,9% das urnas.
0: E em Recife, por favor?
3: Recife são já 32%. 34%.
0: Já podemos fazer um prognóstico, né? Porque qual é a região que João esperava uma maior votação, Ig e Natália? Era a cidade do Recife e a região metropolitana. Se nesse instante o Agreste, que é onde a governadora Raquel Lira espera uma grande votação expressiva, e nós temos poucas urnas apuradas, e onde João esperava a maior votação expressiva dele, já temos um bom contingente de urna apurada, significa que a eleição já está ficando um pouco clara, né? O quadro de como deve findar. Ok, é importante nós acompanharmos atentamente, porque é surpresa esse resultado. Eu confesso a você, sim. Eu estava calculando 15 pontos de diferença pró-João na cidade do Recife, considerando inclusive a força do bolsonarismo. Eu conversei hoje pela manhã com Natália sobre isso, mas nunca coloquei a possibilidade de Raquel Lira estar liderando no Recife. Olha, considerando também que no entanto... Oi, Igor.
2: Não, só uma coisa que me chama a atenção, porque nós ouvimos algumas pessoas nas últimas horas, dizendo, olha, fiquem atentos à Petrolina, porque Petrolina, o João Campos parece que virou e está na frente lá. Nesse momento tem quase 25% das urnas apuradas em Petrolina, tá? 24,2% nesse momento, 25% nesse momento. Quase 25%, quase um quarto das urnas. Raquel Lira tem 54,9%. João Campos tem 43%. E o Ivan Moraes tem 1,2%. Então, assim, você tem... não é muito o prognóstico que tinham feito, muita gente, inclusive, da Frente Popular estava dizendo, olha, João encostou e já está virando lá em Petrolina. Olha, não está virando realidade, não.
0: Eu não sei se o seu interlocutor foi o mesmo que o meu, mas eu recebi. Mas eu tive também essa conversa na última sexta-feira. Uhum. E de fato eu disse que não estava vendo nenhuma possibilidade do João Campos ganhar a eleição na região do Sertão do São Francisco. Poderia ser uma eleição apertada, mas não verificaria essa possibilidade, porque, inclusive, não só por conta do desempenho da governadora, mas pelo trabalho do apoio também da família Coelho, né? Uhum. Que é uma família muito forte. Mas, veja, olha, a gente estava conversando com o Alexandre agora há pouco, sim, e o Alexandre trouxe um dado relevante. No Nordeste, o presidente Lula está indo muito bem, obrigado, que é o quartel-general. Onde é o quartel-general da governadora Raquel Lira em Pernambuco? O Agreste. Onde seria o quartel-general do João Campos nessa eleição? O Recife. Se no Recife ele não está com o desempenho esperado e perdendo a eleição, nós já podemos aqui, já, embora nós temos o menor número de urnas apuradas, considerar alguns cenários.
2: Eu vou fazer o seguinte agora. Eu vou chamar um intervalo bem rápido. Não? Opa, peraí, não. Tá chegando aqui alguma coisa. Opa, já tem resultado, viu, gente? Já tem resultado. É resultado. Eduardo Riedel, do PP, é reeleito governador no primeiro turno no Mato Grosso do Sul. Mato Grosso do Sul, Eduardo Riedel, do PP, está reeleito governador já no primeiro turno. Então já começa a ter resultado em alguns lugares do Brasil. No caso do Mato Grosso do Sul, está resolvido. O Eduardo foi reeleito governador por lá. Eu vou chamar um intervalo bem rapidinho. Professor, segure aí, que na volta a gente ainda conversa rapidinho aqui.
0: Por favor, fique à vontade.
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2: Aqui agora para... Voltamos, né? Pronto, 6h36 para você que está nos acompanhando na Rádio Jornal. Voltamos. A gente estava aqui conversando, eu estava conversando com a Natália Ribeiro aqui, porque a Natália vai ter uma pergunta para fazer para o professor Adriano, que eu fiquei nessa dúvida também, porque eu estou vendo... Só para você ter uma ideia, o Flávio Bolsonaro estava com 51... e o Lula estava com 40. Agora o Flávio Bolsonaro caiu para a casa dos 50 e o Lula subiu para a casa dos 41. Natália tem uma pergunta.
3: Isso, professor.
2: Vê se a memória do professor Adriano está boa.
3: Professor Adriano, claro que a gente tem agora 32% das urnas apuradas no Brasil. É cedo, é uma eleição muito disputada. Só para reforçar, então, no momento, 50,74% Flávio Bolsonaro, 41,14% Lula. Eu gostaria de perguntar, professor, se o senhor lembra da eleição de 22 e se em 22, durante a apuração, foi estabelecida uma diferença tão grande entre a época Lula e Jair Bolsonaro, porque foi uma eleição muito acirrada, mas a gente precisa lembrar de como foi esse passado recente aí de 4 anos, professor.
0: Então, Natália, boa pergunta. No segundo turno, nós tivemos uma diferença de 5 pontos, e essa diferença ela foi encurtada e foi superada quando a região Nordeste entrou. Por isso que eu gostaria e estou muito interessado em saber qual é o percentual de votos apurados no Nordeste. Por quê? O Lula em Pernambuco está mantendo a sua tradição, 60% dos votos válidos. Na Bahia também, no Ceará também, que são os estados que eu estou acompanhando nesse instante. Todavia, eu preciso saber o percentual de estados do Nordeste, a quantidade de urnas que foram apuradas, para saber se o presidente Lula está, de fato, em si essa diferença pode ser superada ou não. Eu acredito que sim, a depender do percentual de urnas apuradas no Nordeste. Mas mesmo assim, o resultado de Flávio Bolsonaro é surpreendente e nesse instante não será surpresa Flávio Bolsonaro terminar o primeiro turno, se não vier a ganhar à frente do presidente Lula.
2: Ô, professor, vamos fazer o seguinte então? Vou pedir...
0: Por favor.
2: Vou fazer encomendas aqui, porque eu fico fazendo encomendas para o povo aqui. Eu vou pedir para Alexandre Costa puxar para a gente qual é o percentual de urnas apuradas, de sessões totalizadas, tá? Percentual de sessões totalizadas, Alexandre. Vamos separar. Sim. Aqui, vou separar com Natália. Uhum. Natália fica com Maranhão, Piauí e Ceará.
3: Okay.
2: E Rio Grande do Norte. Maranhão, Piauí, Ceará e Rio Grande do Norte. Vai puxando aqui. Estou indo do mapa de cima para baixo. E aí o Alexandre Costa, Paraíba, Alagoas, Bahia e... Eu esqueci alguém? Acho que esqueci alguém.
3: Pernambuco falou?
2: Pernambuco e Sergipe, isso. Pernambuco e Sergipe. Pernambuco a gente tira por aqui, Pernambuco não precisa não. Então é Sergipe, Alagoas, Bahia e Paraíba. Viu, Alexandre?
1: Tá certo.
2: Pra gente puxar aqui, pra gente municiar aqui o nosso cientista político, o professor Adriano Oliveira, sobre como é que está essa apuração, qual é o ritmo da apuração no Nordeste. O ritmo da apuração no Nordeste neste momento. Eu vou passar aqui um resumo, enquanto o pessoal...
0: Igor, por favor, oi. Só um dado importante para vocês. Renan. Sim. Filho está liderando no estado de Alagoas.
2: Isso, exatamente.
0: Que era uma disputa apertadíssima com o JHC, e lá está liderando. E uma disputa muito forte para o Senado, a segunda colocação com a esposa de JHC em disputa com Renan Calheiros. Diferença apenas de um ponto.
2: Diferença de um ponto. Para o Olha, deixa eu trazer aqui uma atualização de Pernambuco. Atualização Sim. de Pernambuco agora. Como é que está agora, Pernambuco? 6.444 urnas apuradas. Significa que 30% das urnas já foram totalizadas, tá bom? 30% das urnas agora. E Raquel Lira ultrapassou a marca dos 53% pela primeira vez, agora há pouco, e está com 53,08% contra 44,3% do João Campos. Então, Raquel Lira, 53,08% contra 44,36% do João Campos. O Ivan Moraes tem 2,09%. O Renan, do Missão, trazer os outros aqui agora. Renan, do Missão, 0,37%. Professora Camila, 0,08%. Guilherme Fonseca, 0,02%. E o Vitor Assis, 0,01%. Então, Raquel Lira, 53,08%. João Campos, 44,36%. São 9 pontos percentuais. E aí eu volto para aquilo que o professor Adriano estava ensinando a gente aqui, que é a gente ver como é que está em Caruaru, porque se a gente vai para o Agreste, a gente tem uma ideia de como é que está. Ó, lá só tem 71 urnas, só 10% até agora. Só 10% de poder. Lá. E tá, lá está 73,4% contra 24,4%. 73,4% para Raquel Lira contra 24,4% para o João Campos.
3: Recife já apurou quase metade das urnas, 46%.
2: 46%?
3: 46% no Recife.
2: Como é que está no Recife?
3: Segue Raquel Lira na liderança, 48,57% e João 46,67%.
2: Então ela segue com esses dois pontos, faz um tempão que está esses dois pontos percentuais Sim. dela na frente. 48,5% contra 46,67% e já vai com 46% das urnas apuradas. Isso é quase metade das urnas já.
3: Isso.
2: Das urnas apuradas no Recife e Raquel Lira segue à frente. É uma diferença pequena? É uma diferença de 8 mil votos. 7 mil votos e pouco, quase 8 mil votos. Mas só o fato dela estar na frente no Recife, isso já chama muito a atenção.
3: Onde há dois anos... João Campos foi eleito com mais exatamente. De 70% dos votos. Exatamente. A gente está com os dados aqui dos estados.
2: Já tem os dados?
3: O que interessa é o presidencial, isso?
2: Presidencial,
3: ok.
2: Isso.
3: Vamos então começar aqui pelo Maranhão.
2: Não, mas aí não é o resultado, é quantas urnas totalizadas.
3: Ah, ok.
2: Quantas urnas totalizadas.
3: Bom, no Maranhão, certo, vamos lá. Maranhão, 36% das urnas totalizadas Sim. agora. 36%. E diante desse percentual, Lula 61%, Flávio 33%. Maranhão. Certo. Vamos então agora partir para o Piauí. No Piauí, 51% das urnas apuradas.
10: Peraí.
3: 51%. Diante desse cenário, 68,69% Lula, Flávio, 25,98%. 51% das urnas no Piauí. Ceará. Ceará, 24% das urnas só.
2: Uhum.
3: No Ceará, 24%. Lula, 60,72%. Flávio Bolsonaro, 33,34%. Rio Grande do Norte, 40,8% das urnas apuradas, um tanto já. Lula, 60,47%, Flávio Bolsonaro, 34%. E aí, rapidamente, aquele pulo aqui em Pernambuco, 33% das urnas apuradas, 61% Lula, 32% Flávio Bolsonaro em Pernambuco.
2: Completando o mapa, Alexandre Costa.
1: E tenho aqui para vocês. Sergipe está com 47,27% das urnas apuradas. Vamos lá. O Lula aparece com 60,26% dos votos. Flávio Bolsonaro com 32,77% dos votos em Sergipe. Vamos para Paraíba, que já tem 79,34% das urnas apuradas. O candidato Lula aparece com 60,77%. Contra 33,47% de Flávio Bolsonaro. Partindo aqui para a Bahia, que tem 28,49%. Falta muita urna ainda para apurar no estado da Bahia.
2: Sim.
1: O Lula aparece com 64,32% dos votos e o Flávio Bolsonaro com 29,87%.
2: Uhum.
1: E ainda pelo Nordeste, aqui no estado de Alagoas, com 97% das urnas apuradas, Lula aparece com 58,21% dos votos, e Flávio Bolsonaro com 37,35%, Igor.
2: Muito bem. Olha, antes de passar para o professor Adriano, para ele dizer o que foi que ele achou, deixa eu trazer aqui a informação de que Michele Bolsonaro e Bia Kicis estão eleitas senadoras pelo Distrito Federal. É, resultado já da apuração lá no DF, lá no Distrito Federal. Michele Bolsonaro e Bia Kicis, ambas do PL, foram eleitas para representar o Distrito Federal no Senado pelos próximos 8 anos. As
3: Deixa
2: duas
3: eu dar um pulinho aqui em
2: disputaram
3: Santa
2: juntas pela coligação Propósito e Ação, conquistaram as duas cadeiras.
3: Já que Michele Bolsonaro Catarina. Eleita ao Senado pelo Distrito Federal e Bia Kicis também, mas eu fiquei curiosa agora para saber o desempenho de Carlos Bolsonaro. Que concorre ao Senado pelo Estado de Santa Catarina. O cenário agora, 48% das urnas apuradas já em Santa Catarina. Carol de Tone, 32,8% na corrida ao Senado. Carlos Bolsonaro, 24,11%. Está em segundo nesse momento.
2: E o terceiro?
3: Esperidião Amin.
2: Esperidião Amin, está com quanto?
3: Isso, 15,56%.
2: Chama atenção, porque o Esperidião Amin estava mais competitivo até do que a Carol de Tone nas pesquisas. Ele aparecia em primeiro nas pesquisas, era Carol de Tone em segundo e o Carlos Bolsonaro em terceiro. Na verdade, inverteu tudo, mas está com quantos por cento?
3: 49% agora.
2: Nossa, 50% já da...
3: E Jorginho Melo, 66%, ele que concorre ao governo do estado, reeleição, se não me engano.
2: Praticamente reeleito já também. Professor Adriano Oliveira, trouxemos aí os percentuais da apuração, como é que está no Nordeste. Tem esperança para o Lula?
0: É importante que o presidente Lula comece a se preocupar. Nós já estamos com mais de 40% das urnas apuradas em todo o Brasil. Há uma vantagem em torno de 10% favorável a Flávio Bolsonaro. Mais esses resultados que você me trouxe em relação ao Nordeste, uma apuração avançada. Então, nós temos dois cenários muito claros. Primeiro, é a vitória de Flávio Bolsonaro no primeiro turno. Segundo, Flávio Bolsonaro terminar com uma considerável distância do presidente Lula e indo para o segundo turno com um grande favoritismo.
2: Eu estou começando a achar que é uma eleição que vai para o segundo turno. O Flávio Bolsonaro está recuando um pouquinho no percentual. Estou acompanhando aqui, está 50,4% agora. Já chegou a ser 51,6%, 51,7%. Agora é 50,4%. O Lula avançou um pouquinho para 41,44% agora.
0: Pronto.
2: Oi? Professor?
3: Isso, ele concordou com o
2: dado. Pronto. Então, 50,41, 41,44. Estou começando a ver uma aproximação do Lula e uma redução, né? Uma retração ali do Flávio Bolsonaro. Gente, isso pode fazer...
0: De qualquer modo, Igor, o Lula e o Flávio segue como favorito para ganhar a eleição no primeiro turno, né? À frente do Lula, mesmo tendo segundo turno.
2: Exatamente. Ele segue à frente ali, se a apuração terminasse agora, ele estaria eleito no primeiro turno. Segue favorito, principalmente por conta desses dados que nós trouxemos agora, que no Nordeste a apuração já está avançada. Professor, quero
0: bem
2: agradecer.
0: Avançado.
2: Eu quero agradecer a sua participação aqui e volto sempre aqui. Eu sempre digo, volto sempre ao Passando a Limpo, volto sempre aqui à Rádio Jornal. Vamos conversar bastante. Provavelmente amanhã estaremos aqui falando sobre os resultados ainda também com o senhor, tá certo?
0: Tá bom, Igor. Sempre à disposição de você e de Natália e de todo o sistema. Um grande abraço para vocês. Boa noite.
2: Grande abraço. Boa noite. Vamos continuar acompanhando aqui a apuração.
3: Igor.
2: Eu quero dar uma passada na apuração e depois eu vou chamar... Deixa eu fazer o seguinte, deixa eu chamar o Romualdo primeiro.
3: Deixa.
2: O Romualdo já está lá em Brasília. Está direto de Brasília com informações. Romualdo de Souza está ao vivo com a gente agora. Estou sem o áudio do Romualdo. Vamos recuperar o áudio do Romualdo.
10: Alô.
2: Agora, eu estou ouvindo, Romualdo. Estou ouvindo, Romualdo. Chegou.
10: Tá bom.
2: Falar.
10: Então, nós estamos aqui na sede do TSE, o Tribunal Superior Eleitoral, que mais que acompanhar as eleições e a apuração, a gente está acompanhando também o desempenho das ruas. Aqui em Brasília, nesse instante, as informações são de que uma grande carreata está se dirigindo para uma rua que fica na QI 26, um bairro nobre aqui de Brasília, onde fica o comitê do candidato Flávio Bolsonaro. Flávio Bolsonaro votou no Rio de Janeiro pela manhã, veio com a família aqui para Brasília, ficou em casa até o início da tarde e, em seguida, se dirigiu a esse comitê onde ele está nesse instante. A expectativa era também de que a senadora eleita e a ex-primeira-dama Michele Bolsonaro chegasse por lá, mas eu falei agora há pouco por telefone com a senadora Damaris Alves, e ela me disse que Michele Bolsonaro não vai ao comitê de Flávio hoje, não é nenhuma divergência, é porque o ex-presidente, segundo ela, o ex-presidente Jair Bolsonaro não está passando bem, e Michele, já eleita senadora pelo Distrito Federal, ela vai ficar em casa acompanhando o resultado final das apurações ao lado do marido, Igor.
2: Muito bem. Romualdo de Souza, a hora que você tiver qualquer informação que você quiser trazer pra gente, aciona a gente, aciona Max aí, entre direto, que você tem prioridade também, tá certo? Aliás, aqui só quem não tem prioridade sou eu, tá certo? O resto todo mundo tem prioridade. Valeu.
10: Agora há pouco...
2: Oi, diga.
10: E agora há pouco, quem chegou por aqui na sede do Tribunal Superior Eleitoral foi o vice-presidente do Tribunal, o ministro André Mendonça. Lembrando que hoje pela manhã ele foi ovacionado num colégio em Brasília, quando votou aqui na capital federal, tirou foto com todo mundo e em seguida disse o seguinte: a eleição não pode ser um espetáculo para que os dirigentes, seja do sistema eleitoral, seja de qualquer corte, apareçam. Quem deve aparecer são os eleitores e, em segundo plano, os candidatos, Igor.
2: Muito bem. Obrigado, o Romualdo. Qualquer coisa pode acionar a gente. Eu quero só dizer a você que está nos acompanhando, quem está acompanhando pela live, aqui pela nossa Super Live, que aí você pode acompanhar a nossa Super Live pelo canal Rádio Jornal no YouTube. Pode acompanhar pelo canal JC Play e acompanha também pelo TV Jornal SBT. TV Jornal SBT no canal Rádio Jornal Recife, no TV Jornal SBT, você acompanha a Rádio Jornal 24 horas, está todo mundo lá. Olha, estamos com mais de 5 mil agora, 4 mil, 5 mil, quase 5 mil, 5.500 pessoas ligadas com a gente na live, nessa super live agora, ao vivo. Natália Ribeiro, você ia falar alguma coisa, eu interrompi.
3: Sim,
2: naquela hora.
3: Se no Recife, João Campos, onde foi prefeito, não vence até o momento, e desde o início da apuração, Raquel está à frente, ele vence em outro município da região metropolitana, em que já tem 62% das urnas apuradas. Apesar de apertada essa apuração, ele vence no momento em Olinda. 48,50% faz nesse momento, com 62% das urnas apuradas, 48,50% João Campos em Olinda. Raquel Lira, 48,16%. Então, muito apertado, mas João Campos assume essa liderança em Olinda. Eu fui dar uma olhada também aqui, Igor, em Paulista, para a gente entender como está o cenário desse importante local de votação, com muitos eleitores em Pernambuco. Aliás, o eleitorado, por ordem, em número, é Recife, Jaboatão, Olinda, Caruaru, Petrolina e depois Paulista, aqui no estado. Mas falando, então, especificadamente de Paulista, por lá, Raquel Lira tem 52,45% dos votos, João Campos 44,24% dos votos, com 46% das urnas apuradas.
2: Sim.
3: Eu gostaria, a gente pode atualizar também Jaboatão dos Guararapes, que estamos aqui acompanhando.
2: Traga Jaboatão. Eu lembro que quando a última vez que você trouxe Jaboatão estava bem apertado. Como é que está agora?
3: Agora distancia um pouco, com 29% das urnas apuradas em Jaboatão, 52,56% Raquel Lira, 52,5%, João Campos 44%. E Jaboatão dos Guararapes, é interessante a gente analisar por lá também a questão da votação para presidente da República. Jaboatão dos Guararapes tem uma força ligada à ala evangélica, também à família Ferreira, muito forte, e que também faz uma ligação forte com o PL, o partido de Flávio Bolsonaro. Em Jaboatão dos Guararapes, Lula faz 52,8% dos votos agora, 52,8%, e Flávio Bolsonaro 40%. Só para, em termos de comparação, quando a gente olha presidente no Recife, Lula no Recife faz 53,6%, Flávio Bolsonaro 39,5%.
2: Muito bom. Olha, Cleitinho eleito, tá? Cleitinho eleito em Minas Gerais, a informação chegando agora de que em Minas Gerais já tem resultado e o Cleitinho está eleito. Cleitinho Azevedo com 53%. Mas a informação chegou...
3: É mais 53% no momento, né?
2: A informação chegou aqui que o Cleitinho estaria eleito, mas eu não estou vendo aqui no site do TSE,
3: por enquanto,
2: tá?
3: São 44,5% das urnas apuradas em Minas.
2: Exatamente. Está 44%, não sei onde é que estão vendo isso. O pessoal que me passou aqui agora.
3: Tem que aguardar.
2: Deixa aguardar para ver, então, essa história.
3: Porque dá uma espiada
2: no
3: aqui...
2: site do TSE, na apuração oficial, Está 53% da apuração isso. até o momento.
3: Deixa a gente dar uma 53% dos votos dos ele votos, tem, aliás. Com 44% das urnas apuradas. Rio de Janeiro, lembra que nós falamos antes a surpresa de Eduardo Paes não liderando a apuração? Pois é, se mantém. 30% das urnas apuradas no Rio de Janeiro, 30%. Douglas Ruas, candidato do PL, com 50,61%. E Eduardo Paes, 41%. Vamos dar uma... Se você me permite aqui, Igor, se deixa a gente pode... Fale.
2: Claro, vá, fale. Tem outra coisa que eu quero falar aqui com você também.
3: Eu gostaria de dar um pulo no Rio Grande do Sul, onde nós ainda não...
2: Vá lá no seu estado.
3: Não olhamos.

0: candidato mais ligado à ala conservadora, Zucco, que vai liderando e muito bem até o momento a apuração, ele está fazendo aqui os dois senadores, tanto Sanderson quanto Marcel Van Hatten. Sanderson, 30,17%, Marcel Van Hatten, 30,15%. Voto casado, literalmente, no momento.
1: Muito juntinho ali.
0: Muito. Né? Manuela Dávila, em terceiro lugar, 17,0%. 17%.
1: Muito bem.
0: Rio Grande do Sul.
1: A informação que chegou aqui para mim agora, que o Cleitinho estava eleito, é uma projeção do Datafolha, tá? Uma projeção do Datafolha. O Datafolha fez algumas projeções agora de acordo com a votação. A apuração vai acontecendo e aí o Datafolha faz projeções. O Datafolha já está projetando, por exemplo, o Tarcísio reeleito em São Paulo, mas isso não é muito difícil, até eu posso dizer isso sem fazer muita conta, que ele vai com mais de 70% dos votos.
0: É igual o Cleitinho, né?
1: É. Agora o Cleitinho está com 53% ainda, isso. Vamos aguardar ainda, Igor, essa informação. Oi,
0: a gente precisa dar uma passada no Senado também, Estado.
1: Eu quero fazer o seguinte,
0: okay.
1: Vamos passar pelo Senado e vamos passar, agora sim, deputado federal e deputado estadual.
0: Ótimo.
1: A gente vai começar agora e terminar depois do intervalo, mas okay. A gente vai. Vamos passar pelo Senado?
0: Vamos lá. Lembra daquele ponto interessante, curioso, que eu lhe falava lá no início da nossa apuração, no começo das urnas sendo totalizadas, de que Túlio Gadelha estava atrás de Carlos Santana do Novo em votos? Pois se mantém. A apuração toda, até agora, 39% das urnas apuradas, eu repito, 39% das urnas apuradas para o Senado em Pernambuco. Humberto Costa lidera com 26,5%, Marília Reis, 24,8%. Em terceiro, Mendonça Filho, 19,4%. Eduardo da Fonte, em quarto, 13,24%. Carlos Santana, 8,42%. E Túlio Gadelha, 6,73%.
1: O que está acontecendo aqui é o seguinte. O professor Adriano adiantou isso aqui para a gente. O que está acontecendo aqui, se for assim até o final, temos 40% das urnas apuradas até o momento em Pernambuco. Se for assim até o final, nós tivemos uma nacionalização, a nacionalização que se queria tanto que acontecesse, que se tentou muito ali na chapa do João Campos, funcionou para os senadores.
0: Isso.
1: Não funcionou para o candidato ao governo, funcionou para os senadores. Nesse momento, o Humberto Costa tem 943.326 votos, Marília Reis tem 885.749 e Mendonça Filho, 697.011 votos. Funcionou aqui a nacionalização.
0: Atualizou. Humberto está com 972.000, está perto de 1 milhão de votos agora. Só para fazer o paralelo, Túlio Gadelha, 246.000.
1: 246. Sabe uma coisa que eu vou chamar a atenção aqui para uma coisa? Que é o seguinte, nesse momento está igual, tá, gente? 41% das urnas apuradas. Vou levantar um dado aqui agora, que ele não muda a eleição nem nada, mas ele dá uma ideia sobre a chapa do PSB, sobre a Frente Popular e sobre como funcionou a cabeça do eleitor em relação a essa eleição, em relação a essa chapa. Você sabe qual é a votação, nesse momento, a votação do Humberto Costa? Como disse a Natália Ribeiro aqui, aumentou agora já, que já atualizou. 995.750 votos. Faltam 5 mil votos, menos de 5 mil votos para chegar a 1 milhão. 995.750 votos. Você sabe qual é a votação nesse momento do João Campos? 936.934 votos. Então, o João Campos, candidato a governador, na mesma chapa, na coligação da Frente Popular, está nesse momento com menos votos do que o candidato ao Senado, Humberto Costa.
0: Que
1: Humberto
0: acaba de
1: Costa
0: passar 1 milhão de votos.
1: Passou já?
0: 1 milhão de votos, isso aí. Pode atualizar, 43,5%.
1: Então está atualizado.
0: Nas urnas apuradas.
1: Passou de 1 milhão já, enquanto o João Campos está com 956 mil. Oi, Alexandre.
2: Já tem candidato matematicamente reeleito no estado do Araparaíba.
1: Opa.
2: Lucas Ribeiro. Ele tem 64,34% dos votos contra 24,44% do candidato Efraim Filho. O que significa isso? Ele está com 1.263.327 votos. O Efraim tem 479.802 votos. Chama a atenção lá no estado da Paraíba os números nulos e votos.

0: votos em branco. 109.428 votos em branco. Votos nulos, 222.016. 86,59% das urnas apuradas no estado da Paraíba. Igor.
1: É, a gente tem... A Raquel Lira acabou de... ultrapassou agora a marca de 1 milhão de votos também. 1.144.467 votos. João Campos, 956.534 votos. Então, já temos aí Raquel Lira ultrapassando a casa de 1.100.000 votos. É, como eu disse, segue nessa de 1.030.000 o Humberto Costa, 1.030.369 votos. E Humberto Costa segue com mais votos do que o candidato a governador da chapa dele, inclusive, nesse momento. Vou chamar o intervalo. João Lubambo agora? Então vamos fazer o seguinte, eu vou chamar João Lubambo com informações agora pra gente e na sequência a gente vai pro intervalo. Mas primeiro vamos com o João. João, com você.
2: Oi Igor, boa noite para você, boa noite também para a Natália Ribeiro. Olha, eu estou em um hotel no bairro de Boa Viagem, na zona sul do Recife, onde a equipe da candidata à reeleição, Raquel Lira, do PSD, acompanha a apuração dos votos. Raquel preferiu acompanhar a contagem ao lado dos familiares e só deve chegar ao hotel após o fim da apuração. Por aqui, muitos integrantes da equipe usam camisetas com a cor da campanha e o número da candidata, e o clima é de alegria por aqui, viu? Devido à vantagem parcial de Raquel Lira. Os candidatos ao Senado que integram a chapa, Túlio Gadelha e Eduardo da Fonte, também acompanham a apuração com as famílias. A expectativa é que os dois venham ao hotel depois da contagem dos votos. Eu volto a qualquer momento com mais atualizações. 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
1: Deixa eu chamar o João Vitor Amorim, que tem informações pra gente também. João, com você. João? Tá, então eu vou pro intervalo e daqui a pouquinho a gente vai com o João Vitor Amorim.
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2: 6 minutos, 7 e 6. E a gente vai com João Vitor Amorim. João Vitor Amorim, verdade. João Vitor Amorim, você está ao vivo agora.
3: Isso, Igor. Boa noite para você mais uma vez. Estou aqui agora, estou em outro hotel, na zona sul do Recife, aqui em Boa Viagem, aguardando a chegada da candidata e governadora Raquel Lira, do PSD. E eu estou aqui com o Bruno Oliveira, que é coordenador geral da campanha da atual governadora Raquel Lira, para a gente debater sobre esses números iniciais, né? Tem repercutido muito, Bruno. E o Igor Maciel tem conversado muito isso com a Natália, com o Adriano Oliveira, agora há pouco também lá na Rádio Jornal, com o Alexandre Costa, em relação aos números da Raquel no Recife. É uma coisa que está indo além das expectativas da campanha. Boa noite.
4: Boa noite, gente. Boa noite, Igor, Natália, Alexandre e todos que nos escutam agora nesse momento. Além das expectativas, eu acho assim, além do que se esperava, mas a nossa expectativa era exatamente essa. A gente fez um trabalho que buscou fortalecer muito a nossa região metropolitana e o Recife, principalmente. E o que a gente tem visto até agora na apuração é exatamente o fruto desse resultado, desse trabalho que a gente fez. A gente sabia que a gente precisava equilibrar aqui, a gente sabe da força do ex-prefeito aqui na cidade. E a governadora tendo uma força aqui, ela vem do interior com uma vantagem numérica mais significativa. Então, o que a gente tem percebido até agora é isso. Então, estamos felizes com o que a gente tem visto até agora. Claro, vamos aguardar até o final. Mas, até o momento, o João não esteve na frente da gente em hora nenhuma no Recife. E isso, para a gente, é um indicador muito positivo de que estamos no caminho certo e que eu acho que o projeto de reeleição da governadora para mais 4 anos... atendendo, enfim, um reconhecimento que Pernambuco vem fazendo a ela, né? A sua aprovação é um indicador também muito positivo. Então eu acho que a gente está indo bem, vamos aguardar mais um pouquinho, daqui a pouco a gente vai poder dizer algo mais confirmado, né? Confirmando isso que a gente está vendo até agora, mas até o momento o que a gente viu é algo que nos deixa muito contente, muito feliz, e a nossa turma aqui já está até comemorando, mas vamos aguardar até o final.
3: Além do Recife, qual era a cidade estratégica que vocês também estavam tentando diminuir a diferença ou até passar, como aconteceu no Recife até aqui?
4: Então, a região metropolitana teve um olhar muito atento pela campanha, né? Nós temos aqui 42% do eleitorado, então nós tivemos toda uma estratégia montada para a região metropolitana, especialmente o Recife. A presença dela aqui, da vice-governadora Priscila, foi muito importante. E a gente sabe o trabalho que a governadora teve no interior e o reconhecimento dos prefeitos mostra isso, né? Mais de 140 prefeitos junto conosco. Então, assim, isso foi muito significativo e eu acho que a gente vem sim com uma vitória muito contundente do interior. Petrolina é uma cidade muito importante, Caruaru é uma cidade muito importante no interior, região metropolitana toda muito importante, né? Nós temos aqui Olinda, Paulista, enfim, todas as cidades com muita representatividade e que a gente trabalhou muito forte e é legal ver o resultado.
2: Opa, muito bem, tá aí. Deu pra passar, caiu a conexão, mas João Vitor trouxe aí o coordenador da campanha da Raquel Lira. E ele está animado, está otimista. Vamos ver aqui. Nesse momento, a gente, só para dar uma passada no geral aqui, eu vim dar uma olhada em Caruaru primeiro, como é que está. 25% das urnas apuradas em Caruaru, tá? 25% das urnas, nesse momento, 73% para Raquel e João Campos, 24%. Mas 25% das urnas, então tem ainda muita urna ali de Caruaru e no Agreste ainda para apurar. E a gente vai dar uma passada.
5: Virou no Recife.
2: O João Campos na frente da
5: Isso.
2: Raquel agora.
5: 69,...
2: Que era o esperado desde o início.
5: Claro. Né? 69,35% das urnas apuradas no Recife. E é importante a gente destacar isso, não é, Igor? Claro que há uma geolocalização. Não há como a gente falar aqui quais bairros, quais locais em que a apuração aconteceu primeiro. Mas é quase na casa dos 70%. Que o ex-prefeito assume a liderança no Recife de forma muito apertada. João Campos tem agora 47,81% dos votos no Recife, 47,81%, e Raquel 47,73%. Então, João assume, apertado sim, mas assume no alto dos 69% das urnas apuradas na capital, Igor.
2: Então está 48, 47 agora, atualizou. 48,47. Mas mesmo assim é muito apertado. Sim. Na verdade é 0,5, porque é 47,5 contra 48,05. Então é bem apertadinho realmente e já tem 73% das urnas apuradas no Recife. Então, se com 73% das urnas apuradas, somente agora João Campos ultrapassou a Raquel Lira, na cidade onde ele era prefeito e onde ele venceu a eleição há 2 anos, ele venceu uma eleição, Igor, com 70% dos votos.
5: Sim.
2: 68%, 70% dos votos. Então, oi.
3: Igor, é João Vitor, tivemos uma queda quando a gente estava entrevistando o Bruno Oliveira, coordenador campanha da...
2: Espero que tenha sido uma queda só da transmissão. Vocês estão de pé, né?
3: É, continuo de pé aqui. Ah, tá. Mas o Bruno está à sua disposição, caso você queira fazer alguma pergunta.
2: Não, eu queria só entender uma coisa. Como é que está sendo... o que é que vocês estão acompanhando do interior? Se vocês estão esperando ainda, qual é a expectativa de vocês para essa apuração? De acordo com o mapa, eu sei que vocês têm um mapa... E esse mapa, vocês têm uma expectativa de apuração, município a município. Esse resultado que a gente está vendo agora, que é um resultado parcial, tá? É um resultado parcial. E aí eu queria saber, Bruno, se vocês esperam... o que vocês têm de previsão no mapa é isso aqui mesmo? Ou vai para mais, vai para menos? Como é?
4: Igor, a expectativa é sempre a melhor possível, né? A gente vem fazendo um trabalho muito forte, assim, tanto aqui no Recife, na região metropolitana, como eu falei, como no interior. E a gente está vendo, acompanhando aqui, que algumas urnas do interior, algumas sessões do interior ainda não foram todas contabilizadas, então a gente espera ampliar essa vantagem, com certeza. Assim então... como também a gente sabe que o Recife, como eu falei também anteriormente, é o campo, é a casa do ex-prefeito, então é natural que ele tem apostado suas fichas aqui, mas ao que parece até agora, salvo engano, 60% de urnas apuradas, a gente ainda continua com um bom posicionamento no Recife.
2: Muito
4: então
2: bem.
4: Eu acho que a gente está indo muito bem. Está indo muito bem, não vamos comemorar nada antes do tempo, mas estamos indo bem, as expectativas estão sendo atingidas. E vamos aguardar mais um pouco para ver o que é que vem no interior.
2: Nesse momento, pronto. Obrigado então, Bruno. Obrigado ao João Vitor, Amorim também.
3: Valeu, Igor.
2: João, você que manda, tá? Quando tiver qualquer coisa, pode chamar. A gente segue aqui. Eu vou dar uma geral de governo e de presidente. E depois eu vou querer que... Oi.
6: Eu tenho alguns números rápidos aqui para governador, governadora, em Caruaru,
2: pode ser? Alexandre, deixa eu só passar uma informação aqui, que é uma informação importante, porque a eleição resolvida já.
6: Sim.
2: Tocantins, é isso? Governador eleito em Roraima. Roraima tem governador eleito, tá? É o Arthur Henrique está eleito com 68,9%. Eleição matematicamente definida. Eleito o Arthur Henrique. Mato Grosso também definiu, Tocantins também. Mato Grosso eu já trouxe, deixa eu ver Tocantins aqui. Professora Dorinha, está resolvido também. Professora Dorinha, tá, a eleição vai para o segundo turno. Não, aqui vai para o segundo turno, mas está definido já o segundo turno. Professora Dorinha e Vicentinho Júnior. Professora Dorinha é do União Brasil, Vicentinho Júnior é do PSDB. Eles vão para o segundo turno, tá bom? Já vão lá no Tocantins.
5: Igor.
2: E o Mato Grosso também definiu. A gente tinha trazido aqui o Mato Grosso do Sul. Agora o Mato Grosso, com 61,05%, está eleito Otaviano Pivetta, do Republicanos. Otaviano Pivetta, do Republicanos, está eleito, matematicamente eleito, lá no Mato Grosso. Oi, Natália.
5: Tem atualização importante em cenário nacional.
2: Então vá, diga.
5: Ok. Flávio Bolsonaro sai da casa dos 50%.
2: Opa!
5: Flávio Bolsonaro deixa a casa dos 50%, agora com quase 65% das urnas apuradas. Flávio está com 49,5%. Lula, 42,2%.
2: Nesse momento, segundo turno, tá?
5: Isso.
2: Nesse momento, segundo turno.
5: Diante desse cenário, segundo turno.
2: Traga uma informação, conte para os nossos ouvintes, uma informação que você teve aí da campanha do Lula, campanha nacional do Lula. Uma projeção que eles estavam fazendo, é isso? O pessoal estava fazendo projeção.
5: Projeção da campanha. Já pensando na finalização da
2: apuração
5: de hoje.
2: Como é que eles esperam que termine?
5: No momento, a expectativa da campanha de Lula, deixar isso muito esclarecido aqui. A expectativa é 47 Flávio, 45 Lula.
2: Então eles esperam que eles, até a própria campanha do Lula já projeta que o Flávio Bolsonaro vai, eles vão para o segundo turno, mas que o Flávio Bolsonaro passa à frente com 47 a 45. Então, a própria campanha do Lula está projetando isso. Ok, vamos acompanhar.
5: Rio Grande do Sul tem governador eleito.
2: Opa, governador eleito no Rio Grande do Sul.
5: Eleição matematicamente definida, eleito Zuco, do PL, com 57,86% dos votos. Nossa. Lembrando que 90%, lembrando não, destacando que 90% das urnas estão apuradas no Rio Grande do Sul. E aí, claro que o percentual pode aumentar. Mas no momento, Zuco, 57,8%. Juliana Brizola, segundo lugar, 31,8%. Gabriel Souza, vice-governador atualmente do estado, em terceiro lugar, com 8%. Zuco, matematicamente eleito no primeiro turno, assim como indicavam as pesquisas divulgadas ontem, governador do estado. Para o Senado, 90% das urnas apuradas, Sanderson, 30%, Marcel Van Hatten, 29,98%.
2: Olha, só uma coisa, tem outros eleitos aqui que eu vou trazer já. Mas é o seguinte, a Juliana Brizola...
5: Santa Catarina também.
2: A Juliana Brizola, ela estava o tempo todo nas pesquisas ali para vencer a eleição, tá? O tempo todo para vencer a eleição. Também na reta final, virou. E aí o Zuco vence já no primeiro turno.
5: Primeiro turno.
2: Vai já no primeiro turno.
5: Porque apareceu em pesquisa só ontem.
2: Exatamente. Ó, deixa eu trazer aqui só uma lista que Max tá mandando aqui, ó, a lista dos eleitos já. Mato Grosso definiu, a gente já trouxe aqui. Rondônia definiu também. Rondônia. Marcos Rogério do PL está eleito, tá? Matematicamente eleito no primeiro turno. Marcos Rogério do PL em Rondônia. Rio Grande do Sul já trouxe aqui, a Natália já trouxe. Santa Catarina, Jorginho Melo também matematicamente eleito. Jorginho Melo do PL. Matematicamente reeleito, né, no caso. Ele foi reeleito. O Jorginho Melo já está aqui também. Mas foi um tempão que o Alexandre Costa está querendo falar.
6: A Paraíba também está. Você pode colocar nessa lista aí que Lucas Ribeiro foi reeleito, né?
2: Lucas Ribeiro reeleito.
6: 64,42% dos votos. Aliás, a distância dele aqui é assustadora com o Efraim Filho, né? Ele tem 1.380.568 votos contra 518.722. que eu ia trazer para você aqui, sei que vocês estão dando um giro aí no Nacional, né? Você, a Natália, Igor. Mas os números de Caruaru para o governo do estado, evidentemente que a Raquel tem uma certa vantagem por ter sido prefeita de Caruaru, ela está com 74,51% contra 23,49% do João Campos. Os números, 294 sessões totalizadas, ou seja, 41,53% já apurado em Caruaru, Igor.
2: Oi, beleza, Alexandre. Tá aí, então, o Alexandre trazendo essas informações que são importantes. A gente está acompanhando isso em Caruaru exatamente porque a gente sabe que Raquel Lira tem uma votação muito, muito boa, muito grande no Agreste. Ela vem comprovando essa votação no Agreste, mas a apuração lá ainda está começando a adiantar agora.
6: Nem a metade ainda, né? Igor, só um detalhe interessante. Como eu falei aqui do governo já resolvido lá para Paraíba, aí tem gente perguntando, e para presidente, quem ganhou na Paraíba? O Lula ganhou. Então, a gente conversava há pouco tempo aqui com o professor Adriano, né? E o Lula está com 1.440.649 votos contra 782.423. Em números, em percentuais, 61,13% de votos para o Lula, 33,20% na Paraíba para o Flávio Bolsonaro. Já tem 10.088 urnas atualizadas, apuradas, de 10.712. Está quase 100% fechada na Paraíba, Igor.
2: É bem adiantada a apuração lá. Pernambuco está 60% já, tá?
5: São Paulo?
2: 60% a apuração em Pernambuco, já com 12.889 urnas apuradas. E segue aquele mesmo percentual, tá? Vai aumentando a votação, mas o percentual segue o mesmo. Raquel Lira com 53%, João Campos com 44%. 9 pontos percentuais quase separam os dois neste momento. Oi.
5: São Paulo, mesmo com 76% das urnas apuradas, Tarcísio ainda não é matematicamente eleito. 76% das urnas apuradas.
2: Porque lá tem muitos candidatos, né? Não são só os dois. É. Então, não,
5: na verdade, são 5 então. Candidatos apenas.
2: São 5 candidatos?
5: 5. Tarcísio está com 63%. Fernando Haddad, 35,8%.
2: É porque com um eleitorado muito grande, 1% em São Paulo é uma maluquice de gente. Então, assim, para você poder estar matematicamente eleito, ele está, gente, está reeleito. Não tem muito o que... Mas para você estar matematicamente reeleito, você precisa avançar um pouquinho mais em São Paulo do que em outros lugares por conta disso. Neste momento, nacional, 49,5% para o Flávio Bolsonaro, 42,2% para o Lula. 49,5% para o Flávio Bolsonaro, 42,25% para o Lula. O que nós temos nesse momento é um segundo turno, tá? No segundo turno, com Flávio Bolsonaro, neste momento, passando à frente no segundo turno e Lula passando em segundo. Então você vai para o segundo turno, os dois ali. Acontece a mesma coisa, bem parecido com o que aconteceu lá na eleição de 2022, só que aí a gente tem que lembrar que naquele dia que a gente viu a virada aqui do Lula e tudo, foi no segundo turno já.
5: Sim.
2: Já foi o Jair Bolsonaro com o Lula e começou desse jeito também, o Jair Bolsonaro na frente e depois o Lula foi aproximando, ultrapassou, venceu a eleição. Aquilo foi no segundo turno já. No primeiro turno, esse aperto aí, e o Flávio chegou a passar boa parte, aí quase metade, eu acho que metade da apuração, à frente para ganhar no primeiro turno. A verdade é essa, o que a gente viu aí foi
5: mudou
2: isso.
5: Mudou só depois dos 60%
2: depois
5: de urnas apuradas.
2: 60%.
5: Sim, porque agora são 64%, mudou há pouco.
2: 60% foi aí que mudou. Ó, seguinte, o pessoal tá dizendo
5: Minas
2: aqui,
5: ainda oi. Contando também, viu?
2: Minas
5: Gerais.
2: Contando ainda,
5: 64%
2: exatamente.
5: Das urnas apuradas, também um estado, bom, segundo maior colégio eleitoral, então um estado com muitos eleitores, Cleitinho 54%, Patros Ananias 26%, 64% das urnas apuradas em Minas Gerais. E aí você vê o que é o retrato de Minas, né? Minas para presidente agora, atualizando, 68% das urnas apuradas em Minas. Minas Gerais, Flávio Bolsonaro faz agora 49%, Lula 42%. Quanto é no nacional? Flávio Bolsonaro 49,5%, Lula 42,2%.
2: Uhum.
5: Mais uma vez, Minas Gerais, momentaneamente, com 68% das urnas apuradas, sendo o fiel retrato do eleitorado brasileiro.
2: Agora, no caso de Minas, no caso de Minas Gerais, a gente tem que observar que a eleição deve acabar no primeiro turno, né? Aí, nesse caso, vai para o segundo turno. Em Minas Gerais, provavelmente, vai acabar no primeiro turno, porque o Cleitinho Azevedo, com 64% das urnas apuradas, está com 54,3% nesse momento, e o Patrus Ananias com 26,36%. Então, 26,3%. Então, realmente, nesse momento, Cleitinho Azevedo está perto aí de vencer no primeiro turno já essa eleição. É interessante porque o Cleitinho Azevedo, ele quase não foi candidato. Vocês lembram disso?
5: Sim.
2: Ele quase não foi candidato. Ficou bem pertinho ali para desistir. Ele chegou e quase passou do prazo. Disse que não ia ser candidato e chorou. E ele chorou quando desistiu. Ele chorou. O Cleitinho Azevedo, imagino que ele vai chorar um bocado agora quando for eleito, né? Porque quando for reeleito. Ou quando for eleito, no caso. Porque o Cleitinho Azevedo, ele chorou quando desistiu. Ele chorou quando resolveu que ia ser candidato, chorou quando desistiu de novo, chorou quando disse quando pediu para ser candidato de novo. Ele agora vai chorar um bocado de novo. Vamos esperar agora que ele chore agora, mas ele chore eleito agora. Nesse momento ele deve chorar eleito. Eu quero. Eita, ô Alexandre.
6: Diga lá.
2: Eu vou pedir eu tô fazendo encomendas aqui a vocês.
6: Sim, sim.
2: Eu queria que você olhasse para mim, sabe o quê? O Senado no Ceará. Eu queria dar uma passada pela Bahia e pelo Ceará, governador, e queria ver o Senado no Ceará e na Bahia também.
5: Ceará está na mão.
2: Ceará já está aqui? Sim. Então dá uma olhada
6: também.
2: Na Bahia, Alexandre. Dá uma olhada na Bahia.
5: Bom, vamos lá. Ceará, 52% das urnas apuradas. Sim. Tem muito chão ainda para caminhar. 52%. Primeiro, olhando o governador, é o Mano, 51,51%. Ciro Gomes 47,8%. Senado no Ceará, Cid Gomes do PSB 30,34%. Ao Senado, 30,34%. E em segundo lugar, Luiziane, 28,33%. Capitão Wagner do União Brasil, em terceiro lugar, no momento, 21,37% no Ceará.
2: Alexandre Costa, e na Bahia, como é que estão as coisas?
6: Eu havia aberto aqui o da Bahia quando deu uma pane aqui, mas eu vou te atualizar daqui a pouquinho, viu, Igor, em relação à Bahia. Estava com a página aberta aqui, mas nas atualizações foi muito rápido aqui, já sumiu. Mas vou buscar para você esse resultado do Senado na Bahia também. Estou atualizando agora, e na Bahia, se a gente já confirmar aqui, pronto, está abrindo aqui Bahia. Daqui a pouquinho, Igor, daqui a pouquinho eu atualizo contigo, tá certo então?
2: Oi, pronto, então beleza, vamos lá. Daqui a pouquinho então o Alexandre Costa traz essa informação para a gente. Deixa eu dar mais uma passada no Nacional. Flávio Bolsonaro 49,5 e ainda continua a mesma coisa. Lula 42,25. Esse resultado agora coloca os dois no segundo turno, tá? Os dois vão pro segundo turno. Ninguém ganha no primeiro turno. Flávio Bolsonaro fica bem pertinho ali, porque ele tá bem pertinho. O Flávio Bolsonaro nesse momento,
6: gente, agora, Igor, já tem a Bahia.
2: Está, só um minutinho, Alexandre. Tá certo. O Flávio Bolsonaro nesse momento está a 0,43, né? Porque tem que ter 50% mais um. Então, 0,43% para ganhar a eleição no primeiro turno. Zero, eu não tô falando de 0,5% não, tá, gente? Eu tô falando de 0,43. É menos de 0,5% para ganhar a eleição no primeiro turno. Oi, Alexandre.
6: Vamos lá. O Rui Costa, no Senado da Bahia, aparece com 29,16% dos votos. E o Jax Wagner, com 26,73%. Tem o João Roma com 20,75% na terceira posição. Portanto, Rui Costa, o Jax Wagner, perdão, liderando com 26,73%. Rui Costa com 29,16%. Senado aqui na Bahia, Igor.
2: Muito bem. Tá aí, então, a Bahia. Eu vou fazer o seguinte, a gente vai chamar um intervalo daqui a pouquinho. Eu queria só dar uma atualizada nos números de Pernambuco. Deixa eu falar uma coisa aqui pra vocês, gente. Primeiro, eu vou falar uma coisa agora que precisa ter calma, tá certo? Porque o resultado, não tem resultado ainda. A apuração tá acontecendo, ainda tem apuração. Ainda está em Pernambuco, nesse momento, se a gente for agora para Pernambuco, eu vou puxar aqui para Pernambuco.
5: 73%.
2: Já estou craque em mexer aqui. 73, é?
5: Isso.
2: Pronto, 73. Pronto, está aparecendo 71 para mim ainda.
5: Atualizou um pouco.
2: Atualizou agora? 73%. Pronto. 73% das urnas apuradas. Nesse momento, Raquel Lira está com 52,9%. João Campos está com 44,9%. Tá bom? Então, calma. Agora, o Datafolha está fazendo algumas projeções de acordo com a votação. O Datafolha já está dando Tarcísio de Freitas reeleito em São Paulo, mesmo não tendo ainda acabado a apuração. O Datafolha está dando Cleitinho eleito em Minas, mesmo ainda não tendo acabado a apuração. E a informação que eu tenho, que o Rafael Carvalheira me passou agora, é que o Datafolha está dando Raquel Lira também reeleita. Raquel Lira o Datafolha está dando Raquel Lira essa projeção, tá, gente? Projeção. Está dando Raquel Lira reeleita já como projeção do Datafolha neste momento.
6: Você já falou de Sergipe aí, Igor?
2: Ainda não, mas a gente vai fazer o seguinte. Eu vou chamar um intervalo e na volta a gente volta com você falando de Sergipe. E eu vou falar dos deputados e dos senadores.
5: Piauí fechou.
2: Piauí fechou?
5: Fechou sim.
2: Resolveu o quê?
5: Sim, matematicamente eleito, Rafael Fonteles, do PT, 70% dos votos, reeleito. 83% das urnas apuradas. Segundo lugar, aqui Joel Rodrigues, do PP, com 28%. Então, já matematicamente eleito no estado do Piauí, Rafael Fonteles, do PT.
6: E Sergipe muito... também fechou.
2: Então vá, diga aí logo, Sergipe.
6: É o Fábio, do PSD, ele com 59,2% dos votos, contra Valmir de Francisquinho, do Republicanos, com 37,59%. Fábio, na eleição matematicamente definida no estado de Sergipe.
2: Muito bem. Agora eu vou para o intervalo e a gente volta rapidinho.
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2: 7 horas 34 minutos, estamos de volta aqui com a nossa apuração especial aqui, programação especial na Rádio Jornal, no Sistema Jornal do Comércio, da apuração das eleições de 2026. Nesse momento nós temos nacional, o resultado nacional é o quê? 49,5% para o Flávio Bolsonaro, 42,25% para o Lula. Neste momento os dois estão indo para o segundo turno. Mas está ainda em 64% das urnas apuradas, travou nisso e não anda. Está em 64% já faz quase uma hora ali.
5: Dois Bolsonaros confirmados no Senado.
2: Opa, diga aí.
5: Porque Flávio Bolsonaro é senador, né? Michele Bolsonaro, eleita pela votação mais expressiva do Distrito Federal e com 93%, 94% já das urnas apuradas em Santa Catarina, Carlos Bolsonaro, eleito pelo Senado catarinense. Carol Detone, 33,4% dos votos. Carlos Bolsonaro, 25,2%. Esperidião Amin está com 15,36% no momento. E eu reforço aqui 94% das urnas apuradas.
2: Muito bem. Tá aí, então. Vamos fazer o seguinte.
3: Oi, Igor.
2: Alexandre. A gente... É João?
6: É o João.
2: Ah, João, vai. Isso.
3: Diz é só para dizer, Igor, eu não entrei mais aqui, só para dizer que estamos aguardando ainda.

0: ainda a chegada da governadora Raquel Lira num espaço que foi destinado aqui na Zona Sul do Recife, em um hotel em Boa Viagem, para que ela conceda a entrevista à imprensa. A informação que a gente tem dos assessores, dos apoiadores, é que ela só vem quando tiver matematicamente o número consolidado. Okay. Já há uma comemoração aqui, tá? De apoiadores, sim, de assessores, mas não há a presença da governadora ainda aqui.
1: Manda, João, eles escutarem a Rádio Jornal aí, que a gente está trazendo aqui. Quando a gente trouxer a informação, se for realmente isso, aí, exatamente, eles ligam para ela e mandam ela descer para participar. Se for realmente isso. Mas manda eles escutarem, manda eles ligarem na Rádio Jornal aí, que a gente está acompanhando.
0: Estão sempre ouvindo.
1: Na hora. Tá bom. Deixa eu falar uma coisa. Obrigado, João. Vamos dar uma passada nesse bloco agora. Eu quero dar uma passada pelos deputados estaduais e deputados federais. Para não deixar o pessoal aqui, mas antes disso, fale do governo. Como é que está o governo? Ok, vamos falar aqui do governo. Então, antes, como é que está o governador? Só para a gente dar uma atualizada aqui, que é bom a gente dar uma atualizada. Nesse momento, 75% das urnas apuradas. É o número que você tem aí também, né? Né, Natália?
2: Sim.
1: 75% das urnas apuradas. Raquel Lira, 52,9%. João Campos, 44,9%. Raquel Lira, 52,9%. João Campos, 44,9%. Ivan Moraes, 1,6%. E os outros todos abaixo de 1%. Ok? Então vamos agora ver deputado federal e deputado estadual. Na coisa aqui, a gente tem que puxar por legenda. Porque no site do TSE, se você colocar nominal, você vê as maiores votações. Nominal é o seguinte: acabaram de passar de 200 mil votos. Sabe quem? Dois. Passaram de 200 mil votos. É o seguinte, gente, esses estão eleitos já, tá? Porque com mais de 200 mil votos, você está praticamente eleito. Então, você está virtualmente eleito já. 201.694 votos. Você sabe quem é, neste momento, o deputado federal com mais votos na eleição de Pernambuco? Jones Manuel do PSOL. Jones Manuel do PSOL. Em segundo, também com 201 mil, mas com 372 votos, uns 300 votos a menos, o Pedro Campos. Pedro Campos. Em terceiro, Anderson Ferreira, com 137 mil votos. Juliana de Chaparral, em quarto, com 137 mil votos. Marcelo Gouveia, com 129 mil votos. Gilson Machado, com 121 mil votos. Silvio Costa Filho, com 113 mil votos. Rosa Amorim, com 110 mil votos. Lula da Fonte, com 106 mil votos. E fechando aqui a casa dos 100, até o 100, Felipe Carreiras, com 100 mil votos. 100.735. Aí depois tem o Carlos Veras, com 96 mil, e o Eduardo Moura, com 96.294, também aqui nessa casa dos 90. Mas vamos lá, Natália, por legenda.
2: Vamos por legenda.
1: Você começa pelo PSB, então.
2: Ok, Partido Socialista Brasileiro, PSB, fazendo 4 cadeiras agora para deputado federal. Lembrando que a gente está falando agora para deputado federal. Então, seguindo essa regra de 4 vagas a partir da votação, Pedro Campos, que até o momento é o mais votado do partido, 201 mil votos. Felipe Carreras, Gabriel Porto, filho de Álvaro Porto, presidente da Alep, e Eliane Soares, que para alguns é uma surpresa, não é, Igor? Lembra que a gente falava antes mesmo da apuração que ela aparecia em pesquisas internas,
1: exatamente,
2: apontando bem. Então, Pedro Campos, Felipe Carreiras, Gabriel Porto e Eliane Soares, no momento, fazendo as 4 cadeiras do PSB na Câmara Federal.
1: Muito bem. Então, do PSB, antes de seguir aqui com os outros partidos, deixa eu falar... vamos fazer o seguinte, gente, vamos só para os que neste momento estão fazendo algum deputado, tá? Porque senão a gente vai falar aqui de UP, por exemplo, não vai fazer nenhum deputado. Então a gente vai ficar lendo à toa aqui. Então só os que estão fazendo algum deputado. Mas antes, deixa eu só passar uma lista que o Max nos passou agora, nosso produtor, dos governadores eleitos ou reeleitos já até este momento. Daniel Vilela, de Goiás. Eduardo Riedel, do Mato Grosso do Sul. Otaviano Piveta, do Mato Grosso. Lucas Ribeiro, na Paraíba. Rafael Fonteles, do Piauí. Marcos Rogério, em Rondônia, Arthur Henrique, de Roraima, Zuco, do Rio Grande do Sul, Jorginho Melo, de Santa Catarina, e Fábio Mitidieri, de Sergipe, já estão eleitos ou reeleitos aqui, neste momento, é a lista que o Max está passando para a gente. São Paulo definiu também. São Paulo definiu, matematicamente reeleito, Tarcísio de Freitas, com...

0: 13 milhões e 57 mil votos.
1: Você quer a votação para o Senado de
0: milhões,
1: São Paulo agora?
0: 13 milhões é duas vezes o eleitorado inteiro de Pernambuco.
1: Isso, que tem 7 milhões.
0: É, 13 milhões foi só a votação do Tarcísio. E o Fernando Haddad teve 7 milhões e 500 mil votos, 62,8 contra 36,2.
1: Que foi para uma disputa com um governador muito bem avaliado, dizendo que nem queria concorrer, então depois começou a ganhar corpo a campanha, mas é isso. 90% das urnas apuradas, então, em São Paulo. Para o Senado, nesse momento, Guilherme Derriti, do PP, 30,6%. André do Prado, do PL, 29,3%. Simone Tebet, 19,14%. Marina Silva, 18%.
0: Muito bem. Vamos lá.
1: Posso só dar um pulo rapidamente aqui, Igor? Eu sei que a gente vai voltar para os deputados.
0: Vamos voltar para os deputados federais. Mas
1: um pulo rápido aqui no Rio de Janeiro. Por quê? Rio de Janeiro tem 74% das urnas apuradas até agora, aproximadamente. E Eduardo Paes, em nenhum momento até agora, assume a liderança na apuração. Douglas Ruas, do PL, ele se mantém em primeiro lugar desde o início da apuração das urnas, com, neste momento, 50,3%. Neste cenário, podendo ser eleito em primeiro turno.
0: Se terminar agora, ele está eleito em primeiro turno.
1: 73% agora, das urnas apuradas. Tá, e Igor, permita-me aqui mais um ponto importantíssimo, porque Pernambuco tem 75% das urnas apuradas no momento, então
0: a possibilidade de ser
1: resolvido em breve.
0: Esse negócio de comando, que eu não mando nada. Vocês é que mandam, vamos embora.
1: Está todo mundo junto aqui.
0: Eu já disse aqui, a prioridade é todo mundo, eu venho depois.
1: Em breve, Pernambuco pode definir o cenário em primeiro turno, porque são 75% das urnas apuradas e Raquel Lira tem quase 53%, são 52,9%. No momento, João Campos, 44,9%.
0: Lembrando que o Datafolha já está projetando Raquel Lira reeleita, tá? Datafolha já projeta, projeção, tá, gente? Mas já está projetando a Raquel Lira reeleita. Eu vou passar aqui pelo... Você falou do PSB.
1: Isso.
0: Eu vou falar do PSD. E aí você segue ali com republicanos, okay. Tá bom? Então vamos lá, PSD. PSD está fazendo duas vagas nesse momento, está conseguindo duas vagas. Neste momento, com Fernando Monteiro e Guilherme Uchoa Júnior, tá? Fernando Monteiro e Guilherme Uchoa Júnior. Eu estou achando aqui o Sargento Almeida, que está em terceiro.
1: É interessante, tem algo interessante aí.
0: E o Daniel Coelho está com 49 mil votos em quarto lugar.
1: Daniel Coelho, nesse momento, não consegue.
0: Daniel Coelho, nesse momento, não estaria entrando. Neste momento, tá? Não estaria entrando aqui na... nem o Daniel Coelho, nem o Sargento Almeida. E o Sargento Almeida está na frente do Daniel Coelho ainda. Mas, nesse momento, está entrando o Fernando Monteiro e o Guilherme Uchoa Júnior, do PSD. Aí você tem republicanos.
1: Republicanos, fazendo duas vagas. Silvio Costa Filho, mais votado, 113 mil votos. Augusto Coutinho, busca sua reeleição, mais um mandato, 62 mil votos. São duas vagas no republicanos e aí em terceiro aparece o Cécio Silva, que já foi deputado, não sei nem se ele busca mais um mandato, mas já foi parlamentar, né?
0: Isso.
1: Federal por Pernambuco. E são esses dois, então, no momento, pelo republicano. Silvio Costa Filho e Augusto Coutinho.
0: Silvio Costa Filho e Augusto Coutinho entrando pelo republicanos, neste momento, tá? É nessa altura da votação. O Partido Novo está fazendo um. Neste momento está fazendo um. É o Eduardo Moura, que tem 96.294 votos. 96.294 votos. É, o Partido Novo está fazendo um. O Avante está fazendo um também. Valdemar Oliveira, 70.594 votos. E aí você tem
1: MDB.
0: MDB.
1: MDB. Reeleição, se encaminhando para a reeleição de Isa Arruda. 69.500 votos. Isa Arruda, a federal, fazendo uma cadeira. E chama atenção a diferença aqui, Igor, porque a mais votada aqui é a Isa, que está buscando a reeleição pelo MDB. Ela tem 69.500 votos até o momento, 82% das urnas apuradas nesse caso. E Samuel Salazar, o segundo mais votado no MDB, tem 15 mil votos.
0: Deixa eu lembrar que esses são números parciais, tá, gente?
1: Isso.
0: A gente tem, nesse momento, 75% das urnas apuradas. Esse é um número parcial, que pode depois ir mudando. Tem partido que está fazendo 3 agora, que pode fazer só 2, pode fazer 4, pode fazer mais ou menos, e aí isso vai mudando de acordo com o avançar da apuração. Podemos agora. Podemos
1: três cadeiras.
0: Fazer 3 cadeiras.
1: Isso. Marcelo Gouveia, ex-prefeito de Pau D'Alho, ex-presidente da Associação dos Municípios do Estado. Mais votado até o momento, 129 mil votos, Podemos. Segundo mais votado, Gilson Machado, ex-ministro, hoje está no Podemos, ex-ministro do governo Bolsonaro, 121 mil votos. Terceiro mais votado, Ricardo Teobaldo, 46 mil votos. No momento, o cenário é esse para o Podemos, em Pernambuco, para a Câmara Federal.
0: Gilson Machado, Marcelo Gouveia, quer dizer, Marcelo Gouveia, Gilson Machado e Ricardo Teobaldo nessa ordem. Surpreende aqui o Podemos, eu achava que o Podemos ia fazer dois. Eu achava que o Podemos ia fazer dois. Está fazendo três, uma boa votação, o Podemos. O PL, PL está fazendo dois. Está fazendo dois nesse momento.
1: E tem surpresa aí, viu?
0: Tem surpresa. Para mim não é muita surpresa não, tá?
1: Não?
0: Não, para mim não.
1: Vamos lá.
0: Porque o pessoal dizia assim, não, porque aí vai ser o Anderson Ferreira e vai entrar o Coronel Meira. Se fizer três, entra o Thiago Medina. Eu dizia, olha, o Medina pode ter mais voto do que o Coronel Meira. Eu acho que vai ter mais voto. Tá tendo. Já
1: é.
0: Tem. Pelo menos
1: é
0: já está certo.
1: É o que no momento está se desenhando. Né? O PL está fazendo dois, sim, federais para o Pernambuco. Anderson Ferreira, 137.900 votos. Volta à Câmara dos Deputados, né? Uhum. 137.900 votos. E aí, Thiago Medina com 72 mil votos. Coronel Meira está com 42.
0: São 30 mil votos de diferença.
1: Aqui. Isso.
0: 30 mil votos de diferença do Coronel Meira para o Thiago Medina. Então, se o PL realmente fizer dois, deve fazer dois, aí realmente vai ficar o PL com o Thiago Medina e o Anderson Ferreira. A Democracia Cristã não faz, aí tem a federação, né? União Progressista, que junta o PP com o União Brasil. A gente tem o Lula da Fonte em primeiro, com 106.216 votos. Clarissa Técio vem logo em seguida com 84.800. Olha, o Edilson Tavares está aqui em terceiro, com 47.239. Eu estava dizendo essa semana, alguém me perguntou, eu disse, o Edilson Tavares vai surpreender. Ele é ex-prefeito de Toritama, uma cidade muito pequena lá no Agreste, tá, gente? Cidade muito pequena, muito importante, de uma economia assim, impressionante para o tamanho dela, mas ela está ali no polo têxtil. Mas aí se você disser, mas é por causa da base dele lá em Toritama? Não é, é articulação política mesmo. O Edilson Tavares, que foi prefeito de Toritama e agora, neste momento, está entrando para ser eleito deputado federal. Missionária Michele Collins, fechando essa lista aqui, se forem realmente os quatro, vão entrar esses
1: mas,
0: quatro.
1: Mas Igor, só um parênteses aqui, oi, você me ajuda. Me ajude mesmo, que aqui eu tenho dúvidas. A Federação União Progressista está fazendo quatro.
0: Certo.
1: E a federação tem PP e União Brasil.
0: Certo. Ah,
1: então
0: não,
1: vem só... dois de cada lado.
0: Peraí, tá aparecendo aqui só...
1: Então são dois progressistas e dois União Brasil, tá. É isso,
0: não é? Não, não. É pela votação. Soma a votação. O que eu tô vendo aqui...
1: Os que mais fazem voto dentro da federação.
0: É
1: isso.
0: Exatamente.
1: Porque tá, aqui no site do TSE tá separado por partido. Então a gente precisa ver aqui,
0: no
1: por exemplo...
0: No site do TSE tá pelo partido?
1: Primeiro aparecem os votos do PP, do Progressistas, e depois aparece a votação.
0: Até onde eu sei, quando é federação, soma, tá? Quando
1: okay.
0: É federação, soma.
1: Ó, por exemplo...
0: Então, agora eu não tô vendo nenhum do União Brasil
1: aqui. É porque eles estão mais abaixo.
0: Ah, então é isso. Ah, não. Então,
1: okay.
0: Deixa eu desfazer isso. Tudo que eu falei aqui agora. Vamos lá. Se são quatro, então vai pegar aqui o Lula da Fonte e a Clarissa Técio, tem 84 mil. O primeiro do União Brasil... porque eu não estava achando aqui o Miguel
1: mais
0: Coelho.
1: Está
0: achando Miguel Coelho e Fernando Henrique?
1: Sim, achei. Ó, Lula da Fonte aqui tem 106 mil votos pelo Progressistas. Juliana de Chaparral tem 137
0: então
1: mil.
0: Entra, então vamos lá. Nesse caso aqui... Gente, esse site do TSE está muito confuso. Vamos lá. Então, nesse caso aqui entra... A Juliana de Chaparral, que é a primeira, que está tendo mais voto aqui nesse momento. Depois o Lula da Fonte, que tem 106, não é isso?
1: Isso.
0: Dê uma olhada aí nos do PP, que aí a gente vai dizendo. Depois o Lula da Fonte, que tem 106.
1: Depois Fernando é Clarissa.
0: Filho, Clarissa Técio tem 84.
1: 84. 4 mil.
0: E depois é o Fernando Filho, que tem 78. Gente, deixa eu contar uma história para vocês.
1: Sendo assim.
0: Exatamente.
1: Sendo assim. Você
0: já sabe o que eu vou dizer,
1: sei.
0: Né? Eu vou contar uma história para vocês. É o seguinte, neste momento, Miguel Coelho não está sendo eleito. Neste momento, o ex-prefeito de Petrolina, que estava brigando para ser candidato ao Senado e tudo, acabou sendo preterido e ficou o Eduardo da Fonte. Neste momento, Miguel Coelho não está sendo eleito. Quem está sendo eleito é o irmão dele, Fernando Filho, com 78.205 votos. Contra 75.682 votos. A gente vai ter muita história sobre isso aqui depois. Para fechar aqui, Federação Pessoal Rede está fazendo um, né?
1: Isso, deixa me encontrar aqui, porque aí é o mesmo esquema da federação a que a gente estava falando. Então, Federação Pessoal Rede está fazendo aí,
0: Jones
1: Manuel, 201 mil votos.
0: Se faz um, vai ser o Jones Manuel.
1: Isso, por enquanto, né? Mais votado, inclusive, numericamente, em Pernambuco.
0: E aí tem a federação do PT com o PCdoB, com o PT, com
1: o
0: PV, que é o Partido Verde.
1: Que está fazendo 4.
0: Quatro.
1: E aí meu amigo, é bagunça grande
0: vamos
1: aqui
0: lá
1: pra gente
0: é
1: organizar.
0: Bagunça grande. Rosa Amorim e o Carlos Veras têm 110,96 nesse momento. 110,96.
1: Isso.
0: Aí a gente vai para o
1: Carlos Veras é o segundo.
0: Carlos Veras é o segundo.
1: 96.
0: No PCdoB, o Renildo Calheiros tem 51. Tem alguém do PT com mais de 51? Tem. Vai entrar a Liana Cirne.
1: Liana Cirne tem mais voto.
0: Liana Cirne.
1: Tem 69 mil.
0: Entram três do PT aqui, pelo que eu estou vendo.
1: Clodoaldo Magalhães, do PV, que busca mais um mandato, tem 60.600 votos.
0: Pronto. Então entra Clodoaldo Magalhães, do PV, neste momento, tá? Está entrando Clodoaldo Magalhães, do PV, e está entrando também
1: três
0: Rosa Amorim, Carlos Veras e Liana Cirne.
1: Isso.
0: Neste momento,
1: o cenário é esse.
0: O PT, PT, PV, PCdoB, é esse. Entram três do PT e um do PV, e o PCdoB não vai fazer deputado, pelo menos é neste momento da apuração, é o que a gente tem. Neste momento da apuração é o que a gente tem. E é isso. Esses seriam os 25 que a gente leu até agora. Alexandre Costa, você tem novidades pra gente?
2: Eu tô buscando aqui atualizações ainda em outros estados, né, Igor? Na Bahia, por exemplo, se a gente observar aqui para governador, o Jerônimo Rodrigues está com 54% dos votos, ele é do PT, e o ACM Neto, do União, com 45,46% dos votos. São 67,11% das urnas apuradas lá no estado da Bahia. No Ceará, o Elmano de Freitas, do PT, está com 51,94%, e o Ciro Gomes, com 47,41% dos votos. Está bem apertada essa disputa lá no estado do Ceará pelo governo. São 16.237 urnas apuradas. Está quase fechando, né? 68,32% no estado do Ceará. Dando uma geral aqui também em Alagoas, onde o Renan Filho, do MDB, está com 51,6% contra 48,58% do JHC.
0: Ô Alexandre, tá com quantos por cento de apuração em Alagoas?
2: Alagoas tá com 56,91.
0: Que aperto, meu amigo.
2: Tá.
0: Que aperto.
2: Tá bem
0: disputado. Oi, João.
3: Eu tô com um convidado que ele é quem tá com a maior moral aqui em Pernambuco de ontem pra hoje. Você imagina quem é?
0: Rapaz, não sei, ele conseguiu... Foi ele que fez o gol do Santa Cruz, não?
3: Quase isso. Bruno Rodrigues, presidente do Santa Cruz, é filiado ao PP.
0: Quase isso mesmo.
3: E veio aqui também pro local onde está sendo aguardada a candidata à reeleição do governo de Pernambuco, Raquel Lira. Bruno Rodrigues, eu sempre lhe entrevistei para falar de futebol, quero aproveitar aqui para parabenizá-lo pelo acesso. O senhor entra para a história como um dos maiores presidentes do clube, né? Por conta de pegar um clube sem série e deixar na Série B, mas eu queria também sua análise no ponto de vista da política. Esses números até agora apresentados na eleição para governo e também no ponto de vista do Senado, a eleição nacional, fique à vontade.
4: Boa noite, gente. Primeiro, dizer que ontem foi talvez o dia mais feliz da minha vida. Estou muito feliz, quero aqui mais uma vez agradecer ao torcedor Santa Cruz, que não mediu esforços, né, de nos empurrar até a vitória. Então, o meu agradecimento eterno. E falando da política, eu estou muito à vontade, né, porque eu fiz campanha para a governadora Raquel Lira. Eu acho que foi o reconhecimento do povo pernambucano, de todo o trabalho que ela fez, né, sério, correto, de entregas. Então, eu acho que foi uma vitória merecida. Não terminou ainda a apuração, mas os números estão mostrando que ela vai para a reeleição com números muito bons. Então, assim, estou muito feliz. Quero parabenizar a governadora Raquel Lira, todo o seu governo, que essa vitória é a vitória de Pernambuco. E eu acho, e repito, é o reconhecimento do trabalho e sua gestão.
3: O senhor, não sei se... O Igor deve fazer uma pergunta agora também.
0: Ô, João Vitor.
3: Ô, Igor.
0: Não, eu quero só realmente, assim, agradecer e...
3: Deixa eu colocar um retorno agora aqui para o presidente do Santa Cruz.
0: Pronto.
3: Pronto, agora ele está lhe ouvindo também.
0: Só para dizer a ele o seguinte, dizer a ele que... E aí, aproveitando que nossa audiência que está acompanhando aqui a apuração da Rádio Jornal, e tenho certeza que tem muito...

0: Oportunidade para lhe dizer isso também agora, presidente.
1: Ô Igor, muito e queria inclusive lhe fazer um convite para virar casaco para ser feliz. É tempo de Santa Cruz, entendeu?
2: Ô João Vitor.
0: Eu sou feliz já, se preocupe não.
3: Olha, eu tô ouvindo a voz de uma gaúcha, diga, que Natália. É a Natália. Natália é torcedora do Internacional, presidente, mas em Pernambuco ela já declarou aí
2: ele
3: que é Santa Cruz.
2: Ele sabe, a aqui Natália, sou tricolor.
1: A Natália, a Natália é uma grande amiga e tricolou aqui, exatamente. Natália, meu abração a vocês.
3: Um abraço. Parece que ela vai ver Santa e Inter ano que vem na Série B.
2: Eu gostaria de primeiro parabenizar o presidente Bruno e toda a torcida coral. A gente hoje foi tanto, tanto agito aqui por conta da eleição que nós não conseguimos dar o devido reconhecimento a esse trabalho por esse acesso do Santa Cruz à Série B. Mas eu queria dizer ao presidente Bruno que o meu medo agora é apenas esse, viu, presidente? Porque se o Internacional cair, que não pode acontecer, aí enfrenta o Santa, eu não posso enfrentar esse
0: não tem como
2: confronto.
0: Lidar com essa situação,
2: não,
0: né?
2: Não dá. Então, pô, Internacional segue na Série A, pelo amor de Deus. E aí não precisa enfrentar essa barra no próximo ano. Mas sucesso importantíssimo para o futebol pernambucano, essa subida do Santa Cruz, e que assim siga, né, com a valorização do futebol pernambucano. Parabéns, presidente.
1: Muitíssimo obrigado. E eu concordo com vocês dois. A ascensão do Santa Cruz reforça muito o futebol pernambucano. A rivalidade é importante dentro do campo. Né? Então a gente jogando a Série B junto com o Náutico Esporte, isso só vai valorizar o futebol pernambucano. Então acho importante, quero agradecer a vocês demais a cobertura aí da eleição, mas também em nome do torcedor Santa Cruz, agradecer a Rádio Jornal, a todos vocês que fazem. E é engraçado também, viu? Eu vou aqui fazer uma inconfidência. Eu ouvi aqui de alguns repórteres, não vou dizer quais, mas que eles preferem sempre cobrir o Santa Cruz ao invés dos outros clubes, porque sempre é mais bem recebido, é um time muito mais feliz, a torcida é muito mais alegre, funcionários, enfim, é tempo de Santa Cruz. Vamos é embora. Tradição e não é moda.
3: Estamos vendo uma era de Bruno provocador, né?
0: Tá vendo aí? Clube
3: provocador. Valeu. Só uma última pergunta, não sei se Igor tem outra.
0: Não, claro, pode fazer.
3: Eu queria saber, presidente, o senhor vinha pensando em disputar essa eleição partidária? Não estou falando de clube, quero também saber se o senhor vem como candidato à presidência do Santa novamente, aproveitando que estamos falando de eleição, e se o senhor, por algum momento nesse ano, chegou a pensar, porque se especulou que o senhor viria para disputa de deputado federal, enfim.
1: Ô João, vou te falar com toda franqueza. Quando eu assumi o Santa Cruz, eu coloquei que o nosso principal objetivo era reerguer o clube, implementar a SAF, e a gente está conseguindo aí até um pouco mais. Eu penso que o tricolor mais otimista não sonhava com 3 acessos consecutivos. Então, assim, eu não pensei em disputar a eleição, mas tenho certeza absoluta que se o candidato fosse, nós estaríamos eleitos. Não pelo presidente, não por Bruno Rodrigues, mas pela figura do presidente Santa Cruz. Nossa torcida realmente é maravilhosa. Mas não estava no meu planejamento. Agora é esperar terminar a Série C, termina dia 25 de outubro. E tratar da eleição que será em 6 de dezembro. Mas eu estou com o dever cumprido. Sempre digo, são 4 campeões, os 4 que sobem. Vamos ver agora o futuro. Mas tenho certeza que daqui para frente é só alegria. Obrigado pela oportunidade.
0: João Vitor, obrigado.
3: Oi, Igor.
0: Obrigado, João Vitor. Obrigado ao presidente do Santa Cruz. Parabéns mais uma vez. Eu vou ter que chamar um intervalo aqui rapidinho e a gente já volta com a apuração aqui na rádio.
4: Igor. Oi. Só uma curiosidade rápida aí para você, viu?
0: Claro.
4: Vocês falaram em Santa Catarina, né?
0: Sim.
4: Sabe quem tá se elegendo lá, o deputado estadual?
0: Uhum.
4: Jair Renan Bolsonaro.
0: Ah, tá se elegendo lá, é?
4: É. Ele tá na legenda dele, no PL.
0: Ele é vereador em Balneário Camboriú. Isso.
4: Pois é. E ele tá se elegendo agora deputado estadual. A Júlia Zanatta tem 527.441 votos pelo PL. E ele é o segundo mais votado. Ele tem 121.238 votos. A legenda dele, são 7 vagas, ele está sendo o segundo mais votado deputado estadual da legenda dele, do Partido Liberal, em Santa Catarina.
0: Ah, muito bem. Bom, bem lembrando, bem informação importante aí.
2: E tem mais.
0: Agora eu tô impressionado com a Zanatta com 500 mil votos para deputada.
4: É uma coisa absurda, né?
0: Caramba! E Santa Catarina é um estado
2: muito conservador.
4: 527.441 votos. É uma.
0: Não, é um estado pequeno, gigante, né? Com um eleitorado pequeno.
4: Pois é.
0: Vamos.

0: Agora, o João Lubambo, tá agora? Então, João Lubambo tem informação com a gente, ele tá lá no comitê de Marília Reis. João.
1: Oi, Igor, boa noite. Agora eu estou em outro hotel no bairro de Boa Viagem, na Zona Sul do Recife. É aqui onde a candidata ao Senado, Marília Reis, do PDT, deve chegar a qualquer momento para conceder uma coletiva à imprensa. Por aqui, a movimentação ainda é discreta, com a presença de alguns apoiadores e integrantes da militância. Em um telão é acompanhada a apuração dos votos, que neste momento mostra Humberto Costa, do PT, e a própria Marília Reis, muito próximos de confirmar as duas vagas de Pernambuco para o Senado, com mandatos pelos próximos 8 anos. A expectativa agora é pela chegada de Marília, que deve falar sobre o resultado e fazer um balanço da campanha. Eu volto a qualquer momento com mais informações. 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
0: Valeu, obrigado. João Lubambo aí com a gente, trazendo informação para a gente agora. Eu vou fazer o seguinte, a gente só tem intervalo agora daqui a pouco, só de 8h20. Quer chamar agora? 8 horas? Então vamos lá. Então vamos embora. Intervalo.
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0: 8h07 agora no Recife. A gente está trazendo aqui a apuração para vocês. Aqui o. Tem informação agora? Vai para onde agora? Vamos lá, vamos para onde agora?
9: Vamos para o Paraná? Então, também tem os deputados estaduais, né? Para a gente falar aqui. Deixa eu atualizar aqui só, Igor. O pessoal perguntando muito sobre a apuração em Pernambuco. Gente, atualizou 79% das urnas apuradas em Pernambuco.
0: Opa, atualizou agora?
9: 79%. Mas segue a contagem. 79%. Com 79% das urnas apuradas, Raquel tem 53%.
0: Aumentou a distância.
9: João, 44%. Então, 9 pontos de diferença nesse momento, tá certo? Esse é o cenário em Pernambuco agora, com 79% de apuração. Já é possível falar em eleição matematicamente vencida? Não.
0: Ainda não. Está bem perto.
9: Humberto Costa, para o Senado, 26,9%. Marília Reis, 24,9%. Esse também é o retrato de momento para o Senado em Pernambuco. Vamos pular para o estado do Paraná, que a gente ainda não falou, dos paranaenses.
0: Vamos lá.
9: 99,19% das urnas apuradas. 99,19% das urnas apuradas. E é interessante, porque Sérgio Moro, ele tem 50,18%. Ele tem o famoso 50+1 para vencer. Ele tem o 50+1. No entanto, é 99,19%. A tendência é de uma eleição em primeiro turno.
0: Quando o pessoal diz 50+1, isso. Não é 51%, não. É 50+1 voto. Sabe aquela tia que você tem, que ela disse assim, eu não vou votar não, meu filho, meu voto não vai servir de nada. Pronto, 50% mais o voto da sua tia, que estava pensando em não ir votar, pode levar para uma eleição ser resolvida no primeiro turno. Então, é um voto já resolve.
10: Igor!
0: E tá, só, deixa só a Natália terminar aqui. Natália estava trazendo aqui os dados. Ele está nesse 50+1, né?
9: Isso, 50,18, E até tem um pouco mais que 50+1, mas como são 99,19% das urnas apuradas, pode acontecer algo. Agora, interessante aqui, Igor, é que o segundo colocado na disputa pelo governo do Paraná, que é Sandro Alex, tem 25,29%. 25,29%. Se esse cidadão for ao segundo turno com Sérgio Moro, obviamente que se imagina já uma tendência, né? De possível vitória de Moro. Então, é aguardar para consolidar aqui o resultado. Assim como no estado de Pernambuco, agora 81% das urnas apuradas em Pernambuco. Atualizou de novo, tá? 81,2%, Raquel mantendo 53% contra 44% de João.
0: 53% contra 44% de João, atualizou para
9: 81% das urnas apuradas.
0: 81,2% das urnas apuradas, segue 53% 44% e tudo indica que vai ficar nisso, 53% a 44% mesmo, aqui com 81% das urnas apuradas. Oi, Alexandre.
11: Tem uma atualização nacional aqui. Diga para aí. Presidente, vamos lá. 88,26% das urnas apuradas. Flávio Bolsonaro com 48,21% e Lula com 43,78%.
0: Muito bem. 48,2% Flávio Bolsonaro, 43,7% o Lula. Isso significa uma eleição indo para o segundo turno. Eleição indo para o segundo turno, atualizou de novo. E, de novo, o Flávio Bolsonaro caiu um pouquinho ali. 48,1 contra 43,8. Cada vez mais vai se aproximando dos 47 que a campanha do Lula está projetando, que o Flávio Bolsonaro vai terminar em 47 e o Lula perto de 45. Vamos ver se chega a isso mesmo. Em Pernambuco, 82,02% é o que está realmente até agora. E vamos ver deputado estadual?
10: Igor. Oi. Só rapidamente, tem algumas lideranças políticas aqui de Pernambuco passando aqui, já no local onde foi destinado para a coletiva da candidata a governadora, a reeleição, né? A Raquel Lira, do PSD. Sim. E quem está aqui agora é o Armando Monteiro, inclusive está nos ouvindo. Queria que sua análise sobre os números apresentados até aqui, ainda não finalizou a apuração, tanto na questão estadual quanto também nacional, Armando.
12: Bom, muito boa noite. Eu queria cumprimentar Igor, Natália, e dizer que é sempre um momento importante, esse momento das eleições gerais. Tivemos em Pernambuco até agora, e é evidente, sempre é preciso ter a prudência de não antecipar os fatos, mas não há dúvida nenhuma que a dinâmica do processo de apuração aponta na direção da consolidação da vitória da governadora Raquel Lira. A meu ver, isso representa um justo prêmio do desempenho administrativo que ela teve e que, de resto, os pernambucanos reconheciam por ampla margem, e algumas características e atributos que são próprios da governadora. A sua garra, a sua determinação, a sua coragem. Ela, sem dúvida nenhuma, inaugurou um novo tempo administrativo em Pernambuco. Então, com todo o respeito que a gente deve ter àqueles que participaram do pleito, eu já disputei eleições e perdi, portanto, tenho a exata compreensão do que é que representam esses processos, mas não posso deixar de conter a minha satisfação por ver o reconhecimento que se traduz aí nas urnas a esse trabalho que Raquel realizou. No plano nacional, há sim uma indicação de um crescimento dos setores mais conservadores. O novo Congresso Nacional terá um desenho nitidamente mais à direita, e a vantagem, ao que parece, vai se confirmando do Flávio no primeiro turno, indica realmente a força dessa corrente, indiscutivelmente. Mas caminharemos para um segundo turno, e no segundo turno é um outro momento, é uma outra eleição.
10: Armando, é possível projetar, até perdão por interromper sua resposta, mas é possível projetar o segundo turno nacional, em caso de vitória da atual governadora Raquel Lira, para que lado ela vai, ou se ela vai ficar neutra?
12: Olha, eu acho que essa é uma decisão que a governadora terá que amadurecer. O seu partido, o PSD, evidentemente haverá de se manifestar, já que o candidato Caiado não chegou, evidentemente, ao segundo turno. Eu acho que ela tem que aguardar essa definição do partido. Evidentemente, vai promover uma ampla consulta a todos os integrantes desse conjunto político e tomar decisões sempre levando em conta os superiores interesses de Pernambuco.
10: Igor?
0: Obrigado, João Vitor. Obrigado ao Armando Monteiro. Muito obrigado. A gente vai continuar aí, João Vitor. Quando tiver mais gente passando por aí, você vá pegando pessoal e vá trazendo também para a gente aqui. Agora a gente tem informação do João Lubambo. O João Lubambo, ele está agora... Aliás, não, Ricardo Luiz. Ricardo Luiz traz o clima no comitê de João Campos agora. Vamos ouvir.
13: Olá, Igor Marcel. De volta aqui do bairro do Pina, na zona sul do Recife, no hotel que está servindo como base para a coligação do candidato João Campos do PSB, né, que estão acompanhando para e passo a apuração dos votos ao governo do estado de Pernambuco. O que chama a atenção, Igor, é que aqui logo no começo tínhamos um número interessante de apoiadores, mas com o andamento da apuração esse número reduziu bastante. Temos aqui ainda algumas pessoas da base de apoio do candidato, como por exemplo de secretarias da Prefeitura do Recife, alguns vereadores, né, que estão com olhares um pouco desconfiados do que está acontecendo. E dei uma circulada por aqui e deu para perceber, inclusive, com alguns comentários de algumas pessoas afirmando que ainda dava tempo para uma virada, mas
14: muitos já não estão acreditando na possibilidade do candidato João Campos, do PSB, de encostar mais um pouco para tentar aí levar para o segundo turno.

0: Continuamos aqui e estamos aguardando João Campos vir para a coletiva para falar sobre o resultado das eleições para o governo do estado de Pernambuco. 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
1: Tá aí, obrigado, Ricardo Luiz, trazendo informação para a gente. Tem atualização? 90% das urnas apuradas nacionalmente, né, Natália?
2: Sim, 90% das urnas apuradas, 48% Flávio Bolsonaro, 43,9% Lula. O terceiro colocado, Augusto Cury, 2,93%.
1: Muito bem. Aqui em Pernambuco, 85% das urnas apuradas, continua 53,06%, 53% Raquel Lira, 44,8% para o João Campos. A diferença nesse momento, gente, é de quase 400 mil votos, tá? 360 e poucos mil votos, na verdade. Não chega a 400 não, mas 360 e poucos mil votos, 365 mil votos é a diferença, para ser exato, nesse momento. A gente tem ainda informação aqui, olha, Espírito Santo, Distrito Federal, peraí, primeiro deixa eu trazer aqui, Amapá definiu o governo. Eleição matematicamente definida, doutor Furlan, eleito com 62,01% dos votos, tá? Eleito doutor Furlan do PSD lá no Amapá, tá? Aí a gente tem Distrito Federal, DF, não definiu, vai para o segundo turno. 49,9% para Celina Leão, que é a atual governadora. 34,4% para Leandro Graz, do PT. Com 34,4% vai para o segundo turno com a Celina Leão. Então, Celina Leão e Leandro Graz no segundo turno lá no DF, no Distrito Federal.
3: Igor, perdão.
1: E no Espírito Santo, segundo turno também. Lorenzo Pasolini, do Republicanos, com 49,6%. Vai para o segundo turno com Ricardo Ferraço, 34,07%. Oi, Alexandre.
3: É no Ceará também, né? Está dando o segundo turno. O Eumano de Freitas está com 52,1% contra 47,2% do Ciro Gomes.
1: Não, ainda não. Ainda eleição não. No primeiro turno.
3: 77,86% das urnas.
1: Mas se acabar assim, o Eumano ganha no primeiro turno.
3: O Eumano ganha, né?
1: 52% tá, ele ganha no primeiro turno, porque passa dos 50%. Passou dos 50% um voto, o voto daquela tia que estava dizendo que não ia votar, ele resolve. Então, 52%. Na verdade, ele está muito próximo de já resolver a eleição no primeiro turno. Como é que está a Bahia? Eu estou curioso com Bahia e Ceará, porque são eleições que estavam praticamente, virtualmente resolvidas.
3: A
1: né?
3: Bahia,
1: o pessoal dizia que estava resolvido.
3: É 76,64% das urnas, com 54,3% do Jerônimo Rodrigues contra 45% do ACM Neto.
1: Está reeleito. Está reeleito, né? Então está reeleito o Jerônimo.
3: Está
1: reeleito,
3: né?
1: O Jerônimo. O Elmano está bem próximo e o Jerônimo está bem muito próximo também já de resolver isso, então, para terminar a votação. É impressionante, impressionante.
3: Agora, Alagoas continua bem acirrada, viu? 70,7% das urnas apuradas, com 50,3% para Renan Filho e 49,2% para JHC. Mais de 70% das urnas apuradas. 50,3% contra 49,2%. Está apertado também no estado de Alagoas, viu, Igor?
1: Está apertado também. Eu vou ver aqui se tem atualização do Pernambuco. De Pernambuco, não, não tem. 53,
2: não.
1: Continua. 53,44. Quase 45, 44,9. 53,05 contra 44,9 do João Campos. Está bem próximo aqui também de resolver, porque você tem 15% dos votos em jogo, mas você tem uma abstenção. O Adson estava lembrando a gente aqui da abstenção. Gente, deu 1 milhão e 95, quase 1 milhão e 100 eleitores não foram votar, tá? 1 milhão e 100 quase eleitores não foram votar. É alto esse número? É alto, mas ele é menor, a abstenção não foi tão alta. É um número menor do que o da eleição passada, que chegou a 18%.
2: Isso.
1: E é menor do que a média nacional, que chega ali em torno de 20%. Então, a abstenção em Pernambuco, houve um grande comparecimento do eleitor nas urnas. Chama atenção.

0: Então, isso também.
1: Diminui a diferença agora no cenário federal, com 90,6% das urnas apuradas, 90,6%, Flávio 48, Lula 44. 4 pontos de diferença.
0: Pontos de diferença e vai se aproximar. 48,01. 48 isso. Quase cravado e 44,01. Quase cravado também. Então é 4 pontos certinho. 4 pontos certinho.
1: Rapidamente, uma passada aqui pelo estado do Paraná, que está com 99,72% das urnas apuradas. Sérgio Moro com 50,13% dos votos. E passar aqui pelo Senado. Porque você lembra do que aconteceu no Paraná nas últimas horas, quando houve uma decisão de ministro suspendendo a candidatura de Deltan Dallagnol, depois voltou Deltan Dallagnol.
0: Sim.
1: Então vamos lá. O mais votado, Felipe Barros, com 27,28% para o Senado do Paraná.
0: Certo.
1: O segundo mais votado, que está sendo eleito, Deltan Dallagnol, 25,16%. E aí eu gostaria de trazer aqui uma observação que nos faz o querido Fernando Castilho, nosso colega aqui do Sistema. Castilho diz o seguinte sobre Felipe Barros, novo senador pelo PL do Paraná. Como deputado, ele propôs o aumento do fundo garantidor. Sabe aquele fundo garantidor de créditos que a gente tanto já comentou por conta do
0: ele.
1: Master? Pois é.
0: Ah.
1: A proposta era passar de 250 mil para R$1 milhão de reais ainda em 2024. Sim. O projeto não foi aprovado, mas foi a base para Ciro Nogueira propor com a ajuda de Vorcaro. Até Castilho coloca aqui, eu não sei se ele tem ligação direta ou não com Vorcaro, não é essa a questão, mas... ele foi o autor desse projeto. E aí, Castilho publicou isso na coluna JC Negócios e ele, o novo senador eleito Felipe Barros, ligou pessoalmente explicando, dizendo que não tinha ligação com o Vorcaro, mas está aí, novamente, o caso Master figurando na eleição, não é? E tendo aí uma importância também nessas discussões futuras e nos debates futuros.
0: Deixa eu trazer uma atualização do Senado, faz tempo que a gente não fala do Senado.
1: Sim.
0: Deixa eu falar do Senado aqui, continua a mesma coisa. Humberto Costa, do PT, com 27,05% dos votos. Marília Reis, do PDT, com 24,9% dos votos. Em terceiro, Mendonça Filho, do PL, com 18,8% dos votos. Quarto lugar para Eduardo da Fonte, 13,6% dos votos. Carlos Santana, 7,7% dos votos. Túlio Gadelha, 6,9%, quase 7, 6,99%, 7% dos votos também, o Túlio Gadelha. E aí depois tem mais um bocado de gente aqui, mas você tem esses que são os principais candidatos que aparecem, todos que aparecem acima de 1% são esses aqui. É interessante que está exatamente, tirando aqui o Carlos Santana, que surpreende à frente do Túlio Gadelha. Ele continua à frente do Túlio Gadelha. Aqui o Eduardo da Fonte está com 13,6%. Surpreende também, esperava-se que ele crescesse. E o Mendonça Filho com 18,8% dos votos. Marília Reis com 24% e Humberto Costa com 27%. Neste momento estariam sendo eleitos, se acabasse agora a apuração, estariam sendo eleitos Humberto Costa em primeiro e Marília Reis em segundo. Teve mais atualização? 91% das urnas apuradas. Como é que está?
1: Flávio cai levemente. 97,98%. Lembrando que antes ele
0: tinha... 47.
1: 40, desculpa, gente. 47,98%. A gente já está aqui com tanto número, não é? Mas só retomando. 91% das urnas apuradas no Brasil para presidente. Flávio que anteriormente, há pouco, quando a gente falou, tinha 48,01%. Agora tem 47,98%. Lula, 44,05%.
0: Muito bem.
1: Precisamos falar de deputado estadual, né, Igor?
0: Vamos falar de deputado estadual, mas será que dá tempo da gente falar todo mundo agora? Porque eu tenho que chamar o intervalo daqui a pouquinho. Vamos seguir?
2: Sim.
0: Então vamos seguir, vamos lá, vamos seguindo. Vamos para deputado estadual então?
1: Vamos lá.
0: Vamos para deputado estadual, vamos por legenda. A gente vai começa pelo Podemos. Podemos, eu acho que é o que está fazendo 6 vagas,
1: isso,
0: né?
1: Isso, eu estou atualizando aqui junto ao Tribunal Superior
0: 6
1: Eleitoral.
0: Vagas. Deixa eu começar 6 então.
1: Vagas. Okay.
0: 6 vagas do Podemos, tá? Aí depois a gente vê o novo, o Partido Novo. Podemos, está fazendo 6. Então vá contando aí. Gilson Machado Filho, em primeiro, é o que está aparecendo aqui em primeiro. Gustavo Gouveia, em segundo. Luciano Duque, em terceiro. Fabrício Ferraz, em quarto. Wanderson Florencio, em quinto. O Anderson Florencio, né, em quinto. Jefferson Timóteo, em sexto. Até agora estão entrando esses seis aqui, tá? Jefferson Timóteo, o Anderson Florencio, Fabrício Ferraz, Luciano Duque, Gustavo Gouveia e Gilson Machado Filho. Podemos fazendo seis deputados estaduais. Partido Novo.
1: Como já era previsto, uma cadeira. Está fazendo uma cadeira. Renato Antunes, que já é deputado, trocou de partido, foi para o Novo. 29.900 votos. Renato Antunes ocupando essa cadeira até o momento do Novo na Alep. Lembrando que a gente está falando agora dos deputados estaduais.
0: Estaduais.
1: E aí vamos para o Avante.
0: Avante, diga aí o Avante.
1: Avante, no momento fazendo uma cadeira também, uma eleição que já era esperada. Sebastião Oliveira, 34.344 votos. 34.344 votos, Avante, Sebastião Oliveira, que foi candidato a vice na chapa de Marília Reis na eleição de 2022.
0: Isso, exatamente, bem lembrado. Republicanos está fazendo um deputado estadual, o Republicanos, que é o Jobson Almeida. Jobson Almeida, então, é quem está entrando agora. Júnior Matuto não entra, tá? Júnior Matuto está com metade da votação do Jobson Almeida. Jobson Almeida tem 50 mil, quase, 49.960 votos, e o Júnior Matuto 24.867 votos. Então, o Júnior Matuto deve ficar como suplente aí, porque quem vai entrar é o Jobson. Interessante, porque ele é deputado, né?
1: Sim.
0: O Júnior Matuto.
1: Claro.
0: E aí vamos para o PSD. Vamos dividir aqui o PSD, porque são nove, tá?
1: Partido da governadora Raquel Lira.
0: Partido da governadora Raquel Lira, que pelo jeito se empenhou muito para fazer deputado estadual. Depois de toda a dificuldade que teve com a Alep, né?
1: Sim.
0: Com a Assembleia Legislativa, foi muito difícil a relação da governadora Raquel Lira com a Assembleia Legislativa. E aí ficou essa preocupação de fazer uma boa bancada para ela ter alguma segurança e tudo, caso fosse reeleita, como está bem próximo de ser realmente. Então, PSD, vamos lá, começando, são nove, né?
1: Nove.
0: Então vamos lá, me ajude aí para não perder
1: vamos
0: a
1: lá.
0: Conta. Antônio Moraes, Janjão, Joãozinho Tenório, Aglailson Vitor, aí depois vem Débora Almeida, é isso?
1: Isso.
0: Fábio Aragão, André Medeiros.
1: Primeira-dama de Jaboatão.
0: Primeira-dama de Jaboatão, exatamente. André Medeiros, tá dentro. Jarbas Filho.
1: E o último agora.
0: E o último, Zé de Irmanteca. Zé de Irmanteca é o último. E aí tem outros que estão...
1: Dentro desse cenário, Romero Salles, ele não entra, ele já não busca a reeleição. Nido Badoc, que é um influenciador, muito ligado também à figura da governadora.
0: Agora, também é o seguinte, Zé de Irmanteca tá com 36.700 votos. O Marconi Santana, que vem logo em seguida, está na décima posição aqui, está com 35.200. Dependendo da votação, pode chegar.
1: Isso.
0: Romero Salles Filho está com 33.300. Pode chegar também no finzinho aí. E o Nido Badoc aí está mais longe. 30.900 está mais difícil. Mas esses outros ainda estão no páreo. E se subirem na votação, podem entrar dentro dessas nove vagas. Mas aí fica então Zé de Irmanteca, Jarbas Filho, Jarbinhas, que é conhecido como Jarbinhas, André Medeiros, que é a primeira-dama de Jaboatão, dos Guararapes, Fábio Aragão, Débora Almeida, Aglailson Vitor, Joãozinho Tenório, Janjão e Antônio Moraes seriam, nesse momento, os nove deputados estaduais eleitos pelo PSD. Aí a gente vai para o PL.
1: Isso, Partido Liberal, fazendo quatro cadeiras. André Ferreira, o mais votado no momento, 107 mil votos, deixa de ser federal para concorrer a estadual. André Ferreira, 107 mil votos. Segundo mais votado, Coronel Feitosa, já é deputado, busca mais um mandato, 52 mil votos. Abimael Santos, terceiro mais votado, 39.900 votos, ele já é deputado também estadual. E Nino Dianocchi, 27.088 votos. Nesse momento são os quatro que estão entrando na Alep pelo PL.
0: E fica mais difícil também, a gente sempre vê depois, porque Lara Cavalcante vem na sequência. Só que ela tem 14 mil votos a menos.
1: Isso.
0: Então fica mais complicado para ela chegar. E o Rafinha Delon também está com 10 mil votos, então ele precisaria de mais 17 mil votos para poder chegar. Não tem como chegar também nessa vaga do PL, tá certo? Aí vem o PSB, que deve fazer 9 também, olha aí. Então faz 9 o PSD da Raquel Lira, também faz 9 o PSB do João Campos. Quem seriam os 9 do PSB de João Campos?
1: Vamos lá. Francis Mar, 77.300 votos. Rodrigo Farias, 69.900 votos. Batista Cabral, 69.300. Maria Raiz está entrando, 65.439 votos. Aqui já foram quatro.
0: Sim.
1: Heriberto Filho, 65.100 votos. Quinto. Sileno Guedes, 59.000 votos, o sexto.
0: Sexto.
1: Romerinho Jatobá, presidente da Câmara do Recife, vereador mais votado, sétimo. Bruno Marques, 50.000 votos, o oitavo. E o nono, Caio Albino, 40.000 votos.
0: Muito bem.
1: Diogo Moraes ficaria
0: Diogo Moraes
1: de fora
0: tá ficando
1: nesse
0: de fora
1: cenário.
0: Nesse Isso. momento. O Aderaldo Pinto também ficando de fora. Diogo Moraes está a 2.000 votos.
1: Isso.
0: Então, pode ainda chegar. Mas está a 2.000 votos, não é fácil não de chegar aqui também.
2: É só um detalhe aí, né?
0: Oi,
2: Igor e Natália. O Caio, que é o filho do atual prefeito de Garanhuns, né?
0: Correto.
2: Sivaldo Albino. E tentou na outra eleição, mas bateu na trave e agora está entrando como deputado estadual, né?
0: Exatamente. Olha, no caso do MDB, tem uma coisa interessante aqui, tá? O MDB, todo mundo acreditava que ficaria ali, se, poderia fazer um ou dois. E quando dizia um ou dois, aí dizia, olha, se forem dois, entra o Álvaro Porto e pode entrar o José Queiroz ou o Flávio Gadelha, filho.
1: Uhum.
0: Gente, é o seguinte, tá fazendo dois, mas tá entrando o Emerson Freitas, que é do MDB ali, tá com 46.700 votos, e o Álvaro Porto em segundo, 45.000. Flávio Gadelha, filho, tá em terceiro com 27. E o José Queiroz, que é ex-prefeito de Caruaru, ex-deputado estadual, está com 17.000 votos. Não chega mais. Não tem mais como chegar aqui, porque está realmente muito, muito distante. Ele é pai do atual ministro da Previdência, o Volney Queiroz. O José
1: e
0: Queiroz
1: foi derrotado em 2024 para a prefeitura de Caruaru.
0: Exatamente. Aí vamos para a Federação União Progressista, que tem aquela história, né? Que tem que ver o do União Brasil e do Progressistas. Primeiro do União Brasil.
1: Deixa eu só atualizar, ver se a gente tem novidade aqui no governo do estado, Igor, que a gente fica com um olho aqui e um outro lá, né?
0: É, vá, diga aí.
1: Continua a contagem, 53 a 44.
0: E não tem ainda definição, né? De reeleição definida,
1: não.
0: Matematicamente, nada.
2: Ô, Igor. Okay.
0: Muito bem. Oi, Alexandre.
2: Você quer uma das eleições para governo mais apertada que a gente tem identificado aqui?
0: Diga aí.
2: Em Alagoas, o Renan Filho está com 49,8%. Contra 49,7% do JHC.
0: Minha nossa.
2: É uma distância realmente, né, pequena. Então
0: dá 2 mil votos.
2: Tá bem disputado aqui. Renan Filho e JHC lá no estado de Alagoas.
0: Dá 2.000 votos de diferença. Rapaz.
2: É. Já pensou?
1: Eita, no estado, né, gente?
2: 74,9% das urnas apuradas. Ainda tem urna a apurar, mas... O JHC chegou bem próximo, o Renan estava à frente, mas o JHC está chegando junto aí nessa pontuação.
0: Vamos continuando então aqui com deputados estaduais, a Federação União Progressista agora.
1: Faz 7.
0: Que faz 7. Aí tem que ver aqui, porque o Antônio Coelho, do União Brasil, eu acho que é o único que entra aqui do Coelho, não, eu acho que vai entrar mais gente, inclusive com votação mais baixa, mas vamos ver. 64 mil é o Antônio Coelho. 64 mil votos, Antônio Coelho, tá entrando aqui. Aí, vamos fazer aquilo, vamos você dar uma olhada lá embaixo nos
1: Tô
0: do...
1: Lá.
0: Tá lá? Pronto.
1: Ó, Brasil, aí o Progressistas tem votações expressivas.
0: É, porque o Antônio Coelho, que é o irmão do Miguel Coelho, do Fernando Filho, ele tem 64 mil votos, tá? O segundo colocado do União Brasil tem 8.
1: Isso.
0: Então... Vamos ver tudo que tiver acima de 8 lá no Progressistas.
1: Ó,
0: 64 mil, o Antônio Coelho. Vamos lá.
1: Passou o Júnior Tércio.
0: Tem 68 mil. Primeiro.
1: É. Gleide Ângelo, 58 mil votos.
0: Já tem 3.
1: Franci Hacker, 49.500 votos.
0: Já entram 4.
1: Danilo Godoy, 45.300.
0: 5.
1: Adalto Santos, 44.400.
0: 6.
1: Caio Maniçoba, 44.200.
0: 7.
1: Henrique Filho, 35.500.
0: 8.
1: Roberta Reis, 33.100.
0: E completa... Não, a gente já foi para 8, eram 7, né?
1: Deixa eu fazer uma conta aqui rapidinho.
0: Eram 7.
1: 1, 2, 3, 4, 5, 6, isso, 7 com o Coelho, né?
0: 7 com
1: o
0: Coelho,
1: Sabe quem tá ficando de fora nessa contagem?
0: Quem fica de fora?
1: Pastor Clayton Collins.
0: É sério?
1: Sim, ele tem 30 mil votos, sendo que Roberta Reis tem 33 mil, seria a última. Joel da Arpa também, com 26 mil votos.
0: É. Rapaz...
1: O momento é esse.
0: Impressionante, chama atenção isso. Chama muita atenção. É, vamos acompanhar para ver. Aí, agora, para a gente fechar aqui, os deputados estaduais. Vamos lá, a gente está ainda com os deputados estaduais, passando aqui partido a partido. Foram 7. Aí agora vamos para a Federação Brasil da Esperança.
1: Isso.
0: Que é, que junta PT, PV e PCdoB, né?
1: Isso.
0: PT, PV e PCdoB.
1: E faz 9 cadeiras no
0: faz
1: estado.
0: Faz 9 cadeiras.
1: Agora,
0: então, Lara Santana está passando aqui com quase 100 mil votos, tá?
1: Isso.
0: Lara Santana, do PV, passando com quase 100 mil votos. Aí entra o João de Nadege.
1: Mas peraí.
0: Veja lá os outros.
1: É. Deixa eu voltar para a que deve ser a mais votada aqui, porque é quem estava fazendo mais voto
0: que
1: no
0: é o
1: estado.
0: PT, Dani Portela.
1: 134 mil votos.
0: Tá. 136 já está agora.
1: 136, ok. É. João Paulo aqui, até onde eu tenho,
0: 73
1: tem...
0: okay. mil votos.
1: Professor Ivete Caetano tem 56.
0: 57 mil. João Paulo Costa, 43
1: 42.
0: mil.
1: 42. No entanto, Vini Castelo tem 48. Mais abaixo.
0: É, aí Vini Castelo é do PCdoB, né?
1: Isso.
0: Vini Castelo. Então entra o Vini Castelo.
1: Vamos lá, Dani Portela. João Paulo. Professora Ivete Caetano.
0: Isso.
1: Vini Castelo. A gente também não colocou Lara. Lara Santana. João de Nadege. Aí agora aqui temos 41 mil.
0: Aí vai ficar 57 o João de Nadege.
1: Aí
0: Joaquim
1: entra...
0: Lira tem 42.
1: Professor Ivete Caetano, João Paulo Costa.
0: É, aqui vai tem que fazer uma lista aí para poder entender, porque é muita gente que vai entrando. Entra a maioria aqui do PT, eu acho que entram dois do PV, e aí do PCdoB eu acredito que, pelo que eu estou vendo aqui, entra o Vini Castelo.
1: Isso.
0: Entra o Vini Castelo. Então o Vini Castelo entra aqui do PCdoB. E aí entra, aí divide aqui, eu acho que entram dois do PV e o restante do PT.
1: Existia
0: então,
1: uma expectativa...
0: Do PV, um, três, e aí ficam seis aqui. Então entraria Dani Portela, João Paulo do PT, professor Ivete Caetano, são esses três e mais João Paulo Costa, Breno Araújo e Doriel. Exatamente, é isso aqui. Não, Doriel não entra. É verdade.
1: Lara Santana tem 99.
0: Lara Santana tem 99.
1: Está quase chegando aí nos 100 mil votos.
0: É, exatamente. Ok, beleza. Aí a gente vai... Para... Acabou, né?
1: Acabou.
0: São esses.
1: Isso, são
0: esses. São as 49 vagas aqui para o Alep.
1: Em números. Vamos Dani Portela, mais votada até agora, 137 mil votos.
0: Nominais, né?
1: Nominais. Uhum. E isso para estadual e para federal. Deixa só a gente atualizar aqui. Para federal no estado, no momento, Igor, Pedro Campos, nominalmente, gente, números, 237 mil votos Pedro Campos, Jones Manuel, 232 mil.
0: Muito bem. Deixa eu dar uma passada no nacional, porque continua o Flávio Bolsonaro caindo um pouquinho e o Lula subindo um pouquinho. 47,8 para o Flávio Bolsonaro, 44,2. É isso? É isso. Para o Lula. 92,4% das urnas apuradas. 92,4% das urnas apuradas. Segue, então, nesse ritmo. Aí subindo um pouquinho Lula, caindo um pouquinho Flávio Bolsonaro. A gente tem atualização?
1: Eu quero dar uma olhada no Rio de Janeiro.
0: Governo de Pernambuco, enquanto Natália puxa ali, governo de Pernambuco está em 89, quase 90 mil, tá? Desculpa, 90%. 89,58% das urnas apuradas. Neste momento, a gente tem 53% para Raquel Lira, 44,9% para João Campos. 2.490.000 votos para Raquel Lira, 2.106.000 votos para o João Campos. A gente tem uma diferença aqui de uns 300 mil votos, mais ou menos, quase 400 mil votos, né? 300 mil votos nesse momento, 384 mil votos nesse momento é a diferença da Raquel Lira para o João Campos, tendo aí, faltando ainda, tem 19 mil urnas apuradas, faltam 1.300 urnas, mais ou menos, 1.200 urnas para apurar. Diga aí.
1: Vamos então dar uma passada pelo Paraná, que ainda não fechou, mas é questão de detalhe aqui, Igor, porque está 99,75% das urnas apuradas no Paraná. Sérgio Moro está com 50,12%. Ceará, vamos dar uma passada aqui no Ceará também, 83% das urnas apuradas. Eumano de Freitas, 52,3%. Ciro Gomes, 47%. Quando a gente olha para o Rio de Janeiro, o estado do Rio de Janeiro, Douglas Ruas, ele praticamente dominou com 50 mais alguma coisa, em praticamente toda a apuração. Mas quando chegou na casa dos 80% e agora está com 86% das urnas apuradas, ele caiu um pouco. Como está agora? 86% das urnas apuradas no Rio de Janeiro, Douglas Ruas tem 49,85% e Eduardo Paes 42,15%. Diante desse cenário, seria um segundo turno.
0: Segundo turno.
1: No Rio de Janeiro, mas ainda algumas urnas a apurar. Minas Gerais, ainda não fechou. Cleitinho Azevedo, 89% das urnas apuradas. Cleitinho Azevedo com 55,2%. Patros Ananias com 26%. Outro estado que ainda não fechou, Maranhão, 87% das urnas apuradas. Eduardo Braide, 54,4%. Orleans Brandão, 34%. Vamos ver o que mais aqui. Pernambuco, que também ainda não finalizou sua contagem. Podemos dar uma atualizada. Ó, 90% das urnas apuradas agora em Pernambuco.
0: Em Pernambuco, 90% das urnas apuradas. E aí chegamos a 53,09 contra 44,9. A gente não vê alteração aqui. Cada um vai ganhando um pouquinho de voto de um lado, um pouquinho do outro, mas não tem grande alteração.
2: Ô, Igor.
0: Continua essa diferença aí de pelo menos 8 pontos percentuais, quase 9 pontos percentuais. Deixa eu dizer uma coisa aqui, que é o seguinte. Nesse momento, se você for olhar aqui, a verdade é a seguinte. Está resolvido praticamente aqui, tá? Aqui está resolvido. Para o João Campos virar, aqui, ele teria que ter todos os votos que faltam. E isso é, ele teria que ter praticamente quase todos os votos que faltam. Então, é muito difícil de você chegar... É muito difícil você chegar nessa... você imaginar que isso pode acontecer. Então, realmente, é muito difícil de imaginar que tenha como João Campos virar aqui. Raquel Lira está praticamente reeleita. Vamos esperar só realmente aqui o resultado final. Mas a apuração está avançando agora. 90,4%, quase 91% já das urnas apuradas. Nacionalmente já vai em 92,93%, 93% das urnas apuradas. Flávio Bolsonaro, 47,8%. O Lula, 44,24%, 2%. Estou impressionado com a projeção que suas fontes fizeram, viu, Natália?
1: Internas
0: porque
1: do partido.
0: A projeção interna do PT. Quando começou ali, estava ali com quanto? 30% de apuração, 40% de apuração.
1: Sim.
0: Né? 40% de apuração. A Natália já trouxe aqui a informação. Disse, ó, tem gente na campanha do PT dizendo que vai terminar, a projeção deles é que vai terminar 47,45. Nesse momento está 47,8 a 44,24.
1: Com 93% das urnas apuradas.
0: Você ia falar alguma coisa?
1: Eu gostaria de falar do Recife, porque a gente viu que durante boa parte da apuração, o Raquel esteve à frente, né? Agora, a Recife tem, nesse momento, 99,4% das urnas apuradas, quase terminando a apuração aqui no Recife. João Campos, ele estabiliza, no primeiro lugar, 49,8%. 49,8% no Recife. Raquel Lira, 46,1%. E por que isso é importante? Porque Igor falava sobre isso. Como o João pode fazer para mudar, para virar melhor? Ele precisaria muito do voto do Recife. E Recife já está finalizando a contagem das urnas. Já está com 99,4%.
0: Por isso que eu estou dizendo que assim, não está ainda matematicamente reeleita, mas de verdade você já tem... Matematicamente é muito difícil disso acontecer, de você não ter essa reeleição. E por que é muito difícil de não confirmar a reeleição da Raquel Lira nesse momento? Porque onde o João Campos mais tem voto, que é no Recife, a apuração está acabando já. E ele não chegou a 50% dos votos no Recife.
1: Não.
0: Se ele não chegou, vamos lá, gente. Se ele não chegou a 50% dos votos até agora, pelo menos, no Recife, não tem muito como ele crescer. No restante do estado, o potencial de voto dele no restante do estado é menor do que é no Recife. E é natural que seja, é normal que seja isso. Então, agora, olha, deixa eu trazer aqui Espírito Santo. Ah, Espírito Santo eu já tinha trazido. Oi, no segundo turno, já definido. Deixa eu só trazer aqui as definições, Alexandre.
2: Sim.
0: Acre com o segundo turno também. O Acre, Maílza Assis, 49,7%. Alan Rick, do Republicanos. A Maílza é do PP e o Alan Rick é do Republicanos. O Alan Rick com 32% do Republicanos. Então, matematicamente, segundo turno para estes dois aqui, que vão passar mais 3 semanas fazendo campanha. Alisson, isso foi lá no Rio Grande do Norte, tá? Alisson, do União Brasil, 36,6%, Rio Grande do Norte. Cadu de Lula, o nome dele, viu? É do PT, 36,31%. Rapaz, olha, foi pro segundo turno aqui quase empatado numericamente. 36,6% contra 36,3%. Então, tá muito acirrada. E já está resolvido que vai para o segundo turno lá no Rio Grande do Norte também. Diga, Alexandre.
2: Eleição que a gente está acompanhando aqui, que está realmente muito apertada, é em Alagoas ainda. E teve uma reviravolta aqui, viu, Igor e Natália?
0: Opa!
2: O Renan Filho, ele esteve na frente durante a abertura das urnas, né? Dessa contagem de votação. Desde as 5 da tarde ele estava na frente. Eu estava observando aqui o tempo todo esses estados do Nordeste. O que que acontece? O JHC ultrapassa, vai para 50,2% contra 49,3% do Renan Filho. JHC na frente, são 78,2% das urnas apuradas, de 7.101, 5.557 apuradas. JHC toma a frente momentaneamente do Renan Filho lá no estado de Alagoas, viu, Igor?
0: É, muito bem. Tá aí então, JHC passando à frente. Impressionante mesmo isso, viu? Ah, deixa eu aproveitar para mandar um abraço aqui. O pessoal está acompanhando a gente pelo Brasil todo também, pela internet, e acompanhando a gente aqui, a nossa transmissão, da apuração. Acabei de receber mensagens agora, pessoal, dos amigos lá de Brasília, inclusive, mandar um abraço aqui para o querido Dirceu, que está nos acompanhando também. Um abraço para o Dirceu. E amigos que eu tenho pelo Brasil todo e em Brasília também, que são do mestrado. Do meu mestrado, lá que eu faço em Brasília, que o pessoal está acompanhando também, mandando mensagem aqui no grupo. Muito obrigado, um abraço para vocês. Olha, Igor. Oi, Alexandre.
3: Não, João Vitor.
0: João Vitor.
3: A gente já está posicionado, tá? Já houve toda a organização da assessoria de comunicação da campanha da governadora e candidata à reeleição Raquel Lira, para o início da coletiva da governadora. Estamos aguardando a chegada dela, é aguardada até no máximo 9 da noite, mas já está todo mundo pronto e posicionado aqui, só aguardando a chegada da Raquel Lira.
0: Olha, eu mandei um abraço pro pessoal, e o Elton Ponce, nosso querido Elton. Sim. Daqui. Aí manda, estou ouvindo também.
1: Inclusive, gente. Aniversariante do dia.
0: Aniversariante do
2: rapaz,
0: dia.
2: Feliz aniversário. Rapaz. Grande e tricolor. Recebeu de presente tricolor. Aí o acesso, né?
0: Comemorou com o acesso do Santa Cruz, né? O Elton. Elton rapaz, Ponce. Que coisa, viu? Parabéns pro Elton. É. Parabéns junto com o Santa Cruz aí. Que presente, rapaz.
1: Eu tô fazendo aqui um levantamento da região metropolitana, porque imaginava-se que João Campos poderia ter vantagem na região metropolitana. Certo. Até o momento ele só tá vencendo em 2 cidades. Eu já vou contar para vocês quais são.
0: Como é que tá?
2: Já que a Natália está falando isso aí, sabe o que é interessante, Igor? Tem muita gente acompanhando, como você disse, né? Muita gente de fora, né? Nos acompanhando, de outros estados, até de outros países. Essa eleição presidencial fora do Brasil, no exterior.
0: Sim.
2: E o Lula, com 78,76% das urnas apuradas nas cidades do exterior, em outros países, o Lula está liderando. Ele tem 49,7% contra 40,8% do Flávio Bolsonaro. Então, a votação no exterior. Estava vendo aqui, até aqui um dado curioso, viu, Igor e Natália? Em Washington, o Lula está vencendo também a eleição lá na cidade de Washington.
0: Tá bom. Lá em Washington, lá na casa do Trump, né?
2: É.
0: Nos arredores da Casa Branca.
2: Exatamente.
1: Finalizada a minha contagem, meninos.
0: Finalizada a contagem?
1: Dos 14 municípios da região metropolitana, João Campos vence em 3. Claro que alguns ainda estão contabilizando, fechando as urnas. No entanto, são números bem expressivos.
0: Mas, vamos lá, peraí. Repita isso, porque vamos isso lá. É importante. Tem 14 municípios isso. Na região metropolitana, certo? Região metropolitana é onde o João Campos, teoricamente, era mais forte. 14 municípios. Ele vence em 3 só?
1: No momento, ele vence em 3. São eles. Ele vence no Recife. Eu já vou atualizar aqui os dados de momento do Recife, porque ainda está acontecendo a apuração. Mas João Campos vence em Olinda. A votação já foi encerrada em Olinda, já teve contagem de todas as urnas. João vence com 49,05%, 49% contra 47,88% da Raquel. Ele vence em São Lourenço da Mata, 53,3% em São Lourenço da Mata.
0: Natural, o prefeito de lá apoia ele, o Labanca, né?
1: 53,3% em São Lourenço da Mata. Sim. E ele está vencendo no Recife, com 49,9%.
0: Então, são as três cidades. São Lourenço da Mata, Recife e...
1: Olinda.
0: E Olinda. Olinda, qual é a distância?
1: Em Olinda, ele venceu, porque todas as urnas lá já foram contadas, ele venceu com 49,05% e Raquel teve 47,88%.
3: E Olinda é o único local que ele está ganhando na região metropolitana que a prefeitura é aliada da governadora.
0: Isso, exatamente. Mas que eu acho que está com uma avaliação bem ruim lá e tudo, né, João Vitor?
3: Isso, exatamente.
0: É. Bom, avaliação da prefeitura, né? No caso da prefeitura, avaliação ruim, isso acaba refletindo também para esse resultado.
1: Mesmo agora, de 14 assim, foi apertado.
0: 14 municípios da região metropolitana, e foi apertado. 14 municípios da região metropolitana, você tem ele vencendo em 3? Então, vamos lá. Estou, de novo, repetindo o que eu já vinha dizendo aqui. Ó, você tem a... O João Campos, nesse momento, atualizou, tá? 53,2 contra 44,8. Raquel subiu um pouquinho ainda agora e o João caiu um pouquinho. Caiu 0,1, mas caiu agora um pouquinho. Então, vamos lá. Ó, Senado tá dando praticamente... Eu acho que Senado acabou, não? Senado em Pernambuco?
1: Deve estar no mesmo percentual de apuração, 94,6% de apuração. Muito difícil, né, que Mendonça consiga chegar, porque Humberto Costa tem 27%, tá, Marília definido, tem quase 25%.
0: Praticamente definido. Então, Humberto Costa e Marília Reis eleitos,
1: e,
0: não é isso?
1: Igor, rapidinho aqui, Eduardo da Fonte não saiu dos 13%, estacionou.
0: Dos 13%,
1: Carlos Santana, durante toda a apuração, em quarto lugar, e Túlio Gadelha, em quinto.
0: Sérgio Moro está eleito.
1: Em sexto.
0: Sérgio Moro está eleito.
1: Sérgio Moro é eleito no primeiro turno governador.
0: 0,1%.
1: Ele foi o fiel do 50 mais 1.
0: Ele foi o fiel do 50 mais 1. Aquela tia que tinha dito que não ia votar e resolveu ir votar. Eu estou brincando aqui, gente, porque quando eu sempre explico isso, viu? Porque eu sempre explico isso, porque quando diz 50 mais 1 para poder ganhar no primeiro turno, aí a pessoa acha, não, tem que ter 51. Não, é 50 mais 1 voto. É o voto da sua tia. É o voto da sua, sabe, da sua tia, do seu amigo. É aquele voto.
1: Eleição finalizada Sérgio em Moro, Minas Gerais.
0: Sérgio Moro, 50,1% eleito, matematicamente, é o novo governador do Paraná. Impressionante que o Sandro Alex, que é o candidato do governador, ficou com 25%.
1: Como indicavam as pesquisas, Cleitinho Azevedo, eleito governador em primeiro turno do estado de Minas Gerais, 55,34% ele tem dos votos válidos até agora, 55%, sendo que a apuração está em 94%.
0: 94% a apuração.
1: Matematicamente
0: gente,
1: eleito.
0: A gente está realmente esperando aqui que saia a conta. Está 95,4% em Pernambuco, 95,4% a eleição em Pernambuco. Não deu ainda como matematicamente reeleita a Raquel Lira, mas está com uma diferença nesse momento de mais de 400 mil votos. Então, não tem como. Você tem mais de 400 mil votos nesse momento de diferença. Ela está com 2.670.594 votos e ele está com 2.248.049 votos. Isso dá uma diferença... De 400 e mais ou menos 432 mil votos daqui. Dá 432 mil votos. Eu tô contando esse número aqui. Segundo turno para presidente confirmado.
2: Exatamente.
0: Segundo turno para... Diga aí, Alexandre, você está com o número aí.
2: Exatamente. Os números agora atualizados e eleição matematicamente definida para o segundo turno. Flávio Bolsonaro, com 96,7% das urnas apuradas, ele tem 47,4% contra 44,6% de Lula.
1: Raquel Lira, eleita.
0: Raquel Lira, Raquel Lira reeleita. Atenção, a governadora Raquel Lira está reeleita para mais 4 anos à frente do Palácio do Campo das Princesas. Se está definida
3: com muita festa, hein? Entre os apoiadores.
0: Traga aí como é que está o clima aí na apuração da...

0: Agora, acaba de ser confirmado pelo TSE, pelo Tribunal Superior Eleitoral, as duas eleições na mesma hora aqui, praticamente. A gente estava falando da Nacional quando o pessoal gritou lá no link do João Vitor, o pessoal começou a gritar: olá, o João Vitor está acompanhando o local da apuração, onde estão apurando a votação da Raquel Lira. Estavam acompanhando, o grupo da Raquel Lira acompanhando. E o que nós temos agora, neste momento, 97% das urnas apuradas. Raquel Lira, do PSD, tem 53,25% dos votos. João Campos, do PSB, tem 44,8% dos votos. Ivan Moraes, do PSOL, tem 1,5% dos votos. Neste momento, Raquel Lira, com 2.721.255 votos, contra João Campos, com 2.290.023 votos. Isso aqui dá mais de 400 mil votos, já se aproximando de 500.000 de votos. Vamos aguardar ainda que acabe, mas não tem mais, matematicamente, não tem mais como o João Campos virar. Por isso que eu estava dizendo já, desde aquela hora, que eu estava dizendo, olha, quando a gente olha aqui para o cenário, não tem mais como virar, porque ele teria que ter todos os votos. Sabe? Teria que todo mundo que ainda falta apurar tivesse votado no João Campos. Não tinha mais como.
1: Igor.
0: E a diferença fica aí em torno de 9 pontos percentuais de diferença. Oi, Natália.
1: Você lembra que há muito tempo nós levantamos uma questão aqui na programação e foi no Passando a Limpo, que essa era uma eleição dos vencedores e que alguém ia perder pela primeira vez. Alguém seria derrotado pela primeira vez.
0: Isso.
1: Nessa disputa ao governo do Estado.
0: Isso.
1: Raquel Lira, em todas as disputas nas quais entrou, sempre saiu vitoriosa, para executivo, para legislativo. João Campos, igualmente. João Campos foi o deputado federal mais votado da história de Pernambuco até hoje. Mais de 400 mil votos. E quem sai derrotado dessa eleição é João Campos. Alguém perdeu. E quem perdeu foi João Campos.
0: É. A gente, são eleições, nenhum dos dois tinha perdido, nunca tinha perdido uma eleição. E é importante dizer uma coisa, sabe, Natália? Perder também é bom. Perder também é bom. Perder ensina. Isso serve para qualquer um que tivesse perdido hoje. Perder ensina.
1: Com certeza.
0: Ensina muito. E hoje, quem tem essa lição, quem vai ter essa lição é o João Campos. E o grupo dele no PSB.
1: Eu sei que nós vamos falar muito sobre Pernambuco, porque merece e deve, mas Maranhão finalizou também.
0: Finalizou?
1: Sim. Eleição matematicamente resolvida, definida no estado do Maranhão. Eduardo Braide, eleito com 54,2% dos votos em primeiro turno. Eduardo Braide, do PSD, eleito no primeiro turno. Orleans Brandão, do MDB, segundo colocado, 34,5%.
0: Muito bem.
2: Ô, Igor, rapidinho.
0: Oi.
2: Rapidinho. Okay. Se o João não se elegeu, né, como governador, o irmão dele está sendo agora o candidato mais votado numa vaga para federal. Ele ultrapassa o Jones Manuel. Ele vai para
3: 253
2: votos.
3: Gente, nós vamos fazer um pronunciamento, o presidente vai fazer...
0: Opa, vamos lá para... Só finalizando aqui o que a gente tem, 47,3 terminou a Nacional, 47,3, 44,83. Para 47,3 para o Flávio Bolsonaro, 44,83, 85 agora para o Lula. 44,85 para o Lula. Então, nós temos agora a definição de que terá um segundo turno na eleição para presidente. Vão para o segundo turno Flávio Bolsonaro e o Lula. E aqui em Pernambuco nós temos, o Raquel Lira reeleita neste momento e os senadores também eleitos, Humberto Costa e Marília Reis. Só um minutinho que a gente está agora com o Berg Santos. Não, vamos para o TRE primeiro, né? Vamos para o Tribunal Regional Eleitoral primeiro. A gente está agora com o Haldney Alves. Ah, está sem repórter? Vamos direto então com o pronunciamento da coletiva do TRE. Vamos lá. Não? Chegou não. Então vamos com o Berg. Berg Santos acompanhando a comemoração dos apoiadores de Raquel Lira em Caruaru.
4: em Caruaru.